0: Agamon tira a defesa baiana, ela voltou para Agamon, tentou de cabeça, insistiu, foi pro chão, é falta nele! A um passo do bico da grande área, derrubado o Lucas Gamon. Foi pro lance, fechando com ele ali o Lucas Silva. Acabou derrubando o Xará e é uma falta já bem perigosa que o Arthur ajeita, Kaique.
1: Chegou bem atrasado o Lucas Silva, né? No que ele deu bote, no que ele deu carrinho, acertou o Lucas Gamon. O Arthur tá ajeitando com todo carinho, né? E a cada nova falta do Arthur, ele tenta fazer aquela cobrança de peito de pé, né? Pra poder tentar enganar o Lucas Arcanjo, que coloca pelo menos 4 homens na barreira.
0: Muito bem, tá preocupado ali o goleirão do Vitória. É, tem um ali, né, no muro baiano. Agora tá chegando mais um, que é o Lucas Silva, justamente, né? Estão colocando dois ali, o Arcanjo.
1: Foi enganado pelo ângulo do escanteio aqui.
0: É, tá mais preocupado com o cruzamento. E o Arthur toma a distância lá na área, Arboleda esperando. Gustavo Santana também, ele bate direto, Lucas Arcanjo! Bola caiu junto da trave, o goleirão foi lá, deu um soco, tirou, voltou para Arthur na ponta, cruzamento, bola picando na grande área, tira Emanuel Martins. Ela volta reboteada na intermediária, tocar de primeira por dentro, agora para Bobadilha, distribui para lado direito a Lucas Silva. Passe por dentro na faixa central a Jordine, domina o jovem de 19 anos da equipe do Tricolor, distribui bola para elevação lá para o lado direito, agora para Arthur. Ele dominou bem, junto à linha lateral, marca chegou, apertou, Arthur girou em cima da bola, ainda ele pra cima da marcação, carrega pra cima do Jemerson, soltou de lado, bola recuada, na intermediária recomeça o tricolor com o Milton, ele domina, vai avançando pra equipe do São Paulo, larga curta mais à frente, agora outra vez pra Jordine, Jordine na faixa central, câmbio de ataque, organiza a descida do tricolor, deixa mais atrás, Arboleda, abertura para o lado canhoto, intermediária, câmbio de ataque, recepciona Sabino, ele inverte para elevação lá pelo lado direito, bem em frente ao banco de reservas do São Paulo, domina Lucas Ramon, põe no chão, arredonda, aciona Jordine, levantou pra boca no gol, lá no alto, sobe, tira de qualquer maneira a defesa do Vitória. Ela vai voltar reboteada aqui para o lado direito, bate mal, hein, nossa senhora, chutou um chão legal, Eric, hein, ele sentiu na hora, a bola saiu toda esquisita. Aí o Olise do Nordeste que você falou, Kaique Silva.
1: Acontece nas melhores famílias. Acontece. É só um detalhe com relação ao São Paulo, o Marcos Antônio tá no banco hoje, né, Gui? A informação que eu tenho é que desde o jogo contra o Santos, ele tava no sacrifício jogando. E aí, por isso, hoje o Dorival dá um descanso pra ele, viu?
0: Vimos bem, né? Contra o Santos, o Luciano, Danielzinho, Marcos Antônio, o Iaco saiu um pouquinho antes do final da partida. Todos terminaram arrebentados. Olha o São Paulo trocando passes. Newton domina por dentro a Jordine. A bola é recuada até a Arboleda. Dentro do círculo central, larga na direita outra vez para Newton. Bem em cima da risca, aquele vídeo gramado. Ele solta um pouquinho mais à frente. Bola distribuída para Damian Bobadilho. O paraguaio pega a contramão, retrocede. Volta mais atrás agora para Arboleda. Tentou o lançamento, bola na área. Gustavo Santana lutou. Chega para tirar de qualquer maneira. Afasta a defesa com o Matheus Silva. Ela vai voltar. Eric luta. Briga com ele. Sabino ganhou. Vem proteção do Vitória. Sabino no carrinho. No jantou por baixo, sobrou pra Gustavo Santana, rolou pro Arthur na grande área, ele chegou, dominou de costas pro gol, tentou o passe mais atrás, bola ficou muito forte, divide o Jordine, jogador do Vitória ficou caído fora do gramado sentindo a arbitragem, mandou o jogo seguir, vem São Paulo pro campo de ataque, tocada por Newton na direita pra Lucas Ramon, ele volta na intermediária, campo de ataque a Newton por dentro agora pra Jordine, de primeira outra vez pra Newton. São Paulo começa tentando impor o ritmo, levantamento da intermediária, o toque de cabeça do Caleri vai direto pela linha de fundo, saiu sem direção,
1: chegou.
0: Só tiro de meta para a equipe leonina, para o Vitória, diga Kaique.
1: Chegou.
0: Ih, rapaz.
1: A chuva chegou, e eu tô olhando aqui pro lado, só tem um outro repórter de rádio que tá com capa, o resto tá tudo igual eu.
0: Mas você não está encapado?
1: Não.
2: Porra, choveu o dia inteiro hoje, Kaique.
0: É, a tarde inteira caiu uma chuva torrencial.
1: Não fui juvenil sozinho, pelo menos.
0: O senhor começou ontem no ramo?
1: É, mais ou menos.
0: Olha o Bobadilha, ele recebe na intermediária. Fantasia de Mulher Maravilha tem, agora uma capa de chuva não.
2: É. Pô, nem aquela de R$5, né, na frente do estádio.
0: Proteja o material, hein, por favor. Olha o Bobadilha, por dentro a Jordine adiantando no comando de ataque, bola pra Caleri. Você pode ficar ensopado. Material aberta na canhota agora pra Iago, ele domina, ele que baixa na marcação. Bola tocada por dentro outra vez pra Bobadilha. Da intermediária, dominou, levantou pra boca com o Lucas Ramon de cabeça, lá vai fora. Aí pela linha de fundo, o Lucas Ramon foi expulso no jogo de ida entre Vitória e São Paulo em Salvador, porque deu um golpe de karatê na cabeça do adversário, né, Kaique?
1: E agora ele ganha pelo alto, só que com o pé bem posicionado, né? Não deu aquela voadora que aconteceu no primeiro turno. ele ganha de cabeça ali na disputa que teve, né, com o zagueiro Kaká, na verdade com o Luan Cândido, né? Ele sobe, cabeceia pra fora, na rede pelo lado de fora, 0-0 aqui.
0: É, com o calor que tá fazendo, essa chuva até que tá uma boa refrescada ou não, Kaique Silva?
1: Não, tá refrescando legal. Eu não tô nem preocupado com capa nem nada, tô aproveitando pra me refrescar.
0: Muito bem, legal. Parabéns então pro nosso Kaique Silva, vai sair ensopado de campo.
2: Tá bebendo água da chuva, Kaique?
1: É, eu tô aproveitando, como eu vou trabalhar, né, trabalhando hoje, aí não vou viajar no feriado prolongado, né? Aí já que eu não vou pegar piscina, pelo menos eu pego chuva, já é alguma coisa.
0: Olha o Iago, ele domina para o lado esquerdo em cima, na risca, aquele brilho gramado serve por dentro. Jordinei que volta recuando. Comando de defesa, bola para Sabina por dentro, agora para Arboleda. São os três zagueiros do São Paulo. E agora o Jordinei falhou, tomou dele. A equipe do Vitória errou a conexão. Fica indignado ali o Emanuel Martínez, porque ele queria a movimentação do René por dentro. O René abriu para o lado esquerdo, devolveu a bola, Emanuel Martínez para o São Paulo, que avança, acelera a ponta canhota. Iago tentou a finta, chegou bem na marcação. Matheus Silva para travar, tocou nela, a bola se perde pela linha lateral. Manuel São Paulo tem pressa, Iago já movimenta, chegou mais atrás Sabino. De longe ele botou na frente, bateu cruzado para o gol. Kaká rebate, tira o perigo dali, a bola vai sair pela linha lateral. Kaká também marcou no jogo de ida, fez o primeiro. Primeiro gol do Vitória, 0 São Paulo, 0 para a equipe do Vitória. Tem lateral no tricolor. 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Olha o Jordinei dominando para a equipe do tricolor, recuando para a Arboleda dentro do círculo central. Sai trocando passes a equipe São Paulina. Ela é aberta lá para o lado direito, chamando agora a presença de Newton. Um pouquinho mais à frente a Lucas Ramon. Ele domina, vem pressionar a marcação do Vitória. A bola é recuada. Lá atrás para a entrada da grande área. Rafael dá um tapa de primeira. René já pressionava. Ele solta na canhota Sabino um pouquinho mais à frente. Agora chamando a presença de Iago. Iago por dentro. Vem buscar a encomenda no campo de defesa. Gustavo Santana tenta fugir da marcação. Apertou, ele evitou a saída pela linha lateral. Vitória retoma. Toca na bola por ali outra vez. Marcação, São Paulo ganha, avança com Gustavo Santana, ligou do lado esquerdo, a dura, acelerou demais a jogada. Ele quis cruzar de primeira para o Calé, que estava chegando ainda, estava na meia lua. O Arthur mandou na marca do pênalti, não deu para o argentino, tira a defesa do Vitória. Ela volta, Lucas Ramon dividiu, ganhou, Diego Newton tocou por dentro, bola para Arthur, nas costas dele, ele volta, corrige, domina, levantou para o Caleri de cabeça, ajeitou, Jorge chegou, bateu, Lucas Arcanjo! A jogada do São Paulo, Arcanjo tentou sair na velocidade, São Paulo retoma, Sabino, bola tocada, ficou pedindo um toque de mão do Matheus Silva. Arthur mandou o jogo seguir, retoma o tricolor, já impondo o ritmo de jogo nesse começo de partida, indo pra cima da equipe do Vitória. Recebe Jordine dentro do centro central, conecta mais à frente, outra vez desce o São Paulo, tocada para Arthur por Bobadilha, muito forte, desarma a defesa da equipe do Vitória. O São Paulo retoma, Arthur na entrada da grande área, bate, Lucas Arcanjo! Mergulha, fica com ela, terceira defesa do goleiro do Vitória em 8 minutos, Kaique.
1: Mais uma chegada do Arthur, né? Primeiro ele fatiou lá pro Caleri no lance anterior e o chute do Gustavo Santana. Agora o Arthur viu espaço, bateu cruzado, o Arcanjo faz a defesa em 2 tempos, vem mais São Paulo.
0: Tô reconhecendo esse São Paulo, já recuperou e tá indo pra cima de novo. Iago no corredor canhoto, ele chega, se aproxima da grande área, bola tocada por dentro, agora pra Jordine de primeira outra vez. Ah, Iago recebendo na canhota, ele pega a contramão, deixa mais atrás a Damian Bobadilho. Bobadilho domina na intermediária, Jordine dá opção por trás, ele prefere recuar até Sabino de primeira por dentro, agora pra Arthur. Domina Arthur na intermediária, limpou pro pé canhoto, ameaçou bater, soltou pra Bobadilho. O paraguaio dominou, levantou a cabeça, prefere soltar de lado, aciona Newton. Newton dominando na intermediária, encontrando o Lucas Ramon do lado direito na ponta, levantamento pra boca do gol, ele toque de cabeça do Iago, acaba indo pra trás. Fica tranquila pra Eric dominar. Domina o camisa número 33 da equipe do Vitória. Eric tenta a conexão com o campo de ataque, despacha a bola pra elevação pro campo de ataque. René e Arboleda. Que tranquilidade do Arboleda, hein? Ele deixou pingar, postou corrida com o René, dominou pra sair jogando, não quis saber de Micão. Fica Jorge dali a Bobadilha, lançou o Caleri na grande área, a bola correu, o Caleri tentou evitar a saída, consegue tocar pra trás, mas ela se perde pela linha lateral. Iago não chega, é Manuel. A chuva apareceu por 1 minuto que ia dar uma descansada, ia dar uma trégua, e aí ela voltou em dobro. Mas Galvão, vou te acionar um pouquinho mais cedo do que de costume. 10 da primeira etapa, porque ó, fazia tempo que eu não vi o São Paulo fazer isso com o adversário, de se impor dessa maneira, Galvão.
2: Em 10 minutos, né, já forçando o goleiro do Vitória, Lucas Arcanjo, a fazer pelo menos 2 defesas difíceis, né, na falta bem batida pelo Arthur. E agora essa última chance, né, o São Paulo começa bem, o São Paulo começa bem, e o menino Gustavo Santana começa começa bem nessa função de segundo atacante, né? Que é uma novidade. A gente não viu ele ainda jogando nessa posição. Ele estava sempre substituindo o Caleri, né? Jogando ao lado do Luciano. E ele está chamando o jogo, né? Um menino realmente que o Dorival tem conseguido encaixar no time, né? Para não dizer que o Dorival não achou nada até agora nesse trabalho dele no São Paulo, ele achou esse rapaz, o Gustavo Santana.
0: E o que era uma garoa um pouquinho mais forte, agora é uma chuva oficial, hein? É, continua se refrescando aí, Caio Silva.
1: Eu ganhei um guarda-chuva emprestado.
0: Ah, é? É, mas já tem uma poça aí pra você mergulhar, fica tranquilo. Vitória domina no campo de defesa e vai sair jogando outra vez no recuo, bola pra Luan Cândido. Ele abre para o lado canhoto, se atrapalha na saída do Jemerson. Recuperou o São Paulo, levantamento do Lucas Ramon, só que não tem ninguém na área, né, Lucas? Ela vai direto pela linha de fundo em tiro de meta para a equipe do Vitória bater. 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Primeiro tempo no dial, segundo no YouTube, Atlético Mineiro e Santos. 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Éder Luiz, aqui chega São Paulo, Bobadilha pra boca no gol. Chegou lá no alto pra tirar a marcação do Vitória. Ela volta reboteada na intermediária, o alto vai parar. Vai marcar uma falta de Robert Arboleda ali no puxão, na dividida. Chegou Bobadilha também cometendo a falta ali. Kaique Silva. Falta para a equipe do Vitória. Eu vou te chamar, te acionar só para você reclamar da chuva, Kaique. Fala.
1: Tá tranquilo, Gui. Estou embaixo do guarda-chuva, tá tudo certo. Falta ali para cima do Mateuzinho, né? Camisa 10 do time do Vitória.
2: Rapaz, o que chove. Não é brincadeira o que chove nesse momento no Morumbi. Quer dizer, o torcedor do São Paulo, que já aguentou tudo que aguentou durante esse campeonato, ele vem no Morumbis num sábado à noite, num jogo com Vitória, e ainda está tomando chuva. É, tomara que o time retribua com uma grande atuação. Começou bem o São Paulo.
0: E chega o Vitória, levantamento para a boca do gol. Olha o perigo, vai lá no alto, toca de cabeça Lucas Ramon. Arthur toca nela, a chuva aperta de uma maneira incrível. Agora começa a influenciar no jogo. De muito longe, o Matheus Silva tentou arriscar. Justamente por isso, né? Essa atitude do Matheus Silva, ela já é tomada levando em consideração essa chuva forte e torrencial aqui no Morumbis. Meu amigo, do nada começou a cair uma água com 13 minutos de jogo. Pode não ser muito bom pro São Paulo, né, Galvão? Que começou impondo o seu ritmo, né?
2: É, claro. O jogo com o campo molhado, né? Ele acaba favorecendo quem veio mais para defender do que para atacar, né? Porque, agora, até aqui, o gramado do Morumbis ainda não sofre grandes consequências. É um dos melhores gramados do país.
0: É, até aqui, realmente, você olha para ele, parece que começou a chover agora, né? Que não tem problema nenhum, né? Só levanta um pouquinho aquele spray de água quando a bola rola, mas não tá interferindo. Lá para o lado, canhoto dominando a equipe do Vitória para dar sequência ao ataque por ali, Lucas Silva. Ela é recuada mais atrás. Recomeça a equipe do Leão aqui no campo de defesa com o Kaká. Soltando na direita, Matheus Silva. Rente a linha lateral, pega contra a mão, volta tudo mais atrás. Outra vez a Kaká vai apertar por ali, Jonathan Caleri. A bola é recuada na entrada da grande área para o domínio outra vez do goleirão Lucas Arcanjo. Capitão da equipe do Vitória larga de lado, chama a presença de Luan Cândido. Ele despacha de pé, canhoto, mandou por elevação para o campo de ataque, sobe Robert Arboleda, toca de cabeça, ela cai para Newton. Newton despacha, se desfaz da bola, tava apertado, sobe, toca de cabeça nela, outra vez Kaká, a bola vai caindo reboteada na intermediária, e aí o jogador do Vitória, Emanuel Martínez, foi só no corpo do Jordney, né? Arbitragem parou, marcou, é falta que favorece a equipe do São Paulo, já batida, desce o tricolor pro campo de ataque, abertura para o lado direito para Arthur, trouxe por dentro, inverteu um bolão pro Iago, já na área, Iago dominou, levantou, na caça por cima do gol e vai embora, na rede, por cima da meta, o Arcanjo acompanhou. Que bolão do Arthur, achou o Iago na invertida, entrando na área certinho, hein, Kaique?
1: Mas o que dominou o Iago, ele adiantou demais, né, Gui? Aí perdeu o ângulo, na hora do cruzamento ele manda direto pra fora, né? Ali na parte de cima da rede, né? Naquela região de sustentação, e aí a bola foi direto pra fora, por isso segue 0-0.
0: Lucas Ito, 15 minutos da primeira etapa, Lucas Ito é o Campeonato Brasileiro, 30ª rodada, Luquinhas.
3: 30ª rodada, Guilherme, que já teve um jogo realizado. Vasco da Gama e Remo empataram 0-0. E o segundo jogo de hoje apenas em São Paulo e Vitória. Amanhã segue a rodada. Às 4 da tarde tem Atlético Mineiro e Santos. Às 5h30 da tarde a gente vai ter 3 jogos e 3 clássicos. Todos no mesmo horário. Flamengo e Fluminense, Palmeiras e Corinthians, Grêmio e Internacional. E também às 7h30 da noite, amanhã, o último jogo deste domingo, Bahia e Mirassol. E na segunda-feira, mais 3 partidas para encerrar essa 30ª rodada do Brasileirão. Às 4 da tarde, Coritiba e Botafogo. Às 7h30 da noite, Chapecoense e Atlético Paranaense. E às 9 da noite, o último jogo da rodada, Bragantino e Cruzeiro, para fechar essa 30ª rodada do Brasileirão. E a gente tem neste momento na classificação do Brasileirão, com apenas esse jogo em andamento, o Flamengo líder com 61 pontos, o Palmeiras é o segundo colocado com 60, o Fluminense é o terceiro com 51 e o Atlético Paranaense fecha o G4 com 50 pontos. O Cruzeiro fecha o G5, está na zona de pré-libertadores, tem 48 pontos. Bahia é o sexto colocado, 46, Atlético Mineiro 44, o Santos é o oitavo com 42 e o Coritiba é o nono colocado com 38 pontos. Logo depois a gente tem Bragantino, São Paulo e Vitória, todos neste momento com 37 pontos. Guilherme.
0: Beleza, grande Lucasito. Valeu, Lucasito. Estamos de volta. 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Mateuzinho agora há pouco, uma arrancada sensacional para a área, mas quando chegou nela, ele se atirou completamente em cima do defensor e tomou amarelo, né, Kaique?
1: Exatamente, amarelo por simulação, Gui. O árbitro estava em cima do lance, né? O Braulio estava muito perto da jogada e acabou amarelando camisa 10 do time do Vitória para reclamação completa ali dos jogadores do time do Vitória.
0: Inclusive, se eu enxerguei bem, o Kaká, por reclamação, tomou amarelo. Já você confirma, Kaique. O São Paulo vai chegando no campo de ataque, bola tocada para Caleri, abertura para o lado direito, agora para Lucas Ramon. Devolveu para Caleri na ponta, outra vez a Lucas Ramon, grande jogada, entrou na área, foi pro chão. Braulio tá em cima dizendo que não. São Paulo divide, a bola é tocada pela linha de fundo, ganha escanteio tricolor. Lucas Ramon queria pênalti, Kaique.
1: Ele reclamou até, né, de uma possível penalidade, a torcida veio na dele, mas é apenas escanteio, né? O Braulio já autorizou a cobrança, o Arthur vem nela. O Kaká tomou cartão de fato, tá, Gui? Kaká tomou cartão por reclamação.
0: Kaká e Mateuzinho amarelados, portanto. Toma distância para a movimentação, vem Arthur para baixar para a grande área. Pé canhoto, bateu fechado com perigo lá no alto, sobe Kaká e afasta. Ela vai cair reboteada aqui na intermediária, toca de cabeça, Lucas Ramon deixando mais atrás. Agora o último homem, Jordine, ele domina, escapa de René, abre para o lado canhoto, bola para Iago. Na intermediária ele dominou, preparou, levantou para a boca do gol. Lá no alto, tira a marcação, voltou para Arthur. Na ponta, domina, bate pro meio da área, rasga de qualquer maneira. Kaká voltou pra bobadilha de cabeça, ajeitou Jordine de primeira, bate, ela sobe demais, vai pela linha de fundo em tiro de meta. 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Fala, Kaique.
1: O Kaká tomou o terceiro amarelo, não enfrenta justamente o ex-clube, né, o Corinthians, na outra segunda-feira, né, daqui duas semanas, né, ele não enfrenta o time do Corinthians porque estava pendurado. Como eu sei disso? Porque recorri ao celular, porque minhas anotações estão ensopadas.
0: É, realmente está juninho o nosso Kaique, né, porque os repórteres mais experientes usam aquela pastinha, né?
2: Kaique, é um plástico. É. Você coloca os seus papéis, as suas anotações dentro de um plástico, Kaique Silva. Pode ser um saquinho de supermercado, se for o caso, mas sempre dentro de um plástico.
1: Não adiantou.
0: É, vou falar um negócio pra já meia gruda no pé, hein? Fica legal. Ó, o Vitória chegando na linha de fundo, tentativa de finta. Por ali tava o Lucas Silva, ele disse que o São Paulo tocou na bola com o Newton. Arbitragem diz que não, é só tiro de meta pro tricolor bater. 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Arthur vem buscar encomenda no campo de defesa. Já domina, gira o corpo, escapa na marcação do primeiro, se manda pro campo de ataque. Vem em alta velocidade, Arthur. Ele para, pisa no break, tira o time da jogada de pé canhoto, inverte por elevação, soltou na canhota para Iago. Iago chegou na ponta, dominou, preparou, levantou de direita, Caleri de cabeça!

do São Paulo.

0: Morumbis, em São Paulo. Em todo o Brasil é gol do São Paulo, gol de Caleri. Gol fortaço, mais do que um gol, golaço, jogada de garra, de vibração, gol com a cara do Cimento CSN. 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Arcanjo confere que ela tá lá no fundo do seu gol. É Caleri quem abre o placar, um São Paulo. Zero vitória, Kaique.
1: 15º dele na temporada, 9º no Campeonato Brasileiro. Se tá difícil, se tá complicado por baixo, manda pelo alto e manda pra ele. A torcida já diz, toca no Caleri que é gol. Ele subiu mais que o Luan Cândido. Cabeceou pra baixo e como você bem detalhou, né, Gui? A bola ganhou força tocando no gramado que tá encharcado. Sem chances pro goleiro do Vitória, tá na frente o São Paulo no Morumbi, 1-0.
0: Caleri foi pro fundo da rede. A confiança do Iago, hein, Novão? Cortou pra direita, que não é a boa, e cruzou legal na cabeça do Caleri, 1-0.
2: Pois é, né? O São Paulo, claro, tem muitas dificuldades financeiras, eu digo, né? Fora de campo, mas a gente precisa elogiar quando acerta. O São Paulo contratou bons jogadores nessa janela de meio de ano sem dinheiro, cara. Você tem que pensar que pro São Paulo não é fácil contratar, porque não gasta um real. Então esse Iago é uma boa contratação, né? Olha o cruzamento que ele fez de pé direito, espetacular. O Caleri, como a gente dizia, né? O Caleri é capaz de ganhar jogos assim para o São Paulo, assim como muitas vezes o Luciano ganhou também. O gol faz justiça ao placar, o São Paulo já era muito melhor do que o Vitória.
0: Na frente o tricolor, o Vitória retoma na intermediária. Olha o Eric, tentou conexão, bola pra René, esticada, Newton vai lá, estica a perna, toca nela, sobrou pra René na ponta, ele carregou, é perigoso o René, levou na linha de fundo, não tem ninguém do Vitória. Ele cruzou rasteiro pra área, tranquilo Jordinei pra dominar e sair jogando. 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Diga,
1: liga o sinal de alerta do ataque do São Paulo. Eu não identifiquei ainda se é o Caleri, o Gustavo Santana ou se não tem nada a ver. Mas logo depois do gol do Caleri, Rian Francisco e André Silva, os dois vieram para aquecimento ao lado do preparador físico Pedro Campos.
0: Ficar de olho então aqui no setor ofensivo. O Caleri está se movimentando por dentro, o Santana fez uma diagonal, agora está dominando a bola. E parece que está tudo certo, né? O Arthur estava caminhando ali lentamente nesse lance. Duas divididas, Caleri no chão, Santana no chão. E me parece que ele vai marcar a falta para o Vitória e mostrar o amarelo. Cartão amarelo ali para o Gustavo Santana, hein, Kaique?
1: Exatamente, pintou cartão para o garoto porque ele chega atrasado, acerta o carrinho e aí o Kaká tá reclamando. Queria, de repente, até uma revisão do lance e vai ter até atendimento médico ali para o jogador do time. Me parece o Martínez, né, que está caído por ali, sentindo bastante.
0: Pegou a bola ali, o Samuel.
2: O Gustavo Santana, ele acaba acertando por cima. O jogador do Vitória, ele tenta recolher o pé, né? No final do movimento, ele tenta recolher o pé para não pegar em cheio o lateral do Vitória, mas, o volante no caso, o Martínez. Mas ele acaba acertando o jogador da equipe baiana, né? Vamos ver se vai trazer mais consequências esse lance do Gustavo Santana. Acaba sendo um lance feio, né?
0: Famosa bicuda, né, Galvão?
2: É uma bicuda. Não chega a ser com as travas da chuteira. Eu vou ser sincero, pra mim não é lance de cartão vermelho. É lance que o cartão amarelo foi bem aplicado, né? O jogador do Vitória, ele fica no chão, de repente o Vitória tenta forçar uma situação, mas o cartão amarelo foi bem aplicado. No gol, né? No gol, a gente precisa dizer também que o Vitória reclamou, não sei se de uma falta na origem da jogada. É uma mania também, né? Todo jogador brasileiro, de todo time brasileiro, sai o gol, eles fazem um escândalo como se tivesse acontecido uma coisa muito grave que o árbitro tivesse deixado passar. Eu nem sei o que aconteceu, eu nem sei. Me parece que eles pediram falta na origem da jogada. Você sabe, Kaique?
1: Não, na verdade é para dizer que o árbitro pediu agora a entrada até do carrinho maca para poder atender o Martínez, né? O Emanuel Martínez, o banco inteiro do Vitória está em pé. A revolta é geral e os jogadores, o Kaká e o Lucas Arcanjo, que é o capitão, né, pressionam o Braulio para, de repente, uma revisão do lance. Pelo gestual do Braulio, ele não vai revisar nada, não. Vai ficar apenas no amarelo.
0: É, foi um chute, meio com a chapa do pé ali, né? Com a parte lateral do pé, como se ele fosse chutar a bola no joelho do Emanuel Martínez. 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

0: 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Campeonato Brasileiro, 30ª rodada. Morumbi, Scaleri abriu o placar. São Paulo 1-0, vitória. Lucasito.
1: São Paulo neste momento é o nono colocado com 39 pontos.
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0: A dividida. Leda tentou tapa de primeira para o Lucas Ramon, muito forte, se perde pela linha lateral. É manual para o Vitória bater ali na intermediária. Terminando São Paulo e Vitória. Vem aí o melhor pós-jogo do rádio brasileiro. Leandro Boldacchio, o Jacaré chega com o fim de papo. 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Luta pela bola, equipe do São Paulo. Ela retoma, retomada agora por Gustavo Santana. Iago brigou, Gustavo Santana ficou com ela, rolou para Jordan, impressionado, deixa Bobadilho. Passe de primeira mais atrás, chamando Arboleda. Ele já larga na canhota agora para Sabino. Sabino domina, avança, desce para o campo de ataque. Deu na referência Gustavo Santana, entrada na área, ele bate. A bola vai desviada na zaga. Pela linha de fundo, Caleri vai lá e conversa com o garoto, que não olhou para ninguém, buscou direto o gol. Escanteio São Paulo, Kaique.
3: E o Rian Francisco e o André Silva estão aquecendo por conta do Caleri, tá? Informação que eu acabei de pegar aqui na beira do campo. Mas segundo o Pedro Campos, o preparador físico, foi um incômodo qualquer. Algo pequeno que ele sentiu. E os dois estão aquecendo só por precaução por enquanto, Gui.
0: Arboleda. Caleri lá na grande área. Bobadilha chegando. Sabino, Newton posicionados. Levantamento do Arthur Sabino de cabeça. A bola passa por toda a extensão da área. Vai sobrar lá para o lado canhoto. Vitória vai evitar a saída e vai sair jogando com Lucas Silva. Para o lado canhoto ele adianta, bota um pouquinho mais à frente. Tenta descida para o campo de ataque. Equipe do Vitória. A bola é invertida por elevação lá para o lado direito. Não tem ninguém, né? Tinha o Eric e o Matheus Silva, mas ela com um chutão. Invertida ali e vai ficar tranquilo em lateral para São Paulo. Diga, Galvão.
4: E o campo, hein, Guigui?
0: Cara, tá zero, né?
4: Perfeito, cara. E não para de chover aqui no Morumbi.
0: A chuva de novo ameaçou parar, aí acelerou um pouquinho, né?
4: E numa fase em que é tão difícil pro torcedor São Paulino sentir orgulho, merece ter orgulho deste gramado que tá em perfeitas condições e é exemplo pro futebol brasileiro, né? Um gramado natural e muito bom.
0: É, esse estádio é um dos grandes orgulhos do torcedor tricolor, né? Um dos maiores patrimônios. A bobagem que falou o ex-diretor, né? Que o orgulho máximo da torcida é nunca ter sido rebaixado. O cara não consegue admitir o erro, né? Aí vai falando bobagem atrás de bobagem, atrás de bobagem. Tô me referindo ao Rui Costa, que voltou a dar uma entrevista para ficar se justificando na demissão do Crespo. 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Você não se orgulha de título, do patrimônio do Morumbi, de repente do CT de Cotia. É, Rui Costa, vamos fechar a boca, né? Admitiu o erro de uma vez. Olha o Kaká. De primeira ele distribui para o lado direito. Bola para Eric. Rente a linha lateral. Passe por dentro agora para Mateuzinho. Tem liberdade o meia. Ele desce. Abertura na direita. Já coletou. Descida agora de Matheus Silva. Ele volta mais atrás outra vez para Mateuzinho. Dominando. São Paulo se recompõe na defesa. Demorou. Vitória para atacar. O tricolor se fechou inteirinho. Bola tocada para Kaká por dentro agora para Luan Cândido. Domina a cria do Palmeiras. Distribui aliás Kaique Gonçalves lá pelo lado canhoto. Abertura na lateral. Dominando outra vez por ali Jamerson. Pressionado. Chegou, apertou, tocou na bola. Lucas Ramon, ela se perde pela linha lateral. É manual para a equipe do Vitória bater e seguir no campo de ataque. 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Retoma o São Paulo no campo de defesa. Recuo perigoso. Sabino de mano contra o Eric. Tentou fintar. Quase que o Eric rouba dele. Sabino, não é melhor jogar sério, Kaique Silva?
3: Ele tentou dar um drible e deixou o torcedor gelado do São Paulo, né? Pra cima do Eric, justamente, em São Paulo, né? Será que o Sabino não sabe que a lei do ex funciona? 1-0 São Paulo.
0: Chuva volta a dar uma arrefecida. Rafael despacha. Sobe, toca de cabeça lá no alto. Luan Cândido. A bola volta reboteada para a equipe do Vitória. Lá para o lado canhoto. Agora para Jamerson. Pressionou Lucas Ramon com falta. Arbitragem para a marca. Falta que favorece a equipe do Vitória no campo de defesa. 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A partir das 3 horas da tarde, abertura de Atlético Mineiro e Santos com Ricardo Melo. Apertou o São Paulo, retomou Iago, bateu a carteira do Matheus Silva, adiantou demais, desarma a zaga da Vitória com Kaique Gonçalves. Ela volta pra Matheus Silva, tentou sair jogando, vem o Iago e atropela. Atropara, marca falta que favorece a equipe do Vitória no campo de defesa. Matheus Silva tá caído reclamando com o Braulio. Não é filme do Lucasito, mas o Braulio foi pra cima dele, hein, Kaique?
3: Exatamente, né? Teve a reclamação ali, o juizão já se impondo, né? Veio o time do Vitória perdendo por 1-0.
0: Uma cena que o nosso plantonista conhece bem. Olha a bola despachada por Lucas Arcanjo. Chegou Sabino, se antecipou e o Jordney volta recuando para Arboleda. Portanto, Ricardo Melo abre a transmissão às 3, às 4, Atlético Mineiro e Santos, Arena MRV em Belo Horizonte. Ricardo Melo, Ivan Drago comentando, Lucas Escócio nas reportagens. O segundo tempo apenas no YouTube. Assim terminar a primeira etapa, você vai ficar com Palmeiras e Corinthians. O 10 do país, Éder Luiz, José Calil, Gustavo Soler e Marco Belo no Nubank Park. Com o plantão dele. Dose dupla, hein? Dobradinho, nosso Lucasito no sábado e no domingo. 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Abertura, fala de Newton para Lucas Ramon, deu um tapa de primeira, mais à frente, ponta direita, domina Bobadilha. Tentou recuo mais atrás, deu certo, por elevação encontrou Arthur. Na intermediária, levantou mal Arthur. Galera saiu da área para fazer uma tabelinha. O Arthur tentou o levantamento para o Gustavo Santana e o galera está fazendo o papel do Luciano. Cobrando os companheiros a cada erro, hein, Kaique?
3: Exatamente, tá mais pilhado hoje o Calleri, né? Tá com a braçadeira de capitão e fazendo a vez do camisa 10 que tá no DM por lesão no adutor direito. É a terceira em uma semana apenas, né? O Iago já tá de volta, mas o Ferreirinha tá no DM pelo mesmo motivo, Gui.
0: Retoma o Vitória, olha a bola acelerada pra Eric na entrada da área, ele dominou, girou, tentou a conexão, lá do lado esquerdo chegou, dominou o Lucas Silva, rolou pra trás, Bobadilha chega pra desarmar. Foi pela linha lateral, de qualquer maneira é manual, Vitória, Cerati, transforma o encontro em comemoração, experimente a linha de snacks Cerati, que vai transformar os dias de jogo em experiências ainda mais especiais. Abertura pro lado direito, segue Vitória no campo de ataque, desce com Kaká, rolada por dentro, agora vai trabalhar na intermediária, Eric recua, volta tudo no comando, bola para Kaique, tocada de novo para Eric, ele acelera de primeira, abertura para o lado direito, a Matheus Silva na ponta, dominou, tentou passe por dentro, volta Gustavo Santana para o campo de defesa, desarme, é contra-ataque tricolor, o Calleri agora tentou lançar, agora o Arthur vai virar para o Calleri e vai falar, tá vendo como não é fácil? Péssimo lançamento do Calleri para o Arthur, o Calleri pode falar, não é a minha. Foi mal agora no lançamento argentino. E o jogo, Galvão? 33,5 da primeira etapa. São Paulo na frente, 1-0, Galvão.
4: É, o São Paulo desacelerou depois do primeiro gol, né? E não é nunca a melhor opção, né? Quando você está jogando bem, quando você abre o placar, dominando completamente o adversário, de repente você dá uma tiradinha de pé. Pra quê, né? Tem muito jogo pela frente. O São Paulo tem muito mais condições do que o Vitória. Né? E daqui a pouco faz o segundo, já se tranquiliza na partida, aí pode administrar. O Vitória tem muito pouco a oferecer com a bola, né? O Vitória tem imensas dificuldades de construir o seu jogo, então praticamente o Vitória só devolve a bola para o São Paulo. Então cabe ao São Paulo continuar acelerando para tentar já fazer o placar no primeiro tempo.
0: 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São Paulo apertou aqui no campo de ataque. A bola foi tocada por último pela linha lateral, pela equipe do Vitória. É manual para o tricolor bater ali pelo lado direito para seguir no campo de ataque. 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Lateral batido, São Paulo segue no campo de ataque. É. Tentou o Lucas Ramon, a defesa do Vitória cortou com o Jamerson, mas quando ele foi dar um chutão na bola, ele furou. Agora, eu me lembro do Vitória contra o São Paulo no primeiro turno em casa. Realmente era um leão, né? Fora de casa, a pior campanha do brasileiro. Vira um gatinho, realmente, o Vitória, longe dos seus domínios, hein?
4: Vitória que tá jogando hoje com o São Paulo e semana que vem pega o Corinthians em Itaquera.
0: Lateral batido, levantamento pra boca do gol. Vai lá no alto, sobe, toca de cabeça, afasta a defesa do Vitória. Completa o serviço, Kaká. Afasta e tira o perigo. Ela volta na canhota agora pra Lucas Silva. Domina, recomeça mais atrás com o Jamerson. Tocada por dentro agora pra Kaká. Dominar com tranquilidade e sair jogando. Tem Matheus Silva ao seu lado direito. Do lado canhoto, Luan Cândido, cria do Palmeiras. Ele toca pra para Luan Cândido, dominando, jogando na zaga, o ex-lateral esquerdo, ou também lateral esquerdo e zagueiro, né? Abertura para Jamerson, voltando para Luan, já jogou no ataque, agora tá na zaga, é lateral esquerdo de origem. Joga em tudo quanto é função. Aí o Luan Cândido, hein? Não à toa, André Galvão tem saudades dos tempos de Palmeiras.
4: Era bom jogador.
0: Aí, tá vendo?
4: Ainda é, né? Tá na Série A do Campeonato Brasileiro. Talvez não fosse mesmo do tamanho do Palmeiras, mas ainda joga um bom nível.
0: Chegou a se destacar no Red Bull Bragantino e depois caiu, né? Olha o Mateuzinho, liga pra Eric, desce o Vitória, vem pro câmbio e ataque, a chuva dá uma arrefecida novamente. Martínez ligou, levantamento do Matheus Silva pra boca do gol, bola desviada, sobrou lá do lado canhoto, Jamerson domina, prepara, bate rasteiro pro Mengo da área, estica o pé, tira Nilton, tem rebote, voltou pra equipe do Vitória, abertura pro lado direito, de novo pra Matheus Silva, ele domina mal, chega pra rasgar Iago, tem rebote, ficou pendurada na entrada da grande área, lutou Mateuzinho, bobadilha com ele, Emanuel Martins recuperou, ligou na canhota pra Jamerson, levantou pra boca do gol, Matheusinho tentou de cabeça, pegou na zaga, voltou, Eric bate, ela vai fora! Manda na ambulância, lá atrás do gol, nos camarotes, o Eric, mas ela sobrou oferecida pra ele bater em primeiro, e o Vitória teve a primeira chance perigosa no jogo, Kaique.
3: Ficou rondando de um lado pro outro, aí o Jamerson faz o cruzamento, a defesa do São Paulo não afasta e sobra pro Eric, na canhota, do jeito que ele gosta. E aí ele finalizou muito mal. Ziquei o rapaz.
0: 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Campeonato Brasileiro, 30ª rodada, Morumbis, 37-40 na primeira etapa, Caleri abriu o placar e por enquanto é só. Um São Paulo, zero vitória, Lucas Emanuel Ito.
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0: Olha o Vitória, Jamerson, lado esquerdo, cruzou, ela sobrou para o Eric, ajeitou, Emanuel Martínez, de primeira bate, gol!

0: do Vitória! Emanuel Martínez! Deixa tudo igual no Morumbi! Praticamente um replay do lance passado. De novo o cruzamento que veio do lado esquerdo. A defesa não cortou. O Jamerson levantou. O Eric dominou com toda tranquilidade. Levantou a cabeça, observou. Emanuel Martínez vindo na meia-lua para pegar de primeira de pé direito. O pé que balança verde tricolor do Morumbi. Ela desvia no meio do caminho. Ganha o canto direito. Rafael não foi nela. Pro fundo do gol tricolor. Emanuel Martínez, gol fortaço, mais do que um gol, um golaço, jogada de garra, de vibração, gol com a cara do Cimento CSN, mais do que forte, é fortaço. O Rafael confere que ela tá lá no fundo do seu gol, Emanuel Martínez. São Paulo 1, Vitória também 1, Kaique Silva.
1: A jogada que começou de novo com o cruzamento do Jamerson pelo lado esquerdo, e aí vem o São Paulo já completo.
0: Chegando, Arthur recebeu de Caleri, tentou o cruzamento, ela pega na marcação, volta reboteada para a equipe do Leão, que vai sair jogando. Diga, Kaique.
1: Cruzamento do lado esquerdo, aí por conhecer o Eric, todo mundo fechou o lado esquerdo dele, né? Para ele não trazer pro lado e fazer aquela chapada no ângulo, onde ele adora. Ele ajeita pro lado, o Martínez finaliza com passe de Olise do Nordeste para finalização de Joshua Kimmich com um pouquinho de azeite de dendê. Manda no ângulo do Rafael e empata aqui no Morumbi. Torcedor do São Paulo decepcionado nas arquibancadas, Gui.
0: Pois é, André Galvão, torcedor, já para e pensa, não vou ter um dia de paz. A chuva volta a apertar e o Vitória empata. A bola desviada depois do chute do Martínez, Galvão.
2: Para mim, acho que desviou no Bobadilha. Não tenho certeza absoluta, mas me pareceu o Bobadilha, né, que desviou essa bola e matou o goleiro Rafael. Agora, a gente tinha acabado de falar que o São Paulo tinha desacelerado. O São Paulo tinha diminuído o ritmo e que não havia motivo para diminuir o ritmo. E aí o Vitória, que não fazia nada, conseguiu construir duas jogadas de gol da mesma forma, né? Com o Janderson lá pelo lado esquerdo. A bola chegando aqui no Eric, que realmente faz um grande campeonato. Né? O Eric do São Paulo, não faria o que ele está fazendo esse ano no Vitória. Olha ele de novo.
0: Chegando na bola esticada para René na entrada da área. Ele invadiu, dominou. Perdeu o pique da jogada. Tenta o giro. Tá de costas pro gol. Arboleda no encalço. Ainda René. Retrocede. Deixa mais atrás para Kaká na intermediária. Câmbio de ataque. Ele vai voltar para Emanuel Martínez no campo de defesa. Recomeçar. Pode completar, Galvão.
2: Não, eu estava dizendo isso, né? O Eric do Vitória, ele é um jogador muito importante, cara, nesse campeonato brasileiro. Então o São Paulo, ele tem que marcar em cima, o Eric. Ele tem que fechar a linha de passe, fechar a chance do chute. E o São Paulo não fez nada disso. Acabou dando todo o espaço do mundo para ele, para o Emanuel Martínez na frente da área. E aí o chute contou com esse desvio infeliz do Bobadilha, e o São Paulo tem que remar tudo de novo.
0: Olha o lançamento do Sabino, um bolão pro Arthur na ponta, ele dominou, invadiu a grande área, Arthur levou na linha de fundo, bateu cruzado, bateu em cima da marcação, ela vai pela linha de fundo, é escanteio pro São Paulo bater. 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O escanteio é lá pro lado direito. Toma distância para a movimentação. Arthur na grande área. Sabino esperando. Arboleda também. Cobrança curta. Cruzamento do Lucas Ramon. Explode na marcação. Vai pela linha de fundo. É novo escanteio pro São Paulo bater. Diga, Kaique.
1: Escanteio. O Arthur vem na cobrança. Os jogadores agora estão aquecendo por aqui. Colói, Marcos Antônio, Pablo Maia, Lucas Moura e Vitor Sá também, além do Endo.
0: Lucas Ramon recebeu, levantou pra boca do gol, bola desviada, tocou em Bobadilha, tá viva, vai lá no alto, tira a zaga do Vitória, tem rebote, conseguiu ganhar, vai disparar em contra-ataque, Lucas Silva, ele contra a marcação, bem por baixo, hein? O Jorge nem óbvio tá parando pra marcar falta, e tá dando cartão amarelo. Ali no carrinho do Jordney, até num primeiro momento tive a impressão que ele tinha pego bola, mas o árbitro estava muito bem posicionado e mostra o cartão, Kaique.
1: O Braulio da Silva Machado estava perto do lance, né? Agora a torcida homenageia o juiz que apita pela Federação Catarinense, o bote do garoto Jordney, que está reclamando até agora junto com o Caleri.
0: Eu e o Galvão estamos aguardando o replay agora, ó, Galvão. Vamos ver, o Jordney estava meio vindo de costas, né?
2: Achei falta.
0: Ele dá na canela, né, Galvão?
2: É, ele estica a perna, claro, para tentar roubar a bola, mas ele acaba também fazendo a falta. Cartão amarelo bem aplicado, porque acaba parando um contra-ataque do Vitória.
0: Famosa jogada promissora. 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São Paulo apertou, retomou no campo de ataque. Vitória parou pedindo falta, mandou seguir. Jorginho por dentro, a Bobadilha dominou na faixa central. Ele e Arthur não hablaram a mesma língua. Bobadilha deu a bola aberta, o Arthur ficou parado esperando no pé. É só lateral para a equipe do Vitória bater. Terminando São Paulo de Vitória. 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
1: Segundo é um dia que o Lelê colaborou demais para existir, né? O que fez de criança no mundo é brincadeira.
0: É, pois é. Olha a bola para a área. Desviada, sobrou no rebote. Caleri bate, bate mal, mas com desvio. Ela vai pela linha de fundo, escanteio São Paulo. Os jogadores do Vitória reclamam, né? O Eric tá protestando ali com a arbitragem. Leandro Boldaquia já ficou indignado que na última sexta-feira teve jogo, né? Mas é bom, né? Que ele teve que trabalhar, ajuda um pouquinho a manter o controle da população, né? O número da população, o número de habitantes. E depois do árbitro marcar, escutou, ele volta atrás e dá tiro de meta, Kaique.
1: Com o auxílio da revisão, né? E da reclamação também dos jogadores do Vitória. Ele tinha dado o escanteio, agora tiro de meta. 5 de acréscimos nessa primeira etapa.
0: Vamos até 50 neste primeiro tempo. 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Rodrigo Alvarez, o desesperado Tomás Rafael, me mandou mensagem essa semana, está desesperado com a fase alvinegra do Corinthians. E Maiara Bastianello, Rodrigo Alvarez, o Tomás Rafael e a Maiara Bastianello te contam tudo o que já aconteceu que está, e o que ainda está por vir no Link TMC. Tem muito papo de política, né? O Brasil inteiro está discutindo política nessas últimas semanas por conta das eleições que vem aí no segundo turno daqui a 2 semanas. Bola recuada para Nilton, ele despacha, bate, manda por elevação, sobe Caleri, toca de cabeça, abertura para o lado direito, agora para Arthur. Arthur dominando, descendo, se mandando para o campo de ataque, escapou no primeiro, tentou a finta para cima no segundo, é falta nele. Vai para o chão Arthur, cobra a arbitragem por um cartão amarelo que não vem. 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Impresso São Paulo já movimenta, cobra a falta. Desce para o campo de ataque, tocará Gustavo Santana. De primeira abriu para Iago, levantamento é nos braços, é no colo do Lucas Arcanjo, que vai tranquilo demais para fazer a defesa. 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Retomando o Sabino, ele tabela com o Jorge, nem recebe de volta de canhota, despacha, manda para elevação para o campo de ataque. Sobe Luan Cândido, toca de cabeça. Emanuel Martins perde o duelo aéreo para Boba. Bobadilha, ganhadinha dali de qualquer maneira. Luan Cândido despachou um chutão. Olha, o René foi no corpo do Arboleda para disputar melhor pro equatoriano. A tranquilidade do Arboleda para ganhar essas bolas incríveis. E aí saiu jogando ali com o Nilton. Nilton por dentro, a Jorge em abertura para o lado, canhoto para Iago. Ele domina, desce, se manda para o campo de ataque, ultrapassa a linha média, vem pro território baiano. Bola tocada por dentro agora para Jorge. Rolou na faixa central, centralizou o jogo, afunilou para Bobadilha. Dali Arthur, abertura, lado direito, Lucas Ramon. Levantou ali o toque de cabeça, caiu no Gustavo Santana, tirou, bateu, travado na hora da finalização. Ela vai pela linha de fundo, valeu demais o esforço. Conseguiu travar o Luan Cândido, escanteio São Paulo, Kaique.
1: Ponte providencial do Luan Cândido, porque estava girando ali no pivô Gustavo Santana. Escanteio, Arthur bate lado direito.
0: 47 e meio, tem jogo até 50, mais 2 minutos e meio. Arthur toma a distância, pega canhoto, levantou para a boca do Borboleta. De cabeça na hora que ele ia finalizar. Jogador do Vitória chegou e aí não conseguiu mandar pro gol o equatoriano. Ela sobra na intermediária, foi de cabeça, jogador São Paulino, o árbitro tá parando, hein? Marcando jogo perigoso, me parece, do Mateuzinho. Marcando a falta porque o jogador de São Paulo disputa com a cabeça e o Mateuzinho vai com o pé. Me parece o Lucas Ramon ali, Caio Silva.
1: E a reclamação dos jogadores do São Paulo é porque o Mateuzinho já tem amarelo, né? E também levantou o pé por ali, mas me parece que tá tudo certo ali com ele.
0: É, o Vitória tá jogando, né, esse jogo da catimba, da reclamação bastante, né, o São Paulo também. Agora pedindo a expulsão, agora o Vitória pediu a expulsão no chutão ali do Gustavo Santana no joelho do Martínez.
2: Seria um exagero.
0: É, pois Zé. 48-20. Os caras reclamam de tudo, né, Galvas? Mas, pelo menos, os jogos têm sido bem mais dinâmicos com as novas regras. Pós-Copa do Mundo. 48,5, tem jogo até 50. Arthur toma distância. De longe já viu o pé canhoto. 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Eu não vou falar, o Arthur bateu mal demais. Longe do gol. 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Campeonato Brasileiro, 30ª rodada, Morumbis, por aqui tá tudo igual, 49 na primeira etapa, tem jogo até 50. São Paulo 1, Caleri abriu o placar, vitória 1, Emanuel Martínez empatou, Lucas Vitor.
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0: 39-30, tem material vitória no campo de ataque. Diga, Kaique.
1: O que não é o desconhecimento da regra, né? Faltam dois lances, o Arthur bateu direto, além de pegar muito mal. Se vai na direção do gol, o Arcanjo podia até deixar entrar.
0: É, e ainda fez essa, né? A lambança, é, bateu mal demais o Arthur. Bola tocada pela linha lateral para a equipe do São Paulo, é só manual para o Vitória bater. Kaique Silva está passando em frente aqui a nossa...
2: Está ensopado.
0: É que ele parece um caroço de manga chupado, Galvão. Fica só, né, o fiapo.
1: Agora nossa... era hora de entrar uma certa vinheta. Parece que ele foi chupado.
0: É, e aí apita o Braulio da Silva Machado. Abre o Braulio apitar, Lucas. Termina o primeiro tempo no Morumbi. Um gol para cada lado. Caleri para o São Paulo, Emanuel Martínez para o Vitória. Um para o São Paulo, um também para o Vitória. É, intervalo de jogo. Galera tá dando uma buchichada, então tem um pouco, não é vaia, né, Kaique? Mas tem uma reclamaçãozinha aqui do torcedor tricolor, hein, Kaique?
1: É, logo que teve o apito do árbitro, né, teve um pouquinho de vaia, assim, na sequência, o pessoal que fica aqui atrás do gol, né, onde estava sendo defendido pelo goleiro Rafael, né, o pessoal, quando os jogadores começam a descer no túnel, eles começam a xingar mais, né, chega mais perto ali do parapeito para ofender um pouquinho mais, e tá todo mundo sendo muito xingado, né, por parte dos jogadores do São Paulo. Ó, agora a torcida organizada puxa, né, muito respeito com a camisa tricolor e na sequência aquelas três palavras de iniciais FD e P.
0: Muito bem! Intervalo de jogo no Morumbis, um gol para cada lado, um São Paulo, um Vitória, nós vamos a um rápido intervalo. Na volta tem muito mais com o Lucas Ito no plantão esportivo, o nosso André Galvão vai analisar o primeiro tempo, projetar o que vem aí pela segunda etapa e muito mais aqui na TMC. 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
1: Estamos de volta aqui na TMC. 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Intervalo de jogo no Cícero Pompeu de Toledo ou Morumbis. Por enquanto, um gol para cada lado. Tá um para a equipe do São Paulo, tá um também para a equipe do Vitória. O Tricolor abriu o placar com o Caleri. O Vitória empatou já na parte final da primeira etapa com o argentino Emanuel Martínez. Lucas Ito, plantão esportivo TMC. Esta é a 30ª rodada do Campeonato Brasileiro, Luquinhas.
2: Que começou mais cedo com um empate entre Vasco e Remo 0-0. Amanhã, às 4 da tarde, tem Atlético Mineiro e Santos. Às 5h30, tem Flamengo e Fluminense, Palmeiras e Corinthians, Grêmio e Internacional. E às 7h30 da noite, o último jogo de amanhã, Bahia e Mirassol. Essa 30ª rodada só vai terminar na segunda-feira com outros 3 jogos. Às 4 da tarde, Coritiba e Botafogo. Às 7h30 da noite, Chapecoense e Atlético Mineiro. E às 9 horas, Bragantino e Cruzeiro. Neste momento, São Paulo é o 11º da tabela, seguido pelo Vitória, os dois chegando aos 37 pontos. Guilherme.
1: Muito bem, aí Lucas Ito no plantão esportivo TMC pra você. E eu lembro que terminando São Paulo e Vitória, vem aí o melhor pós-jogo do rádio brasileiro, vem Leandro Boldacchian com fim de papo, sempre no oferecimento de Amarga. 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Mais um rápido intervalo, na volta tem o André Galvão analisando para você o primeiro tempo, imaginando que vem aí pela segunda etapa, e claro, bola rolando aqui na TMC, quem escuta sabe.
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1: Estamos de volta aqui no Cícero Pompeu de Toledo, Morumbis. O futebol TMC, 30ª rodada do Campeonato Brasileiro, por enquanto tá tudo igual. São Paulo começou bem, martelou, chegou ao seu primeiro gol com o Caleri, mas já na parte final da primeira etapa o André Galvão alertou. O time deu uma baixada, Vitória deu uma chegada. Na segunda, pimba, gol do Emanuel Martínez no passe do Eric. Um São Paulo, um Vitória. André Galvão analisa pra galera esse primeiro tempo, Galvão.
20: Olha, é até difícil, né, pro torcedor são paulino entender o seu time, né? Porque São Paulo começou muito melhor a partida aqui no Morumbis. Pressionou o Vitória. Poxa, o Gustavo Santana funcionando como segundo atacante, combinando bem com o Caleri, chamando o jogo com personalidade. O Arthur fazendo uma função diferente, né, atuando ali como um meia armador, um meia de ligação, né, fazendo a função de armador. O Iago avançando bem pelo lado esquerdo, o Lucas Ramon avançando bem pelo lado direito. São Paulo dominando por completo. Vitória, gol do Tricolor. É um gol absolutamente justo, merecido, no cruzamento do Iago para a cabeçada certeira do Caleri. Bom, é só manter a pegada, né? É só manter o mesmo ritmo que o jogo vai para a mão do São Paulo com tranquilidade. E o Vitória, até aí, absolutamente inoperante. Não conseguia sequer passar do meio-campo trocando passes a equipe do Vitória. Aí, com a vantagem no placar, o que faz o São Paulo? Recua. É aquela síndrome, né, que a gente vê de muitos times que passam por momentos difíceis, né? E no caso do São Paulo, claro que esse momento se estende há bastante tempo, que é a síndrome de time que tem medo de ganhar o jogo. O São Paulo, quando não tinha vantagem, jogava bem. Quando ele conseguiu a vantagem, ficou com medo. Ai, meu Deus do céu, agora o que que eu faço que eu tô ganhando? E o São Paulo simplesmente abriu mão da bola, ofereceu para o Vitória, que não tinha muitas capacidades ofensivas, né? Não conseguia construir muito bem o seu jogo, mas no momento em que eles encontraram o Eric, né, que é o ex-atacante do São Paulo, o Kaique Silva tá brincando desde o início da transmissão, dizendo que é o Olise do Nordeste, essa coisa toda. Agora, brincadeiras à parte, né, o torcedor são paulino pode não ter lá grandes lembranças do Eric, ele é um dos grandes jogadores do Vitória nesse campeonato, né? Ele é um jogador diferente daquele que ele foi no São Paulo, né? A bola passa muito pelos pés do Eric, principalmente nos jogos no Barradão, e hoje, quando a bola chegou nos pés do Eric, ele construiu as melhores oportunidades de gol, incluindo o gol de empate do Vitória, que também acontece por uma falha, até certo ponto, bizarra de marcação, porque o São Paulo está com 3 zagueiros, 2 volantes, e todo mundo afunda para dentro da grande área, e ninguém protege a entrada da área, que foi onde o Emanuel Martínez recebeu essa bola do Eric e teve total liberdade para chutar pro gol. E o que que tá acontecendo?
1: Alguém tá gritando próximo ao nosso microfone, né?
20: E parece que quer saber quanto foi o jogo do Vasco, é isso?
21: Você mora na Baixada?
20: Hã?
21: Quanto Corinthians não é barato na Vila?
20: Contra o Corinthians o jogo vai ser na Vila, eu tô sabendo.
1: Será que é o Johnny?
20: São Paulo e Corinthians vai acontecer na Vila Belmiro.
22: Galvão.
20: E antes acho que ele falou do jogo contra o Vasco. É que é São Paulo e Vasco.
2: Preocupado, o torcedor tricolor. Falo pra você, Galvão, que o torcedor tá preocupado com o rebaixamento.
20: É, mas vai ser aqui, né? São Paulo e Vasco vai ser aqui. Fala, Kaique.
3: Não, me parece que é o rapaz que tá arrumando aqui, porque o gol que vai ser defendido pelo Lucas Arcanjo, que tá voltando agora, me parece que teve um probleminha ali com a câmera, né? E aí o pessoal da CBF tá arrumando aqui, né? Aquela câmera que fica também ali naquele ferro de sustentação, né? Soltou fio, soltou câmera, enfim. Agora só uma informação mais importante ainda. Agora que eu peguei a capa de chuva, tô protegido, a chuva foi embora, tá?
2: É muito Juninho, hein?
20: Não, mas tá tudo certo, Kaique. Tudo serve de aprendizado. Todos nós já tomamos muita água em estádio de futebol. Isso aí acontece com todo mundo. Tá tudo certo. Agora, enfim, poxa, não dá pro São Paulo tomar o gol que tomou, né? Não dá pra três zagueiros, dois volantes, todos afundarem pra dentro da área e permitirem um chute na entrada da área livre, né, do volante do Vitória. Tanto é que a bola bateu num dos jogadores de defesa do São Paulo, né? Foi no Bobadilha. Pelo menos essa é a impressão que eu tive, né? Que a bola bateu no Bobadilha e desviou e acabou matando o goleiro Rafael. Aliás, o Bobadilha joga mal, né? Um jogador que ele não vem tendo uma boa média de atuações. E hoje o Kaique Silva já explicou pra gente, né? O Marcos Antônio ficou como opção no banco de reservas, né? O Marcos Antônio é um jogador que realmente não passa também por grande fase, mas ele entra nesse time de São Paulo.
3: Fala, Kaique. Inclusive, o Marcos Antônio, ele não treinou no último jogo antes de enfrentar o Cruzeiro. Quem treinou como titular naquela ocasião foi o Pedro Ferreira. Aí a gente recebeu essa informação de bastidores do treino. Só que na hora de escalar o time, o Dorival colocou o Marcos Antônio, que assim como no jogo contra o Santos, foi pro sacrifício, porque ele já sentia uma fadiga muscular e por isso hoje ele descansa. Hoje o Dorival começa com ele no banco por um motivo específico. O Jordiney estava na seleção sub-20, o São Paulo tentou a liberação e a CBF não liberou.
20: É, mas ele vai acabar entrando no time de São Paulo, porque é aquilo que a gente sempre diz, né? Se o jogador está no banco, ele está à disposição, né? E aí, no meio-campo, o Bobadilha está mal e o Jordiney já tem um cartão amarelo. E o outro jogador que o torcedor, com certeza, eu tenho certeza, está esperando entrar é o Lucas, né? Aí precisa ver quanto tempo o Lucas vai aguentar jogar para fazer aquela função que o Arthur está fazendo, né? Na minha opinião, a melhor função que o Lucas exerce desde que chegou aqui ao time de São Paulo.
1: Muito bem, tudo pronto, a saída será do Vitória para esta segunda etapa. As equipes voltam da mesma maneira. Braulio da Silva Machado confere os últimos detalhes e apita. Tem bola rolando outra vez no Morumbi. Futebol Alegria, Marfenstra, futebol no seu rádio é aqui, né? Sabe, saída do Vitória, bola rolando outra vez no Cícero Pompeu de Toledo. O primeiro lançamento foi péssimo, direto pela linha lateral, manual para a equipe do São Paulo. Bater, movimenta Lucas Ramon, a bola desviada no meio do caminho, sobrar, rebotear agora para Matheus Silva, dominando, descendo para o campo de ataque, ele deixa curta, Eric que inverte por elevação, chama na canhota, mais uma descida, se manda a equipe do Vitória com o Jamerson. Ele domina, trabalha por dentro, afunila a jogada na faixa central, agora para Emanuel Martínez, dominando o argentino, ex-América Mineiro, faz o jogo girar, chegar lá para o lado direito, agora para Eric dominando. Gustavo Santana fecha na marcação, a bola tocada rente a linha lateral, adiantada mais à frente agora para Emanuel Martínez, tentou girar, falta nele. Chegou, ou não, Bandeira levantou ali o instrumento de uma maneira que eu entendi que ele estava marcando falta do Sabino, que chegou na dividida, mas foi marcado só o lateral. Manual que favorece a equipe do São Paulo lá pelo lado esquerdo, tomando distância para a movimentação, chega Iago, autor da assistência para o primeiro gol. Ele bate o lateral, a bola vai passando, sobrando outra vez na intermediária, a equipe do Vitória divide, sobrou reboteado agora para Arthur. Arthur domina, tentou abertura, mal demais o Arthur, hein? Mas ele cai dizendo que foi atingido. Ali no gramado, foi bem em frente ao quarto árbitro. E a arbitragem me parece que vai ignorar.
20: Acho que ele sentiu sozinho, hein?
3: Sentiu sozinho.
1: Tá, então foi sozinho ali. O jogador cai, a gente tem sempre a impressão que ele tá dizendo que foi atingido, né? O Arthur tá se levantando até agora, o jogo já segue, o Vitória bate o lateral. Mas a arbitragem tá confirmando bola a favor do tricolor.
20: Acho que ele virou o pé, na verdade.
1: O tornozelo ali, né, Galvão?
20: É, acho que ele tá sentindo o tornozelo, porque ele acabou virando o pé ali na hora de colocar o pé de apoio, mas nada que preocupe.
1: Muito bem, bola a favor da equipe do São Paulo, que vai sair jogando lá no campo de defesa com o Sabino para movimentar. Ele vem de pé canhoto, despacha, manda para o campo de ataque, manda por elevação. Bola subindo, caindo, sobe, toca de cabeça nela, afasta Matheus Silva. A bola vai sobrando para a equipe do Vitória. Um toque de primeira de Manuel Martínez, mais à frente tentou René, a bola interceptada no meio do caminho. Retoma Damian Bobadilha, deixa com o Newton, que volta tudo lá atrás para Rafael na entrada da área. Ele domina ali na meia-lua, distribui outra vez para Newton. Fala, Kaique.
3: O Galvão falou: nada que preocupe, não preocupa para você. Ultimamente, no histórico de São Paulo, o jogador desce do ônibus, o torcedor tem medo de torcer o tornozelo, pô.
1: É verdade. Olha o desvio do Gustavo Santana, ou melhor, era o Caleri, chegou para tirar de qualquer maneira o Kaká. A bola volta reboteada na intermediária, Bobadilha toca nela sem direção, entra no meio do caminho, intercepta Matheus Silva. Na sequência, a bola rebatida vai cair outra vez para Lucas Arcanjo, lá na grande área, domina com tranquilidade para sair jogando com os pés. De direita ele despacha, sobe Iago, toca de cabeça, intercepta no meio do caminho, volta reboteada Emanuel Martínez, autor do gol de empate para a equipe do Vitória. Aciona bem Mateuzinho, porém teve braço. O que o Mateuzinho tentou dominar, a bola subiu, né? E aí pegou no braço dele, o Braulio estava em cima, viu, marcou bem, falta para o São Paulo, que já desce, vem para o campo de ataque. Arthur ligou na direita para Lucas Ramon, botou na frente, foi para o chão, queria falta, foi puxado Lucas Ramon, arbitragem muito. Mandou seguir. No cruzamento, tirou dali de qualquer maneira da marcação do Vitória. Ela volta reboteada na intermediária para Bobadilha, foi para o chão, colocou a mão na bola, o René queria falta, mas o árbitro já estava marcando falta dele. De René em Bobadilha, marcada para o São Paulo. Arthur movimenta rápido, volta Arboleda. Atacar para Sabino, avançando para o campo de ataque, veio o Sabinão, é um trem descarrilhado, ele trombou, tentou seguir aos trancos e barrancos, entrou Gustavo Santana, corrigiu a jogada, abriu na canhota para Iago, ele dominou, cercado por dois, tenta dar sequência, Iago voltou, recuou mais atrás, luta pela bola, Jorge, nem acaba perdendo, retoma Eric, e aí despachou chutão, mandou lançamento, René nas costas do Newton, Newton vai lá, corre, René sustenta o contato, dominou, invadiu a grande área, girou, bateu em cima do Newton, e aí o Newton foi correr para alcançar a bola, o René derrubou ele, o árbitro tá dando vantagem, vem o Newton, chuta em cima do René, bola volta no Newton. Aí pela linha lateral, mas não teria sido falta do René no Newton, segundo o Braulio, não houve nada aí, hein, Kaique?
3: E a torcida tá chiando por isso, né, porque no que o Newton faz o corte na finalização do René e tenta correr pra pegar a bola, né, o René entra na frente dele, os dois acabam se engalfinhando por ali e agora tá sentindo o René, tá caído no gramado, o Braulio da Silva Machado chega ali pra perto dele.
1: É, e aí sempre que um jogador cai, o árbitro vai lá e fala: o senhor quer atendimento? Não teve cartão. Se for atendimento, você vai ficar um minuto fora. Se não, o senhor, por favor, se levante, vamos seguir com o jogo. Já tá ali posicionado o Jamerson pra cobrança de lateral para o lado esquerdo. E obviamente o René vai se levantar e vai seguir no jogo sem ter que ficar um minuto fora. Ele tá dizendo ali que tá doendo a orelha, né? Tomou um colabrinco ali na dividida com o Newton. Toma a distância, Jamerson para movimentação de lateral para o lado esquerdo. Abre a contagem para ele, Braulio. Lateral é batido na direção de René. Tentou girar o corpo, o árbitro está parando, marcando uma falta dele. Puxando a camisa do Newton. Ali nesse duelo individual de René e Newton, é falta que favorece a equipe do São Paulo no campo de defesa. Fala, Galvão.
4: Agora eu vou te falar, viu? O lançamento do Eric, né, que originou essa jogada do Vitória, uma bolaça de 50 metros, o São Paulo tem que marcar melhor o Eric. O Eric tá jogando e tá fazendo o time dele jogar. É o melhor em campo até aqui.
1: E esse René é perigoso também. É o tipo do cara que joga isolado e se vira, né? Jamerson de longe! Tentou bater cruzada. Ela vai esquerda da meta do Rafael. Direto pela linha de fundo. É só tiro de meta para a equipe do São Paulo bater. 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Vai jogando curtinho o São Paulo no campo de defesa ali, Rafael para Arboleda, de Arboleda para Sabino, vai levando o Sabinão e fecha na marcação para cima dele, Mateuzinho. Sabino deu um giro, tentou escapar, ficou no chão Mateuzinho pedindo um contato no rosto, o árbitro mandou seguir, tocada agora para Bobadilha, adiantou para Arthur que domina mal, hein? Arthur começou bem, agora tá começando a irritar o torcedor. Ele perde a bola, contra-ataque, Lucas Silva carregou pelo meio, bateu pro gol, ela vai fora! A esquerda da meta do Rafael, Lucas Silva veio carregando depois da bobeira do Arthur e teve a chance de bater na meta. Kaique.
3: E ele abaixou a cabeça, passou no meio de dois jogadores do São Paulo. De repente o campo se abriu. Ele viu que tinha chance, aí colocou muita força na bola. Ela sai pelo lado esquerdo e vai direto para fora. tudo igual, 1-1.
1: Iago dominando para o lado esquerdo, rente a linha lateral, ele volta por dentro, a Jorge, a bola é recuada dentro do círculo central, agora para Damian Bobadilha, de primeira vira o pé direito, abre jogo na direita, rente a linha lateral para Lucas Gamon, recolhe, não encara a marcação de Lucas Silva, volta por dentro outra vez a Bobadilha, que faz de novo o jogo girar, chega agora na canhota para Sabino, devolvendo por dentro, centralizando a funilanda, jogada com Bobadilha, adianta para a entrada da grande área, Arthur domina de costas para a área, não faz o giro, tabela com Bobadilha, agora sim ele gira o corpo, dá um 360, solta na direita para Lucas Gamon, por dentro a Jordine, Jordine dominando, fecha na marcação para cima dele, Emanuel Martínez, ainda Jordine, passa o pé em cima da bola, retrocede, volta mais atrás Arboleda, dentro do círculo central Arboleda, de lado a Sabino, por dentro agora para Jordine, na faixa central ele domina, bola macia, mais à frente Arthur, Arthur domina, gira o corpo, distribui na direita para Lucas Gamon, domina Gamon, a marcação fecha para cima dele com Jamerson, recuada Newton, Newton gira, solta na canhota, agora para Sabino, de longe apontou, ameaçou bater, abriu na ponta para Iago, Iago dominou, levantou com desvio, olha o Caleri, chega para tirar a marcação do Vitória, tem rebote, sobrou para Lucas Gamon, levantou para bocar no gol, Kaique Gonçalves volta, tirou, voltou, Sabino de primeira bate, explode em Kaká, vai voltar lá do lado esquerdo, Iago chegou para tentar disputar, melhor para o Kaká que ganha dele, atropelado, Abdu manda seguir, segue o jogo, tira de qualquer maneira a defesa do Vitória, bola tocada de primeira, entra Arboleda, toca de cabeça, ela se perde pela linha lateral, mas a arbitragem já marcava. Parava, marcava falta, falta em cima de Guenê, que veio ajudar aqui na defesa. Favorece o Vitória, Kaique.
3: O campo de defesa na frente do Jair Ventura, né? Que aproveita para orientar os seus jogadores. Faz um joinha ali pro Martínez, é o autor do gol, tá tudo certo com ele. E o Kaká, sem pressa nenhuma, vai bater pra frente, Gui.
1: 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Começou, hein? 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É hambúrguer, é x-bacon. O de agora não tô nem sabendo identificar, parece um cheiro de massa. 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Olha o Caleri, ganhou na intermediária, tabelou com o Gustavo Santana, bola tocada mais atrás. Jordine solta na canhota para Iago, que tabela com o Caleri, recebe de volta. Outra vez mais atrás a Jordine, dominando. Tentou a bola pendurada para a grande área, sobe Luan Cândido, toca de cabeça, tem rebote, vai Lucas Gamon, desvia, ela vai sobrar reboteada para Arthur. Arthur domina no corredor direito, adiantou para Lucas Gamon, passou, pediu de volta, Lucas Gamon devolveu, tem desvio, vai Arthur, protege, ela se perde pela linha de fundo. Ou não, a bandeira tá dando lateral. O Arthur tá indignado. Eu também tive a impressão que essa bola saiu. A Anne Kese Gomes de Sá não quer saber de papo. É lateral pro São Paulo. Toma distância Lucas Gamon. Ele vai pra movimentação. Lateral é batido na linha de fundo. Bola pra Arthur. Arthur domina. Volta pra Lucas Gamon. Dominando. Devolvendo pra Arthur. Na ponta. O passe não foi muito bom. Arthur de primeira corrige. Deixa pra Newton. Vem levantamento pra entrada da área. Chegou pra cortar. O torcedor de São Paulo pedindo pênalti. Não houve nada. Corte limpo. Tira daí, dali Kaique Gonçalves. Voltou pra Iago. Lado esquerdo. Tocando por dentro. Afunilando. Bola pra Sabino. Na intermediária. Levantou pra boca do gol. Lá no alto, sobe, toca de cabeça, afasta parcialmente Jamerson, bola vai voltar para Lucas Silva, ele ilude a marcação de Lucas Gamon, ainda Lucas Silva de pé direito despacha, manda a bola para elevação sem direção, vai para Iago, Iago domina mal com o peito, entra Eric, domina e lança René, para apostar corrida outra vez com o Newton, lá na ponta canhota, René chegou antes, ganhou Newton, bem, agora nem calço não. Pô, agora eu tive a impressão de um bote limpo do Newton, hein? O Braulio vai lá e marca a falta na ponta canhota, favorecendo a equipe do Vitória. O Newton vai ao desespero. Kaique.
3: E aí caiu no chão ali o Newton. Deu tapas no gramado. Ele fez um cosplay de Luciano, né? Só para poder explicar para o torcedor a reação do Newton. Também tive a impressão de que não foi absolutamente nada. Movimentação intensa no banco de São Paulo. Conversam pai e filho, né? Lucas Silvestre e também o Dorival Júnior. Daqui a pouco deve vir mudança no São Paulo.
1: É, você matou a charada no lance passado, Galvão. O Eric pega a bola, é foguetaço esticada na diagonal pro René. Correr, hein, Galvão?
20: É, e o São Paulo não tá marcando, né? O São Paulo não tá percebendo essa jogada em profundidade do Vitória, essa bola longa que é treinada, claramente é treinada, né? E o Vitória tá chegando. O lance é duvidoso, mas eu não acho que a falta tenha sido uma marcação totalmente equivocada da arbitragem, não. E o Vitória tem a chance.
1: É, falta lá na ponta canhota, vem pro levantamento com curva. Sabino subiu pra tirar, furou, ela passa e vai pela linha de fundo. Mamãe querida, é só tiro de meta para a equipe do São Paulo bater. 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Sai jogando a equipe do São Paulo no campo de defesa, bola tocada para Sabino. O árbitro determinou de novo para que o Rafael bata o tiro de meta de novo. Quem muda, Kaique?
3: Marcos Antônio foi chamado o primeiro. E surpreendendo muita gente, porque o que a gente tinha de informação era de 20 minutos. O Lucas foi chamado e corre para o banco de reservas. Acionaram o protocolo, Lucas.
1: Muito bem, vem aí os dois baixinhos da equipe do São Paulo, Marcos Antônio e Lucas. Lançamento do Lucas Gabon sem direção nenhuma. Sai tranquilo, deixa a meta. Lucas, outro Lucas, o arcanjo para fazer a defesa. Diga,
3: Caio. Só um complemento de uma informação que eu recebi ainda no pré-jogo. Que assim, o Lucas, ele está apto a jogar. Mas existiu uma aceleração no retorno um pouquinho maior, é de repente um jogo antes, porque a informação que a gente tinha é que ele voltaria contra o Vasco de fato, um jogo antes, depois da lesão do Luciano principalmente, tá?
1: Cara, tendão de Aquiles, foram 4 meses, é isso, cara?
3: 4 meses.
1: Tendão de Aquiles, pra mim, era uma recuperação bem mais demorada, hein?
3: O Dr. Cohen deu entrevista pra gente e falou de 6 meses pra voltar a treinar, começar a transição. Ele começou a transição com 3 meses e meio.
1: Impressionante. Portanto, vai voltar aí o Lucas Moura. Vamos ver quem sai. Diga, Galvão.
20: É um jogador muito esforçado, né? Isso ninguém tira do Lucas. O Dorival, assim, a gente não sabe as condições desses dois jogadores, né? Quanto tempo eles vão ter condições boas físicas para jogar. Mas o Dorival, ele acerta porque o São Paulo voltou pro segundo tempo muito mal. O São Paulo voltou pro segundo tempo pior do que terminou a primeira etapa, não consegue fazer mais nada. O Arthur, na função de 10, já era, né? Não consegue mais jogar. O Marcos Antônio precisa entrar também para preencher melhor o meio-campo. Então essas mudanças, elas precisam ser feitas. Agora vamos ver como é que os dois vão conseguir jogar.
1: O Kaique vai lembrar bem, foi mais pro começo do campeonato.

0: alta performance. Tem lateral São Paulo para o lado esquerdo, já batido. Lucas Moura devolve de primeira, passe muito forte. O Iago não domina. Linha lateral manual para o Vitória. Será que pretende o Dorival? Tirou o ala direita para pôr o Marcos Antônio, Galvão.
1: É, o Arthur já encosta aqui, né? Para fazer a ala pela direita, né? O Lucas vai para dentro, né? O Lucas vai jogar na função que estava jogando o Arthur. E seguem na frente o Gustavo Santana e o Caleri, né? O São Paulo fica mais ofensivo, o São Paulo coloca dois jogadores de mais qualidade em campo, né? O Jorge nem não estava mal, mas ele tomou o cartão amarelo, então fez bem o Dorival de tirá-lo. E o Lucas Ramon foi outro que parou, né? Parou, não consegue mais jogar bem o lateral direito que veio do Mirassol.
0: 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Chegamos a 15 minutos da segunda etapa. Luan Cândido recua até a meia-lua, até o goleiro, para dominar por ali Lucas Arcanjo. A bola é aberta de lado, vem levantamento, bola para elevação para o campo de ataque. Sobe o René, está sempre isolado o René, né? Ele ganha várias, ele vai lá, tem velocidade, explosão. Chegou, tocou de cabeça, não tinha ninguém. O São Paulo retoma. Tocada para Lucas Moura, de primeira mais atrás, agora para Newton. Disputou o Campeonato Paulista na Portuguesa, o René, né? Assim como o Zé Vitor, os reforços do Vitória que vieram da Lusa. Bobadilha recebe na intermediária, limpa a marcação de Manuel Martins, pé direito, fatiou, abriu um bolão na ponta para Arthur. Dominou, pedalou, pé canhoto, tentou a finta, a bola deu uma escapada, ainda vai lá. Arthur volta, retoma o controle. Arthur, pé canhoto, levantou com veneno, toque de cabeça do Iago, sai tudo torto. Pela linha de fundo, mas ele ganhou do Eric. O problema foi a finalização, Kaique.
2: Ele pegou de ombro na bola, por isso ele não fez o gol. É uma jogada muito trabalhada no São Paulo. Quando o ala pela direita, seja o Arthur ou qualquer lateral, ele abre para cruzar, o Iago do outro lado fecha.
0: Saiu jogando mal o Luan Cândido. Lucas Moura tentou dominar, botar na frente, foi atropelado por Kaique Gonçalves. Arbitragem manda seguir na sequência. René, vem Arboleda, janta o René que fica desesperado, batendo no gramado. São Paulo retoma, Arboleda por dentro, agora para Marcos Antônio, trabalhando com Bobadilha. Abertura para o lado esquerdo para Iago, devolvendo por dentro a Bobadilha, rola de lado, chama de novo Marcos Antônio, ele avança no campo de ataque, volta Damian Bobadilha, na intermediária passa o pé em cima da bola, voltou por dentro, centralizou outra vez a Marcos Antônio, retrocede dentro do círculo central, bola para Bobadilha, abertura para o lado direito com Newton entrega para Marcos Antônio, entra pisando, dominando para a equipe do São Paulo, soltando para o lado direito, agora para Arthur, rente a linha lateral na ponta, dominou, pé canhoto, levantou para a boca do gol lá no alto, Kaká sobe, toca de cabeça, tem rebote, aí tem um atropelamento, né? A arbitragem para marcar o atropelamento ali do Caleri para cima do Kaká. 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Campeonato Brasileiro, 30ª rodada, Morumbis, 17:30 da segunda etapa. São Paulo 1, Caleri abriu o placar, Vitória 1, Emanuel Martínez empatou, Lucasito.
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0: Lucas Arcanjo, movimento, manda para elevação para o campo de ataque, bola desviada, vai sobrando no comando de zaga, tricolor, tentou tirar Iago, ela pega na marcação, se perde pela linha lateral. É manual para a equipe do São Paulo bater, está tomando distância para a movimentação. Iago ali para o lado esquerdo, na defensiva tricolor, ele movimenta, bate o lateral, isso. O Braulio interceptou a cobrança de lateral que era para o Caleri, para dar uma bronca em alguém que estava reclamando ali, Kaique.
2: Eu estou tentando identificar a bronca para quem que foi. Eu não entendi se foi para outro jogador que estava próximo do Caleri.
1: É, foi para o lateral direito do Vitória, Matheus, né? Matheus Silva, é isso, né?
0: É isso.
2: Sim.
1: É que estava segurando o Gustavo Santana, fora da bola.
0: Olha o Lucas, arrancada para cima da marcação, abriu para o lado canhoto para Iago. Cruzamento bate na marcação do Vitória. Toque em Matheus Silva, se perde pela linha lateral. Manual, Vitória já batido. Aliás, manual para o São Paulo. De Iago para Lucas Moura. Por dentro ele faz o passe na faixa central com Marcos Antônio. De longe olhou para a grande área, abriu para o lado direito, bola para Arthur. Arthur domina na ponta, pega pra cima na marcação, ainda Arthur ameaça o rabisco, Arthur pé canhoto, levantou pra boca do gol!

0: esticou, tentou tocar, ela ganhou um efeito, passou muito próxima à trave direita do Arcanjo e foi embora, Kaique.
1: Extremamente fechado o cruzamento do Arthur, a bola passou até muito próxima da trave direita. E o Lucas Arcanjo estava só esperando, né? Para poder ter algum tempo de reação. O Luan Cândido não marcou o Calleri. Ele se esticou todo, mas não conseguiu botar para dentro do gol 1-1.
0: 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Movimenta, tem pressa, bate o lateral, Lucas Silva. Bola tocada para Jamerson. Ele tabela com Emanuel Martinez, recebe de volta para o lado esquerdo, despacha, manda para elevação, buscando a referência de René. René ajeitou. Mais atrás o passe vem para cortar Newton. Tirou e ficou sentindo. Ela sobra para Iago. Iago tocou. Vem Lucas Moura. Tentou disputar. Ganhou dele. Kaique Gonçalves. Caiu para Mateuzinho. Tenta a finta. Tira a Arboleda. Voltou para Lucas Silva. Lucas Silva estava caído. Ele levantou. Dominou a bola. Perdeu e caiu de novo. O São Paulo retoma. Vem com Lucas Moura. Acelerou para Marcos Antônio. Bolão esticada na ponta direita para Arthur. Já dominou. Invadiu a grande área. Trouxe por dentro. Mergulhou. Mergulhou, né? A galera vai pedir pênalti, mas ele mergulhou. O próprio Arthur não pede. Tira dali de qualquer maneira, Jamerson. A bola volta reboteada para Arboleda e o Newton tá caído ainda, né? O Newton e o Lucas Silva. Dores para tudo quanto é lado. E aí o Braulio até autoriza a entrada dos departamentos médicos, Kaique.
1: E no São Paulo, o Wendel veio correndo lá do aquecimento, mas ele parece que só trocou com algum outro jogador. Não vai entrar, não. Tava acompanhando também a movimentação do banco, que o Jair Ventura pediu cartão agora pro Arthur, que nem me pareceu querer cavar, viu, Gui? Me pareceu que ele escorregou também um pouquinho ali no lance.
0: Nem reclamou, né?
1: Nem reclamou. Ele ficou bravo com ele mesmo que escorregou no lance.
0: Tá caído ali mexendo na chuteira o Arthur. Caído não, né? Tá sentado no gramado. Caídos estavam Newton e o Lucas Silva. O Lucas ainda tá recebendo ali um alongamento. O Newton sentiu depois da dividida, mas Galvão... O jogo mudou um pouquinho aí depois das mexidas do Dorival?
2: É, o São Paulo melhora. Com o Arthur aqui pelo lado direito, o São Paulo tem mais força ofensiva, né? Mais homens de frente mesmo, em quantidade, porque chega com o Arthur com perigo pelo lado direito, chega com o Lucas por dentro, tem o Gustavo Santana, tem o Calleri, o Marcos Antônio se aproximando, o Bobadilha, né? Então o São Paulo volta... A ter um pouco mais de volume de jogo, volta a pressionar um pouco mais a equipe do Vitória aqui no Morumbi. Ao mesmo tempo, até porque já estamos na segunda etapa, né? Então, claro que o relógio também corre contra o São Paulo, os espaços, eles acabam sendo maiores para o Vitória no contra-ataque.
1: Vai mudar.
2: Então o jogo está mais aberto agora na segunda etapa, Guigui.
0: Quem muda, Kaique?
1: Pochettino vem daqui a pouco no time do Vitória com a número 8.
0: Tomás Pochettino, ex-Fortaleza. São Paulo retoma, jogo vem pro campo de ataque agora, equipe tricolor, jogo volta a valer, vem Arthur, lado direito, bola tocada para Marcos Antônio, na ponta chegou a marcação para cima dele, o Marcos Antônio girou e se livrou da bola, e aí o Vitória retoma e vem esticão pro René. Jamerson para René, apostou corrida, Arboleda, chega para ganhar dele, recua para Rafael jogar na pequena área. Rafael domina pra equipe do tricolor, despacha de pé, canhoto, manda pra elevação pro campo de ataque, sobe Kaká com o peito, só a Mansa deixa ali tranquila, para sair jogando Matheus Silva, ele estica para Eric, bom passe de primeira, devolveu para Matheus Silva, esticou para o René, invadiu a grande área, bateu, ele explode em Arboleda pela linha de fundo. Quando passa pelos pés do Eric, normalmente a jogada vira perigosa, escanteio, Vitória, Kaique.
1: O Matheus Silva tá revoltado com o René, ele queria esse passe de volta, ele entrava realmente livre, viu, Gui? Ele foi parar lá no gol do Rafael, ele deu até um tapa ali na rede. Escanteio pelo lado direito, veio o Eric na cobrança e os dois que se machucaram estão autorizados a voltar.
0: Eles nem se olham, né? O Matheus Silva sai ali da área balançando a cabeça indignado e o René vai de cabeça baixa para a pequena área esperar o cruzamento. Que virá de Eric, dos pés do pé canhoto.
1: Mudou.
0: De Eric, tomando distância para a movimentação. Diga.
1: Lucas Silva foi embora para a entrada do 8, Tomás Pochettino, mudança do time do Vitória.
0: Meio argentino, de boa batida na bola, é um jogador técnico, vai ter que ter atenção aí o São Paulo. Escanteio batido curtinho na canhota, levantamento pra boca no gol, lá no alto, sobe pra tirar a marcação tricolor, vai voltar aqui pro São Paulo. Bobadilha, deixou mais atrás, Gustavo Santana bate de qualquer maneira, sem direção, ela cai pra Jamerson, dominando na intermediária, limpando a marcação, Jamerson acelerou, tocada por dentro, Mateuzinho tentava por elevação, corta a marcação tricolor, ela sobra pra Marcos Antônio, tentou esticar pro Iago, curtindo uma aqui no corredor direito, vai na cobertura, Jamerson, recua mal, olha o Iago no esforço, Luan Cândido vem, arrepia, chuta pela linha lateral. ninguém pode acusar o Iago de não se esforçar, né? Ele veio aqui no corredor direito lutar por essa bola. Lateral batido, bola para Lucas Moura, pedalou, sobrou para Bombadilha, ele bate, pegou na marcação, voltou no

0: Vasco. Jonathan Caleri para desempatar o jogo no Morumbi. Uma jogada em que valeu o esforço. Era um escanteio pro Vitória lá no ataque. O Iago pelo lado direito apertou. O Jamerson cedeu lateral com o Luan Cândido, batido rapidinho. Arriscou pro gol, Bobadilha teve desvio, sobrou, Gustavo Santana bateu, Lucas Arcanjo fez um milagre no rebote. Apareceu Jonathan Caleri, Caleri, Caleri, Caleri, Caleri, Caleri, Jonathan Caleri, pra bater pro fundo do gol vazio, com Lucas Arcanjo deitado, Caleri aparece de novo, bota o tricolor outra vez na frente, Lucas Arcanjo confere que ela tá lá no fundo do seu gol, festa em três cores no Morumbi, em São Paulo, em todo o Brasil, é gol do tricolor de Caleri, gol fortaço, mais do que um gol, golaço, jogada de gaga, de vibração, gol com a cara do Cimento CSN, Cimento CSN, mais do que forte, é fortaço, Caleri, São Paulo 2-1, Vitória, Kaique.
1: Toca nele que é gol, artilheiro do São Paulo na temporada, o artilheiro do São Paulo no Campeonato Brasileiro, não poderia ser outro, capitão Caleri, camisa 9 chamando a responsabilidade, no primeiro chute a gol, no chute do Gustavo Santana, defesaça do Arcanjo, no segundo Caleri sozinho. Vinha mais São Paulo. E um detalhe lá no banco, o Rian Francisco estava pronto para entrar. Saiu o gol, Dorival olhou para ele e falou: segura um pouco, meu garoto, que o meu centroavante está brocando o gol a rodo.
0: É, 2-1 e o Caleri ultrapassa o Luciano na artilharia tricolor no Campeonato Brasileiro. 2-1, São Paulo, Galvão.
2: É, eu acho até que não seria ele a sair, né? Acho que seria o Gustavo Santana, que também está muito bem no jogo. É, o Gustavo Santana realmente faz uma boa partida, essa boa... É novidade do São Paulo no comando do Dorival Júnior. Agora, o Caleri, ele conhece o caminho do gol, né? Ele fez falta do jogo contra o Boca aqui no Morumbi, né? Ele não precisava arrumar o cartão que ele arrumou lá na Argentina. São Paulo precisava dele na partida que era a mais importante do ano.
0: Mais tricolor, Bobadilha recebeu e Lucas levantou, ajeitado de Caleri, Gustavo Santana tropeçou na hora de fazer o gol. O Caleri deu um passe precioso de cabeça, o garoto perdeu o equilíbrio, tentou num peixinho mergulhar e mandou a direita no gol, Kaique.
1: Ele já tinha feito o movimento, né? O gestual já estava pronto, talvez fosse uma bola para ir com o pé e não no peixinho. Aí ele sai mancando da perna esquerda, uma bola bonita, ajeitada, né, do Caleri, depois do cruzamento que vem da esquerda, quase o terceiro do São Paulo, tá atordoado, Vitória, Gui.
0: É, se ele não perde o equilíbrio, ele chaparia essa bola pro fundo do gol com uma facilidade enorme, né, Galvão?
2: E que seria muito legal, porque acabaria premiando a boa atuação do menino. Agora é o seguinte, é isso aí, né, o São Paulo continuar em cima, né, pra tentar matar esse jogo. O São Paulo agora, com jogadores que tem em campo, nem tem características defensivas, né? Então o São Paulo pode dar bola pro Vitória, deixar o Vitória jogar e tentar defender o resultado. O São Paulo tem que continuar atacando em busca do terceiro gol.
1: Vai mudar.
0: Terminando São Paulo e Vitória. Vem aí o melhor pós-jogo do Rádio Brasileiro. Vem Leandro Bull, daqui é o Jacaré. 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O São Paulo aperta, retoma. Iago ganhou com falta. Mas eu repito, hein, que luta esse Iago, é uma enormidade, ele teve participação no gol ao acreditar e ganhar o lateral, que acabou virando o gol. Diga, Kaique.
1: Daqui a pouco vem no São Paulo a dupla de Pedros. O Pedro Ferreira, garoto, foi chamado, meia, que vem do time sub-20, e também o lateral direito, Pedro Lima.
2: Eu não gosto porque ele vai botar o Pedro Lima no lugar do Arthur, quer dizer, ele vai voltar ao sistema anterior, com um jogador com mais característica defensiva, para marcar. E eu acho que o São Paulo tinha que continuar jogando, não marcando.
0: 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O Jamerson está avançado aqui do lado esquerdo e o Arthur tá baixando como se fosse um ala mesmo, né? Um lateral ali defendendo o setor. Lucas Moura, bola dividida, ele parou para pedir falta, o árbitro tá marcando. Me parece um toque de mão ali do Mateuzinho, a falta marcada favorece o São Paulo na intermediária. 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
1: Gustavo Santana vai embora para a entrada do Pedro Lima com a número 32. E também vai embora agora com a 37 o Arthur. para a entrada do Pedro Ferreira com a 46. Me parece que é exatamente o que o Galvão falou, só que o quarto árbitro inverteu ali a placa, né?
0: É isso, né? Na prática, o Pedro Ferreira entra no lugar do Gustavo Santana e o Pedro Lima no lugar do Arthur, hein, Galvão?
2: Dois jogadores que não é que eles sejam defensores, mas que têm mais características defensivas do que os dois que estavam em campo. Porra, o São Paulo tem muito mais time que o Vitória. O São Paulo consegue fazer o gol. O Kaique acabou de dizer, o Vitória tá atordoado. Vai pra cima, mata o jogo. Eu não gostei das duas substituições. Muito em cima, logo em seguida do gol. Pra que isso?
0: Olha o cruzamento que vem do lado esquerdo. São Paulo tentando, bola desviada. Volta outra vez pra equipe tricolor. Tem domínio ali, luta, uma enormidade. A equipe do São Paulo, a arbitragem tá parando, tá marcando falta. Atropelado ali o Caleri, é falta que favorece o São Paulo. 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O São Paulo vai ter a chance de cruzar a bola na área, Kaique.
1: Pelo lado esquerdo e por ali tem dois caras que estão brigando uma barbaridade. O Iago, como você já citou, e também o Caleri, que sofreu essa falta na base da marra. E vem o Pedro Ferreira para a cobrança. Ele e sua perna canhota, Gui.
0: Newton, Bobadilha, Lucas Moura, Sabino, Arboleda e Caleri. Todo mundo na grande área esperando o cruzamento na entrada dela. Os alas, Iago e Pedro Lima. Levantamento que vem do lado canhoto. Newton desviou, tem rebote. Caleri não domina. Na sobra para Mateuzinho. Vai tentar arrancada, descer para o campo de ataque. Sabino chegou, atropelou e vai tomar cartão, né? Cartão amarelo pro Sabino, é isso, né, Kaique?
1: Exatamente, cartão amarelo pro zagueiro do time do São Paulo, que não tá na lista aqui dos pendurados, né? Então ele enfrenta normalmente o Vasco da Gama no próximo sábado às 9 da noite. São Paulo só joga esse horário
0: nesse dia. Só joga sábado às 9 da noite, é impressionante, cara. Olha o Guené, dominou na entrada da área, chegou o Marcos Antônio, o Guené foi pro chão, o árbitro mandou seguir, retoma o São Paulo. Uma diretoria ativa às vezes faz uma diferença, né? Marcos Antônio, bola cavadinha aberta para o lado canhoto, tocada de Iago outra vez para Marcos Antônio em cima da risca firme do gramado, ele começa com o Newton. 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Vem Sermelio, Marcos Antônio recebe na intermediária, bola tocada por dentro agora para Lucas Moura, ele vai carregando para o campo de ataque, passa o pé em cima da bola, fecha na marcação para cima dele, Kaique Gonçalves. A bola é recuada, Marcos Antônio, achou um bolão na entrada da grande área, Pedro Ferreira, gira bate em cima da marcação, ela explode e volta reboteada para a equipe do Vitória. Mateuzinho dominou, vai puxar o contra-ataque, chegou, puxou com tudo ali o Iago, hein? E aí vai pintar mais um amarelo, Kaique.
1: E também é mais um que não tá na lista de pendurados para a sorte do São Paulo. E ele matou o contra-ataque, né? Falta para cima do Mateuzinho. Vai entrar, ó, já vi que um deles é o grandalhão, o Zé Vitor, volante. Vira a placa para cá, professor. Vai embora o meu xará, Kaique Gonçalves, 95, para a entrada do Zé Vitor, 88, e a segunda mexida, vai embora o Mateuzinho, esse foi o último lance dele, para a entrada do número 28, Anderson Pato. Anderson Pato com a 28, novidade no Vitória.
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1: Mudou mais um.
0: Portanto, Anderson Pato, 28, diga, Kaique.
1: Foi embora também o René, para a entrada do Renato Kaiser, número 79. Renato Kaiser também foi chamado de última hora, o René foi embora.
0: Perfeito, levantamento da intermediária, bola passando ali, o toque, ela vai fora com muito perigo, no toque do Jamerson. Chegou fechando, tocando de primeira, bola passou por todo mundo e por muito pouco não foi o Luan Cândido que empatou o jogo, Kaique.
1: Ele que vai bem na bola aérea, né? No cabeceio ele vai muito bem, agora com o pé ele se enrolou um pouquinho. Perde uma grande oportunidade nas costas da zaga, ninguém marcou, quase empata o Vitória.
0: 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Campeonato Brasileiro, 30ª rodada, Morumbi, chegamos a 34 da segunda etapa. São Paulo 2-2 de Caleri, Vitória 1, Emanuel Martínez marcou, Lucas Ito.
3: Mais cedo tivemos Vasco e Remo 0-0.
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0: Começo do tricolor do campo de defesa, Arboleda com Newton. Newton sempre pelo lado direito, Arboleda centralizado e o Sabino na canhota. Arboleda é apertado por Renato Kaiser de pé canhoto, ele despacha, manda para o campo de ataque, bola por elevação, Caleri tentou domínio. Parece um pouquinho pregado já o Calleri, né? Tentou dominar, a bola deu uma escapada, chegou na cobertura, Kaká recuou para sair jogando com o Lucas Arcanjo. 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Tentou passe Emanuel Martínez, bola pega na marcação, repica, sobe, chega para dominar Iago. Iago arredonda, manda para elevação na faixa central para Lucas Moura, que toca de cabeça sem direção. Entra para retomar a equipe do Vitória ali no campo de defesa. Kaká, abertura para lado esquerdo para Jamie. Ele recolhe por dentro, tocado. Agora vem Emanuel Martínez, passa o pé em cima da bola, abre na canhota outra vez para Jamerson. Jamerson dominando, devolvendo por dentro agora para Zé Vitor. Zé Vitor distribui jogo para o lado direito, encontra por ali Kaká. Kaká sai jogando mais à frente agora para Eric. Abertura para o lado direito, tabelinha, devolução para Eric. Ele avança, desce para o campo de ataque, descia, foi desarmado. Tirar Boleda, era sobra Iago. Tocada por dentro agora para Lucas Moura de primeira, deixando mais atrás a Marcos Antônio, retrocedendo até o comando de zaga para Newton. Newton faz o passe por dentro, baixa na intermediária, recebe para a equipe do São Paulo. Pedro Figueira distribui para o lado canhoto do corredor, agora para Iago. Iago adianta para Calleri, tenta a devolução, bola pega na marcação, entra Calleri, divide, ganha para o tricolor, escapa na marcação, chega, bate na bola, a equipe do Vitória, ela pega em Calleri, volta para Marcos Antônio. O Zé Vitor deu um chutão no Calleri, volta para o tricolor, Arboleda, abertura para o lado direito agora para Pedro Lima. Ele volta recuando no campo de defesa para Newton por dentro do círculo central, achando o Damian Bobadilha. Bobadilha mais à frente a Pedro Figueira, soltando na canhota, desce o São Paulo. Olha o Iago dominando, se aproximando da grande área. Iago retrocede até mais atrás para Bobadilha, por dentro agora para Marcos Antônio na faixa central. Adiantou, tocou mais à frente para Pedro Figueira. Ele domina, tenta o giro, vai pro chão, desarma a equipe do Vitória e retoma. Vai sair jogando. Quem muda, Kaique?
1: Rafael Tolói foi chamado.
0: São Paulo apertou, ganhou lá para o lado esquerdo a descida, tocada por dentro para Bobadilha, ajeitou na faixa central para Lucas Moura de primeira, para Marcos Antônio também de primeira, para Nilton, abertura do lado direito na ponta para o garoto Pedro Lima. Ameaçou o Gabisco, volta mais atrás para Lucas Moura, devolveu para Pedro Lima o bolão, Lucas Arcanjo, deixa a pequena área, mergulha e fica com ela. 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Abertura para o lado canhoto para Jamerson. Vamos chegando a 37. São Paulo vence por 2-1. Tocaram para o Kaká, agora ele estava completamente distraído, ele não sabia onde estava a bola. Aí dominou ali no susto, saiu jogando por dentro a Zé Vitor. São Paulo vai somando 3 pontos importantíssimos para se afastar ainda mais da zona de rebaixamento. Vai ficando na parte de cima da tabela de classificação. Tocada por dentro na faixa central, Lucas Moura dominou, acelerou, abriu na canhota para Iago, cruzamento por baixo, desvia, pega em Kaká, vai pela linha de fundo, escanteio São Paulo, Kaique.
1: E agora vai embora o Bobadilha para a entrada do camisa 2, Rafael Tolói.
2: Para quê? O Newton, imagina, né? Vai avançar uma casinha, vai ser o primeiro volante. Mas ele coloca um outro jogador de mais características defensivas em campo, nesse caso um zagueiro mesmo, Rafael Tolói, e tira um meio ofensivo. Pra quê?
0: A galera não gosta, hein, Galvão?
1: Chiadeira, hein? E hoje é aniversário do Rafael Tolói, hein? O presente pra você, torcedor.
2: O São Paulo tá bem, tá jogando melhor, ele tá colocando o jogador pra vir mais pra defesa. Vem marcar. Pra quê?
0: Escanteio do lado esquerdo, levantamento pra boca do gol, olha o perigo, Calleri tentou dominar, rasga Emanuel Martínez, tira dali, entra Newton, domina mal, dividida, sobra pra Marcos Antônio, de primeira toca pra Pedro Lima, tá pressionado, abafado, chegou pra dar uma pressão nele, equipe do Vitória, tocada pro goleirão Rafael, que despacha, tira de qualquer maneira, era o Anderson Pato tentando, bola volta reboteada pra equipe do Vitória, Zé Vitor domina na intermediária, recua pra Kaká por dentro, tocada pra Emanuel Martínez de primeira na direita, distribuindo, saindo jogando outra vez com o Matheus Silva, de novo por dentro, bola tocada para Emanuel Martínez no círculo central, ele avança, larga na canhota, faz abertura agora para Jamerson dominando, rente a linha lateral, ele pega a contramão, volta tudo com Luan Cândido. 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Kaká na sequência, jogada para a equipe do Vitória, abre para o lado direito, já no território tricolor, Eric domina, bola chegou pingando, Emanuel Martínez arredondou, acionou o Anderson Pato, bom giro para cima do Tolói, dividiu o Nilton, voltou no rebote, ajeitada para Kaiser, outra dividida, vai pro chão, jogador do Vitória, Rafael! Deixa a meta, fica com ela, tentava ali o Matheus Silva, fica no chão pedindo pênalti, o Vitória pressionou o Braulio aí, Kaique.
1: Kaiser saiu reclamando e correndo atrás do Braulio da Silva Machado, e o Martínez também reclamou, né? tá esperando parar o jogo para ver se de repente tem alguma revisão.
0: E agora uma trombada, o Braulio para o jogo ali na intermediária e o Renato Kaiser já vai pressionar. O Matheus Silva tá caído até agora no gramado. Nós tivemos a oportunidade de ver apenas o lance, né? O monitor aqui da cabine, ele tem um certo delay aí, de uns 5 a 7 segundos. Então dá pra gente ver. Galvão agora tá vendo o replay. Uma dividida do Iago com o Kaiser, ela volta, o Matheus Silva tenta.
2: Pra mim não foi nada.
0: Ali pra cima do Iago, né, Galvão?
2: É uma dividida normal, né? O jogador do Vitória até levanta um pouco o pé nessa dividida, né? O lateral direito, o Matheus Silva. Eu não vi
0: foi
2: nada.
0: Algo, foi falta dele, né, Galvão?
2: É, eu não vi nada.
0: Ele entrou.
2: Não foi nada.
0: Ele entrou por cima, com o pé ali na dividida com o Iago. 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Campeonato Brasileiro, 30ª rodada, Morumbis, 41 da segunda etapa, o Tricolor na frente, 2 de Caleri, Emanuel Martins chegou a empatar para o Vitória. Tá pressionando muito ainda o árbitro. 2-1 São Paulo com 41 do segundo tempo, Lucasito.
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0: Meta final de público. Jogo aqui no Morumbis. O São Paulo vai chegando à parte de cima na tabela de classificação, se afastando de vez da zona de rebaixamento. Abertura para elevação lá para o lado direito, bola dividida, sobrou para Renato Kaiser. Ele dominou, avançou na ponta, cruzamento desviado, bola vai pela linha de fundo. Escanteio para o Vitória, Kaique.
1: 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O banco do São Paulo está revoltado, pedindo o tiro de meta.
0: Escanteio batido para a boca do gol. Rafael deixa a meta e dá um soco. Voltou para Emanuel Martins. Ajeitou de primeira para Eric. Bola caiu do lado direito. Novo levantamento péssimo. Direto para as mãos do Rafael, que controla com absoluta tranquilidade. Deixa a bola pingar, cair, né? Ele não fica com ela. Então, dessa maneira, ele obriga o Renato Kaiser aí lá em cima. E aí ganha mais alguns segundinhos para a equipe tricolor. Fala, Galvão.
2: Eu não sei se o Vitória vai ter qualidade para empatar o jogo, né? É um time que tem muitas dificuldades ofensivas, mas o Dorival, ele conseguiu o que ele queria. Ele deu a bola para o Vitória terminar pressionando o São Paulo. O São Paulo está todo ele no campo defensivo, marcando, segurando o resultado, bravamente. Para mim, absolutamente desnecessária essa postura do São Paulo no final do jogo.
0: E o Caleri está pregado lá na frente, né, Galvão? Então, assim, você fica com o centroavante morto, realmente você não vai ter a bola de maneira alguma, né? E vai ficar recuado.
2: Exato, vai ficar sozinho lá, aí não tem jeito. Fala, Caio.
1: Não, é que aqui do meu lado estão aquecendo os jogadores do Vitória ainda, né? E o Marinho tá bravo. Agora há pouco ele deu chute nos copinhos d'água que molhou todo o pessoal das televisões e da CBF que tá aqui do lado, mas tá bravo o Marinho. Não sei se é porque não vai entrar, né, de repente.
0: Pois é, ele virou um reserva pouco utilizado, né, pelo Jair Ventura. O Marinho, que fase. Ele tem até um número de jogos elevado, mas na minutagem, estava até olhando isso ontem mesmo, Marinho tem ali cerca de 380 minutos no Campeonato Brasileiro, que dá pouquinho mais de 4 jogos, né? No número de jogos que ele participou, mais de 10. Ó, tem um jogador do Vitória sendo chamado exatamente agora, e não é o Marinho e seu cabelo roxo, viu,
1: não,
0: cara?
1: Não é.
0: É, então não vai entrar. 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
1: Número 9, Alex Bruno foi chamado.
0: Estamos chegando a 44, time precisando de gol e ele não chama o Marinho, hein? Lateral batido, bola para o campo de ataque, chega para tentar o domínio, Caleri, bola deu uma escapada, voltou para o tricolor, tentou dividir o Pedro Ferreira, foi para o chão, árbitro para e marca. Marca a falta que favorece a equipe do Vitória aqui no campo de defesa, terminando São Paulo e Vitória. Vem aí o melhor pós-jogo da Rádio Brasileiro, vem Leandro Moldaquia e o fim de papo. 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Última mexida do jogo, Kaique.
1: Foi embora Emanuel Martínez, número meia dúzia, autor do gol do Vitória para a entrada de Alex Bruno 9.
0: Um treinador recuando com todas as suas forças. e o outro treinador avançando com o que tem no banco, Galvão.
2: É, vai jogar a bola na área lá pro, pro Grandalhão tentar cabecear, né? O Vitória pressiona, ainda que de forma desordenada no final do jogo, muito por conta dessa, é, dessa postura excessivamente defensiva do São Paulo.
0: Rafael movimenta no tiro de meta e bate mal, hein? Mandou direto ali no banco dos PMs, ali no meio do campo, pela linha lateral. É manual para a equipe do
1: Vitória.
0: Subiu a placa de mais 7. Vamos até 52, Galvas.
2: Um exagero também. 7 minutos já cresce.
0: É, mas se o Dorival queria passar sufoco, agora ele vai, né? Serão 7 minutos. Olha o Zé Vitor. Recuperou na intermediária. Avança, desce para o campo de ataque. Abriu para o lado direito. Bola recuada na intermediária para Eric. Ele inverte, solta por dentro na faixa central para Luan Cândido. Domina, dá sequência a jogada. Abre na canhota Jamerson. Jamerson contra Lucas Moura. Puxou por dentro, Lucas ameaçou o bote, bola tocada mais atrás, agora para Luan Cândido, por dentro a Tomás Pochettino, o argentino faz o jogo virar, girar, lá pro lado direito, agora para Zé Vitor, mais à frente a Eric, esticou pra ponta direita, domínio com liberdade, levantamento pra boca do gol, Alex Bruno ajeitou, quem é que chega, tocada pra Anderson Pato, dominou, clareou, abriu pro lado canhoto, pra Jamerson na ponta, dominou, preparou, levantou pra boca do gol, o toque de cabeça tá vivo, Rafael, milagre, tem rebote, tira de qualquer maneira, defesa tricolor! Rafael abafou no cara a cara contra o Matheus Silva, ela voltou lá do lado direito, o Eric dominou, preparou, levantou para a segunda trave, Anderson Pato de cabeça para o meio, rasga de qualquer maneira, Rafael Tolói, dá um chutão, sobe Luan Cândido, toca de cabeça, a bola vai caindo, reboteada no campo de defesa, Pedro Lima tocou nela, Lucas Moura tentou por dentro, Caleri perde a dividida, ganha Pochettino, levantou para a boca do gol, Arboleda lá no segundo andar, toca de cabeça, completa o serviço Nilton, ela volta, Caleri de primeira abre para o lado direito, é falta em Lucas Moura. O Jamerson fez o que o Morumbis inteiro implorava. Encerrou essa pressão. Rafael teve que fazer um milagre no cara a cara. Abafou Matheus Silva, Kaique.
1: O São Paulo chamou até que o Vitória teve uma oportunidade clara do empate na reta final do jogo. Falta pra cima do Lucas Moura. A torcida vem junto porque sabe que a pressão era forte do time do Vitória. Na falta, sem pressa nenhuma, Marcos Antônio vem nela. Vinha, Rafael Tolói.
0: Olha, realmente, Galvão foi preciso, hein? Que arapuca que o Dorival armou pra ele mesmo. 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Rafael Tolói pra cobrança de falta, ela passa por todo mundo. Pode falar, Galvão, você tinha pego o microfone?
2: Não, é exato, né? Não precisava passar por isso. São Paulo tava bem no jogo, cara. Não, e aí ele fez duas alterações que já recuaram um pouco o time, mas o time continuava bem. Aí ele não ficou satisfeito, aí ele resolveu colocar o Tolói, mais um zagueiro e tirar o Bobadilha, pra, que era para passar o recado pro time. Não, eu quero vocês atrás, fiquem todos atrás. Pra que isso?
0: E agora o Lucas Moura tenta arrancadas, como é de agora, mas tá muito isolado, né? O Caleri tá pregado, ele tentou ali uma arrancada, a bola escapou. Tira a marcação, chega rasgando de qualquer maneira, Sabinaço, né? Aquela sabinada clássica, vai jogador, bola, tudo pela linha lateral. Ficou caído o jogador do Vitória, que tem pressa, já bate o manual, tá caído ainda por ali o Matheus Silva. Domina Kaká, inversão por elevação, chamando o Jamerson, ele sobe, toca de cabeça, vem Marcos Antônio, põe pela linha lateral. São Paulo queria sair antes do toque no Jamerson. A galera também, o árbitro mandou seguir. É lateral batido então por Jamerson, bola para Tomás Pochettino. 48 e 15, vai terminar o jogo com 52, mais 4 de sofrimento para torcer da tricolor. Essa vitória deixa a situação bem mais tranquila no Campeonato Brasileiro, mas precisa confirmar os três pontos, confirmar essa vitória. Luan Cândido, bola tocada de lado para Kaká, ele levanta para entrada da grande área, tem desvio, ela volta reboteada, chega Nilton para tirar, vai para Lucas Moura, tocada por dentro, agora para Caleri, Caleri domina, vai tentar o giro para cima da marcação, se mandar para o lado esquerdo, Caleri tenta evitar a saída pela linha lateral e não consegue. Falou, né? Ele tá pregadinho, diga, Kaique.
1: Amarelou por cera pro Marcos Antônio e o Matheus Silva. Ele tá com o ombro ali machucado, né? Porque ele tomou uma trombada, ele foi atropelado por um caminhão da placa Sabino.
0: Essa é uma sabinada ali pra cima do Matheus Silva. E ela fica aqui no círculo central pra sair jogando de novo a equipe do Vitória com o Luan Cândido. 49! Mais 3, torcedor tricolor! Abertura é pro lado direito, o Eric tentou esticar na ponta do corredor, bola desviou no meio do caminho na marcação e água arrebenta. Tira de qualquer maneira, ela volta reboteada outra vez pra equipe do Vitória, domina o Leão com o Eric. Eric inverte por elevação, mandou pro lado canhoto, bola pra Jamerson, dominou, arredondou, Pedro Lima fecha na marcação, Jamerson tentou levar, Pedro Lima preciso no bote por baixo, ela pega no Jamerson, vai pela linha de fundo, garotinho vibra, cumprimenta o Marcos Antônio, É tiro de meta comemorado como se fosse um pênalti. Diga, Kaique.
1: A torcida vem junto com essa comemoração do Pedro Lima. Caleri tá com a mão na posterior da coxa esquerda, sentiu algo.
0: 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Ó, essa tá na conta do Dorival, hein? A gente tá falando que o Caleri tava visivelmente, né, pregado. Bom, em vez de renovar o gás no ataque, olha o Anderson Pato, ganhou de primeira, bola esticada pro Alex Bruno no campo de ataque, ele domina, faz o giro, ainda Alex Bruno deixou mais atrás pra Eric, pé canhoto, levantou pro Kaiser, Arboleda se antecipa, toca de cabeça, voltou, reboteada pra Luan Cândido, arrepia Lucas Moura, dá um chutão, ela caiu na ponta esquerda pra Pato, dominou pra cima da marcação, pedalou, ainda Pato, pé direito, levantou pra segunda trava, olha o perigo, arregou pra tirar de cabeça de qualquer maneira, Caleri, ela volta reboteada aqui na intermediária, a campo de defesa do São Paulo para Lucas Moura, conseguiu dominar, ganhou do Zé Vitor, ele avança, toca por dentro, agora para Marcos Antônio, domina, tira o time da jogada e é falta nele, falta do Jamerson e Marcos Antônio, é falta para o São Paulo, Lucas Moura pede o apoio da galera, 50 e 40, faltando um minuto e mais alguma coisinha pro final do jogo no Morumbi. É sofrimento pro tricolor no final do jogo. Falta batida, Marcos Antônio, a Lucas Moura para Pedro Lima, passou Marcos Antônio, Pedro deu nele por elevação na linha de fundo, Marcos Antônio dominou, levantou pra boca do gol, chega Kaká, tira de cabeça, por muito pouco não fechava o Pedro Ferreira, tem rebote e voltou pra Lucas Moura, na entrada da grande área, tentou proteger, perdeu pra Pochettino, e aí sobra Alex Bruno, Newton vem na contenção, ele abre pro lado, o canhoto, bola tocada pra Anderson Pato, pro campo de ataque, deu no Alex, devolução pro Pato, ficou cumprido, ele vai lá, se esforça, evita a saída, escorrega, levanta, segue no campo de ataque, na ponta, Tolói fecha na marcação, bola tocada por dentro na faixa central, recuada centralizada pra Zé Vitor, de longe apontou, bateu pro gol, bola vai fora! Vai alta demais na finalização do Zé Vitor pela linha de fundo, 51 e 40, vai terminar o jogo no Morumbis. O torcedor tricolor consegue cantar e gritar com um pouquinho mais de confiança agora. Vitória difícil. É difícil pro São Paulo vencer no Campeonato Brasileiro. Rafael bate o tiro de meta, manda pro campo de ataque. Sobe Zé Vitor, toca de cabeça, bola repicada. Pita Braulio da Silva Machado. Termina o jogo do Morumbi. Jogadores do São Paulo exaustos, extenuados, desabam no gramado. Os únicos de pé ali, o Rafael Tolói com o Rafael comemorando, vibração forte dos dois. O Coronel vai cumprimentá-los, o Lucas Moura, numa cena bonita e forte, ajoelhado no gramado. Reza e agradece pela sua volta ao futebol depois de uma lesão seríssima 4 meses atrás. Aqui no Morumbi a bola parou de rolar, o tricolor volta a vencer no Brasileiro, 2-1, 2 de Caleri, bate o Vitória. O Pedro Lima vibra demais, hein? O garotinho é pilhado no jogo. O Vitória perde, o São Paulo vence 2-1 aqui, a bola parou de rolar no seu rádio, ela continua rolando redondinha. Vem aí Leandro Baldacchian e o fim de papo.
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7: TMC. 11 horas mais 3 minutos, estamos no ar com o fim de papo, após pela 30ª rodada o São Paulo volta a vencer, se reencontra com os 3 pontos, bate vitória por 2-1 com 2 gols de Caleri e respira na tabela de classificação, vamos voltar ao Morumbis, repórter Kaique Silva. Fala aí Caicão, boa noite.
1: Tudo bem Lele, abraço para você, pro pessoal ligado no fim de papo. Dorival saindo nesse momento depois de uma conversa com o Marinho, né? Os dois tapando a boca ali para poder conversar. Marinho que não saiu do banco, ai, desceu o cabelo rosa, né? E saiu insatisfeito pra caramba o Marinho daqui também. O Lucas Moura chegou a chorar no gramado depois que acabou o jogo. E eu contei pelo menos 6 jogadores do São Paulo ajoelhados ou jogados no gramado, caídos, não só cansados, mas também aliviados, né? E alguns deles ajoelhando ali para poder agradecer, agradecendo aos céus, comemorando demais essa vitória do São Paulo, que volta a vencer depois de 2 derrotas, aqui mesmo no Morumbi pro Santos e fora de casa no meio da semana no Mineirão para o time do Cruzeiro. São Paulo respira um pouco mais aliviado. E o Vitória, a pior campanha de um visitante nesse campeonato brasileiro, Lelê.
7: Sem contar a freguesia do Vitória para cima do São Paulo, jogando como tricolor comandante,
1: aqui,
7: né? Acho que 16ª, se não me engano, vitória seguida, ou sem que São Paulo perca pontos para a equipe do Vitória. Só repita para mim, Kaique, por favor, o público, que eu não peguei aqui pro meu scout, brother, por favor.
1: Vamos lá, já repito para você, porque, ó... O Lucas, não sei se ele vai pular a placa, acho que não. Ele só foi acenar ali pra família mesmo e pro pessoal que tá no camarote. E agora ele beija o símbolo. Eu achei que ele ia lá no símbolo do São Paulo, viu? Ele tava chegando perto da cabine do VAR, que agora é do lado invertido, né? Pra poder fugir,
7: sim,
1: da reclamação dos técnicos. 22.603 torcedores pra uma renda de R$861.880.
7: O público superior a 20 mil torcedores era uma expectativa já, né, mais ou menos do público nesta faixa presentes hoje, né, no estádio do Morumbis. Comentarista da TMC, André Galvão. Um jogo, Galvas, que poderia ter tido um pouco mais de tranquilidade por parte do São Paulo, mas parece que o Dorival não estava muito afim de dar essa tranquilidade toda. No fim das contas, o que vale para o tricolor são os 3 pontos, Galvão. Boa noite.
2: Sem dúvidas, o importante é a vitória, né? E a gente percebe pela reação dos jogadores dentro de campo, por tudo que nós sentimos aqui no Morumbis, Lelê. O Kaique Silva foi preciso na descrição dele. Eu também contei, né? Fiz a mesma contagem dos jogadores que se atiraram no gramado assim que o juiz apontou o final do jogo. 6 jogadores se atiraram no gramado, exaustos, emocionados, exauridos, assim, tem 2 lados, tá, disso, e eu espero que o torcedor do São Paulo compreenda o que eu vou dizer, né? Tem um lado muito bacana que mostra que esse time é um time comprometido, esses caras, eles têm raça, né? Eles falaram essa bobagem, né, que o São Paulo perdeu pro Boca porque não teve raça, não foi nada disso. O São Paulo perdeu pro Boca porque ele foi o contrário, porque ele sentiu demais o jogo. E os jogadores não conseguiram, né, jogar uma partida que tinha aquele tamanho, né? Esse time não pode ser acusado de falta de atitude. Não é isso, né? Parte da torcida sempre tem o mesmo discurso. Não é isso. Definitivamente não é isso. Esse time é um time raçudo, né, que tenta fazer o máximo que pode pela camisa que defende, né? Então, isso é legal. Essa é a parte bacana da história. Como os jogadores sentiram a emoção da vitória, né? A importância da vitória também dentro da tabela do Campeonato Brasileiro. A outra parte já não é tão legal assim, né? Porque a outra parte, ela denota a realidade do São Paulo, né? Poxa, o São Paulo transforma hoje, este São Paulo de hoje, transforma numa vitória épica, né? Com uma emoção enorme dos jogadores em campo, e dos torcedores também, que também se sentiram aliviados e sentiram essa mesma emoção na arquibancada, terminaram o jogo vaiando a posse de bola do Vitória. Quer dizer, o São Paulo transforma uma vitória épica num jogo em que, na realidade, ele é o 11º, ganhando do 12º colocado.
7: Pois
2: no meio do Campeonato Brasileiro, você entendeu? É que é tão difícil para o São Paulo ganhar um jogo, é tanto sofrimento para o São Paulino ver o time ganhar uma partida, que termina todo mundo assim, emocionado, né, com uma vitória que não vai mudar absolutamente nada no meio da tabela do Campeonato Brasileiro. Então essa é a parte ruim, né? Porque essa é a triste realidade do São Paulo hoje, né? Os seus jogadores comemoram, os seus torcedores comemoram aquilo que é possível o time fazer. E o time faz, tá? Isso é importante a gente dizer, porque o São Paulo não vai cair. Eu tenho batido nessa tecla o Campeonato Brasileiro inteiro. Aliás, o São Paulo não chegou perto da zona de rebaixamento em nenhum momento do campeonato. Ao contrário do que alguns torcedores mais pessimistas pensaram ao longo deste ano, o São Paulo não chegou nem perto da zona de rebaixamento, né? Como o Santos, que chegou, o Corinthians está agora na zona de rebaixamento, ou muito perto dela. O São Paulo não chegou nem perto. E não chegou perto, e não vai cair, justamente por causa de vitórias como essa, né? O São Paulo, ele consegue bater não todos, evidentemente, mas a maioria dos adversários que são inferiores a ele. Então, São Paulo, aqui no Morumbi, ganhou do Bragantino, ganhou do Inter, está ganhando agora do Vitória, né, do Curitiba.
7: Atlético Mineiro.
2: Atlético Mineiro, enfim, o São Paulo ganha. E outra coisa que eu também tenho que dizer, porque faz tempo que eu defendo isso. O São Paulo ganha quase sempre com os mesmos jogadores. Né, que a torcida pode chiar quando eles não estão presentes em momentos importantes. E realmente eles não têm essa qualidade, né, superior para ganhar campeonatos importantes para o São Paulo, apesar de já terem vencido uma Copa do Brasil, por exemplo, em 2023. Mas em 6 anos aqui no São Paulo, eles podem ter ganhado muito pouco. Mas o que eles já livraram o São Paulo das piores buchas, meu amigo, eu estou falando do Luciano e do Calleri, né? Os dois. Você pode acusar os dois de não serem jogadores multicampeões, super vencedores com a camisa do São Paulo, mas o que eles já livraram a cara do tricolor, amigo, nesses jogos contra o Vitória, contra o Bragantino, contra o Curitiba, contra...
7: Quando não é um, é outro, né, Galvas?
2: Exato. Todos esses times da parte de baixo da tabela, né, o São Paulo consegue ganhar muitas vezes por causa deles, e hoje não foi diferente. Né, já deixo, inclusive, aqui o meu voto de melhor em campo no Calleri, evidentemente.
7: Nossa, que apressadinho. Que Mas tudo bem, eu vou anotar gols. Aqui. Eu vou anotar aqui o seu voto de melhor em campo. Eu sei que você tem a fazer eles aí, André Galvão. Mas, ó, daqui a pouco você vai conceituar péssimo, regular, bom, ótimo. Temos todo o protocolo do fim de papo, mas grande André Galvão, comentarista da TMC. Daqui a pouco eu vou querer saber do Lucas Ito se essa vitória realmente não vale muita coisa pro São Paulo em termos de tabela, mas Guilherme Lage, mais uma bela transmissão aqui pela TMC. Bom, Gui, é o seguinte, né? Se estivéssemos falando de um clube minimamente estruturado, se bem que um clube minimamente estruturado poderia estar brigando por algo mais, seria a típica vitória que faria com que a diretoria começasse a pensar melhor a temporada 2027, né? Acho que não corre risco de rebaixamento, isso tá mais do que claro. Mas ao mesmo tempo não dá pro torcedor a segurança de que as coisas podem caminhar diferente para 27, Guilherme Lage. Muito boa noite, Gui.
8: Boa noite, Lê. Cara, você sabe que eu não. É, não cravo ainda que dá para ter essa tranquilidade de rebaixamento.
7: Você jura por Deus?
8: Ah, cara, é porque eu olho para esse São Paulo, Lê, e assim, eu vejo uma possibilidade desse time de repente engatar uma sequência muito negativa, como a atual do Corinthians, por exemplo. Cara, esse time, em algum momento, ele foi capaz disso, né? Mas assim, também não quero, eu não gosto do alarmismo exagerado, tá? Momento em que a gente tem uma revisão aqui na cabine, alguns momentos atrás já, o André Galvão
7: certo.
8: Levantou. Pô, cadê minha chave? Acho que minha chave caiu aqui em algum rapaz. Lugar.
7: E tem que ajudar ele a se vestir ainda ou não, né? Porque o Eli Colono tem que ajudar ele a se vestir, por causa do ombro, né?
8: É, certo.
7: Tem essa também.
8: O Galvão, ele anda com aquele shortinho curtinho, né, de exercício. E o bolso é curtinho também, né? Aí quando você senta, às vezes o bolso cospe pra fora o que tá dentro. Acho que a chave dele foi parar em algum lugar aqui que ele não encontrou ainda, mas já repassou a tarefa pro Willi Colano. Mas falando sério, Leo, eu, assim, não vou falar que acho ter uma chance grande, mas acho que o torcedor, imagino, tá? A maioria do torcedor tricolor ainda vai esperar aí mais 2 vitórias pra ficar ganhando a próxima, de repente, do Vasco aqui no Morumbi, vai a 42, aí você vai ter ainda mais 7 jogos, né, pra ganhar 3-4 pontos, aí fica realmente numa situação muito tranquila. Agora, quanto a planejamento pra próxima temporada, é complicado, né, Lê, porque vai mudar a diretoria, nós vamos ter eleições, certo? O Kaique Sim. até falou aí da renovação com o Lucas Moura, até esse tipo de coisa, você sabe como é complicado? Eu lembro uma vez, Lê, quando você tava de férias, e eu era repórter, cobri o Santos e era folguista na antiga Transamérica, hoje TMC, que o Palmeiras estava mudando de presidente, acho que era o Paulo Nobre que estava entrando e tinha a história do Riquelme, lembra?
7: Lembro, foi aniversário do Palmeiras de 2012 ou 13, é isso aí, foi por aí, foi a época que o Paulo Nobre estava entrando, exatamente.
8: Acho que o Tirone tinha acertado, ou um outro presidente tinha acertado com o Riquelme, e aí o Paulo Nobre teria que fechar, só que o Paulo Nobre estava entrando com um discurso de austeridade, né? E, claro, o São Paulo não está fechando com nenhum astro, não que a gente saiba, nenhum jogador caríssimo, aliás, faz muito tempo que isso não acontece, talvez desde o James Rodríguez, E mas mesmo assim é uma transição, né? Acho que tem essa complicação. O mais importante, Lê, é, enfim, e eu falei isso no nosso pré-jogo, né? O Galvão bateu nessa tecla e eu reforcei. Antes do jogo contra o Boca Juniors, as torcidas organizadas do São Paulo publicaram em conjunto uma nota oficial pedindo responsabilidade financeira, que o São Paulo comece a pôr a casa em ordem. Ou seja, isso é raríssimo, Lê. A torcida está pedindo para o time ter responsabilidade e não ficar gastando. O normal é a gente ouvir, queremos jogador, e que se ferrem as contas. É. Então, eu acho que é aproveitar esse momento, confirmar a permanência na Série A do ano que vem e começar a pensar humilde. Parar com essa história que o São Paulo é grande, tem que pensar grande, entra em toda a competição para ser campeão. No momento, isso é mentira. No momento, isso não é verdade. E é voltar, é começar a pensar um pouquinho humilde para ali na frente voltar a estar entre os principais clubes do país. Porque hoje não tá, Lê. Falar isso hoje é mentira. O São Paulo não entra no brasileiro para ser favorito nem a G4 hoje.
7: Perfeito, este é o nosso Guilherme Lage, que brilhantemente trouxe toda a emoção de São Paulo 2, Vitória 1. Lucas Ito, plantão esportivo da TMC, será que não dá para respirar mesmo, Lucas Ito? São Paulo vence e vai para 39 pontos. Qual que é a colocação do tricolor nesse momento, Luquinhas? Boa noite novamente.
9: Boa noite, Leandro. O São Paulo dá uma respirada, né? Eu não diria que tá livre totalmente do rebaixamento, mas agora tá numa situação bem mais confortável.
7: Vocês estão muito pessimistas. Tá muito pessimista,
9: não,
7: Lucas.
9: A gente tem que ser realista, né? O São Paulo, neste momento, é o nono colocado, chegou a 39 pontos e vai ficar nessa posição pelo menos até segunda-feira. Logo depois do São Paulo, a gente tem o Coritiba com 38 pontos e o Bragantino, que é o 11º, que tem 37, e os dois vão jogar na segunda-feira. Coritiba e Botafogo e o Bragantino contra o Cruzeiro. Agora, em relação à zona de rebaixamento, São Paulo agora tem uma vantagem mais confortável, 8 pontos para o Internacional, que é o primeiro do Z4 com 31. E vai fazer o clássico amanhã contra o Grêmio fora de casa, o Grêmio que também está na zona de rebaixamento, então tem 30 pontos. Chance matemática de cair ainda tem, Leandro.
7: Mas é que tem muito time no meio, né, entre essas equipes. Mas foi um sabadão meio borocochô de jogo por aqui, né, Luquinha? Somente dois.
9: Só dois jogos, exatamente. A gente teve essa vitória do São Paulo e um pouco mais cedo o empate, bem mais ou menos, Vasco e Remo 0-0. Amanhã a gente vai ter 5 jogos, às 16h, Atlético Mineiro e Santos. Às 17h30, 3 clássicos, Flamengo e Fluminense, Palmeiras e Corinthians, Grêmio e Internacional, e às 19h30, Bahia e Mirassol. E essa 30ª rodada do Brasileirão só vai terminar na segunda-feira, com outros 3 jogos, às 16h, Coritiba e Botafogo, às 19h30, Chapecoense e Atlético Paranaense, e às 21h, Bragantino e Cruzeiro, Leandro.
7: Com trabalhos técnicos do nosso Ciba na mesa de som, nas imagens do YouTube, Fábio Santos chega mais. 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E na produção, nosso Gabriel Damaso, equipe da TMC, que manda para vocês o fim de papo neste sabadão 11 e 18. Vamos pro rápido intervalo. Na sequência tem muito mais. 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
2: 11h22, estamos de volta na TMC, após pela 30ª rodada do Campeonato Brasileiro no Morumbi, o São Paulo volta a vencer, bate vitória por 2-1, chega aos seus 39 pontos, dois gols de Jonathan Caleri, o argentino marcou, e para o Vitória, num belo gol do Martínez, né, o Caleri marcou 1-0, o Martínez empatou, e na segunda etapa, o centroavante Caleri fez o segundo gol, e saiu contundido, né, o Kaique, você citou aí na parte final, eu havia até notado também aqui que ele parecia, não sei se cansaço, fadigado, com dores musculares, terminou o jogo no sacrifício, mais uma vez o São Paulo, né, Kaique, tendo um jogador aí isso. Que termina a partida num sacrifício.
3: Ele colocou a mão na posterior da coxa esquerda, né, eu relatei isso no final da partida pro Gui, ele colocou a mão ali na parte posterior da coxa, agora a gente não sabe se de fato algum problema físico que pode se preocupar, ou se foi só o cansaço, porque a gente viu que ele se dedicou até onde deu, né? É. Ele e o Iago pela esquerda, foi uma barbaridade o que eles correram.
2: E a grata novidade, vou até perguntar depois pro André Galvão, pro Guilherme Lage, sobre o Lucas Moura, entrou e foi bem, cara, na minha opinião, assim, pelo que eu acompanhei aqui, gostei de ver uma lesão que é uma das piores para qualquer atleta de alto rendimento, né? O tendão de Aquiles. E ele recuperou de forma, digamos que meteórica, a recuperação do Lucas Moura. E entrou bem. Expectativa agora de sequência para o camisa 7, né, o Kaique?
3: É isso. Agora ele passa a ter uma sequência. Eu falei até que o São Paulo, a informação que eu recebi no pré-jogo, até deu uma antecipada depois da lesão do Luciano, né? O Luciano que está com um problema no adutor direito, que inclusive essa semana aqui, em uma semana, pegou três jogadores.

0: mas o planejamento inicial é que ele entrasse hoje com 20 minutos, atuasse por 20 minutos.
1: Agora, só para você estar atento a tudo aí na zona mista, daqui a pouco vamos ter a palavra dos treinadores, não sei se vai dar tempo da gente ouvir o Dorival. Dorival costuma falar mais tarde, porque a mesma sala vai ser usada primeiro pelo Jair Ventura. Se fosse para arriscar hoje, Caicão, hoje, dia 10 de outubro, você acha que o Lucas renova ou não o seu contrato com o São Paulo?
0: Olha, o que eu ouvi sobre a renovação, a possível renovação do Lucas, é que as conversas só seriam retomadas quando ele voltasse a campo e que a renovação só seria concretizada se ele aceitasse uma grande redução salarial. Boa. Caso contrário, o São Paulo não tem condições de manter a folha salarial que tem hoje, e também é consenso que, independente de quem seja também o candidato da situação, além do candidato da oposição que já se posicionou, os dois vêm com o mesmo planejamento de austeridade fiscal, né? E reduzir folha e reduzir também gastos que hoje o São Paulo não pode arcar, Lelê.
1: Muito bem, Kaique. Qual foi a repercussão, Kaique Silva, aí com os repórteres que cobrem o São Paulo, da sua bela atuação na segunda-feira, Kaique?
0: Perdi meu nome.
1: Você perdeu o seu nome?
0: Ninguém me chama de Kaique Silva.
1: Como é que você está sendo chamado?
0: No dia seguinte da minha aparição, foi a apresentação, né, o lançamento da campanha do Marcelinho Portugal Gouveia.
1: Você já teve contato com as pessoas lá. Todo mundo aprovou a sua atuação, Kaique Silva?
0: Não, todo mundo só me chamou de Mulher Maravilha. Alguns mais saidinhos, né?
1: Certo.
0: Meio que lançaram aquela no ar, né? Pô, pegava, hein?
1: Dava.
0: Depois da meia-noite, não sei o quê.
1: Nada como o Ivan Drago olhando e secando o Ricardo Melo o dia que ele estava vestido de mulher aqui nos estúdios da TMC. Ali eu acho que você não vai igualar, mas de qualquer maneira você estava impecável, viu, Kaique? Parabéns pela sua atuação. Ô Gui, enquanto o André Galvão daqui a pouco também vou perguntar para ele, mas só para a gente encaminhar a sua participação final, Guilherme Lache, você acha que a questão do Lucas Moura entra muito naquilo que você citou no bloco anterior sobre a austeridade financeira e talvez seja o grande expoente dessa situação, né? O Lucas aceitar diminuir o salário para poder continuar no São Paulo, até de uma, não gratidão, tá? Porque eu acho que não seja essa a palavra, mas pelo momento de carreira dele, pelo clube que precisa dos serviços do Lucas, mas que não pode pagar o que ele ganha hoje, Gui?
2: Acho sim, Lê. Acho que o recado da diretoria tem que ser muito claro. Vamos ser austeros, né? Essa palavra bonitinha. Vamos economizar, vamos remontar, vamos reconstruir o São Paulo. E vai passar, o Galvão já disse, né, que tem informação, o Kaique também, que a coisa é realmente essa, é cortar na carne. Então é o seguinte, Lucas, o que a gente pode pagar é isso. Se não der, cara, a gente agradece muito pelos serviços, muito obrigado. Quem sabe daqui a algum tempinho ainda, de repente, dê algum encaixe seu. Se não, também tudo bem, você é bem-vindo para vir aqui com a sua família assistir jogo, visitar treino no CT e tudo mais. Mas tem que ser assim, Lê, tem que ser assim. Eu me lembro, Leandro, quando o Cruzeiro estava para quase cair na terceira divisão e o Ronaldo entrou na SAF, né? Muita gente falou, e aí ele conversa com o Fábio, fala, Fábio, não dá para pagar isso aí que você está recebendo. Muito obrigado, você tem aí uma possibilidade de ficar 3 meses aí para jogar um mineiro e depois pode procurar um clube. Ou pode deixar agora, a gente agradece os serviços. E aí o Fábio saiu, muita gente achou que era um absurdo completo, mas o Cruzeiro não tinha dinheiro, Lê, não tinha... Uma pena abrir mão de um ídolo como o Fábio, mas não tem condição, não tem o que fazer, cara. Infelizmente, é a situação que o clube se colocou.
1: 30 milhões a folha salarial, né, segundo o Kaique, e a ideia, né, do Marcelinho Portugal Gouveia, que é o nome, por enquanto, confirmado aí da oposição para disputar as eleições presidenciais no fim dessa temporada, quer diminuir consideravelmente, né? Porque estamos falando de 30 milhões mês, um time que certamente não entrega esse valor. Pra gente... obrigado, Guilherme Lage, valeu demais aí pela sua participação, brilhante narração como sempre, irmão.
2: Só pra lembrar pra quem nos ouve, né? Aí veio o Rafael Eis Santos pro gol do Cruzeiro, aí depois o Cássio, agora surgiu o Otávio, a vida continua, cara, esses momentos parecem complicados, mas o torcedor São Paulino vai ter que saber sofrer. Se tudo for feito com inteligência, bem comunicado para o torcedor, vai ser difícil, vai ser duro. Mas, de repente, o clube pode encontrar o seu rumo. Obrigado, Lê.
1: E o próprio Fábio foi seguir a vida dele em outro lugar brilhantemente também. Né? Foi pro Fluminense, tá lá até hoje, tá com 46 anos.

0: E bom pra todo mundo, né?
1: Parabéns pros dois lados, exatamente. O Fábio entendia que ele merecia ganhar mais e ele realmente merecia. Tá tudo certo, né? Todo mundo conseguiu se refazer. O Lucasito já te pediu dispensa? Eu não entendi um papo. Parece que ele ia se encontrar com o juiz do jogo mais tarde.
0: Então, ele me pediu...
1: Eles têm um trampo juntos.
0: Eles têm um trampo juntos e ele comemorou muito a alteração. Porque não era o Braulio que ia apitar, né? O Braulio tava de folga hoje. Mas... Sábado à noite.
1: Teve interferência nessa mudança de escala?
0: Sábado à noite não é dia do Braulio folgar, Guilherme Lage. Então aí não já botaram o cara pra trabalhar.
1: E você sabe muito bem disso.
0: E acontece que, de fato, nesse friozinho, chuva, né? Nada melhor do que o nosso querido Braulio da Silva Machado pra apitar o jogo.
2: Porque você gosta muito de morder.
0: Mas o Lucasito vai tá brilhantemente na sua segunda unidade de potência daqui a pouco. Tchau, Guilherme Lage.
3: Segunda é um dia que você tem uma colaboração gigantesca, hein?
1: Voltou o André Galvão aqui pra cabine e o mistério continua. Será que a chave foi encontrada ou não, hein?
4: Pô, pelo amor de Deus.
1: Você vai conseguir entrar em casa, Galvão?
4: Não brinca com
0: isso. É a chave de casa, do carro?
4: Do armário? Ele não vai conseguir sair daqui.
0: É do armário? Daqui a pouco você acha, Galvão. Afinal de contas, é uma chave, não é um alfinete. Pô, tchau, Guilherme Lage.
1: E eu tô olhando, tem zíper no bolso dele, é só fechar o bolso, cara. Tchau, Leo, abraço.
0: Ó, pra fechar aqui a nossa votação, Gui, só vota no melhor em campo, só, desculpa, faltou só pegar com você.
1: Tem que ser o homem gol, né? Jonathan Caleri.
0: Jonathan Caleri, voto do Guilherme Lage, vai, já havia sido também o voto do André Galvão. Você vai na onda também, ô Lucas Ito, do Caleri?
2: Também, voto no Caleri também. E é o seguinte, né, Leandro? Ele não foi o último a descer do ônibus hoje, por isso que ele fez gol.
0: Luquinhas é sádico. Luquinhas, eu gosto muito desse humor ácido do nosso Lucasito. Então, 3 votos pra Jonathan Caleri. Ô, Kaique, se você vai seguir aqui o trenzinho?
3: Exatamente, tô atrás do Lucasito. Jonathan Caleri.
0: Depois, se ele falar que é a vez dele, você vai ter que deixar, tá, Kaique? Porque aqui é uma democracia, cada um. Bom, Jonathan Caleri recebe.
3: Só não vem me pedir pra se vestir de Mulher Maravilha.
0: Não, isso aí já tá na nossa retina. Jonathan Caleri, eleito pela TMC, o melhor da partida. Ô, Luquinhas, vamos lá. Então, só passar o complemento da 30ª rodada. Você falou aí, en passant. Dois jogos hoje. Amanhã nós vamos ter o complemento dessa rodada, 30ª rodada. Restarão 8 até o fim da competição. Briga na parte de baixo, briga na parte de cima pelo título. O que você vai trazer pra gente na rodada do complemento dela amanhã aqui pela TMC, Luquinhas?
2: Vamos lá, Leandro, trazendo então os jogos de amanhã. Às 4 da tarde tem Atlético Mineiro e Santos. Às 5h30 da tarde, 3 clássicos, Flamengo e Fluminense, Palmeiras e Corinthians, Grêmio e Inter. E às 7h30 da noite a bola vai rolar ainda para Bahia e Mirassol. Lembrando que essa rodada só vai terminar na segunda-feira. Às 4 da tarde de segunda tem Coritiba e Botafogo. Às 7h30 da noite, Chapecoense e Atlético Paranaense. E às 9 da noite, Bragantino e Cruzeiro. Neste momento, na classificação, Flamengo líder, 61 pontos, seguido de perto pelo Palmeiras, que tem 60. O Fluminense é o terceiro colocado com 51. E o Atlético Paranaense fecha o G4 com 50 pontos. Cruzeiro fecha o G5 com 48, Bahia tem 46, Atlético Mineiro 44, o Santos é o oitavo com 42 e o São Paulo agora é o nono colocado, vai ficar até segunda-feira nessa posição pelo menos, chegou agora aos 39 pontos. O Coritiba tem 38, Bragantino 37, Vitória é o 12º com 36 pontos, Botafogo e Vasco tem 35, o Mirassol é o 15º colocado, tem 33, o Corinthians é o primeiro fora da zona de rebaixamento, com 32 pontos. E no Z4, neste momento, a dupla Grenal, Internacional 31 pontos, Grêmio tem 30. O Remo chegou hoje com um empate com o Vasco a 25 pontos, é o penúltimo colocado. E a Chapecoense, praticamente rebaixada, é a lanterna com 18 pontos, Leandro.
0: Quer dizer, a briga pelo título brasileiro e também a briga maior, né, contra o rebaixamento, né? Só tem um jogo ainda atrasado de todos esses que a gente já teve aí nessa última data FIFA, algumas partidas foram realizadas, só que ficou um jogo ainda em aberto, né, Luquinhas?
2: Só um jogo, né, da 21ª rodada, os outros foram realizados na data FIFA, Chapecoense e Vasco ainda não tem data para acontecer, porque o Vasco não quis jogar nessa última data FIFA, Leandro.
0: Essa foi uma história um pouco curiosa, né? Um pouco curiosa essa história do Vasco não jogar com a Chapecoense. O jogo ficou para outra data FIFA, né? O Vasco que está para viver um novo momento no futebol brasileiro, mas vai provavelmente enfrentar a Chapecoense já com o seu rebaixamento consumado na próxima data FIFA, que acontece em novembro. Não vai ser um data fifão, né, como foi esse agora, né? Será aquela data FIFA tradicional de 8 dias.
2: Ainda bem, né?
0: Eu também prefiro, viu, Luquinhas? Data FIFA só o André Galvão gosta. Tchau, Lucasito! Bom descanso pra você. Você volta amanhã ou, Luquinhas, não tá de folga?
2: Volta amanhã. Amanhã estaremos aqui. Esquenta, amanhã? Jornada e fim de papo novamente.
0: Você sabe um abraço. Que tem um derby amanhã, né, Lucasito? Tem um derby.
2: Sim, federal derby tem poder, amanhã, né?
0: Hein? Derby tem poder. Obrigado, Lucasito. Valeu pela sua participação.
2: Valeu,
0: aqui.
2: Abraço.
0: No nosso fim de papo. Nada do Jair Ventura, do Dorival por aí, ou Kaique Silva?
3: Ainda nada. Nenhuma das duas coletivas e nem sinal de alguém na zona mista.
0: Ah, muito bem, Kaique. Ô, Galvão,
3: A menos que você queira, a gente pode entrevistar no máximo aqui o Alexandre Silvestre, o Eduardo Afonso.
0: Ah, mas esses caras aí são maravilhosos. Saudades de todos eles.
3: Exatamente.
0: Saudades de todos
3: eles. Tem saudade, Lele, da vida de repórter?
0: Você sabe que eu tenho de vez em quando, viu, Kaique? Mas aí eu liguei a TV hoje...
3: Então pode voltar. Hoje eu tomei uma chuva top. Então, poderia ter sido você.
0: Eu ia falar isso aí. Eu liguei a TV hoje e falei, nossa, hoje até que, pô... De vez em quando era bom. Eu vi caindo a água que tava caindo, irmão. Passou rapidinho à vontade.
3: E
0: mas
3: eu que esqueci
0: tem.
3: A capa de chuva.
0: É, mas você é juvena, né, meu irmão? Começou ontem na profissão, né, querido? Ô Galvão, fiz a pergunta agora há pouco pro Guilherme Lage, né, sobre a volta do Lucas. Me pareceu óbvio, né? Longe da parte ideal, física, técnica. E é claro que o ritmo de jogo ele vai adquirindo com o tempo. Mas é um jogador que vai melhorar o seu nível até o fim da temporada, pensando em um 2027. No São Paulo ou fora do São Paulo, né, Galvas? Vai passar por processo político, a equipe do Tricolor. O Marcelinho Portugal Gouveia já destacou que quer diminuir a folha salarial. E ele é meio que um expoente dessa situação, já que em 2026 o Lucas pouco contribuiu com a equipe, né, Galvas?
5: Eu acho natural esse reflexo, né? Essa reflexão, melhor dizendo. Essa reflexão que precisa ser feita pelos dirigentes do São Paulo, né? Eu acho que quem for assumir, no caso, né? Quem ganhar a eleição, tem que pensar nisso mesmo. Tem que saber se vale a pena manter esses jogadores, né? Eu falei na abertura da transmissão, e eu repito agora, viu, meu caro Leandro Bondaquian, para todo mundo que está ouvindo o fim de papo, voltando agora, saindo aqui do Morumbis. Eu faria uma prioridade no São Paulo. Eu teria, no caso. Eu teria uma prioridade no São Paulo. Manter Luciano e Calleri. O resto do time, para mim... Claro, talvez o goleiro também, o Rafael, que é importante ser um goleiro experiente. Mas o resto do time, pra mim, pode colocar a molecada de Cotia, cara. Pode colocar a molecada de Cotia pra jogar.
0: Time todo de molecada?
5: Acabei de falar. Eu manteria o goleiro mais os dois atacantes, Luciano e Calleri. Porque o São Paulo precisa deles para ganhar jogos importantes como hoje e como tantos outros que eles ganharam ao longo da temporada. Agora... Eu não manteria Arboleda, eu não manteria...
0: Marcos Antônio, não?
5: Bobadilha, tendo uma boa proposta, eu venderia. Marcos Antônio, tendo uma boa proposta, eu venderia. Porque o São Paulo precisa se acertar financeiramente, Leandro. Precisa se acertar financeiramente. Então o São Paulo hoje ele tem uma folha salarial muito alta, né? Para conseguir resultados que não são compatíveis... com o tamanho do preço investido, né, neste elenco. Não tem condições de você continuar gastando 30 milhões de reais por mês numa folha salarial para terminar nas mesmas colocações todos os anos, que o São Paulo, quase todos os anos, bate mais ou menos ali nas mesmas colocações. Quando faz um bom campeonato, sobe para sexto, sétimo, né, no brasileiro. Quando já não faz um campeonato tão bom como é o desse ano, fica ali 11º, 12º, sabe? Então, pra quê você ficar investindo tanto, né, gastando tanto, pra ter mais ou menos os mesmos resultados? Não compensa. Não compensa. Agora, não dá para fazer um time inteiro de molecada. Não dá para de 1 ao 11 jogar só moleque, não dá. Então você tem que manter nas posições mais vitais, aquelas que são as mais importantes, você tem que manter a espinha dorsal. Então eu manteria o goleiro, né? O Rafael, que é experiente, o Luciano e o Calleri. Claro, tem que respeitar os contratos. Então tem jogador aí que pode continuar, até porque não é muito caro, né? Tipo Sabino, Iago, né? São jogadores que não são muito caros. Então não vai fazer grande diferença no orçamento. Agora, outros que o São Paulo, por exemplo, recebe boas propostas, cara, tem que vender. Tem que vender e pôr. Você viu esse Diógenes jogando? Ele é um jogador que ele tem qualidade, cara. Ele pode ser titular de São Paulo, não tem problema nenhum em jogar com o Diógenes no meio-campo. Né?
0: Mas aí o técnico tem que ser outro, porque o Dorival não sei se ele vai. Se ele conseguiria ou se ele aceitaria, né?
5: Ué, mas. Essa é a realidade do clube hoje, Lelê. Não tem outra realidade. Não tem segredo, né? O São Paulo não disputa o Campeonato Brasileiro para brigar pelo título ou por vaga na Libertadores. O São Paulo não tem elenco para isso, né? Então essa é a realidade. Ele tem que se adaptar. Ele tem que pôr o Osório, ele tem que pôr o Gustavo Santana, que aliás foi ele que descobriu. Eu falei hoje no começo da transmissão, a gente fala que não tem nada no trabalho do Dorival Júnior, e realmente tem pouca coisa, né? Hoje, aliás, ele recuou o time de uma forma totalmente desnecessária e colocou em risco a vitória. O Dorival não tá bem, o trabalho dele não é bom no São Paulo. Agora, não dá para dizer que não tem nada, porque, por exemplo, tem esse menino, que foi ele que colocou no time. Ninguém tava esperando esse Gustavo Santana aí, e ele tá jogando bem, ele jogou hoje bem de segundo atacante, se movimentou bem, fez bem a função do Luciano, né? Enfim, o São Paulo tem bons valores na base, né? O São Paulo foi campeão da Copa do Brasil com 4 titulares da base, se eu não me engano. Acho que foi o Beraldo, o
0: Nestor, que fez o gol,
5: Rodrigo,
0: né?
5: Nestor, o Pablo Maia e o Diego Costa, mais um zagueiro, Diego Costa, que também estava jogando naquela oportunidade, né? Então, o São Paulo tem bons jogadores na sua base, né? Pode colocá-los mais vezes em campo, não vai brigar por títulos, não vai brigar por vaga na Libertadores, mas vai se manter mais ou menos nessa região da tabela, gastando muito menos. E aí, com o tempo, né, tem que ter paciência, com o tempo, o São Paulo voltará a ter condições melhores para investir num time melhor, Leandro.
0: Você tá pronto para conceituar péssimo, regular, bom, aqui. Ótimo, né, André Galvão?
5: Bora, tá. Vamos.
0: Deixa eu só, antes de mais nada, eu vou me despedir então do Kaique Silva, né? O Kaique que acompanhou de perto do gramado do Morumbi a vitória São Paulina. Ô, Kaique, só antes de mais nada, quantos jogadores que terminam o contrato no final dessa temporada você tem mais ou menos de cabeça? Os principais, não precisa ser todo mundo, não.
6: Tolói e Lucas Moura.
0: Só, o resto tem contrato mais longo, então já seria mais difícil ter essa mudança.
6: O Tolói não fica,
0: toda,
6: tá?
0: Né?
6: O Tolói não fica.
0: Só faltava ficar, né?
6: E, também tem o Cauli, né? O Cauli que tá emprestado. E o Cauli nem tem mais condições de completar o número de jogos. Até porque tinha uma confusão, né? Na época que ele chegou, alguns falaram em 20 jogos. E ele precisa cumprir, na verdade, 25, precisaria, né? Cumprir 25 jogos, atuando por mais de 45 minutos, para que o São Paulo tivesse a obrigação da compra. Não vai atingir esse número e não vai permanecer no São Paulo. Só que o problema é que o Bahia também não quer, né? A torcida menos ainda.
0: Caramba, que decadência desses rapazes.
6: Só
0: rapaz,
6: o Rogério Ceni quer o Cauli.
0: E aí, Caicão, seu destaque final, então, aí diretamente da sala de imprensa do Morumbis.
6: Os próximos confrontos, né? O São Paulo sem novidade, né? Só joga no sábado às 9 horas da noite.
0: Querido.
6: Contra o Vasco da Gama é o próximo jogo. O São Paulo tinha uma lista grande de jogadores pendurados, mas não teve nenhum amarelo para nenhum deles. E do lado do time do Vitória, na segunda-feira, daqui duas segundas-feiras, o Vitória volta a campo para poder enfrentar a equipe do Corinthians, mais uma vez aqui na capital paulista. Na segunda-feira, às 8 horas da noite, portanto, para enfrentar o Corinthians na Neoquímica Arena, o pior visitante dessa edição de Brasileirão.
0: É o Vitória. A Vitória segue aí lutando para tentar melhorar o seu nível fora de casa, mas mas não tem conseguido derrota hoje para o São Paulo. Tchau, Kaique Silva, muito obrigado.
6: Valeu, pela Dedê, sua participação. Abraço e sempre uma honra. É. E parabéns por segunda-feira, que também é um pouquinho o seu dia.
0: Segunda-feira? O que, que é segunda-feira?
6: Dia das Crianças.
0: Ah, é verdade, pô.
6: O que você colaborou para que essa data exista e ela permaneça viva é brincadeira.
0: Eu vou te contar uma coisa, meu irmão. Comprar presente...
6: Outubro, esse é o problema.
0: Outubro é o mês que eu fico... Eu fico no débito, meus amigos. Fico, tá difícil pra caramba isso aí. Suaves prestações e olhe lá. Mas obrigado pela referência, viu, Kaique Silva? Muito obrigado.
6: Valeu, Lili. Abraço.
0: Bom, vamos lá. Vamos conceituar com o nosso comentarista André Galvão. Péssimo, regular, bom ou ótimo? Vamos conceituar começando pelo São Paulo. A pergunta é minha, o conceito é teu, André Galvão. São Paulo de Rafael.
5: Ah, não, eu ia dar o conceito regular, mas a defesa que ele fez no final, né? Cara a cara com o lateral do Vitória, merece o conceito bom.
0: Um Rafael bom. Os três zagueiros, vamos lá. Newton.
5: Regular.
0: Arboleda.
5: Esse aí, hein? Vai, regular.
0: Você está com uma vontade com o Arboleda, Galvas?
5: Eu tô, claro. E eu acho que o torcedor do São Paulo também tá.
0: Sabino.
5: Bom.
0: Ala direito, Lucas Ramon.
5: Péssimo.
0: Aos 13 minutos da segunda etapa, entrou o Marcos Antônio.
5: Ele entrou bem, né? Melhorou o time do São Paulo. Bom.
0: Mas ele deu uma caída ultimamente, ou eu estou sendo muito exigente, Galvão?
5: Mas o Kaique Silva até explicou, né? Vinha jogando meio que... no sacrifício, né, com alguns problemas físicos, mas sim, ele é um jogador que ele não tem tanto gol, né? Ele precisaria,
0: é isso.
5: Ele precisaria fazer mais gols ou pelo menos dar mais passes para gols, né? Pisar um pouco mais na área, mas hoje entrou bem. Bom,
0: Bobadilha,
5: ele acaba sendo importante na construção do segundo gol, mas não estava bem na partida. O conceito é regular.
0: Aos 37 minutos da segunda etapa entrou uma fez uma alteração que você curtiu muito, Tolói.
5: É sacanagem isso aí, né? Eu não vou dar conceito com o Tolói, que ele jogou pouco, mas pra quê, né, meu? Pra quê atrair o Vitória desse jeito?
0: Diordney.
5: Bom.
0: Aos 13 da segunda etapa entrou o Lucas Moura.
5: É, esse ainda, puxa vida, absolutamente normal, né? Ele tá totalmente fora de ritmo, pesado, né? Ele tentou dar as arrancadas dele, não chegou nem perto de completar nenhuma. Então, naturalmente, o conceito ainda é regular para o Lucas Moura. Ainda vai um tempo até ele voltar a ficar bem.
0: Iago.
5: Bom, como é raçudo esse rapaz,
0: hein? É bom, esse menino é bom.
5: Não, São Paulo conseguiu uma grande contratação, assim, para a realidade dele, São Paulo, né?
0: É.
5: Alguém vai dizer assim, porra, mas então o Iago vai para a seleção brasileira? Não, não vai para a seleção brasileira, não é aí, não, não se trata disso. Acontece que o São Paulo não tem dinheiro para contratar, não tem um real para colocar, para trazer um jogador. Então quando acerta uma contratação como essa, de um jogador que vem a custo zero, porra, tem que elogiar, cara.
0: Igual o Domingos Duarte, que infelizmente se machucou, mas estava nessa mesma pegada aí.
5: Isso.
0: Arthur.
5: Tava bem como camisa 10, aí caiu e aí voltou a jogar bem na ponta direita. Regular.
0: Aos 30 minutos da segunda etapa entrou Pedro Ferreira.
5: Jogou pouco, sem conceito.
0: Gustavo Santana.
5: Bom, gostei muito.
0: Gustavo Santana, você gostou muito. Aos 30 minutos da segunda etapa entrou Pedro Lima.
5: E entrou bem ali para fazer a função de marcador. Bom.
0: Jonathan Caleri.
5: Bom, fez dois gols, decidiu a partida.
0: E o Dorival?
5: O Dorival Júnior conseguiu a vitória, era muito importante, mas o sufoco que o São Paulo tomou no final foi desnecessário. Regular.
0: Realmente não faz um trabalho daqueles, o bom técnico Dorival Júnior. Vamos agora conceituar o derrotado Vitória do goleiro Lucas Arcanjo.
5: Bom.
0: Esse é o destaque do Vitória, né? O Vitória tem...
5: Sim.
0: Ele faz uma boa competição, esse goleiro aqui.
5: Tá na conta dele também, né? Esse time do Vitória que não passou sufoco. O Vitória tá praticamente igual ao São Paulo, o campeonato inteiro.
0: Pela atuação em casa, né? Matheus Silva.
5: Regular. Perdeu um gol no final, né?
0: Kaká.
5: Regular.
0: Luan Cândido.
5: Bom.
0: Lateral esquerdo hoje foi o Jamerson.
5: Regular.
0: É, Kaique Gonçalves.
5: Péssimo!
0: Aos 33 minutos da segunda etapa, entrou, na minha opinião, bom Zé Vitor.
5: É, mas jogou pouco, sem conceito.
0: O Martínez, Emanuel Martínez, que fez o golaço.
5: Bom.
0: Aos 44 minutos da segunda etapa, entrou Alex Bruno.
5: Jogou pouco também, sem conceito.
0: Mateuzinho.
5: Péssimo!
0: Aos 33 da segunda etapa, entrou Anderson Pato.
5: É meio... É um pato meio...
0: Rouco.
5: ele tava todo apavorado, né? Correndo
0: é, o atrás da dependendo bola. Se tem algum bicho perto do pato, o pato fica apavorado e foge.
5: Regular, vai.
0: Você não conhece da cadeia alimentar, Galvão? Lucas Silva.
5: Péssimo!
0: Aos 23 minutos da segunda etapa, entrou o Pochettino.
5: Também não entrou bem, não. Péssimo!
0: O Michel Olise do Nordeste, Eric.
5: É bom jogador, hein? Muito bom jogador no Vitória, o Eric. Ele seria o melhor em campo se o Vitória tivesse voltado com um empate para casa. Mas aí como o Caleri fez dois gols, aí o Caleri superou o Eric. Mas muito bom. Bom.
0: René.
5: Brigou sozinho, né? Quase o jogo inteiro. Regular.
0: 33 da segunda etapa, entrou o Renato Kaiser.
5: Regular.
0: E o Jair Ventura? Que você quer no Corinthians?
5: É um bom treinador, né? A gente tem que reconhecer que com o material que ele tem, ele faz um bom trabalho. É, o conceito para ele, Jair Ventura, é bom. Eu achei, inclusive, que o trabalho dele hoje foi melhor que do Dorival, apesar da derrota.
0: Vamos agora conceituar a arbitragem do jogo. Apitou o senhor Braulio da Silva Machado.
5: E apitou bem. É raro isso, né? A gente elogiar um árbitro, mas ele apitou bem. Bom.
0: Bruno Bosquilha, bandeira 1.
5: Bom.
0: Anne Cassi Gomes, bandeira 2.
5: Bom.
0: Wagner Hillway do VAR.
5: Opa, ótimo, né? Todo VAR que não se mete, eu dou conceito bom.
0: E o jogo, Galvas?
5: Cara, o jogo foi bom até, viu? Foi animado o jogo aqui no Morumbis. Emocionante, né? Carregado de emoção com a vitória do São Paulo no final. A torcida explodindo, jogadores no chão, comemorando. É. Então, conceito bom.
0: Valeu, André Galvão. Amanhã, 9 da manhã, acordaram o homem, Galvão. Acordaram o cara. Acordaram o tetracampeão. Parece que ele acordou pra vida. E, aliás, é parabéns, hein, Galvão. Você viu a matéria das meninas hoje, cara. Muito legal.
5: Você gostou?
0: Gostei. Legal. Muito legal mesmo. Esporte. Pô. Papai é orgulhoso, com certeza, porque foi muito legal, Galvão. Parabéns, cara.
5: É, as duas se empolgaram, né? Aí eles acho que sabe mais do que o Fred, né?
0: Sabe muito mais. Claramente ali dominou o rolê, velho.
5: Não, foi muito legal, foi muito bacana. E amanhã estaremos todos na frente da telinha com o Grande Prêmio de Singapura. Nós temos chances, hein, meu caro?
0: Tá interessante isso aí, viu?
5: La Domenica Sararossa.
0: Sararossa.
5: Força Ferrari sempre.
0: Grande tchau. André Galvão. Obrigado, Galvas, pela participação brilhante. Comentarista da TMC, André Galvão, a gente coloca um ponto final no assunto São Paulo e Vitória, São Paulo 2-1, agora vamos para os jogos de amanhã, convocando a galera da TMC para informações dos jogos de amanhã. Primeiro tem Galo e Santos, informações do Peixe. Fala aí, Lucas Escórcio, boa noite.
7: Olha só, o Santos vai encarar neste domingo o Galo na Arena MRV, confronto direto em uma busca por uma vaga na Libertadores de 2027. O Galo tem 44 pontos, é o sétimo colocado. O Santos tem 42, é o oitavo. Quem vencer consegue tomar essa sétima posição com tranquilidade. Agora falando sobre escalação, Escobar, havia dúvida se jogaria ou não, lateral esquerdo sentiu contra o Flamengo, foi relacionado e vai pro jogo. Quem não foi relacionado foi o Neymar que não irá jogar no gramado sintético da Arena MRV, também está voltando de lesão, jogou apenas o segundo tempo contra o Flamengo, fez 2 gols de pênalti, é verdade, mas ainda segue se recuperando, não irá jogar no gramado sintético. Um provável Santos de Diógenes no gol, Rodinei, Lucas Veríssimo, Willian e Escobar ou Luan Pérez, Gustavo Henrique, Cristian Oliva e Felipe Coutinho, Gabriel Bontempo, Everton Cebolinha, que volta a ser relacionado, e Gabigol.
0: Obrigado, Lucas Escobar. E tem derby, tem Palmeiras e Corinthians. Primeiro Palmeiras, mandante do jogo, hein, Gustavo Soler? Boa noite.
8: Boa noite, Boldaquian. Grande abraço pra você e para todo mundo que nos acompanha aqui no Fim de Papo TMC. Neste domingo, 5:30 PM, começa o derby entre Palmeiras e Corinthians no Nubank Park, o Verdão, que conta com a presença do zagueiro e capitão Gustavo Gomes, que foi reavaliado neste sábado e não teve constatada nenhuma fratura no punho esquerdo, apenas um trauma. E com isso, o camisa 15 será titular na partida diante do Corinthians. No ataque, Paulinho também já publicou nas redes sociais que está pronto para o derby e volta a ficar como opção no banco de reservas, o jogador que não atua desde julho. O técnico Abel Ferreira é mais um que também fica à disposição depois de ter cumprido suspensão imposta pelo STJD. O treinador palmeirense vem para o seu 24º derby na carreira, contra o 11º treinador diferente que vai comandar a equipe do Corinthians. Nos outros 23 clássicos contra o arquirrival, Abel soma 9 vitórias, 9 empates e 5 derrotas.
0: Obrigado, Gustavo Soler. E o Corinthians, que não vai ter técnico, hein, Marco Belo? Boa noite.
9: Pessoal do Fim de Papo, o Corinthians vai pro derby amanhã com uma solução de emergência. William Batista, treinador do Sub-20, comanda o Corinthians porque o clube ainda não conseguiu fechar com um novo técnico. Fernando Diniz foi demitido depois da 7ª derrota seguida no Brasileiro, Garro e Caio César estão suspensos e o Corinthians está somente um ponto acima da zona de rebaixamento. Palmeiras e Corinthians amanhã, um derby com cara de decisão para o Timão.
0: E com transmissão da TMC, amanhã, 11 da manhã, tem o Sport TMC, depois tem o Esquenta, depois tem o derby, enfim... Vem com a gente também nesse domingão. Muito obrigado ao Fábio Santos nas imagens, ao Ciba na mesa de som, ao nosso Gabriel Damaso na produção. A gente fecha o Fim de Papo deste sabadão. Bom domingo a todos, galera. Tchau.
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3: Começar agora o Sobremesa. Sim, depois do papo de craque, o bom humor e a resenha continuam aqui com a gente. E hoje, no nosso programa, a gente convidou o Gustavo Lima, né, Batista?
4: Opa, o embaixador, hein? O embaixador Gustavo Lima. Ó, será que ele... Tem coisas que irritam ele? É coisa simples? Essa é a nossa pergunta. Que coisa simples te irrita? Você vai responder já já.
3: É agora, no Sobremesa. Então, Cuca, solta a vinheta.
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3: Caro ouvinte que nos ouve com seu ouvido, começa agora o Sobremesa, o seu programa favorito aqui na TMC. E o nosso programinha de meu Deus de hoje tá muito especial. Hoje a gente convidou o embaixador, o Gustavo Lima.
4: É, que maravilha. Eu nunca vi ele dando entrevista. É raro,
3: é,
4: hein?
3: Muito raro.
4: É raro,
3: muito raro.
4: É raro. Então, ó, já. É o seguinte, tem a pergunta de hoje pelo WhatsApp 11 972 21 1001. E também você pode responder pelo nosso YouTube TMC News BR. O programa já está ao vivo em imagem também, para você ver a nossa beleza. Você pode comentar por lá, pode deixar seu like, né, dar aquele joinha. Boa. Compartilhe com seus amigos e se inscreva no canal e ative o sininho. Que coisa simples que te irrita, hein, meu caro amigo Lucas Salles?
3: Batista, fila. Fila me irrita muito. E fila sem explicação. Você tá, por exemplo, num restaurante, eu quero pagar a conta. E aí, do nada, tem uma fila ali que você não sabe se é fila pra pagar, é fila pra sentar na cadeira. Aquilo me irrita num grau. É, me dá mesmo vontade de ir embora sem pagar.
4: Ah, sabe uma coisa que me irrita? Que você falou de fila, eu lembrei agora. Você falou de pagar, eu lembrei. Eu lembrei de uma coisa. O que me irrita é quando chega o boleto do meu cartão de crédito e eles pedem a senha pra eu abrir o meu boleto.
3: Nossa.
4: Ou seja, será que tem... Eles imaginam que alguém vai querer pagar o meu boleto?
3: Pelo amor de Deus. Faz... Eu até entendo que é um pouco de privacidade, que são suas compras, né? Mas pelo amor de Deus, pra que colocar? Pra que dificultar? É só mandar boleto. Acabou. O boleto é uma coisa, a lista de compras é outra.
4: E ainda é aquele lá, digite os 3 números do meio do seu CPF. Aí você ficar contando 1, 4, 8 pra saber. Aí você bota errado, dá erro. E outra coisa simples que me irrita também é o bom dia.
3: Bom dia?
4: O bom dia, aquele bom dia muito feliz. Porque a pessoa de manhã, ela não tá feliz pra dar aquele bom dia. Bom dia!
3: Me irrita. Te entendo. Outra coisa simples que me irrita, voltando ao assunto restaurante, é quando eu quero pagar a conta e a pessoa não vem na mesa pra receber o dinheiro. Isso me dói muito. Quando eu levanto o bracinho e falo, ô senhor garçom, por favor, queria pagar a conta. Ah, já. Aí demora aqueles 5 minutinhos, claro. Aí depois você levanta, oi, a continha, quero pagar, quero... Não, já tá vindo.
4: Porra, e como é que você chama, garçom? Você chama...
3: Meu amigo,
4: tem campeão.
3: Campeão.
4: Mestre.
3: Companheiro.
4: Capitão.
3: Capitão é clássico. Cara, a gente tem que... Bom, calma aí, vamos lá. Então, olha, qual é a coisa simples que te irrita? Manda pra gente no 011-97221-1001. Agora, já foi feita a pergunta... Agora, continuando, a gente podia perguntar também, no futuro, na enquete do dia, qual a melhor maneira de chamar um garçom?
4: Boa.
3: Essa é boa também, né?
4: Boa.
3: Qual capitão, campeão? Inclusive, tem aquela música do Skank, né? O campeão, capitão, chefia, camarada. Desce mais uma rodada. Olha, acabaram. Olha, nosso diretor é bom. Comandante, capitão, tio, brother, camarada. Ele sabe. Chefia, amigão, desce mais uma rodada. Que isso, diretor? Conhece bem Skank, muito bom. A banda, pra deixar bem claro. Olha, o nosso programa Sobremesa começa nesse bom astral. E lembrando a você que tá ouvindo que hoje nós convidamos o Gustavo Lima. Ele foi uma sensação do sertanejo universitário.
4: Sim, um embaixador.
3: Eu lembro dele magrinho. magrinho. Sabe com quem eu já trabalhei?
4: Cata, me liga.
3: Eu trabalhei com um ex-assessor dele, uma pessoa que também investiu dinheiro nele. Não sei se hoje eles se falam, se eles ainda estão bem, mas eu trabalho, cheguei a fazer um trabalho com um rapaz que investiu no Gustavo Lima. Falou que ele era muito querido e muito sonhador.
4: E olha, coincidência, foi ontem que a gente cantou a música do Gustavo
3: foi
4: Lima.
3: Exatamente, foi exatamente ontem.
4: Do Fala Mal de Mim para Todos os Amigos Meus. Então daqui a pouco.
3: Daqui aguarde. A pouco a gente convidou o Gustavo Lima, você vai ver.
4: Deixa
3: daqui
4: eu mandar um abraço aqui, ó, pro Hamilton Melo. Hamilton Melo, ele é metalúrgico, ele mandou uma mensagem no meu direct.
3: Que legal.
4: Falou que ele adora o Sobremesa e que ele trabalha com fone de ouvido ouvindo Sobremesa. É aí que perde demais. O braço, perde a mão, né? É, mas ele é ouvinte do Sobremesa.
3: Valeu, Hamilton! Um abraço, mega abraço pra você e obrigado por nos fazer companhia aqui na TMC. Vou aproveitar também pra mandar um abraço pro César Salles, com um L só. Boa tarde, Batista Lucas. E ele já respondeu nossa enquete, hein? Ele disse que o que irrita ele no dia a dia é simples: cerveja quente. Isso também me irrita bastante, cara. E também o Felipe já respondeu aqui a nossa enquete no YouTube, tá dizendo que o que irrita ele são as pessoas que, quando vão passar na catraca do metrô, ficam procurando o bilhete único e ficam criando fila. Gente, realmente.
4: Irrita.
3: Dá raiva,
4: irrita,
3: né?
4: Irrita também, irrita. Aquela pessoa que vai fica na fila do fast food. Ele tem 40. A fila demora 40 minutos. Ele tem 40 minutos pra olhar o cardápio e escolher. Mas ele espera chegar a vez.
3: Mas me dá muita raiva
4: pra demorar.
3: Cara, pelo amor de Deus, cara. Assim, né? Dá muita raiva isso. E sabe o que me dá raiva também? A pessoa que não se toca que a outra pessoa quer ir embora da conversa. Você tá andando no meio da rua, encontra um conhecido, uma pessoa que você gosta. Fala, e aí, como é que você tá? Você tá bem? E a outra pessoa começa a falar da vida dela e você tá com horário, você tem que fazer as outras coisas, e você toda hora tenta terminar a conversa. Então tá. Então a gente vai se falando. Então me liga, manda. E a pessoa, não, mas escuta aqui. Lembra da Flavinha? Ih, a Flavinha cresceu, agora tá com 3 filhos. E ela vai enrolando na conversa e você quer ir embora. Cara, eu não sei como me despedir dessas pessoas no meio da rua.
4: Eu também não sei.
3: Eu tô querendo criar coragem pra olhar pra elas e falar, olha, não consigo agora, mas vamos conversar no Instagram, no WhatsApp. Manda mensagem, um beijo, valeu, tchau.
4: Eu finjo que eu nem vi. Eu faço que nem aquele estilo do Greenpeace que fica na avenida pedindo pra você ajudar a baleia. Eu falo, tô fora. Eu passo reto. Não tem um estilo que fica do Greenpeace, hein? Com as jaquetinhas do Greenpeace? Posso pedir uma ajuda pro senhor? Eu falei, não posso.
3: Daqui a pouquinho a gente vai dar a notícia de um preso numa operação contra o PCC. E ele recebeu 9 mil votos em São Paulo. Daqui a pouquinho a gente vai falar quem é esse preso. Ô, Cuca, coloca aí trilha de urgência.
4: Trilha de urgência.
3: Você que tá ouvindo Sobremesa, a gente vai dar uma notícia muito séria. Teve um preso em uma operação contra o PCC. E ele recebeu 9 mil votos em São Paulo. Quem é esse preso? A gente vai falar sobre ele daqui a pouquinho, tá certo?
4: Jesus.
3: Loucura, hein?
4: Tamo bem.
3: O quê?
4: Tamo bem, né? A política tá uma beleza. Vamos começar o nosso... Ah, não, tem que botar a vinheta.
3: Deixa eu falar uma coisinha. Eu não sei muita diferença entre crime organizado e política. Eu não sei, eu não vejo muita diferença. Tá bom? Então daqui a pouquinho a gente vai trazer essa notícia. Mas agora que a gente já fez o convite...
4: Chama aí.
3: Já estamos aqui com vocês, eu vou chamar o nosso quadro. Mas eu quero dizer que o pessoal tá empolgado no nosso YouTube, hein? Juro por aqui, dá uma olhada.
4: Tá empolgado?
3: Tá. Muito obrigado a vocês.
4: Convidamos Gustavo Lima pro programa de hoje, hein? O embaixador diretamente de Goiânia.
3: Muito bom. Gustavo Lima foi o nosso convidado de hoje. Convidamos ele. E muito obrigado a vocês que estão mandando mensagem no nosso YouTube. Aproveite para responder a enquete do dia. O que é simples, mas te irrita. Já temos algumas aqui. E agora, amigos, vamos trazer informação com diversão? É hora de dar as notícias, mas de um jeito que só a gente sabe. É hora do quadro. Vai, Cuca. Lança aí o prelúdio.
6: Cheirinho de notícias, vai!
4: O que é prelúdio?
3: Prelúdio é aquilo que vem antes de qualquer outra coisa. Prelúdio. Deixa eu confirmar.
4: Prelúdio.
3: Peraí, deixa eu confirmar pra ver
4: se... noivado é um prelúdio do casamento?
3: Exatamente, então. Prelúdio. É. Exatamente. Etapa aí no... graças a Deus, fiquei com medo de
4: como
3: falar
4: besteira. Como você fala um negócio que você não sabe o que é?
3: Não, é porque eu sei o que significa, mas eu não sei se a explicação que eu dei foi correta. Prelúdio é uma etapa inicial, introdução ou sinal que antecede um acontecimento principal. Então lança a trilha de prelúdio. Quando ele vem com a trilha do peão da casa própria.
4: Entendi.
3: Agora começa o quadro. Fui
4: muito elitista. As Chagas deve chamar preliminar de prelúdio.
3: É provável.
4: Daqui a pouco nós vamos falar disso também. Vai, vamos começar.
3: Seguinte, a gente começou falando do candidato, a gente vai dar essa notícia. O político que foi preso em operação. Rapaz, ele recebeu 9 mil votos e descobriram que ele é contra o PCC. Ele é contra o PCC, recebeu 9 mil votos e foi preso. Tá numa operação contra o PCC. Você vai ver daqui a pouquinho que político é esse na operação contra o PCC. Olha isso. Bom, mas a primeira notícia de hoje é sobre 69 deputados e senadores que foram eleitos e também são alvo de investigação. Olha aí, a maioria dos processos envolve dinheiro público. 69 deputados e senadores que foram eleitos e são alvos de investigação. Entre os réus, ao menos 20 respondem por crimes como peculato, corrupção, desvio de verbas e fraude de licitação. Olha aí que loucura, cara. Há também acusações de violência doméstica, injúria racial e crime ambiental. Ou seja, quase 70 pessoas que foram eleitas aí nesse último domingo estão sendo investigadas por coisa sinistra, hein? Viu? Quase 70 pessoas que todo mundo no Brasil elegeu. Olha isso. Estão sendo investigadas por crime de corrupção, desvio de verbas e fraude em licitação e também violência doméstica, injúria racial, que nada mais é do que racismo, e também crime ambiental. Ê, Brasilzão!
4: Ê, Brasilzão! Mas não tinha que ter um negócio, né? Tinha que
3: ficha
4: ter
3: aquela... limpa.
4: Ficha limpa.
3: Ficha limpa, óbvio.
4: Mas e aí?
3: Eu não... Cara, eu posso até ser bem babaca agora, mas eu acho que devia ter. Político, tem que ter teste psicotécnico. Psicotécnico pra entrar na política. Teste psicotécnico.
4: Sim.
3: Tem que ter, eu acho que, um
4: pô. Antecedente.
3: Antecedente criminal. Ué, pra você tirar visto pros Estados Unidos, tem que ter antecedente criminal? Por que que pra ser político não precisa? Antecedente criminal também tinha que ter. Tinha que ter, eu acho. Posso ser meio elitista agora, mas eu acho que tinha que ter um ensininho fundamental, um básico, um ensino médio, vai. Sim. Pra ser político, tinha que ter um ensino médio, vai. Concorda comigo ou discorda?
4: Concordo.
3: E eu acho também que devia ter nome limpo no Serasa.
4: É mesmo?
3: Porque se o cara consegue organizar bem as finanças dele, vai cuidar das nossas finanças.
4: Acho que não ia ter ninguém pra gente votar, então, na eleição. Ia ter...
3: É, faz sentido.
4: Ei, ia
3: faz
4: ter sentido. Muito pouco deputado. Mas agora, vamos falar de futebol? Vamos. Porque assim como a política, o futebol no Brasil também é uma zona, né?
3: Muito.
4: É uma zona. Você viu que o Diniz, o Fernando Diniz, caiu. O técnico do Timão, o Corinthians. Corinthians perdeu a sétima seguida no Brasileirão. Ontem tomou 42. De 2-1 do Colorado Internacional no Beira-Rio. Perdeu de 2-1. E aí, né, a diretoria do clube teve a magnífica ideia de mandar o Diniz embora. Por que que já não mandou antes? Eu fico perguntando, por que que não mandou antes? Né? O Corinthians já tinha perdido 6 jogos. Aí ficou 16 dias, acho, quase 3 semanas na data FIFA, treinando com um técnico que possivelmente já ia cair. Aí esperaram, podiam já ter colocado um outro técnico,
3: podia,
4: né, para ir treinando o time nessas 3 semanas, quase. Não, deixaram o Fernando Diniz, aí perdeu mais uma, falaram, olha, Fernando, eu acho que você não serve pro nosso time.
3: E te falar uma coisa, foi muito surreal, aos 42 segundos do primeiro tempo, o Coringão tomar o primeiro gol do Internacional.
4: E olha que o Internacional também segundos. Tá uma draga também, o Internacional.
3: Não tá, não tá bom não,
4: o Internacional,
3: cara.
4: Tá uma draga e aí agora, eu li na internet que estão querendo trazer de volta o Ramon Dias, pra você ver a situação como tá no Coringão. O Coringão tá lá na parte de baixo da tabela, São Paulo também, o Dorival também, acho que a torcida não aguenta mais o Dorival Júnior. E o nosso grande Tite, o Adenor.
3: Ah, o Tite é muito bom.
4: Adenor assumiu o Botafogo, tá fazendo, ó, um trabalho magnífico. 2 jogos, 2 derrotas e foi expulso ainda o Tite.
3: Mas a culpa não é do Tite.
4: Não,
3: a culpa é do Botafogo.
4: Do Botafogo.
3: Não é do Tite. Eu sou botafoguense, eu vou liberar o Tite dessa. O Tite é um bom técnico.
4: Você torce pro Botafogo?
3: Eu sou botafoguense.
4: É?
3: Te juro por Deus. Sempre falei isso aqui no programa, eu sou botafoguense. É do Rio de Janeiro. Eu primeiro fui à América por conta do meu avô. E aí todo mundo que é América no Brasil só começa com um velho, um velho da família.
4: O Romário era América.
3: Romário é América também, o time de coração dele. E aí eu decidi ser botafoguense, porque minha família toda é tricolor. Todo mundo é fluminense, eu queria ser do contra.
4: Entendi.
3: Aí eu decidi ser botafoguense.
4: Botafogo, tá, Botafogo, campeão desde 1910.
3: Sabe o que é errado? Não é 1910, não? Botafogo ganhou em 1907.
4: É?
3: Te juro por Deus. Só que eles mudaram porque na letra da música ficava mais sonoro 1910. Aí, Botafogo, aí, ó. Tá vendo como eu sou botafoguense? Eu sei até o ano em que foi campeão. 1907.
4: Entendi. E o Tite também, se não fosse o Diego Souza naquele jogo da Libertadores lá do Vasco, hoje ele seria técnico do Mirassol, né? Se não for, vamos falar a verdade também. Perdemos Copa por causa desse Tite, né? Só ganhou aquela liberta lá por causa do Diego Souza. Ele estaria treinando, não desmerecendo o Mirassol, mas ele seria técnico do Mirassol, do Cuiabá, né? Porque nunca foi bom técnico pra mim também.
3: Falando nisso, o Mirassol não é o time daquele cara que é casado com a Isa?
4: Não, é. Caiu? Ele parou de jogar.
3: Parou também? Acho
4: que parou de jogar.
3: Mas sabe, você perguntou se eu era botafoguense? Eu sou botafoguense no Rio. Em São Paulo, eu sou corintiano. Aqui é Corinthians, mano. E é assim, né? A gente vai mudando de casaca. Tal qual, sabe quem?
4: Quem?
3: André Surak.
4: Mas só uma coisinha antes desse negócio do futebol. O time dos os corintianos lá, o Depay, perdeu gol na cara do... Os caras perderam 10 gols e a culpa vai pro técnico também, né?
3: Sempre assim.
4: Né? É sempre assim.
3: Vai. Agora, falando em mudar de casaca, pessoa que muda de lado, né? Uma hora torce pra um time, depois torce pro outro. Isso me lembra André Surak. A influenciadora, criadora de conteúdo adulto, André Surak, ela declarou apoio ao Lula, mesmo depois da sua fase bolsonarista. Essa notícia, inclusive, você consegue conferir no site da TMC, www.tmc.com.br. Preste atenção, a influenciadora e produtora de conteúdo adulto fez um post nas suas redes sociais. Muita gente foi pega de surpresa, já que nas últimas duas eleições, quando a André Surak era evangélica, ela declarou apoio ao Bolsonaro. Ela quase até colocou o nome do filho dela de Bolsonaro. Essa eu não sabia.
4: Eu também não sabia.
3: Porra, essa aí...
4: Eu não sabia. Nossa. Essa aí também muda mais de posição do que nos conteúdos que ela produz, hein? Eu vou dizer, viu?
3: E o convidado de hoje, nós convidamos ele, o Gustavo Lima. Gustavo Lima, que inclusive também já teve uma fé com o André Surak. Eu acho que ela chegou, ela era afim dele. Eu acho que ela se declarou afim do Gustavo Lima.
4: É.
3: Mas também, quem não foi, né? Gustavo Lima foi um sex symbol do Brasil. Mesmo...
4: Foi você sex symbol?
3: É vacilo.
4: Depois que fez sucesso.
3: Você ri é vacilo. Né?
4: Foi sex symbol, Batista, depois que foi sucesso.
3: O problema é você rir. Se você não rir, não tem problema nenhum. Aí, a partir do momento que você rir, aí quebra a gente. Então, nós convidamos Gustavo Lima aqui para o Sobremesa. Já, já, a gente
4: vou
3: fala mais.
4: Vou falar na cara dele.
3: Que isso? Tô dando aqui.
4: Vou falar na cara dele.
3: Para com isso. Agora, ô, Batista, eu sei que você é um cara que curte muito música, trabalha com rádio há 37 anos, mas tem alguns artistas que você não ouve de jeito nenhum.
4: Não,
3: me diz um deles, vai.
4: Não, vou falar já, porque tem uma mulher, ela mora num condomínio, deve ser um condomínio chique.
3: Lá no Rio de Janeiro, né?
4: É. E ela tem um filho dela, o Miguel, o moleque Miguel.
3: Sim.
4: Sempre ele joga bola com a turma.
3: Tá.
4: Aí ela falava, vou lá jogar bola com o seu Chico.
3: Ah, legal.
4: Aí a mãe falava, mas que cazzo esse seu Chico com o meu... Ah, tô indo lá bater uma bola com a turma lá do seu Chico.
3: Pô, demais, deve ser o cara aqui do condomínio, né? Chico,
4: né? Aí um dia ela falou, deixa eu ir lá ver. Ela pegou um dia e falou, deixa eu ir lá ver meu filho jogar bola. Aí ela viu que o seu Chico era nada mais, né, nada menos, ninguém mais, ninguém menos, do que Chico Buarque de Holanda.
3: Cara, que sonho, hein?
4: Você vê?
3: Eu sou muito fã do Chico Buarque. Se eu tenho a oportunidade de jogar bola com o Chico... Eu não, nem jogo bola, eu ia. Sabe que o Chico Buarque já jogou bola
4: no
3: com...
4: joelho dele?
3: Que isso? Você não gosta do Chico? Por quê?
4: Chato demais.
3: Por quê?
4: Aquelas músicas chatas, tava à toa na vida, meu amor.
3: A banda? Essa música chato é linda. Demais. Essa música chato. Foi... É, não. Não é chato, não.
4: É você... minha opinião. Eu não posso ter a minha opinião?
3: Deve. Você chato, tem que ter a sua opinião. Então, por favor, pessoal que tá acompanhando a gente no YouTube, vocês estão respondendo a nossa enquete do dia. Vamos aproveitar para dizer qual é a opinião de vocês do Chico Buarque. Eu amo Chico Buarque. Eu tinha a coleção em CDs do Chico Buarque, juro por Deus, desse tamanho.
4: E por que não tem mais?
3: As cidades. Você quer que eu conte de verdade?
4: É.
3: Eu aprontei na escola. Eu juro por tudo que é mais sagrado na minha vida. Eu aprontei na escola. Meu pai pegou, guardou numa caixa, falou que só ia me devolver se eu passasse de ano. No meio de uma limpeza, pegaram essa caixa e jogaram fora, achando que era tralha.
4: Tá
3: jogaram
4: vendo?
3: Fora. Aí, ó,
4: tá vendo?
3: Juro por tudo que é mais tá sagrado. Vendo? Juro, eu tinha uma coleção. Tinha os álbuns As Cidades, tinha o Carioca.
4: Três,
3: qualquer música.
4: Três textinhos, vai.
3: Três músicas do Chico Buarque?
4: Vai.
3: É quem te viu, quem te vê.
4: Sucesso.
3: Quem não
4: há.
3: Porra, essa música é linda.
4: Qual a próxima?
3: Pô, pelo amor de Deus, Construção. Tropeçou como se fosse um bêbado. E não conhece Construção?
4: Nossa, isso aí é que, bom pra
3: final,
4: dormir, né?
3: Todas as letras.
4: Casa de Repouso toca Chico Buarque direto.
3: Para com isso.
4: Os tiozinhos dormir.
3: E se de repente a gente não sentisse a dor que a gente sente e finge. Não conhece? Ó, tem a. Ó, essa aqui é a minha favorita. Apesar de você, amanhã há de ser outro dia.
4: Essa é mais ou menos.
3: Essa é boa, vai. Ainda pago pra ver essa o jardim florescer.
4: Você já
3: tal
4: teve
3: você
4: algum...
3: não queria.
4: Aproveitando o ensejo dessa dia. Notícia, você já teve algum amigo assim muito famoso? Tipo o moleque que jogava bola com o Chico Buarque?
3: Cara, um amigo assim...
4: Tipo... Não que trabalhou junto, amigo mesmo de coisa.
3: Cara, eu tenho amigos muito famosos, mas você diz assim, de surpreender, um amigo meu uma vez falou assim comigo, não, eu tô aqui com o Milton. Eu falei, ah, legal, bacana, quem é Milton, né? E aí quando eu me deparei, era o Milton Nascimento. O cara tava na casa do Milton Nascimento, conversando com o Milton Nascimento, trocando conversa com o Milton
4: mas
3: Nascimento.
4: Mas você.
3: Eu?
4: É.
3: Cara, a pessoa... Ah, tem um que eu amo, da televisão. Aqui, ele não é tão famoso assim pra quem vê televisão, mas ele fez televisão. Homero Salles. Já fomos sair pra tomar uma olha, bebidinha.
4: O Brasil conhece Homero Salles. Olha, famoso...
3: Olha, daqui a pouquinho a gente vai trazer uma notícia pra você de um preso em operação contra o PCC. Recebeu 9 mil votos. Gente, esse preso recebeu 9 mil votos e ele foi preso numa operação contra o PCC. Ele tá preso desde setembro. Desde setembro, numa operação que investiga suspeitas de infiltração do PCC no poder público.
4: Ou seja, quase não fez campanha.
3: É, e recebeu 9 mil votos. Daqui a pouquinho você vai entender quem é esse político que supostamente está envolvido com o PCC e desde então está preso e mesmo assim ganhou 9 mil votos. Daqui a pouquinho, tá certo? E lembrando que nós convidamos o Gustavo Lima para o programa de hoje, ou seja, realmente temos um programa chuchu, beleza. Um programa chuchuquinho. Mas
4: vamos antes... pra próxima, 14 horas e 22 minutos. Acerte o seu aí que eu arredondo o meu aqui.
3: Seguinte, eu não sei se eu gosto muito de influenciador, não. Você gosta, Batista?
4: Não.
3: Eu não tenho. Tem uns influenciadores que você vê na cara que é tudo fake. Como, por exemplo, uma influenciadora que foi desclassificada de uma maratona após ser flagrada em uma bicicleta. Aconteceu na Alemanha.
4: Porra, tia.
3: Ela quis meter uma... Vai, vai, papo. Aconteceu na Alemanha. Uma influenciadora chinesa, ela foi desclassificada de uma maratona depois de ter sido flagrada percorrendo parte do percurso em cima de uma bicicleta. O percurso era tipo quase uns 43 quilômetros. Pega aí, você vai pra cidade do interior. Dá quase uns 50 quilômetros, né? Então esse percurso aí que era pra fazer a pé,
4: correndo,
3: trotando, do jeito que desce, ela pegou uma partezinha e meteu, ó, carona de bike, amigo. Foi na garupa da bicicleta. Uma mão à frente e outra atrás. Porra! E ela chegou a publicar fotos com a medalha e disse ter alcançado a sua melhor marca pessoal na ocasião. Olha aí,

0: não aceito, pode ir embora.
1: Como é que é?
0: É, ela falou.
1: Uma pessoa disse isso.
0: É, um eleitor do Flávio Bolsonaro. Ele falou, ó, se botar Gaia em mim, eu não ligo. Mas se votar no Lula, eu não quero mais, pode pegar e ir embora. Inclusive, que nós loucura. Temos o áudio. Você acha que eu estou falando da minha boca? Nós temos o áudio desse eleitor.
1: Vamos ouvir, então.
2: Se a mulher botar Gaia em mim, eu não ligo, não. Agora, se votar no Lula, aí eu não quero mais, não. Pode ir embora pra lá. Tem, não. Mas por que você vota no 22? Explica aí pro pessoal que tá em casa. Convença aí quem tá em casa, o Luenza, a votar no 22 aí agora. Convença aí.
3: É porque a gente já foi enganado demais pelo PT. Agora quer mudança. Mas quer mudança agora. É 22 e ninguém não abre.
1: Olha, pra quem não entendeu o que ele disse. Se botar Gaia em mim, que é chifre, eu não ligo, não. Mas se votar no Lula, aí eu não quero mais, não. Pode ir embora.
0: Pode ir embora. Tá, se meu eleitor perdoa, vota em quem rouba ele. Você acha que não vai votar só por causa de uma Gaia, pô?
1: Cara, eu só digo uma coisa. Eu já vi relacionamento aberto. Agora, relacionamento escancarado é a primeira vez. Primeira vez. Boa sorte aí ao casal. É, espero que consigam chegar num acordo, né? Vai que ela vota no Lula e também quer terminar, ou vai que ela vota em outro candidato, né? Ou vai que ele tá solteiro também.
0: Com esse pensamento, ele deve estar solteiro.
1: É, isso é uma boa pergunta. Você aceitaria um relacionamento onde a mulher fala, ó, eu namoro com você, mas se der vontade, eu fico com outra pessoa?
0: Não.
1: Não, é um relacionamento aberto, assim.
0: Não.
1: E se isso fosse com você? Você
0: fala... Sim.
1: Eu aceito. Eu, bro, eu posso ficar com o que eu quiser, ainda volto pra casa e ainda tem minha esposa. Porra, meu!
0: Não, porra. Mas não dá, não.
1: Tem um
0: dá.
1: Bando de gente em relacionamento aberto, mas não sabe, hein?
0: Não dá, esses trisal, esses negócios, não dá.
1: Que loucura, né, cara? Que dá, loucura. Né? Será que a pessoa que a gente convidou pro programa de hoje, ele aceitaria um trisal? Ele é o rei da embaixador.
0: Embaixador.
1: Que tem de mulher querendo ficar com ele. Ele às vezes tem que até.
0: Ele é casado com a suíta, né?
1: Eu acredito
0: que Andressa sim. Andressa Suíta,
1: acho que é a mulher casado, dele.
0: Agora não lembro.
1: Voltou, separou, voltou. De quem que a gente tá falando, Batista?
0: Do
1: tá
0: embaixador, falando... Gustavo Lima, que a gente convidou.
1: Nós convidamos hoje para o Sobremesa. E ele não aceitou.
0: É isso, né? A gente fez o convite, mandamos em papel timbrado da TMC, reconhecemos firma lá no cartório da Priscila Gapito, nossa amiga, mandamos com firma reconhecida e ele respondeu não.
1: Não, não aceitou, mas tudo bem, né? Nós convidamos.
0: É.
1: Nós a todo momento. Eu gostaria de mandar um abraço para o Adriano Rocha, que foi o primeiro a acertar isso no nosso YouTube.
0: É.
1: Adriano Rocha, 8831. Eles convidaram o Gustavo Lima, mas ele não aceitou.
0: É.
1: Essa vai ser a desculpa. Parabéns, Adriano.
0: E ele só escreveu assim, ó, no e-mail de volta, ele escreveu não e aquele AT ponto, que é atenciosamente. Só isso.
1: E o André Colli, 7591, disse, vocês convidaram. Agora, se ele vai, é outra história. Boa! Inclusive... 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
0: Exatamente, exatamente. Vamos pra enquete agora?
1: Vambora!
0: Vamos pra enquete. Que coisa simples do dia a dia, talvez, te irrita? 11972211001. Mônica Alves, o grampeador que não grampeia.
1: Boa.
0: Já tá trabalhando menos que funcionário público, tá vendo? É aquele que você vai dar umas apertadas e torta o grampo, né? É uma besteira. João Batista, vaga de emprego com salário a combinar. Eu combino, você me fala o salário e eu decido se continuo lendo ou não. Né? Por que, que tem esse negócio, né?
1: Isso é chato demais.
0: E mais uma aqui, a Carla Mendes, gente mascando chiclete de boca aberta. Eu não sei se a pessoa tá mascando chiclete ou reformando a boca, que fica aquele...
1: Que engraçado, olha, mandaram uma mensagem parecida aqui no nosso YouTube, o arroba TMC NewsBR. Mandaram aqui também que se incomodam muito com quem mascla chiclete alto. E o Eduardo Santos também disse que o que irrita ele no dia a dia é o trânsito infernal. E o Thiago disse que o que irrita vai além, porque a geração atual é muito

0: muito lerda. E ele tá vendo essa geração crescer e as pessoas estão cada vez mais lerdas, que não se tocam, com falta de organização e também limpeza. E o Elétrica Instalações disse: boa tarde, eu odeio quando eu marco com a minha mina pra sair às 2 da tarde e ela começa a se arrumar às 2h15. Eu entendo vocês, sim, entendo. E também tem o Francisco, que falou que o que irrita ele é o chefe, falando que vai melhorar. Já fazem 10 anos que ele fala a mesma coisa.
1: Ah, mas isso aí da mulher também, o cara quer sair com a mulher dele feia.
0: Não, o grande problema não é isso. Não, não. Mulheres, que vocês fiquem as horas que vocês quiserem se arrumando. Mas se a gente marcou de sair um horário, vamos tentar sair nesse horário? Porque é isso, o cara falou, vamos marcar de sair 2 da tarde. Às 2h15 ela começa a se arrumar. Aí também não dá.
1: Vai ver, tem muita coisa pra fazer, demora no banho, cabelo tem que passar produtos, maquiagem, não é? Tem muita coisa. E demora pra escolher a roupa. Homem mete uma calça jeans, sapatênis e camiseta e vai embora. Se bobear, vai com a camiseta do Corinthians ainda, sair com a namorada.
0: E ó! Acabamos de receber um superchat, Batista.
1: De quanto?
0: R$2.
1: R$2, ó.
0: O André Colli, 7591, no nosso YouTube, TMC News BR. Ele mandou a seguinte mensagem. Chama o Alvarez pro debate na Lua. Ele tá no Brasil.
1: De novo o debate da Lua?
0: Ah, vamos lá, vamos contextualizar. De quem é que o nosso ouvinte tá falando? É do Rodrigo Alvarez, apresentador aqui da TMC, que logo, logo vai estar aqui no ar, com o link TMC. O Rodrigo Alvarez e eu, a gente uma vez discutiu por programa, né? Por mensagens indiretas de que o homem não tinha ido à Lua. Porque em julho fez aniversário, a ida, a famosa ida do homem à Lua. Eu disse que eu não acredito que o homem foi à Lua lá em 1969. Ele diz que ele acredita. E aí a gente nunca ficou de marcar esse encontro e não fizemos até agora um debate.
1: Vocês não fizeram um dia? Vocês ficaram um dia no programa?
0: Eu fiquei uma hora, uma vez no Link TMC, uns minutinhos a mais, mas não deu pra gente debater, tirar um programa inteiro pra debater. Eles têm que trazer notícias e informações. A gente é mais do entretenimento, a gente tá mais liberado, né?
1: Entendi.
0: Então, Alvarez, se você estiver ouvindo, o convite ainda tá de pé, tá bom?
1: Entendi, entendi. Podemos continuar o nosso girinho de notícias?
0: Simbora, vai, Batista.
1: Já o candidato que foi preso na operação do PCC e teve 9 mil votos na eleição. Esse é o Brasil.
0: É o Brasil.
1: Agora vou falar de Portugal, porque o Cristiano Ronaldo também exaltou o Messi após o argentino, né, se aposentar da seleção. Você viu?
0: Eu vi.
1: É, o Messi publicou uma carta nas redes sociais falando sobre a sua despedida da seleção. E aí o Cristiano Ronaldo comentou: Léo, tantos anos defendendo o seu país e uma história que ficará para sempre. Todo o meu respeito pelo que você conquistou com a Argentina. Um abraço.
0: Eu achei bem bonitinha a mensagem. Achei bem legal.
1: Né? Um abraço, um negócio frio, né?
0: Ah, o Cristiano Ronaldo, cara. O cara é assim na vida pessoal, não vai ser assim no profissional. Eu entendo. Tá tudo certo. Obrigado, Cristiano. O Messi agradece. Valeu. Em nome do Messi, sobremesa de
1: Será que ele postou agradece. Foto? Eu não vi. Será que ele postou? O Ney postou.
0: O Messi. Não. Ah, se o Cristiano postou foto em homenagem, vem.
1: Duvido que ele tenha postado uma foto com.
0: Também duvido um pouquinho. Só esse comentário já é muito, né? Vindo do Cristiano Ronaldo. Vamos convidar o Messi? Agora ele tá livre.
1: Não postou.
0: Ele tá jogando lá em Miami, mas ele poderia vir ao nosso programa.
1: Não postou, rapaz.
0: Messi te invito a vir acá em Brasil para el sobremesa.
1: Ó, o Cristiano Ronaldo não postou. O Ney postou, o Cristiano não.
0: Para el programa el postre. Entonces, si quiere... Vine cá no Brasil para hablarmos sobre tua vida, carreira, futebol, sobre tudo, tá bem?
1: Só tem 680 milhões de seguidores no Instagram, Cristiano Ronaldo, só isso.
0: Próxima notícia, porque para tudo, vamos dar uma pausa em tudo que está acontecendo, porque temos algo muito mais importante. Solta a vinheta, Cuca. É isso mesmo, agora o mundo para, porque saiu no site Terra, Patrícia Bravanel aparece sem aliança de casamento.
1: A apresentadora Patrícia Bravanel chamou a atenção ao aparecer sem aliança durante gravações no SBT e nas redes sociais, gerando rumores de crise no casamento com o ex-ministro Fábio Faria.
0: Essa é a notícia que saiu no site Terra. Patrícia Bravanel aparece sem aliança de casamento. Bom, agora que o mundo parou, nós podemos voltar para notícias bem menos importantes do que essa. Agora, ô Batista, você tá solteiro?
1: Hã?
0: Tá solteiro ou você ainda
1: quer
0: tá
1: saber na minha vida?
0: Porque eu acho que você combina muito com a Patrícia Bravanel. Eu tô falando muito sério.
1: O Lucas, a vida sério. Inteira ele quer arrumar namorada pra mim.
0: Te juro.
1: Um dia, não, eu tenho uma amiga que anda com o cachorro
0: a na Carol, praça. A Carol,
1: ela tem a sua cara.
0: É,
1: ah, não, eu tenho uma amiga que é fonoaudióloga, que é a sua cara.
0: A Camila, a sua cara.
1: Eu tenho uma amiga que é atendente do banco, não sei o que é a sua cara.
0: É.
1: Agora é a Patrícia Bravanel.
0: Vocês combinariam muito, juro
1: por Deus. Eu e a Patrícia Bravanel?
0: Muito, você não tem noção.
1: Então agita aí.
0: Será? Não sei. Não sei se ela tá solteira, né? Ela apareceu sem aliança, mas é conturbado. Ela
1: Quantos anos tem a Patrícia? Uns 30 e pouco?
0: Não, 40 e alguma coisa, eu 40 acho.
1: A Patrícia é bonita.
0: Ela é linda, ela é bonita. Muito bonita, talentosa demais.
1: É
0: bonita. E se estiver solteira, olha, só pra deixar claro, não estamos desejando que ela termine o casamento. Só estou dizendo que se
1: ela der bola pra mim, eu desejo sim que ela termine hoje.
0: Calma aí, não fala assim que pega mal, calma. Ó, Patrícia, muita força, tá? Momento conturbado na sua vida. Te desejo do fundo do coração. E se porventura você estiver livre, leve, solta para conhecer novas pessoas, eu gostaria muito de te apresentar o Marcelo Batista. Eu acho que vocês iam se dar muito bem, tá? Ela tem 49 anos.
1: Não, 49?
0: Não parece, né?
1: Você viu? Eu falei 30 e pouco.
0: Ela estudou com a minha ex-mulher, então por isso ela está na mesma idade.
1: Nem ferrando que ela tem 49
0: não
1: anos.
0: Não parece, não parece.
1: A Patrícia tem quase 50.
0: Parece que ela tem 39, 37, 38.
1: Caramba.
0: Não é? Não parece
1: que
0: mesmo.
1: Coisa, hein?
0: Patrícia, então, se você estiver à procura de um homem fiel, digno, um homem que possa te honrar e, quem sabe, até mesmo te alegrar, este homem está bem aqui, no Sobremesa.
1: Se tiver um Marcelo programa Batista. Pra mim também na grade do
0: SBT...
1: Não
0: chega falando isso, não.
1: Também
0: ele não quer um programa, ele quer o seu coração.
1: O Tioli tá muito tempo no ar, tá? É muito tempo. Se quiser, eu divido o domingo pra não ficar pesado pro Celção.
0: Ô, Cuca, música de romance.
1: Celção.
0: Patrícia Bravanel.
1: Em nome do amor.
0: Em nome do amor. Patrícia. Cara, Cuca, é sério que você botou? Isso é música de romance, é jazz, cara. Música de romance de aonde, cara?
1: É chique, é porque a Patrícia é uma mulher chique.
0: Vamos lá. Patrícia Bravanel. Eu lhe desejo tudo o que há de melhor e que você passe por essa turbulência. Você não tem nada a ver com isso, você é uma vítima, então que o melhor possa acontecer na sua vida. E esse melhor tem nome e sobrenome. Marcelo Batista.
1: Marcelo Batista, muito obrigado, em nome do amor. Ai, ai, ai. Ó, vai. Daqui a pouco, o candidato que foi preso numa operação do PCC e teve 9 mil votos.
0: Loucura.
1: Mas ao contrário dele...
0: Loucura.
1: Ao contrário dele, tem 7 candidatos no Brasil que terminaram a eleição com 0 votos. Mas será por quê? Porque teve candidatura que foi impugnada, talvez?
0: Não sei.
1: Não
0: a pessoa,
1: é possível.
0: A pessoa não votou nela mesma?
1: Ó, aconteceu no Acre, Goiás, Pará, Pernambuco e Roraima. Eles não tiveram nem os próprios votos, muito menos de parentes e amigos. Mas eu acho que isso deve ter sido porque a candidatura às vezes foi impugnada, o cara não pôde... Porque não é possível que você não vote em você mesmo, você não acredita em você.
0: Já aconteceu.
1: Eu não acredito muito em mim, mas eu votaria em mim.
0: Sei lá, a pessoa talvez estava tão nervosa, não votou nela mesmo. Só que realmente tá estranho, hein? 7 candidatos não tiveram nenhum voto. Que loucura.
1: É muito...
0: Não, pelo amor de Deus. Ele ainda sai como deputado estadual. Ele tem que votar no estado onde deputado ele está se candidatando. Que loucura, cara. Que
1: loucura. Igual a mulher lá de Pintópolis, lá que teve um voto só.
0: Pois é, ela teve um voto.
1: Um voto em Pintópolis,
0: mas
1: Minas Gerais.
0: Ela vota, né? Ela está saindo como deputada.
1: Sim.
0: E naquela cidade, onde ela não mora, naquele município, ela recebeu um voto. Aí, ó, tá vendo? Tem matemática por trás disso.
1: Sim.
0: Agora, o cara teve 0 voto, nem na cidade onde ele mora.
1: Mas eu acho que foram candidatos. Eu acho que foram candidaturas que devem ter sido invalidadas.
0: Impugnadas.
1: Eu acho que deve ter sido
0: loucura demais.
1: Né?
0: Agora, vamos falar daquele que fez aniversário essa semana, Batista?
1: Sim, Vorcarinho?
0: Vorcaro, Daniel Vorcaro. Nós mandamos, inclusive, presente para o Vorcaro.
1: Sim.
0: O Batista tentou fazer uma festa surpresa. Infelizmente não deu certo. E a gente mandou um presentinho pro Vorcaro. Vorcarinho, achou que a gente fosse deixar passar em branco? Mas é o seguinte: o cunhado do Daniel Vorcaro disse que na prisão ele não quer mais ficar calado. Olha aí, parece que o Daniel Vorcaro não quer mais ficar de boquinha fechada. Quem disse isso foi o cunhado dele.
1: Cunhado.
0: O Fabiano Zettel tentou fazer com que ele fizesse uma delação premiada em abril desse ano. Mas aí a proposta foi rejeitada. Agora, o Fabiano Zettel sinaliza de novo que o Daniel Vorcaro pode revelar novos fatos. Bem que... Vou te falar.
1: É.
0: Nossa, me arrepiei inteiro. Juro por Deus. Que tá todo mundo, todos os cartomantes, pessoal sensitivo, vidente, tá todo mundo falando que vai vir uma coisa à tona. Que vai mudar as eleições. Juro por Deus.
1: É mesmo?
0: Te juro, tá todo mundo falando isso. Ó, o Fabiano afirma que o Daniel Vorcaro tem informações relevantes a revelar, inclusive envolvendo autoridades. E ele foi o maior doador das campanhas de Bolsonaro e Tarciso em 2022. Caramba, ô Fabiano, você que tá fazendo essa ponte aí, esse meio tempo. Vai, cara. Fala pro Daniel falar aí, fala o que tem que falar.
1: Duvido que antes da eleição saia alguma coisa, antes do dia 25. Ah, claro que
0: tem
1: não.
0: Tem muita coisa pra rodar ainda, hein?
1: Duvido, duvido.
0: Tem exatamente 14 dias. Não, 14 dias, desculpa. Achei que fosse dia 10. Mil perdões. Calma aí, gente. É o cunhado que não quer ficar calado, não é o Vorcaro, tá? Perdão. Eu vou deixar bem claro. O cunhado do Daniel Vorcaro disse que tem informações para revelar. E ele falou que essas revelações podem chocar, hein? Porque envolve autoridades. E o cunhado, Fabiano Zettel, foi o maior doador das campanhas de Bolsonaro e Tarciso em 2022. Esse cunhado aí, Fabiano, pode tentar fazer dar certo, hein?
1: Eu duvido.
0: Ou fazer dar errado também.
1: Eu duvido. Ô, Lucas, você faz conta assim de tipo, quanto você gasta por ano?
0: Não, nunca fiz.
1: Nunca fez?
0: Nunca.
1: Mas você não tem uma planilha?
0: Não, eu tenho, na verdade, do mês. Faço meio, mensal. É? Então, anual, não faço, não.
1: É. Mas dá pra ter uma estimativa,
0: dá,
1: né?
0: Dá pra ter, vai.
1: É que os herdeiros do Michael Jackson, né, gastam mais ou menos... Gastam quase 100 milhões de reais por ano.
0: Isso.
1: Ou seja, 98,6 milhões de reais por ano. Esse valor é referente às despesas dos três filhos do Michael e também da mãe dele. As informações foram divulgadas por aquele site de fofocas norte-americano, o TMZ, né?
0: Sim.
1: E aí falaram que eles gastam essa grana aí, rapaz. E o patrimônio do Michael, o rei do pop, é avaliado em 5 bilhões de reais.
0: Que loucura, cara. Que loucura.
1: Se não tiver bem aplicadinho aí, gastando 100 milha por ano.
0: Não, gastar dinheiro é fácil, né?
1: É.
0: Gastar dinheiro é muito fácil. Se os caras quiserem gastar isso em 2 dias, gastam. Compra uma ilha, compra, pô, todo mundo, acabam tudo. Acabam com a gente. Quer dizer, acabam com o dinheiro, né? Com a gente é até bom esse dinheiro sair da mão deles e ir pra outras mãos, 100 né?
1: 100 milhas.
0: Ó, recebemos mais um super chat aqui no nosso YouTube. O Hamilton da Vila Leopoldina disse: muito obrigado, Batista e Lucas, pelo abraço. Fiquei muito feliz. Vocês são nota mil. Valeu, meus amigos.
1: É o Hamilton?
0: É o Hamilton.
1: Da Metalúrgica.
0: Ele que ouve a gente. Beijo, Hamilton. Sabe quanto ele deu pra gente?
1: É.
0: Cinco reais.
1: Já dá
0: Metalúrgica
1: pra gente.
0: Metalúrgica ganha bem, meu. Tá vendo? É. Tá vendo? Cara, demais, hein? Demais. Aí já dá pra gente comprar alguma coisinha. Já temos 7 reais. Falando em dinheiro, olha aí. Daqui a pouquinho, a gente vai trazer a notícia do político que foi preso numa operação contra o PCC e, mesmo assim, ele recebeu 9 mil votos. Daqui a pouquinho você vai entender que político é esse, de qual partido que ele é e por que que ele recebeu 9 mil votos. Ele foi preso numa operação contra o PCC, organização criminosa do Brasil, que estão dizendo por aí que já até tem outros lugares, né?
1: Ah, isso aí deve ter em tudo quanto é lugar do mundo.
0: Já, já disseram que tá em Portugal, né? Tudo. Sim. Já disseram. Bom, daqui a pouquinho você vai entender essa notícia do político que foi preso na operação contra o PCC. Mas agora, meu amigo...
1: Falei dela no começo do programa.
0: Falou dela no programa. Que tal se a gente falasse daquela que também é assunto, mesmo quando não quer?
1: Influenciadora.
0: Influenciadora. Ela também saiu como candidata já uma vez, né?
1: Sei lá.
0: É, se eu não me engano, acho que ela foi candidata. Ah. Posso estar equivocado. Mas Cíntia Chagas revela mania de corrigir erros ortográficos até na hora H. Sim, Cíntia Chagas, que namorou com o Rubinho Barrichello.
1: É aquela que fica falando de português.
0: Que, né, dava aula para as pessoas passarem concurso, né? Dava aula de português. Ela, que é influenciadora, também teve esse namoro repentino com o Rubinho Barrichello. E no Instagram, um seguidor dela perguntou se ela costuma corrigir os erros de português das pessoas que vivem com ela. E ela respondeu: meu amor, eu corrijo até na hora H. Pior que é verdade.
1: Já pensou?
0: É? Cara, que louco. Parou tudo. Parou
1: Por
0: tudo.
1: Por quê?
0: Porque eu fiquei pensando agora, imaginando a situação. Você tá lá na hora H, tendo aquele rally rola, dando beijinho, namorando pelado. E você fala... O que você falaria que seria passível a ponto de ser corrigido na hora H?
1: Menas.
0: Menas aí é fogo também. É. Até eu corrigiria.
1: Menas.
0: Menas, Cintia, né? Te entendo. Menas, né? A mulher falando, ai, menas, aí não dá. Aí não dá.
1: Menas.
0: Dá. Não é seja.
1: Uma... Seja?
0: É. É, não sei. Seja. Ai, é. Você... não sei. Qual, qual a frase?
1: Seja mais romântico. Né?
0: Seja mais romântico.
1: Seja também. Mais romântico.
0: É verdade.
1: Mas aí tem que falar como pra ela? Cíntia, a sua boca beijá-lo-ei. Como é que fala? Beijá-la-ei? Como é que fala? Tem que ser assim?
0: Beijá-lo-ei.
1: Beijá-la-ei.
0: É, ou também pode usar o simples. Ah, isso, vai, ótimo.
1: Yeah! Fica quieto, não fala nada. É a melhor coisa.
0: Tem pessoal. Você faz amorzinho de meia?
1: Eu não.
0: Tem pessoal que gosta de fazer de meia, sabia? Tem pessoal que gosta de fazer de meia, tem pessoal que gosta de fazer com roupa de roupão. Já vi
1: como
0: isso em
1: de documentário. Roupão?
0: Te juro.
1: Quem tem é que vai que fazer
0: faz amorzinho de roupão?
1: Quem vai fazer coisas gostosas de roupão?
0: Tem
1: Chiquinho gente... Scarpa? Quem é que vai fazer amor de roupão?
0: Tem gente que faz, te juro por Deus. Tem gente que gosta, mas tem gente que tem gosto pra tudo. É. E olha, acabamos de receber mais dinheiro no nosso...
1: Pra onde que vai esse dinheiro?
0: Vai pro bolso São José Júnior. Seguinte, Hugo Rodrigues, 5046, disse gostei. E olha aí, quer dizer, na verdade apareceu embaixo, gostei. Sabe quanto ele doou? R$10,90. Muito obrigado. Eu me sinto no Teleton falando das doações.
1: Ó, mais um ouvinte aqui, meu amigo Hugo Rodrigues, também tá na sintonia.
0: Valeu, Hugo. Um beijo. Doe dinheiro pra gente aqui no chat.
1: E esse meu amigo é casado e ele falou que ele larga tudo pra ficar com a Patrícia Bavanel também, ó, meu amigo. Safado.
0: Abriu concorrência, hein?
1: Safado.
0: Tá abrindo vendo? Concorrência. Próxima notícia, vai aí, ô Batista.
1: Já sou eu?
0: É você.
1: E daqui a pouco
0: o político.
1: O político?
0: O político que foi preso na operação contra o PCC e mesmo assim obteve 9 mil votos. Você vai entender que político é esse, de qual partido, qual operação em que ele foi preso e por que ele recebeu 9 mil votos. Daqui a pouquinho, no Sobremesa.
1: Eu vou pra essa aqui, então. A passageira que ficou nua durante decolagem e desfilou pelo corredor de avião.
0: Que isso?
1: Isso aconteceu nos Estados Unidos. Enquanto o avião fazia aquela manobra para decolar, uma mulher simplesmente ficou peladona num avião, andou pelo corredor e até dançou. Ela ficou 25 minutos fazendo isso sem ninguém interromper.
0: Claro! Os caras vão interromper sim! Vão sim!
1: Até ela ficou fazendo isso até o piloto abortar a decolagem. A polícia foi chamada e prendeu a mulher.
0: Quem ia? Já pensou situação horrível, você lá na aeronave, a tua mulher do lado, vai, faz alguma coisa. O cara, não, deixa ela. Deve estar brava, coitada. Deve estar passando por algum estresse pós-traumático.
1: Eu tenho uma amiga muito famosa que morre de medo de andar de avião, que já aconteceu isso.
0: Jura?
1: É.
0: Ela tirou a roupa?
1: Não, peraí. Tirou a roupa, mas na época não havia essas coisas de redes sociais e foi meio abafado pela companhia aérea.
0: Cara, ela tirou roupa por um estresse?
1: Ela ficava muito nervosa. Você viajava do lado dela, ela enfiava a unha assim em você. Parecendo um gato, assim, ó.
0: Sim. Caramba, cara.
1: E aconteceu isso.
0: Caramba.
1: Aconteceu isso.
0: Um beijo, Galisteu. Adoramos você, tá bom? Bom, vamos lá, então.
1: Não sei quem que é, não.
0: Vamos dar a próxima notícia. A notícia que nós estamos aqui aguardando. Senhor diretor, posso dar? O senhor me libera? Então, vamos dar a notícia. Ó, presta atenção. Você que ficou com a gente até agora. Aconteceu o seguinte. Em setembro, uma pessoa foi presa, tá? Foi presa. E agora, em outubro, ela recebeu 9 mil votos. Que loucura, né? Como é que uma pessoa é presa em setembro, em outubro ela ganha 9 mil votos? Vou te explicar. é o Danilo Morgado, do PL, o Partido Liberal, que está preso desde setembro, quando foi alvo de uma operação que investiga suspeitas de infiltração do PCC no poder público e também no sistema de transporte coletivo. E como é que ele recebeu esses votos? Com esses votos, ele virou suplente de deputado estadual em São Paulo. Suplente de deputado é tipo um deputado reserva, entendeu? E por isso ele recebeu esses 9 mil votos, mas está preso desde setembro aqui em São Paulo. O que me faz pensar que realmente precisa investigar cada vez mais e melhor qualquer candidato, qualquer que já tenha sido eleito, envolvimento de organizações criminais. Porque isso é muito sério. Nós estamos falando de uma situação horrível. Esse pessoal da organização criminosa tendo acesso ao poder público pode prejudicar e muito o Brasil. Não é só o estado de São Paulo e outros estados que porventura venham a descobrir. Estamos falando de prejudicar a nossa nação. Não podemos deixar que uma pessoa se envolva com qualquer organização criminosa e mesmo assim esteja no poder. Isso é completamente avassalador. Não podemos deixar. Isso aqui é muito errado. Então, desejo aí que a Polícia Federal faça mais encontros desses políticos que estejam envolvidos com as organizações criminosas. Foi o Danilo Morgado, do PL.
1: Danilo Morgado, meu amigo falou que ele que doou 10 conto aqui.
0: Foi ele?
1: É, ele falou, vê se me devolve, hein? Ele falou, vê se me devolve. Vê se me devolve. Vamos pra enquete?
0: Vamos pra enquete. Vamos pra enquete. Não dá pra devolver, desculpa, tá?
1: Que coisa simples que te irrita, hein? Olha só. O Ricardo Souza diz o seguinte: acessar o gov.br para entrar é uma faculdade, para recuperar a senha então, aí é concurso público. O Fernando Lima: perguntar o valor do produto no direct e a loja responde: chama no WhatsApp, meu irmão.
0: Dá uma raiva.
1: Eu só queria saber quanto custa. Isso dá raiva mesmo, isso irrita. A pessoa anuncia um negócio no Instagram, aí você fala lá, quer saber mais, quer saber o valor, chama no direct. O cara bota o anúncio do apartamento, anúncio de carro, chama no direct.
0: Dá muita raiva. Né? O Moreno 107 disse aqui no nosso YouTube: o que me irrita é dar bom dia pra pessoa e ela não responder. É uma coisa simples, mas também me irrita bastante. E o Alessandra Melo, 651, disse: o vizinho que acha que todo mundo tem que ouvir a mesma música dele, de tão alto. E olha que fica tremendo o vidro da casa dela.
1: É, pancadão, aquele paredão do som. A Patrícia Almeida: cardápio QR Code irrita muito essa moça, que ela diz que sai para comer, tem que levar o celular, tem que ter paciência e tem que ter internet também na hora de acessar.
0: Odeio, né? Cardápio de QR Code. Você, estabelecimento que tem cardápio de QR Code, eu te odeio. No fundo do meu coração.
1: E o Daniel Oliveira, aquele negócio sachê de ketchup, mostarda e maionese. Que você não consegue, você não sabe se abre ele de lado, na vertical, na horizontal. É isso.
0: Rapaz, me lembrou do negócio da bisnaga, depois eu tenho que falar. 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Muito obrigado pela sua audiência e amanhã tamo de volta, né, Batista?
1: Tamo de volta amanhã a partir das 2 da tarde com Sobremesa na TMC.
0: Valeu, um beijo e

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1: Depois de um primeiro turno com um resultado que surpreendeu muita gente, a esquerda brasileira enfrenta um cenário cada vez mais difícil. Enquanto isso, a direita amplia o espaço no Congresso e fortalece sua presença na política nacional. Esse é o assunto do escritor e filósofo Luiz Felipe Pondé na sua coluna Sem Dó.
2: Eu acredito que a situação que a esquerda se encontra hoje, pós primeiro turno, é uma situação bastante delicada, né? Ela é delicada não só pelo fato evidente de que a direita devastou a esquerda nesse primeiro turno, que ainda que o Lula consiga virar o jogo por alguns votos no segundo turno, que não é fácil, mas não é impossível, ele vai ter, digamos assim, um Congresso em grande parte que lhe será hostil. Alcolumbre, seu grande aliado, também está fragilizado, né? A maior parte dos governadores eleitos nos estados também não estão, digamos assim, sintonizados com o projeto do PT, ou mesmo o PT. Além do fato de que talvez o Flávio Bolsonaro continue navegando no crescimento que mostrou no primeiro turno e venha ganhar a eleição. Mas para além disso, desse fato, né, me parece que a esquerda ela está em dificuldade aqui no Brasil. Primeiro, o Lula é um candidato, um político antigo, de certa forma ultrapassado, né, populista, muito pouco sintonizado com o que seria, digamos, as pautas da esquerda, da moda ou da esquerda americana, que no Brasil é um tanto mais representado pelo PSOL. Só que o Brasil é uma sociedade profundamente conservadora e o alcance que o PSOL tem ainda é muito restrito para que ele pudesse vir ocupar o lugar do PT, que aparentemente parece ser um partido em recuo, datado, né? E não tem nem herdeiros para o Lula, inclusive pelo próprio Lula, quer dizer, centralizador, o PT virou uma espécie assim, de cenário de irrelevantes, onde só o Lula é a única opção. E o ciclo do Lula acabou. Mesmo que ele venha a ser eleito no segundo turno agora, ainda assim ele vai estar num ambiente que ele será bastante hostil. A gente sabe do enfraquecimento do executivo aqui no Brasil desde o impeachment da Dilma. Portanto, para além do resultado imediato, a esquerda precisa pensar quem ela tem como candidato para 2030. Como ela vai se articular para apresentar opções? Que discurso ela vai assumir? Ela vai continuar no populismo petista, lulista, que acabou, né? Inclusive por conta de que o Lula já é um candidato de uma certa idade, e o PSOL não parece falar com a população brasileira, fala com guetos, com nichos, discute temas que a maioria dos brasileiros não estão nem aí, não toca, não os toca. Então, acho que a esquerda deveria usar o que aconteceu, ao invés de ficar xingando todo mundo que votou no Flávio Bolsonaro na direita de fascista, deveria procurar reunir seus quadros e buscar, talvez, uma opção mais concreta. Porque, no momento que a gente está, a direita está com a faca e o queijo na mão, inclusive tem muito mais opções de quadros do que a esquerda do PT.
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4: Olá, olá! Sejam muito bem-vindos ao Corre TMC. Eu sou Mirelle Mosquela. Quem cedo madruga já correu 2 quilômetros. E a minha pergunta de sempre para você é essa: você já tirou o popô do sofá hoje e foi fazer atividade física? Será que nesse final de semana você fez algum longão? Ou deixou para fazer uma distância mais curta? Ou resolveu colocar sim o seu boné, o seu óculos lá baixa pace, o seu tênis e foi testar a corrida, foi identificar ali que esse esporte vai fazer a sua cabeça? Então me conta, aproveita para me seguir também nas redes sociais, no arroba Mimochela. Seja muito bem-vindo, que bom que vocês estão por aqui. Hoje eu tenho dois grandes convidados, uma que está presente na minha frente, maravilhosa. Já eu quero fazer uma abertura assim de gala, porque ela merece, ela sendo a mais veloz dos 42 quilômetros na maratona, claro, né? Adriana da Silva tá aqui comigo, bem-vinda, Adri, tudo bem?
6: Oi, tudo bem? Muito obrigada pelo convite, fico muito feliz.
4: Show! Adriana Silva já está aqui comigo e online, agora sim eu vou falar com ele. Ele, gente, já fez milhões de corredores acreditarem que ficaram bonitos sofrendo ali no quilômetro 38, sabe? Você precisa fazer aquele sorrisão porque você tá chegando no final ali, no pórtico, para pegar a sua banana e a sua medalha. Sim, então seja muito bem-vindo, ele que é CEO da Fotop, André Chaco. Bem-vindo, André, tudo bem?
7: Tudo ótimo, super obrigado pelo convite. Eu não corri hoje de manhã, mas eu pedalei, vale? Vale meio ponto?
4: Mas vale muitos pontos, independentemente, né, se for corrida, se for natação, se for bike, tá tudo ótimo. O importante é que você tirou o seu popô do sofá e fez uma atividade física, então nota 10 pra você. Ô André, agora veja bem, eu já quero saber aqui, como é que a Fotop, ela nasceu? Porque você é fotógrafo ou você é um empreendedor também? Você ama fotografia? Percebeu ali em qual momento que o corredor, ele queria um registro, ele queria uma lembrancinha, porque hoje, se você é corredor, com certeza você já comprou uma foto lá na Fotop.
7: E continue comprando, por favor. A gente precisa disso, faz parte, né? A gente precisa disso. Eu sou dentista, por formação, mas nunca exerci. Eu, durante a faculdade, junto com o Renato, meu sócio, a gente fez um site de esporte de aventura, que se converteu num site também de corrida de rua, maratona, triatlo, enfim, toda a parte endurance. Por um projeto lá atrás da Nike, em 2004, a gente criou o sistema para os corredores se identificarem e conseguirem baixar foto gratuitamente. Esse era um acordo que a gente fez com a Nike lá atrás. E dali, transformar numa loja de fotos foi quase que uma consequência. Então, assim, se eu for te contar toda a história, é algo super longo. Eu lá atrás não acreditava no modelo de venda de fotos. Fiz um monte de contas e eu falava que esse modelo não parava de pé de jeito nenhum, e a gente tinha um concorrente que vendia fotos, e eu falava, pô, mas esse cara não é possível, ele tá trocando dinheiro, não funciona. E depois a gente percebeu que efetivamente funcionava. Não dá nem para comparar 2004, 2003, 2005 com o que existe hoje, mas a gente começou, não foi por acaso, eu sempre fui apaixonado pela fotografia, eu já vendia fotos no Rally dos Sertões, já fotografava, acabei ainda por, acho que por obra do destino, acabei ainda virando sócio de uma agência de fotografia em 2008, que é uma agência que existe até hoje. Então, eu acho que a fotografia sempre foi sendo inserida na minha vida em vários momentos, e hoje a gente vive da fotografia.
4: Olha só, jamais eu imaginaria que você fosse dentista por formação. Por isso que é legal, né? As histórias por trás das grandes empresas.
7: Sim, a gente ainda não é grande, a gente ainda vai ser muito maior do que a gente é hoje, mas a gente tem uma ambição realmente grande. Acho que a gente, eu brinco que a gente está sempre contente e nunca satisfeito. Acho que assim, a gente é muito contente com aonde a gente está hoje, o crescimento que a gente tem. Acho que ter saído também, não é o foco aqui, mas ter saído somente no mercado de running, ter saído no mercado esportivo, para a gente foi algo super assim, satisfatório, relevante, interessante, importante. E, só que eu acho que a gente nunca está satisfeito, a gente ainda tem bastante lugares onde a gente quer estar.
4: Perfeito, André. Agora você foi muito humilde, né? Vou crescer um pouco, queremos crescer mais, é claro que é isso que a gente, como vocês, né, como empreendedores, como dono, né, dos próprios negócios pensam, mas hoje a Fotop, ela é muito grande. Ela está presente em praticamente assim, né, Dri? É. Você que acompanha, você que corre, né, as corridas de rua aqui no Brasil e também fora aqui de São Paulo, né? A gente vê como a Fotop está ali presente o tempo inteiro. Agora, você percebe isso também, Dri?
6: Exatamente. Não, e é engraçado que esses dias eu estava lembrando do meu recorde que eu fiz lá em Tóquio, né? E eu não tenho foto do registro do momento mais importante da minha vida.
7: Calma, que a gente ainda vai chegar lá.
6: E agora, eu termino a corrida, passa uma hora depois da corrida, eu já falo para a esposa do meu treinador, vamos lá ficar um pouquinho mais pobre, porque a gente não vai conseguir não comprar uma foto da corrida. E o que ele falou aí é verdade. A Fotop está presente em todos os momentos. Eu estava fazendo o Caminho da Fé o ano passado, né? A peregrinação até Aparecida. Quando eu vi um laranjinha lá no final, eu falei, gente, vocês estão aqui, não acredito. Fotop, no Sambódromo, né? Eu desfilo também pela Águia de Ouro. E o Fotop lá, meu, terminou o desfile, eu já estou indo lá pegar minhas fotos. Então é muito legal quanto a Fotop está crescendo em todos os segmentos, né?
4: Agora, André, em qual momento a Fotop, ela deixa de ser, então, uma empresa só de fotografia, mas também passa a ser uma empresa hoje de tecnologia? Como é que foi essa virada?
7: É que a minha história ela é um pouco bagunçada. Não sei nem se todo mundo sabe, mas a gente tinha o WebRun e o WebVenture, que eram dois sites de conteúdo que vendiam inscrições e vendiam fotos atuando. O WebRun no mercado de corrida de rua e o WebVenture trabalhando no mercado de esporte de aventura. Em 2014, a gente resolveu separar as operações, então a gente criou uma operação só de venda de inscrição, que era o Ticket Agora, que virou o Ticket Sports, que hoje eu acho que é a principal tiqueteira, para inscrição de eventos Endurance. Então, eu fui founder lá e fiquei até a venda da empresa em 2024, e a gente fez a Fotop com o intuito de vender fotos. Em 2016, a gente percebeu que, como empresa de venda de fotos, a gente não tinha mais como continuar crescendo no ritmo que a gente crescia, porque a gente dobrava de tamanho a cada ano. Foi quando a gente resolveu se transformar numa plataforma e possibilitar com que os fotógrafos fossem o nosso motor de crescimento. Quando a gente conseguiu criar um site white label para os fotógrafos poderem oferecer a Fotop em vários eventos. Então, muitos eventos que todo mundo acha que a Fotop que fez ou que a Fotop que tem um acordo, na verdade não somos nós, são os fotógrafos que fazem um acordo com a organização e trazem a nossa marca e trazem a nossa tecnologia para essa venda de fotos. O que é um modelo para o organizador muito ganhador, porque ele tem a melhor tecnologia, ele tem o melhor sistema, que é o que a gente desenvolve, pelo menos a gente batalha para isso, a gente trabalha todos dias duramente para tentar entregar o melhor sistema possível, com a personalização ou com o tratamento personalizado que um fotógrafo local pode dar. Então hoje a maioria das provas que a gente tem são fotógrafos locais que têm acordo com o organizador, que conseguem dar um atendimento super exclusivo, que consegue ajudar no gerenciamento da prova, só que eles entram com a nossa tecnologia que traz a credibilidade, né, de rodar São Silvestre, rodar a Maratona do Rio, rodar a SP City, rodar uma série de eventos gigantescos que a gente faz na corrida, além do ciclismo, além do entretenimento, além dos outros mercados.
4: Excelente, é isso aí, vocês estão presentes em todas as corridas, né, tradicionais aqui de São Paulo, como você disse, também atuando agora fora do Brasil. E André, é legal falar dessa tecnologia, porque agora, antes você tinha que, para você conseguir a sua foto ali no site, encontrá-la, né, fazer a busca, você subia uma foto sua. Você carregava uma foto sua, o site identificava ali, mas agora você tem um reconhecimento facial. E como é preciso aquilo e como é interessante. Então, é mais um passo da Fotop junto com essa tecnologia, o reconhecimento.
7: A gente entrou com o reconhecimento facial, a tecnologia de reconhecimento facial, há muito tempo atrás. A gente entrou, acho que em 2016 a gente já tinha o reconhecimento facial. Então é um negócio que hoje virou quase commodity, hoje todo mundo tem, mas a gente entrou com esse recurso em 2016. E eu acho curioso que você fala o quão eficiente ele é. Ele ficou tão eficiente que acabou virando um problema, porque vocês devem ter tido essa experiência ruim de subir uma foto de vocês, fazer a busca pelo reconhecimento facial, e vocês falam, pô, mas eu não tô na foto. Aí você vai ver lá no detalhe.
8: É.
7: Você tava lá de papagaio, de pirata, no quinto
8: numa outra
7: plano,
8: foto.
7: Você tava assim, acontece. Lá atrás, lá em último plano. Que você... Então, agora o que a gente fez, a gente lançou recentemente uma tecnologia aplicada em cima do reconhecimento facial, que a gente está chamando de Face Filter, onde a gente faz a busca, o retorno da busca, teoricamente viriam todas essas fotos, mas a gente exclui as fotos que você não aparece em primeiro plano. Então, todas aquelas fotos que você estava lá atrás, agora elas são removidas da busca. Então, a experiência ficou muito melhor. Quando você faz a busca, a gente tenta, de uma certa maneira, só te entregar as fotos que sejam relevantes. Então, por exemplo, na Maratona do Rio, a gente cortou um terço das fotos, a gente cortou 34% das fotos, não foram entregues nos pacotes de fotos, não foram entregues na busca, porque eram fotos irrelevantes. E aí a experiência do atleta ficou muito melhor, porque ao invés dele ver 300 fotos, ele viu 200, que continua sendo um número obsceno, continua sendo um número enorme, mas as 200 fotos que ele era realmente primeiro plano, que ele era o assunto principal da foto. A gente tirou de poluição 100 fotos que eram irrelevantes.
8: Perfeito, excelente, é isso aí, né? Então olha só, desde 2016 vocês já trabalhavam aí com reconhecimento facial e agora aprimorando cada vez mais essa ferramenta. Pra gente encerrar, André, o que a gente pode esperar da Fotop? Novidades, eu sei que você tá sempre de olho no mercado, trazendo inovações, né, pra Fotop. Quando a gente menos esperar, pá, vocês estarão lá. O que a gente pode esperar um pouco mais de vocês daqui pra frente nas próximas corridas, nos próximos anos, né, a curto ou longo prazo?
7: Tá. Eu espero que vocês nos encontrem em mais lugares. A gente quer estar em cada vez mais eventos, a gente quer trazer essa experiência cada vez em mais lugares. A gente está com um crescimento super interessante fora do Brasil. Então, falando especificamente no mercado de corrida, a gente tem visto algumas corridas bastante interessantes, bastante grandes fora do Brasil. Aqui no Brasil ainda temos alguns alvos que a gente gostaria muito de ter, provas icônicas que ainda não estão com a gente. Em termos de tecnologia, a gente lançou recentemente um app, a gente relançou o nosso app com algumas tecnologias legais para você já ir recebendo a foto, tem sistema de push, hoje em dia você pode fazer a compra das fotos pelo site, algo que não era possível, acho que até 3 semanas atrás, então hoje pelo nosso app você já consegue fazer isso. A parte de vídeos, a gente também conseguiu melhorar algumas coisas, hoje em dia é possível você ter os vídeos com som, coisa que antes a gente não tinha aberto essa possibilidade. Então, a gente está num momento muito focado no atleta, assim, na experiência do atleta. A gente tem alguns recursos, esse eu não posso te falar agora, mas muito em breve a gente vai ter alguns recursos para os atletas manipularem melhor as fotos, experiência melhor de visualização de foto, uma experiência melhor de compartilhamento. Então, a gente ficou com o nosso foco muito grande na tecnologia, em atender os fotógrafos, em ter uma infraestrutura para possibilitar o crescimento, para possibilitar as dezenas de milhões de fotos que a gente processa, às vezes, em um único dia. E agora a gente está um pouco mais apontando para a experiência do atleta. Então, tem um site novo vindo, com visualização de foto melhor. Então, agora o nosso foco é muito atleta, porque a gente está aqui no programa para atletas, mas é o consumidor final como um todo. Então, a gente quer melhorar muito essa experiência entre ele ser fotografado e ele poder compartilhar as fotos nas redes sociais. Então, acho que aqui é um foco que tem de curto e médio prazo para entregar uma experiência ainda melhor.
8: Estou ansiosa para essas novidades.
7: Eu estou mais do que você.
8: André, muito obrigada de verdade por ter participado aqui do nosso Corre TMC. Esse foi o André, CEO da Fotop. Um beijo e até a próxima.
7: Obrigado, tchau.
8: Valeu, obrigado, um beijo. É isso, gente. Nossa, legal demais, né? Conversar com empresas que fazem parte, na verdade, do nosso dia a dia, do nosso treino, do nosso corre. Porque, sim, a Fotop tá sempre lá presente com a gente, né? Então, legal demais. Quem nunca comprou uma foto da Fotop é porque ainda não começou a correr, tá? Bom, vamos lá agora fazer a minha abertura perfeita, porque ela merece demais, tá? Olha só, atleta que está aqui com a gente. Ela merece muito, mas muito respeito. Tem uma história de superação linda. Tem uma história que realmente vai te emocionar. Ela detém ainda o recorde brasileiro da maratona. É a mais veloz que temos, tá? Então, muito respeito. É um ícone, referência na maratona brasileira. Seja muito bem-vinda, Adriana da Silva!
6: Oi, agora oficialmente. Muito obrigada pelo convite. Fico muito feliz de poder estar aqui com você hoje e poder falar sobre corrida, que faz parte da minha vida, né? Da minha história desde muito cedo.
8: Adriana, muito legal que você está aqui com a gente. Eu realmente fiquei muito feliz nessa semana, quando eu soube que eu, né, que a produção, que nós traríamos a Adriana para cá, eu comecei a ver muitas matérias suas, enfim, para já conhecia, claro, a sua história, mas entender um pouco mais a fundo. E confesso que me emocionei em algumas partes ali, em alguns momentos da sua trajetória, uma vida que não foi nada fácil, né, Adriana? Mas com muita perseverança, com muito foco e, cara, como você é braba, como você é guerreira. Eu acho que talvez você tenha... Ah, já cansei de escutar isso, mas hoje você se emociona ou de algum modo você se sente tocada ainda por deter ainda esse recorde na maratona? Tipo assim, moral lá em cima, sou braba mesmo?
6: Eu acho que, assim, sempre vem uma reflexão e pensando e olhando para trás de tudo que o esporte foi na minha vida e está sendo na minha vida, e o quanto que o esporte foi transformador na minha vida. Eu sempre falo que o atletismo, ele entrou na minha vida com um propósito, né? Então, quem já conhece um pouco da minha história vai entender lá no início como que tudo começou. E hoje eu olho para trás, essa semana mesmo eu estava relembrando algumas coisas, e eu fico pensando que, de fato, era uma coisa que era para acontecer, para mudar minha vida e a vida da minha família, né? E então, quando eu olho, assim, a minha história, né, e falando um pouco dos resultados, né, recorde e medalhas pan-americanas e tudo mais, eu fico muito feliz, porque eu lembro o quanto foi difícil, né? O quanto foi sacrificante, assim, o quanto eu tive que abrir mão de muita coisa para poder ir em busca desse momento, desse sonho, e o quanto valeu a pena, né? Então, quando eu sempre sou lembrada, homenageada, e sempre a gente fala sobre os meus resultados, é um motivo de muito orgulho, porque eu lembro que aquele treino lá que eu achei que eu não fosse conseguir terminar, e eu insisti, eu fui determinada, eu fui resiliente, e foi isso que fez a diferença para que eu pudesse ter o resultado que eu tinha hoje. Então, assim, é um motivo de muito orgulho, né?
8: É isso, gente. Estão lembrando aqui que a Adriana, ela tem, né, tirando, claro, esse recorde que é incrível, recordista brasileira da maratona, não falei o tempo dela, tá? Então, escutem só, Brasil. 2 horas e 29 minutos e 17 segundos. É isso, Adriana?
6: Exatamente. Foi feito na maratona de Tóquio, de 2012, que foi quando eu precisava... consegui a vaga para os Jogos Olímpicos de Londres. Eu precisava fazer 2 horas 30.06. E eu fiz 2h29, que na época deu a vaga olímpica, o recorde brasileiro e o recorde sul-americano. O recorde sul-americano já foi quebrado, mas o brasileiro, agora no ano que vem, vai fazer 15 anos do recorde, né? Então...
8: Não, eu ainda tô chocada, tá, gente, com essa história. Sem contar que a Adriana, ela já foi bicampeã dos Jogos Pan-Americanos em Guadalajara, em 2011, e Toronto também, em 2015, e participando de 2 Olimpíadas, uma em Londres de 2012, que nós acabamos de falar, né? E também no Rio, que aconteceu na Cidade Maravilhosa, 2016, eu estava lá cobrindo também, bem de pertinho, foi muito maravilhoso. Inclusive, estamos vendo agora as imagens, essas imagens são de Guadalajara 2011.
6: Isso, é da maratona.
8: Pra quem tá acompanhando a gente no YouTube.
6: Isso mesmo, é a chegada da maratona, né, dos Jogos Pan-Americanos, que foi quando eu bati o recorde pan-americano também ali, que era 2h37 e eu fiz 2h36.
8: Nossa, maravilhoso, gente. Quem tá acompanhando no YouTube, aproveite, siga a gente lá. E agora a gente tá acompanhando também esse vídeo da Adriana chegando, muito emocionada, sempre com a bandeira ali do Brasil, né, Adriana? Gente, vocês têm noção? 42 quilômetros em 2 horas. Esse aí foi 2h37?
6: Isso, 2h37 e 36.
8: Isso. Não, incrível. E daqui a pouquinho o Cláudio Castilho vai aparecer nesse vídeo também, que ele esteve aqui conosco, que é o seu treinador e virou um amigo também muito pessoal. Hoje, Cláudio Castilho é o diretor executivo da Confederação Brasileira de Atletismo. Ele tá aí, ó, abraçando você num momento muito, muito emocionante. E nessas palavras aí, o Cláudio Castilho disse: "Eu sabia que você ia conseguir." Incrível, né?
6: É, não, o Cláudio é praticamente um pai para mim, né? Eu sou praticamente da família, mas ele entrou na minha vida num momento muito difícil, né? Lá em 2006, eu tinha acabado de fazer cirurgia no pé, eu já estava há 2 anos sem correr, sem competir, estava num quadro de depressão, né? E bem complicado esse momento. E eu já tinha abandonado a carreira, até então eu não tinha... O resultado que eu tinha expressivo até naquele momento era a terceira colocação na São Silvestre. E quando ele soube que eu tinha abandonado a carreira por conta de lesão e depressão, ele me chamou para conversar. E aí ele falou para mim: "Olha, eu não sou seu treinador, mas eu quero te ajudar, né?" E a partir daquele momento, ele era treinador do Esporte Clube Pinheiros. E aí ele conversou com a diretoria do Pinheiros para que eu pudesse ficar ali, mesmo não sendo atleta do Pinheiros, usando toda a estrutura. Então, para quem conhece o Clube Pinheiros, para quem não conhece, é uma estrutura fantástica, é um dos maiores clubes
8: bem
6: da América Latina.
8: Bem completinha, né, Adriana?
6: É. E eu usei toda aquela estrutura para me reabilitar, departamento médico, alojamento, tudo. E eu consegui voltar a correr. E depois que daí começamos essa trajetória de estrear na maratona, de poder conseguir os resultados que nós conseguimos. Então, é uma trajetória muito bonita, assim. É assim, eu tenho o Cláudio como papel de pai, sempre que me aconselhava, né, me fazia acreditar. Por isso que quando ele fala ali, eu sabia que você podia, porque às vezes quando eu não acreditava muito em mim, ele me fazia acreditar, né, que eu era capaz de fazer o treino que eu precisava fazer, de encarar a competição que precisava ser, né, encarada ali. E quando vinha o resultado, era um motivo de muita comemoração.
8: Adriana, a vida de uma atleta olímpica, ela é fácil hoje aqui no Brasil?
6: É, a vida de um atleta, né, como um todo, assim, é sempre muito sacrificante, né? É, o atleta, ele não é um atleta olímpico formando em 4 anos, né, que é o ciclo olímpico. É, precisa no mínimo 10 anos de trajetória ali, com muita dedicação, muito planejamento, abrir mão de muita coisa, né? Você tá longe da família, você treinar de domingo a domingo, você treinar em dias de sol e chuva, mesmo quando você está cansada e às vezes até lesionada, né? Então, para conquistar uma vaga olímpica já é muito, muito difícil, né? Então, estar nos Jogos Olímpicos é um momento único do atleta. É, eu chegava a fazer, quando eu era atleta mesmo, né, olímpica, competia mesmo, eu chegava a fazer 220 quilômetros por semana de treino, né?
8: Meu Deus!
6: Então, para isso, eu precisava estar 24 horas totalmente me dedicando àquilo. Eu acordava pensando em ser atleta, dormia sendo atleta. É, depois do treino, tinha toda uma rotina de se alimentar no horário certo, fazer fisioterapia, descansar, né, para o próximo treino. Chegava a treinar 3 períodos por dia. Então, na Colômbia, né, quando eu fazia treinos na Colômbia, eu chegava a fazer 21 tiros de mil. É, na altitude, treinava 7 da manhã, depois ia para a pista treinar às 11 da manhã e no final do dia às 5 da tarde mais uma vez treino de corrida. Então, assim, Você não tinha energia para mais nada. Era treinar, comer e dormir.
8: Não, você vive para corrida, né? A corrida, ela faz parte da sua vida 24 horas, como a gente percebeu agora que ela fazia parte da sua vida. 4 horas ali, pensando na corrida, o tempo inteiro, às vezes por dia eram 3 treinos, você estava contando para gente, era isso?
6: Isso mesmo, né? Tinha dias que, para poder dar esse volume semanal de 220 quilômetros por semana, tinha treinos que eu fazia às 7 da manhã, corria 10 quilômetros, e aí eu voltava para casa, descansava, às 11 da manhã eu ia para a pista, fazia 2 tiros de 5 mil para 17,50, 18 minutos ali, aí eu voltava, almoçava, dormia, tinha que descansar, para à tarde, lá para 5 horas da tarde, eu rodar mais uma hora de rodagem, que dava uns 14 quilômetros, então era mais de 35 quilômetros por dia, e fora os longões, né, no final de semana, que chegava a fazer longos, que já deu, um dos longos que eu fiz, né, dessa preparação, chegou a 45 quilômetros.

0: Londres. Esqueci de mais alguma? Acho que é isso, né? É que agora nós temos quase... Nós temos 7, vamos entrar para quase 8 maratonas principais, né? Com a entrada de Cape Town. Uhum. Tem também Sydney, né? Uhum. Austrália, Sydney. E, mas voltando a falar um pouco do recorde, o seu recorde da maratona de Tóquio foi em 2012, abaixo de 2 horas e 30. Por que hoje não bateram ainda esse recorde? O que está faltando, Adriana?
1: Eu penso assim, para eu conseguir fazer esse resultado, o planejamento ele faz é muito importante, ele faz muito sentido, ele precisa ter um bom planejamento, tudo muito bem estruturado, né? Eu lembro que antes de eu começar a correr para a maratona, eu chegava a fazer 23 provas por ano, né? Provas de 10 quilômetros, meia maratona. E depois que eu comecei a treinar para a maratona, e o foco principal era sempre os Jogos Olímpicos, mudou muito, né? Minha forma de trabalhar junto com o Cláudio, minha forma de treinar. Eu chegava a fazer 4 provas no ano. Depois de 23 para 4, já mudou muito, né? Porque as provas que eu entrava era mais para uma forma de preparação também para a maratona. Então, a forma de trabalhar, a forma de treinar e de competir, sempre as provas-alvos, era uma coisa que dava muito certo para a gente, né? E eu acredito... E na época não tinha ainda as tecnologias, né? De tênis de placa de carbono.
0: Que, né? Que hoje facilita um pouco, né?
1: Sem dúvida, né? Hoje a gente tem bastante, né, ferramentas, tanto de modelos de treinamento, quanto de tecnologias que nos ajudam bastante, né? Mas é muito importante, né? A gente hoje está ainda para quase 15 anos do recorde, mas é importante que essas próximas gerações venham trabalhando para ter um resultado expressivo, para que a gente possa voltar a ter representantes brasileiros, né, dentro dos Jogos Olímpicos e no cenário mundial da maratona e poder representar bem o Brasil, né?
0: Perfeito. Ela falou assim de nós temos agora, né, tecnologia. Eu falei, isso facilita um pouco? Claro, facilita, mas assim, né, um tênis de placa de carbono no meu pé é uma coisa. Um tênis de placa de carbono no pé de Adriana Silva, da Silva, gente, é outra parada, né? Estamos falando de uma atleta de elite, uma atleta que representou o Brasil por muitos anos e vem representando também. Hoje, quando, né, nós falamos do nome dela, todo mundo conhece, sabe, lembra quando ela ganhou esse recorde e também nas participações da Adriana nas Olimpíadas. Então, isso é realmente muito legal. Agora, falando desse dia de 2012, no dia que você bateu o recorde, tava tudo perfeito nesse dia, Adriana, para você? Sabe, assim, você bem, feliz, o tempo bom, porque a gente precisa contar com tudo, né? Com as condições climáticas. O que você lembra desse dia que ficou eternizado na história do atletismo brasileiro?
1: Sem dúvida que, assim, para o resultado sair, ele tem que ter tudo muito bem encaixado, né? A gente sempre pensou nisso, inclusive, para a gente sempre pensar também que para escolher as maratonas era sempre a escolha de uma maratona rápida, uma maratona que tivesse um nível técnico forte, para que, de fato, eu nem precisava ganhar a maratona, mas eu precisava correr uma marca. Então, eu precisava entrar numa prova que tivesse corredoras que corressem abaixo de 2h30, né? E eu lembro que o Cláudio tinha escolhido a maratona de Tóquio, foi logo depois que eu conquistei a medalha para os Jogos Pan-Americanos, então eu estava muito bem, eu já tinha feito esses 21 tiros de mil, eu tinha feito os treinos assim, espetaculares, e eu estava muito bem preparada para correr abaixo de 2h30. E aí, quando nós fomos tentar, né, a inscrição para Tóquio, o organizador não aceitou que ocorresse Tóquio. Porque naquele ano, né, 2012, ela já estava naquele processo final para virar uma major. E um dos critérios era aceitar meninas que tivessem abaixo de 2h30. Se tivesse acima de 2h30 na maratona, não era aceita. E naquela época, o meu melhor era 2h32.

0: Então, falou, não, ela não vai poder entrar. E ele insistiu junto com o meu manager, né, o Hugo Souza, né, ele é de Portugal, ele que cuidava de toda a minha carreira lá fora. E ele, não, mas por favor, aceita ela acabou de ganhar os Jogos Pan-Americanos, ela tá bem, não, não vou aceitar. E o Claudio falou, olha, vai para a Colômbia, treina, e como se fosse correr Tóquio. Se não der certo, vamos para Londres, porque eu já tinha recebido o
1: O
0: convite para correr
1: convite.
0: Londres.
1: Tá.
0: E aí, faltando 3 semanas para a prova de Tóquio, ele falou, olha, eu vou aceitar. O organizador falou, eu vou aceitar, mas eu não vou dar nada, porque geralmente quando aceita o atleta de elite, ele dá o hotel, né, enfim, dá as condições, mas ele falou, eu só vou dar a inscrição. Tudo bem.
1: Ai, que cara ruim,
0: Falei,
1: gente.
0: não, sem problemas. Daí a ASICS me deu o hotel, né? Sou atleta ASICS já há 15 anos
1: Maravilhosa.
0: também. O Pinheiros me deu a passagem e fomos para Tóquio. E aí, e é engraçado que Tóquio, eu tava muito bem mentalmente também preparada. Podia vir assim a dificuldade que fosse e eu estava preparada. Nós largamos a prova com menos 3 graus. Não era uma temperatura que posso dizer, ah, é ideal para correr, né? Com chuva e aquilo não me abalou, né? Então eu estava muito bem preparada, eu passei o primeiro quilômetro até forte, depois eu fui ajustando o ritmo e eu passei a meia maratona para 1:15:06. 1:15:06 é
1: Meu Deus.
0: muito apertado, é muito arriscado, né? Se desse uma dor de barriga, uma cãibra, sei lá o que for, um erro de ritmo, por exemplo. Eu já estava fora dos Jogos Olímpicos, que eu tinha que fazer 12:30:06. Mas a segunda metade foi melhor ainda, né? Então eu lembro que os últimos 5 km eu estava entre 17:40, 17:45, as primeiras partes da prova ali dos 5 km, e no final eu virei 17:25, né?
1: Meu
0: Que
1: Deus!
0: foi assim um sprinter negativo. E que me deu a vaga. E aí, na hora que eu cheguei, assim, muito feliz, infelizmente naquela época não tinha fotógrafo. Hoje eu não tenho foto, não tenho registro, porque ainda as redes sociais, naquela época ainda era. Tava ainda
1: Low
0: muito no
1: profile
0: início.
1: total, não tinha,
0: É.
1: né? A gente nem sabia direito.
0: Verdade. E aí eu cruzei a linha de chegada, assim, com o recorde brasileiro, pan-americano e vaga olímpica. E daí eu cheguei de cara com o Cláudio, assim, abracei. Ele comemorando tudo. E quando a gente virou pro lado, o organizador de Tóquio tava ali. Aí ele olhou pra gente, ele falou: "É, vocês cumpriram com a sua palavra."
1: É, gente, ninguém tava pra brincadeira, não, querido organizador de Tóquio. O negócio era muito sério. E que bom, né? Que deu tudo certo. Conseguiu, então, essa vaga depois. Conseguiu esfregar na cara desse organizador. Tipo assim, viu como a nossa atleta era muito boa. A gente não tava blefando. Não é verdade, Adriana? Não, gente, que legal. Que história bacana. E aí. Quando a gente fala em atletismo, né? A gente, Adriana, a gente só vê ali, parece o atleta. Mas eu queria que você falasse muito rapidamente também pra gente, qual é o papel hoje da Confederação Brasileira de Atletismo nos bastidores? Ela realmente é muito decisiva para formar um campeão, para formar uma campeã?
0: É, o trabalho da confederação é muito importante, né? Extremamente importante. Eu lembro que, assim, eu tive muitas dificuldades na época que eu fui atleta, né? E hoje eu fico pensando que se na época tivesse sido diferente, as condições seriam até melhores ainda do que fui. Graças a Deus, assim, eu tive pessoas fundamentais na minha vida, o Esporte Clube Pinheiros, muito bem estruturado, e todos os patrocinadores. Mas hoje eu vejo também que o quanto que a Confederação tem trabalhado muito para melhorar isso, né? É, hoje a gente tem competições em todas as categorias, desde categorias de base até categoria master. Tem acontecido provas internacionais, né? Trazido para o Brasil como campeonatos sul-americano, ibero-americano, mundial, tivemos mundial de marcha aqui no Brasil, né, de marcha atlética. Então essas coisas vêm fortalecendo cada vez mais, né, as condições para que os atletas possam cada vez melhorar os meus resultados, né. Então eu acho que esse é o papel da Confederação Brasileira, sempre ali pensar no, nas melhores condições para os atletas e está cada vez melhorando mais, né, esse cenário. Tanto que nós recebemos o prêmio do melhor confederação do mundo, né? Então, por todos esses acontecimentos, esses feitos que estão sendo realizados.
1: Agora, Adriana, o que você acha que mudou na corrida de rua, com o boom que você acompanhou, né? A gente vem acompanhando em algumas corridas de rua ali da ASICS, você está sempre presente, nos encontramos também nos projetos, nos eventos da ASICS, então um beijo para a galera da ASICS, para o Pontual, para a Constança, para a Femarques, né? Para a galera que está sempre presente. O que mudou hoje na corrida de rua? Você acha que hoje a corrida é uma modinha? Realmente é um fenômeno que a gente precisa entender o que aconteceu, é um esporte mais acessível, mais fácil, por isso que a corrida ela cresceu tanto nesses últimos anos. Qual a perspectiva que você tem desse esporte hoje na rua?
0: Eu fazendo uma reflexão de quando eu comecei em 1993, né? Então a corrida lá atrás era uma coisa assim que era chamada para louco, né? Quando você ouvia... Você via alguém correndo na rua, falava, você é louco, vai para casa, né? Para os meninos, vai trabalhar. E era uma coisa meio estranha até. E hoje a corrida ela é vista de uma outra maneira, né? E antes as pessoas tinham aquela percepção de que não, a corrida é só para quem corre rápido, né? E não é, né? A corrida ela é acessível, a corrida ela é democrática, a corrida ela transforma a vida de muitas pessoas, né? Você consegue acompanhar relatos de transformação de vida de muitas pessoas, desde pessoas que teve questões sobre obesidade, depressão, autoestima, as mulheres. Nossa, o quanto, se a gente pensar na história, né, do esporte feminino e da corrida em si, mulheres eram proibidas de fazer esporte. E hoje a gente tem o quanto de impacto que a gente causa na vida das mulheres, né, com relação à autoestima também. E hoje a gente vê corrida só para mulheres, né? E o quanto isso é legal e é importante é saber que a corrida ela pode ser sim um sinônimo de qualidade de vida, né, e de poder ter essa oportunidade de fazer atividade física. Mas é importante também lembrar que, né, como às vezes a gente sempre fala, que a corrida ela pode ter virado moda, mas ela é uma forma de inclusão mesmo, né, de socialização. A gente só precisa ter muito cuidado com relação ao autocuidado, né? Então, às vezes, a gente sempre preza para escolher uma corrida que esteja bem organizada, que esteja, né, com segurança e com uma experiência bacana para o corredor, mas o corredor também ele tem que se preocupar em fazer os seus exames, em saber se você está apto a fazer atividade física, a poder ter uma orientação de profissional, né, de um professor, de um médico, nutricionista. É extremamente importante ter esse acompanhamento para que a sua experiência também seja da melhor maneira possível e que a corrida te traga benefícios, né, e não te faça um mal, né? Então é importante ter esse ponto de atenção.
1: Que te traga alegria. E é muito importante esse ponto que você trouxe aqui pra gente do Corre TMC. Antes de você começar qualquer atividade física, né? Independentemente se for corrida, um Hyrox, que agora tá super na moda também, né? Ou vários outros exercícios, faça primeiro, né? Passa no médico, passe no médico, faça o seu check-up, coraçãozinho tá em ordem, tá tudo certo, corpinho tá em dia, beleza? Aí sim você começa esse exercício para você não ter uma experiência ruim, como você diz, para que essa experiência, para que essa jornada, ela seja realmente muito boa, não é verdade? Falando agora de corredor, é óbvio que eu vou perguntar, né? Porque ela é uma atleta de elite. Qual é o maior erro dos corredores amadores, Adriana da Silva, nossa recordista da Maratona dos 42?
0: Acho que tem alguns pontos de atenção também nesse sentido, mas eu acho que o mais importante e que às vezes acontecem, né, com alguma frequência, é o corredor achar que tem que começar a correr e já correr uma maratona, né? E às vezes é porque o meu amigo correu uma maratona, eu também quero correr uma maratona. Então, quando você chega, né, eu também, né, trabalho na assessoria, na assessoria do Cláudio, sou professora lá na assessoria, e às vezes a gente tem contato com os alunos, né, amadores, nesse mundo de alunos amadores, e aí você vê que alguém chegou para começar a treinar e não está preparado e quer correr uma maratona. Então, existe um processo, né, você precisa começar a correr primeiro para sentir como você está, seus condicionamentos, sua condição física. Começa a correr uns 5 quilômetros, depois um 10. Precisa passar por essas etapas, esse processo. Nós, atletas de elite, também precisamos passar por esse processo. E até você depois estrear numa meia maratona e você realmente está preparado para encarar uma maratona. Porque senão a maratona, ela, mais uma vez, né, acaba sendo uma experiência ruim. Então, se você quer ter uma experiência boa, tem que fazer esse processo de uma forma correta, dentro do seu momento, cada evolução, a cada momento, um passo de cada vez, uma evolução de cada vez dentro das distâncias, né?
1: Excelente. Escutaram, né, gente? Um dia de cada vez. O Levinho, ele sempre diz assim, né? Respeite o processo, né? Então, vamos respeitar este processo. Adri, qual a prova ou o lugar que você foi, que você gostaria de voltar e correr novamente por lá?
0: Olha, considerando todo o contexto, né, da história do recorde brasileiro, eu tenho vontade de voltar o ano que vem para a Maratona de Tóquio, para celebrar lá os 15 anos do recorde e desse momento que foi muito importante para mim. Né? Então, eu estou com esse plano de tentar correr a Maratona de Tóquio para voltar lá e relembrar, né, 15 anos depois, como foi feito aquele momento, como que eu vivi aquele momento. Agora, de uma forma diferente, não para correr 12h29. Mas para poder viver de uma outra forma, de uma experiência. Imagina, né? Se eu pensar 15 anos atrás, que não tinha nem, quase não tinha gel na época, que muita coisa mudou
1: Nem
0: naquela
1: relógio, GPS, não
0: época.
1: tinha
0: Tênis, não tinha.
1: tênis, meia de poliamida, né, que a gente usa. Não tinha, né, Adri,
0: E
1: nada disso.
0: até mesmo a quantidade de corredores daquela época para agora, né? Então, assim, acho que quanta coisa mudou de 15 anos para cá, eu quero ver como está a maratona de Tóquio agora, né?
1: Ai, nossa, seria incrível. Estamos aqui na torcida para que você volte, porque depois do recorde, você nunca mais voltou para Tóquio?
0: Não.
1: Não creio.
0: Exatamente. Quero ver como tá Tóquio depois de 15 anos.
1: Nossa, porque quando você fez a Major, você foi antes.
0: Foi, então, porque naquele ano ela já tinha, já valeria como major, né?
1: Ah, olha
0: Foi o
1: só.
0: primeiro ano.
1: Perfeita, agora faz total sentido. Em 2012, quando você bateu o recorde, aquela medalha já era maratona e já tinha essa história
0: Isso.
1: da Major, da Mandala, então já
0: Já.
1: contou. Ah,
0: Isso.
1: não. Ô, dona Eizix, vamos levar a Adriana para Tóquio, né? Vamos fazer essa história acontecer. Vamos fazer história também aqui no Corre TMC. A gente vai, acompanha todos os passos da Adriana. Já tô querendo aqui já fazer uma mega produção, porque a minha cabecinha como apresentadora e produtora já tá aqui a mil. Legal demais. Agora, Adri, só uma mensagem então para a galera que a gente está quase finalizando aqui o Corre TMC, para quem quer dar o primeiro passo na corrida, para quem de repente quer conquistar um RP, que você diria para essa pessoa para não desistir também, para falar um pouco mais sobre perseverança, o que você pode falar?
0: Eu digo que para todos, né? Para quem corre e para quem não corre ainda, mas a corrida ela é uma ferramenta de transformação de vida, de transformação em todos os aspectos, né? E então que você possa fazer da corrida a melhor experiência possível. Então, para quem não corre, não precisa começar já a correr e correr rápido, né, logo no início, né? A gente sempre fala dentro da assessoria, a gente tem aquele cara que vai bater o RP, que quer fazer o seu RP, e tem aquela pessoa que ainda nem começou a correr, mas então pode começar a correr, caminhar, correr, caminhar, até um dia você conseguir correr, né, de forma contínua. E para quem quer bater o RP, acho que, como diz o Levinho, um grande amigo, já treinamos muito juntos, já fomos para treinos de altitude juntos.
1: Uau!
0: Fizemos maratonas juntos, grande amigo, o Bruno, bem levinho. Respeite o processo. É preciso fazer uma etapa de cada vez, né? E sempre com muita disciplina. Motivação é muito importante, mas a disciplina, se não tiver junto, ela não acontece. Então, aquele dia que você está cansado, aquele dia que você está desanimado, chovendo, né? Esse final de semana.
1: Ixi, Maria, eu já pulei dois treinos porque eu sou feita de açúcar.
0: E mesmo chovendo, às vezes a gente precisa, né, ter essa disciplina de treinar. Então, acho que a disciplina é a palavra-chave para todos que querem alcançar uma meta, para todos que querem alcançar um objetivo.
1: Excelente. Agora, só pra gente finalizar, vamos pro ping-pong da TMC. Uma prova. Escolhe qualquer uma.
0: Uma prova?
1: É.
0: A minha é os Jogos Pan-Americanos 2011, que vocês, né, viram aí no vídeo. Foi emocionante e até hoje eu relembro e me emociono, né, com todo o contexto.
1: É isso. O ouro em Guadalajara 2011.
0: Isso.
1: 1 quilômetro.
0: 1 quilômetro? 1 quilômetro?
1: Qual quilômetro você escolheria, assim? Tipo assim, se fosse pra escolher 1 quilômetro ali especial, seria na quebra do muro, dos 30, ou na chegada, nos 42?
0: Ah, na chegada. O último quilômetro é sempre muito emocionante, você quer dar o máximo, mesmo você não tem mais energia, mas você vai sempre dar o seu máximo, e é o que fica marcado pra história.
1: Uma comida pós-prova.
0: Um bolo de chocolate com recheio de coco.
1: Nossa, que delícia!
0: Quando eu tô lá no quilômetro 30 da maratona, que tá tudo doendo, que muitas vezes a gente, né, o corredor pensa, ah, acho que eu vou parar, eu não vou aguentar. Eu falo, Adriana, só mais um pouquinho. Se você conseguir, eu prometo que eu te dou um bolo de prestígio, ali, um bolo de chocolate com coco.
1: Nossa!
0: Essa é a minha recompensa.
1: Eu amo também bolo de prestígio. Pena que eu não posso correr no mesmo pace que a Adriana. Se não juntas, eu fico esperando ela lá no pórtico com um bolo, porque correr junto não dá. E uma maratona, então, em uma palavra, Adri?
0: A maratona em uma palavra. Ai, de novo, vou falar dos Jogos Pan-Americanos de Guadalajara, esse ouro, esse recorde, porque eu lembro que quando um treino que eu quase desmaiei, o Cláudio não sabia ainda que eu tinha passado mal nesse treino, e quando eu cheguei, ele me viu e ele falou, olha, você tem condições de bater o recorde dessa maratona, né, e ganhar a medalha de ouro, e foi o que aconteceu ali nos últimos quilômetros finais, passei a Madai Pérez, a favorita mexicana.
1: Ai, que delícia!
0: O México quase bateu em mim, né? Porque eles esperavam, todo mundo esperava a medalha da mexicana. E eu passei ela nos últimos quilômetros finais. E por isso que aquele abraço do Cláudio no final.
1: Meu Deus
0: ali.
1: Do céu! Vai ter até cornetinha agora, ó.
0: Essa merece toda a comemoração.
1: Ai, muito bom, Adriana. Muito, muito, muito obrigada por você ter topado estar aqui com a gente no Corre TMC. Gente, nós conversamos assim 1/3 da história da Adriana, mas já fica aqui o meu convite. Na próxima temporada, você vem pra cá, a gente conversa mais sobre treino, sobre dieta. Eu quero pegar várias dicas com ela que eu vou pegar agora, pós-Corre TMC. A todos vocês que nos acompanharam, muito obrigada. A gente se encontra, até o próximo Corre e fui! A gente se vê, gente. Valeu, até a próxima. Beijo.
2: 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O assunto agora é cultura na TMC. O Teatro FAAP recebe o espetáculo O Pianista e o Poeta, com o maestro João Carlos Martins. A TMC teve a honra de conversar com o maestro, que comentou sobre o espetáculo.
3: O Pianista e o Poeta é uma relação, é uma volta ao passado. Se você chegar no começo do século XX, os saraus que nós tínhamos pelo Brasil afora unia Esses saraus uniam poesia e música. E isso aconteceu no Brasil do começo do século XX até 1940, 50. O que, que nós estamos fazendo? Nós estamos fazendo uma volta ao passado e uma viagem ao futuro. Porque o Gabriel Salita, da mesma forma que ele traz Clarice Lispector, Adélia Prado, Cora Coralina, eu trago Bach, Beethoven, e a gente vai intercalando e, às vezes, juntos, expondo a música e a poesia para o público. Nós começamos por Manaus, corremos o Brasil, e no Rio de Janeiro, a Fernanda Montenegro, que estava assistindo, ela começou a chorar no meio do espetáculo de emoção e fez um depoimento da plateia. Então, é um espetáculo que procura deixar o público com uma lágrima nos olhos e um sorriso nos lábios.
4: Maestro, e no espetáculo, o que nasce primeiro, a música ou a poesia?
3: Um dos maiores compositores da Espanha dizia, quando eu fui receber o prêmio da Rainha Sofia no final do ano passado, Toda uma Vida Profissional, em Madrid, eu citei uma frase de um dos maiores compositores espanhóis que dizia que a música começa onde a palavra termina. Por quê? Na palavra nós temos centenas de idiomas e a música é universal. Então, a língua que nós usamos, evidentemente, é o português. Agora, a música é universal. Então, nós temos Clarice Lispector, nós temos Fernando Pessoa, nós temos os maiores poetas da língua portuguesa e nós temos os maiores compositores clássicos da história, inclusive algumas trilhas sonoras, como Ennio Morricone.
5: Maestro, o senhor tem uma trajetória marcada pela superação e pela relação muito forte com o piano. Então, como que essa história pessoal aparece no espetáculo?
3: O espetáculo também tem em LED uns 4 pequenos vídeos de como eu tocava piano no passado. Então, o público pode perceber que eu, através de uma doença rara, a distonia focal do músico, eu luto há 63 anos com dor e com problema. 31 cirurgias, mas sempre acreditando no meu sonho. E continuo aos 86 anos, já tenho 76 anos de carreira, até os 62 como pianista, como maestro, iniciei aos 62 anos, e agora começo a carreira de educador musical, sempre acreditando na trajetória da esperança. Agora, só eu e Deus sabemos o que significa com dor nas mãos. Só na hora de dormir você não tem dor. E acostumei a conviver com a dor e acostumei a conviver com a esperança.
4: Mas o senhor é uma inspiração para todos nós. Maestro, qual a sensação que o senhor gostaria que o público levasse para casa depois de assistir ao espetáculo?
3: Bem, no Brasil inteiro, nós fizemos Manaus, fizemos Recife, Salvador, Rio de Janeiro, Vitória, Petrópolis. O público, o Salita, ele fica de frente para o público e eu de lado, porque eu estou no piano, mas temos conversas depois, eu contando a minha trajetória, ele contando como é que ele começou na poesia, quer dizer que tem várias intercalações durante o espetáculo, que só demora 1h05, ou 1h10, porque eu não gosto de espetáculos muito longos. Agora, no Brasil inteiro, o público saiu com lágrimas nos olhos, mas com muita alegria.
5: Maestro, para a gente encerrar aqui, uma pergunta difícil. Existe alguma música nesse espetáculo que tem um significado especialmente importante para o senhor?
3: Tem. O espetáculo começa com o prelúdio número 1, porque eu tenho minhas limitações, eu tenho que usar as luvas biônicas, mas começa com o prelúdio número 1, de Johann Sebastian Bach, o maior compositor de todos os tempos. E outro dia, minha mulher olhou no chat GPT, e eu considero o maior intérprete de Bach no mundo, um pianista canadense chamado Glenn Gould, mas no chat GPT está escrito que ele construiu a grande catedral de Bach no século XX, e eu fui a pessoa que iluminei essa catedral. Aí eu me sinto profundamente orgulhoso com essa comparação. Já me apresentei 30 vezes em Nova York, principalmente tocando obras de Bach, e esse prelúdio número 1 de Bach começa o nosso espetáculo.
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10: A gente sabe que existe um tempo na vida onde o mundo ele é imenso, os minutos não têm pressa e cada cantinho esconde um mistério prestes a ser desvendado. Um lugar para onde a gente sempre quer voltar quando a vida lá fora fica pesada demais. E ao mesmo tempo que São Paulo vive em puro agito, existem lugares pela cidade que retomam esse olhar de descoberta e onde as crianças também podem se desenvolver. O nosso convite é para fazer uma pausa no barulho nos dias e olhar para o mundo através dos olhos da infância, para lugares pensados para esse contato puro. Mais do que celebrar uma data, hoje é dia de poesia do brincar, a pressa de crescer que um dia todos nós tivemos e a magia das primeiras descobertas. No episódio de hoje, a gente vai reaprender a sorrir sem motivo e resgatar então a criança que nunca deixou de morar em você. Hoje a gente vai para uma viagem inesquecível pelo universo da infância. A gente desembarca no zoológico para mostrar a importância da conexão das crianças com os animais e também com a natureza.
11: A ideia dos zoológicos, como eu disse, sempre foi esse tripé de conservação, pesquisa e educação. Mas claro que tudo avança, ainda bem, né? Conforme novas pesquisas, enfim. E aí a gente vem tendo um desenvolvimento também no que é a educação, a ciência da educação feita em zoológicos.
10: Em seguida, o aprendizado ele vira uma grande brincadeira no Museu Catavento.
12: O Catavento ele é um museu de ciências para não cientistas. Então, a ideia é despertar o interesse da ciência para todas as pessoas de todas as idades. E nesse contexto, a gente acaba atendendo muito bem as crianças. E o que a gente espera? Que esse despertar, quem sabe, não tem alguém envolvido nas ciências, que se formem cientistas, que se interessem realmente e desmistificar a ciência, porque a ciência não é um bicho de sete cabeças. Ciência é para ajudar a nossa vida a ficar melhor.
10: E depois a gente vai direto para a cúpula do planetário do Ibirapuera, onde a ciência acende o encanto e a curiosidade dos pequenos.
13: Ensinar é uma consequência. Então, se uma criança sair daqui aprendendo alguma coisa, é ótimo, a gente sai feliz. Mas a palavra principal é fascinar. A gente fica aqui, as sessões têm em torno de 40 minutos, uma hora, e a gente não espera que você saia sabendo tudo sobre buraco negro em 40, uma hora. Nem eu sei, então... Mas que você possa depois gerar essa pequena sementinha dentro de você, dessa fascinação que vai fazer que futuramente você acabe buscando isso...
10: E para fechar, a gente conversa com uma psicóloga para entender como todas essas novas experiências, elas moldam o cérebro, o afeto e a criatividade no desenvolvimento infantil.
14: A infância, ela precisa de experiências, né, Pietro? Então, quando uma criança, ela vai a um parque, a um museu, a um zoológico, ou até mesmo a um espaço cultural, ela não está só passeando, né? Então, ela está observando, ela está fazendo perguntas, ela está experimentando, se movimentando e construindo conhecimento a partir daquilo que ela vive.
10: O nosso especial de Dia das Crianças está no ar. E a gente começa aqui no Zoológico de São Paulo, um lugar tão importante para a cidade, onde as pessoas têm a oportunidade de ter contato com os animais, também com o meio ambiente, entender um pouco mais sobre a preservação, principalmente as crianças. Vamos lá conhecer?

0: E a gente já veio aqui com ele quando ele era mais recém-nascido, antes dele fazer um ano. Então acho que ele não tinha muitas memórias ainda. Agora que ele já tem 2 anos, acho que as memórias vão estar mais frescas na mente dele, né?
1: Qual que é a importância desse lugar para a educação do Adam? O que incentivou vocês a trazerem ele aqui?
2: Ajuda na criatividade, no desenvolvimento também. E ele gosta muito dos animais. Em casa fica falando, imitando o macaquinho, imita o leão, o elefante.
0: Ele vê os livrinhos em casa também, né?
3: É muito importante a gente viver esse momento com a natureza, né? Eu, desde criança, acompanho o zoológico. Eu já vim aqui diversas vezes com a escola. O pai da Maria também. As crianças, elas também conhecem um pouquinho. Mas hoje a gente veio mesmo na intenção de mostrar essa proposta para eles. Da natureza, dos animais, dos bichinhos.
4: E aí vem para aproveitar... Só vê pelo livro, né? Agora já reconhece um monte de animal e tira das telas também, né? Não fica refém lá da internet, dos bichos. Vem, interage, cansa e dorme a noite inteira.
1: E vocês estão animados?
5: Tô. Eu nunca vi uma águia na minha vida.
1: O que você mais quer ver aqui no zoológico?
6: Leão.
7: O que eu quero mais ver é o gorila.

0: gente ficar feliz, quanto mais pessoas souberem do nosso trabalho, melhor pra fauna também, né?
1: Com certeza, e é isso que a gente vai mostrar aqui, né, durante a nossa visita. Mas eu queria tocar num assunto da importância, né, desse lugar em São Paulo, numa cidade onde é repleta de prédios e uma vida urbana. Como que você enxerga a importância do zoológico dentro de São Paulo?
0: Bom, a gente sempre trabalha muito aqui com essa questão de reconexão das pessoas com a natureza. Como você falou, né? Tá todo mundo muito distante no dia a dia. Então é o momento dessa pausa, desse lazer que se torna educativo. Porque ele conhece os cuidados que a gente tem com os animais, por que que a gente realiza o trabalho, por que que esses animais estão aqui, que é uma das principais dúvidas das pessoas, né? São animais que vêm de resgates, de apreensões, de transferências entre zoológicos por parcerias de conservação, por exemplo, ou já nascidos aqui. Sim. Então são animais que precisam dos nossos cuidados para que a gente consiga garantir a conservação dessas espécies a longo prazo, né?
1: Eu queria até que você falasse um pouquinho mais sobre isso, mais detalhado, sobre a questão da importância do zoológico para a preservação das espécies e também para essa educação, né, para as pessoas que vêm aqui, porque às vezes a gente pensa que, ah, zoológico é só entretenimento. Mas não, tem muito além, né, tem a mais. Me explica, por favor.
0: Claro, a gente tem um tripé, digamos assim, que é conservação, pesquisa e educação. E para tudo isso acontecer, claro, bem-estar animal. Então a gente pode garantir que todos os animais aqui têm sua qualidade de vida, né, para sua rotina do dia a dia, e com o cuidado desses animais a gente consegue ter mais conhecimento sobre as espécies, de protocolos, de cuidados, né, quanto mais pessoas souberem como cuidar daquele animal, mais chances a gente tem de que ele continue existindo na natureza, aliado a isso os programas de conservação efetivamente. Então é ter essas populações de segurança, essa reserva que a gente diz de animais, para qualquer trabalho que seja necessário de recuperação dessa espécie, e aliado a tudo isso, claro, a educação, que todas as pessoas que vêm, que visitam, que conhecem os animais, né, as problemáticas, a gente tem ambientes que trazem isso, né, que a gente visitou, por exemplo, o espaço do axolote, então tem toda uma comunicação falando sobre a espécie, sobre as ameaças, sobre como ajudar na conservação, porque é assim, todo mundo vira um aliado, a gente quer aliados, multiplicadores. E até a nossa apresentação educativa, a gente tem uma nova apresentação, começou esse ano aí pro público, com participação de aves, né, que são os nossos convidados especiais. E o foco é justamente que todo mundo saia entendendo o papel do zoológico e que eles, é a palavra que a gente usa, né, podem ser protagonistas dessa mudança, né, dessas ações de conservação.
1: A gente está fazendo esse especial Dia das Crianças também, né? A gente vê aqui muitas crianças visitando o zoológico. Queria que você falasse um pouquinho também sobre a importância desse lugar para a formação dessas crianças e o que que elas encontram aqui para aprender de uma forma leve, fácil e também divertida.
0: Então, esse é o nosso propósito, né? Sempre que a gente vai pensar numa atividade, é ver o que que o público já conhece para facilitar essa associação com o mundo, né, que eles têm no dia a dia, com as reportagens, com a TV, com a tecnologia, mas ao mesmo tempo com a informação que é importante sobre a espécie. Muitas espécies não são conhecidas, então a visita ao zoológico vai proporcionar que essas visitantes e as crianças conheçam animais até então desconhecidos, e a gente sempre fala que o primeiro passo é esse conhecimento, que agora eu conheço, tá, agora eu entendo o que que eu posso fazer, e aí a gente entra com essa ação educativa mais prática, né, e as pessoas entenderem como que elas podem ajudar no dia a dia com as suas ações.
1: E essas ações começaram há pouco tempo? Explica pra gente essa mudança também do zoológico, né, em relação a trazer ambientes que as pessoas podem ali entender mais sobre os animais, sobre a natureza.
0: Então, a ideia dos zoológicos, como eu disse, sempre foi esse tripé de conservação, pesquisa e educação, mas claro que tudo avança, ainda bem, né, conforme novas pesquisas, enfim, e aí a gente vem tendo um desenvolvimento também no que é a educação, a ciência da educação feita em zoológicos. E com isso, novos ambientes, mais temáticos, os próprios recintos, né, com mais complexidade, e as ações que a gente faz educativas, a gente tem aí a remodelagem das visitas educativas e dessas atividades para o que a gente chama de público espontâneo. Então, estou lá com a minha família em casa, decido vir no fim de semana no zoológico, o que eu vou ter de atividade? Né? Não sendo uma escola que eu vou ter a visita guiada. A gente tem atividade para todos os públicos aqui.
1: Tem o zoológico, tem o safari. Explica para a gente também outras coisas que eles podem encontrar aqui.
0: Isso, então a gente tem aqui três parques, né, muito importantes, o zoológico, O Safari, que é um passeio mais imersivo e que é um passeio totalmente guiado. Então, cada caminhão vai um educador. Então, a visita por si só já é uma experiência educativa. Sim. E a gente também tem o Jardim Botânico, que aí é mais voltado à conservação de plantas. Tanto plantas do Brasil, quanto de outros países também, onde a pessoa pode ter maior proximidade com esse universo da vegetação, das florestas. Então, são três partes imperdíveis.
1: Muito legal. E você está aqui todos os dias. Conta pra gente como é que você enxerga as crianças tendo contato, qual que é a reação delas, como que elas saem daqui?
0: Então, é muito legal, né, porque esse mundo novo pra elas. A gente diz que algumas crianças são mais atentas, outras vezes a gente passou por um momento bem legal agora, enquanto a gente tava passeando pra vocês conhecerem o zoológico, tinha um painel, uma das crianças parou pra ler. E aí ela já viu uma curiosidade, falou, nossa, esse animal só existe em um lugar do mundo. A colega não queria, mas ela falou, você viu que só tinha esse animal em outro lugar? Então, assim, a gente vai fazendo essa questão de multiplicadores.
1: A Thaís comemorou, tá, gente?
0: Comemorei. O educador fica feliz quando alguém entende esse trabalho, né?
1: Então, fazendo essa questão de multiplicar a palavra ali, né? E as pessoas saírem mais educadas daqui.
0: Com certeza. Quando uma pessoa aprende e vai divulgando, então toda vez que você visita o zoológico, posta, divulga, comenta com amigo, familiar, fala, foi muito legal a visita, vai você também. Esse trabalho está sendo ampliado, né?
1: Uhum. E é muito legal para a geração que está vindo aí, né? Porque a gente tem falado sobre essa geração muito ligada à tela, a celular, a rede social. Quando a gente está nesse ambiente, a gente esquece um pouquinho o que está aqui na nossa mão e começa a ter uma outra visão do mundo também.
0: Sim, a gente escuta muitos relatos, né? De pessoas que falam, nossa, até respiro diferente, esqueço que estou dentro da cidade de pedra de São Paulo, porque é muita vegetação. A gente está dentro de um parque que é uma unidade de conservação, então tem toda essa mata nativa protegida também. E os pais, né? A gente vê muito esse incentivo de ter um momento em família, que às vezes cada um na sua tela se perde. Então é estar juntos naquele momento, conversando, vendo, observando, é uma dinâmica diferente.
1: Qual que é o principal objetivo, então, do zoológico com essa nova questão, né, de ter ambientes ali educativos? Qual que é o principal objetivo de vocês para as crianças que estão vindo visitar aqui o zoológico?
0: É justamente proporcionar que, mesmo que ela não esteja sendo acompanhada por alguém da equipe do zoológico, por conta própria ela possa ter acesso a essas informações, ter essa sensibilização, entender que ela pode sair daqui protegendo mais os animais.
1: Vocês estão vendo, né? Atrás da gente aqui, crianças passando. Então, o zoológico, sim, é um lugar para essas crianças serem daqui muito bem educadas, né? E com muito conhecimento, que eu tenho certeza que vão aprender bastante por aqui. Inclusive, Dia das Crianças está chegando. Qual que é a programação especial que o zoológico está preparando?
0: Então, sempre as nossas programações, né, elas vão sendo divulgadas aí nas nossas redes sociais, então o que a gente está preparando vai estar por lá em breve, mas assim, o que a gente tem de atividade fixa, independente do período, é justamente essa apresentação educativa, né, com as aves, todo mundo pode vir para entender mais o papel do zoológico e ter esse momento bem especial.
1: Das 10 horas da manhã e também 2 horas da tarde, é
0: isso? Duas vezes ao dia, 10 da manhã e 2 da tarde.
1: Todos os dias?
0: Todos os dias na nossa Arena Reconecta.

0: E olha, a gente deu uma passadinha aqui no Mundo Dino pra Thaís explicar pra gente as atividades em paralelo, né, que tem aqui também no zoológico, que as pessoas podem aproveitar. Conta pra gente.
1: Isso, a gente tem atividades opcionais, né? Então faz o zoológico e ainda tem mais aventura. A gente tem o Mundo Dino, então pra todo mundo que é apaixonado aí pelo mundo dos dinossauros, da paleontologia. Claro, criança adora bastante, mas adulto também aproveita. E o passeio de barco, que é o Aquazoo. Também é um passeio muito família, com uma visita guiada, uma contemplação no lago. Uma atividade bem bacana. E vale falar das estruturas que a gente tem para quem está fazendo passeio, que é sempre uma preocupação para os pais, né? Vou com criança pequena, a gente tem, por exemplo, banheiro família. Legal. Então, com toda a estrutura para trocar criança, para esquentar alimento se precisar. E aí, para isso, a gente também tem áreas de piquenique espalhadas ao longo do parque. Uma dessas áreas de piquenique, inclusive, conta com o parquinho, então o pai pode descansar, dar caminhada, e a criança continua ali gastando energia, aproveitando tudo.
0: É legal a gente falar que o zoológico aqui é o maior da América Latina. Isso. Então tem que ter essa estrutura mesmo para receber todo mundo.
1: É, porque aqui é um passeio que você pode passar o dia mesmo. O legal é se programar para passar um bom tempo no zoológico, para caminhar, conhecer todos os animais, tirar fotos e aproveitar todas essas estruturas. Então descansa um pouquinho, continua o seu passeio. Tem bebedouros espalhados também, então você consegue fazer um passeio com toda a estrutura.

0: gente tá aqui agora visitando o Palito, que é uma girafa, gente. Palito que é pai já, certo, Thaís?
1: Pai, vai ter um Dia das Crianças especial aí com seu filhotinho.
0: Tá vendo, gente? Ó, a gente veio entender um pouco como que funciona a vida dos animais, então, aqui no zoológico. O Palito, como eu falei, é pai, tem ali as suas crias. Como que funciona quando um animal nasce aqui no zoológico?
1: Primeiro, vale reforçar com todo mundo que a reprodução é controlada, né? Como a gente já falou em outros momentos, todo animal tem um propósito para estar no zoológico. Então, assim, é uma espécie que precisa ser reproduzida por uma questão de bem-estar ou de conservação, de manejo da população. Então, sim, a gente vai reproduzir, garantindo que vai ter estrutura e recursos suficientes para isso. Então, o primeiro passo é planejar se vai reproduzir ou não.
0: Entendi.
1: E aí, a família vai crescendo como aconteceu aqui.
0: Muito bom. E quantas espécies a gente encontra aqui? Quantos animais a gente encontra? Já que, como a gente falou, né, é o maior zoológico da América Latina, tem animal demais.
1: Sim. A gente tem aqui cerca de 300 espécies e mais de 2.500 animais para o público conhecer. E são de diversos grupos, né? Tem os mamíferos, que são os famosos, a fofofauna que a gente fala, né? Como as girafas. A gente tem muitas aves também. E o grupo dos menos conhecidos, os répteis, os anfíbios, os invertebrados. Então tem aí animal para todos os gostos, digamos assim.
0: O que as crianças mais gostam de ver?
1: Ah, tem as crianças que são dos mais populares, como girafa, rinoceronte, leão, mas tem as crianças que já têm esse olhar direcionado, que preferem serpentes, que preferem aranhas, outros animais menores. Tem as crianças, esses dias conheci um que ele falou que ele quer ser ornitólogo. Então ele já sabe que o profissional especialista em aves é o ornitólogo, queria vir ver aves. Então tem várias diferentes querências aqui, né?

0: Agora a gente tá aqui num lugar que ele é dedicado para as iniciativas de conservação do zoológico. Thaís, explica pra gente um pouco mais sobre essas iniciativas.
1: Sim, a gente tem várias espécies aqui no zoo que a gente participa dessas iniciativas de conservação, mas a gente criou esse espaço, que é o Bosque da Conservação, justamente para enfatizar muito isso com o visitante. Então, por exemplo, nesse espaço são apenas espécies brasileiras que estão em algum nível de ameaça de extinção e que o zoológico está inserido em algum município. Iniciativa de conservação, né? Além das outras que ficam aí pelo zoo.
0: A gente, inclusive, tá na frente do ambiente onde fica a ararinha azul, né? Que é uma espécie que tá em extinção. Conta pra gente como é que tá funcionando esse processo de conservação aqui.
1: Então, a gente, só esqueci de falar antes, complementando, a gente tem mais de 40 iniciativas ao todo. Um desses exemplos é o da ararinha azul. Então, uma espécie que agora já está novamente extinta na natureza, então não tem mais nenhum animal desses vivendo em natureza, todos eles estão sob cuidados humanos em zoológicos, né? Então, a gente tem aqui uma população dessa espécie justamente para ampliar os estudos e tentar a reprodução para aumentar essa população, pensando aí no futuro deles, né?
0: Quanto tempo que ela já está aqui?
1: Elas chegaram pra gente, está completando aí seus 3 anos, né? Então a gente desenvolveu qual o protocolo de manejo, os cuidados que elas precisam, e agora é só torcida mesmo.
0: Vamos torcer demais. E tem uma outra espécie também aqui.
1: Tem, então nesse espaço a gente tem várias. A gente tem, por exemplo, o mutum de Alagoas, que é outra espécie já extinta em natureza, que os visitantes podem conhecer aqui. E as araras azuis de Lear, né? Até uma curiosidade, existem 3 espécies de arara azul. Todo mundo fala arara azul. São 3 espécies diferentes. Aqui no zoo a gente tem as 3 para conhecer. E a outra, né, além da ararinha azul, que é a famosa do filme, a gente tem a arara azul de Lear, que é uma espécie também que a gente atua aí na conservação. Já foram mais de 20 nascimentos que a gente teve. E, inclusive, desses animais nascidos aqui, 5 já voltaram para a natureza. Então, animais nascidos aqui no zoológico, né, com todo o nosso cuidado, nosso preparo, hoje já estão aí complementando, né, aumentando a população da espécie no ambiente natural.
0: É muito legal que as pessoas, elas vêm para cá para aprender um pouco mais sobre isso também, né? Porque o processo ali de conservação é um processo demorado. As pessoas têm que entender que quando tá extinto mesmo, e o negócio tem que melhorar cada dia mais com o processo de conservação, que é ali passinho de formiga, né?
1: Isso, é um processo muito complexo, que não é de um ano pro outro. Então são processos de longo prazo. A gente faz planejamento aí de 5, 10, 30 anos para a espécie, que dependem de muitos recursos, tanto humanos, né, de pessoas para fazer monitorias, cuidados, os preparos desses animais, planejamentos e também, claro, de recurso financeiro, né, para que a gente possa ter toda a estrutura necessária. Então, por isso que é um processo amplo, mas que o visitante, estando aqui, ele nos ajuda muito.
0: Bom, e além desse espaço, né, de conservação, a gente também encontra aqui no zoológico animais que a gente não encontra aí pelo Brasil. Conta pra mim.
1: Isso, são o grupo de animais que a gente chama de exóticos, que eles não vivem nas florestas ou nos ambientes brasileiros, e sim em outros lugares do mundo, como África, Ásia, né, América do Norte ou Austrália, por exemplo.
0: Tem o feneco.
1: O feneco clássico, né, que as pessoas conhecem aí de personagem de filme, por exemplo, que é uma espécie africana, é considerada a menor raposinha do mundo. Então é um dos exemplos, pode conhecer aqui, mas vários outros, né? Tem os cangurus aí, símbolos, né, australianos, tem outros animais africanos emblemáticos, como rinocerontes, as hienas, e tem animais de outros continentes, como os tigres, que são asiáticos.
0: É legal a gente falar, desses animais, porque às vezes, né, as crianças vêm nos desenhos. Então, quando elas vêm aqui pro zoológico, elas vêm real time. É muito legal isso.
1: É, né? E aí, às vezes, o que é bacana desse espaço? Ela vem para conhecer um tigre, um rinoceronte, e aí descobre nesse espaço uma outra espécie brasileira que ela nem sabia que existe. Sim. E que aí vive na região, no estado dela, e que ela passa a conhecer e querer proteger também.
0: A gente tem uma parada obrigatória, que é o Museu Catavento, um lugar, gente, no centro de São Paulo, onde o conhecimento, ele ganha vida. Vamos lá conhecer? E além de disso, a gente não poderia deixar de falar com a Ana Lima, ela que é coordenadora de exposições e também programações aqui, programações culturais, na verdade, aqui do Catavento. Ana, muito obrigada por você receber a gente. Casa está cheia hoje.
2: Ah, muito obrigada por nos atender. Realmente a casa está cheia, a gente quer que a casa fique mais cheia até o final do mês de outubro aqui com a gente.
0: Até porque outubro, né, mês das crianças, tem que encher cada vez mais mesmo. Mas, Ana, eu queria trazer aqui para o nosso assunto essa questão do catavento ser tão importante para a infância. Eu queria que você falasse um pouquinho sobre isso, essa questão do catavento estimular as crianças, trazer o conhecimento.
2: O Catavento, ele é um museu de ciências para não cientistas. Então, a ideia é despertar o interesse da ciência para todas as pessoas de todas as idades. E nesse contexto, a gente acaba atendendo muito bem as crianças. E o que a gente espera? Que esse despertar, quem sabe, não tem alguém envolvido nas ciências, que se formem cientistas, que se interessem realmente e desmistificar a ciência, porque a ciência não é um bicho de sete cabeças. Ciência é para ajudar a nossa vida a ficar melhor.
0: A gente espera, então, que saiam cientistas daqui, né, Ana?
2: Quem sabe um Nobel, opa!
0: A gente quer bastante. Bom, a gente está numa era que é uma era muito do celular, das telas, né? A gente vê as nossas crianças cada dia mais imersas ali a esses aparelhos. Como que o Museu Catavento faz com que essas crianças saiam dessas telas e coloquem ali a mão na massa?
2: Isso. Nós temos aqui que colocar as pessoas para experimentar. O Catavento parece que é todo cheio de brinquedos, de diversão, mas tudo que tem aqui é um experimento. Um experimento que você entende o conceito científico de uma maneira divertida. É essa a nossa ideia, é essa a nossa pretensão em fazer com que as pessoas realmente, crianças, larga um pouquinho a tela, não fica só olhando o que os outros estão fazendo, venha fazer.
0: Inclusive, seria a minha próxima pergunta. A gente estava conversando aqui antes da entrevista sobre o impacto, né, das crianças brincarem e aprenderem brincando. Qual que é o impacto disso? Você que trabalha aqui e vê essas crianças tendo contato, né, com tudo isso que o Catavento proporciona diariamente.
2: O Catavento já está aí com 16, 17 anos, acho, de existência. E nós já temos, assim, ex-crianças, vamos dizer, né? Eram crianças, vieram aqui e a gente já tem relatos, muitos relatos de pessoas que se incentivaram a uma formação científica, ou mesmo não científica, a uma formação cidadã, depois que passaram aqui pelo Catavento. Que estudar é bacana, é gostoso e é divertido.
0: Legal, então influenciando aí pro bem, né? Que eu acho que é o mais importante. A gente está falando de um lugar também que está no centro de São Paulo. Queria que você falasse um pouquinho sobre essa localização do museu, para a importância da cidade socialmente e culturalmente também, para as famílias que vêm, as famílias paulistanas que vêm visitar aqui o museu.
2: Nós estamos localizados aqui bem no centro, né? Aqui, ao lado do Mercadão, ao lado do Parque Dom Pedro, mas hoje é o Catavento. O Catavento já virou um ponto focal aqui. Agora as coisas estão próximas ao Catavento. Vamos ter um Sesc aqui ao lado. Então a gente acredita que o Catavento deu um pontapé muito importante para que esse espaço tão próximo, tão bom em questões de transporte e acesso, também seja um acesso para que as pessoas venham e se sintam em casa. Nós recebemos aqui muitas pessoas que, inclusive, elas vêm para cá para fazer piquenique nos nossos jardins. Já se sentem em casa. Então, é um local que realmente é um polo de atração e, apesar de ele ser totalmente para difusão científica, não vamos esquecer disso, mas ele é uma casa realmente que atende muito bem todas as pessoas e é para se sentir em casa mesmo.
0: Virou referência, a gente pode dizer assim, né? Queria falar um pouquinho sobre a programação então do museu. As crianças, as famílias vindo para cá, o que que elas podem encontrar?
2: Nossa, tocou num assunto muito bom, porque nós temos novidades agora para esses dias. O atendimento normal aqui do Museu Catavento é de terça a domingo, certo? Né? E todas as terças-feiras é gratuito, mas nós temos novidades agora para esses dias. Domingo, dia 11, gratuito. Dia 12, segunda-feira, o museu vai abrir exclusivamente para atendê-los, também vai ser gratuito. E dia 13 já ia ser grátis mesmo. Então, gente, não tem como não vir ao Catavento. pode vir que não vai ser essa questão. Então, e temos uma programação especial que nós formamos para esses dias. Desde o dia 9, 10, 11 e 12, vamos ter no nosso auditório um espetáculo que fala para todas as idades sobre a questão de mudanças climáticas e as questões ambientais. É curtinho, é para todo mundo ter aquela pausa aqui do passeio, da visita aqui no museu, leve meia hora, fica ali no nosso auditório, veja essa peça e lembrem-se, né? Nós temos aqui essa questão muito importante das mudanças climáticas. Temos uma parceria com a UFABC, que vai trazer duas oficinas temáticas, uma sobre por que que a Lua tem buraquinhos, né? Vamos saber por quê. E qual o movimento das estrelas segundo os nossos povos originários.
0: E a nossa jornada de descobertas não para por aqui, tá? Saindo das experiências incríveis do Catavento, a gente segue direto pro coração do Parque Ibirapuera. É hora de entrar na cúpula do planetário e viajar pelo universo através do olhar das nossas crianças. O planetário do Ibirapuera é um dos patrimônios científicos e afetivos mais emblemáticos de São Paulo. Sob a sua cúpula icônica, a experiência vai muito além de uma simples aula de astronomia. É um mergulho onde o céu noturno, muitas vezes encobertos aí pelas luzes da metrópole, se acende com clareza absoluta sobre a cabeça dos visitantes. E para as crianças, a projeção de milhares de estrelas, planetas e galáxias transforma conceitos complexos do cosmos em pura magia visível. É um espaço

de uma arca, de um céu perfeito, que muitas vezes muita gente aqui de São Paulo nem sabe como deveria ser o céu. A gente está tão acostumado com o céu vermelho, meio avermelhado, poluição meio nublado, esse clima de São Paulo bizarro, que noite faz frio, dia faz um calor absurdo, e a gente esquece como é o céu, como seria um céu perfeito. Então, o planetário, esse planetário aqui é o planetário professor Aristóteles Orsini, e é o primeiro planetário do Brasil. Esse foi aqui, a gente ainda existem discussões se foi o primeiro da América Latina, mas do Brasil ele foi o primeiro a ser trazido. E ele inaugurou assim, um ambiente em que a gente sai lá do centro de São Paulo, todo cheio de carros, de barulhos, e a gente entra no parque aqui do Ibirapuera, onde já é um ambiente verde, e a gente entra aqui no planetário, que é um ambiente mais silencioso, é um ambiente para a gente admirar as estrelas, admirar um céu que muitas vezes a gente não conhece, e esquecer um pouco do mundo lá fora, assim, e gastar o tempo aqui, um pouco aqui. Eu até falo que não tem problema, tem muita gente que fala assim, ah, eu fui dormir. Pode dormir, aqui é um ambiente para você estar seguro, e o ser humano é um dos poucos animais que dorme apreciando as estrelas, então tá permitido, fica à vontade para você quiser observar. Então sim, esse é um ambiente importantíssimo aqui para São Paulo, a gente entrar de novo em contato com a astronomia e a gente conhecer o céu como ele deveria ser. Principalmente aqui em São Paulo, cidade grande, as crianças às vezes elas crescem sem saber, sem ter a possibilidade de ir para o interior, né, de conhecer o céu conhecido, é apenas um céu da internet, um céu de filme, e a gente não sabe, a gente não tem essa tradição de apreciar o céu aqui em São Paulo, e as crianças quando elas vêm aqui, conhecem aqui, elas se maravilham por esse momento. Esse é um momento em que a palavra aqui do planetário é fascinação. A gente não tem intenção de ensinar. Isso pode ser até chocante, porque ensinar é uma consequência. Então, se uma criança sair daqui aprendendo alguma coisa, é ótimo, a gente sai feliz. Mas a palavra principal é fascinar. A gente fica aqui, as sessões têm em torno de 40 minutos, uma hora, e a gente não espera que você saia sabendo tudo sobre o buraco negro em 40, uma hora. Nem eu sei, então... Mas que você possa depois gerar essa pequena sementinha dentro de você, dessa fascinação que vai fazer que futuramente você acabe buscando isso. Por isso que o planetário às vezes é culpado de muitos astrônomos se tornarem astrônomos, porque eles vieram no planetário, se fascinaram com esse céu, viram um ambiente maravilhoso e descobriram que essa ciência é incrível. Ao entrar aqui, a gente, por exemplo, não é permitido o uso de celulares. Isso não porque a gente não quer que a pessoa veja, mas justamente porque qualquer tipo de luz vai afetar a nossa visão do céu. Então, nesse momento que você entra aqui, você está meio que isolado do universo. E isso talvez seja uma coisa nova, mas você tem todo um ambiente de descobertas incríveis que você vai passar. Então, a gente tem muitos casos de crianças que saem com muitas questões, que param a gente na porta, falam, não, mas o que você quer dizer? Isso aqui, e começam a criar várias dúvidas, porque a gente abriu uma porta diferente para elas, talvez com um conteúdo que ela nunca lidou ou pôde presenciar, e graças a isso pode gerar eventos futuros. A pessoa pode falar, eu gostei muito dessa área, gostaria de ir para uma, não só para a área da astronomia, ela pode parar, gostar, falar, olha, gostei tanto que agora vou virar biólogo, quero aprender para ver se eu conheço as outras criaturas desse planeta, e por aí vai. Eu vejo o planetário como uma porta de entrada para você conhecer um universo científico, você conhecer um pouco um ambiente que você talvez você passe a sua vida toda sem ver, talvez você nunca vá pro interior e fique aqui em São Paulo e achando que o céu é sempre cinza, é normal, o céu tá cinza. O planetário, a gente tem sessões gravadas, que são sessões de áudio aqui que a gente toca para as pessoas, e tem sessões ao vivo. As sessões ao vivo é um astrônomo que, ou eu, ou algum dos outros astrônomos que trabalham aqui, apresentando a sessão mesmo, a gente fazendo ela. E elas são especiais porque a gente faz pelo menos uma vez por mês, geralmente ligada ao mês comemorativo, Dia dos Namorados, tem sessão de Natal.
tal. Esse mês de outubro, a gente vai ter nossas programações normais, todas as sessões gravadas. No dia 10, a gente vai ter também a sessão especial ao vivo do Último Céu dos Dinossauros. Dia 11 também, de novo, o Último Céu dos Dinossauros. Dia 12, além da sessão que

0: A gente tem até uma sessão infantil do Show da Luna. Acho que as pessoas conhecem o desenho animado Show da Luna. A gente vai ter uma sessão especial para a Theia. E essa sessão a gente reduz um pouco a luz, a gente não deixa a luz muito forte, a gente diminui um pouco o som e a gente faz todo alguns cuidados para atender esse público. Também é aberto para todo mundo. E ainda final do mês, na verdade, comecinho do mês que vem, lá pro dia 2, a gente ainda vai ter nossa sessão de Halloween, que jogamos um pouquinho pro dia 2, que é dia dos finados, tem mais a ver com a gente.
1: E ver os olhos das crianças se fascinarem diante da imensidão desse céu é a prova viva de que o conhecimento, ele se consolida no encanto, né? Mas toda essa maratona, desde o contato com a natureza no zoológico, as descobertas do catavento e a imersão no planetário, tudo isso vai muito além de um dia de diversão. Cada nova textura, animal e estrela apresentados à criança funciona como um verdadeiro estímulo para o cérebro em formação. Para entender como essa bagagem e novas experiências e memórias afetuosas impacta diretamente o desenvolvimento cognitivo, emocional e a criatividade dos pequenos, a gente conversa então com a psicóloga infantil Mariane Martins.

0: gente fala sobre a infância, a gente diz que é o primeiro terreno, né, que a gente habita e que é onde a gente vai ter os primeiros estímulos de todos os sentidos para o desenvolvimento também cerebral. Porque é só lá na fase adulta que o cérebro ele termina de se desenvolver. Então, na infância que a gente tem que promover nessas estimulações para que esse cérebro ele consiga crescer, né, terminar de se desenvolver de uma forma mais saudável.
1: E a gente está abordando, né, a infância aqui em São Paulo, principalmente. São Paulo é uma cidade ali que, né, inteira de descoberta. Tem vários lugares para as crianças irem e para ainda mais ter essa bagagem de conhecimento, enfim. Eu queria entender um pouquinho como essa possibilidade de explorar novos lugares e ter diferentes experiências também contribui, então, para o desenvolvimento dessas crianças.
0: Ótimo. Bom, eu costumo dizer que a infância, ela precisa de experiências, né, Pietro? Então, quando uma criança, ela vai a um parque, a um museu, a um zoológico, ou até mesmo a um espaço cultural, ela não tá só passeando, né? Então, ela tá observando, ela tá fazendo perguntas, ela tá experimentando, se movimentando e construindo conhecimento a partir daquilo que ela vive. Então, muitas habilidades importantes para o desenvolvimento acontecem justamente por meio dessas experiências. Né? Então, a curiosidade, a linguagem, a criatividade, a autonomia e até mesmo ali a interação social.
1: E como que São Paulo agrega isso para essas crianças? Queria que você explicasse um pouquinho.
0: Tá. Tem muitos lugares, né, que não são tão frequentados dentro de São Paulo, que podem ser mais frequentados pelas famílias, né? Então, eu costumo dizer dos parques, dos museus, dos zoológicos, né? Então, o que eu tinha dito na resposta anterior, acho que são lugares que vale super a pena a criança poder ter essa oportunidade de estar frequentando junto com as famílias para poder auxiliar nesse desenvolvimento também dela.
1: Então, acho que você já até responderia essa próxima pergunta que eu vou te fazer, porque além da escola e da casa ali, que a gente fala muito, né, de quando a criança tá se formando, precisa muito pra escola, precisa também ter o conhecimento dentro de casa e tudo mais, que tipo de experiência uma criança precisa ter para ampliar, então, a forma como ela enxerga o mundo?
0: Isso. Então, são experiências que vão trazer essa exploração dos cinco sentidos que a gente fala, né? Então, experiências que vão ativar ali a visão, que vão ativar o tato, que vai ativar a audição, que a gente consiga explorar toda essa parte sensorial das crianças, né, de uma forma geral, que é o que vai ajudar no desenvolvimento também do cérebro, né? Que nem eu disse lá na nossa primeira pergunta, que a infância ela é tão importante, né, a gente ter essas estimulações, e se eu for levar as crianças, né, nesses ambientes, eu vou propor que ela também preste atenção nesses sentidos. Então, por exemplo, se eu levo ela num parque, eu vou ajudar ela a prestar atenção ao redor. Então, o que você está vendo nesse parque aqui? Você consegue me dizer se você vê cores diferentes? Qual que é o som que está vindo? Será que a gente consegue sentir um cheiro diferente do que a gente sentiu lá na nossa casa, por exemplo, hoje? Sabe? Então, ir auxiliando a criança a se conectar com os cinco sentidos quando ela estiver fora do ambiente da casa também.
1: Queria que você falasse dessa importância de ter esses lugares que as crianças elas não têm a obrigação de aprender ali de uma forma chata, mas brincando, né, de uma forma leve e divertida. Qual que é a importância disso? De ter esses duas coisas juntas.
0: A gente fala do brincar livre, né? Então, tanto brincar livre quanto brincar estruturado, eles são importante para o desenvolvimento da criança. Porque o brincar, de modo geral, é a comunicação da criança, né? Então, é por meio do brincar que a criança ela vai expressar a forma como ela está se sentindo. Então, muitas vezes, ela não consegue trazer em palavras. Então, por meio desse brincar livre, é onde ela vai conseguindo comunicar as coisas que ela está vivendo. Então, é muito importante ela ter esses espaços, né, de conexões livre também, para que ela consiga, né, ir elaborando e criando possibilidades que sejam positivas aí para o desenvolvimento como um todo dela.
1: A gente está numa era também de muita tecnologia, né? Eu queria abordar isso aqui também na nossa pauta, porque hoje com tanta tecnologia e informação assim ao nosso redor, como é que os pais podem equilibrar esse universo digital com essas experiências fora das telas?
0: Essa é uma boa pergunta, inclusive, né? Eu costumo dizer que as crianças, elas costumam ser seres, né, que vão estar ali em constante observação também do ambiente, né? Então, se os pais estão em contato ali direto também com as telas, eles também já vão ser um ambiente que a criança ela vai tendo ali como referência e exemplo. Se eu tiver uma rotina que é totalmente voltada para a tela, e aí eu falo pro meu filho que tela em excesso não é legal, se ele vê você fazendo, ele automaticamente vai querer também explorar mais, conhecer mais esse universo, né? Então, eu costumo dizer que é importante, antes de mais nada, a gente ter uma consciência do digital como um todo, sabe? Eu sei que a gente está numa era mais digital, né? Uma era onde é um pouco mais difícil realmente a gente ficar distante das telas, mas é importante a gente trazer essa consciência, primeiramente, enquanto cuidadores, né? Para a criança. E trazendo equilíbrio no dia a dia, eu acho que vale a pena a gente se apoiar no limite que a Sociedade Brasileira de Pediatria já trouxe para a gente, né? Acho que a gente pode procurar isso, o que é esperado para cada faixa etária em referente ao limite de telas, né? E aí, a partir disso, a gente ir estimulando, a gente ir promovendo com a criança outras maneiras de acesso que ela possa, né, ali desenvolver, se brincar, que não seja com o uso da tela, por exemplo, né? Então, o que eu vejo muito dentro do meu consultório é a tela, ela entrando como se fosse um apoio, né, uma rede de apoio, vamos dizer assim, para os momentos assim, quando os cuidadores não conseguem estar em tempo real ou presente com a criança, sabe? Uhum. E aí a tela acaba entrando nesse lugar para auxiliar e dar esse apoio, mas a gente sabe o quanto que acaba sendo nocivo realmente quando entra em excesso ou quando a criança também não está sendo supervisionada, enfim. Então é importante os cuidadores entrarem nessa conexão com as crianças no sentido de pensar com eles em estratégias do que fazer fora da tela. Mesmo quando eles não conseguem estar em tempo integral, precisa ter mecanismos de segurança também para essas crianças quando elas estiverem estando, né, em acesso com a tela.
1: Perfeito. E no Dia das Crianças, né, eu queria trazer também essa abordagem aqui, além dos presentes aí, que realmente pode fazer diferente, pode fazer diferença na vida de uma criança.
0: Então, vamos usar essa frase que você acabou de iniciar, né? Além dos presentes, o que pode fazer diferença é a presença, né? Então, eu sempre falo isso para os pais, né, para as figuras de cuidado de modo geral, que a presença é o que vai trazer retorno lá no futuro também, porque é a partir da presença que a gente vai criando, né, conexões e vai gerando ali memórias que são memórias afetivas, né? E aí lá na frente é onde a gente vai se lembrar mais. Então a gente vai se lembrar muito mais desses momentos de presença do que dos momentos dos presentes.
1: Mari, como é que você está vendo as crianças de hoje em dia, fazendo uma comparação então, com a geração anterior? Principalmente porque a gente está falando sobre essa questão de Dia das Crianças e das crianças aprenderem, né, com outros, ou em outros lugares, de outras formas. Queria que você fizesse essa análise também.
0: Bom, são gerações diferentes, né? Então, se a gente for parar para poder falar aqui, fica até um pouco muito reducionista, né? Uhum. Porque tem vários estudos que vão trazendo esse lugar para a gente poder pensar sobre o desenvolvimento do ser criança nas eras anteriores e na era de agora, né? Mas o que a gente pode levar em consideração é que a geração que não tinha uso de telas, por exemplo, era uma geração que tinha mais contato com esse brincar livre que a gente fala, né? Uhum. E hoje, a geração que está já inserida, né, nesse universo telas, a gente consegue ver crianças mais conectadas com esse universo de tela e deixando de brincar, né, de brincar fora da tela. que a gente sabe que é tão importante, né? Então falamos aqui nessa entrevista sobre todos os aspectos de importância desse brincar livre também. E aí o que eu vejo de diferença é que lá atrás as crianças dessa outra geração que não estavam conectadas tanto com tela são crianças que tiveram mais oportunidades, né? Que tiveram mais estimulações que hoje essas crianças de hoje em dia não estão tendo tanto, né? Uhum. E aí a gente está levantando a bandeira, né? Nós, enquanto profissionais da infância, né? Falando cada vez mais sobre a importância do brincar, né? A gente consegue ver várias literaturas trazendo esse tema. Eu mesma sou coautora de um livro que se chama Mamãe, Papai, Vamos Brincar. Uhum. A importância do brincar e as nuances das relações pais e filhos, em vários livros com esse tema, justamente para que a gente possa resgatar, né, essa importância desse brincar que lá naquela geração sem telas tinha mais.
1: Então, o que nós adultos a gente pode aprender então com essas crianças, já que a gente está no Dia das Crianças?
0: Olha, eu costumo dizer que as crianças, elas são uma caixinha de surpresa e elas sempre têm muito que agregar para nós no quesito também de criatividade, sabe? Porque o adulto, quando a gente se torna adulto, a gente tem tanta responsabilidade do universo adulto, né? Que a gente vai deixando de se conectar com aquela criança que um dia a gente foi. Então, quando a gente tem essa oportunidade de fazer essa conexão, né, com as crianças, a gente vai vendo como as coisas elas podem ser leves também, né? Então, se conectar com crianças, eu falo que é isso. A gente pode aprender sempre junto com elas uma maneira diferente de olhar para o nosso viver, né? Então, maneiras mais criativas de lidar até com os problemas que a gente encontra no nosso universo enquanto adulto.
1: Com toda certeza. Inclusive, indo para esses lugares junto com essas crianças, a gente também volta a ser criança um pouquinho, certo, Mariana? A gente visitou o zoológico, visitamos o planetário, a gente foi, enfim, no Museu Catavento, a gente volta também a ser criança com essa, acompanhando essas crianças, com essa experiência com essas crianças também.
0: Com certeza. E é exatamente nesses momentos que a gente aproveita para fazer conexões e fortalecimento de vínculo, contando sobre as nossas experiências que a gente já teve enquanto criança, às vezes até em ambientes como esses lá atrás, né? Uhum. E a gente vai aproveitando para dividir isso com as crianças que a gente está convivendo, compartilhando esses momentos.
1: E o nosso especial de Dia das Crianças vai chegando ao fim. Mas a nossa mensagem principal fica com você. Hoje a gente viu que o zoológico, o catavento e o planetário, eles são muito mais do que passeios, né? Eles são portais, portais para a imaginação, para o afeto e para a construção do futuro dos nossos pequenos. Que nesse Dia das Crianças e em todos os outros dias do ano, a gente não se esqueça de incentivar a curiosidade, de desacelerar a rotina para brincar junto e de proteger esse olhar puro sobre o mundo. Um feliz Dia das Crianças para toda a sua família e até o próximo programa. Tchau!
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3: A tramitação da proposta de emenda constitucional que reduz a escala 6x1 segue no Senado. Para falar sobre o tema e as diferentes visões dos candidatos à presidência da República, o TMC 360 conversou com o cientista político Paulo Ramires, ele que é professor da ESPM.
4: Durante o primeiro turno, houve uma hegemonia, né, da campanha bolsonarista nas redes sociais. Isso justifica, em boa medida, a sua vitória no primeiro turno, né? Ou seja, de Flávio Bolsonaro. O PT acordou tardiamente para as redes sociais. Ontem circulou vários dados mostrando que o PT preferiu gastar muito mais recursos em panfletos, em material impresso, do que necessariamente nas redes, e agora que o PT começa a se engajar, principalmente com esse tema da escala 6x1. O governo Lula, né, defende esse projeto desde o início do ano, mas chegou até alguns momentos de engajamento nas redes durante o ano, mas foi engolido pela oposição de Flávio Bolsonaro, inclusive com vários coaches e outros comentários, dizendo que a redução da escala 6 para 1 seria contraproducente à produtividade brasileira. Mas agora, ontem, né, para ser mais exato, o governo Lula, com a sua campanha, se reuniu com uma série de influencers tentando alterar esse quadro. E o que a gente começou a ver já ontem mesmo foi uma avalanche nas redes sociais de influencers e outras tantas pessoas influenciadas por estes agentes que passaram a disseminar a defesa da escala 6 para 1 para que o Lula consiga tirar algum proveito eleitoral dessa eventual aprovação. Lembremos que a Colômbia havia prometido que, após o primeiro turno das eleições, colocaria em marcha todos os ritos, né, para que o projeto fosse e que seja aprovado. E o PL, dentro do Senado, tenta, de alguma forma, esvaziar a pauta e até mesmo retardar a aprovação, exatamente para evitar que Lula tenha vantagens eleitorais com a questão da redução da escala 6 para 1.
5: É justamente sobre essa questão eleitoreira que eu gostaria de falar com o senhor, professor, porque houve uma série de medidas que foram anunciadas às vésperas do primeiro turno. Houve ali um esforço para anunciar medidas com apelo popular, apelo eleitoreiro, mas que não produziram todo esse efeito. Ou, se produziram efeito, dado que algumas pesquisas ficaram bem defasadas em relação ao que a gente viu de números e o que a gente viu nas urnas, se produziram algum efeito é porque o presidente estava ainda mais atrás de Flávio Bolsonaro, antes delas serem anunciadas. É capaz de a escala 6 por 1 ter algum tipo de efeito de fato? Ou quem tinha que ser assim, convencido por essa pauta já foi? Tem algum apelo eleitoreiro ainda?
4: Claro que tem, né? Mas eu diria que hoje a vantagem ou desvantagem de uma pauta como essa, que é eleitoreira, querendo ou não, depende do uso das redes sociais. Por exemplo, quando nós tivemos toda a polêmica em torno da imagem de Nossa Senhora de Aparecida, foi o momento em que Flávio Bolsonaro mais utilizou recursos financeiros dentro das redes sociais, principalmente a Meta, para conseguir reverter esse quadro, enquanto que o PT dependeu unicamente, né, da espontaneidade das pessoas e influencers para que a mensagem fosse divulgada. E claro que perdeu a narrativa. O maior exemplo disso foi o fato de que essas últimas medidas do Lula, inclusive a proibição das bets, apenas atenderam às bolhas petistas e não necessariamente foram bem recebidas e nem foram vistas direito pelo grupo bolsonarista. Então, me parece que agora a estratégia vai ser outra. Com a questão da redução da escala 6 para 1, a tendência é que haja monetizações, estratégias de viralizações, isso pode trazer algum benefício ao presidente Lula, até mesmo uma reversão desse quadro. Tudo indica que as pesquisas que são feitas, por serem feitas nas ruas e não nas redes sociais, acabam criando esse contraste, né? Ou seja, entre, de fato, o resultado final que a gente teve no primeiro turno, muito mais favorável ao Flávio Bolsonaro, do que as pessoas que estão na rua, às vezes estão trabalhando, não tem muito tempo até mesmo de mexer tanto nas redes quanto outras pessoas que ficam boa parte do seu dia mexendo na internet, consequentemente tem uma influência maior sobre quem investe mais em algoritmos nas redes sociais.
6: Professor, a gente pode avaliar essa decisão, essa estratégia fracassada do governo Lula no primeiro turno de comunicação como uma ingenuidade ou como uma decisão deliberada, né? Cada um pode ter a sua interpretação, mas seria uma ingenuidade de forma. Eu queria falar um pouco sobre a ingenuidade de conteúdo, porque eu pergunto para o senhor, com relação à A6 por 1 especificamente, ela é uma pauta velha porque o mercado de trabalho mudou ou ela é uma pauta ainda atual e talvez até urgente por causa da precarização justamente das relações de trabalho?
4: Bom, do ponto de vista sociológico, né, existem inumeráveis pesquisas, né, mostrando os danos à saúde mental em relação à atual escala de trabalho. E o problema central está no uso das novas tecnologias, mais uma vez, né? O fato é que computadores, automação, aumentaram tremendamente a margem de lucro dos empresários e o salário dos trabalhadores não acompanhou esse aumento, né, da lucratividade. Aliás, ficou muito aquém. E fora o fato de que essas novas tecnologias, né, fazem com que não haja mais uma separação rígida entre trabalho, lazer, e assim também como tempo de estudos. Tudo fica concentrado na mesma tela, no mesmo celular, então é muito comum que alguém que se divirta assistindo séries no computador é o mesmo computador onde ele trabalha ou mesmo onde estuda. Consequentemente, as mensagens de trabalho chegam muito mais rapidamente ao trabalhador, ele trabalha muito mais do que o comum, há uma relação de estresse, também de burnout, que prejudica a saúde mental do trabalhador. Então, existem vários estudos, né, tanto do ponto de vista psicológico, sociológico, que mostra que seria necessário fornecer uma redução da jornada de trabalho, até mesmo porque isso reduziria gastos da previdência social ou com sistemas de saúde, com danos, exatamente como eu disse, à saúde mental. Esse é um argumento racional e não pode ser considerado ingênuo, né? A gente tem inúmeros casos de depressão, até mesmo suicídios, por conta das pressões que o mercado de trabalho oferece à força de trabalho, né? Agora, vale dizer que, de uma maneira ingênua, né, a discussão foi lançada ao ar nas redes sociais pelas esquerdas, teve algum engajamento ou outro, mas ingênua no sentido de que faltou estratégia, né, na disseminação e uso eleitoreiro dessa informação, né, capaz de reverter a opinião pública a favor do Lula. Ao contrário, o que se viu foram coaches, né, espalhados ali pela internet, muitos bolsonaristas, anunciando o prejuízo da redução da escala 6 para 1 para a economia brasileira. E isso comoveu muita gente também, que se mostrou contra, mesmo profissionais que sofrem, né, com os males à saúde mental frente à escala atual e uso excessivo de tecnologias, né? Então, esse debate é importante, independentemente de qual seja o posicionamento do cidadão a favor ou contra, mas é preciso também que os meios de comunicação esclareçam mais quais são os prós e os contras, né, de uma política como essa. E o debate eleitoral, ainda mais nesse período eleitoral, seria essencial, né? Para além de meras acusações recíprocas entre os dois candidatos, seria interessante pautar essa questão de um ponto de vista científico, ouvindo várias opiniões, e caberia ao eleitor decidir qual é o candidato que é a favor ou contra, e decidir o voto a partir desses posicionamentos dessas campanhas eleitorais.
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1: Olá, seja bem-vindo, bem-vinda ao Imprevista. Meu nome é Joana Treptow e este é o programa de entrevistas da TMC. Às vezes o caminho mais fácil não é descobrir aquilo que a gente quer fazer na vida, é confiar o suficiente nessa vontade para abandonar aquilo que parecia mais seguro. A nossa convidada de hoje, aqui no Sofá do Imprevista, cresceu numa família em que estudo e independência eram levados muito a sério. Estudou piano, erudito, durante 10 anos. Fez faculdade de Direito, trabalhou no Tribunal de Justiça de São Paulo e chegou a imaginar uma carreira como promotora. A música estava ali desde sempre, mas durante algum tempo a música parecia pertencer a outro compartimento da vida. Até que os dois mundos começaram a ficar difíceis de conciliar. À noite, ela cantava e no dia seguinte voltava para o tribunal. Até que um advogado que tinha assistido a um show encontrou aquela cantora atrás de uma mesa e perguntou o que ela estava fazendo ali, não é mesmo? Uma pergunta simples, mas uma pergunta que chegou na hora certa, porque ela escolheu a música. Só que escolher não significava encontrar um caminho pronto.
10: antes de lançar o primeiro disco solo, descobriu que uma gravadora que demonstrava interesse em contratá-la tinha recuado, porque já tinha outra cantora negra no elenco e tinha dúvidas sobre se o mercado comportaria duas. Paula seguiu. Vieram o soul, o samba, o funk, a MPB, os discos, os palcos, a televisão, uma carreira que já atravessa mais de 3 décadas, sem nunca ter cabido perfeitamente dentro de uma única gaveta. Também veio a oportunidade de estar sentada numa bancada julgando novos artistas. Hoje, mais experiente, segue fazendo música, experimentando linguagens, escolhendo caminhos, uma carreira longa, linda, batalhada, que traz muitas perguntas. O que, que acontece com a ambição depois que você já provou que consegue? O que uma mulher aprende depois de passar décadas sendo vista como forte, alegre, solar? E que parte daquela jovem que vivia a vida entre o tribunal e os palcos ainda está aqui com a gente? A nossa convidada de hoje é Paula Lima. Paula, muito bem-vinda ao Entrevista.
11: Bom dia, Joana. Bom dia, boa tarde, boa noite. Mas é um prazer estar aqui com você. Muito obrigada pela sua receptividade, pelas palavras, né? E vamos aí pensar, né, sobre caminhos de vida, escolhas.
10: Para a gente pensar sobre os caminhos, a gente olha um pouquinho para trás. Hoje, como é que você olha e você vê tudo o que você conquistou e também aquilo que você teve que abrir mão para conseguir chegar onde você chegou?
11: Bom, eu fico muito feliz, em primeiro lugar, por viver do meu ofício, dessa minha paixão, que é a música. E, obviamente, foram inúmeras batalhas. As batalhas continuam, elas seguem. Mas eu me realizo muito com o que eu faço. E eu encontro muita gente bacana no meu caminho. Desde músicos, produtores, amigos, enfim. Eu penso que eu fiz boas escolhas, porque eu estou feliz e realizada com o que eu estou fazendo. E eu estou sempre assim, tentando me renovar, tentando entender para onde o mundo caminha, assim, né? Sem deixar de lado a minha essência. E hoje eu estou num momento muito interessante, porque hoje eu faço parte da Black Service, que é o hub criativo do Seu Jorge, que é um grande amigo, parceiro, irmão de muitos anos. E a gente tem uma estrutura muito bacana e tem muitos planos para seguir. E o que eu diria para aquela garota lá atrás acredite em você, não desista, siga seus sonhos e seja uma pessoa amorosa. Eu gosto muito da palavra amorosa, gosto muito da palavra independência que você citou aí, gosto muito da palavra liberdade e eu gosto muito da coisa da solidez e da verdade. Eu acho que é mais ou menos isso.
10: Qual é a sua verdade?
11: A minha verdade é ser quem eu sou, é ser feliz dentro daquilo que eu acredito. Então, quando eu falo isso, eu falo dentro da música, dentro da minha família, dentro dos meus amigos, enfim, a minha vida, assim. Eu sou muito poliana, eu tenho uma coisa muito tipo, vai dar certo, é legal, vale a pena. E eu acho que é isso, assim, sabe? Eu gosto de ter bons sentimentos, assim. Não só em relação às pessoas, óbvio, eu acho que isso teria uma obrigação nossa, mas eu gosto de me sentir bem, eu não gosto de ter buraquinho, sabe? Então eu sempre tento resolver, essa semana mesmo eu resolvi um buraquinho, um único buraquinho assim que estava me incomodando, fui lá, resolvi, estou feliz, estou acordando, sorrindo ainda mais. Eu acho que tem um momento também que o universo vai abrindo portas para a gente e ele vai iluminando alguns pensamentos e desejos. Então, por exemplo, há 3 semanas atrás, eu fiz um show e, de repente, eu olhei e vi uma pessoa que tinha estudado comigo no pré. E foi tão legal. Aí eu falei, Eriquinha. E aí ela apontou e ela falou assim, aí quando eu olhei, eu falei, Paulinha, Fabinho, estudaram comigo do pré até a 8ª série. E a gente se encontrou como se a gente tivesse visto há 1 semana atrás. E o mais legal foi, fomos viajar esse final de semana. Ficamos 72 horas juntas, eu, Eriquinha e Paulinha, dormindo no mesmo quarto, falando das 7 da manhã às 2h30 da manhã, como se a gente nunca tivesse separado. Então, isso é um sinal do universo, né? Esse meu reencontro com o Seu Jorge acontece também assim, a gente se conhece há 30 anos E, de repente, a gente se encontra no passado, no Festival da Nova Brasil. E quando a gente se encontra, parece que a gente também nunca deixou de se ver. Mesmo com o hiato, né, da correria da vida dele, da minha vida, enfim. E a gente agora se encontra, a gente fala de tudo, e a gente dá risada. Eu encontro ele toda semana, e a gente fala, obviamente, do nosso trabalho, que é o motivo, né, do nosso reencontro. Mas a gente tem uma intimidade. Então, talvez, assim, o universo esteja me mandando sinais de pessoas que realmente valem a pena, que importam, e sobre coisas que importam. Uhum. Eu estou muito ligada no que realmente importa. A gente fica dando muito, a gente perde muito tempo com o que não tem sentido, com o que não vale a pena.
12: Tempo e energia. Eu quero falar um pouquinho mais com você sobre o Hub do Seu Jorge, mas eu queria antes só voltar para uma questão. Você falou sobre ser você mesma. No seu meio, meio de artista, meio de celebridade, meio de cantor, é possível ser 100% você mesma sem que te peçam para que você se adeque?
11: Eu acho que é possível, né? Eu sou uma pessoa que... eu sempre fiz o que me dá prazer, o que faz sentido para mim. Eu não posso, trabalhando com arte, fazer algo que eu não acredite, né? Porque isso vai perder o significado, inclusive, do prazer que eu tenho em fazer. Então, é possível. Talvez seja um caminho mais doloroso. Mas é possível, sim, gente. A gente tem que tentar se adequar aos nossos desejos. Eu acho que não é se adequar ao outro. E, obviamente, na vida você tem sacrifícios. Isso faz parte. Então, uma hora ou outra, você se adequa ali, mas sem causar uma dor em você, né? Se adequa em algo que faça sentido para o seu próprio bem. Aí é diferente.
12: Agora, me explica um pouquinho mais sobre o Hub, me explica um pouquinho mais sobre essa parceria com o Seu Jorge, sobre Black Service.
11: Pois é, Seu Jorge criou esse Hub criativo, onde é um lugar de autenticidade e de caminhos artísticos. Então, tem desde podcast, as ideias, né? Podcast, gravação, tem um estúdio maravilhoso ali. Ele também trabalha com outros artistas, né? Partículas Acesas e a Flor, que é a filha dele, que é super talentosa. E eu acho que é um lugar de não finitude, de liberdade e de você poder dar vazão àquilo que você imaginou e que talvez aparentemente fosse impossível. Ou seja, é um lugar de possibilidades. É um lugar que tem um cara extraordinário, que é o Jorge. Ele é um gênio. Ele é um cara extraordinário mesmo. E ele dá ali um espaço para que você sonhe e realize. Eu acho que esse é o hub criativo dele.
12: Isso tem tudo a ver com a sua história. Porque Sim. você sonhou, você realizou. Os caminhos que você percorreu, você imaginava que eram possíveis ou eram muito distantes para você?
11: Eu acho que eu sempre acreditei que era possível. Assim, eu fui criada nessa família, como você citou, uma família que muito empoderada e que acreditava muito em educação e muita liberdade emocional e financeira. Então, todas as mulheres e os homens também são formados. Eu tive um tio incrível que eu acho que é uma das minhas grandes referências. Ele foi chefe dos engenheiros da Mercedes-Benz. Aí você imagina, é um homem negro que hoje ele teria uns 90 anos de idade. Então, ele alcançou o que hoje seria difícil de alcançar. Então, esse tio era uma referência. Eu tive mulheres já com ensino superior na minha família. A gente está na quarta geração do ensino superior. Então, eu tenho muito orgulho dessa família, sim. Porque é uma família que sempre acreditou no potencial de cada um ali. Diante disso, eu cresci acreditando que tudo era possível, que eu poderia ocupar qualquer lugar. Depois eu fui entender sobre preconceito, sobre racismo, embora isso tenha sempre sido dito dentro ali do meu habitat. Mas era uma coisa assim, tipo, ok, você vai ter mais dificuldade, mas tudo é possível, desde que você também se esforce. Quando eu digo isso, eu não quero cair no lado da meritocracia que não existe no Brasil, né? Então, fica parecendo que através do meu esforço eu consegui. Não é isso. As pessoas se esforçam muito e elas não conseguem. Então, eu tive alguns apoios, né? Por exemplo, eu nunca precisei me preocupar se a gente ia ter casa para morar, se a gente ia ter comida, se eu estudei em escola particular. Eu tive uma educação assim privilegiada, então eu nunca me eu fui trabalhar com 20 anos de idade, então a dificuldade que as pessoas têm normalmente eu não tive, então eu fui exceção. Diante disso eu pude também dar vazão a alguns sonhos. Ao mesmo tempo eu venho de uma classe média negra. A classe média negra é diferente da classe média branca. O que acontece na classe média negra é que você vai estudar em escola particular, você vai poder viajar, você vai ter uma casinha na praia, casinha mesmo, estou falando que é na Vila Caiçara, na Praia Grande, eu cresci ali, uma família super gostosa que tinha um sítiozinho em Campinas. Então, assim, eu vivi alguns confortos. Mas, por exemplo, quando eu entrei no Tribunal de Justiça, eu entrei para pagar minha faculdade, para poder comprar meu carro, e para poder, inclusive, dar vazão ao sonho de cantar. Por quê? Porque aí eu não tinha preocupação do tipo, caramba, eu não vou poder cantar, porque esse canto não me dá dinheiro agora, então eu preciso trabalhar para isso. Não, eu tinha meu salário, eu sei que muita gente desistiu nesse período, mas eu pude não desistir, porque eu tinha esse emprego que fazia parte ali da minha escolha, né, que era o direito, eu queria ser também uma promotora de justiça. Mas é isso, né? Eu acho que eu tive algumas sortes e tive muito apoio dos meus pais e dessa minha família deliciosa, e por isso também eu consegui dar vazão aos meus sonhos.
12: Agora, Paula, falando sobre racismo, por mais cursos de letramento e por mais que uma pessoa que não é negra tente entender, não dá para entender. O que a gente consegue ter é um pouquinho mais de cuidado, de sensibilidade na hora de falar.
11: De empatia.
12: De empatia de abrigar uma luta que não é necessariamente por natureza nossa, mas que tem que ser nossa. Eu queria falar com você melhor sobre isso, porque você trouxe um aspecto que é tão importante. Você nasce com uma bandeira, obrigatoriamente. Uhum. Você, de uma família de classe média, como tantas outras aqui no Brasil, com um pouco mais de possibilidade do que tantas outras que não são. Nós estamos num país muito pobre, muito desigual. Como é que é nascer e carregar uma bandeira? Você sempre vai falar sobre racismo. Uhum. E você sempre vai ser perguntada sobre racismo. Uhum. E sempre vai passar pela sua vida.
11: Uhum. Tudo isso. Pois é. O negro no Brasil e no mundo, ele ainda sofre com o racismo, com o preconceito, com a invisibilidade, com o não acesso, com a falta de oportunidade, com a questão da cor, né? Você mesma disse que eu tive essa oportunidade de gravar o meu primeiro álbum e não deu certo porque eu era uma pessoa negra. O único motivo era esse. Ah, ela é talentosa? É. A música é boa? É. Mas qual é o problema, então? Ela é negra. Então, ela não pode gravar, porque já tem uma outra. Então, assim, eu vivi coisas terríveis e cruéis, por eu ser negra, mas eu simplesmente pulava esse obstáculo e seguia em frente, né? E, obviamente, também eu sempre digo que, quando você é jovem, você é muito afrontoso, né? Você se acha muito incrível, muito único, muito espetacular. Então, eu tinha isso comigo. Então, eu falei, gente, isso está acontecendo, mas eu vou seguir em frente, porque eu acredito nesse meu potencial. Eu vou. E como disse você, eu sou uma mulher negra brasileira, e ainda somos mulheres, né? Ou seja, a mulher negra ela está na base da pirâmide, abaixo de tudo, né? Então, a nossa luta é muito maior. E é importante a gente falar sobre racismo, sobre letramento. Eu acredito num mundo mais justo. Eu sou uma mulher do coletivo. Eu acredito em gente. Eu acredito que estamos bem quando todos estão bem. Porque sempre vai te afetar, sabe? Eu gosto muito daquela poesia onde fala: primeiro levaram os negros, eu não liguei. Depois levaram os operários, eu não liguei. Depois levaram os imigrantes, eu não liguei. Depois levaram os indígenas, eu não liguei. Agora chegou minha vez e eu não tenho quem me salve. Então é muito isso, assim, sabe? Eu acho que a gente está num momento assim de sociedade, de com uma necessidade de humanidade, com uma necessidade de olhar para o outro, com uma necessidade de pensar que todo mundo realmente vale a pena e todo mundo é igual. Então, quando a gente fala dessa coisa da igualdade, né, da justiça, da dignidade, isso é tão importante. Então, como mulher negra, obviamente, eu sempre vou falar sobre isso. Tomara que um dia eu não precise falar. Pensou? Daqui a 50 anos, quem estiver aqui possa falar, gente, está tudo bem, conseguir seguir meu caminho de uma maneira não dolorosa.
12: Não há diferenças.
11: As portas se abriram, não há diferenças, né? 50, 100 anos, né? Eu acho que a gente não vai estar aqui. Mas tomara, assim, eu torço muito para que cada vez menos a gente fale. E quando eu... Quando no Brasil a gente começou a falar sobre letramento racial, isso é coisa de 10, 15 anos atrás, né? O movimento negro, obviamente, fala desde sempre. Mas, no geral, assim, como um exército, todo mundo falando, é uma coisa ainda mais recente. Então, como é importante, né, a gente poder... Porque quando eu comecei a cantar, eu não podia falar sobre isso. Seria uma coisa taxada de difícil... uma pessoa que não dá para lidar, ninguém falava sobre racismo. Era tipo, tá tudo bem. E hoje todo mundo fala, o que é muito bom para que as pessoas também possam se sentir apoiadas e talvez assim saibam que existe um outro igual e que conquistou e que, apesar das dificuldades, está ali ocupando aquele lugar.
12: Então, só para a gente se aprofundar um pouquinho na questão do letramento... Por que não basta a gente ser empático e não ser preconceituoso? Por que é necessário o letramento? Porque tem muita gente que está nos ouvindo, a gente está aqui no Dial também, entrevistando agora, neste momento, no Imprevista, a Paula Lima. Muita gente está nos ouvindo e fala, não, mas eu sou uma pessoa, assim, né, empática, eu não tenho preconceito. Para que letramento? Para que eu preciso me aprofundar nisso?
11: Olha, eu acho que a gente precisa se aprofundar para ter um mundo mais igual. Eu acho que... A gente vive isso na prática, né? O sistema, a estrutura racial. Por exemplo, quando você chega num restaurante, é difícil você ver... Você tem que olhar para o lado, não digo nem que seja difícil, mas você tem que olhar para o lado e falar assim, tem outras pessoas diferentes de mim? Quando você está na faculdade, tem outras pessoas diferentes de mim? Graças, né, às políticas públicas e ações afirmativas, isso hoje é possível. Quando você vai numa viagem, você fala, tem outras pessoas diferentes de mim? Então, tudo isso é importante para que a gente tenha um mundo mais justo. E eu acho que se não for no amor, vai ser na dor. Em que sentido? No amor é tipo, eu sou empático, eu acredito, eu gosto de gente, todo mundo merece ocupar os lugares. E na dor é tipo, caramba, se essa pessoa não ocupar o lugar, uma hora eu também não vou ocupar, uma hora também não vai ser bom para mim. Então, é nesse sentido. Uma vez eu conversei com o diretor da Globo, e ele estava falando sobre a novela que tinha a Sheryl Menezes como protagonista, que eu esqueci o nome, e ele disse que foi meio na dor, que eles entenderam o poder da classe trabalhadora e dos negros. Ele falou assim, a gente passou a vender menos, então foi na dor. A gente precisava dessas pessoas, a gente precisava com que elas ocupassem esse lugar para outras pessoas se identificarem com elas. Então, eu penso no letramento dessas duas formas. Eu acho que primeiro é porque a gente é gente, e eu acho bacana te ver bem, acho bacana ver ela bem, e eu acho que também tem uma coisa do tipo, se você não estiver bem, se ela não estiver bem, eu também não vou estar bem. Então, eu acho que tem essa coisa dos dois lados. Tem o lado humano e o lado do que você ganha e perde, né? Com a não posição das pessoas.
12: A pouca diversidade, inclusive mercado de trabalho, tem tantas pesquisas que mostram que uma empresa pouco diversa, ela lucra menos.
11: Exatamente.
12: Então, assim, se não é pela empatia, vai pela conta.
11: Aconteceu isso que esse diretor me contou. Estavam lucrando menos. É um fato.
12: E quando é que você se vê, assim, na Globo? Globo sempre é um lugar...
11: Mas eu não sou global, eu adoraria.
12: Não, mas quando você
11: se vê... Eu adoraria me ver na Globo todos os dias.
12: Mas quando você se vê ali naquele meio, como é que você se sente?
11: Me sinto bem, me sinto em casa, eu tenho muitos amigos. A Maju Coutinho é uma amiga minha, minha irmã. Eu jantei com ela antes de ontem, inclusive. Está grávida, está linda, a gente conversa sobre tudo. A gente se apoia, a gente tem um grupo ali, eu, Thelminha, ela. A gente se curte, a gente vibra uma com a outra. Ela me orgulha, obviamente, ela ocupa um lugar muito único, singular, né, como jornalista, como mulher negra. A Thelminha também, a Val, que está no encontro, que também está no mesmo grupo que a gente. Eu tenho também o Seu Jorge para me inspirar. Tem Thaís Araújo, eu fiz agora, há pouco tempo atrás, uma homenagem a ela no Luciano Huck. Eu tenho Ailton Graça, que está sempre nas novelas. A gente se admira muito, eu e Cris Viana. É muita gente. Assim.
12: Muita gente?
11: É muita gente. E eu fico muito feliz de hoje... Ah, quando a Glória Maria estava viva, quando a gente se encontrava, era uma loucura. A gente sempre se amou, Flávia Oliveira, da Globo News... A gente se fala, se vê, se encontra. Benedita da Silva, Antônio Pitanga, vão no meu show.
12: Sim, mas essa lista aí, ela só vai essa lista, aumentando o nível.
11: Samuel,
12: né?
11: De Assis, protagonista também. Eu acho que tem uma coisa da gente se ver como espelho. Uhum. Bater palma mesmo para a gente crescer cada vez mais. E entender que, assim... Tudo a gente pode, tudo é nosso, né? Que você perguntou como eu me vejo naquele lugar. Me vejo muitíssimo bem, sou sempre muito bem recebida. Vou gravar Altas Horas com o Serginho, é uma delícia. Cantei com o Thiaguinho, com o Péricles.
12: Mas no momento em que você foi afrontosa, depois daquele não, terrível, você falou, bom, não
11: gente,
12: quero.
11: Gente, eu vou seguir, eu preciso cantar.
12: E aí você vê agora onde você transita. Se você voltar para trás, para aquela menina... O que ela sentiria? Se sentiria incrédula ou, ok, a gente conseguiu porque a gente ia
11: não,
12: conseguir?
11: Não, a gente se sentiria feliz. Não é nem tipo, ah, it's okay. Não, não é um it's okay. Não, é tipo, caramba,
12: olha,
11: deu certo, que bom. E a gente ainda tem muito mais água aí pra fazer rolar. Eu passei o ano novo com o Jorge Ben. A gente tava no Copacabana Palace. Não é porque, tipo, ah, eu vou lá. Não, não é isso. Eu recebi um convite de um amigo, Rodrigo Stocco, maravilhoso, que todo ano tem que passar no Copacabana Palace. Ele falou, Paula, você tem que estar com a gente. E aí eu tô lá e eu ouço, Paulinha, Paulinha. E era Jorge Ben, conclusão. Fiquei metade da noite com o Jorge Ben. Nem
12: Nossa.
11: Fiquei tanto com o Rodrigo, mas o Rodrigo falou assim, Paula, fica lá com o Jorge Ben. A gente se ama muito. Eu tenho uma história super bonita com o Jorge, que eu sempre fui fã desde criança. Ele tocava nas festas das festas da minha família. Era um ídolo, um ícone. Aí de repente eu me vi gravando duas faixas num álbum dele, que é o 23, através do Escova. Eu muito tímida ainda, com 19 anos, então só fiquei olhando, não falei nada, ele jogando alfazema no estúdio e tal. E aí depois passam-se alguns anos, eu entro no Funk Como Legusta, lá me perguntam que música eu gostaria de gravar, eu escolho meu guarda-chuva, que eu ouvia desde que eu tinha 13 anos. O Funk Como Legusta estava num momento de explosão assim em São Paulo. E, de repente, alguém fala assim, eu acho que essa música é do Jorge Ben, mas ele nunca gravou. E eu tô ali numa casa noturna, que é o Blim Blim, e o alemão, que era o dono, chega e fala assim, tem uma surpresa para você. E quem entra? Jorge Ben. Depois de todos os anos que eu tinha gravado 23. Aí ele entra e ele fala, eu vim aqui só para entender quem era essa menina que tinha escolhido gravar uma música que nem eu tinha gravado e que era minha e tal. E se tornou um carro-chefe da minha carreira, meu guarda-chuva, é o meu hit maior, talvez. E Jorge senta lá comigo no camarim, eu lá maquiando o olho, aquela loucura que você sabe como é, e de repente eu entro pro show e ele vai atrás, ele fica nos bastidores ali, na coxia, e depois eu falo, Jorge Ben tá aqui. Aí ele entra, pede a guitarra emprestada do meu guitarrista e dá uma canja de 8 músicas. É muita coisa.
12: Não é uma canja, é um
11: não,
12: show.
11: Pois é, um show. Ele fez metade do show. E a partir dali, a gente cria uma conexão absurda.
12: Nossa.
11: Depois entramos no mesmo escritório, que era do Poladian. E aí eu passo... Aliás, antes disso, o Funk Como Legusta, ele começa a participar dos shows do funk. A gente faz shows... não vou dizer históricos, porque eu estaria muito me colocando num lugar histórico. Mas a gente está falando do Jorge Ben, numa retomada, com uma galera muito jovem... muito antenada de São Paulo ali, então foram shows inesquecíveis. E aí passa isso, eu gravo meu primeiro álbum solo, que é o Isso Aí, e entro nesse escritório do Poladian, que também era o escritório que ele fazia parte. E aí eu passo a abrir alguns shows do Jorge também, cantando com ele, mas eu abri no mínimo 30 shows dele. Então imagina, você cresce uma criança ouvindo Jorge Ben na vitrola do seu pai, aí aquela pessoa é a pessoa que mais te inspira na vida, que eu amo aquele balanço, e de repente eu me torno amiga a ponto de passar o ano novo com ele, termina no ano novo, né? É, mas assim, a gente viveu coisas incríveis. E aí, it's okay? Não. São coisas incríveis que acontecem na vida da gente.
12: Ô Paula, mas a gente está aqui no Entrevista, a gente olha muito para trás e reconhece os caminhos, mas quando a gente olha para o presente, você é o... não é it's okay para muita gente. Você é referência, você se tornou... E sim, eu acho que é muito honesto a gente também saber colocar as palavras certas no momento certo. Você fez história com Jorge Ben, ok? Ambos juntos ali naquele momento histórico. Você tem facilidade de reconhecer isso em você? Ou quando você olha para dentro, você é um pouco mais, como é que a gente pode dizer, modesta?
11: Eu acho que eu sou exigente, né? Eu acho que eu estou sempre buscando novos caminhos, querendo mais, pensando no que eu poderia ter feito, óbvio. Mas eu celebro muito tudo que eu fiz, assim. Eu sou uma pessoa que celebra. Então, quando eu chego na minha casa, eu celebro minha casa. Quando eu chego quando eu faço um show muito importante, especial, eu celebro aquele show, eu celebro meu público, eu celebro esses meus amigos. Eu sou uma pessoa de celebração. Eu celebro uma música nova que chega. Eu me divirto com a vida. E eu entendo as minhas conquistas, entendo talvez algo especial que eu tenha feito, entendo também caminhos que eu abri para outras pessoas que vieram depois de mim, assim como eu celebro quem veio antes e abriu caminho para mim. Então, eu sou uma pessoa de coração quente, sabe? E uma pessoa que, apesar de... obviamente, a gente sempre quer mais. Uhum. Você sempre visualiza lá na frente e algo maior e tal.
12: E é saudável.
11: E é saudável, até para a gente não parar e até para a gente ter motivação. Mas eu consigo, sim, me abraçar, sabe? Eu consigo falar, pô, Paula, foi legal, hein? Poxa, Paula, você é uma pessoa que vale a pena, sabe? Eu gosto também de ser alguém funcional. Eu tenho usado muito a palavra adulto funcional, sabe?
12: Adoro, dessas novas porque, que a gente passa a usar sempre.
11: É, porque é muito chato não ser funcional, muito. Né? Olha, são duas coisas, é muito chato não ser funcional e é muito, muito chato ser chato. Às vezes você fala assim, pô, hoje eu não tô no meu melhor dia. Então, volta, sabe, faz aquela rebobina e começa de novo.
12: Eu tenho pra mim que chato é o pior insulto que alguém pode receber. Porque, assim, se alguém te chama de feio, se alguém te chama... Você muda. Se alguém te chama de desagradável, mal educado, você muda. Agora, chato é uma coisa que nasce com a pessoa. Uhum. Então, a gente não pode deixar isso, né, ir aumentando dentro da gente. Agora, é muito consolidada a imagem de que você é uma mulher forte, uma mulher solar. Tudo isso que você disse é reconhecido pelas outras pessoas.
11: Obrigada.
12: Pesa em algum momento?
11: Não.
12: Não.

0: entendeu? Mas é um veneninho para a gente rir. Não é um veneninho na maldade. É isso, assim, né? Quando eu falei de exigente, eu acho que eu lembrei agora da palavra. Eu me cobro muito, assim, né? E às vezes também eu fico pensando, quer saber? Tudo que eu tinha para fazer hoje eu já fiz. Acabou, agora é só amanhã. Então vou parar de me cobrar. Não, ou é só semana que vem, ou é só. Entendeu? Aí eu também vou me adaptando ao meu estado de espírito. Tem isso também.
1: E você atribui isso à personalidade, educação, terapia?
0: Eu acho que tudo isso, sabia?
1: Todas as opções anteriores.
0: Eu acho todas as opções anteriores. Eu acho que tem a coisa da minha família, assim. Minha mãe, minha avó, minhas tias foram pessoas muitíssimo importantes para mim, assim. E mulheres muito à frente do tempo delas, muito já independentes, mesmo todas sendo casadas e tendo apoio, o apoio masculino ali, a presença masculina, meu pai maravilhoso, mas a força dessas mulheres, a inteligência, a sabedoria delas me fez enxergar o mundo de uma outra maneira. Eu me coloquei no mundo de uma outra maneira a partir delas. Depois, eu acho que tem uma coisa da minha índole, que é isso também, né? Eu conheço gente que foi super bem criada e não é funcional, e não funciona, enfim. Então, tem uma coisa da nossa índole. E tem, obviamente, agora nesse momento atual, assim, de terapia. Eu comecei a. Eu sempre achei um pouco chato terapia, porque eu sempre encontrei terapeutas de escuta. E eu entendi isso depois. Eu preciso de alguém que troque comigo. E alguém que me dê uns puxões de orelha também, assim, sabe? E de igual para igual, sem. Ah, mas será? Ou então sem. Aí você fala, o mundo está caindo. Aí a pessoa fala, mas como foi a história, a sua história com a sua mãe? Aí você fala, gente, mas o mundo está caindo agora. Não tenho problema com a minha mãe. Eu não quero saber de coisa passada da minha mãe. Eu quero saber de agora. Vamos resolver agora. O mundo está caindo. Então, eu achei uma terapeuta maravilhosa, encontrei. A gente se dá muito bem. E ela é aquela que fala assim: hã? Eu não estou acreditando, né, Paula? Nessa altura do seu campeonato, você achar que você não pode tal coisa, ou você não tomar uma decisão a respeito disso. Você não deve estar se olhando no espelho. Eu estou preocupada. Então, assim, esse tipo, e assim, olha, eu acho que se a gente fizer assim, assim, assim, e essa pessoa resolveu uns três problemas profundos, assim, todos profissionais, mas problemas profundos, assim, de uma maneira que eu não estava. Porque a gente tem sempre medo de ofender alguém, de passar do limite, de ser inconveniente, de constranger. Não, tem formas de você resolver isso. De uma maneira muito objetiva, direta, transparente, elegante e sem deixar vestígios de tipo, será que ela quis dizer? Não, ela quis dizer. Então, eu entendi, eu me tornei uma pessoa muito mais empoderada e muito mais forte. Eu já tinha isso comigo, mas a partir da terapia, isso fez diferença na minha vida. Vale a pena?
1: E você não acha que isso tem a ver com a infância? Tô brincando, não podia
0: Tem.
1: deixar passar, tô brincando. Desculpa.
0: Não, mas
1: Mas
0: claro que. Não, mas não, óbvio que tem. Eu já tenho uma essência
1: a
0: e eu
1: relação
0: já
1: com
0: tenho
1: seus.
0: um apoio, pois é, eu já tenho um apoio, já tenho uma base familiar muito forte, saudável, bonita, amorosa. E então eu já tenho uma segurança em ser quem eu sou. E aí as inseguranças, porque a vida vai te jogando inseguranças, né? A vida vai dando uma chicoteada aqui, uma chicoteada ali, e aí você fica, às vezes, um pouco frágil, um pouco vulnerável.
1: Agora, eu não vou falar sobre a infância, mas se você fosse homem, você teria essas mesmas inseguranças, você acha?
0: Acredito que não, né? Acredito que não, mas eu não sou uma expert nesse assunto, mas pelo que eu converso, pelo que eu leio sobre homens negros, aí a história é diferente. O homem em geral, eu acho que principalmente o homem hétero, ele tem uma segurança que a gente fala, nossa,
1: Tinha que vender, né? Em
0: meu Deus,
1: cápsulas.
0: mas que autoestima incrível, meu Deus, entendeu? Porque infelizmente o mundo ainda é dominado por essa força. E eu acho que tem a ver com força física, porque intelectual é que não é, né? Então, eu acho que

0: Se eu fosse homem, eu obviamente teria algumas facilidades, mas o homem negro, ele tem muitas questões psicológicas, de saúde mental, de não reconhecimento, de não valorização, de não poder ocupar determinados lugares, de precisar muito fazer, ter um terapeuta, de vulnerabilidades, de desrespeito, de perseguição. A gente agora, eu posso falar, né? Um jovem negro é morto a cada 23 minutos. É diferente das mulheres negras. As mães todas que têm filhos homens, mães negras, morrem de medo do filho não voltar para casa. Então, a questão do homem negro é um pouco diferente. Mas tem uma coisa masculina, geral, que tem essa autoestima, mas tem esse outro lado seríssimo, profundo e grave da existência do homem negro.
1: Você é muito política enquanto
0: Enquanto pessoa.
1: animal, enquanto animal político, né? Porque eu acredito realmente que todos somos seres políticos, mas tem pessoas que passam direto e reto. Você
0: Sim.
1: aprofunda uma conversa como aqui, um podcast de 1 hora, e que não respinga de forma alguma, não passa por esse assunto. Se você fala de uma forma natural, sem que seja chato, ou sem que pareça que você é aquela pessoa difícil que disseram que você era porque você abordava esses assuntos, isso sempre esteve em você?
0: Eu acho que eu fui evoluindo, eu acho que eu fui entendendo essa estrutura racial brasileira, acho que eu fui passando por algumas coisas, sentindo coisas na pele, fui vivenciando talvez também outros acontecimentos com outras pessoas negras. E fui também me conectando com movimentos negros, com pessoas interessantes, entre elas Djamila Ribeiro, por exemplo, ouvindo Marielle Franco. Tudo isso faz com que a gente tenha um outro olhar sobre a nossa existência, sobre o outro e sobre o mundo. Então, eu fui também aprendendo, lapidando, tive essa família já. Um pouco letrada, e que obviamente o letramento foi crescendo absurdamente no decorrer da vida. E eu acho isso, assim, né? Eu não sei. Pensando agora, eu parei de falar porque eu lembrei que eu estudei num colégio particular, que era o São José, e eram 800 alunos, eu era a única negra. A única. A gente estava falando isso com essas minhas amigas que estudaram comigo do pré até a oitava série. E elas falaram assim, como eu era muito boa aluna, eu saía muito na frente. A gente fala muito da linha de partida, né? Então, a minha linha de partida, apesar de mulher negra, obviamente ela começa lá atrás, diferente da sua, né? Porque a gente fala de escravidão, a gente fala de invisibilidade, a gente fala de marginalização. Então, coisas que outras pessoas não viveram. Mas pensando a partir da minha existência já presente. Eu, como criança, naquela linha de partida ali no Colégio São José, eu saí muito na frente, porque eu era, talvez, dos 800 alunos, uma das 10 melhores. Então, eu sempre fui muito paparicada pelos professores, pela diretora, pelos meus próprios colegas. É engraçado porque criança não tem julgamento, né? Então, para não dizer que eu nunca sofri um preconceito dentro da escola, eu já conto já, mas era uma coisa muito assim. Era Paulinha 1, Paulinha 2, agora mesmo a gente estava lá nesse quarto, na praia.
1: Vai sair um livro
0: Vai
1: daí.
0: sair um livro. E aí uma hora a gente estava assim, as três no mesmo quarto. E aí era uma bicama, imagina. Eu na parte de cima, Eriquinha no meio, Paulinha na cama de casal ali. A gente 7 horas da manhã rindo, falando sem parar, para depois fazer o nosso ovinho, tal, não sei o quê. E aí a Eriquinha. Ela acordava, ela me dava a mão. Aí ela me dava a mão. Ficava fazendo carinho na mão. Ela falava assim: Eu tô tão feliz que a gente tá aqui. Aí dava a mão pra Paulinha, que é minha xará. Aí a gente já ria, já tipo: Ai, bom dia, bom dia. Pois ela botava o pé em cima do meu. E isso tem a ver com essa verdade de criança, né? Então a gente
1: Uma
0: não tinha
1: ingenuidade.
0: uma ingenuidade, uma inocência e algo muito verdadeiro. Eu olho para você e te vejo como igual. Para mim, você não tem diferença nenhuma. E a gente, enfim, foi, eu tive esse período maravilhoso. E depois tive um preconceito que eu vivi, assim, pesado, dentro da escola. Eu estava na terceira série e tinha a festa junina. E eu era uma das mais altas da turma naquela época. Hoje eu não sou mais, mas naquela época eu era uma das mais altas. E aí, eu, o menino que era da segunda B, eu era da segunda A. O da terceira B, eu era da terceira A. Ele falou assim, eu não vou te dar mão. Aí eu falei, por que você não vai me dar mão? Aí ele falou, porque você é preta. Aí eu fiquei assim, porque eu não tinha ouvido ainda isso na escola. Aí eu fiquei olhando para ele, eu falei, meu, esse cara é doido? Eu tipo assim, eu fiquei chocada, óbvio, mais do que hoje. Mas eu fiquei assim, eu falei, que estranho. Aí eu contei para minha mãe. Aí minha mãe falou o seguinte, você quer que eu vá na escola resolver ou você mesma quer resolver? Você pode escolher. Aí eu falei, eu resolvo. Aí eu chamei a tia Ovécia, que era minha professora maravilhosa. Eu tive professores incríveis. Chamei, contei para ela o que tinha acontecido. Ela falou assim, entendi. Aí quando chegou na hora do intervalo, a gente andava em fila, colégio de padre. A gente andava em fila, aí passou na fila. Ela falou assim, vem cá, Paula. Ela falou, quem é? Aí eu falei, ah, ele ali. É o Maurício. Maurício, tadinho.
1: Ai, tomara que chegue até o Maurício de alguma forma. Nem seja para ele ficar um pouquinho envergonhado.
0: Aí eu falei assim, é o Maurício. Só que eu não sabia o que ela ia fazer. E era um tempo que professor, imagina, eu tinha 9 anos. Professor tinha um outro tipo de liberdade em relação ao aluno. Então ela tirou o Maurício da fila, sacudiu o Maurício. Ela ficou tão nervosa. Ela começou a ficar vermelha. Aí ela falou assim, o que, que você falou para ela? Aí ele, ah, tadinho, ficou rosa assim. Aí ele assim, ai, não sei o que. Aí ela falou assim, aí ela gritava, ela falava assim, aonde você acha que você é diferente dela? Qual é a diferença que você vê entre ela e... Qual a diferença entre ela e você? E ele não sabia o que responder. E aí ela só falou o seguinte, se eu souber de mais alguma coisa que você faça para ela, você vai se ver comigo. E aí, obviamente, ia chamar pai, diretor, não sei o quê. Então, tadinho, ele ficou meu amigo. Então, ficou, teve que dançar comigo, me deu a mão. Tadinho, eu tinha pena. Eu falei, mas é isso. Mas foi a única vez que no colégio aconteceu isso comigo.
1: É impossível passar ileso. É
0: total,
1: muito difícil.
0: Sim.
1: Agora, Paulo, quero aproveitar que você está aqui. A gente está conversando com Paula Lima para te pedir ajuda sobre decisões difíceis. Porque olhando para a tua vida, dá para ver que você tem um pulso firme em relação à tomada de decisão.
0: Precisamos ter, não tem jeito. Tem horas que eu fico muito libriana, não sei, viajante, no ar, mas a gente precisa ter, a gente precisa saber decidir.
1: Qual foi a decisão mais difícil que você já teve que tomar?
0: Nossa, mais difícil? Ter que sair de uma banda, por exemplo, talvez. Eu tive que sair do Funk Como Legusta. Foi uma decisão muito difícil. Era uma banda que estava explodindo, eu amava aquelas pessoas, mas eu optei por fazer o meu trabalho solo. Né? Eu optei por ter a minha vida. Mesmo na insegurança, porque eu me sentia muito segura ali com eles. Né? Era uma parede sonora, uma força incrível, mas eu falei, não, está na minha hora. Eu vou precisar me escolher. E outras coisas também que eu fui tirando do meu caminho, assim, sabe? Coisas que eu... Esse problema não me pertence. Isso eu aprendi.
1: A falar não.
0: A falar não. Esse problema não me pertence. E falar o seguinte, olha, você resolve, eu tô aqui para te apoiar, mas este problema não fui eu quem causou. Então, depois de você resolver, de toda forma, eu tô por aqui.
1: Profissionalmente, onde você está agora? Para onde você quer ir? Quais são os seus próximos passos?
0: Pois é, profissionalmente, eu sou uma cantora realizando. E o meu próximo passo é lançar um single novo, maravilhoso. Lançar um álbum novo com a produção do Seu Jorge.
1: Já tem algo aí?
0: Tem muitas músicas. Dia 14, inclusive, de outubro, eu apresento algumas dessas músicas que vão entrar nesse álbum. Algumas músicas inéditas. E vai ser, obviamente, um trabalho brasileiro, solar. Eu preciso dessa solaridade. Outro dia eu estava conversando com o Emicida, meu amigo, que eu falo que ele é um dos grandes pensadores dessa nossa geração. E eu falei para ele que mostrei algumas músicas para ele, e ele falou: "Paula, você é uma pessoa do abraço. Impressionante como você tem, através da sua música, essa forma de abraçar, essa forma amorosa de ser. Porque eu não quero levar problema para ninguém. Eu não quero. Ao mesmo tempo, eu quero mensagens sólidas, positivas e inteligentes, né? Eu não posso falar sei lá o quê. Eu preciso falar alguma coisa de útil. Então, tudo isso tem a ver com esse meu novo trabalho, que vai sair provavelmente na primeira semana de maio.
1: Já tem nome, título?
0: Tem, mas eu acho que eu não posso falar aqui, porque vai que rouba
1: Tem a
0: meu
1: ver com o
0: nome.
1: solar?
0: Talvez.
1: Talvez. Não, eu não vou insistir porque o teu argumento foi muito bom. Vai que roubam. Não
0: Entendeu?
1: pode, não, tudo bem.
0: Alguém lança um álbum aí com esse nome.
1: Eu não quero ser responsável por
0: Exatamente,
1: isso.
0: pois é.
1: E agora, nesse momento de tanto amadurecimento, você ainda tem o mesmo olhar sonhador que você tinha quando você não sabia se essa carreira ela ia se consolidar?
0: Eu sou uma adolescente. Eu ia falar que eu sou uma criança, mas eu não sou mais. Mas uma adolescente eu sou. Sou muito. Eu tenho um lado, assim, muito menina. E não quero que ele vá embora. E tenho um lado muito mulher, assim, também, de quem tem consciência das coisas em geral que estão ao meu redor. E consigo ter uma leitura sobre situações e pessoas, que isso me ajuda muito, assim, né? Acho que também tem uma coisa da maturidade quando você fala, vou seguir o meu feeling, vou seguir a minha intuição. Você tem também déjà vus, né? Porque você tem coisas que se repetem, você fala, já vivi isso, eu não vou viver de novo, né? Então, tem isso, mas. Qual era a pergunta?
1: A pergunta era sobre você olhar com um olhar sonhador
0: Sonhador. Eu
1: para esses
0: continuo sonhando.
1: projetos.
0: Eu continuo sonhando, eu continuo querendo coisas que ainda eu não vivi. Continuo achando que tem muita água para rolar. Continuo entusiasmada com coisas pequenas e coisas grandes. Continuo muito apaixonada por gente, assim, cada vez mais.
1: Já que você está falando de gente, uma ideia de quem estará nesse álbum novo?
0: Bom, produção do Seu Jorge.
1: Daí a gente já larga bem, né?
0: Exatamente. Aí eu já falo, produção do Seu Jorge.
1: Pronto.
0: Obviamente ele vai ser obrigado a cantar comigo. Tô brincando, ele vai cantar, mas obviamente ele vai ser obrigado a cantar comigo. Então ele vai cantar comigo. Tem música inédita de Lued Luna, Tássia Reis, Raquel Reis, Zélia Duncan. Emicida tá aí me prometendo.
1: Adoro.
0: Ele já fez uma música para mim, mas agora eu quero uma nova para esse álbum. Deixa eu ver quem mais. Tem provavelmente Rashid. E eu não estou dizendo das participações, porque eu não fechei isso ainda. Mas eu estou dizendo das músicas
1: Músicas.
0: dessas pessoas que fizeram e estão fazendo músicas para mim.
1: Altíssimo nível.
0: Altíssimo nível.
1: Nossa, Paula. Muito feliz em ter conversado com você. Te
0: Adorei.
1: admiro,
0: Muito
1: sou sua
0: obrigada.
1: fã.
0: Também
1: Realmente,
0: te
1: sua
0: admiro.
1: energia, realmente, assim, ela é muito leve
0: Ai,
1: e
0: que bom.
1: abrangente. Ela abraça, de fato.
0: Muito
1: Então, obrigada
0: obrigada.
1: por você estar aqui com a gente, por você compartilhar a sua forma de ver o mundo, de ver a vida, de ver as pessoas. É importante a gente fazer isso, a gente deixar um pouquinho de nós por onde quer que a gente passe.
0: Eu acho. Eu, como cantora, estou muito rouca hoje.
1: Não dá para você ficar sem voz.
0: Não. Mas eu acho que a gente tem uma coisa de plantar semente, de pensar realmente nesse presente, nesse futuro, de acreditar num mundo melhor. E eu acho também que a gente também tem que trabalhar para ser melhor, sabe? Então eu também tenho esse caminho assim da vida de tipo, poxa, dá para ser mais legal aqui, dá para ser mais legal ali, porque todo mundo tem defeito, todo mundo tem milhares de imperfeições, mas eu acho que a gente com consciência, já que a gente está percebendo isso, a gente corrige, né? Então
1: Trabalha,
0: trabalha,
1: né?
0: né, para ser mais legal. Foi um prazer te conhecer, muito obrigada pelo seu carinho, pelas pelas colocações todas, por me fazer pensar, né? Porque quando a gente começa a conversar, a gente vai falando coisas que a gente nunca falou.
1: Quase uma terapia.
0: É quase uma
1: boa conversa, é quase uma terapia.
0: Então foi um prazer, parabéns pelo seu trabalho, obrigada pela sua potência, né? Mulheres potentes, né? Uma mulher potente, né? Sendo dona de si. Então, muito bom te encontrar. Obrigada.
1: Obrigada. Esse foi o Imprevista com Paula Lima, um podcast sobre histórias que não cabem mesmo em currículo, sobre tudo aquilo que a vida faz com os nossos planos. Obrigada pela companhia. Na semana que vem tem um episódio novo, sempre às quintas-feiras, no nosso canal do YouTube TMC News BR e no fim de semana aqui no na TMC. Um beijo para vocês. Tchau.
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4: A inflação oficial no Brasil voltou a subir e fechou setembro em 0,82%, acima do que o mercado esperava. Segundo o IBGE, o resultado foi puxado pelo fim do desconto de Itaipu nas contas de luz, benefício que tinha derrubado preços do mês anterior. No acumulado de 12 meses, a inflação chegou a 4,58% e estourou o teto da meta do Banco Central. A alta acende o alerta sobre a taxa básica de juros, a Selic, hoje em 13,75% ao ano e põe em dúvida ritmo de cortes nos próximos meses. Em entrevista ao TMC 360, o economista da Fundação Getúlio Vargas, André Brás, avaliou os dados.
1: É sobre isso então que a gente conversa agora aqui no TMC 360 com o André Brás, que é economista do FGV Ibre. Bom dia, André, obrigada por estar aqui.
5: Bom dia, eu que agradeço o convite.
1: Bom, então vamos entender melhor esse número, a inflação, fechando acima do que o mercado esperava, em 0,82%. O que significa? Qual é o recado que fica, André?
5: Então, nós temos uma influência muito grande nesse resultado de alimentos in natura, que a gente conhece, são alimentos que têm uma volatilidade muito grande no preço, né? Sobem com muita facilidade. E a gente está atravessando por um período em que o El Niño vem se manifestando cada vez mais forte, principalmente no sul e no sudeste do país. Então, safras como de cebola, batata, cenoura, que foram exatamente os itens que apresentaram alta forte dentro do grupo alimentação nessa apuração, acabam justificando uma parte desse número um pouco fora da curva. Tivemos também aumento em serviços importantes, né? Alimentação fora de casa, né? Comer em bares e restaurantes, e a passagem aérea, que subiu quase 10%. Então, tem uma certa resistência em serviços, que insistem em 12 meses a sustentar uma taxa que corresponde ao dobro da meta, 6%, e também uma nova aceleração em alimentação, principalmente concentrada em itens sazonais, né, que tem alguma influência climática. Sem contar que setembro também foi marcado pela normalização da cobrança da energia elétrica, né, lembrando que em agosto nós tivemos o bônus de Itaipu. E isso foi um salto, uma diferença muito grande em comparação ao mês de agosto e provocou também um salto já esperado no grupo habitação.
1: André, você que tem uma bola de cristal e sabe nos dizer exatamente o que vai acontecer no futuro, para quem está em casa nos ouvindo, esse aumento significa que o custo de vida vai continuar subindo nesse ritmo nos próximos meses? É o que as pessoas menos querem neste momento.
5: Exato. Principalmente em alimentação, há um risco muito grande de a gente continuar vendo a cesta ficar mais cara. Exatamente por fatores sazonais que pertencem ao verão, né, ao aumento da temperatura. Então é uma época que normalmente faz alimentos in natura subirem muito de preço. Além disso, existe um consumo um pouco mais forte nessa época do ano. A gente já está chegando perto das férias de final de ano, das festas de final de ano, e existe sim uma injeção, né, de recursos na economia, né, tanto por trabalhos temporários quanto pelo pagamento de 13º. Então, muita gente já começa a fazer planos com esses recursos. Isso aumenta a demanda nessa época do ano e isso também provoca um aumento de preços, né, tanto em alimentos quanto em serviços. Então, não vamos passar por um período de inflação muito contida, né, tanto por fenômenos climáticos que se apresentam cada vez mais fortes e comprometem nossas safras, quanto também por um período do ano que é marcado por um consumo um pouco mais forte.
1: E esse resultado, ele é suficiente para
6: adiar cortes de juros, o Banco Central precisa olhar além desse número, pensando na expectativa não só do mercado, mas também das pessoas que tinha sido alimentada, vem sendo alimentada uma esperança desse corte de juros.
5: Eu acredito que não. Eu acho que ainda há espaço para o corte de 0,25, fechando a Selic a 13,5, né, em 2026. Isso porque muitos aumentos que a gente percebeu nessa inflação de setembro um pouco já eram esperados e são fatores sazonais. A política monetária não vai influenciar o clima ou baixar o preço do tomate ou da cebola que explodiram aí nos últimos meses, né? Isso está fora do alcance da política monetária. Então eu diria que as outras variáveis que poderiam, né, de fato trazer uma resiliência maior da inflação não estão assim mostrando uma piora significativa a ponto do Banco Central interromper esse corte de juros. Pelo menos essa é a minha opinião. E eu vejo que serviços anda muito resiliente, eu comentei 6% em 12 meses, né, muita coisa, o dobro da meta de inflação, mas os monitorados, que é um outro grupo importante, que compromete aproximadamente 25% do orçamento das famílias, que é a conta de luz, água, é a parte de transporte público, esse está com uma variação em 12 meses de 4,1, se eu não me engano. Então, não está exatamente na meta, mas está muito abaixo do que estava meses atrás, quando essas variações ultrapassavam, né, 5%, quando monitorados tinha uma inflação em 12 meses acima de 5%. Agora, com essa inflação um pouco mais baixa, isso traz um alívio um pouco maior e é provável que, passando esse período de maior flutuação, né, nos preços, a gente retome o caminho para a meta de inflação.
6: Era sobre isso que eu queria perguntar, só para a gente encerrar. O que é necessário para que a inflação ela volte a ficar sob controle ou na meta?
5: Olha, uma estabilidade climática é bem importante, porque a alimentação tem um peso muito grande no custo de vida aqui no Brasil. Então, se a gente atravessa por um período com safras ruins, né, como as nossas safras estão ameaçadas aí pelo El Niño, isso dificulta muito o alcance mais rápido na nossa meta de inflação. Um outro ponto é desindexar um pouco a nossa economia. A nossa economia ainda é muito indexada, né? Os preços monitorados nessas tarifas públicas e alguns serviços importantes, como aluguel, condomínio, escolas particulares, ainda sofrem reajustes que vêm bem acima da nossa meta de inflação. E aí a gente tem uma inércia grande, né? Esses preços demoram muito tempo para desacelerar. Então a gente tem que atacar isso, né? Exatamente para que aumente as chances da gente atingir a meta de inflação mais rapidamente.
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10: Olá, um abraço para você que está acompanhando aqui a programação da TMC. Estamos chegando com o nosso Dinheiro TMC de toda semana. Eu sou o Thiago Matheus, Estela Ribeiro volta numa próxima comigo, mas hoje a gente vai tocar num assunto que vai resgatar a memória de tanta gente. Vamos falar do Dia das Crianças, mas vamos falar com muita responsabilidade. É claro, a gente vai trazer os números, a movimentação do mercado, dois mundos diferentes que tem pela frente, cada vez mais presentes aí no dia a dia das nossas crianças. É o mundo digital, é o mundo virtual, cada vez mais presente, né, no dia a dia, no joguinho do videogame, no computador, no celular, no tablet, mas também tem aquele mundo lúdico, tem o outro lado, né, dos brinquedos mais antigos, dos brinquedos educativos, tudo isso e muito mais. A partir de agora, claro, sempre com aquele olhar clínico para as finanças, para o nosso bolso, para o nosso din-din. Aqui você fica sempre bem informado e acaba virando o melhor amigo do seu bolso, das suas finanças também. Bom, gente, ó, Dia das Crianças está chegando. Então, para além da alegria aí dos pequenos, data que também movimenta demais. Um mercado gigantesco que envolve, como eu falei, brinquedos, eletrônicos, roupas, viagens, lazer. Tem muita coisa envolvida nessa data especial. E no programa de hoje, a gente vai tratar desse assunto. Vamos falar de preços também. A gente vai visitar grandes estruturas e trazer convidados especiais. Mas, é claro, contando com a sua participação também aqui no nosso WhatsApp 11 972211001. Já manda desde já como é que vai ser o Dia das Crianças. Um pouco mais contido, vai ter presente, vai ser um pouco mais generoso, um pouco mais tímido. Você participa e manda sua mensagem pra gente também. 11 972211001. E logo de cara, nesse primeiro momento aqui do nosso Dinheiro TMC, durante essa semana, eu fui acompanhar e fiz uma visita numa loja física do Kabum, que é a maior plataforma de e-commerce aqui da América Latina, mas tem também uma loja física lindona, gigantesca, ali na Avenida Paulista, grande centro comercial, grande cartão postal da cidade de São Paulo. E tudo isso para entender como é que o setor de games, de tecnologia, se preparou para atender as compras nesse Dia das Crianças e quais são as tendências de consumo para essa data tão especial. Vamos acompanhar. Dia das Crianças está chegando e o setor do varejo já sente aí os impactos da busca por essa demanda que cresce cada vez mais. E por conta disso, o Dinheiro TMC especial desse fim de semana está aqui, ó, dentro de uma loja do Kabum, que fica dentro da Magalu, no Conjunto Nacional, na Avenida Paulista. E a gente vai saber dos profissionais, a partir de agora, como é que eles estão se preparando, principalmente no setor de games, de computadores, para essa data tão importante no calendário nacional. A combinação de um e-commerce consolidado, além da experiência de uma loja física, talvez seja a estratégia das grandes empresas, das grandes lojas, das grandes marcas, para atrair cada vez mais um consumidor mais exigente e ter uma experiência completa. Eu conversei com a Sulamita Leite, ela que é gerente comercial do Kabum, e ela vai explicar quais são as estratégias, as expectativas para essa data tão especial. Sulamita, então, obrigado, viu, por receber a gente aqui nesse espaço tão bonito. Você estava mostrando agora há pouco, são diversos setores, diversos exclusivos, mas todos relacionados à mesma empresa. E nesse cantinho aqui, cantinho que a molecada, a criançada adora, né? Sim. Onde tem os games, os computadores e tudo mais. E a gente já vê um bom movimento ao longo dessa semana aqui de Dia das Crianças. Já queria perguntar para você, baseada aí nessa movimentação, expectativa para esse ano, como é que tá? Tá lá nas alturas? De superar anos anteriores, ou seja, 2026 promete para o mundo online dos games e dos computadores?
11: Promete, promete. Sejam muito bem-vindos. A loja é incrível, nós temos vários setores de muita experiência aqui. É uma loja que tem muita interação aí de jogos, de eventos, meet and greet. Então, o Kabum aqui traz essa experiência de compra e experiência de jogos para os clientes. Então, estamos com expectativa lá nas alturas. E com certeza é uma época do ano que é muito aguardada aí, que é quando a gente faz a felicidade dos pequenos.
12: Agora, em números, vocês já têm alguma expectativa mesmo? Dados anteriores que comprovam que 2026 pode vir um pouco mais forte até? Ou mesmo a movimentação aí dessas últimas semanas, já com a loja tão bonita, tão decorada e com tanta gente comparecendo, a gente sabe que o universo dos games, cada vez mais, né? Sim. Tá no mundo da criançada, sim, os pais estão cientes disso também. Sim. Então, com relação a esses números, são dados positivos que vocês observam em relação aos últimos anos?
11: Olha, sim, até porque o Kabum ele é fortíssimo no e-commerce, né? Nós somos aí a maior empresa de tecnologia da América Latina, porém muito forte no site. Nós trazemos agora, viemos de uma inauguração de dezembro do ano passado, então não temos uma base anual ainda, mas todos os meses a gente vem superando os números, porque o gamer ele gosta da vivência, de ver o produto, de comprar, ter experiência de levar, de tocar. Aqui ele pode escolher e ver o seu produto sendo até montado. Então, toda essa parte de experiência no Kabum traz uma realidade que ele não tinha ainda, né? Então, hoje, com a loja física da Paulista, onde a gente tem muitas interações, é muito gratificante. É uma venda emocionante, né? O cliente ele não compra por necessidade, muitas das vezes. Ele compra
12: sim,
11: com os olhos brilhando,
12: com a experiência,
11: de ver, de jogar. Então, ele pode experimentar uma máquina, ele pode experimentar um console e aí ter a certeza do produto que ele quer e comprar.
12: E é sobre essa experiência aqui na loja física que eu queria falar um pouquinho com você agora, né? Porque a gente observa, né, que existe ainda uma grande demanda aí pro mundo dos brinquedos, dos jogos, brinquedos físicos mesmo, né? Bonecas, bonecos e tudo mais. Mas não dá para dizer, né, que o universo online digital dos games computador é uma parcela gigantesca, talvez muito maior do que, sim, desses brinquedos. É, mesmo com vendas a todo vapor pela internet, acredito eu também que no site do Kabum também as vendas vão muito bem. A diferença de ter uma mega store, podemos dizer assim, uma loja tão linda, né, tão convidativa como essa, faz a diferença ainda na hora da compra final, na hora da compra do consumidor?
11: Faz a diferença, porque o cliente quer levar na hora, ele quer ter a experiência de ver o produto. Quando você compra digital, é uma super experiência, mas quando você vem, tem o contato físico com o produto, com a loja, e a equipe de vendas também, que fica muito empolgada junto ao cliente, mostra a melhor experiência. Muitas das vezes ele vê no online, mas ele não tem certeza do que ele precisa aqui na loja. São detalhes de configuração, mas que muda toda a experiência dele, quer seja para estudo, quer seja para jogos. Então, o físico trouxe a experiência do cliente olhar e sair daqui com os olhos brilhando e ter a proporção de pegar o seu produto, de pagar, de levar na hora, além de toda a experiência que ele pode fazer em relação a jogos, jogar na nossa arena gamer e jogar nos consoles que nós temos aqui na loja.
12: Agora, Sulamita, o que está mais saindo, então, nesses últimos dias que você observa? É ainda joguinho esportivo, né, que está sempre no gosto aí da molecada, os pais sabem muito bem. É, muito se falou, né, do tal do GTA novo, tinha aquela expectativa.
11: Sim.
12: Enfim, o que está sendo o carro-chefe nesse momento, nesse Dia das Crianças de 2026?
11: Olha, nós estamos aí entrando no último quadrimestre do ano, né? É uma época muito esperada e veio muitos lançamentos. Então, nós chegamos com o lançamento de Wolverine, que foi um jogo que nós tivemos aí, foi fortíssimo. Nós tivemos a estreia aqui, foi incrível. Passamos agora com a ansiedade do GTA e do Zelda, que são, sim, dois jogos de console. E assim, a galera muito ansiosa, brilho nos olhos, cliente ligando no telefone, perguntando se já tá rolando a pré-venda também na loja. E assim, a gente entende que nesse momento, os jogos que vão ter mais repercussão, que vão sair, são esses que a galera tá mais ansiosa mesmo aí pra novembro e dezembro.
12: E como que vocês lidam na logística de estoque?
11: Sim.
12: Porque muita coisa acaba voando, né? Acaba,
11: sim,
12: evaporando. Tem as preferências, a gente sabe quais são, né? Os pais, principalmente, que estão assistindo a gente agora, sabem muito bem que seus filhos gostam, mas parece que é aquela coisa meio que geral. É, como é que vocês estão lidando com isso? Com demanda, com oferta, com esses pedidos que chegam, né? Por e-mail, por ligação. E aí, ainda tem aquele joguinho, já foi embora? Como que vocês estão trabalhando para esse ano?
11: Olha, nós estamos bem abastecidos e bem prevenidos também, porque como nossa venda tem aumentado gradativamente aí todos os meses, nós estamos bem abastecidos com todos os produtos, quer seja PC, quer seja console, quer seja só periféricos, porque muitas das vezes o cliente vem comprar um headset, um teclado, um mouse, um notebook também, que serve também para jogos e estudos. Então, nós estamos bem abastecidos aí, com estoque bem redondo para atender todo mundo que precisa.
12: E, Sulamita, quantos anos de existência tem o Kabum?
11: Olha, o Kabum, como empresa, tem mais de 20 anos já de existência. O maior comércio de tecnologia da América Latina.
12: Ou seja, estava lá nos primórdios, né?
11: Sim.
12: Da internet.
11: Sim.
12: Vocês têm alguns dados que mostram a mudança do perfil, do público das pessoas, do digital para a loja física, ou sei lá, 10 anos atrás, 5 anos atrás? Vocês percebem também que esse universo tem uma mudança gradual no seu perfil do público, ou é sempre aquele mesmo perfil? São os jovens, são as crianças, os adolescentes, de gerações novas, obviamente, mas são sempre esses perfis.
11: Olha, nós atendemos todos os públicos, desde os mais idosos até o público jovem e muitas das vezes as crianças. Hoje a gente percebe muito que os jovens, inclusive os adolescentes, estão muito antenados sobre toda a tecnologia. Então, quando tem uma experiência de compra com um cliente na loja, muitas das vezes o pai ou a mãe, o padrinho, o tio, a avó vem para acompanhar, e quem domina a negociação, escolhe qual que é a configuração que vai levar, é de fato um jovem.
12: Tá aí, ó. Perdi de novo. Agora no videogame aqui pra Sulamita. Não é minha praia, eu não sou tão jovem mais assim. Mas, Sulamita, até aproveitando esse espaço tão bacana de muita interatividade que a gente tem aqui na loja do Kabum, tem uma percepção por parte de vocês, sim ou não, e aí eu queria perguntar também no geral, que essa migração, a gente já observou a migração, né, do analógico para o digital já há muitos anos, não tem como fugir disso, mas parece que as crianças agora estão trocando um pouquinho o videogame pelos notebooks, pelos computadores, os chamados computadores gamers. Isso é uma realidade? Vocês percebem isso aqui no Kabum? Ou ainda está meio a meio, está meio que dividido?
11: Olha, é uma realidade. Hoje, além dos consoles, as máquinas montadas, onde a gente faz toda a montagem aqui na loja, e os notebooks atendem muito bem. Quer seja para estudo, quer seja para jogos. E para jogos, nós temos notebooks que atendem muito bem, que tem placas de vídeo dedicadas para isso também. Então, ele consegue unificar, usar o notebook ali tanto para estudo, para levar no seu trabalho, quanto para jogar, para esporte e lazer.
12: essa pode ser uma tendência, inclusive, já que você citou isso, dos pais observarem a médio e longo prazo. Assim, ou seja, o videogame só vai servir para o jogo. O notebook vai servir para o jogo, para o estudo, para outras dedicações e tudo mais. Então isso pode pesar também aí na escolha do pai e da mãe na hora de comprar um presente aí no Dia das Crianças?
11: Sim, com certeza, porque ele consegue unificar e num produto só ele atender todas as necessidades, né?
12: Agora, para a gente encerrar nesse momento, nesse espaço que nós estamos aqui, a gente falou agora há pouco do GTA 6, que foi uma polêmica danada, né? Lança, não lança, vai vir esse ano, não vai vir, preço nas alturas, enfim, independente de preço. Como vocês estão com essa demanda? Como vocês lidaram, aliás, ao longo desse 2026 com relação a esse título em específico? E como que vocês estão preparados agora para esse Dia das Crianças 2026?
11: Olha, eu confesso que nós estamos tão ansiosos quanto os consumidores, porque essa data já prolongou por algumas vezes e agora nós temos, né, de fato, a veracidade que será em novembro o lançamento do jogo. Então, já estamos com o estoque abastecido aí para jogar e aí já estamos com jogos para virem para a loja. Então, temos recebido muitas ligações de clientes procurando, querendo saber como que vai ser na loja. Teremos ações aqui na loja. Então, assim, muita ansiedade e agora vem. Agora GTA vem.
12: Agora GTA vem. Enquanto GTA vem, você me dá mais uma chance aqui no Super Mario? Vamos
11: só
12: lá para revanche?
11: Uma.
12: Vamos
11: bora lá.
12: Pra revanche,
11: então, vai.
12: Você também percebe, porque é uma questão que muita gente acaba trazendo, a diferença do universo digital pro universo analógico, físico, que a gente pode falar, sim, que ainda são os jogos de tabuleiro e tudo mais. Acredito que nos últimos tempos, essa parcela de jogos, de brinquedos, de boneca, voltou a ganhar força. Sim. Acho que no mercado, depois de uma avalanche aí do digital, dos jogos eletrônicos, que já vem, né, aqui no nosso país há muito tempo. Você acha que isso, na sua experiência... Pode trazer experiência, quem está acompanhando a gente deve ter filho na família, criançadinha e tudo mais.
11: Sim.
12: Eu mesmo, por experiência própria, tenho a criançada na minha família. É só no digital, é celular, sim, é computador, é videogame, verdade, e tudo mais. Mas eles acabam se interessando também pelos jogos. Vocês conseguem ter esse comparativo, esse feeling?
11: Sim.
12: Cada vez mais, os games, o digital, os computadores, eles estão abocanhando aí uma parcela do mercado?
11: Então, de fato, o digital tem superado a expectativa. Hoje, todos as operações que tem o mundo digital, elas são mais fortes, mas ainda temos as pessoas que colecionam, que gostam de ter o jogo físico na casa dela, que gostam de guardar, muitas das vezes, como recordação, ainda mais falando de um lançamento. Porque quando você tem um lançamento de um jogo, é algo que muitas das vezes traz uma memória afetiva muito grande. Então, as pessoas algumas pessoas ainda preferem ter, de fato, o físico para guardar, para colecionar e, às vezes, até para vender ou presentear.
12: Agora, Sulamita, quando a gente tem um evento como esse, Dia das Crianças, uma data tão importante para esse tipo de comércio, assim como o Natal também, né, e tudo mais. Mas como que é a preparação, como que é a expectativa de vocês? Com quanto tempo de antecedência vocês se preparam? E daqui 2 meses tem Natal, né?
11: Sim.
12: Então, assim, uma coisa vai emendar na outra. Só para a gente ter uma noção, uma loja desse porte tem que se preparar para atender essa demanda? Quanto tempo de antecedência de organização?
11: Olha, no mínimo 3 meses de antecedência e organização para a gente ter um estoque saudável, um estoque que consiga atender essa demanda e para a gente se preparar também psicologicamente, para criar eventos, para trazer pessoas, influencers, fazer meet and greet na loja, trazer algumas pessoas que as crianças se identificam também, trazer datas comemorativas e fazer dessa loja experiência. Então, a gente se prepara não só com estoque físico, mas com emocional também, para que seja, de fato, uma experiência. E precisa ter a diferença do digital pro físico, mas isso não precisa ser só no produto. Ele tem que ser num contexto geral, entre experiência, comportamento do cliente aqui na loja e tudo mais.
12: E você falou agora há pouco, né, que é a criança que decide, a criança que dá a martelada final. Então, a criança vai falar assim: ah, pai, eu quero o joguinho do Mario. Ah, eu quero o futebol novo, futebol 2027, sim, 2026. Mas para aqueles pais que não têm esse tipo de conhecimento e vai por conta própria, vou tentar surpreender a criançada. Que conselho que vocês dão? É tentar aí surfar a mesma onda aí do que mais chama a atenção? É tentar achar um caminho alternativo, até por conta da barganha do preço e tudo mais?
11: Sim.
12: Que você orienta os pais que vêm a uma loja física ou mesmo entra, né, em grandes conglomerados aí na internet, do Kabum, inclusive, para fazer a sua compra digital sem a dica, sem a orientação da criança?
11: Tá.
12: Porque a gente sabe que criança é exigente, né?
11: Sim, sim.
12: O que vocês orientam para os pais?
11: Olha, aqui nós temos uma equipe que ela é tanto comercial quanto técnica. Então, muitas das vezes, quando você quiser dar um presente para o seu filho, para o seu sobrinho, para um amigo, o que quer que seja, você pode buscar um especialista que nós temos na loja, porque hoje eles entendem num conjunto de um todo, então ele pode tirar muitas dúvidas, esclarecer. De repente, um perfil que você traga, a gente consiga aí esclarecer melhor o que seria melhor pro presenteado. E caso mesmo assim não agrade, nós temos a troca aí por insatisfação, sim, né? Porque é um período que a gente entende que muitas das vezes é presente. E aí, se você não acertar ainda assim o presente, a gente consegue atender aqui na loja.
12: E tem aquele diferencial, né? Sim. De quem tem a loja física e tem a loja online. Sim. Existe também essa possibilidade, por exemplo, uma compra online que pode ter a troca numa loja física. É, isso é possível aqui também?
11: Ainda não. Ainda como não. Nós somos muito novos em relação a posicionamento físico, hoje a gente ainda não consegue atender a modalidade do site com troca.
12: Mas isso já é uma realidade, uma estratégia no mercado. Sim. Que provavelmente, com o passar, sim, do tempo, muita não, gente
11: já,
12: vai.
11: Já tem projeto desenhado, com certeza aí nos próximos meses nós vamos ter muitas mudanças em relação a isso.
12: Sulamita, tá pra gente ir encerrando aqui esse bate-papo especial no nosso Dinheiro TMC. Qual a mensagem que você passa para quem ainda é reticente, fica com o pezinho atrás? De tecnologia, de modernidade, mundo dos games. Não tem como fugir dessa onda, não é só uma moralinha, né? Uma grande onda. Está cada vez mais presente no universo infantil e você acredita que é daí para mais, desses números atuais que a gente acaba observando hoje, para crescer, para abocanhar ainda mais o mercado do mundo infantil?
11: Hoje nós vemos o quanto a tecnologia ela é importante na vida dos nossos filhos, do adolescente, do jovem. Para a gente que trabalha também, é importante a gente estar atualizado. Tecnologia todos os dias muda muito, né? Atualiza sempre. Então, quanto a jogos, eu sei que muitos pais ficam receosos, os filhos estarem lá no momento de lazer, mas ele precisa ser acompanhado e disciplinado. E quando essa junção da disciplina, do acompanhamento junto ao pai, em relação ao horário, a propósito ali, acordos, é sucesso. E outra coisa também, o pai ele consegue usar essas mesmas ferramentas para jogos e para estudo também. Então você linka ali, compra um PC, o seu filho, o seu presenteado, ele pode jogar, ele pode estudar e fazer aí o momento dele.
12: Sulamita Leite aqui conosco, né, nesse Dinheiro TMC especial Dia das Crianças. Boa data para vocês, boas vendas, bons negócios e obrigado por receber a gente aqui na TMC.
11: Eu que agradeço, TMC, até logo.
10: Tá aí, bom demais, e muita gente participando aqui, seja na nossa live, no arroba TMC News BR, mas também no WhatsApp, 119-7221-1001. E aí, dentro da sua casa, a brincadeira é mais eletrônica, mais digital, ou é mais analógica, é mais as antigas, na velha guarda? Manda pra gente, participe conosco aqui nesse Dinheiro TMC especial. Ao Dia das Crianças, deve movimentar o comércio da região sul, mas as famílias estão um pouco mais cautelosas na hora de gastar. Tem uma pesquisa da Federação de Comércio do Paraná, em parceria com o Sebrae, que revela como que o consumidor está se preparando para essa data. E o nosso repórter Luiz Fernando Ranich, ele mostra como os pais estão presenteando, mas sem se endividar.
13: A pesquisa da FEComércio Paraná, em parceria com o Sebrae, mostra que a disposição para comprar presentes saltou de 48% no ano passado para quase 64% em 2026. Um avanço de quase 16 pontos percentuais. Em compensação, o valor médio das compras caiu de R$ 188,65 para R$ 171,32. A maioria dos presentes está prevista entre R$ 101 e R$ 150. Os brinquedos seguem como os preferidos, citados por 60% dos entrevistados. Depois, na lista, vêm as roupas, calçados e jogos educativos. O coordenador do desenvolvimento econômico da FEComércio Paraná, Rodrigo Schmidt, destacou que a cautela faz parte dessa rotina de compras.
14: Ainda assim, o consumidor está mais cauteloso com os gastos. Os pais são os principais responsáveis pelas compras, mas tios, avós e padrinhos também participam. Em muitas famílias, a intenção é presentear mais de uma criança e a decisão sobre o presente costuma ficar com os adultos.
13: E na hora de pagar, as modalidades à vista levam vantagem. O Pix é o meio mais aceito, com 31,8%. Seguido pelo cartão de crédito. A internet deve ser o principal canal de compra para os pais, usado por quase metade dos consumidores. 7 a cada 10 dos interessados costumam pesquisar os preços online. E com o consumidor que compara antes de comprar, Schmidt afirma que também cresce a exigência sobre quem vende.
14: O consumidor paranaense deseja presentear, mas valoriza qualidade, preço justo e uma boa experiência de compra. quem oferecer bom custo-benefício e comunicação eficaz, especialmente no ambiente digital, tende a se destacar nessa data.
13: A servidora pública Daniela Liberal é mãe da Luísa, de 5 anos, e faz parte desse grupo que planeja a data com o orçamento na ponta do lápis. Para não se endividar, a estratégia dela começa na própria loja.
15: Assim, a Luísa é bem tranquila, a gente leva junto, a gente explica para ela o que, que ela pode, em questão assim, de valores, e ela entende.
13: Mas o Dia das Crianças não depende só do que se compra. Em casa, a diversão também pode vir de materiais simples que não pesam no bolso.
15: Uma caixa de papelão em casa faz maior sucesso. Nem deixa jogar fora as caixas, porque então construir um castelo, balões, adoro brincar, caixa de papelão. Então, nem sempre é comprar o brinquedo que vai trazer a felicidade para a criança.
13: Entre a pesquisa de preços e a criatividade em casa, o Dia das Crianças, comemorado nesta segunda-feira, mostra que dá para celebrar a data com planejamento e sem deixar o orçamento da família de lado.
10: Valeu, Fernando. Obrigado pelas informações. Um abraço para você. Aí em Curitiba, de Curitiba, vamos para Belo Horizonte. Quase 80% dos comerciantes de Minas Gerais esperam aí um impacto positivo nas vendas com a chegada dessa data, Dia das Crianças. Otimismo do setor, otimização também das redes sociais e novas formas de pagamento impulsionam a expectativa do mercado. Os detalhes de BH na reportagem de Júnior de Castro.
16: O Dia das Crianças segue como uma das datas mais importantes para o comércio. Um levantamento feito pela Fecomércio Minas mostra que o período movimenta grande parte do varejo no estado, impulsionado tanto pela expectativa dos lojistas quanto pelo apelo emocional. Quem traz os números e o cenário é a economista Gabriela Martins.
17: O período que envolve o Dia das Crianças impacta 78,2% dos empresários do comércio varejista de Minas Gerais. Desses, 29,1% esperam que as vendas desse ano sejam melhores do que as vendas do ano passado. Essa expectativa está atrelada principalmente ao otimismo do comércio e também ao valor afetivo da data.
16: Para garantir um bom desempenho e atrair o consumidor, os comerciantes estão preparando estratégias específicas de atração e diversificando os produtos nas prateleiras. Gabriela detalha quais são as principais apostas das lojas neste período.
17: Para aquecer ainda mais as vendas, os empresários pretendem investir principalmente no atendimento diferenciado, nas promoções, nas propagandas e também no marketing digital. Além disso, os produtos que devem mais sair no período são os brinquedos, as balas e os doces, as roupas e os calçados.
16: E para quem vai às compras na reta final, os estabelecimentos também ajustaram as preferências de pagamento do público, além de preverem uma estimativa de quanto o consumidor pretende gastar.
17: Os principais meios de pagamento deverão ser, principalmente, o Pix, seguido pelo cartão de crédito parcelado e pelo cartão de crédito com uma única parcela. Além disso, o ticket médio deverá ser entre R$70 e R$200.
16: A orientação da Fecomércio para os lojistas nesta véspera de comemoração é manter o estoque preparado e dar agilidade ao atendimento, justamente para absorver o volume de clientes nos últimos dias.
10: Valeu, Júnior. Obrigado pelas informações. Um abraço para você. O estado do Rio de Janeiro ele tem uma queda de 11% na estimativa financeira para as vendas para o Dia das Crianças em relação ao ano passado, em relação a 2025. A repórter Larissa Cardoso traz os detalhes para a gente.
18: O Dia das Crianças deve movimentar 432 milhões de reais no estado do Rio, segundo o levantamento realizado pelo Instituto Fecomércio de Pesquisas e Análises. O estudo mostra que a intenção de presentear recuou em relação ao ano passado, mas a data continua relevante para o comércio fluminense. O levantamento foi realizado entre os dias 9 e 11 de setembro, com 922 consumidores da região metropolitana do Rio. Segundo a pesquisa, 59% dos entrevistados pretendem presentear alguém no Dia das Crianças em 2026. O percentual representa uma queda de 7 pontos percentuais em relação a 2025, quando 66% declararam intenção de comprar presentes. Entre os consumidores que pretendem presentear, os brinquedos aparecem como principal escolha, citados por 49%. Na sequência, estão roupas com 27%, calçados com 5% e eletrônicos com 3%. O gasto médio previsto por consumidor é de R$ 201,00, praticamente estável em relação ao ano passado, quando ficou em R$ 202,00. Já a estimativa financeira total é 11% menor que a de 2025. A pesquisa também aponta mudanças no comportamento de compra. As compras em lojas físicas caíram 65% para 58%, enquanto as realizadas pela internet passaram de 24% para 31%. Já a parcela de consumidores que pretende comprar tanto no presencial quanto no virtual permaneceu estável em 8%.
10: Obrigado, Larissa. E o comércio em Recife está animado, viu, para o aumento aí da procura por presentes para o Dia das Crianças. O nosso repórter Kennedy Lacerda traz as informações agora.
19: Lojistas relatam maior movimentação e apostam em estratégias para garantir novos consumidores. Entre os produtos mais procurados estão os brinquedos sensoriais, jogos educativos, slimes e pelúcias. Mas para quem ainda não garantiu o presente, é preciso pesquisar bastante. Uma dica é conferir levantamentos dos PROCONs estaduais e municipais, pois o mesmo produto pode apresentar diferenças significativas em relação aos preços. A data deve aquecer o comércio pernambucano. No ano passado, a estimativa era de uma movimentação econômica de R$ 235 milhões de reais para o Dia das Crianças, valor que pode ser superado em 2026.
10: Valeu, Kennedy. Já rodamos pelas praças, então. Recife, Curitiba, Belo Horizonte e para você no Rio de Janeiro também. Agora, e em São Paulo? É, a capital paulista, a movimentação é muito grande. Aliás, em São Paulo, além dos brinquedos tradicionais, opções educativas também ganham espaço entre as escolhas das famílias. E você acompanha agora uma reportagem bem legal, bem especial com o Samuel Alvarenga, que foi numa loja dessas, conferir como está a movimentação neste fim de semana tão corrido.
20: O Dia das Crianças se aproxima e as lojas já se preparam para um dos períodos mais movimentados do mercado infantil. Além dos brinquedos tradicionais, opções educativas também ganham espaço entre as escolhas das famílias, unindo diversão e aprendizado.
21: Aqui na Pindorama, loja de brinquedos em São Paulo, a produção já está a todo vapor e a expectativa é que a movimentação aumente nesse feriadão de Dia das Crianças.
22: A gente tem feito compras, porque a gente tem uma expectativa muito boa. Essa semana a gente já sentiu o movimento no site, principalmente no site e na loja física também, o movimento vem aumentando. Vai se aproximando da data, as pessoas vão querendo se antecipar, né?
20: Na hora de escolher o presente, a variedade é grande. Jogos, livros, quebra-cabeça e outros brinquedos educativos são algumas das opções que podem estimular a criatividade, o raciocínio e a coordenação das crianças. Mas quais são os produtos que devem fazer mais sucesso neste ano?
22: A gente tem de recém-nascido a adulto, então cada cliente vem com tem uma busca específica, então a gente não tem algo que, tipo, não tem algo que eu posso dizer, sai mais jogos. São mais, eles procuram mais coisas para estimular. O que mais sai são, independente da idade, são mais brinquedos que estimulam mais a criança. Então a nossa loja ela é dividida por idade, então cada cliente às vezes vem com, eu quero um presente para 4, 5 anos, então a gente tem como direcionar e aí fica muito mais fácil do cliente também achar, né?
20: Para quem ainda não escolheu o presente, pesquisar as opções e comparar preços pode ajudar a encontrar um produto que combine com a criança e também caiba no bolso. No fim, entre tantas possibilidades, o desafio é encontrar um presente que agrade, divirta e, por que não, também ajude a aprender.
10: Tá aí, valeu, Samuel Alvarenga, então, circulando aí pelas ruas de São Paulo, e não apenas em São Paulo, mas em diversas regiões, localidades do nosso país, a gente consegue observar essa prática, né, de lojas com brinquedos educativos, o pessoal que ainda está no mundo analógico, podemos dizer, né? Mais cedo já trouxemos aí o outro lado, o mundo digital, dos games, da informática, mas é aquilo, né? Tem mercado para todo mundo. E falando em todo mundo, de forma bem abrangente, todo mundo vai querer presentear as crianças nesse Dia das Crianças. Mas será que todo mundo deveria também cuidar da educação financeira dos pequenos? Pois é, a pergunta que fica, né? Aliás, pergunta que muita gente acaba fazendo e a gente conversa agora com a Cíntia Sena, ela que é educadora financeira e vai explicar como que a gente pode, portanto, né, usar a educação financeira com as crianças e como esse aprendizado pode ser o melhor presente que a gente pode dar para os nossos pequenos, né, Cíntia? Seja bem-vinda aqui ao Dinheiro TMC. Muito obrigado pela participação.
0: Eu que agradeço o convite, é sempre importante envolver, aproveitar desse momento as crianças quando a gente fala em dinheiro, porque não é só número, mas decisões que vão impactar a vida como um todo.
10: E Cíntia, já a forma de presentear, já na próxima segunda-feira, dia 12, dia das crianças, não é por si só talvez uma forma de educar ou deseducar, né? Dependendo da forma como os pais...

0: Muitas vezes os familiares, com dó, falam: nossa, ele está ali, sacrifício, guardando, eu vou lá e dou aquele presente que ele tanto deseja. Quando a gente pensa em educação, a gente pode estar criando uma ruptura, ou seja, o esforço que aquela criança estava empregando para a sua conquista própria, ela pode, dentro lá da consciência que está sendo construída e desenvolvida, entender que ela não precisa mais fazer isso, que sempre alguém vai fazer por ela. Ou seja, eu posso estar deixando de desenvolver ali uma habilidade, uma competência de que ela pode ter conquistas próprias. Então, a gente também tem que ter essa avaliação. Eu estou presenteando algo que é a criança já estava buscando, já estava desejando e até construindo, e eu posso fazer essa ruptura. Ou não, vou presentear, não é algo que ela já estava desenvolvendo, é além daquilo para não ter esse processo. Então, parece algo assim totalmente, né, fora, mas uma decisão ali que eu possa fazer com a criança, eu posso sim estar ajudando ou atrapalhando.
1: E outra observação que dá para fazer também, Cíntia, você que é especialista no assunto, pode concordar ou discordar, fica à vontade, você que é educadora financeira. Mas a educação financeira, ela vem antes mesmo dessa data, né, do Dia das Crianças, antes mesmo do famoso cofrinho da criança ou da mesada, né, não sei se ainda existe até os dias atuais. Ou seja, começa bem antes mesmo. Como é que pequenas situações, pequenos gestos no dia a dia, no ensino, em que momento a criança já consegue perceber e entender que ela está tendo um tipo de educação financeira e começar a lidar melhor aí com os presentes, com o dinheirinho e tudo mais?
0: Olha, a educação financeira, sim, ela começa antes de qualquer data comemorativa, inclusive até antes da alfabetização. Olha que interessante. A criança, a gente fala que é uma esponja, né? Ela observa, ela percebe. Então, mesmo que ainda ela não saiba fazer conta, mesmo que ainda ela não entenda, né, o que que é o dinheiro e cada vez mais no mundo digital, o que que é o cartão ou o celular que aproxima, ela está observando. Então, as nossas interações enquanto adulto, pais, responsáveis, né, familiares, que tem ali no dia a dia, nas decisões do que comprar, do que abrir mão, quando fazer, quando deixar de fazer, a criança já está observando, já está percebendo como que funciona. Então, nessas pequenas ações, nós já estamos educando essa criança. A gente fala que começa o processo da educação dentro de casa. A gente tem aí até iniciativas para educação nas escolas, mas tudo começa no ambiente familiar. Muitas das vezes, quando eu vou fazer uma compra no supermercado, qual que é esse movimento da família? Eu faço ali uma lista, coloco a criança para participar, ela está observando como que é a decisão de compra no mercado, eu tenho um valor estipulado, eu faço conta, ou eu pego tudo ali sem pensar e descubro o valor na hora que vou pagar. Qual que é esse planejamento? Então, a criança está observando. Ah, quero comprar tal item. Ah, não posso, não tenho dinheiro. Então, parece que essas falas, ações, vai incluindo ali na criança como que ela lida com essas decisões. Quando a gente fala de dinheiro, a gente fala muito em comportamento, em escolhas. E se a gente for pensar e observar, lidar com dinheiro é para a vida como um todo.
1: Sim,
0: Então,
1: sim.
0: hoje temos que decidir, amanhã tem outra decisão acontecendo, então a gente precisa saber lidar com essas decisões. Então, não só apenas em datas comemorativas, como agora Dia das Crianças, a gente tem que incluir, inserir essa criança nas decisões para que ela comece a entender como que a família lida com esse dinheiro, com as escolhas, o que que ela prioriza, o que que ela às vezes prorroga um pouquinho mais. Então é importante sim a gente envolver, mesmo ainda ele não sendo alfabetizado, e conforme ele vai acrescentando ali, né, vai sendo alfabetizado, vai entendendo mais dos números, vai ficando mais fácil, vou ter mais elementos, mas é importante sim a gente estar atento e colocar essa criança ali para participar.
1: Curioso que você falou de inserir cada vez mais as crianças nesse tipo de conversa, nesse tipo de assunto dentro de casa. Você observa também uma mudança geracional, Cíntia? Porque eu não sei você, mas eu sou de uma época, né, que os pais, os mais velhos, falavam que não, esse assunto não é para criança. nesse assunto vocês não palpitam, ou mesmo não deixavam nem, né, as crianças, os mais jovens, ouvir. Faz parte de uma mudança geracional também? Você acha que é uma evolução aqui do,

0: do nosso país, de nós brasileiros, cada vez mais os pais estão inserindo as crianças nesse contexto de educação financeira dentro de casa mesmo, ou ainda é um longo caminho para ser traçado, ainda estamos engatinhando nisso tudo?
1: Olha, eu diria que tem sim uma evolução, principalmente porque falar de educação financeira é algo novo, né? Algo recente. Então, se a gente for pensar, os nossos pais, avós, não tinham esse domínio, não sabia até mesmo como lidar com dinheiro. Então, a gente teve aí uma modernização da forma de pagamento, a gente teve uma questão muito importante que foi a questão de uma estabilidade da moeda, mesmo ainda tendo inflação. Então, isso também fez, né, culturalmente, com que a gente tivesse mais capacidades de pensar não só a curto prazo, mas a médio e a longo prazo. Então, com essas percepções, fica mais fácil também a gente querer passar decisões, passar conhecimento, orientar nossos filhos. Então, acho que tinha muito também essa ideia que, ah, meu filho só vai precisar saber lidar com dinheiro quando ele começar a trabalhar. Só que a gente percebe que as crianças compram, principalmente agora, Dia das Crianças, presente, acaba ela decidindo, sim, ela escolhendo. Então, tem um papel ali de influência muito forte. Então, eu entendo que existe essa evolução. Estamos caminhando ainda, tem muitos passos a acontecer, a gente entende porque isso é muito a questão de família, do núcleo familiar, como que essa família está inserida. E eu acho que um ponto principal também, até pensando nos indicadores de inadimplência, endividamento que está alto, eu diria que até por conta disso existe também uma questão ainda de tabu, né? De falar sobre dinheiro. Eu vou falar que eu estou devendo, eu vou abrir que eu não estou sabendo lidar com dinheiro. Então, eu diria que tem esses dois lados, tanto a questão cultural, que a gente teve uma melhora nesse aspecto, mas ainda existe essa dificuldade de nós, enquanto adulto, ainda de saber lidar com esse dinheiro, e quando eu tenho essa dificuldade, também não vou conseguir fazer essa passagem.
0: E eu quero, inclusive, pedir para os nossos ouvintes que estão participando, ouvindo aqui a gente, que participem do WhatsApp 11972211001 para ver se isso já é uma prática corriqueira aí dentro da sua casa, educação financeira, falar sobre o assunto com a criançada e tudo mais. A gente está recebendo aqui a Cíntia Sena, ela que é educadora financeira nesse Dinheiro TMC especial, já que estamos aí em véspera aí dos dias, do Dia das Crianças. Ô Cíntia, vamos falar um pouquinho de limite da conversa? Por que que eu digo limite, né? Porque a gente sabe que é importante, você mesmo falou, trazer as crianças para essa conversa, para o dia a dia. Mas como não passar e transformar essa numa conversa tensa, pesada, né? Talvez trazendo uma carga excessiva para uma criança que não tem obrigação nenhuma de ter a preocupação que nós adultos temos, né? Ela precisa apenas aprender, a gente precisa apenas ensinar, como você mesmo falou, as crianças são esponjas, elas acabam absorvendo bastante coisa. Mas como tirar o peso e não sobrecarregar uma criança, né? Um ser muito ingênuo ainda pro que vem aí pela frente na vida adulta. Como é que fica esse limite? Como é que o adulto tem que ter o tato certo para abordar o assunto?
1: Bom, é sempre importante a gente lembrar que a criança não é responsável, né, financeira ali do ambiente familiar. A gente tem que sempre pensar que é um processo de educação para que ela possa entender como funciona, o que, que ela pode contribuir ali nas decisões da família, mas não ser a responsável pelas decisões que a família está ali fazendo. Então, vamos pegar alguns exemplos. E o que é bastante a gente olhar e trabalhar com as crianças é com motivações. Então, muitas das vezes, nós, pais responsáveis, acabamos falando assim, olha, filho, não fica lá muito tempo no chuveiro, está gastando energia, está gastando água. Só que ele não entende o que, que é esse gastar água, o que, que é esse gastar energia. Então, a gente precisa trazer o que a gente fala, né, muito para o lúdico. Eu vi você fomentando, né, do analógico, do digital. Então, é necessário ainda muitas coisas do analógico para a criança. Ela precisa ver, perceber. Então, uma coisa que eu posso fazer para não trazer esse peso, olha, está gastando muito, vamos entender como funciona o consumo de energia? Vamos lá no relógio, dar uma olhada, olha, deixa tudo ligado. Rodou agora, viu que está aumentando, está contando, então cada número aqui corresponde a alguns centavos. Vamos olhar a conta? Aqui na conta vai mostrar quanto que a gente consumiu ali nesse mês. Que tal um desafio? Se no próximo mês a gente conseguir reduzir esse consumo, parte do valor que a gente economizar, a gente pode destinar para o sonho, para o desejo, para aquele objeto que você quer conquistar, comprar, adquirir. Então a gente começa a trazer uma ferramenta. Olha que interessante, eu estou ao mesmo tempo ensinando como funciona o consumo de energia, como que acompanha, e estou colocando a criança ali como um desafio que ela não vai só parar ou diminuir o tempo de banho por o que os pais estão pedindo. Ela vai ter uma motivação, por favor, eu contribuir, e parte dessa economia eu vou receber para conquistar aquele meu videogame, a minha bola, né, minha bicicleta. Então são coisas assim do cotidiano que a gente pode começar a inserir a criança para ela ir entendendo como que a cada decisão impacta no bolso da família. Então, são elementos, eu diria, simples, não obrigatórios, e importante a gente não pensar que a criança, né, vai ali estar trabalhando, vai
0: Sim,
1: estar
0: sim.
1: desenvolvendo algo nesse sentido, porque criança tem que estar ali aproveitando a sua jornada de
0: Sim.
1: criança e não trabalhar, mas ela pode sim contribuir, mas
0: Isso.
1: desde que eu traga esses elementos, né, de como a gente pode inserir essas decisões.
0: Essa é a palavra, né, Cíntia? Contribuição, colaboração. Isso é diferente de mesada? Porque voltando no tempo novamente, mesada, para quem está ouvindo aí e acompanhando a gente, isso era coisa de famílias mais abastadas, né? Quem tinha dinheiro, a molecadinha ganhava a mesadinha e tudo mais, mas isso obviamente não fez parte da infância, da adolescência de tanta gente. A mesada no dia de hoje, ela funciona? Esse exemplo que você trouxe anteriormente funciona melhor na prática do que aquele valor fixo que a criança sabe que vai receber por mês, como é que funciona e como é que os adultos, os profissionais também lidam com o tema mesada hoje em dia?
1: Perfeito, excelente pergunta, e é legal a gente trazer que muitas das vezes o nosso conceito de mesada, ele está muito atrelado a isso, a essa entrega, né, mensal ou semanal de um valor fixo para a criança. Essa mesada a gente até chama, dentro de algumas pesquisas que foram desenvolvidas, de mesada financeira. Só que além dela, eu tenho outras mesadas que eu posso desenvolver, e até já pensando, ah, eu não preciso ser aquela família que já tem um recurso ali, que eu tenho essa capacidade. Inclusive famílias que às vezes não vai ter essa condição. Esse exemplo que eu trouxe, né, da conta de energia, seria um tipo de mesada. É uma mesada que a gente fala que é a mesada econômica. Ou seja, eu já iria gastar com aquela energia, não é algo que eu vou gastar a mais, só que ao invés de pagar para a companhia de energia, eu posso utilizar esse valor economizado para destinar para aquilo que faz mais sentido para a família. E com isso eu estou envolvendo a participação. Então, o que que é legal da gente já começar a pensar? A mesada não é só essa entrega periódica ali fixa, seja mensal ou semanal. Eu posso ter o que a gente chama de mesada voluntária, quando eu entrego, às vezes eu sou um tio, um familiar, né? Eu entrego um valor ali no aniversário, ou agora no Dia das Crianças, não é algo recorrente, acontece esporadicamente. Então, também pode acontecer essas entregas aí não periódicas. A gente tem também a mesada empreendedora. Ou seja, a iniciativa é da criança, ela tem lá, quer comprar bola, bicicleta, videogame, e ela pensou, falar, eu gostaria de fazer um bolo, eu quero lavar os carros. Então, é uma decisão da criança, dela buscar formas de fazer esse dinheiro com foco na realização de sonhos. Então, isso também seria uma mesada empreendedora, e a gente até sabe que muitos empreendedores, né, atualmente começaram a sua jornada com essas iniciativas lá na infância, na adolescência. A gente tem também o que a gente fala, né, a mesada. Essa econômica, ela é interessante para quem até não tem renda, porque vai manter. A gente pode chamar também de mesada de terceiros, quando a gente ganha de pais, avós, familiares, de outros membros. Então, o que que é legal a gente pensar? A mesada é qualquer valor que essa criança possa receber, que não seja somente ali dos pais, pode ser iniciativa própria, pode ser vinda da economia, que vai ajudar nesse processo de aprendizado. A gente entende que mesada é uma das ferramentas que a gente pode sim utilizar para que essa criança comece a entender o funcionamento das escolhas, das decisões, do que ela vai fazer com esse dinheiro, vou gastar tudo, vou guardar uma parte. Então, essas decisões do que ela vai fazer com esse valor também já vai nos trazendo, né, elementos dos comportamentos que ela pode desenvolver ao longo da vida. E aí eu já vou trabalhando e ajudando essa criança nesse movimento.
0: Agora, Cíntia, tem um outro assunto que eu quero abordar, e eu tenho certeza que, né, vai ser um debate importante, que é o tema comparação, né? Depois do tema de mesada, ajuda dentro de casa, é a comparação. Por quê? Porque a gente, né, cada vez mais a gente está num mundo conectado. Então as crianças, elas se comparam, não tem jeito. Foi assim por diversas gerações, na escola existe essa coisa de comparação, a internet está aí, né, as crianças cada vez mais observando os chamados influencers, e a gente ainda vive num país muito desigual. Como tratar dessa situação de educação financeira em vista que ainda vivemos num país com muita desigualdade e como fazer com que a criança não compare o presente dela, a vida dela, o que ela tem com a grama do vizinho, né? Que é aquela frase batida, mais antiga, que vale, que está sempre mais verde. Como é que entra a questão comparação dentro de uma educação financeira para a criança?
1: Perfeito, excelente pergunta, né? Quando a gente pensa, eu preciso ensinar essa criança que a comparação que ela pode sim fazer e desenvolver é com a própria jornada. Olha, esse ano você está conseguindo, né, conquistar a bola, a bicicleta, para o próximo ano você já está evoluindo. Então, é trazer muito mais elementos de construção, de evolução, dentro do próprio conhecimento. Então, a gente tem que mostrar para essa criança qual é a nossa realidade, qual é o nosso dia a dia, o que, que nós, enquanto pais e responsáveis, também temos de condições e capacidades, e apresentar para elas que a gente não sabe a realidade das outras famílias, dos outros pais, né, daquela criança, como que eles fizeram para chegar ou ter aquele bem. E também aproveitar, às vezes, dessa comparação, falar, será que você quer aquilo mesmo porque o outro tem ou porque é um desejo seu? Já começar a trazer também essa percepção, esse entendimento, para a criança também começar a entender, né, o que ela quer, o que é desejo próprio, o que é desejo influenciado, que a gente acaba sendo, né, bastante influenciado pelos próximos, e trazer elementos. Tá bom, você quer isso mesmo? O que você poderia fazer, pensar para que isso aconteça. Então, começar dessas comparações, avaliar se é desejo genuíno e trazer desafios. Como que a gente pode fazer para você ter isso dentro da nossa realidade? Então, por isso eu entendo sim que educação financeira precisa ser um diálogo, precisa ser algo dentro do lar. As escolas vêm para ajudar, mas o papel principal é no ambiente familiar, para que a gente possa moldar essas crianças, né, na sua vida como um todo, que vai continuar existindo todo esse processo, mas ela entendendo a comparação consigo próprio, entendendo o que de fato ela quer, para que ela não seja, como que a gente vê muito, né, envolvida, né, no comercial, no marketing, e ela tome as suas decisões de maneira consciente.
0: Pois é, e Cíntia, para a gente encerrar então aqui a sua participação no nosso programa, nesse Dia das Crianças, o que os pais, né, antes de passar o cartão, o que os pais, qual pergunta que os pais precisam fazer a si mesmos antes de adquirir um brinquedo, fazer uma compra, até como uma forma de mensagem final, porque a gente sabe que talvez seja uma compensação, né? Muitos pais que acabaram passando por dificuldades na infância queiram compensar agora na nova geração com os filhos. Mas qual pergunta os responsáveis, os pais, precisam fazer a si mesmos antes de passar o cartão?
1: Olha, interessante a questão, né? Porque muitas das vezes a gente acaba, assim, substituindo o nosso tempo por algum presente, uma forma de conforto, mas é importante nesse momento não só dar o presente, mas estar presente, conversar com seu filho, fazer essa troca, que ela é tão sadia, tão saudável, e muitas das vezes pode ser que a gente entenda e descubra que o que, que de fato aquele meu filho quer, que pode ser muito mais do que o presente que a gente esteja ali adquirindo, e muitas das vezes estou adquirindo um presente que eu não tenha condições de pagar naquele momento. Então, o diálogo é necessário, é importante, a gente saber também qual presente que eu vou poder naquele momento assumir, para que a gente não tenha mais um endividamento por conta de uma questão temporária. Então, é importante a gente saber o que que essa criança quer, qual a minha capacidade, quanto que eu posso me responsabilizar nesse momento, para que a gente não traga mais endividamento e também acabe substituindo só ali a questão do tempo por um presente. Então, converse, presenteie dentro daquilo que você pode, da sua realidade. Converse com seus filhos, explique e comece esse processo de educação financeira que vai contribuir bastante.
0: Cíntia Sena, educadora financeira, que contribuiu bastante conosco aqui também no nosso Dinheiro TMC especial. A gente agradece demais. Bom feriado para você. Até uma próxima.
1: Até mais, obrigada, tchau, tchau.
0: Valeu. E com isso, a gente vai colocando o ponto final também no nosso Dinheiro TMC. E fica essa mensagem, né, de Dia das Crianças, que a gente possa ensinar cada vez mais os pequenos que felicidade não cabe numa caixa, não. Eu não venho com selinho de preço, se é mais caro ou não, nem depende do cartão de crédito. Então, que todos possam educar financeiramente os pequenos e que você possa aproveitar também o seu feriado. Um ótimo Dia das Crianças para todos. Dinheiro TMC vai ficando por aqui. Bom feriado também. A gente se fala numa próxima.
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0: Como a esquerda se relaciona com a parcela da população que pode ser chamada de pobre de direita? Essa é a discussão que o escritor e filósofo Luiz Felipe Pondé propõe na coluna Sem Dó.
3: Vamos nos perguntar uma coisa. Quem você acha que sente uma experiência de mais dignidade no dia a dia? Uma mulher que recebe dinheiro do governo, do Lula? A Bolsa Família, ou uma mulher que é manicure, trabalha muito, de repente faz uma carteira de clientes grande, está cansada no final do dia, mas começa a fazer planos, quem sabe, de abrir um pequeno salão, fazer uma sociedade com uma amiga, colega. Quem você acha que tem um sentimento de mais dignidade e autoestima, como se fala por aí? Eu acho que um dos problemas que a esquerda precisa olhar para si mesma é porque ela vem se tornando já há algum tempo, não é? Tem muita gente que já aponta isso, mas infelizmente a esquerda é orgulhosa, né? Ela vem se distanciando muito das pessoas comuns. Ela olha para essas pessoas comuns a partir de uma lógica de classe, ou de uma lógica de oprimido e opressor. Nos estudos de religião, tem-se uma anedota que é mais ou menos assim. Por que que, durante algum tempo, evangélicos, né, as igrejas evangélicas, vêm tomando espaço da Igreja Católica no Brasil? E a resposta anedótica é que, enquanto a Igreja Católica fez opção pelos pobres, os pobres fizeram opção pelos evangélicos. Então, a categoria pobre como categoria social é uma coisa. Essa mulher que começa a trabalhar, a pintar unhas e monta uma carteira de clientes com isso, com o seu trabalho, percebe como essas clientes gostam do que ela faz, reconhece, e aí ela se interessa por outros produtos que ela poderá, quem sabe, oferecer às suas clientes. Essa mulher é a mulher real. Ela não quer se ver como uma mulher pobre. A mesma coisa vale para o homem, tá? Eu estou usando o exemplo da mulher porque me veio à cabeça a ideia da manicure. Ela não quer se ver como pobre que precisa de dinheiro do Lula, ou seja lá de quem for. Porque a condição de depender de dinheiro do Estado, que muita gente depende mesmo para poder comer, não ajuda você a sair dessa condição de uma forma tão simples. Se você se vê trabalhando e ganhando com o suor do seu rosto, como diz a tradição bíblica, você percebe que a sua vida está acontecendo com as suas mãos. Isso gera experiência de dignidade. Infelizmente, o que a esquerda tem feito com esse chamado pobre de direita é tirar do sarro, dito que ele é um ignorante. O rapaz que fica feliz dirigindo Uber porque se sente dono do seu tempo, decidindo quando trabalha, quando quer mais dinheiro, quando quer menos, também é visto como um idiota, como um explorado. Ao invés de se perceber que esse chamado pobre de direita existe e ele pode cada vez mais votar na direita, ao contrário do que a esquerda, encastelada nas universidades, nos sindicatos que hoje são instituições quase mortas, nas redações da imprensa, nos filhos de banqueiros que fazem documentários porque não precisam ganhar a vida, essa esquerda encastelada talvez devesse descer do salto alto e começar a olhar esse pobre de direita e aprender com ele sobre o mundo, não?
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7: 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E pra você começa agora o Sobremesa, o seu programa favorito. Ó, o bom humor e a resenha continuam com a gente. Não é mesmo, Batista?
8: Opa, se é o seu programa favorito, eu não sei. Mas a gente tem uma pergunta pra você responder hoje. Eleição, né? Qual a fake news mais absurda que você já viu ou ouviu? Você vai contar pra gente daqui a pouquinho.
7: E a gente também vai falar sobre notícias. Vamos te explicar tudo o que está acontecendo com o mundinho de meu Deus. E ó, tudo isso e muito mais agora no Sobremesa. Vai, Cuca!
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7: Caro ouvinte que nos ouve com o seu ouvido, pra você que tá sintonizado na TMC, muito obrigado pela sua audiência. Boa tarde. Começa agora o Sobremesa, o seu programa favorito, e o nosso programinha de meu Deus está muito especial hoje. A gente vai ter sua participação na nossa enquete do dia.
8: Opa, você tá bebendo água aqui, você me pegou de distraído. É o seguinte, ó, hoje só eu e o Lucas.
7: Mais uma vez.
8: Mais um convidado. Eu quero dizer, a Mini Ruth também não apareceu, né? Mas não ia nem falar da Mini Ruth, que ela não tá fazendo falta alguma. Coitado. Né? Mais um convidado, uma convidada que deu cano na gente.
7: É verdade.
8: E a gente tem uma lista que a gente vai divulgar no dia 13.
7: Boa.
8: Porque dia 13, o que que acontece, Lucas?
7: Dia 13 de outubro é aniversário da TMC. Vamos fazer o nosso primeiro ano de vida e você vai receber esse presente. Uma programação especial, desde o start da TMC até o resumo. E é claro que vai ter sobremesa, edição de colecionador.
8: Sim, e a gente vai divulgar todo mundo que a gente convidou e não quis vir. E aqueles que deram cano. E também vamos jogar praga em quem abandonou o estúdio no meio da entrevista. Vai sobrar pra todo mundo, mas vamos lá pra enquete, ó. 11 97221-1001 é o WhatsApp, ou tem também o nosso YouTube. Eu sei que você assiste pelo YouTube, TMC News BR. Você pode comentar, responder a enquete por lá, deixa o seu joinha, se inscreve no canal e ative o sininho. A gente vai pro segundo turno das eleições, sim, né? E toda vez que tem eleição, os caras começam: ah, tem que tomar cuidado com fake news.
10: É, sim.
8: Tem que ver aí de onde vem a informação. Tem que checar na TMC para ver se é verdade.
10: Boa.
8: Né? Então, a pergunta que a gente faz hoje para você, mortal ouvinte, é a seguinte: qual a fake news mais absurda que você já viu ou ouviu? Manda aí.
10: Manda pra gente aí. Eu vou tentar lembrar de alguma agora.
8: Mas é só de eleição que vale?
10: Pois é, te perguntar isso agora, porque eu lembro daquele vídeo que era um menino rezando pra sair do elevador. Eu acreditei naquilo plenamente. Era vídeo feito com IA, inteligência artificial. Era uma fake news, né? Era uma notícia falsa.
8: Aliás, o que a gente vê de negócio de IA hoje, tá, né, na internet,
10: tá,
8: você sempre vai nos comentários, vai ter um cara lá falando: ah, IA tá acabando com o mundo. Porque tem coisa muito, muito, muito real. Feita,
10: cara, muito, cara. Muito
8: feita. Mas, talvez, acho que é fake news, assim, que eu... A maior fake news que eu já ouvi... Ah, então, tem que ser de política, o diretor falou. De política, então vem você falar aqui, diretor.
10: Fake news de política, eu vou fazer o seguinte, eu já sei. Ó, peraí. Teve uma do Lula abraçado com Flávio em cima de um cavalo com asas. Assim, cavalo com asas não existe, né, gente? Isso aí é da mitologia, isso é folclore, isso é lenda. Não existe nenhum cavalo com asas. Eu já vi gente falando que acreditou naquela imagem. Então, essa aí realmente é uma boa fake news que eu lembrei agora. Sei lá.
8: Eu ia falar que é depois que a gente casa, a gente acha que vai fazer mais amor. Que todo mundo fala.
10: Aí, ó. Boa fake news.
8: Né? Não é?
10: Teve político
8: todo por aí. Mundo fala. Fala, ó, quando namora é aquela burocracia, não se vê toda hora. E fala, a hora que casar, o corpo vai comer. É aí que você ouve a maior fake news da história.
10: E, ó, eu gostaria de ler um comentário que acabaram de mandar aqui no nosso YouTube, arroba TMC News BR, é do Cristiano Albuquerque, e ele deu uma ideia: quando faltar alguém, minha sugestão é entrevistar a Maiara Bachanello, que apresenta o Link TMC, o programa que vem coladinho, sim, com a gente também.
8: Sim.
10: Agora eu fiquei pensando, a Maiara aqui ia ser uma desgraça pra gente.
8: Sim, relacionamento, a gente poderia abordar o tema relacionamento, que ela seria uma boa entrevistada.
10: Seria perfeito.
8: Falando em relacionamento, tinha um cara que tinha muitos relacionamentos, isso, né? E hoje a papuda está em festa. para tudo, porque hoje a papuda está em festa. Porque nós, o nosso jornalismo, nós fomos atrás e descobrimos que hoje é aniversário de um cara que movimentou o Brasil, quiçá o mundo.
10: Exatamente.
8: Com as suas festas, as suas regalias, não é mesmo, Lucas?
10: Muito bem, Batista. Os Estados Unidos tem o lobo de Wall Street, o cara que meteu um golpe aí e fez muita festa com muito dinheiro. Mas esse cara não chega nem aos pés. Ô, Cuca, põe um parabéns aí especial pra gente desejar esse 6 de outubro, a data comemorativa do aniversário de quem?
8: Dia 6 de outubro é aniversário do Vorcarinho!
11: Parabéns! Parabéns! Hoje é o seu dia, que dia mais feliz!
10: Daniel Vorcaro, feliz aniversário! Você tá duvidando da gente? Bota no Google agora! Aniversário Daniel Vorcaro. Ele nasceu no dia 6 de outubro. Acho
8: 43 anos ele tá fazendo, não é isso?
10: Exatamente, nasceu dia 6 de outubro, lá nos anos 80. Ô,
8: Minas, é mineiro,
10: né? É mineiro, rapaz. É mineiro. Ele é bom demais na conta.
8: Parabéns! Olha, e eu tava vendo aqui na pauta, coincidentemente, no dia em que ele faz aniversário, é o nosso programa 171.
10: Mentira.
8: Ai, meu Deus.
10: Pera aí, fecha aqui, mostra aqui que não é mentira. Ó, notícia e sobremesa, PGM, que é a sigla de programa 171. 6/10/2026. Olha que loucura.
8: E você não sabe o que eu fiz.
10: O que que você fez? Hã? O que que você fez?
8: Eu preparei um negócio.
10: Você preparou?
8: Claro, gente. Eu acho que o Vorcaro merece uma comemoração.
10: Claro. Porque é bom lembrar que ele está preso na papuda, mas merece dignidade sempre. Sim.
8: E eu liguei para um lugar para tentar fazer uma festa pro Vorcaro.
10: Jura?
8: Sim.
10: Que legal, Batista.
8: Daqui a pouco vocês vão ver para onde eu liguei para tentar armar uma festinha nos mesmos moldes daquelas festinhas que ele fez.
10: Poxa, Batista, que legal da sua parte. Isso é muito bacana. Tá vendo? Claro. Então daqui a pouquinho você vai ouvir essa festa que o Batista tentou armar para o Vocaro no dia de hoje, 6 de outubro de 2026, aniversário de Daniel Vocaro. Olha que legal. Parabéns, Batista.
8: Oh, e já que nós estamos falando de Vocaro, vem à mente aí, vem à tona a coisa do Banco Master,
10: sim,
8: né?
10: Sim, é o banco do
8: Tem Daniel Vocaro. Tem a ver Vocaro com a nossa primeira notícia de hoje, né,
10: pois Lucas? Pois é, que tem o seguinte.
8: Ó, só no Brasil, hein?
10: É só no Brasil. Presta atenção, o Daniel Vocaro, ele é dono do Banco Master, o banco que esteve envolvido com corrupção, com desvio de dinheiro, com tudo isso. Esse banco também envolve outros nomes, nomes de políticos, apareceram nomes de políticos de vários partidos e também da esquerda quanto da direita.
8: Só que fala autoridade.
10: Autoridade.
8: Muitas

0: autoridades envolvidas.
1: Muito bem, né? Várias autoridades envolvidas. Só que olha que loucura, a maioria dos principais políticos que estão sendo citados no caso do Banco Master conseguiram se reeleger. Olha que loucura. Aí, tá vendo? De 9 principais políticos citados no caso, no caso Banco Master, 7 conseguiram ser eleitos no último domingo. Olha que loucura! Os registros de envolvimento dos políticos incluem relatos sobre festas promovidas pelo ex-banqueiro e também negócios privados e suspeitas de favorecimento ao banco. O nome que me veio agora na cabeça foi o de Jacques Wagner, do PT, estava concorrendo à vaga no Senado e conseguiu o Jacques Wagner. E ele também é citado lá no caso do Banco Master. É isto, né? Isto é Brasil! Oh, oh. Isto aqui é um pouquinho do Brasil, iaiá!
0: É, o brasileiro tá votando bem, né?
1: Tá votando.
0: Tem brasileiro, que ir. Brasileiro votando muito bem. Bom, podemos dar continuidade
1: ao nosso programa? Podemos, por favor, por né? favor.
0: Ó, hoje, atenção, você que gosta de futebol, está se encerrando uma série de um dos maiores atletas da seleção argentina. Eu acho que ele fica atrás do Maradona, na minha opinião.
1: Eu acho que ele é maior que o Maradona.
0: Eu acho que o Maradona é muito maior pro argentino do que o Messi.
1: Não é.
0: Eu acho que é.
1: Te juro, não? Já falei com os argentinos.
0: Oh. Te juro. Você foi o quê? Você foi pra Argentina fazer uma pesquisa. Instituto Lucas Salles de Pesquisa. Não, eu foi pra Buenos Aires falando, você é time Messi ou time Maradona?
1: Não,
0: Maradona tem igreja maradoniana na Argentina.
1: Tá, mas peraí, calma aí. Eu fui à Argentina e perguntei pros argentinos quem eles gostavam mais, do Maradona ou do Messi. E eles sempre respondem, gostamos dos dois. Eu falo, mas entre um e outro, tem que escolher, quem você escolhe? Eles sempre escolhem o Messi.
0: Será?
1: Então, é Messi maníaco, né?
0: Então, porque hoje tem um jogo entre, ó, clássico, hein? Um clássico do futebol. Argentina e Benin.
1: Ou Benin. Clássico!
0: Você sabe onde fica Benin?
1: É,
0: o país africano deve estar lá no número 100 quase do ranking da FIFA, mas é a despedida do Lionel Messi.
1: Pô, legal
0: da seleção argentina. O jogo acontece às 8 da noite. Ele que é o maior artilheiro, né, da Argentina. Tem 6 títulos, considerando a seleção principal e também a seleção de base.
1: Tá vendo?
0: Ele que levou a Argentina a ganhar a Copa de 2022, mas em 2026, ó.
1: Que chupa, isso, Messi. Batista.
0: Chupa,
1: que
0: Messi.
1: Isso.
0: Chupa.
1: Não, os argentinos amam muito. Então, se você gosta de futebol, aproveite aí pra ver essa despedida do craque Messi pela seleção argentina. Uma despedida que vai ser muito emocionante. Afinal de contas, vai ser com um jogaço, né?
0: É, contra vai ser, Benin. Acho que naquele Monumental, né? Monumental de Núñez, acho, né?
1: Vai ser.
0: Ingressos totalmente esgotados. Então, você que gosta de futebol, ele vai continuar jogando no timinho lá de
1: Miami.
0: É, da Major League Soccer lá nos Estados Unidos. Sim. Mas você que é argentino como Lucas, não terá mais Messi na seleção argentina, assim como nós não teremos mais o menino Ney,
1: né? Ah, não, é vacilo, aí eu não gostei, não. Pera aí, ó, opa, isso que eu gosto da audiência do Sobremesa. Batista, você acabou de falar que a seleção de Benin, né, que ela deve estar lá pro número 100
0: quase
1: classificação 100 da
0: do FIFA, ranking,
1: né?
0: Da FIFA.
1: Não, o Danilo Bastos, 3270, acabou de mandar pra gente. A seleção do Benin ocupa a 93ª posição
0: aí,
1: no ranking masculino da FIFA. O Brasil inventou a poderosa seleção masculina da Índia, que ocupa a 138ª posição no ranking mundial da FIFA. Ou seja, eles estão com um jogo muito mais difícil do que a gente fez com a Índia, tá?
0: É.
1: Só pra deixar bem claro.
0: Não, e a Índia botou o Brasil na roda. Você assistiu o jogo? Teve uns lances lá que parecia que a Índia era o Brasil jogando, metendo caneta. Ó, tirem o Carlo Ancelotti da seleção, hein? Ele vai acabar com o futebol brasileiro, que já não tá essas coisas, hein?
1: Cara,
0: tira esse senhor de lá.
1: Danilo, obrigado por fazer esse chat GPT ao vivo aqui com a gente. Muito obrigado.
0: Porque Danilo também deve ser um desocupado pra estar assistindo o nosso programa. Pra estar assistindo o nosso programa.
1: 2 da tarde,
0: 14, e ainda 14. Ter tempo pra ficar pesquisando e mandando mensagem.
1: Mas eu vou te falar uma coisa,
0: esse Danilo. Esse não tá... Aumentou o número de ocupados no Brasil, mas esse, o Danilo, não é um deles, não.
1: Danilo, muito obrigado. Enquanto houver audiência, nós estaremos sempre aqui. Pode ser que tenha somente uma pessoa, mas faremos o Sobremesa pra essa uma pessoa.
0: Sim.
1: Falando em uma pessoa, me lembrou o caso da Duda Salaberti, que pela segunda vez teve somente um voto na cidade de Pintão. Tópolis.
0: É. Cacete. Um voto.
1: Isso
0: parece humor. Parece texto de roteirista, isso aí, não é?
1: É. Ó. A Duda Salabert.
0: Se concentra, por favor.
1: Por favor. A Duda Salabert é deputada federal e foi reeleita. E ela recebeu somente um voto na cidade de Pintópolis, em Minas Gerais, tá? O curioso é que esta é a segunda eleição em que ela recebe somente um voto na cidade de Pintópolis. A deputada postou nas redes: procuro a pessoa de Pintópolis que votou em mim.
0: Rapaz, mas como é que é eleito com um voto só?
1: Não, foi só nessa cidade. Minas é um dos maiores.
0: Então, mas como que ela foi eleita com um voto?
1: Não, são vários votos de outras cidades. Ela é deputada federal.
0: Ah, nesse voto? É. Ah, tá. Agora
1: só nesse município ela teve um voto.
0: Ah, agora
1: mas
0: que entendi.
1: Mas em outros municípios ela teve mais votos.
0: Ah, agora entendi.
1: A Duda Salabert. Um abraço, Duda. Cara. E tomara que você ache esse um cidadão de Pintópolis aí, por favor.
0: É, tem que sair atrás aí.
1: Qual o nome? Quem nasce em Pintópolis é o quê?
0: Deve ser Pintopolense, deve
1: Pintopolense,
0: ser.
1: Pintopolense, ou
0: Pintopolitano, sei lá. Deve ser Pintopolense,
1: deve
0: acho.
1: Ser. Bom, deve ter Pinto no nome. Vai, próxima notícia. Vai,
0: ai, meu Deus do céu, ó, 14 horas e 15 minutos, né? Estamos ao vivo com sobremesa na TMC. Ó, daqui a pouco... Né? Hoje é aniversário do Daniel Vorcaro e daqui a pouco vocês vão ver para onde eu liguei. Eu fiz um telefonema que eu quis armar uma nova festa. Uma nova festa.
1: Boa ideia essa.
0: É. E vocês vão ver o que aconteceu.
1: Daqui a pouquinho, sobremesa edição de colecionador. Em comemoração ao aniversário de Daniel Vorcaro, Batista preparou uma surpresa. Daqui a pouquinho a gente vai entender que surpresa é essa.
0: Daqui a pouquinho. Dia 6 de outubro, aniversário de Daniel Vorcaro. E você sabe que há 16 anos, nesta mesma data, você sabe o que acontecia, Lucas?
1: Não faço a mínima ideia, meu querido.
0: É? Não sabe?
1: Não sei o que aconteceu.
0: Foi criado um Instagram.
1: Ah, que legal!
0: Olha aí, o Instagram foi lançado, né? Que é aquela plataforma. Né, que tem, você fica postando foto, né? Essas coisas.
1: Ou seja, desde então nossa vida nunca mais foi a mesma.
0: É um negócio que você posta foto quadrada, você põe filtro, né? E aí você organiza em ordem cronológica, né?
1: É tipo um álbum de família, né?
0: É, fotos. E aí depois foi incorporando um vídeo, aquela coisa de stories, fazer live, né? E depois o Instagram foi vendido. O cara que teve essa ideia simples, né?
1: Sempre brasileiro.
0: Não, Instagram não.
1: Te juro, um dos criadores do Instagram é brasileiro.
0: Não.
1: Te juro.
0: Não, olha.
1: Te juro, pode conferir.
0: Até cadê o Danilo que não tá fazendo
1: Danilo,
0: porra nenhuma no
1: Danilo,
0: chat aí?
1: E ele falou: ó, o Danilo. Cara, o Danilo tá respondendo a gente. O Danilo falou: quem nasce em Pintópolis, município no estado de Minas Gerais, é chamado de pintopolense ou pintopolitano.
0: Aí.
1: Acertamos, obrigado,
0: tá
1: Danilo.
0: Vendo?
1: Muito obrigado.
0: Mas eu acho. E aí o Instagram hoje é da Meta, que
1: é
0: acho
1: da Meta do Facebook.
0: Os caras venderam por mais de R$1 bilhão de dólar.
1: Cara, muito caro.
0: Uma
1: né?
0: ideia. O que você gosta de ficar no Instagram, Lucas?
1: Eu não gosto muito, não, mas eu queria lembrar que ideias de aplicativo são muito bem-vindas. Mini Root deu uma ideia ao vivo de um aplicativo que eu acho que ia ser sensacional. Ela queria fazer o Tinder, né? O aplicativo
0: que era envolvido com o negócio de política.
1: De política. Um Tinder só pra quem é de esquerda e um Tinder só pra quem é de direita.
0: Sim.
1: Eu achei genial essa ideia. Tinder P. Nossa, dá pra... Tem umas ideias de nome na cabeça agora. Ou right, ou direita, sei lá. Dá pra fazer um aplicativo desse, ia ser bom. Que aí você se envolve com pessoas que você quer, com pessoas com a mesma ideologia que a sua.
0: Mas Instagram, você fica com essa... Nossa, tem dia que você fica o dia inteiro nessa porcaria, né?
1: Tem um pessoal que...
0: E você fica lá. E aí o algoritmo fica te mandando coisa, né? Oh. Aí o cara tá numa bad, aí ele vê um negócio e aí começa a vir um monte.
1: Sempre que eu vejo um vídeo muito engraçado, eu mando pro Batista sempre. Falando em vídeo engraçado, olha aí. Poderia ser engraçado, mas foi bem sinistro o que aconteceu lá nos Estados Unidos. E tem a ver com brasileiro. Você sabe o que é o ICE, Batista?
0: Sim, é o Immigration and Customs Enforcement.
1: Exatamente, que nada mais é do que a polícia que cuida de imigrantes ilegais, entendeu? Aqui no nosso Brasil a gente tem Polícia Federal, Polícia Civil, tudo, Polícia Municipal, mas lá nos Estados Unidos tem a polícia para imigrantes ilegais que cometeram algum tipo de crime. E aí, um brasileiro teve a sensacional ideia de se fantasiar de um policial do ICE e ficar rondando o local de votação lá dos Estados Unidos. Ele decidiu usar essa fantasia no último domingo, agora, dia das eleições aqui no Brasil. Ele usava um boné e uma jaqueta escrito ICE. Também tinha óculos escuros, uma máscara cobrindo o rosto e botas enquanto caminhava entre os prédios onde a votação estava ocorrendo. E ele foi preso. Aí, ô, trouxa, otário, bem feio.
0: Que ideia de gênio, hein?
1: Pô, Jerico, né?
0: Que pelo amor de Deus,
1: que cara. Ideia de gênio, hein? Hã? Pô, que é isso? E sabe o que é o pior? Eu morei fora. É, essa parada, pra quem não tá numa situação ilegal, mexe muito, cara. Tem gente que não sai de casa, sabia? Tem gente que fica só vai pro trabalho e volta, tem medo de acontecer qualquer coisa. Pô, não tem graça isso não, pô. O pessoal tá lá fora tentando uma vida melhor, mais digna, e você querendo meter medo.
0: E tem muita gente que é X9, dedura, cara, que tá ilegal, né?
1: Faz brasileiro muito, faz muito isso.
0: É, inclusive. Brasileiro faz muito isso, porque vai brasileiro pra lá, vira concorrência. É. Ó, esse cara vai vir aqui concorrer comigo, aí o cara liga e dá umas deduradas, o ICE bate na porta.
1: Sabia que a comunidade aqui, a comunidade dos outros países dos Estados Unidos é muito unida, menos a do Brasil. Uhum.
0: E dizem que o ICE, hora que chega lá, você não pode pegar nada, os caras, você vai embora com a roupa do corpo direto pra Guantánamo.
1: Eu vou te contar depois, me lembro de contar uma história de uma amiga minha, Isabela, que de filme.
0: Aí você faz no Conta Comigo, é, que a sobremesa é outra coisa. Ó, atenção, daqui a pouco, tome, Lucas, tá? Você quer contar a historinha? Não conta comigo às 10 da noite.
1: Boa.
0: Tá? Ó, é o seguinte, eu liguei. Você lembra onde foi aquela festa?
1: Do Vorcaro?
0: Do Vorcaro que, claro, teve, óbvio, na cidade de São Paulo.
1: Que supostamente foram ministros até, pessoas políticas.
0: Exato, a Suíça, 120 mulheres.
1: Eu sei, foi lembra? Aqui em São Paulo,
0: sim,
1: na casa Madame Satã.
0: Exatamente.
1: Uma casa de show de festas.
0: Sim, uma casa de eventos. De eventos. Tem show tal, tem tudo. É uma balada.
1: Sim.
0: E aí o que eu fiz? Eu, Marcelo Batista, usei o pseudônimo de José Júnior.
1: Mentira.
0: José Júnior. Eu não sei se foi uma boa ideia usar esse nome, agora que eu tô pensando. E eu liguei na casa tentando fazer uma festa nos mesmos patamares da que o Vorcarinho fez.
1: Você ligou no Madame Satã. Sim. Pra fazer um orçamento de uma festa. Sim. Igual a do Daniel Vorcaro?
0: Sim, perguntei. Vocês vão ver e ouvir daqui a pouco o que eu falei. Eu queria fazer uma festa temática.
1: Pra comemorar o aniversário dele.
0: Sim, de 43 anos.
1: Hoje é aniversário do Daniel Vorcaro e o Batista tá aqui dizendo que ligou pro Madame Satã pra organizar uma festa surpresa. Mas ele não pode, ele tá preso.
0: Você vai ver, calma, mas ele tem que comemorar, ué. Tem que comemorar.
1: Entendi. Tá bom. Faz sentido, sim. Quem quiser lá comemorar uma. Bom, então a gente vai entender essa história daqui a pouquinho.
0: Daqui a pouquinho.
1: A gente vai ouvir essa ligação aí. Achei sensacional. José Júnior ligando.
0: Falando, José Júnior.
1: Tá.
0: É o seguinte, falando
1: posso
0: em...
1: Posso só te corrigir? Você falou, na hora que veio dar notícia dos 16 anos do Instagram, você falou, que foi um americano que inventou, eu falei, não, foi um brasileiro, né?
0: Diga.
1: Danilo Bastos, o desocupado, mais desocupado do Brasil, acabou de mandar no nosso YouTube. O Instagram foi criado pelo americano Kevin Systrom e também pelo brasileiro Mike Krieger. Então, falei pra você,
0: brasileiro. Não, mas brasileiro. Cara, não é brasileiro com esse nome.
1: Claro que é, às vezes...
0: Não, esse cara deve ter nascido, nasceu no Brasil com 6 meses e foi morar fora.
1: Brasileiro. Falei pra você que era brasileiro que tinha criado, pelo amor de Deus. É um brasileiro que criou o Instagram, tá? Só pra vocês saberem.
0: Tá bom.
1: Vai, continua aí.
0: Bom, a gente tava falando do Vorcaro e eu lembrei só do quê? De traição, né? Porque o Vorcaro tinha 18 mulheres ao mesmo tempo.
1: Sim, todas.
0: Você sabe que foi feita uma pesquisa, né? Por um site inglês que revelou as formas mais comuns de se descobrir uma traição.
1: Ah, já sei, pelo Instagram, WhatsApp, né?
0: Não, mais de um quarto dos adúlteros afirmam que é aquela obsessão com a roupa Que é roupa com mancha de batom, suja de maquiagem.
1: Entendi.
0: Esse tipo de situação denuncia, né, os parceiros, tá vendo? Só
1: é tipo, o cara chega e já vai lavar
0: já,
1: roupa.
0: Já vai pra máquina de lavar com receio de que tem alguma marca de batom, entendeu? Aquele fiozinho de cabelo.
1: Entendi.
0: Né? Aquele, o cheirinho de perfume.
1: Tá, que às vezes
0: tem uns caras aí que saem, né? E as mulheres pegam, a mulher pega aqueles caras que usam uns perfumes ruim que fica, nossa, que preguiça, né? Né? Ó, outro meio que se usa muito é levar o celular para o banheiro para enviar mensagem,
1: claro,
0: né?
1: Mensagem
0: pro parceiro,
1: de voz,
0: sim, né? E aí, amante. Ou mandar mensagem e além de deixar o celular ali marcando bobeira, que o outro pode saber a senha.
1: Caraca.
0: Aí a casa cai.
1: Então, o pessoal foi bem nessa pesquisa, hein?
0: Mandaram
1: bem.
0: Então tem uma lista aqui, ó, Lucas, dos hábitos mais comuns de traidores. Minha senhora, meu senhor, fiquem atentos agora, porque isso é serviço de utilidade pública aqui do Sobremesa TMC, tá certo?
1: Muito bom.
0: Lavar as próprias roupas.
1: É coisa de quem trai.
0: É coisa de quem trai.
1: Vai.
0: É coisa de quem trai.
1: Sim.
0: Levar o celular para o banheiro.
1: É coisa de quem trai.
0: Tá. É, ter um estoque de loção pós-barba e desodorante.
1: É coisa de quem trai.
0: Manter o interior do carro limpo.
1: É coisa de quem trai.
0: É coisa de quem trai. Estacionar mais longe de casa.
1: Que é isso? Não sabia. É coisa de quem trai.
0: Eu não consegui entender. Por que o cara estaciona longe de casa?
1: Não sei.
0: É? Ó, isso aqui, tá vendo? Eu falo do Ivorcar, ó. Ter um segundo celular.
1: É coisa de quem trai. É
0: coisa de quem trai.
1: E, ó, dá pra descobrir também através de quem você segue no Instagram, tá? Tome muito cuidado. Se você segue a sua amante no Instagram, tome cuidado.
0: Ah, mas aí não pode seguir mais ninguém no Instagram?
1: Tem que ter a boca, meu Deus. Ué. Falando em Instagram, aqui, ó. Você trouxe a dúvida se o Mike Krieger, ele era realmente americano ou brasileiro. Eu falei que era brasileiro. O Kevin, o Mike Krieger, nasceu em São Paulo em 1986 e se mudou pra Califórnia em 2004 pra estudar ciências da computação na Universidade de Stanford. Ele se mudou aos 18 anos. Ou seja, ele é brasileiro, Mike.
0: Mas com esse nome aí não deve ser pai brasileiro. Como é que é o nome?
1: É Mike Krieger.
0: Então, você acha que o pai e a mãe desse menino é brasileiro?
1: Não importa. Ele é brasileiro. Amigo, nasceu no Brasil. Nasceu em São Paulo, dia 4 de março de 86. Quase no mesmo ano que o Vocar, hein? Vocarão, inclusive, hoje.
0: Tá certo, tá bom.
1: 6 de outubro, olha aí, seu aniversário. Ô, Cuca, põe uma musiquinha aí da Xuxa, parabéns, pra gente mandar esse parabéns especial para ele.
0: O Instagram.
1: Daniel Vocar, ó, beijo pra você, feliz aniversário, que seja o início de um ciclo maravilhoso, repleto de bênçãos, de muitas conquistas, de muita paz, de muito amor e também de muita prosperidade, tá bom? É o que eu, Lucas Salles, te desejo nesse dia 6 de outubro tudo que há de melhor. E você achou que fosse passar em branco? Que ninguém fosse lembrar? Claro que não. Nós aqui do Sobremesa lembramos. E o Batista preparou uma surpresa, né, Batista?
0: Eu liguei na casa onde ele fez aquela festa maravilhosa, matando Satã, não é mesmo? Pra tentar organizar uma outra festa de comemoração.
1: Claro,
0: vamos. Daqui a pouco vocês vão ouvir o que aconteceu.
1: E você ligou pra lá e pra pedir tudo, né? Pra pedir pra fazer uma festa igual.
0: É, eu falei, ó, queria fazer. Dá pra fazer uma festa temática assim? Aí vocês vão ver o que eu queria.
1: Então tá bom, eu vou. Ô, Batista, antes da gente falar da surpresa que você fez, vamos dar uma olhadinha na nossa enquete do dia?
0: Opa, ó, tamo indo pro segundo turno de eleição presidencial, todo mundo preocupado com aquelas notícias falsas, as fake news, e eu quero saber qual a maior fake news que você já ouviu. Por exemplo, a Maria Aparecida tá falando aqui, ó, disseram que o brasileiro vai ser obrigado a dividir até o Wi-Fi com o vizinho.
1: Isso é fake news.
0: Como é que é?
1: Não
0: acredito no negócio desse, tia. João Batista, eu vi uma fake news que dizia que o pobre vai ter que fazer uma tatuagem pra se diferenciar dos ricos.
1: Ah, gente, é fake news.
0: É falso isso aí, hein? Neide Mendes, eu ouvi uma que dizia que você vai ser obrigado a deixar dois desconhecidos morarem de graça na sua casa.
1: É fake news.
0: Na minha casa não cabe nem eu. Como é que vai letra mais dois, desconhecida. É só a senhora pensar, né? E o último para este bloco, Paulo Henrique. Minha tia me mandou uma matéria que falava que iam acabar com o fim de semana e iam ser duas segundas seguidas. Já pensou? Porra, meu, que escala que é essa aí?
1: Que isso, não. Olha, manda pra gente qual foi a maior fake news que você já ouviu nessa época de eleição. Eu quero saber. Manda pra gente no 011-97221-1001.
0: Manda pra gente. Agora é o seguinte, ó. Agora é o seguinte. Dia 6 de outubro, a gente fez um trabalho de pesquisa. Descobrimos, né, que hoje é aniversário de Daniel Vorcaro. Coincidiu de seu programa 171, qualquer semelhança é mera coincidência. E aí o que, que eu fiz? Que ele fez aquela festa, que levou lá um monte de gente famosa, que a gente fez o cálculo, dava 20 mulheres para cada homem, não era um negócio assim? 6 mulheres para cada homem, era um negócio absurdo, cheio daqueles whisky caro lá, aquelas coisas. Então eu falei, por que não organizar uma segunda festa no mesmo local?
1: Boa, ótima ideia, genial.
0: E aí eu sugeri até durante a ligação uma festa temática, né? Perguntei se podia levar meu DJ, porque, né? Porque o Vorcara era assim,
1: contratava o DJ lá de fora.
0: Ele levava o que ele queria.
1: Sim, sim.
0: Então, será que eles toparam fazer essa segunda festinha?
1: Pô, eu fiquei interessado. Boa ideia, hein? É uma boa forma de comemorar o aniversário do Daniel Vorcaro. Adorei, genial.
0: Então agora vocês vão ouvir essa minha ligação que eu fiz, inclusive, que era pro Madame Satã, o mesmo lugar onde ele fez a festa. Pode soltar aí, Cuca. Alô, boa tarde.
2: Pois não.
0: Quem me passou seu contato foi o Alan, lá da turma da tecnologia da informação. Você tá bom?
2: Tudo bem, beleza.
0: Eu tava procurando, eu preciso de um local para fazer uma festa fechada.
2: É o Madame que você tem interesse?
0: Isso, exatamente esse. É porque é um aniversário que a gente vai comemorar e não poderia... E a pessoa tá fazendo anos agora esses dias, então não queria deixar muito para frente, entendeu? E a gente poderia fazer assim, tipo uma decoração temática, tipo fauna brasileira, porque o Dani gosta muito de peleleca.
2: Desde que não interfira na mobiliário, na estrutura da casa.
0: E em relação aos uísques, assim, eu posso levar os meus Macallan?
2: Sim, até é possível, né?
0: Eu posso levar o meu DJ, se eu preferir? Ou tem algum problema?
2: Isso é um tema também que tem que ser abordado, né?
0: Quer dizer que se eu quiser levar o Alok, eu não posso?
2: Olha, vai ser meio complicado, assim, eles aprovarem.
0: Entendi. Estarão presentes algumas personalidades internacionais. Segurança bilíngue, você tem?
2: Eu desconheço essa possibilidade, mas... Você pode levar uma parte de segurança também, para ficar na recepção, para essa demanda.
0: Tá. Chapelaria para guardar celulares, se eu precisar, tem?
2: Tem também.
0: Porque hoje em dia, você sabe, né? Vaza tudo. Um lounge, um espaço mais reservado para algumas personalidades, assim, tipo um camarote, teria?
2: Não, camarote a gente não tem.
0: Não tem camarote, né? E quanto ao sigilo dos convidados, certeza que isso não vai vazar nada, né?
2: Olha, a casa não tem interesse em divulgar nada, isso aí não faz o menor sentido, né?
0: Então, deixa eu te falar uma coisa, eu vou abrir o jogo para você agora, porque nós queremos fazer uma festa, porque o Daniel Vorcaro está fazendo aniversário. E a gente queria fazer uma festa de comemoração. Você entendeu? Apesar
2: mas ele não está preso?
0: Ele está preso. Mas a gente queria celebrar esse momento mesmo sem a presença dele, né? A gente vai convidar aquelas garotas. Vão vir as meninas do exterior, as suecas, as suíças.
2: Eu não sei aí exatamente quem participou do evento, né? Na ocasião, porque eu não estava presente, mas... Teve presença VIP, né? De algumas
0: mulheres. Você não estava presente, mas gostaria, né?
2: Não me abala, não.
0: Já está acostumado, né? E aí eu fiquei incumbido de fazer essa festa, cujo tema será Free Vorcaro.
2: E, assim, aí, sinceramente, pra gente não é interessante.
0: Sim.
2: Sem julgamento de valor.
0: Sim, mas... claro. Eu te entendo perfeitamente. Mas a casa ficou famosa, hein? Eu mesmo não a conhecia antes dessa balbúrdia toda, hein? Mas nem se a gente pagar, tipo, dobrado pra fazer esse evento?
2: Não, cara, aí nesse caso nem dobrado, nem triplicado, porque não é a grana que a gente tá falando.
0: Entendi. Entendeu, né? Tá bom, então. Muito obrigado,
2: tá,
0: viu?
2: Tá bom, Júnior. Valeu, cara.
0: Tá certo. Um abraço, hein?
2: Obrigado, um abraço. Tchau, tchau.
0: É, Dani, eu tentei, né? A gente tentou aqui no Sobremesa fazer uma festinha pra você, mas não vai ser dessa vez.
3: Parabéns, Batista. Parabéns.
0: Você gostou, não?
3: Adorei, adorei.
0: Você gostou?
3: Você tentou fazer uma festa surpresa pro Daniel Vorcaro.
0: Sim.
3: Afinal de contas, hoje é aniversário dele.
0: Sim.
3: Eu gostaria de deixar bem claro que o pessoal do Madame Satã são pessoas totalmente íntegras, queridíssimas. É uma casa de shows aqui em São Paulo que existe há mais de 40 anos.
0: Sim.
3: E já teve shows do Titãs, do Ira.
0: Sim.
3: Do
0: grandes RPM. Bandas começaram lá.

0: fui atrás.
1: Ah, é?
0: É, você claro.
1: Claro, você acha que eu ia deixar essa...
0: Tava sabendo, não.
1: Eu fui atrás e eu pesquisei, porque o Daniel Vorkado está preso.
0: Sim.
1: A justiça está sendo feita. Agora, ele vai passar o aniversário, você ganhar um presentinho?
0: Ah.
1: Não. O que eu fiz? Eu entrei em contato com o pessoal da Loja do Preso. É uma loja que manda coisas, kits para os presos, entendeu? Muito simples. E aí, muito simples mesmo, porque eu fui lá, liguei para eles. E aí a gente vai acompanhar agora o presente que eu, Lucas, fui fazer. Mas daqui a pouquinho, agora não. Calma, daqui a pouquinho você vai ver o presente que a gente armou para dar pro Daniel Vorkado, tá bom? Daqui a pouquinho você vai ver, já que a festa não deu certo, será que o presente vai funcionar? Daqui a pouquinho você vai ver.
0: Daqui a pouco, né? Porque não pode entrar qualquer coisa, né?
1: Não.
0: É, tem que ser produto selecionado.
1: Eu aprendi muito com o pessoal. A pessoa que me atendeu me ensinou. É. Eu não sabia, aprendi com ele. Daqui a pouquinho você vai ver o presente que a gente mandou para o Daniel Vorkado. Já, aniversário dele. Vamos agora voltar para as nossas notícias.
0: Futebol, já falamos do Messi.
1: Já falamos
0: do Messi, né? Que encerrou a carreira dele, encerra hoje a carreira dele jogando contra a fortíssima Benin. Vai ser um espetáculo do esporte bretão, né? Encerra a carreira hoje o Messi.
1: Sim.
0: E outro que parece que encerrou a carreira na seleção, pelo menos se depender do técnico, é o CR7, o Cristiano Ronaldo.
1: Jura também?
0: É, ele deu uma entrevista, ele falou, ó, eu volto para a seleção portuguesa, desde que Jorge Jesus não esteja mais lá.
1: Caramba!
0: É, que Jorge Jesus foi o técnico que deu BO lá com ele, que botou ele no banco, né?
1: Que louco.
0: E aí ele pegou as malinhas, foi para o aeroporto, e aí ele deu uma entrevista e falou, ó, eu volto, né? Se tiver um pedido de desculpas público, né, por parte do Jorge Jesus, e aí ele falou que não volta.
1: Caramba, que coisa boa, hein, Cristiano? Causando demais com a seleção portuguesa.
0: Eu acho que ele tá certo.
1: Gente, olha só, se fosse no Brasil, não sei se a gente falaria a mesma coisa com o Neymar. Nem o Neymar fez isso. Nem o Neymar meteu essa onda.
0: Não, mas eu acho que ele tá certo. Cristiano,
1: cara, acho que não.
0: Cristiano Ronaldo é maior que a seleção de Portugal. A seleção de Portugal, cara, só
1: não
0: ganhou.
1: Dá, não dá.
0: A seleção de Portugal, tudo que ganhou, só ganhou por causa do Cristiano Ronaldo. Ah, teve o Eusébio lá atrás e tal. Mas o Cristiano Ronaldo é maior que a seleção.
1: Cara, eu pelo menos, eu não acredito nisso, de alguém que seja maior do que o time ou da.
0: Não, do.
1: Não tem ninguém maior. Por exemplo, a TMC é maior. Não tem ninguém, nenhum apresentador que é o maior que a TMC. Batista.
0: Não, mas o Cristiano Ronaldo, você não venha discutir comigo, Lucas. O Cristiano Ronaldo é maior que a seleção portuguesa. A seleção portuguesa não existe. Se não fosse o Cristiano Ronaldo, não existiria. Ganhou Euro lá por causa do Cristiano Ronaldo. Euro não, a Nations League, sei lá o que ele ganhou.
1: Mas,
0: também não
1: lembro. Por outro lado.
0: O Pelé não é maior que a seleção brasileira?
1: Isso agora. Eu não acho que o Pelé seja maior. É o maior. Mas não acho que ele seja maior que a seleção brasileira.
0: Eu acho que é.
1: Não sei.
0: Acho que é.
1: Ele é o maior de todos, é o melhor. Pelé é o maior do mundo. Mas maior que a seleção. Maior que uma seleção. Tem outros jogadores que jogam tão bem quanto Pelé e que tiveram também seu triunfo.
0: Pô. E o Cristiano Ronaldo, quem de Portugal que joga melhor que o Cristiano
1: Ainda
0: Ronaldo?
1: Não veio. É isso não, que eu tô
0: falando. Nem vai vir.
1: Isso. A gente teve Pelé, perfeito. É. Mas aí a gente também teve Ronaldo Fenômeno, Ronaldo Dinho Gaúcho. Tivemos outros grandes jogadores. Então deixa. Às vezes tem que deixar os outros jogarem também, ô. Pelo amor de Deus. E estão dizendo aqui no nosso chat do YouTube, arroba TMC NewsBR, que o Romário é o maior.
0: O Romário eu acho bom também.
1: É muito bom.
0: Bom.
1: O Romário é muito bom.
0: Mas
1: no futebol, o Romário é sinistro, cara. É que ele mete a banca, né? Ele sabe que ele é bom, ele mete a banca.
0: É o que falta na seleção de hoje.
1: É, falta mesmo.
0: Que é só menino, né?
1: E ele só queria pegar mulher. A parada dele era mulher, irmão. Era mulher e fazer gol.
0: É isso.
1: Dá saudade dessa
0: época. Hoje em dia, passa um hidratante pra entrar em campo. Jogador hoje em dia da seleção, o cara passa perfume pra entrar em campo.
1: Isso daí não é nada. A parada é o fominho. O cara quer fazer gol, pegar a mulher e se divertir, entendeu? É isso. É a mentalidade do Romário, que é só do Romário. Ó, daqui a pouquinho tem um presente para o Daniel Vorkado. Sim, você ouviu direito. Um presente. Por quê? Porque hoje, dia 6 de outubro, é aniversário dele, do Daniel Vorkado, o que comandou todo o esquema do Banco Master e que está preso. A gente não esqueceu essa data e preparamos um presente para ele. O Batista tentou preparar uma surpresa.
0: Uma festa,
1: mas não deu certo. E eu fui atrás de preparar um presente. A gente vai entender se deu certo ou não daqui a pouquinho, tá bom?

0: agora, falando em pessoas que são maiores do que suas profissões, você estava citando aí o Cristiano Ronaldo, e professor, hein? Professor, você acha que o professor, ele pode meter banca na turma? Meter medo, fazer que ele é o maioral, ou até mesmo...
1: Ah, meter medo não, mas eu acho que tem que ser respeitado. Ali dentro da sala de aula, ele é a entidade máxima, não é?
0: E tá bom. E se ele abusar desse poder? Por exemplo,
1: não,
0: é o caso...
1: Não pode.
0: É o caso dos Estados Unidos. Uma professora foi demitida porque ela deu pontos extras aos alunos que doassem dinheiro para a viagem dela.
1: Sou a favor.
0: A favor, Batista?
1: Sou a favor, pô. Ela tá ali dividindo todo o conhecimento que ela adquiriu ao longo de tanto tempo com seus pupilos. Nada melhor do que os alunos presentear a professora.
0: Okay. Batista, ela
1: foi... É uma troca de favores.
0: Isso se chama corrupção, Batista. Ela vendeu. É. Ela vendeu ponto. O ponto é o que o aluno conquista. Ele estuda, faz prova, faz trabalho pra passar de ano na escola. Ela trocou tudo isso por dinheiro. Isso se chama corrupção. Corrupção é o nome disso. Ela ensinou os alunos a serem corruptos. Eu compraria. Na minha época, eu teria também financiado a viagem.
1: Eu falava, dona Ana, pra onde que a senhora quer ir? A senhora já foi pra Cancún?
0: vamos ver férias de ano novo?
1: Não tem aquelas empresas que... Eu ia fundar uma empresa dentro do colégio e aquelas empresas que organizam festa de formatura, eu ia fazer uma de festa de viagem pra professor.
0: Cara, ia ser genial, a gente...
1: Quem quer passar de ano aí? Quem quer passar de ano?
0: Como é que tá? Cara, dá pra fazer carnezinho dos alunos?
1: Sim, os alunos.
0: Já contribuiu esse mês?
1: Que o aluno burro paga mais caro. Que vai precisar de mais ponto. Tem vários planos.
0: Cara, genial, né?
1: É corrupção. Tá totalmente errado. Eu faria. Na minha época, se isso existisse, eu teria o plano Master, Platinum, fidelidade. Pagaria tudo pra passar.
0: Você já ficou de recuperação alguma vez?
1: Já, já fiquei
0: de
1: recuperação.
0: Eu passei desde o meu... Quando eu comecei a estudar, eu só fiquei de recuperação uma vez na minha vida, não era recuperação, era exame na faculdade.
1: Parabéns.
0: Na matéria de estatística, porque eu sou burro em matemática, por isso que eu sou jornalista, radialista, ignorante. E aí, foi a única vez. O resto eu passei tudo direto.
1: Tá vendo? Tá vendo?
0: Esse é um homem inteligente. É o cabeça.
1: Tem o QI avassalador.
0: Agora, se você tem o QI avassalador... Eu não sei o pessoal.
1: Essa aqui
0: aí,
1: não tem. Né? Essa aqui não tem, porque até errar o número do candidato, a senhora errou. Né? Teve uma eleitora, onde é que foi isso aqui, hein? Em Franca, interior de São Paulo. Ela se recusou a deixar. É cabina ou cabine?
0: Cabine.
1: Cabine?
0: É cabine. É
1: cabine. Ô Danilo, o desocupado do chat, vem aí, confere pra nós. Que tá lá no TMC News BR no YouTube. Viu? É cabina.
0: Tá aqui vendo?
1: No texto tá cabine.
0: Falei cabine, perdão, desculpa.
1: O nosso redator não pagou pra professora. Viajar deu nisso aí, o nosso roteirista. Então, ó, lá em Franca, uma mulher falou: eu não vou sair da cabina de votação, eu não vou sair. Aí os caras falaram: por que a senhora não quer sair? Porque ela errou, ela disse que errou o número do candidato. E aí, depois que fez ela queria votar de novo. Ela queria votar de novo. Ela falou: não vou sair. Aí o que fizeram? Chamaram a polícia.
0: Claro.
1: Falaram: a senhora se retire, por favor. Né? Eu nunca vi uma pessoa se arrepender no candidato tão rápido assim. Geralmente você vota, espera uns 4 anos, você fala: putz, que merda que eu fiz. Agora essa aí se arrependeu em questão de segundos. Né?
0: Arrependimento express. E o problema, cara, o problema é isso, né? A pessoa vai lá, se equivocou. E aí faz aquela fila pra votação.
1: Sim.
0: Olha que loucura. Mas
1: como é que a pessoa erra o número do candidato? Será que tem número tão parecido assim que a pessoa vai digitar e erra o número do candidato?
0: E ó, eu só queria deixar claro uma coisa. Tanto cabina quanto cabine estão corretos, tá bom? Vendo? No Rio de Janeiro a gente fala cabine de votação. E aqui em São Paulo, algumas pessoas falam cabina de votação. Eles estão dizendo aqui pra mim que as duas palavras, tanto cabine quanto cabina, elas constam no vocabulário ortográfico da língua portuguesa. Coisa bonita, hein? Então você pode falar cabine ou cabina. Vai só fazer a sua votação. Vote lá, tá bom? Bom,
1: festa sem presente não é festa, né?
0: O Batista tá falando do aniversário do Daniel Vorcaro. Pois é. O Batista tentou fazer uma festa surpresa. Ligou pra casa de shows, tentou marcar, mas não deu certo. Não aceitaram. Bom, eu, Lucas, fui atrás de conseguir um presente pro Bocato, pra que ele não passasse essa data em branco. Eu liguei pro pessoal da Loja do Preso e eles me ajudaram. Você vai ouvir agora essa ligação em busca do presente para o Borcato. Então, ouça com bastante atenção agora no Sobremesa.
2: Loja do Preso, boa tarde.
0: Boa tarde, com quem eu falo?
2: Com Pericles.
0: Pericles, prazer, Pericles. Meu nome é Lucas, tudo bem com você?
2: Graças a Deus, Lucas. O que eu posso te ajudar, meu amigo?
0: Eu tô ligando pra fazer um pedido. Hoje, dia 6 de outubro, é aniversário de uma pessoa. Ele tá preso e eu queria que ele recebesse um presente pra não passar em branco.
2: Tá. Ele se encontra em qual unidade prisional?
0: Ele tá na Papudinha, que fica em Brasília.
2: Tá. E o que, que a gente pode estar fazendo é estar mandando pra ele aí, no caso aí, um kit emergencial.
0: Eu pensei em mandar pra ele, como é aniversário dele hoje, né? Pensei em mandar um whisky, um Macallan, um de 30 anos, de preferência.
2: Não, não. Bebida alcoólica nenhuma entra na unidade prisional.
0: Ah, não. E o que, que você teria, então, assim, não, sei lá, uma parecida com isso? O que, que dá pra mandar?
2: Podemos mandar pra ele um suco. Suco em pó. E eu tenho aqui, no caso aqui, eu tenho um que o pessoal gosta muito, que é o Provix, que ele faz 10 litros de suco.
0: Ah, então tá bom. Não, pode ser. Por favor, vai anotando aí, tá? Caviar. Ele gosta muito. Ele mandou pra um amigo dele, o Alexandre, pra ele comer caviar. E aí eu queria mandar caviar, não pode também?
2: Não pode, não pode. Caviar também não pode. Aí, no caso do caviar, você, no caso do dia da visita presencial, você pode estar levando para ele um frango desfiado, ou uma carne de boi, agora caviar não pode.
0: Ao invés de caviar, o que, que eu posso botar no kit para ele?
2: No kit você pode estar mandando assim, um biscoito, uma barra de doce de leite.
0: Pode ser. Dá para mandar charuto? Que ele adora charuto.
2: Não, charuto não. A gente pode estar mandando cigarro.
0: Eu não sei se ele gosta de cigarro. Mas manda. Manda que às vezes dá até pra usar como moeda de troca, né? Agora, esse eu não sei se você vai conseguir, assim. Ele gosta muito de festa. Ele adora. E eu não sei se tem algum álbum, sei lá, disco aí na Loja do Preso que dê pra mandar pra ele ouvir. Dá pra mandar MP3, alguma coisa assim?
2: A gente pode estar mandando um rádio. Rádio a pilha.
0: Ah, pode botar. Boa. Pode mandar esse rádio a pilha. Pode botar no kit. Pode pôr, por favor. Tá ótimo. Agora, o Pérez. Ok. É foie gras. Foie gras é, você tem aí? Que é aquele patê de fígado de pato, sabe?
2: No lugar dele, eu vou mandar Nutella. Ainda não dá pra fazer.
0: Pode Nutella, é verdade. É caro também. E agora sim, ele gosta muito de mulher, né? Ele é um mulherengo. Esse meu amigo aí, ele é mulherengo. Tá, inclusive, pô, coitado, tá preso, não recebeu visita nenhuma de mulher dele até agora. Tinha muita mulher. Será que a gente não podia mandar um divertimento adulto? Pensei em mandar uma revista, sabe? Sabe, uma Playboy da Suíça, que ele adora mulher da Suíça e da Suécia. Ele adora. Dá pra gente mandar alguma coisa disso?
2: Não. Não, a gente pode estar mandando pra ele. É uma Bíblia. Mandando pra ele é uma palavra cruzada. É, livro, coisa do tipo. Agora, Playboy, não pode mandar, não.
0: Pode ser Bíblia. Pode botar Bíblia e palavra cruzada. Pode botar, não tem problema, não. E assim, ele gosta muito também de avião. Será que eu consigo mandar uma miniatura de um jatinho? Só pra ele matar a saudade?
2: Ah, isso aí é impossível, tá? Isso aí não tem nem como eu falar pra você que mandar alguma coisa parecida, que não tem como, não.
0: Tá, não. Tudo bem. Pra fechar o kit, pra fazer um kit bem bonito, assim, será que você consegue mandar, por favor, junto com tudo isso que eu te pedi, uma semente de árvore tamareira? É uma árvore que demora de 70 a 100 anos pra crescer, porque a gente quer que ele plante essa árvore, que ele evolua com essa árvore, que ele cuide dessa árvore, que ele regue todo dia essa árvore. Daria pra mandar pra ele?
2: Ô, Lucas, o que, que a gente pode estar fazendo é o seguinte, né? Pedir o advogado dele pra tentar... Ele, um serviço dentro da unidade prisional, e pra ele tentar conseguir plantar essa semente, né?
0: Não, tá bom. Ô, Pérex, você pode fazer um kit bem bonito aí na Loja do Preso e mandar com um recadinho?
2: Com certeza. Esse telefone aqui, o meu número aqui é do WhatsApp, você pode estar mandando pra mim o que que você quer que eu escreva na carta com os nomes das pessoas.
0: Ah, pô, maravilhoso, maravilhoso.
2: Eu imprimo aqui, põe no kit e mando entregar pra ele lá.
0: Maravilhoso. Ih, dá pra botar o nome de muita gente. Tá ótimo. Você acha que dá pra chegar rápido? Porque o aniversário dele é hoje, de outubro, queria que ele...
2: Não, a gente manda hoje e já chega lá amanhã, mano, via Sedex, correr, recola aqui e entrega.
0: Maravilhoso, então perfeito, Pérez, então tá resolvido esse presente. Obrigado, tá? Valeu mesmo.
2: Obrigado eu, a Loja do Preso tá aqui pra auxiliar.
0: Valeu, meu querido, parabéns pelo serviço aí da Loja do Preso. Tá vendo? Valeu, pessoal aí da loja, ajudou.
1: O que é essa árvore aí que você falou, esse negócio, da semente do que mesmo?
0: É semente de tamareira.
1: Ela tamareira? Demora... Pode... É do que, de tamarindo?
0: Não, ela pode demorar até 70 anos pra ela começar a crescer. Então vai de 50 até 70 anos, é o que a gente deseja pro Vocaro plantar essa árvore e ver ela crescer lá na Papuda, tá bom?
1: É, isso que a gente deseja. Agora você falou o quê? Mandar uma lista. Mandar uma lista de
0: pessoas.
1: Porra, aí tem que meter uma planilha Excel.
0: Pois é, eu falei.
1: Dando parabéns.
0: Eu falei, não, é muito grande essa lista. É? Aí eu tô pegando os nomes ainda. Tô na quarta página ainda. Pelo que eu vi, faltam 12 ainda.
1: Pô, mas você viu, não pode entrar na. Olha, pro cara que bebia uma cala, agora vai receber um suquinho em pó.
0: É, mas é.
1: Faz
0: é
1: 10 isso. litros. É, é só lhe. Ó, pelo tempo que ele vai ficar em cana, o uísque é o quê? 30 anos?
0: 30 anos.
1: Você imagina esse suquinho em pó envelhecido 30 anos? Anos, que delícia que deve ficar.
0: Muito
1: hein?
0: Bom.
1: Já
0: muito
1: pensou?
0: Bom. Muito bom. Né? Olha, tem um aniversário que vale a pena e que você vai amar.
1: O meu.
0: Não. 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
0: 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É. A nossa enquete aí, o pessoal mandou resposta, Batista.
1: Enquete, a fake news maior que você já viu aí, ó. Ó aqui, ó. O Marcos Vinícius, meu pai caiu em uma que falava que até o cachorro ia precisar declarar imposto de renda.
0: Ah, não. É fake news.
1: É, Fernando Alves, minha avó me mandou uma que falou que o governo ia cobrar imposto de quem tivesse mais de duas galinhas.
0: Isso.
1: E a Ana Lúcia disseram que o governo ia colocar câmera dentro da geladeira pra fiscalizar quem comprasse picanha.
0: Que aí? É fake news, galera. Calma aí.
1: É falso, é falso.
0: 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Valeu, pessoal. Tchau, tchau, Brasil.

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1: E agora um assunto que envolve a segurança dos alimentos. Foi adiada para 1º de fevereiro a proibição de bisnagas de molho de uso compartilhado em bares, restaurantes e lanchonetes para todo o estado de São Paulo. Então, para entender o que muda e quais são os riscos desse tipo de embalagem, a TMC conversou com o sanitarista e epidemiologista Daniel Bertuzzi Vilela.
2: Na verdade, a proibição da... Não é exatamente uma proibição da bisnaga, né? E também ela não inclui todos os serviços de alimentação. O que a Vigilância Sanitária está exigindo nessa portaria é que o tempero, seja ketchup, mostarda, maionese, eles sejam entregues em uma dose única, né? Que não seja compartilhado, então é a porção única, uma porção que ele vai usar uma vez só. E essa exigência, ela é específica para alimentação como hamburguerias, o sanduíche, o pastel, a coxinha, ela não entra na parte de refeições, por exemplo, num restaurante que você pega um prato de refeição, né? E qual que é o motivo disso? Quando você vai lá pôr com a bisnaga, você vai colocar, você morde a coxinha, né, e vai colocar mais ketchup. E nesse momento você pode encostar ali a tampinha do ketchup e aí teria uma contaminação, a outra pessoa que vem vai pegar a contaminação da primeira pessoa que comeu e usou a bisnaga. Então eles estão pedindo que seja em uma dose única que só ele utilize, né? Que pode ser um sachê ou ele pode pôr num copinho, né? Tem várias formas de você colocar de seguir essa regra, né? da portaria.
3: E aí isso mudaria o dinamismo, então, dos bares, restaurantes? Como que ficaria isso na prática?
2: Então, vamos lá. Mudaria para quem serve esse tipo, porque ela é bem específica para sanduíches, pastéis, salgados. Então, para quem vende isso, por exemplo, num bar que tem aquele balcão que você pede um salgado, ou numa padaria, ou no comércio ambulante, ele não vai mais poder ter a bisnaga lá ou que compartilhe entre os clientes, né? Ele vai precisar servir isso, ou ele vai ter que comprar o sachê, aquele sachêzinho que vem, que você corta e põe, que é o sachê único, depois você joga fora, ou ele vai ter que servir num potinho, de alguma forma que ele entrega para o cliente e não pega de volta, o cliente descarta o que sobrou, né? Então essa dinâmica aí pode mudar a questão de custo, né? E muitos bares e restaurantes vão ter que se adaptar a isso. Às vezes a logística dele não está preparada para comprar isso, ou vai aumentar muito o custo, não vai valer a pena, ele vende um salgado muito barato, que o sachê não vai... Eu acho difícil, porque hoje já se usa em muitos lugares o sachê, né? Então acho que é uma medida que dá para seguir, né? Eu acho que a dificuldade vai ser chegar essa informação nos pequenos. Hoje os pequenos, eles não olham o diário oficial, né? Ou mesmo os ambulantes, né? Eu acho que essa vai ser a maior dificuldade, eles aprenderem a como se adaptar a isso, né? Agora, é importante também ressaltar que a portaria, ela foi, como vocês avisaram, antes ela foi adiada, né? Para fevereiro. Ia começar a valer desde segunda, desde domingo, né? Dia da eleição ela começaria a valer e ela foi adiada, mas não só por esse motivo, foi porque tem outras exigências que a Vigilância entendeu que ela deve amadurecer um pouco mais e dar mais tempo para se adaptar, né?
4: Bom, mas na prática, então, em bares dessa característica que você trouxe aí, na prática, a bisnaga compartilhada vai ficar proibida justamente por ser ali um item compartilhado. Agora tem uma dúvida, né? E acho também que o sachê, ele ajuda o consumidor porque ele tem a data ali. Às vezes, na bisnaga, você não sabe exatamente qual a qualidade do produto, qual que é a marca, qual que é a validade, certo?
2: Exatamente. Você sabe que em aeroportos, isso já era uma prática comum ainda, que são bem pessoas do mundo inteiro, e existe uma preocupação, e depois da pandemia essa preocupação aumentou ainda mais, né? Então, no quesito segurança, com certeza, o sachê fornece muito mais segurança para quem está consumindo. Tem a data de validade, tem a procedência, tem tudo ali. É muito mais fácil você controlar. Agora, num restaurante que não tem essa exigência e ele quiser usar a bisnaga, mesmo assim ele tem que pôr uma etiquetinha com a data que ele abriu, qual a data de validade depois de aberto. Ele tem que ter todas as informações ali, né?
3: Agora, uma dúvida. Tanto a bisnaga como o sachê, eles podem ficar num ambiente de sol, má conservação. Não daria no mesmo? Uma dúvida.
2: Não, então, é importante essa pergunta, Fernanda. Em geral, quando a gente tem em casa o ketchup, a gente abre ele, usa e depois guarda na geladeira, né? Porque é uma recomendação que está no rótulo. O sachê, ele é para temperatura ambiente, né? O que vale é o que está no rótulo do produto, tá? É importante, o fornecedor é que vai dizer, o fabricante é que vai dizer, olha, meu produto pode ficar essa temperatura, ambiente, não tem problema, depois de aberto você tem que guardar na geladeira, ou não, depois de aberto você pode deixar onde você quiser. Quem vai dizer isso é o fornecedor e vai estar no rótulo do produto, né? Então, se o cliente não tem acesso ao rótulo, essa informação tem que ser repassada por quem vende o produto. Agora, quando a gente fala em temperatura ambiente, a gente está falando a temperatura de 25 graus Celsius, né? Agora, lógico, se você está na praia com uma bisnaga a 40 graus, aí pode ter algum problema, né? Então, é importante também ele saber qual é a temperatura ambiente, como que ele deve armazenar isso. Isso é uma questão que a vigilância sanitária, quando ela for fiscalizar, ela vai observar isso. Se ela achar que a temperatura está muito alta, ela pode sim falar, olha, esse produto vai ter que ser descartado.
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1: Olá, olá! Sejam muito bem-vindos ao Corre TMC. Eu sou Mirelle Mosquela. Quem cedo madruga já correu 2 quilômetros. Que bom que você está aqui comigo. E eu tenho certeza, você que me acompanha aqui nas manhãs do Corre TMC, que você já tirou o popô do sofá e já correu, já fez alguma atividade física ou algum exercício, tá, gente? Porque se você balançar o seu corpinho, se você balançar o seu esqueleto, com certeza vai fazer bem pro corpo, pra alma e principalmente pra sua mente, tá certo? Aproveite e me acompanha também lá nas redes sociais, @mimosquela, e já me conta, vai correr, né, esse final de semana o seu longão? Já fez? Vai deixar pra mais tarde? Ou hoje também você vai descansar? Porque o descanso, você sabe que ele é muito importante, hein? Nada de pular o descanso. Tem que dormir, tem que comer bem. Aproveite também para ficar um dia lá assistindo sua série favorita, pro seu corpinho dar uma relaxada, porque também é tudo de bom, tá certo? Vambora começar então o Corre TMC, porque hoje temos convidados maravilhosos, daquele jeito que a gente adora. Agora eu já começo o Corre com uma pergunta para vocês também, tá? Por acaso, vocês já escutaram, né, assim, rumores de que cogumelos podem aumentar o foco, dar mais energia e até mesmo ajudar quem pratica atividade física, gente? Eu já escutei, mas eu sempre coloco aqui no Corre TMC. Será que é verdade? Será que é mito? Será que é fake news? Então, para responder essa dúvida aqui no Corre TMC, porque sempre pintam, não é verdade? Eu recebo hoje, então, a Marina Camargo, fundadora e CEO da Mushing, que é uma das pioneiras em suplementos funcionais à base de cogumelo no Brasil. Então, Marina, muito bem-vinda ao Corre TMC, tudo bem?
2: Tudo ótimo, obrigada, é um prazer estar aqui.
1: O prazer é todo nosso. E aí eu já passo essa pergunta para você, mas antes disso eu queria entender um pouco mais da onde surgiu essa ideia, como você criou essa marca de suplementos à base de cogumelo, Marina. Que doideira bacana foi essa?
2: Pois é, aqui no Brasil é uma doideira bacana mesmo, pouca gente conhece, mas eu fiz faculdade na Califórnia, morei durante 4 anos na Califórnia, e o mercado de cogumelos funcionais lá na Califórnia é muito desenvolvido. Agora que eu estou empreendendo e eu entendo mais desses números, né, para você ter uma noção, é um mercado avaliado em 40 bilhões de dólares. Então, os cogumelos já fazem muito sucesso mundo afora, principalmente ali na Califórnia, né, que é o berço do mundo wellness, né, que a gente chama. E eu entrei em contato com esse mercado lá, virei uma consumidora assídua dos cogumelos, porque eu realmente via a diferença, via os benefícios que eles traziam para a nossa vida, para o nosso dia a dia. E quando eu voltei para o Brasil, eu olhei para as prateleiras do mercado e não achava nada de cogumelo. E achava um pouco estranho que as pessoas não conheciam esse mercado aqui. E foi então que me ocorreu a ideia de trazer esse mercado para cá, trazer os cogumelos para o Brasil, né? Trazer, educar o consumidor brasileiro de que os cogumelos são benéficos, têm propriedades incríveis para a nossa saúde, para recuperação, para disposição, para energia. E então, desde 2024, eu tô nesse desafio aí de trazer produtos de alta qualidade com cogumelos funcionais para ajudar as pessoas a cuidarem do próprio corpo, cuidarem da saúde, praticarem mais atividade física.
1: Adorei a iniciativa e muito dinheiro girando, né? Você disse 40 bilhões de dólares, é muita, mas muita coisa. Agora, Mari, pensando em quem corre, em quem pedala, treina, né, na academia, como é que então esses cogumelos funcionais, eles podem contribuir ali de verdade para a performance e para a recuperação desses atletas?
2: Bom, os cogumelos, eles atuam. Esse cogumelo específico que a Mushin usa, que também, só para contextualizar, aqui no Brasil, a Anvisa só liberou, permitiu um tipo de cogumelo para ser usado em suplementação, que é o Agaricus bisporus, que é o cogumelo que a Mushin usa. Ele é importado, a gente importa ele dos Estados Unidos. Esse cogumelo, o benefício, ele atua como um pré-hormônio no nosso corpo, então ele ajuda a regular diversas funções biológicas, adaptando as suas necessidades fisiológicas. Então, por exemplo, se você está com um cortisol muito elevado, né, que significa ali um alto índice de estresse, o cogumelo ele atua como um pré-hormônio, conseguindo diminuir os níveis de cortisol no seu sangue. Ele também ajuda a regular a microbiota intestinal, que tem um efeito direto no nosso humor, na nossa disposição, né? A gente chama o intestino de segundo cérebro. Então, é um cogumelo que ajuda a equilibrar ali a flora intestinal e ajuda você a se sentir mais leve, mais bem disposto. E também o papel dele na recuperação muscular é muito importante. Ele já foi muito estudado, inclusive é um dos principais benefícios aprovados pela Anvisa, inclusive, para alegação, que requer muito estudo científico. Ele ajuda a reconstituir as fibras musculares. Então, para quem treina, geralmente a gente está causando microfissuras no nosso músculo, né? E para o músculo crescer, para a gente ter a chamada hipertrofia, né? Então, ficar mais forte, ficar com o músculo mais visível, essas fibras musculares que foram machucadas e fissuradas durante o treino, elas precisam se reconstituir para o músculo ir ficando cada vez maior. E o cogumelo, ele tem um papel direto ali na reconstituição das fibras musculares.
1: Estou chocada sobre os cogumelos. Adorei, de verdade. Agora, Mari, mito ou verdade? O cogumelo funcional, ele pode substituir o café ou o pré-treino?
2: Boa, depende de qual produto ele está inserido. O cogumelo funcional, ele é para uso contínuo, então ele não vai ter um efeito imediato como a cafeína do pré-treino, que você toma, deu 5 minutos, você já está sentindo ali o corpo com bastante mais energia à disposição. Quando a gente fala dos benefícios do cogumelo, eles são benefícios que vêm com uso contínuo a longo prazo, né? Agora, a solução que a gente tem nos nossos produtos da Mushin, por exemplo, é combinar a cafeína natural do café, o cacau, que também ajuda a gente com disposição e energia, e os cogumelos. Então, um pré-treino completo, ele exigiria a cafeína junto com os cogumelos, que é o que a gente faz no nosso Mushroom Coffee. Mas existem outras maneiras de você consumir o cogumelo que você não necessariamente vai ter uma energia imediata ali, mas você vai ter muitos benefícios a longo prazo.
1: Nossa, eu imagino. Cacau, café e cogumelo, meu Deus, o up é já lá em cima, né? É um pré-treino que já, meu, pã, já deve estar, tá, sei lá, em poucos minutos já tá um pouco mais animado para fazer essa corrida, essa atividade física. Mário, como é que você imagina agora o futuro da suplementação funcional no Brasil a curto, a longo prazo ali, vamos dizer, em 5 anos, daqui 5 anos?
2: Eu acho que o brasileiro ele está cada vez mais preocupado com a longevidade. Então, produtos como os cogumelos funcionais, né, e ingredientes mais inovadores que trazem aí uma melhor qualidade de vida a longo prazo, eles vão ganhar mais destaque no mercado do que necessariamente ali aquele, como você trouxe, né, um pré-treino que tem muita cafeína, que pode causar um estímulo excessivo no seu corpo, mas não vai te trazer uma saúde, uma longevidade pensando no longo prazo. Então, eu acredito que o mercado para longevidade, tem muito potencial para crescer. Produtos para relaxamento, para melhora do humor, para concentração, para recuperação, eu acho que eles vão começar a brilhar mais do que os produtos para alta performance nos próximos 5 anos.
1: Não, e sem contar que são super naturais, né? Com certeza é um outro caminho aí que esse atleta vai ter que seguir. E eu adoro. Fiquei aqui até um pouco curiosa para entender como é que funcionaria. Mari, muito obrigada de verdade por compartilhar um pouquinho mais. Adoro quando a gente chega com curiosidades aqui no Corre TMC, né? Então, falando um pouco mais sobre atividade física, exercícios, corrida e cogumelos também. Então, obrigada e até a próxima. Obrigada, Mari.
2: Obrigada a você, me foi um prazer.
1: Prazer é todo meu. Então, essa foi Marina Camargo, CEO e empreendedora. Se vocês quiserem entender ou seguir o pessoal lá da Mushing, é @bi.mushing, tá certo? Bi de seja, né? 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É isso, gente. Agora nós vamos continuar o nosso corre. Esse só foi, assim, o primeiro quilômetro. Agora a gente vai percorrer vários quilômetros, tá bom, gente? Porque hoje o Corre TMC recebe um dos maiores nomes da corrida de rua no Brasil, ultramaratonista também, treinador, personal, um homem que transformou a maratona num estilo de vida. São mais de 100 maratonas concluídas. Gente, vamos fazer barulho que agora eu tenho um pandeiro agora. Bem-vindo pra Emerson Bizância. Muito bem-vindo, Emerson. Ó meu pandeirinho aqui, ó.
3: Gostei, gostei.
1: É animação aqui no Corre TMC, Emerson. Tá bem?
3: Obrigado, obrigado. É bem uma palavra forte hoje, né?
1: Bem é uma palavra forte pra quem está acompanhando. Neste mês aí nós tivemos a Ultra, né, que aconteceu em Ilhabela.
3: Paraty.
1: Paraty, perdão, em Paraty. Muitos quilômetros, 53 quilômetros, é isso, Emerson?
3: Sim.
1: E você estava lá nessa prova em Paraty?
3: Estava, foi uma guerra.
1: Foi uma guerra, e eu acompanhei nas redes sociais, muita lama, chuva também?
3: No dia da prova não.
1: No dia da... mas... tudo a semana, que,
3: antes, a semana
1: muito, toda aqui em São Paulo de muita chuva, né? Então tá bom, antes de chegarmos, né, na ultramaratona, gente, incrível o que esse cara faz. Eu acompanhei o Emerson, nós nos trombamos no evento da Keep Running, né, Emerson, para as pessoas entenderem um pouco mais. Conversamos ali, aí ele me disse: Mirelle, eu já corri mais de 100 maratonas. Aí eu: quê? 100 maratonas? E eu tentei fazer uma conta rápida, né? Poxa, ele tem 52 anos, ele fez 100 maratonas, tem que correr. Se ele começou a correr, sei lá, com 20 anos, ele tem que correr 3, 4 maratonas em 26 anos ou 30 anos. Que conta foi essa? E eu fiquei meio maluca. Falei, não, ele vai ter que contar essa história no Corre TMC. Primeiro, eu queria que você me falasse... por que correr 100 maratonas? Isso aconteceu, foi assim, você colocou na sua cabeça, a partir de hoje eu vou correr 100 maratonas? Ou foi acontecendo aos pouquinhos na sua vida e você numa hora falou: uau, por que não chegar até a centésima, não é mesmo?
3: Mi, obrigado pela oportunidade, pelo espaço. E eu costumo dizer que sempre foi como uma engrenagem. Eu estava na faculdade de educação física... meu pai estava obeso, meu primeiro aluno foi meu pai, comecei a incentivá-lo a fazer atividade física, comecei a dar as corridinhas com ele. No meio da faculdade de educação física, eu fiz o diagnóstico de diabetes tipo 1. E percebi que um dos esportes que mais me ajudava no controle era a corrida. E aí eu perguntei para o meu médico se eu poderia continuar a faculdade de educação física. É um diagnóstico muito traumático normalmente. E meu médico não só... respondeu que eu poderia, quanto deveria, e me mostrou um quadro na parede de um atleta olímpico com medalhas olímpicas, e ele tinha diabetes tipo 1. Talvez essa primeira abordagem dele foi que me trouxe até aqui hoje, 30 anos depois de meu pai ter emagrecido 20 quilos, eu estar correndo com ele. A fase da vida onde eu mais conversei com meu pai foi nos treinamentos para a corrida. E aí ele começou a exagerar, eu falei: por que que você não treina para uma maratona? Isso em 1996.
1: Uau!
3: Ele falou assim: ah, pode ser, só se você for comigo. E aí a gente treinou juntos, eu vi que você corre com seu pai também. Uhum. Então, e aí um ano depois do meu diagnóstico, eu fiz minha primeira maratona. E nesse primeiro ano já foi uma quebra de muitas barreiras, de muitas... digo hoje mitos, porque no primeiro ano, o primeiro número de peito que eu coloquei foi da minha primeira maratona.
1: Ai, que incrível.
3: Embora tenha treinado para isso, a gente fez o famoso ciclo, seguimos uma planilha completa. No primeiro ano a gente já fez 3 maratonas.
1: Meu, você e seu pai?
3: Sim, e eu tive a oportunidade de terminar uma maratona com meu pai em 3 horas e 30.
1: Que? Seu pai, vocês dois juntos são fenômenos.
3: Sim, meu pai até hoje, ele dá as corridinhas dele, tem 15 maratonas. Mas, principalmente, quando eu completei minha 30ª maratona, em 2008, já era, 12 anos depois, eu descobri um esporte chamado ultramaratona. Com todo o respeito à distância da maratona, ao ciclo da maratona sempre, é sempre a busca pelo limite humano, a distância da maratona se tornou planilha de ultramaratona.
1: Meu Deus.
3: Quase que semanalmente a gente tem que correr 40 quilômetros, então por que não você ir para várias maratonas como preparação até?
1: Bom, o que, que eu posso dizer, gente? Eu sempre falo que tem os loucos da corrida, eles sempre aparecem para aqui, mas são loucos do bem. Porque a gente percebe o quanto realmente vocês gostam de chegar nesse limite, né? Até onde pode chegar o limite do corpo humano. 100 maratonas, hoje você já ultrapassou 100 maratonas, né, Emerson?
3: Estou com 125 maratonas. Foi na fila.
1: Você tem ideia? Você corre mais ou menos o quê? 3 maratonas por ano? Ou mais?
3: Já corri 3 maratonas por ano, mas já corri 8 maratonas por ano.
1: Para, gente. 8 maratonas por ano?
3: No ano em que eu completei minha maior distância em provas de ultra, que foi a Ultra dos Anjos, de 235 quilômetros. E no final do ano ainda fiz a Brasil 135 de 217 quilômetros. Então, as maratonas, o volume de maratona aumentou muito como preparação para as ultras.
1: Incrível, eu fico assim chocada. Inclusive, quem está nos acompanhando no YouTube, lá no... Aproveita e já segue a gente também lá nas redes sociais, tá, gente? @TMCEsporte tem uma playlist com um Corre TMC. Então lá tem todos os nossos programas, inclusive estamos assistindo agora imagens do Emerson correndo em alguns lugares. Isso foi no Rio de Janeiro?
3: Maratona do Rio desse ano.
1: Maratona do Rio neste ano. Olha aí, ó. Imagens dele, dia bonito. Eu vou correr a Maratona do Rio no ano que vem. Depois você me dá dicas preciosas, hein?
3: É minha favorita. É uma das minhas favoritas.
1: Mentira. É? Tem muita subida?
3: Nada.
1: É?
3: Nada.
1: Flat, e o visual flat. Muito legal, né?
3: A mais linda do mundo. Eu considero.
1: Meu Deus, então... Se ele já correu mais de 126 maratonas e falou que essa é a mais linda do mundo, então já estou feliz com a decisão de ter feito a minha inscrição da Maratona do Rio de Janeiro. Agora, Emerson, falando então ainda sobre essas suas 100 maratonas, você lembra exatamente como foi cruzar a linha de chegada da maratona de número 100?
3: Lembro. Eu tinha combinado em 2020 que... Todos os meus amigos iriam comigo, fiz uma camiseta, consegui o número 100 da organização da prova para fazer uma grande festa. Chamei todos os meus amigos, minha família, para correr. Quem pudesse 21, quem pudesse a maratona, eu ia fazer a 7 minutos o quilômetro para fazer todo mundo junto uma grande festa em 2020. Bom, veio a pandemia, não tivemos maratona 2020, não tivemos maratona 2021... E aí surgiu a ideia de escrever o livro como o último capítulo da maratona em 2022, quando retornaram as maratonas. E aí foi muito legal, porque quem não pôde fazer a meia, quem não pôde fazer a maratona, ficou no último quilômetro com a minha camiseta e a gente cruzou a linha de chegada. Inclusive teve gente estreando comigo, estreando na maratona no dia. Falou assim, poxa, você estragou minha foto da minha primeira maratona, porque a hora que tava chegando, tinha muita gente chegando junto comigo, balão, foi uma grande festa, e foi uma emoção muito grande, porque eu nunca imaginei, na verdade. Foi acontecendo naturalmente, e essa contagem regressiva aconteceu exatamente na pandemia.
1: Não, e incrível como você, né, ali na pandemia, com todos os seus planos para serem colocados em prática... E aí vem esse balde de água fria, né, por conta da pandemia, um ciclo já praticamente feito, mas que bom que deu tudo certo, foi uma grande festa, né, pô, com os amigos, familiares ali na 100ª maratona, incrível. Mas você nunca imaginou que faria 100 maratonas, isso nunca foi colocado num papel, ou de repente um objetivo, um sonho, não?
3: Eu sempre listei no papel o número de maratonas. mas nunca imaginei que um dia chegasse em maratonas, ia acontecer esse volume de corridas, mas aconteceu e foi muito legal, que para mim eu levo como, principalmente para a comunidade de diabetes, que mesmo com uma doença autoimune, incurável, de controle diário, é possível realizar qualquer sonho.
1: Eu concordo também. E não conheço o seu médico lá que você passou em 1900 e pouco, mas já adoro. Porque ele é uma referência, né, de médico que não fala para você desistir da atividade física ou diz para você que, olha, infelizmente você não poderá seguir na corrida. Não, ele te dá uma referência de um atleta olímpico cheio de medalhas ali, ou seja, ele te motiva e te inspira a continuar. E hoje você é uma inspiração. Então, hoje, sobre a corrida e sobre a diabetes, você fala isso claramente hoje nas suas redes sociais, Emerson?
3: Sim, hoje se tornou minha missão de vida.
1: Um propósito.
3: Acho que quando eu saí da minha primeira consulta, eu prometi para mim mesmo que seria o melhor para mim, melhor para minha família. E quem sabe um dia ser um atleta que inspirasse outras pessoas, principalmente crianças, que talvez por superproteção de pais, até de professores de educação física escolar, eles simplesmente suspendem a participação dos alunos por ter uma doença de risco e controle diário. Mas com boa educação, e essa é a minha mensagem sempre, é que com bons médicos, boa tecnologia, hoje é muito mais fácil fazer o controle, pode-se realizar qualquer sonho.
1: Hoje, se eu apagasse todas as suas medalhas, você ainda continuaria sendo maratonista? E por quê?
3: Gente, continuaria assim, é transformador, não o dia da maratona, mas a gente sabe o quanto um ciclo e preparação para a maratona, e é o que eu falo para minhas filhas, você precisa se expor ao esporte, você precisa passar pelas vitórias e derrotas que o esporte traz no dia a dia, tem dias que você ganha medalha, tem dias que você sobe no pódio, e tem dias que você é massacrado e vai na lona, toma de 7-1 e nem por isso você pode parar. Você precisa no outro dia ir treinar e melhorar para continuar, né?
1: E o que você prefere? Estamos acompanhando algumas imagens suas aí do trail, né? Agora, asfalto ou na terra, hein? Olha, e agora?
3: Eu tenho me divertido muito nas montanhas. Desde 2012, onde fiz minha primeira corrida de montanha, que eu não sabia do que se tratava, eu tenho me divertido muito.
1: É uma outra pegada, né?
3: Mas a corrida de rua é uma grande paixão, é controle nas mãos ali, né? Você define o que você quer para cada prova. É uma prova que você sai com o resultado já na sua cabeça. É difícil, se você treinou bonitinho e se planejou, você sair. Agora, corrida de montanha depende da natureza, depende da sua estratégia e tem muitos outros fatores que interferem no resultado.
1: Eu nunca fiz corrida de trilha, mas já fui convidada, inclusive nesse final de semana farei minha primeira corrida de trilha. Acho que é Voturana Park.
3: Voturana Park, muito bom. Voturana Park.
1: Voturana Park, é isso. Bom. Farei lá 7 quilômetros, depois eu te conto como será essa minha experiência na trilha. Vou até trazer, claro, para vocês aqui uma matéria do Corre TMC. Na minha cabeça, a corrida no asfalto, você tem mais contato com a galera, parece que você tá junto ali com as pessoas, sempre tem gente. Na minha cabecinha aqui, né, vozes, enfim, da minha mente, eu acho que na corrida de trilha, eu acho que você acaba não ficando tão próximo das pessoas, porque cada uma vai no seu ritmo, ou não, a gente acaba indo todo mundo junto também.
3: Tem ali, você vai fechando alianças, tá. Você vai fechando alianças na prova, mas você não vê tanta gente. Agora, é muito bacana o contato com a natureza.
1: Puxa, imagina.
3: Você sentir exatamente as dificuldades naturais, né?
1: Faz aquela parada estratégica pra dar uma olhada na montanha. Olha você aí, ó, atravessando, né? Mar, uma lagoa. Onde foi isso? Você lembra?
3: Desafio 28 Praias, essa aí é Rio Maranduba,
1: tá.
3: Uma prova de 42 quilômetros na costa de Ubatuba.
1: Ah, meu Deus, olha, deve ser uma, realmente, eu acho que se eu agora, né, que eu farei minha primeira prova de trilha, eu acho que eu vou me apaixonar. Não sei por que eu tô achando isso.
3: Faz seu ciclo de maratona bonitinho e depois você faz essa transição. Posso dizer que é um caminho sem volta, tá?
1: Eu imagino. Cuidado. Porque todo mundo que aparece por aqui acaba falando exatamente isso pra mim.
3: Eu gosto de ir pros dois. Eu tenho me divertido bastante, tenho... seja na montanha, seja na rua, seja na praia, seja na esteira. O importante é estar se movimentando, o importante é estar buscando quilômetros, né?
1: Não, maravilhoso. E tem alguma prova de montanha que você, assim, é apaixonado? Tipo, no seu top 1? Ou top 3, vai?
3: Olha, a gente tem... O Brasil é muito rico de montanha. Então, eu comecei no Desafio das Serras, que cada ano era... Foi Desafio da Serra da Bocaina, depois foi Desafio da Serra do Mar, depois foi Desafio da Serra do Itatiaia. Então, o Brasil, ele é muito rico de natureza, de desafios naturais, assim. É, não tenho nenhuma favorita, não, mas...
1: É um prato cheio, né? O Brasilzão é um prato cheio mesmo para prova tanto de corrida, que final de semana temos 300 para vocês escolherem, principalmente aqui em São Paulo, como corrida também de trilha. Olha só, vou fazer uma parada muito rápida aqui no Corre TMC e já já eu volto, porque o Emerson está com o livro. Ele trouxe o livro dele que ele escreveu sobre as 100 maratonas. Então no próximo bloco a gente vai mostrar ele para vocês e conversar um pouco mais, tá? Corre TMC, volta já já.
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1: O Corre TMC está de volta e hoje recebendo Emerson Bizan, ele que correu 100 maratonas, gente. Eu e meu pandeirinho de hoje. 100, mais de 100, tá? Respeita a história do cara, porque é incrível, é um mega atleta. E é claro que eu traria ele pra bater um papo aqui com a gente num Corre TMC. No primeiro bloco, eu falei sobre um livro que ele tinha escrito, prometi pra vocês. Então agora, vou mostrar pra galera, principalmente quem está nos acompanhando lá no YouTube. Corre lá pra assistir também. Olha só, é um livro que na capa está ele e, assim, um título bem grandão. 100 maratonas. Muito mais do que correr. Uma missão de vida. Até porque o Emerson contou pra gente no primeiro bloco que ele teve um diagnóstico ali de diabetes, tipo 1,
2: tipo,
1: né?
2: Tipo 1.
1: Diabetes tipo 1. E com a inspiração e a motivação do médico dele, que eu falei que eu já não conheço, mas já o adoro. Porque ele inspirou também o Emerson a não desistir da atividade física. E o Emerson hoje é uma grande inspiração para todo mundo. Emerson, quando é que você lançou esse livro?
2: O 100 Maratonas, ele surgiu a ideia durante as lives de pandemia, né? A gente tinha lives todos os dias. E em 2020 eu ia fazer a 100ª maratona. E aí veio a pandemia. E durante as lives, fiz uma live com uma editora de uma revista de diabetes. E a Letícia, que era a produtora, a editora da revista, ela falou assim: então, por que você não escreve a história das 100 maratonas e você lança quando for fazer a 100ª maratona, né? E aí a gente teve aí 2 anos para cumprir a última das 100 maratonas, né? E foi. O livro foi escrito durante o processo até chegar à 100ª maratona. E foi muito legal que eu falo sobre o enfrentamento do diabetes, desde o diagnóstico, que geralmente é muito traumático e com poucas informações. E a ideia é levar informação sobre, desmistificar sobre o enfrentamento do diabetes, as dificuldades e as principalmente das possibilidades até onde a gente pode chegar.
1: Escrevendo cada capítulo, relembrando, porque, né, eu adoro escrever, eu ainda sou old school, eu adoro, inclusive estou com uma caneta na mão, porque essa galera de jovem não gosta de escrever muito, porque tecla demais, né, Emerson? Então essa galera fica teclando. Nós somos millennials, eu adoro escrever, eu acho até, enfim, eu sempre gosto de colocar as minhas ideias ali no papel. Automaticamente, quando você escrevia, tanto faz também, né, no computador, ou escrevia, relembrava, você se emocionava?
2: Olha, foi muito. Eu posso dizer que foi muito terapêutico pra mim, porque foi escrito por uma ghostwriter, que é você faz sessões contando sua história, desde o início, tudo. E eu não escreveria da forma como foi escrito. Eu costumo passar pelas dificuldades de uma forma mais. Sem pensar muito. E ela conseguiu tirando de mim cada coisinha que acabou sendo um livro até mais emocionante do que eu imaginava. Imaginava uma coisa de super-herói. E, na verdade, ela conseguiu tirar algumas fragilidades que eu consegui no meio dessa história, entre a preparação de maratonas. Muitas coisas que acontecem com todo mundo, né? O dia a dia é mais ruim do que bom, eu costumo dizer, né?
1: Com certeza.
2: E se destaca quem consegue suportar o dia que dá ruim melhor, né?
1: Então aí no livro nós temos desde a primeira maratona e o último capítulo é a 100ª maratona. Nossa, incrível, gente, maravilhoso. Agora, Emerson, em qual momento ali você... Porque a minha curiosidade é como um ser humano... É sério, gente. Como um ser humano é capaz de correr mais de 100 maratonas? Você acredita que, de repente, o seu biotipo te ajudou? Genética tenha te ajudado? Ou muito treino? Foco? Me diz, porque não é normal, né? Não é normal você correr 5 quilômetros, apesar do ser humano ter, né, esse corpo, é feito pra correr, eu acho que não é normal. Então, assim, você que está nos escutando, não queira sair correndo fazendo 300 maratonas sem um...

0: sem um acompanhamento profissional. Então, eu queria que você me dissesse da onde, né? Como é que você descobriu que você, que o seu corpo era capaz de suportar mais de 100
1: maratonas? Eu não sou favorecido geneticamente. Eu sou a briga contra a natureza também. Eu não nasci para correr. Não sou como os quenianos que têm perna fina, são leves, nasceram em altitude ou... Mas uma coisa me trouxe muitos benefícios e essa me deu base para o currículo. Eu brinquei quando era criança. E andar na rua descalço, jogar futebol no campo de subida, metade joga atacando para cima, metade atacando para baixo, subia em cima da casa, andava no telhado, andava em cima do muro. Isso me trouxe uma base física, uma formação de qualidades físicas básicas que hoje minhas filhas não tiveram. Então, isso eu concordo que foi talvez a formação da base e porque eu corri 125 maratonas hoje sem nunca entrar numa sala de fisioterapia para me tratar de lesão nenhuma. Deixa eu me desculpar aqui, porque eu tenho falado isso, que eu nunca entrei numa sala de fisioterapia e eu recebi mensagens de fisioterapeuta falando, por que você é tão contra a fisioterapia? E hoje eu vejo como um aliado muito forte no preventivo, no recovery. Sim. Mas o que eu digo é que eu nunca me lesionei a ponto de me tratar.
0: Perfeito.
1: Numa clínica de fisioterapia. Então, mas você fez o fortalecimento específico? Não. Hoje eu passo para os meus alunos que é fundamental você fazer um período básico com muito fortalecimento, fortalecimento específico, recovery, mas eu não tive isso. Ah, mas então como que você fez? Além de um bom planejamento sempre, sempre bons médicos, sempre bons profissionais, tanto na estrutura nutricional, na estrutura de médica... E de qualidade de vida. Não sou um cara que bebi, que fumei, que
0: saía balada, né? Dormia
1: então,
0: tarde.
1: Isso me traz uma vantagem. Então, não é nada genético, não, viu?
0: É o que você vem colhendo ao longo do tempo. É o que eu sempre falo também para as minhas amigas. Minhas amigas lá de seus 30, 40 anos, que não praticam atividade física, eu falo, gente, como assim? Trabalha, chega em casa, faz as coisas, né, enfim, da casa, cuida do filho. Eu sei, é um trabalhão, mas precisa ter uma hora para o seu corpo. O seu corpo é seu templo sagrado. Então, quando você fala em qualidade de vida, ah, longevidade, eu quero chegar até os meus 80 anos super bem... Tem que trabalhar agora, gente. Que isso? Vai chegar a trabalhar lá. Ah, vou fazer pilates com 60, 70 anos. Ó, não adianta mais, hein? Já fala agora que tem que trabalhar desde cedo. Tanto pra você que, né, se sente super poderosa com 20 anos, já vai trabalhando o seu corpinho pra chegar lá com 50, com 40, com 70 anos. Bom demais. E músculo é sempre bom. Essa magreza que está rolando, gente, na internet, não acreditem, tá bom? Magreza não se leva a nada. A gente precisa de músculo. E é o músculo que vai nos ajudar a ter o nosso templo, o nosso corpo mais forte lá na frente. Com certeza. E numa hora que a gente tiver uma doença, né? Quem é sedentário... Vai sair muito mais prejudicado numa recuperação pós-hospital do que uma pessoa que tem músculo, que é forte. Essa sim vai sair muito melhor do hospital na hora de ter uma doença. Eu só digo, é verdade, tá, gente? Então acredite não em mim, mas procura aí nos profissionais da saúde que realmente vocês vão entender o que, que eu tô falando. Bora falar de assessoria? Porque você falou, meus alunos, eu sempre passo pros meus alunos, você é personal. Tem assessoria que chama Nova Equipe. Quantos alunos mais ou menos você tem hoje, Emerson?
1: Tem 100 alunos.
0: 100 alunos?
1: 100 alunos e sempre
0: ele
1: 10%.
0: Ele gosta do número 100, né, gente? Percebi, olha aí, ó. Número 100 no livro, número 100 de alunos.
1: 10% desses alunos têm diabetes tipo 1. Então não é uma assessoria específica para quem tem diabetes. Lá treino maratonistas, ultramaratonistas.
0: Tá.
1: Gente que busca saúde e bem-estar com a ferramenta corrida.
0: Incrível, adorei. Agora, qual a pergunta... vamos tentar aqui pegar alguma fake news, alguma coisa assim, porque sempre tem um aluno que chega com uma pergunta um pouco bizarra, uma pergunta assim, que você fala, olha, não, o que você escutou aí na internet, o que você tem escutado com seus amigos, isso é fake news. Tem alguma pergunta meio bizarra que um aluno já chegou e fez pra você, Emerson?
1: Diariamente, né? Diariamente, né?
0: Qual seria? Lembra de uma pra nós.
1: Hoje, eu tava vindo pra cá e hoje a aluna perguntou se a programação que ela fez pela inteligência artificial
0: podia acreditar nela ali.
1: E lógico que a gente tem usado a inteligência artificial para prescrição, para orientação, para busca de informação. Mas eu falei, você contou toda a sua trajetória para ela e como é o seu dia a dia, viagens, trabalhos, você colocou seu objetivo e sua disponibilidade próxima do real, né? Então, isso tem sido um grande dilema. Nunca digo que eu não vou usar a inteligência artificial, mas a gente precisa ver lá dentro, muitas vezes, o que vai fazer a diferença no treino de cada um, né?
0: Eu também não tenho nada contra a inteligência artificial, a tecnologia, a gente tem que andar lado a lado, até porque a tecnologia não é futura, ela é presente, ela está aqui. Você pede comida através de aplicativos, você consegue, né, enfim, fazer tantas coisas pela inteligência artificial, mas eu acho que no caso da atividade física, o profissional está pertinho ali, por exemplo, ela te viu correr, né? A inteligência artificial chegou, viu você correndo, como é que você corre, pra ver ali, né, a dificuldade que você tá tendo, a passada que você tá fazendo.
1: Quantas horas você dorme.
0: Quantas horas... Então, gente, então...
1: Como é a qualidade da sua alimentação.
0: Perfeito! Então, assim, por mais que você converse com a inteligência artificial, o professor, o nutricionista, o cardiologista, ele tá ali acompanhando. Você mostrou os seus exames para a inteligência artificial. Então, assim, são tantas, né? Tantos fatores que a gente precisa falar sobre isso, mas eu imagino. E teve gente que já entrou, assim, aluno que já entrou na sua assessoria, já querendo correr uma maratona, sem nunca ter colocado um tênis na vida?
1: Olha, posso dizer que sim. Eu não tenho moral pra falar, né? Porque o meu primeiro número de peito foi um número de maratona. Mas o que eu falo pra ele é o seguinte, pode. Você quer fazer sua primeira prova, uma maratona, e é o que você quer uma vez na vida, tudo bem.
0: Vamos trabalhar pra isso.
1: Você vai passar todo o processo que precisa passar e, de repente, no treino, você vai fazer 20 vezes meia maratona durante todo o processo. Mas eu nunca digo que não é para ir ou não dá para fazer, mas ele vai ter que colocar na balança o quanto ele quer de resultado, qual a expectativa que ele tem para essa primeira prova e o que ele vai passar até chegar lá, né?
0: Nem vou falar, então, de um ciclo de uma ultra.
1: A maratona faz parte do ciclo da ultramaratona. Mas, eu acho que isso é a vida. Leva para o seu trabalho o planejamento, a meta, a disciplina, o plano B e a carta na manga que você tem que ter para esse plano B, porque já treinei aluno para fazer melhor tempo em Chicago, a gente está falando de 96, 97... E chegou lá, a maratona foi suspensa no meio da prova. Porque em Chicago, que é uma das maratonas mais frias, foi suspensa por
0: Mentira.
1: Tanto calor. Então, são coisas que acontecem na vida. Tem dias que você está indo trabalhar e você bate o carro. E você tem que aprender a lidar. Eu vou chegar no trabalho, vai ser de qualquer jeito. Eu vou ter que ter uma carta na manga, avisar para falar que eu vou chegar. E isso, a maratona retrata exatamente o que é no seu dia a dia.
0: E o que você fala, Emerson, faz muito sentido, porque eu, quando, enfim, tô conversando com uma pessoa, que é a primeira vez que eu tô conversando ali com ela, e ela me fala que é ultramaratonista, ou ela fala que é maratonista, o meu ponto de vista sobre essa pessoa, juro, muda completamente.
1: Sim.
0: Porque eu sei que ela é uma pessoa focada, ela é uma pessoa disciplinada, ela é uma pessoa que... Pô, que coloca um objetivo e tá ali no caminho pra conseguir alcançar essa meta. Inclusive, quando eu me apresento também em alguns eventos, eu falo, eu sou jornalista, mestre de cerimônias e maratonista, porque eu tenho orgulho, claro, de falar, porque só a gente sabe...
1: Fator de desempate em entrevista de emprego. Fator de desempate de entrevista de emprego. Nizanguanais dizia que o ciclo de maratona equivale a uma MBA.
0: Eu acredito. Por isso que eu falo, porque a pessoa já olha e fala... Nossa, você é maratonista? E eu, sim, eu sou maratonista. Porque muda mesmo o ângulo como a gente vê a pessoa, a gente fala, nossa, caramba, que disciplinada, né? Que constância que essa pessoa tem. É isso aí, eu gostei do currículo.
1: A gente tava voltando de Paraty esse final de semana, a gente foi essa ultra, e minha filha tava falando, mas não é desconfortável? Eu falei, filhota, eu passei 17 horas na lama. Que é desconforto a partir de agora, né? Então, as referências vão mudando e você se coloca em uma prateleira de muita resiliência.
0: Você se torna mais forte.
1: Sim.
0: Quantos anos sua filha tem?
1: 22.
0: Ela corre também?
1: E ela estreou ano passado na meia maratona com a idade que eu tinha quando eu estreiei na maratona com meu pai, que tinha a minha idade quando eu estreiei. Então,
0: que história linda.
1: Isso é importante falar.
0: Como ela chama? Isso,
1: Gabriela.
0: Gabi, um beijo.
1: Isso é importante porque isso gera reflexo, gera repercussão na família. E eu tenho outra filha também que não corre, mas que ela sabe da importância do esporte, ela joga futebol e sabe o quanto isso traz para a vida.
0: A palavra convence, mas o exemplo arrasta. Essa é a verdade. Cara, que legal, maravilhosa. E ela tem planos para fazer uma maratona ou ela por enquanto não?
1: Eu nunca, prometi que eu nunca falaria sobre isso.
0: Tá.
1: Mas essa semaninha me caiu aqui no ouvido. Ela, mas e se em 2028? Eu falei... Não falei nada, falou, você é que escolhe.
0: Mas o seu coraçãozinho queria muito.
1: E ela falou do
0: muito.
1: Rio de Janeiro, ela falou ainda do Rio de Janeiro.
0: Nossa, seria, imagina que lindo você correr com a sua filha. Que história, né? Porque você corre com o seu pai, agora corre com a sua filha. Olha, vale um livro, hein? Já tô aqui já colocando também um livro aí.
1: A corrida me trouxe, quer dizer... eu tive oportunidades incríveis com a história da corrida. Eu tive a oportunidade de correr com meu pai. Terminar uma maratona junto com o pai é uma coisa inesquecível. Corri com a minha filha, corri com a minha esposa. Fui para a Muralha da China. Atravessei os Andes correndo. Corri na Floresta Amazônica. Corri no deserto do Atacama. Então, tudo por um enfrentamento do diabetes de forma positiva. E querendo não mostrar para ninguém mais o que eu fiz, mas mostrar que é possível realmente.
0: Top 3, vai. Já que você falou que correu em tantos lugares.
1: Ah, não.
0: Não tem um lugar assim mais surpreendente para correr uma maratona. Que seja culturalmente diferente, que você nunca tinha visto nada parecido.
1: Olha, foram tantas experiências.
0: É que cada uma tem...
1: Sim. Agora, vamos pensar.
0: Uma característica.
1: Eu corri a primeira maratona com meu pai em Ribeirão Pires.
0: Tá.
1: É uma cidade pequena, era uma maratona irreconhecível no mapa, mas que...
0: Foi especial.
1: Foi muito especial pra mim. Blumenau, eu e meu pai, corri junto com ele, a gente fechou em 3:32.
0: Meu Deus.
1: Rio de Janeiro eu faço desde 2009, só parei por conta da pandemia. Corri 5 vezes maratona de Nova York, e quando se fala em tamanho, a gente vê um negócio fenomenal que é Nova York. A Muralha da China, uma maratona com 5 mil degraus.
0: Que
1: então é uma maratona
0: isso?
1: Muito extrema, muito difícil, e foi muito bacana.
0: Mas são só degraus?
1: Não, você sai, foram... 8 quilômetros na muralha e você faz
0: toda
1: uma parte fora da muralha, volta e pega 8 quilômetros finais de novo na muralha. Então, é uma das 7 maravilhas do mundo, onde você faz a mística distância da maratona. Então, foi uma história inesquecível também. E tem muitas outras aqui no livro que eu não vou dar spoiler, mas que tem bastante coisa bacana. Que a corrida me deu oportunidade.
0: Não, incrível, gente. Então tem um livro aí, tá, pra vocês, 100 maratonas, do Emerson Bizan, pra vocês curtirem toda essa jornada e tentar vivenciar um pouquinho mais sobre o que ele correu. Agora já são 126, é isso?
1: 125 maratonas.
0: 125. E neste ano, para 2026?
1: Agora tá tranquilo.
0: Ah, meu Deus, olha, não, nem acredito que ele falou isso pra mim, ele já falaria. Agora... Não, agora já tem a maratona até a final do ano tal.
1: Betioga Maresias, que é a BM, Ultra BM, que é de 75, mas provável que eu vá pra 42 esse ano.
0: Não.
1: Pela primeira vez vou na Ultra BM fazer 42. E Curitiba, final do ano, maratona de Curitiba, que é uma maratona linda, a cidade tá maravilhosa também. Eu gosto da Maratona de Curitiba e é isso.
0: Teve alguma prova que você teve que abandonar ou que você pensou que, nossa, não vai dar bom hoje?
1: Sim, chama DNF. É uma palavra muito comum em ultras maratonas. Por exemplo, agora em Paraty, de 300 que largaram por 108 quilômetros, 200 terminaram. Então tivemos 100 abandonos, porque envolve a ultramaratona é multifatorial. E envolve cuidado dos pés, então a bolha é um dos inimigos do ultramaratonista, lesões, desidratação, fadiga geral e quebra, como acontece em todo mundo. Mas tivemos algumas, sim. Maratona não, maratona quase
0: todas 100%. Todas completadas aí.
1: 100% concluído,
0: check. E depois dessas 100 maratonas, Emerson, né, mais de 100 maratonas que você corre, chegar no pórtico... Colocar a medalha, ainda dá um friozinho na barriga ou você agora
1: sempre.
0: Tá de boa?
1: Não, sempre. O friozinho na barriga na largada,
0: olhos lacrimejando,
1: e a hora que chega, o nozinho na garganta e a sensação de ter passado por muitas dificuldades ali pra você se programar, pra treinar, pra conseguir bater as metas que pra chegar até lá... Você tem que brigar no dia a dia, então cada uma tem um gostinho muito especial e acaba escrevendo uma história ali dentro da maratona também, né?
0: Quantos pares de tênis você acha que você já gastou?
1: Ideia. Não tenho ideia, não me pergunte isso.
0: Muitos, né? São mais de 30 anos correndo. Caramba! E você já anotou quantos quilômetros você já correu?
1: Até agora a gente tem o Strava, dá pra somar, dá pra fazer, mas...
0: Como é que você tá lá no Strava?
1: Ah, eu rodo.
0: Não, como é que você tá para as pessoas te acharem?
1: Emerson Bizan.
0: Então, gente, já aproveita, você que é do Corre, tem um aplicativo para você também que não é, né? Porque quem é do Corre já sabe do Strava. Então, tem um aplicativo para os corredores, onde nós colocamos os nossos resultados, né? Junto ali, através das nossas redes sociais, ali do nosso relógio. Então, automaticamente, quando você faz a sua atividade, já vai para lá. Então, se você quiser acompanhar o Emerson, tá lá no Strava Emerson Bizan, mas são muitos quilômetros, é impossível contá-los, né, Emerson?
1: Mas hoje é bacana, porque você computa ali o tênis, quanto você rodou, onde eu sincronizo a minha plataforma de prescrição com os alunos, então tecnologia ajuda bastante também.
0: Você gosta de um relógio com GPS, curte?
1: Gosto, mas confesso que... Quando a gente corria lá em 96, a gente esperava passar a placa do quilômetro e a gente tinha, por exemplo, eu tinha um relógio que tinha 10 laps de memória. Então eu não podia dar todo quilômetro um lap. Eu tinha que fazer a cada 5 quilômetros para eu conseguir ver a média de cada 5 para armazenar todos os quilômetros. Então
0: cara,
1: não existia sachê de gel quando eu corria. Eu fiz a primeira maratona que foi...
0: Imagina, eletrólitos, nem pensar.
1: Em 96, distribuíram o primeiro gel do Brasil. Meu aluno não sabia, ele abriu o gel e passou na perna. Porque ele não sabia
0: o que
1: fazer com o gel. Então...
0: Maravilhoso, não tinha noção do que era aquilo, né? A gente tá quase encerrando o programa, vamos rapidinho pro ping pong? Olha só, respostas rápidas, tá? Isso ou aquilo, vambora. 5 quilômetros ou acima dos 42?
1: Acima dos 42.
0: Acima dos 42. Subida ou descida?
1: Descida. Viciado em descida.
0: Nossa, imagina o pace que o Emerson vai nessa descida. Gelzinho ou uma paçoca durante
1: gelzinho.
0: O... Gelzinho. Treino às 5 da manhã ou mais pro fim da tarde, à noitezinha? 5
1: da manhã.
0: 5 da manhã. Calor ou chuva?
1: Ah, isso não importa.
0: Não importa, né? Doesn't matter. É isso aí. Música ou sem fone?
1: difícil bateria que dura horas e horas, não? Então, sem música.
0: Esteira ou na rua?
1: Tanto faz.
0: Qual a cidade todo corredor precisa correr?
1: Ah, eu adoro correr em São Paulo. Eu adoro correr em São Paulo. Mas a Maratona do Rio é um vício.
0: Perfeito. Um corredor brasileiro, um nome de corredor brasileiro que você admira?
1: Olha, pouco se fala, pouco se vê estrela nele, mas é um dos maratonistas mais frequentes da história da maratona mundial. Paulo de Paula é um dos brasileiros que já participou de 5 Olimpíadas, com índice para representar o Brasil em todas. E mesmo se ele não esteve entre os 10 primeiros colocados, ele estava lá. Então, é um dos caras que representa muito o meu estilo de correr, que é o Paulo de Paula.
0: Oh, maravilhoso. E uma palavra que define para você essa sua jornada?
1: Ah, alegria.
0: Alegria. O que que essas mais de 100 maratonas te ensinou sobre a vida?
1: Que nem sempre é como a gente planeja as coisas, mas que tem que seguir em frente.
0: É isso, gente. Move on. Siga em frente. Esse foi, então, Emerson Bizan, que esteve com a gente aqui no Corre TMC. Eu amei que você veio. Mostrando, então, o seu livro. Está aí. Logo
1: agora
0: mais,
1: é seu,
0: viu, gente?
1: Agora
0: vem
1: é seu,
0: o novo livro. Veio, maravilhoso. Em breve eu quero assinatura aí, tá? Né? Autografado, claro. E muito obrigada. Adorei. E na próxima temporada aí do Corre TMC, eu quero que você volte aqui com a gente.
1: Valeu, obrigado pela oportunidade. Acho que é importante, principalmente, falar sobre o enfrentamento do diabetes.
0: É isso, gente. Muito obrigada pela companhia. Muito obrigada, Emerson. Continue sendo uma grande inspiração para todo mundo. Para você que me acompanhou aqui no Corre TMC, um beijo. Valeu pela companhia e fui, porque eu sempre tô no Corre. Tchau.
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1: Olá, um abraço para você que está acompanhando aqui a programação da TMC. Estamos chegando com o nosso Dinheiro TMC de toda semana. Eu sou o Thiago Matheus, Estela Ribeiro volta numa próxima comigo, mas hoje a gente vai tocar num assunto que vai resgatar a memória de tanta gente. Vamos falar do Dia das Crianças, mas vamos falar com muita responsabilidade. É claro, a gente vai trazer os números, a movimentação do mercado, dois mundos diferentes que tem pela frente, cada vez mais presentes aí no dia a dia das nossas crianças. É o mundo digital, é o mundo virtual, cada vez mais presente, né, no dia a dia, no joguinho do videogame, no computador, no celular, no tablet, mas também tem aquele mundo lúdico, tem o outro lado, né, dos brinquedos mais antigos, dos brinquedos educativos, tudo isso e muito mais. A partir de agora, claro, sempre com aquele olhar clínico para as finanças, para o nosso bolso, para o nosso din-din. Aqui você fica sempre bem informado e acaba virando o melhor amigo do seu bolso, das suas finanças também. Bom, gente, ó, o Dia das Crianças está chegando, então, para além da alegria aí dos pequenos, data que também movimenta demais, um mercado gigantesco que envolve, como eu falei, brinquedos, eletrônicos, roupas, viagens, lazer, tem muita coisa envolvida nessa data especial. E no programa de hoje a gente vai tratar desse assunto, vamos falar de preços também, a gente vai visitar grandes estruturas e trazer convidados especiais, mas é claro, contando com a sua participação também aqui no nosso WhatsApp 11 972211001. Já manda desde já. Como é que vai ser o Dia das Crianças? Um pouco mais contido? Vai ter presente? Vai ser um pouco mais generoso? Um pouco mais tímido? Você participa e manda sua mensagem para a gente também. 11972211001. E logo de cara, nesse primeiro momento aqui do nosso Dinheiro TMC, durante essa semana, eu fui acompanhar e fiz uma visita numa loja física do Kabum, que é a maior plataforma de e-commerce aqui da América Latina, mas tem também uma loja física lindona, gigantesca, ali na Avenida Paulista, grande centro comercial, grande cartão postal da cidade de São Paulo. E tudo isso para entender como é que o setor de games, de tecnologia, se preparou para atender as compras nesse Dia das Crianças e quais são as tendências de consumo para essa data tão especial. Vamos acompanhar. Dia das Crianças está chegando e o setor do varejo já sente aí os impactos da busca por essa demanda que cresce cada vez mais. E por conta disso, o Dinheiro TMC especial desse fim de semana está aqui, ó, dentro de uma loja do Kabum, que fica dentro da Magalu, no Conjunto Nacional, na Avenida Paulista. E a gente vai saber dos profissionais, a partir de agora, como é que eles estão se preparando, principalmente no setor de games, de computadores, para essa data tão importante no calendário nacional. A combinação de um e-commerce consolidado, além da experiência de uma loja física, talvez seja a estratégia das grandes empresas, das grandes lojas, das grandes marcas, para atrair cada vez mais um consumidor mais exigente e ter uma experiência completa. Eu conversei com a Sulamita Leite, ela que é gerente comercial do Kabum, e ela vai explicar quais são as estratégias, as expectativas para essa data tão especial. Sulamita, então, obrigado, viu, por receber a gente aqui nesse espaço tão bonito. Você estava mostrando agora há pouco, são diversos setores, diversos exclusivos, mas todos relacionados à mesma empresa. E nesse cantinho aqui, cantinho que a molecada, a criançada adora, né? Sim. Onde tem os games, os computadores e tudo mais. E a gente já vê um bom movimento ao longo dessa semana aqui de Dia das Crianças. Já queria perguntar para você, baseada aí nessa movimentação, expectativa para esse ano, como é que tá? Tá lá nas alturas? De superar anos anteriores, ou seja, 2026 promete para o mundo online dos games e dos computadores?
2: Promete, promete. Sejam muito bem-vindos. A loja é incrível, nós temos vários setores de muita experiência aqui. É uma loja que tem muita interação aí de jogos, de eventos, meet and greet. Então, o Kabum aqui traz essa experiência de compra e experiência de jogos para os clientes. Então, estamos com expectativa lá nas alturas. E com certeza é uma época do ano que é muito aguardada aí, que é quando a gente faz a felicidade dos pequenos.
1: Agora, em números, vocês já têm alguma expectativa mesmo? Dados anteriores que comprovam que 2026 pode vir um pouco mais forte até? Ou mesmo a movimentação aí dessas últimas semanas, já com a loja tão bonita, tão decorada e com tanta gente comparecendo, a gente sabe que o universo dos games, cada vez mais, né? Sim. Tá no mundo da criançada, Sim. Os pais estão cientes disso também. Sim. Então, com relação a esses números, São dados positivos que vocês observam em relação aos últimos anos?
2: Olha, sim, até porque o Kabum ele é fortíssimo no e-commerce, né? Nós somos aí a maior empresa de tecnologia da América Latina, porém muito forte no site. Nós trazemos agora, viemos de uma inauguração de dezembro do ano passado, então não temos uma base anual ainda, mas todos os meses a gente vem superando os números, porque o gamer ele gosta da vivência, de ver o produto, de comprar, ter experiência de levar, de tocar. Aqui ele pode escolher e ver o seu produto sendo até montado. Então, toda essa parte de experiência no Kabum traz uma realidade que ele não tinha ainda, né? Então, hoje, com a loja física da Paulista, onde a gente tem muitas interações, é muito gratificante. É uma venda emocionante, né? O cliente ele não compra por necessidade, muitas das vezes. Ele compra com os olhos brilhando,
1: com a experiência.
2: De ver, de jogar. Então, ele pode experimentar uma máquina, ele pode experimentar um console e aí ter a certeza do produto que ele quer e comprar.
1: E é sobre essa experiência aqui na loja física que eu queria falar um pouquinho com você agora, né? Porque a gente observa, né, que existe ainda uma grande demanda aí pro mundo dos brinquedos, dos jogos, brinquedos físicos mesmo, né? Bonecas, bonecos e tudo mais. Mas não dá para dizer, né, que o universo online digital dos games computador é uma parcela gigantesca, talvez muito maior do que desses brinquedos. Mesmo com vendas a todo vapor pela internet, acredito eu também que no site do Kabum também as vendas vão muito bem. A diferença de ter uma mega store, podemos dizer assim, uma loja tão linda, né, tão convidativa como essa, faz a diferença ainda na hora da compra final, na hora da compra do consumidor?
2: Faz a diferença, porque o cliente quer levar na hora, ele quer ter experiência de ver o produto. Quando você compra digital, é uma super experiência, mas quando você vem e tem o contato físico com o produto, com a loja e a equipe de vendas também, que fica muito empolgada junto ao cliente, mostra a melhor experiência. Muitas das vezes ele vê no online, mas ele não tem certeza do que ele precisa. Aqui na loja são detalhes de configuração, mas que muda toda a experiência dele, quer seja para estudo, quer seja para jogos. Então, o físico trouxe a experiência do cliente olhar e sair daqui com os olhos brilhando e ter a proporção de pegar o seu produto, de pagar, de levar na hora, além de toda a experiência que ele pode fazer em relação a jogos, jogar na nossa arena gamer e jogar nos consoles que nós temos aqui na loja.
1: Agora, Sulamita, o que está mais saindo, então, nesses últimos dias que você observa? É ainda o joguinho esportivo, né, que está sempre no gosto aí da molecada, os pais sabem muito bem. Muito se falou, né, do tal do GTA novo, tinha aquela expectativa.
2: Sim.
1: Enfim, o que está sendo o carro-chefe nesse momento, nesse Dia das Crianças de 2026?
2: Olha, nós estamos aí entrando no último quadrimestre do ano, né? É uma época muito esperada e veio muitos lançamentos. Então, nós chegamos com o lançamento de Wolverine, que foi um jogo que nós tivemos aí, foi fortíssimo. Nós tivemos a estreia aqui, foi incrível. Passamos agora com a ansiedade do GTA e do Zelda, que são dois jogos de console. E assim, a galera muito ansiosa, brilho nos olhos, cliente ligando no telefone, perguntando se já tá rolando a pré-venda também na loja. E assim, a gente entende que nesse momento, os jogos que vão ter mais repercussão, os que vão sair, são esses que a galera tá mais ansiosa mesmo aí pra novembro e dezembro.
1: E como que vocês lidam na logística de estoque?
2: Sim.
1: Porque muita coisa acaba voando, né? Acaba evaporando. Tem as preferências, a gente sabe quais são, né? Os pais, principalmente, que estão assistindo a gente agora, sabem muito bem que seus filhos gostam, mas parece que é aquela coisa meio que geral. Como é que vocês estão lidando com isso? Com demanda, com oferta, com esses pedidos que chegam, né? Por e-mail, por ligação. E aí, ainda tem aquele joguinho, já foi embora? Como que vocês estão trabalhando para esse ano?
2: Olha, nós estamos bem abastecidos e bem prevenidos também, porque como nossa venda tem aumentado gradativamente aí todos os meses, nós estamos bem abastecidos com todos os produtos, quer seja PC, quer seja console, quer seja só periféricos, porque muitas das vezes o cliente vem comprar um headset, um teclado, um mouse, um notebook também, que serve também para jogos e estudos. Então, nós estamos bem abastecidos aí com estoque bem redondo para atender todo mundo que precisa.
1: E, Sulamita, quantos anos de existência tem o Kabum?
2: Olha, o Kabum, como empresa, tem mais de 20 anos já de existência. O maior comércio de tecnologia da América Latina.
1: Ou seja, estava lá nos primórdios, né? Da internet.
2: Sim.
1: Vocês têm alguns dados que mostram a mudança do perfil, do público das pessoas, do digital para a loja física, ou sei lá, 10 anos atrás, 5 anos atrás? Vocês percebem também que esse universo tem uma mudança gradual no seu perfil do público, ou é sempre aquele mesmo perfil? São os jovens, são as crianças, os adolescentes, de gerações novas, obviamente, mas são sempre esses perfis.
2: Olha, nós atendemos todos os públicos, desde os mais idosos até o público jovem e muitas das vezes as crianças. Hoje a gente percebe muito que os jovens, inclusive os adolescentes, estão muito antenados sobre toda a tecnologia. Então, quando tem uma experiência de compra com o cliente na loja, muitas das vezes o pai ou a mãe, o padrinho, o tio, a avó vem para acompanhar, e quem domina a negociação, escolhe qual que é a configuração que vai levar, é de fato um jovem.
1: Tá aí, ó. Perdi de novo, agora no videogame aqui para Sulamita, não é minha praia, eu não sou tão jovem mais assim, mas Sulamita, até aproveitando esse espaço tão bacana de muita interatividade que a gente tem aqui na loja do Kabum, tem uma percepção por parte de vocês, sim ou não, e aí eu queria perguntar também no geral, que essa migração, a gente já observou a migração, né, do analógico para o digital já há muitos anos, não tem como fugir disso, mas parece que as crianças agora estão trocando um pouquinho o videogame pelos notebooks, pelos computadores, os chamados computadores gamers. Isso é uma realidade? Vocês percebem isso aqui no Kabum? Ou ainda está meio a meio, está meio que dividido?
2: Olha, é uma realidade. Hoje, além dos consoles, as máquinas montadas, onde a gente faz toda a montagem aqui na loja, e os notebooks atendem muito bem. Quer seja para estudo, quer seja para jogos. E para jogos, nós temos notebooks que atendem muito bem, que tem placas de vídeo dedicadas para isso também. Então, ele consegue unificar, usar o notebook ali tanto para estudo, para levar no seu trabalho, quanto para jogar, para esporte e lazer.
1: Essa pode ser uma tendência, inclusive, já que você citou isso, dos pais observarem a médio e longo prazo. Assim, ou seja, o videogame só vai servir para o jogo. O notebook vai servir para o jogo, para o estudo, para outras dedicações e tudo mais. Então, isso pode pesar também aí na escolha do pai e da mãe na hora de comprar um presente aí no Dia das Crianças?
2: Sim, com certeza, porque ele consegue unificar e num produto só ele atender todas as necessidades, né?
1: Agora, para a gente encerrar nesse momento, nesse espaço que nós estamos aqui, a gente falou agora há pouco do GTA 6, que foi uma polêmica danada, né? Lança, Sim. não lança, vai vir esse ano, não vai vir, preço nas alturas, enfim, independente de preço. Como vocês estão com essa demanda? Como vocês lidaram, aliás, ao longo desse 2026 com relação a esse título em específico? E como que vocês estão preparados agora para esse Dia das Crianças 2026?
2: Olha, eu confesso que nós estamos tão ansiosos quanto os consumidores, porque essa data já prolongou por algumas vezes e agora nós temos, né, de fato, a veracidade que será em novembro o lançamento do jogo. Então, já estamos com o estoque abastecido aí para jogar e aí já estamos com jogos para virem para a loja. Então, temos recebido muitas ligações de clientes procurando, querendo saber como que vai ser na loja. Teremos ações aqui na loja. Então, assim, muita ansiedade e agora vem. Agora GTA vem.
1: Agora GTA vem. Enquanto GTA vem, você me dá mais uma chance aqui no Super Mario? Vamos
2: Só
1: lá para a revanche?
2: Uma.
1: Vamos
2: Bora lá.
1: Para
2: a revanche, então.
1: Você também percebe, porque é uma questão que muita gente acaba trazendo, a diferença do universo digital para o universo analógico, físico, que a gente pode falar, Sim. que ainda são os jogos de tabuleiro e tudo mais. Acredito que nos últimos tempos, essa parcela de jogos, de brinquedos, de boneca, voltou a ganhar força, Sim. acho que no mercado, depois de uma avalanche aí do digital, dos jogos eletrônicos, que já vem, né, aqui no nosso país há muito tempo. Você acha que isso, na sua experiência, pode trazer experiência, quem está acompanhando a gente deve ter filho na família, criançadinha e tudo mais. Sim. Eu mesmo, por experiência própria, tenho a criançada na minha família. É só no digital, é celular, Sim. é computador, é videogame Verdade. E tudo mais. Mas eles acabam se interessando também pelos jogos. Vocês conseguem ter esse comparativo, esse feeling? Sim. Cada vez mais, os games, o digital, os computadores, eles estão abocanhando aí uma parcela do mercado?
2: Então, de fato, o digital tem superado a expectativa. Hoje, todos as operações que tem o mundo digital, elas são mais fortes, mas ainda temos as pessoas que colecionam, que gostam de ter o jogo físico na casa dela, que gosta de guardar, muitas das vezes, como recordação, ainda mais falando de um lançamento. Porque quando você tem um lançamento de um jogo, é algo que muitas das vezes traz uma memória afetiva muito grande. Então, as pessoas algumas pessoas ainda preferem ter, de fato, o físico para guardar, para colecionar e, às vezes, até para vender ou presentear.
1: Agora, Sulamita, quando a gente tem um evento como esse, Dia das Crianças, uma data tão importante para esse tipo de comércio, assim como o Natal também, né, e tudo mais. Mas como que é a preparação, como que é a expectativa de vocês? Com quanto tempo de antecedência vocês se preparam? E daqui 2 meses tem Natal, né? Sim. Então, assim, uma coisa vai emendar na outra. Só para a gente ter uma noção, uma loja desse porte tem que se preparar para atender essa demanda? Quanto tempo de antecedência e de organização?
2: Olha, no mínimo 3 meses de antecedência e organização para a gente ter um estoque saudável, um estoque que consiga atender essa demanda e para a gente se preparar também psicologicamente, para criar eventos, para trazer pessoas, influencers, fazer meet and greet na loja, trazer algumas pessoas que as crianças se identificam também, trazer datas comemorativas e fazer dessa loja experiência. Então, a gente se prepara não só com estoque físico, mas com emocional também, para que seja, de fato, uma experiência. E precisa ter a diferença do digital pro físico, mas isso não precisa ser só no produto. Ele tem que ser num contexto geral, entre experiência, comportamento do cliente aqui na loja e tudo mais.
1: E você falou agora há pouco, né, que é a criança que decide, a criança que dá a martelada final. Então a criança vai falar assim: ah, pai, eu quero o joguinho do Mario. Ah, eu quero o futebol novo, futebol 2027, sim, 2026. Mas para aqueles pais que não têm esse tipo de conhecimento e vai por conta própria, vou tentar surpreender a criançada. Que conselho que vocês dão? É tentar aí surfar a mesma onda aí do que mais chama a atenção? É tentar achar um caminho alternativo, até por conta da barganha do preço e tudo mais?
2: Sim.
1: Que você orienta os pais que vêm a uma loja física ou mesmo entra, né, em grandes conglomerados aí na internet, do Kabum, inclusive, para fazer a sua compra digital sem a dica, sem a orientação da criança? Tá. Porque a gente sabe que criança é exigente, né?
2: Sim, sim.
1: O que vocês orientam para os pais?
2: Olha, aqui nós temos uma equipe que ela é tanto comercial quanto técnica. Então, muitas das vezes, quando você quiser dar um presente para o seu filho, para o seu sobrinho, para um amigo, o que quer que seja, você pode buscar um especialista que nós temos na loja, porque hoje eles entendem num conjunto de um todo. Então, ele pode tirar muitas dúvidas, esclarecer. De repente, um perfil que você traga, a gente consiga aí esclarecer melhor o que seria melhor pro presenteado. E caso mesmo assim não agrade, nós temos a troca aí por insatisfação, sim, né? Porque é um período que a gente entende que muitas das vezes é presente. E aí, se você não acertar ainda assim o presente, a gente consegue atender aqui na loja.
1: E tem aquele diferencial, né?
2: Sim.
1: De quem tem a loja física e tem a loja online. Sim. Existe também essa possibilidade, por exemplo, uma compra online que pode ter a troca numa loja física. Isso é possível aqui também?
2: Ainda não.
1: Ainda
2: como
1: não.
2: Nós somos muito novos em relação a posicionamento físico, hoje a gente ainda não consegue atender a modalidade do site com troca.
1: Mas isso já é uma realidade, uma estratégia no mercado.
2: Sim.
1: Que provavelmente, com o passar,
2: sim,
1: do tempo, muita gente vai.
2: Já tem projeto desenhado, com certeza aí nos próximos meses nós vamos ter muitas mudanças em relação a isso.
1: Sulamin, tá pra gente ir encerrando aqui esse bate-papo especial no nosso Dinheiro TMC. Qual a mensagem que você passa para quem ainda é reticente, fica com o pezinho atrás, de tecnologia, de modernidade, mundo dos games? Não tem como fugir dessa onda, não é só uma marolinha, né? uma grande onda. Está cada vez mais presente no universo infantil e você acredita que é daí para mais, desses números atuais que a gente acaba observando hoje, para crescer, para abocanhar ainda mais o mercado do mundo infantil?
2: Hoje nós vemos o quanto a tecnologia ela é importante na vida dos nossos filhos, do adolescente, do jovem. Para a gente que trabalha também, é importante a gente estar atualizado. Tecnologia todos os dias muda muito, né? Atualiza sempre. Então, quanto a jogos, eu sei que muitos pais ficam receosos, os filhos estarem lá no momento de lazer, mas ele precisa ser acompanhado e disciplinado. E quando essa junção da disciplina, do acompanhamento junto ao pai, em relação ao horário, a propósito ali, acordos, é sucesso. E outra coisa também, o pai ele consegue usar essas mesmas ferramentas para jogos e para estudo também. Então você linka ali, compra um PC, seu filho, seu presenteado, ele pode jogar, ele pode estudar e fazer aí o momento dele.
1: Sulamita Leite aqui conosco, né, nesse Dinheiro TMC especial Dia das Crianças. Ó, boa data para vocês, boas vendas, bons negócios e obrigado por receber a gente aqui na TMC.
2: Eu que agradeço, TMC, até logo.
1: Tá aí, bom demais, e muita gente participando aqui, seja na nossa live, no arroba TMCNewsBR, mas também no WhatsApp, 11972211001. E aí, dentro da sua casa, a brincadeira é mais eletrônica, mais digital, ou é mais analógica, é mais as antigas, na velha guarda? Manda pra gente, participe conosco aqui nesse Dinheiro TMC especial. Ó, o Dia das Crianças deve movimentar o comércio da região sul, mas as famílias estão um pouco mais cautelosas na hora de gastar. Tem uma pesquisa da Federação de Comércio do Paraná, em parceria com o Sebrae, que revela como que o consumidor está se preparando para essa data. E o nosso repórter Luiz Fernando Ramich, ele mostra como os pais estão presenteando, mas sem se endividar.
3: A pesquisa da FEComércio Paraná, em parceria com o Sebrae, mostra que a disposição para comprar presentes saltou de 48% no ano passado para quase 64% em 2026. Um avanço de quase 16 pontos percentuais. Em compensação, o valor médio das compras caiu de R$ 188,65 para R$ 171,32. A maioria dos presentes está prevista entre R$ 101 e R$ 150. Os brinquedos seguem como os preferidos, citados por 60% dos entrevistados. Depois, na lista, vem as roupas, calçados e jogos educativos. O coordenador do Desenvolvimento Econômico da Fecomércio Paraná, Rodrigo Schmidt, destacou que a cautela faz parte dessa rotina de compras.
4: Ainda assim, o consumidor está mais cauteloso com os gastos. Os pais são os principais responsáveis pelas compras, mas tios, avós e padrinhos também participam. Em muitas famílias, a intenção é presentear mais de uma criança e a decisão sobre o presente costuma ficar com os adultos.
3: E na hora de pagar, as modalidades à vista levam vantagem. O Pix é o meio mais aceito, com 31,8%, seguido pelo cartão de crédito. A internet deve ser o principal canal de compra para os pais, usado por quase metade dos consumidores. 7 a cada 10 dos interessados costumam pesquisar os preços online. E com o consumidor que compara antes de comprar, Schmidt afirma que também cresce a exigência sobre quem vende.
4: O consumidor paranaense deseja presentear, mas valoriza a qualidade, preço justo e uma boa experiência de compra. Quem oferecer bom custo-benefício e comunicação eficaz, especialmente no ambiente digital, tende a se destacar nessa data.
3: A servidora pública Daniela Liberal é mãe da Luísa, de 5 anos, e faz parte desse grupo que planeja a data com o orçamento na ponta do lápis. Para não se endividar, a estratégia dela começa na própria loja.
5: Assim, a Luísa é bem tranquila, a gente leva junto, a gente explica para ela o que, que ela pode, em questão assim, de valores, e ela entende.
3: Mas o Dia das Crianças não depende só do que se compra. Em casa, a diversão também pode vir de materiais simples que não pesam no bolso.
5: Uma caixa de papelão em casa faz maior sucesso. Nem deixa jogar fora as caixas, porque então, construir um castelo, balões, adoro brincar, caixa de papelão. Então, nem sempre é o comprado o brinquedo que vai trazer a felicidade para a criança.
3: Entre a pesquisa de preços e a criatividade em casa, o Dia das Crianças, comemorado nesta segunda-feira, mostra que dá para celebrar a data com planejamento e sem deixar o orçamento da família de lado.
1: Valeu, Fernando. Obrigado pelas informações. Um abraço para você. Aí em Curitiba, de Curitiba, vamos para Belo Horizonte. Quase 80% dos comerciantes de Minas Gerais esperam aí um impacto positivo nas vendas com a chegada dessa data, Dia das Crianças. Otimismo do setor, otimização também das redes sociais e novas formas de pagamento impulsionam a expectativa do mercado. Os detalhes de BH na reportagem de Júnior de Castro.
6: O Dia das Crianças segue como uma das datas mais importantes para o comércio. Um levantamento feito pela Fecomércio Minas mostra que o período movimenta grande parte do varejo no estado, impulsionado tanto pela expectativa dos lojistas quanto pelo apelo emocional. Quem traz os números e o cenário é a economista Gabriela Martins.
7: O período que envolve o Dia das Crianças impacta 78,2% dos empresários do comércio varejista de Minas Gerais. Desses, 29,1% esperam que as vendas desse ano sejam melhores do que as vendas do ano passado. Essa expectativa está atrelada principalmente ao otimismo do comércio e também ao valor afetivo da data.
6: Para garantir um bom desempenho e atrair o consumidor, os comerciantes estão preparando estratégias específicas de atração e diversificando os produtos nas prateleiras. Gabriela detalha quais são as principais apostas das lojas neste período.
7: Para aquecer ainda mais as vendas, os empresários pretendem investir principalmente no atendimento diferenciado, nas promoções, nas propagandas e também no marketing digital. Além disso, os produtos que devem mais sair no período são os brinquedos, as balas e os doces, as roupas e os calçados.
6: E para quem vai às compras na reta final, os estabelecimentos também ajustaram as preferências de pagamento do público, além de preverem uma estimativa de quanto o consumidor pretende gastar.
7: Os principais meios de pagamento deverão ser, principalmente, o Pix, seguido pelo cartão de crédito parcelado e pelo cartão de crédito com uma única parcela. Além disso, o ticket médio deverá ser entre R$ 70 e R$ 200.
6: A orientação da Fecomércio para os lojistas nesta véspera de comemoração é manter o estoque preparado e dar agilidade ao atendimento, justamente para absorver o volume de clientes nos últimos dias.
1: Valeu, Júnior. Obrigado pelas informações. Um abraço para você. O estado do Rio de Janeiro, ele tem uma queda de 11% na estimativa financeira para as vendas para o Dia das Crianças em relação ao ano passado, em relação a 2025. A repórter Larissa Cardoso traz os detalhes para a gente.
8: O Dia das Crianças deve movimentar 432 milhões de reais no estado do Rio, segundo o levantamento realizado pelo Instituto Fecomércio de Pesquisas e Análises. O estudo mostra que a intenção de presentear recuou em relação ao ano passado, mas a data continua relevante para o comércio fluminense. O levantamento foi realizado entre os dias 9 e 11 de setembro, com 922 consumidores da região metropolitana do Rio. Segundo a pesquisa, 59% dos entrevistados pretendem presentear alguém no Dia das Crianças em 2026. O percentual representa uma queda de 7 pontos percentuais em relação a 2025, quando 66% declararam intenção de comprar presentes. Entre os consumidores que pretendem presentear, os brinquedos aparecem como principal escolha, citados por 49%. Na sequência estão roupas com 27%, calçados com 5% e eletrônicos com 3%. O gasto médio previsto por consumidor é de R$ 201,00, praticamente estável em relação ao ano passado, quando ficou em R$ 202,00. Já a estimativa financeira total é 11% menor que a de 2025. A pesquisa também aponta mudanças no comportamento de compra. As compras em lojas físicas caíram 65% para 58%, enquanto as realizadas pela internet passaram de 24% para 31%. Já a parcela de consumidores que pretende comprar tanto no presencial quanto no virtual permaneceu estável em 8%.
1: Obrigado, Larissa. E o comércio em Recife está animado, viu, para o aumento aí da procura por presentes para o Dia das Crianças. O nosso repórter Kennedy Lacerda traz as informações agora.
9: Lojistas relatam maior movimentação e apostam em estratégias para garantir novos consumidores. Entre os produtos mais procurados estão os brinquedos sensoriais, jogos educativos, slimes e pelúcias. Mas para quem ainda não garantiu o presente, é preciso pesquisar bastante. Uma dica é conferir levantamentos dos PROCONs estaduais e municipais, pois o mesmo produto pode apresentar diferenças significativas em relação aos preços. A data deve aquecer o comércio pernambucano. No ano passado, a estimativa era de uma movimentação econômica de 235 milhões de reais para o Dia das Crianças, valor que pode ser superado em 2026.
1: Valeu, Kennedy. Já rodamos pelas praças, então. Recife, Curitiba, Belo Horizonte e para você no Rio de Janeiro também. Agora, e em São Paulo? É, a capital paulista, a movimentação é muito grande. Aliás, em São Paulo, além dos brinquedos tradicionais, opções educativas também ganham espaço entre as escolhas das famílias. E você acompanha agora uma reportagem bem legal, bem especial com o Samuel Alvarenga, que foi numa loja dessas, conferir como está a movimentação neste fim de semana tão corrido.
10: O Dia das Crianças se aproxima e as lojas já se preparam para um dos períodos mais movimentados do mercado infantil. Além dos brinquedos tradicionais, opções educativas também ganham espaço entre as escolhas das famílias, unindo diversão e aprendizado.
11: Aqui na Pindorama, loja de brinquedos em São Paulo, a produção já está a todo vapor. E a expectativa é que a movimentação aumente nesse feriadão de Dia das Crianças.
12: A gente tem feito compras, porque a gente tem uma expectativa muito boa. Essa semana a gente já sentiu o movimento no site, principalmente no site e na loja física também, o movimento vem aumentando. Vai se aproximando da data, as pessoas vão querendo se antecipar, né?
10: Na hora de escolher o presente, a variedade é grande. Jogos, livros, quebra-cabeça e outros brinquedos educativos são algumas das opções que podem estimular a criatividade, o raciocínio e a coordenação das crianças. Mas quais são os produtos que devem fazer mais sucesso neste ano?
12: A gente tem de recém-nascido a adulto, então cada cliente vem com tem uma busca específica, então a gente não tem algo que eu posso dizer, sai mais jogos.

0: circulando aí pelas ruas de São Paulo, e não apenas em São Paulo, mas em diversas regiões, localidades do nosso país, a gente consegue observar essa prática, né, de lojas com brinquedos educativos, o pessoal que ainda está no mundo analógico, podemos dizer, né? Mais cedo já trouxemos aí o outro lado, o mundo digital, dos games, da informática, mas é aquilo, né? Tem mercado para todo mundo. E falando em todo mundo, de forma bem abrangente, todo mundo vai querer presentear as crianças nesse Dia das Crianças. Mas será que todo mundo deveria também cuidar da educação financeira dos pequenos? Pois é, a pergunta que fica, né? Aliás, pergunta que muita gente acaba fazendo, e a gente conversa agora com a Cíntia Sena, ela que é educadora financeira e vai explicar como é que a gente pode, portanto, né, usar a educação financeira com as crianças e como esse aprendizado pode ser o melhor presente que a gente pode dar para os nossos pequenos, né, Cíntia? Seja bem-vinda aqui ao Dinheiro TMC. Muito obrigado pela participação.
1: Eu que agradeço o convite. É sempre importante envolver, aproveitar desse momento as crianças quando a gente fala em dinheiro, porque não é só número, mas decisões que vão impactar a vida como um todo.
0: E Cíntia, já a forma de presentear, já na próxima segunda-feira, dia 12, Dia das Crianças, não é por si só talvez uma forma de educar ou deseducar, né? Dependendo da forma como os pais, os adultos responsáveis acabam lidando com isso e falando do ponto de vista financeiramente aí para uma criança. Então, mesma forma de dar um presente, já é uma maneira de educar ou mesmo deseducar? Você também concorda com isso?
1: Excelente ponto de vista. A gente tem, né, esse movimento de presentear quando a gente pensa em educação financeira que começa no lar. Eu posso estar ajudando nesse processo ou até mesmo atrapalhando. A gente pode ter algumas crianças com iniciativas de querer algum presente, de querer algum objeto de desejo e até querer guardar, reservar. E aí, muitas das vezes, os familiares, com dó, falam: nossa, ele está ali, sacrifício, guardando, eu vou lá e dou aquele presente que ele tanto deseja. Quando a gente pensa em educação, a gente pode estar criando uma ruptura, ou seja, o esforço que aquela criança estava empregando para sua conquista própria, ela pode, dentro lá da consciência que está sendo construída e desenvolvida, entender que ela não precisa mais fazer isso, que sempre alguém vai fazer por ela. Ou seja, eu posso estar deixando de desenvolver ali uma habilidade, uma competência de que ela pode ter conquistas próprias. Então, a gente também tem que ter essa avaliação. Eu estou presenteando algo que é a criança já estava buscando, já estava desejando e até construindo, e eu posso fazer essa cultura, ou não, vou presentear, não é algo que ela já estava desenvolvendo, é além daquilo para não ter esse processo. Então, parece algo assim totalmente, né, fora, mas uma decisão ali que eu possa fazer com a criança, eu posso sim estar ajudando ou atrapalhando.
0: E outra observação que dá para fazer também, Cíntia, você que é especialista no assunto, pode concordar ou discordar, fica à vontade, você que é educadora financeira, mas a educação financeira ela vem antes mesmo dessa data, né, do Dia das Crianças, antes mesmo do famoso cofrinho da criança ou da mesada, né, não sei se ainda existe até os dias atuais, ou seja, começa bem antes mesmo, como é que pequenas situações, pequenos gestos no dia a dia, no ensino, em que momento a criança já consegue perceber e entender que ela está tendo um tipo de educação financeira e começar a lidar melhor aí com os presentes, com o dinheirinho e tudo mais.
1: Olha, a educação financeira, sim, ela começa antes de qualquer data comemorativa, inclusive até antes da alfabetização. Olha que interessante. A criança, a gente fala que é uma esponja, né? Ela observa, ela percebe. Então, mesmo que ainda ela não saiba fazer conta, mesmo que ainda ela não entenda, né, o que que é o dinheiro e cada vez mais o mundo digital, o que que é o cartão ou o celular que aproxima, ela está observando. Então, as nossas interações enquanto adulto, pais, responsáveis, né, familiares, que tem ali no dia a dia, nas decisões do que comprar, do que abrir mão, quando fazer, quando deixar de fazer, a criança já está observando, já está percebendo como que funciona. Então, nessas pequenas ações, nós já estamos educando essa criança. A gente fala que começa o processo da educação dentro de casa, a gente tem aí até iniciativas para educação nas escolas, mas tudo começa no ambiente familiar.

0: muitas das vezes, quando eu vou fazer uma compra no supermercado, qual que é esse movimento da família? Eu faço ali uma lista, coloco a criança para participar, ela está observando como que é a decisão de compra no mercado, eu tenho um valor estipulado, eu faço conta, ou eu pego tudo ali sem pensar e descubro o valor na hora que vou pagar. Qual que é esse planejamento? Então, a criança está observando. Ah, quero comprar tal item. Ah, não posso, não tenho dinheiro. Então, parece que essas falas, ações, vai incluindo ali na criança como que ela lida com essas decisões. Quando a gente fala de dinheiro, a gente fala muito em comportamento, em escolhas. E se a gente for pensar e observar, lidar com dinheiro é para a vida como um todo.
1: Sim,
0: Então,
1: sim.
0: hoje temos que decidir, amanhã tem outra decisão acontecendo. Então, a gente precisa saber lidar com essas decisões. Então, não só apenas em datas comemorativas, como agora Dia das Crianças, a gente tem que incluir, inserir essa criança nas decisões para que ela comece a entender como que a família lida com esse dinheiro, com as escolhas, o que que ela prioriza, o que que ela às vezes prorroga um pouquinho mais. Então é importante sim a gente envolver, mesmo ainda ele não sendo alfabetizado, e conforme ele vai acrescentando ali, né, vai sendo alfabetizado, vai entendendo mais dos números, vai ficando mais fácil, vou ter mais elementos, mas é importante sim a gente estar atento e colocar essa criança ali para participar.
1: Curioso que você falou de inserir cada vez mais as crianças nesse tipo de conversa, nesse tipo de assunto dentro de casa. Você observa também uma mudança geracional, Cíntia? Porque eu não sei você, mas eu sou de uma época, né, que os pais, os mais velhos, falavam que não, esse assunto não é para criança. Nesse assunto vocês não palpitam. Ou mesmo não deixavam nem, né, as crianças, os mais jovens, ouvir. Faz parte de uma mudança geracional também? Você acha que é uma evolução aqui do nosso país, de nós brasileiros, cada vez mais? Os pais estão inserindo as crianças nesse contexto de educação financeira, dentro de casa mesmo, ou ainda é um longo caminho para ser traçado, ainda estamos engatinhando nisso tudo?
0: Olha, eu diria que tem sim uma evolução, principalmente porque falar de educação financeira é algo novo, né? Algo recente. Então, se a gente for pensar, os nossos pais, avós, não tinham esse domínio, não sabia até mesmo como lidar com o dinheiro. Então, a gente teve aí uma modernização da forma de pagamento. A gente teve uma questão muito importante, que foi a questão de uma estabilidade da moeda, mesmo ainda tendo inflação. Então, isso também fez, né, culturalmente, com que a gente tivesse mais capacidades de pensar não só a curto prazo, mas a médio e a longo prazo. Então, com essas percepções, fica mais fácil também a gente querer passar decisões, passar conhecimento, orientar nossos filhos. Então, acho que tinha muito também essa ideia que, ah, meu filho só vai precisar saber lidar com dinheiro quando ele começar a trabalhar. Só que a gente percebe que as crianças compram, principalmente agora, Dia das Crianças, presente, acaba ela decidindo,
1: Sim.
0: ela escolhendo. Então, tem um papel ali de influência muito forte. Então, eu entendo que existe essa evolução. Estamos caminhando ainda, tem muitos passos a acontecer. A gente entende porque isso é muito a questão de família, do núcleo familiar, como que essa família está inserida. E eu acho que um ponto principal também, até pensando nos indicadores de inadimplência, endividamento que está alto, eu diria que até por conta disso existe também uma questão ainda de tabu, né? De falar sobre dinheiro. Eu vou falar que eu estou devendo, eu vou abrir que eu não estou sabendo lidar com dinheiro. Então, eu diria que tem esses dois lados: tanto a questão cultural, que a gente teve uma melhora nesse aspecto, mas ainda existe essa dificuldade de nós, enquanto adulto, ainda de saber lidar com esse dinheiro, e quando eu tenho essa dificuldade, também não vou conseguir fazer essa passagem.
1: E eu quero, inclusive, pedir para os nossos ouvintes que estão participando, ouvindo aqui a gente, que participem do WhatsApp 11972221001, para ver se isso já é uma prática corriqueira aí dentro da sua casa, educação financeira, falar sobre o assunto com a criançada e tudo mais. A gente está recebendo aqui a Cíntia Sena, Ela que é educadora financeira nesse dinheiro tem MC especial, já que estamos aí em véspera aí dos dias, do dia das crianças. Ô, Cíntia, vamos falar um pouquinho de limite da conversa? Por que que eu digo limite, né? Porque a gente sabe que é importante, você mesmo falou, trazer as crianças para essa conversa, para o dia a dia. Mas como não passar e transformar essa numa conversa tensa, pesada, né? Talvez trazendo uma carga excessiva para uma criança que não tem obrigação nenhuma de ter a preocupação que nós adultos temos, né? Ela precisa apenas aprender, a gente precisa apenas ensinar, como você mesmo falou, as crianças são esponjas, elas acabam absorvendo bastante coisa. Mas como tirar o peso e não sobrecarregar uma criança, né? Um ser muito ingênuo ainda pro que vem aí pela frente na vida adulta. Como é que fica esse limite? Como é que o adulto tem que ter o tato certo para abordar o assunto?
0: Bom, é sempre importante a gente lembrar que a criança não é responsável, né, financeira ali do ambiente familiar. A gente tem que sempre pensar que é um processo de educação para que ela possa entender como funciona, o que, que ela pode contribuir ali nas decisões da família, mas não ser a responsável pelas decisões que a família está ali fazendo. Então, vamos pegar alguns exemplos. E o que é bastante a gente olhar e trabalhar com as crianças é com motivações. Então, muitas das vezes, nós, pais responsáveis, acabamos falando assim: olha, filho, não fica lá muito tempo no chuveiro, está gastando energia, está gastando água. Só que ele não entende o que, que é esse gastar água, o que, que é esse gastar energia. Então, a gente precisa trazer o que a gente fala, né, muito para o lúdico. Você fomentando, né, do analógico, do digital, então é necessário ainda muitas coisas do analógico para a criança, ela precisa ver, perceber. Então, uma coisa que eu posso fazer para não trazer esse peso, olha, está gastando muito, vamos entender como funciona o consumo de energia? Vamos lá no relógio, dar uma olhada, olha, deixa tudo ligado. Rodou agora, viu que está aumentando, está contando, então cada número aqui corresponde a alguns centavos. Vamos olhar a conta? Aqui na conta vai mostrar quanto que a gente consumiu ali nesse mês. Que tal um desafio? Se no próximo mês a gente conseguir reduzir esse consumo, parte do valor que a gente economizar, a gente pode destinar para o sonho, para o desejo, para aquele objeto que você quer conquistar, comprar, adquirir. Então, a gente começa a trazer uma ferramenta. Olha que interessante, eu estou ao mesmo tempo ensinando como funciona o consumo de energia, como que acompanha, e estou colocando a criança ali como um desafio que ela não vai só parar ou diminuir o tempo de banho por o que os pais estão pedindo. Ela vai ter uma motivação, falta, vou eu contribuir, e parte dessa economia eu vou receber para conquistar aquele meu videogame, a minha bola, né, minha bicicleta. Então, são coisas assim do cotidiano que a gente pode começar a inserir a criança para ela ir entendendo como que a cada decisão impacta no bolso da família. Então, são elementos, eu diria, simples, não obrigatórios, e importante a gente não pensar que a criança, né, vai ali estar trabalhando, vai estar desenvolvendo algo nesse sentido, porque criança tem que estar ali aproveitando a sua jornada de criança e não trabalhar, mas ela pode sim contribuir, isso, mas desde que eu traga esses elementos, né, de como a gente pode inserir essas decisões.
1: Essa é a palavra, né, Cíntia? Contribuição, colaboração. Isso é diferente de mesada? Porque voltando no tempo novamente, mesada, para quem está ouvindo aí e acompanhando a gente, isso era coisa de famílias mais abastadas, né? Quem tinha dinheiro, a molecadinha ganhava a mesadinha e tudo mais, mas isso obviamente não fez parte da infância, da adolescência de tanta gente. A mesada no dia de hoje, ela funciona? Esse exemplo que você trouxe anteriormente funciona melhor na prática do que aquele valor fixo que a criança sabe que vai receber por mês? Como é que funciona e como é que os adultos, os profissionais também, lidam com o tema mesada hoje em dia?
0: Perfeito, excelente pergunta, e é legal a gente trazer que muitas das vezes o nosso conceito de mesada, ele está muito atrelado a isso, a essa entrega, né, mensal ou semanal de um valor fixo para a criança. Essa mesada a gente até chama, dentro de algumas pesquisas que foram desenvolvidas, de mesada financeira. Só que além dela, eu tenho outras mesadas que eu posso desenvolver e até já pensando, ah, eu não preciso ser aquela família que já tem um recurso ali, que eu tenho essa capacidade. Inclusive famílias que às vezes não vai ter essa condição. Esse exemplo que eu trouxe, né, da conta de energia seria um tipo de mesada. É uma mesada que a gente fala que é a mesada econômica. Ou seja, eu já iria gastar com aquela energia, não é algo que eu vou gastar a mais, só que ao invés de pagar para a companhia de energia, eu posso utilizar esse valor economizado para destinar para aquilo que faz mais sentido para a família. E com isso eu estou envolvendo a participação. Então, o que é legal da gente já começar a pensar? A mesada não é só essa entrega periódica ali fixa, seja mensal ou semanal. Eu posso ter o que a gente chama de mesada voluntária, quando eu entrego, às vezes eu sou um tio, um familiar, né? Eu entrego um valor ali no aniversário, ou agora no Dia das Crianças, não é algo recorrente, acontece esporadicamente. Então, também pode acontecer essas entregas aí não periódicas. A gente tem também a mesada empreendedora. Ou seja, a iniciativa é da criança, ela tem lá, quer comprar bola, bicicleta, videogame, e ela pensou, falar, eu gostaria de fazer um bolo, eu quero lavar os carros. Então, é uma decisão da criança, dela buscar formas de fazer esse dinheiro com foco na realização de sonhos. Então, isso também seria uma mesada empreendedora, e a gente até sabe que muitos empreendedores, né, atualmente começaram a sua jornada com essas iniciativas lá na infância, na adolescência. A gente tem também o que a gente fala, né, a mesada. Essa econômica, ela é interessante para quem até não tem renda, porque vai manter. A gente pode chamar também de mesada de terceiros, quando a gente ganha de pais, avós, familiares, de outros membros. Então, o que é legal a gente pensar? A mesada é qualquer valor que essa criança possa receber, que não seja somente ali dos pais, pode ser iniciativa própria, pode ser vinda da economia, que vai ajudar nesse processo de aprendizado. A gente entende que mesada é uma das ferramentas que a gente pode sim utilizar para que essa criança comece a entender o funcionamento das escolhas, das decisões, do que ela vai fazer com esse dinheiro, vou gastar tudo, vou guardar uma parte. Então, essas decisões do que ela vai fazer com esse valor também já vai nos trazendo, né, elementos dos comportamentos que ela pode desenvolver ao longo da vida. E aí eu já vou trabalhando e ajudando essa criança nesse movimento.
1: Agora, Cíntia, tem um outro assunto que eu quero abordar, e eu tenho certeza que, né, vai ser um debate importante, que é o tema comparação, né? Depois do tema de mesada, ajuda dentro de casa, é a comparação. Por quê? Porque a gente, né, cada vez mais, a gente está num mundo conectado. Então, as crianças, elas se comparam, não tem jeito. Foi assim por diversas gerações, na escola existe essa coisa de comparação, a internet está aí, né, as crianças cada vez mais observando os chamados influencers, e a gente ainda vive num país muito desigual. Como tratar dessa situação de educação financeira, em vista que ainda vivemos num país com muita desigualdade, e como fazer com que a criança não compare o presente dela, a vida dela, o que ela tem com a grama do vizinho, né? Que é aquela frase batida, mais antiga, que vale, que está sempre mais verde. Como é que entra a questão comparação dentro de uma educação financeira para a criança?
0: Perfeito, excelente pergunta, né? Quando a gente pensa, eu preciso ensinar essa criança que a comparação que ela pode sim fazer e desenvolver é com a própria jornada. Olha, esse ano você está conseguindo, né, conquistar a bola, a bicicleta, para o próximo ano você já está evoluindo. Então, é trazer muito mais elementos de construção, de evolução, dentro do próprio conhecimento. Então, a gente tem que mostrar para essa criança qual é a nossa realidade, qual é o nosso dia a dia, o que nós, enquanto pais e responsáveis, também temos de condições e capacidades, e apresentar para elas que a gente não sabe a realidade das outras famílias, dos outros pais, né, daquela criança, como que eles fizeram para chegar ou ter aquele bem. E também aproveitar, às vezes, dessa comparação, falar, será que você quer aquilo mesmo porque o outro tem? ou porque é um desejo seu, já começar a trazer também essa percepção, esse entendimento, para a criança também começar a entender, né, o que ela quer, o que é desejo próprio, o que é desejo influenciado, que a gente acaba sendo, né, bastante influenciado pelos próximos, e trazer elementos. Tá bom, você quer isso mesmo? O que você poderia fazer, pensar, para que isso aconteça? Então, começar dessas comparações, avaliar se é desejo genuíno e trazer desafios. Como que a gente pode fazer para você ter isso dentro da nossa realidade? Então, por isso eu entendo sim que educação financeira precisa ser um diálogo, precisa ser algo dentro do lar. As escolas vêm para ajudar, mas o papel principal é no ambiente familiar, para que a gente possa moldar essas crianças, né, na sua vida como um todo, que vai continuar existindo todo esse processo, mas ela entendendo a comparação consigo próprio, entendendo o que de fato ela quer, para que ela não seja, como que a gente vê muito, né, envolvida, né, no comercial, no marketing, e ela tome as suas decisões de maneira consciente.
1: Pois é, e Cíntia, para a gente encerrar então aqui a sua participação no nosso programa, nesse Dia das Crianças, o que os pais, né, antes de passar o cartão, qual pergunta que os pais precisam fazer a si mesmos antes de adquirir um brinquedo, fazer uma compra, até como uma forma de mensagem final, porque a gente sabe que talvez seja uma compensação, né? Muitos pais que acabaram passando por dificuldades na infância queiram compensar agora na nova geração com os filhos. Mas qual pergunta os responsáveis, os pais, precisam fazer a si mesmos antes de passar o cartão?
0: Olha, interessante a questão, né? Porque muitas das vezes a gente acaba assim substituindo o nosso tempo por algum presente, uma forma de conforto, mas é importante nesse momento não só dar o presente, mas estar presente, conversar com seu filho, fazer essa troca, que ela é tão sadia, tão saudável, e muitas das vezes pode ser que a gente entenda e descubra que o que de fato aquele meu filho quer, que pode ser muito mais do que o presente que a gente esteja ali adquirindo, e muitas das vezes estou adquirindo um presente que eu não tenha condições de pagar naquele momento. Então, o diálogo é necessário, é importante, a gente saber também qual presente que eu vou poder naquele momento assumir, para que a gente não tenha mais um endividamento por conta de uma questão temporária. Então é importante a gente saber o que essa criança quer, qual a minha capacidade, quanto que eu posso me responsabilizar nesse momento, para que a gente não traga mais endividamento e também acabe substituindo só ali a questão do tempo por um presente. Então converse, presenteie dentro daquilo que você pode, da sua realidade, converse com seus filhos, explique e comece esse processo de educação financeira que vai contribuir bastante.
1: Cíntia Sena, educadora financeira, que contribuiu bastante conosco aqui também no nosso Dinheiro TMC especial. A gente agradece demais. Bom feriado para você. Até uma próxima.
0: Até mais. Obrigada. Tchau, tchau.
1: Valeu. E com isso, a gente vai colocando o ponto final também no nosso Dinheiro TMC. E fica essa mensagem, né, de Dia das Crianças, que a gente possa ensinar cada vez mais os pequenos que felicidade não cabe numa caixa, não. Viu? Não vem com selinho de preço, se é mais caro ou não, nem depende do cartão de crédito. Então, que todos possam educar financeiramente os pequenos e que você possa aproveitar também o seu feriado. Um ótimo Dia das Crianças para todos. Dinheiro TMC vai ficando por aqui. Bom feriado também. A gente se fala numa próxima.
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3: Ah, são 7 horas e 53 minutos, atualizando os destaques do noticiário nesta manhã de domingo para você que está acompanhando a Rede Transamérica TMC, 11 de outubro de 2026. Destaques do noticiário como este aqui, ó. Belém recebe hoje o Círio de Nazaré, uma das maiores procissões católicas do mundo, com mais de 2 milhões de pessoas esperadas em um percurso de 3,7 km da catedral até a Basílica. A saída é às 7 da manhã, ou seja, já foi, né? E o trajeto dura cerca de 6 horas sob alerta de calor extremo, com previsão de até 36 graus, sensação de 39, mais de 600 mil pessoas por quilômetro, acredite. E a fé vai ter que dividir a rua com o sol. Belém é aquele negócio, né? Sol, umidade, de repente cai a chuva, de repente seca tudo e volta o calor. Bom, depois da fé em Belém, vem a fé na sorte. A Mega Sena sorteia hoje às 11 horas da manhã em São Paulo, concurso 3.069, 3069, com prêmio estimado em 112 milhões de reais, tá bem legal. O quinto maior de 2026. O valor acumulou porque ninguém acertou as seis dezenas na quinta-feira e a aposta simples custa R$ 6,00, com chance de 1 em 50 milhões. Vale rezar também. E por falar em dinheiro, a conta de luz está cada dia mais cara, mas também tem gente usando muita energia. Ouça só. O consumo médio das casas brasileiras chegou a 181,8 kWh por mês em agosto, maior da série da EPE, que começa em 2004, mais de 20 anos, portanto, de análise. O consumo residencial subiu 6,9% sobre agosto do ano passado, empurrado pelo calor do El Niño e pelo ar-condicionado. Para quem tem, né? A conta de luz agora também reclama do calor. E olha, o calor vai continuar, viu? Falando em energia, o Brasil virou alvo de quem quer terras raras, minerais usados em ímãs de carros elétricos, turbinas eólicas, sistemas de defesa e muito mais. Pelo menos 18 empresas estrangeiras têm projetos no país, com investimentos realizados e previstos de mais de 17 bilhões de reais, segundo a Folha, e 11 são australianas. O país tem a segunda maior reserva do mundo, mas a pergunta é, quem vai ficar com a parte que dá mais lucro? O processamento. Bom, já que o assunto é conta, o FMI alerta que disparadas nos preços de alimentos e energia devem ficar mais frequentes e podem manter a inflação alta por anos, segundo pesquisa divulgada esta semana. As expectativas de inflação seguem acima do nível anterior à crise, mesmo 3 anos depois, e os mais pobres sofrem mais, porque gastam mais com comida e energia. A gente está falando de energia agora mesmo, né? A receita do fundo, é transferir renda a quem mais precisa. Custa até 6 vezes menos do que controlar preços ou cortar impostos. Bom, quem também sente o impacto é o mercado de trabalho. O relatório do Fórum Econômico Mundial e do LinkedIn alerta que a inteligência artificial pode aumentar a desigualdade de gênero. Os cargos mais afetados pela inteligência artificial são funções de escritório, onde há muitas mulheres, e só uma em cada 5 vagas de engenharia é ocupada por elas, no caso de inteligência artificial, IA. A desigualdade diminuiu nos últimos 20 anos, mas o ritmo perdeu força desde 2016 e a máquina corre o risco de refazer o que a sociedade levou 2 décadas para desfazer. Isso se não desistirem no meio do caminho, porque há estudos que apontam para esse lado também. Bom, depois da IA tirando emprego, uma boa notícia: o Brasil tem 11 empresas entre os melhores empregadores do mundo, segundo o ranking da Forbes e da Statista, com base na opinião de mais de 300 mil trabalhadores de 52 países. A Petrobras é a mais bem colocada, 74º lugar, 74, seguida pela Embraer, na posição de número 132, e Gerdau, na posição de número 274. A Microsoft lidera a lista mundial. Pois é, né? Ainda tem empresa que é bom lugar de trabalhar. Agora, 7 horas e 58 minutos. Uma última para você se divertir um pouco na manhã deste domingo, né? Donald Trump, que estava à procura desde o ano passado, criticou a organização do Prêmio Nobel da Paz. Disse que a premiação o ignorou. Ele disse que, como representante dos Estados Unidos, deveria ter sido o vencedor pela atuação, entre aspas, em nome da paz. Entidades de direitos humanos, por outro lado, enaltecem a escolha pela jurista sul-africana Nava Pillay, que recebeu o prêmio nesta semana. E aos risos, um pouco cínicos, é claro, disse que, olha, se me aplaudirem bastante, eu até divido o prêmio com Donald Trump. 7h59 agora.
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3: Em ponto 8 horas, bom dia para você, bom domingo. Nós estamos no 11 de outubro de 2026 e eu, Felipe Bueno, te faço companhia pela próxima hora. Portanto, está na hora de trazer para você o noticiário atualizado para todo mundo que acompanha as transmissões da nossa rede Transamérica TMC neste domingo. Bora então para os destaques.
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3: Vamos começar falando sobre a campanha eleitoral. Flávio Bolsonaro pede ao TSE a suspensão do canal de WhatsApp Exército do Lula, criado pelo deputado André Janones, com cerca de 3 milhões e 200 mil inscritos, sob acusação de desinformação, mas o corregedor ainda não decidiu. Janones deu 72 horas para a campanha de Flávio esclarecer esses pedidos. No mesmo dia, o ministro Marco Aurélio Belize mandou o vice de Flávio, Alfredo Gaspar, apagar um vídeo que acusava Lula de receber propina de R$1 bilhão, com base em uma reportagem da Veja sobre um suposto áudio de Vorcaro que a Polícia Federal e a PGR negam ter existido. Bom, esse vídeo já saiu do ar. O TSE também suspendeu uma propaganda de Lula que ligava Flávio e Gaspar a escândalos e cada lado derruba o do outro com o tribunal, virando campo de jogo do segundo turno. Bom, e quem saiu, acabando com uma novela, pelo menos por enquanto, quem saiu do tribunal direto para o Palácio Guanabara foi Douglas Ruas, do PL, oficializado governador do Rio de Janeiro, eleito no primeiro turno, depois da recontagem, da retotalização do TRE. Em entrevista à TV Globo, Ruas disse que a segurança será a prioridade. Ele promete presença permanente no estado das comunidades sem repetir os erros das UPPs, convocar aprovados nos concursos das polícias e não aceitar indicações políticas na área. Também vai rever o orçamento, que tem déficit de 14 bilhões de reais, e começa a convidar secretários hoje. Pois é, né? Prometer é fácil, difícil é fechar a conta. Anote você que está nos acompanhando direto do Rio de Janeiro, cidadão e cidadã do estado do Rio de Janeiro. O PL cresce também no Senado, a bancada favorável ao impeachment de ministros do STF chega a 49 nomes, ainda abaixo dos 54 votos exigidos, depois de uma decisão do ministro Gilmar Mendes. Segundo o jornal Estado de São Paulo, 25 desses senadores são ou já foram alvos no STF. O jogo ficou assim: parte quem quer julgar os ministros já foi investigada por eles. Será que a partir de 2027 teremos a política do revanchismo? A ver, como a gente costuma dizer aqui. E o STF, alvo dessa bancada, tem outro assunto na mesa. Uma ala da corte defende julgar depois das eleições as ações sobre a lei da dosimetria. Você se lembra disso? Vista como alternativa à revisão criminal de Jair Bolsonaro, condenado a 27 anos e 3 meses por tentativa de golpe. Tem gente fazendo campanha com camiseta com a palavra anistia, e você sabe. A lei reduziria apenas dos condenados pelo 8 de janeiro, incluindo Bolsonaro, sem novo embate na corte, enquanto anular a condenação exigiria reverter a primeira turma, que é um cenário mais difícil, né? O relator da revisão, ministro Cássio Nunes Marques, indicado por Jair Bolsonaro, avalia levar o pedido ao plenário só depois do segundo turno. Olha só, longe dos tribunais, o fogo, o governo federal reconheceu emergência em 36 municípios do Amazonas, atingidos por incêndios florestais, e vai enviar mais dois aviões KC-390 da Força Aérea Brasileira, FAB, além de 290 brigadistas do IBAMA. A fumaça cobre Manaus e o interior e uma reunião na SUFRAMA definiu a atuação conjunta com o governo do estado. O governo federal diz já ter enviado 372 milhões de reais ao Amazonas desde 2023 para desastres, mas a fumaça não lê balanço. Voltando a Brasília para uma história de ex-presidente. Dilma Rousseff notifica a justiça para voltar a receber da União o salário que a ditadura retirou, segundo a coluna do jornalista Anselmo Góes. O TRF1 reconheceu em dezembro de 2025 a condição de anistiada com indenização de R$400 mil por danos morais e reparação mensal permanente, porque ela foi presa, torturada e afastada do emprego por perseguição política. Destaque do noticiário internacional agora, um alerta que chega do Oriente Médio. Os Houthis do Iêmen, apoiados pelo Irã, pediram que companhias aéreas, funcionários e viajantes evitem os aeroportos da Arábia Saudita, com exceção dos de Meca e Medina. O recado vem um dia depois de um ataque ao aeroporto de Riad, que não foi o primeiro dos últimos dias, né? Deixar 12 mortos e mais de 300 feridos, o mais mortal do tipo no reino em mais de uma década. A Arábia Saudita suspendeu operações aeroportuárias, avalia os danos e o aeroporto virou um campo de batalha. Bom, em outra guerra, a infraestrutura digital virou alvo. A Yandex, conhecida como o Google russo, fechou por completo um centro de dados na região de Vladimir, na Rússia, depois de um ataque com drones. Ninguém ficou ferido. Parte dos serviços saiu do ar. É o terceiro centro de dados da empresa fora de operação em poucos dias. E o de Sassovo abriga dois dos três supercomputadores usados no modelo de inteligência artificial da empresa. Quando a guerra mira servidor, a linha de frente chega até o aplicativo de táxi. E aí, como é que fica? 8 e 6.
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3: Próximo dia 15, a Justiça Eleitoral assina a oficialização de Douglas Ruas do PL como governador eleito do Rio de Janeiro no primeiro turno. Faz uma semana, né? O processo de votação, né? A recontagem acabou só ontem. O processo protocolar ainda abre margem para reclamações de partidos interessados. Você acredita? Vamos então à capital fluminense. Rebeca Renzi tem mais informações.
8: O Tribunal Regional Eleitoral do Rio de Janeiro nomeou Douglas Ruas o candidato eleito para o cargo de governador do Rio de Janeiro no primeiro turno, após realizar a retotalização dos votos das eleições de 2026. Na última quinta-feira, o Tribunal Superior Eleitoral anulou os votos de Antônio Garotinho, do Republicanos, por entender que o então candidato estava inelegível para o pleito diante de uma condenação por improbidade administrativa. Com isso, os 274.411 votos recebidos por Garotinho foram retirados do cálculo dos votos válidos. Sem Garotinho, Douglas Ruas, do PL, que terminou o primeiro turno com 49,27%, ultrapassa a marca de 50% e foi proclamado vencedor, ainda em primeiro turno, com 50,88% dos votos válidos. O presidente do Tribunal Regional Eleitoral do Rio, o desembargador Cláudio de Melo Tavares, explica como serão os próximos passos, que incluem a análise final da prestação de contas da campanha e a diplomação do governador eleito pela Justiça Eleitoral.
9: Esse relatório terá 3 dias na Secretaria do Tribunal à disposição dos partidos, das federações e das coligações da Ordem dos Advogados do Brasil e do Ministério Público Eleitoral. Em seguida, os interessados terão 2 dias para apresentar eventuais reclamações e a comissão apuradora terá 3 dias para se manifestar sobre elas. Por fim, o plenário desta corte julgará as reclamações, aprovará o relatório e proclamará o resultado definitivo no dia 15 de outubro de 2026, às 15 horas.
8: Segundo ele, não há novos votos. O que mudou é apenas a base do cálculo. Com a vitória em primeiro turno, Ruas se tornou o coordenador da campanha de Flávio no Rio de Janeiro para o segundo turno da eleição presidencial. O candidato eleito estava em uma agenda ao lado do aliado político quando o resultado da retotalização foi anunciado. Durante a celebração do centenário das Assembleias de Deus em Madureira, no Maracanãzinho, ele foi anunciado como governador pelo bispo Abner Ferreira. Ele afirmou que não poderia estar em um lugar melhor durante a retotalização do que na casa do Senhor.
10: Não teria lugar melhor para buscar no momento dessa revitalização aqui na Casa de Cisne. É uma alegria muito grande estar aqui hoje e ver esse ginásio lotado numa data tão importante. Nós estamos no Rio de Janeiro, um estado lindo, cheio de histórias, mas também cheio de desafios. E a igreja deve ser luz de esperança para as nossas vidas.
8: A fala foi recebida com aplausos e Douglas foi ovacionado pelos fiéis presentes no evento religioso.
3: 8 horas e 9 minutos após a invasão com reféns, uma creche de Curitiba terá a segurança reforçada. A gente trouxe essas informações ontem. O prefeito Eduardo Pimentel reúne secretarias de Educação e Defesa Social para debater novos protocolos. Vamos à capital paranaense, então, conversar com o Ângelo Sfair, que tem mais informações.
11: A Prefeitura de Curitiba informou neste sábado que vai reforçar as rondas da Guarda Municipal no entorno do CEMEI São Brás. A unidade de ensino foi alvo de um ataque nesta sexta-feira, no qual um homem armado fez 13 crianças e uma professora reféns. A situação de crise terminou com um agressor morto pela polícia após mais de 3 horas de negociações frustradas. As vítimas foram resgatadas sem ferimentos graves. A Secretaria Municipal de Educação também estuda novas medidas para ampliar a proteção nas escolas da rede municipal. A administração afirmou compreender a preocupação dos pais e colocou a integridade das crianças e dos profissionais de ensino como prioridade permanente. A rápida reação dos servidores durante a ocorrência de sexta-feira foi atribuída aos treinamentos preventivos de emergência realizados recentemente naquela unidade. Por meio do programa Defesa Civil na Educação, a capital promoveu 1.075 simulados contra situações de invasão e evacuação em 440 unidades durante o ano passado. A preparação das equipes da creche foi considerada determinante pelas forças de segurança para esvaziar as outras salas e afastar os mais estudantes do perigo. A Prefeitura de Curitiba avalia agora uma série de alternativas para a rede de ensino, incluindo a presença fixa de guardas municipais, onde houver necessidade comprovada. O pacote em análise inclui também a intensificação das rondas nos bairros, melhoria no controle de acesso aos portões e a revisão dos protocolos internos de segurança. Na próxima terça-feira, dia 13, na volta do feriado, o prefeito Eduardo Pimentel reúne os comandos da Educação e da Defesa Social para definir as novas diretrizes de proteção escolar. A reunião de alinhamento com a Guarda Municipal vai bater o martelo sobre as medidas práticas e os investimentos para as creches e escolas públicas.
3: Muito bem, são 8 horas e 12 minutos. O Ministério do Meio Ambiente afirma que o governo do Amazonas pediu ajuda federal contra as queimadas no fim de setembro, mas dispensou os brigadistas uma semana depois, dizendo que a chuva tinha ajudado a controlar o fogo. Os bombeiros do estado do Amazonas contestam, dizem que não recusaram apoio e que o pedido principal era de aviões, e o governo federal informou não ter disponíveis. Vamos falar mais sobre essa história e, obviamente, a situação de momento no estado com a repórter Catarine Dias, que traz os detalhes para a gente direto de Manaus. Bom dia, quais são as informações?
12: Muito bom dia, Felipe. Muito bom dia também para todos que seguem acompanhando toda a programação. Olha, as novas atualizações são sobre as queimadas que estão acontecendo aqui no estado do Amazonas, que chegou, inclusive, a mobilizar representantes do governo federal e também do governo do estado em uma reunião que foi realizada ontem à noite, na noite de sábado, na sede da SUFRAMA, localizada aqui em Manaus. O encontro aconteceu, inclusive, após o decreto de situação de emergência em 36 municípios amazonenses e o reconhecimento, inclusive, da medida pelo governo federal, que permite, inclusive, a liberação desses recursos para o enfrentamento de incêndios florestais. Entre as ações previstas, né, foram reforço aí da logística aérea com 6 aeronaves para apoiar, inclusive, essas operações, porque a gente está falando de uma área que a mata, às vezes, é quase impossível, né, o corpo de bombeiros chegar próximo, justamente por esse acesso difícil. Além disso, também teve toda a mobilização de aproximadamente 290 brigadistas do IBAMA para atuar, inclusive, nessas áreas atingidas. A Defesa Civil aqui do estado também acompanhou todas essas ações e emitiu, inclusive, esse alerta sobre o risco aí provocado pela fumaça. A gente fala, inclusive, dessa fumaça, que é uma situação que acaba preocupando ainda, né? A gente vive há 5 dias A gente acorda, abre a porta da casa, fumaça. Esses últimos dias tem sido bastante crítico, inclusive, porque ela voltou a atingir diferentes pontos da capital. Antes a gente podia falar que Zona Norte e Zona Leste tinha um índice alto de fumaça. Hoje a gente fala que todas as zonas da capital e principalmente o nosso interior também está sendo atingido por essa fumaça, o que acaba aí comprometendo a qualidade do ar e trazendo ainda mais essa preocupação, né, para a população aqui do estado do Amazonas. Esse cenário, inclusive, é resultado, né, dos incêndios que acabam acontecendo aqui. Inclusive, uma nova atualização que eu posso trazer é que ontem à tarde um novo incêndio foi registrado no ramal do Janauari, um município de Iranduba, né, um município aqui do estado do Amazonas, onde a gente vê, né, que é a proximidade. A gente tem a ponte Felipe Dal, que faz a ligação de Manaus e Iranduba, e é uma cidade, é um interior muito próximo do estado. Se lá pega fogo, a gente sente o impacto da fumaça de lá para cá e vice-versa. Se a capital tiver com fumaça, o interior também acaba sendo prejudicado. Então a gente está falando de municípios muito próximos e de uma fumaça, inclusive, que acaba aí atingindo principalmente as crianças, os idosos, né, com pessoas, inclusive, com problemas respiratórios. E apesar dos 45 milhões que foi disponibilizado pelo governo federal desde 2024, reforçar esse combate aos incêndios, aí, inclusive com cerca de 10 milhões de reais, que ainda não foram utilizados pelo Amazonas, o estado também recebeu 372 milhões aí para essas ações relacionadas desde 2023. Mas a gente traz aqui a atualização que a população continua enfrentando essas queimadas e essa fumaça também, apesar, né, desse orçamento milionário, né, que a gente pode trazer aqui. Agora, Felipe, a expectativa aí é que esse reforço, né, nessas operações e essa atuação também conjunta, tanto da Defesa Civil, tanto do Governo Federal e do Governo do Estado, possam ajudar a conter, inclusive, esses incêndios aqui e diminuir principalmente esses impactos que eu, né, e toda a população amazonense acaba sofrendo. Volto com você, Felipe.
3: Tá certo, é um depoimento muito importante, traz as informações. Quem não conhece a região não faz ideia. Então, esse é o tipo de descrição que é muito importante para quem é de outras cidades, outras realidades e não conhece a região norte do país. A Catarine Dias trouxe as informações, volto ao longo da programação. Muito obrigado, são 8 horas e 16 minutos e a gente continua com a nossa equipe aqui circulando, trazendo informações ao vivo para você. Falando agora do ex-presidente da República, escritor José Sarney, 96 anos de idade, internado na UTI de um hospital em São Luís, no Maranhão, depois de passar por uma cirurgia no abdômen, a segunda internação de Sarney em pouco mais de um mês. E o nosso Júlio Andrade traz as informações para a gente. Bom dia, Júlio.
13: Muito bom dia, Felipe. Bom dia a todos os ouvintes. Olha, o ex-presidente José Sarney, de 96 anos, segue acordado, sob os cuidados da equipe de terapia intensiva e cirurgia do aparelho digestivo. Isso foi o último boletim divulgado, né, pelo hospital, o boletim de ontem à tarde. Ele está em um hospital em São Luís do Maranhão. Sarney foi internado na última sexta-feira após apresentar dores abdominais e aí passou por uma avaliação clínica, exames de imagem, antes de ser submetido a esta cirurgia. Precisou, então, fazer uma cirurgia no aparelho digestivo. Bom, lembrando, né, o que você acabou de falar, Felipe, ele já vem apresentando problemas de saúde. No último mês, já havia sido internado em um hospital de São Paulo, mas deu uma melhorada. Inclusive, no domingo passado, foi ali a votar, né, de acordo com essas informações que a gente tem, inclusive a gente já passou aqui, mas é isso, de acordo então com esse último boletim, ele passou por uma reversão de uma obstrução intestinal no fim da tarde da sexta-feira, segue então internado sob os cuidados da equipe do hospital em São Luís, no Maranhão. Do ponto de vista hemodinâmico, ele segue com estabilidade, inclusive também das funções cardiovasculares, circulação sanguínea, mas segue sob os cuidados e acompanhamento na unidade de terapia intensiva. A gente, claro, fica acompanhando essa questão envolvendo o ex-presidente da República, José Sarney, de 96 anos. A gente fica acompanhando e se tivermos outros boletins com estado de saúde do Sarney, a gente volta aqui na programação. Felipe.
3: Seguimos acompanhando. Bom trabalho para o Júlio, para toda a nossa equipe. São agora 8:19 e a gente fala de política, fala de campanha eleitoral. Engajamento do presidente Lula nas redes sociais sobe 22% depois que ele passou a gravar mais vídeos no formato selfie. Segundo um levantamento da empresa Bytes, feito a pedido do Poder 360, foram mais de 29 milhões de interações em 5 dias. Vamos à capital federal conversar com a Lívia Brás para saber mais detalhes dessa pesquisa. Lívia, bom dia para você. Já tomou café hoje, Lívia?
14: Bom dia, Felipe, todo mundo que acompanha a gente. Já tomei meu cafezinho, viu, para acordar nesse domingão. Tá fazendo um dia bonito aqui em Brasília, mas domingo a gente precisa dessa forcinha extra, né?
3: Uhum.
14: Vamos lá, vou trazer informação para vocês, então, a respeito dessa mudança de estratégia da campanha do presidente Lula agora nessa reta final para esse segundo turno. Você vinha falando desses números, né, Felipe? 29 milhões e 200 mil interações. A média foi de 175 mil interações por postagem, o que significa aí um aumento de 22% em relação aos 5 dias anteriores à votação. Essa mudança aconteceu, né, depois de uma reunião com aliados. E aí o governador do Piauí, o Rafael Fonteles, ele tinha sugerido que o presidente ele investisse mais nesse formato de conteúdo. Recomendação foi acatada, Lula começou a publicar mais de 10 vídeos desse tipo entre os dias 7 e 9 de outubro. Só que esse aumento da visibilidade, ele não significa necessariamente uma melhora na imagem do presidente nas redes. Segundo esse mesmo levantamento, né, do Poder 360, 46% das menções ao presidente Lula foram classificadas como negativas, enquanto só 22% foram positivas. E esse estudo ele também aponta que o presidente ele ganhou mais de 1 milhão de seguidores nesses últimos 5 dias. Mudança de estratégia está acontecendo aí no meio dessa disputa pelo segundo turno contra Flávio Bolsonaro, que já tem uma atuação dessa natureza nas redes sociais, né? A direita costuma ter esse tipo de postagem mais próxima do público. Bom, agora a gente saber, né, Felipe, se esses números se refletem nas urnas. Já que a gente está há 2 semanas do segundo turno, exatamente hoje, né? Daqui 2 domingos estaremos votando novamente, escolhendo o nosso presidente. E vamos ver se esse aumento no volume de postagens também, que aumentou bastante, não só a forma dele postar, mas o volume de postagens. Vamos ver se ele consegue também resolver as dificuldades de comunicação política nas redes sociais que o PT vem tendo, né, desde o começo da campanha, não só do segundo turno, mas desde lá do primeiro turno, né, Felipe?
3: Pois é, esses pontos que a Lívia trouxe são muito importantes, afinal de contas existe uma questão de tempo, né, de timing, e existe uma questão aritmética também, né, existem votos atrás, né, em relação a quem venceu o primeiro turno, Flávio Bolsonaro, e aí como fazer para recuperar esses votos? Claro que tem aí um contingente de 30 milhões de brasileiros e brasileiras que não votaram, mas será que vão votar nesse segundo turno? Será que vai aparecer uma motivação? Então tem tudo isso na cabeça do presidente e da equipe de campanha do presidente há exatos, né? Há exatos 14 dias, 2 semanas do processo eleitoral em segundo turno. Bom trabalho para você, Lívia, e todo o nosso time aí em Brasília. É só chamar, hein?
14: Obrigada, Felipe. Bom domingo para você.
3: Para nós, 8:22. Agora, falando sobre esse assunto, quem aprendeu a usar as redes a favor dos candidatos foi o PL, que conseguiu eleger a maior bancada da Câmara dos Deputados. O avanço da nova composição do Congresso mexe de forma direta com o equilíbrio das forças em Brasília. O cientista político Leonardo Barreto, em entrevista ao TMC 360, explicou o impacto do novo desenho parlamentar e tendências para os próximos anos, e você ouve agora.
15: Essa eleição ela produziu uma quantidade tão grande de mudanças que a gente precisa compreender que ela tem camadas, né? E a gente precisa fatiar esse processo de análise para a gente conseguir ter uma boa compreensão. Por exemplo, claramente você tem um realinhamento ideológico, né? E esse realinhamento ideológico, ele está expresso na diminuição do Centrão, né? Lá no Senado, por exemplo, que você estava citando, a direita avançou com o PL, E quem perdeu o espaço não foi a esquerda, quem perdeu o espaço foi o centro, né? foi o centrão. No caso da Câmara, também, o PL avançou, e aí quem perdeu um pouco de espaço é uma parte da esquerda não ligada ao PT, que aí foi principalmente o PDT, e no caso do Centrão, quem perdeu espaço foi o União barra PP, que tem ali uma aliança, o PSDB. Então, assim, acho que talvez a gente esteja às portas de um realinhamento ideológico que pode durar algum tempo, né, na nossa história. Um outro aspecto que me chama muita atenção, e acho que se conecta com o seu comentário anterior, é a mudança geracional, né? Então, assim, a gente viu a aposentadoria de uma geração do final dos anos 60, né? E aí eu posso falar do senador Paim, no Rio Grande do Sul, que se aposentou, do Zé Dirceu, que não conseguiu a reeleição, e a entrada de líderes que provavelmente vão ficar aí pelos próximos 20, 30 anos. Né? Então, a gente tem na esquerda, por exemplo, a Marília Campos, de Minas Gerais, a gente tem a Marília Reis, lá de Pernambuco, e na direita você tem o Nicolas, tem o Pavanato, tem a Carol de Tone, que teve que se impor ao PL de Santa Catarina para conseguir ser candidata, ou o Marcel Van Hatten. Então, a gente está vendo aí uma mudança ideológica, mas também a gente está vendo uma mudança de geração.
3: Eu queria entrar nesse aspecto da discussão, aproveitando essa última parte da sua resposta e aproveitando também essa pergunta, esse comentário que a Joana trouxe, essa observação que a Joana trouxe antes da própria pergunta sobre a deputada estadual eleita aqui em São Paulo, que é antifeminista, mas só é cidadã, não é nem deputada, só é cidadã por conquistas feministas lá atrás, para fazer uma pergunta com relação a essa questão das gerações que vão perdendo referências históricas. E não só com relação a conquistas sociais, mas também conquistas econômicas. Por exemplo, o Plano Real, né? É muita gente que não viveu aquela inflação de 2 dígitos por mês, de 3 ou 4 dígitos por ano. Quer dizer, depois de 94, houve uma revolução econômica no país e como isso se normalizou, ninguém mais fala de Plano Real e esquece a importância. Esquece também de todas as conquistas sociais. Ou seja, a agenda muda quando a geração muda? Isso é obrigatório, professor?
15: Eu acredito que sim. Eu acho que faz muito sentido, e essa é uma análise talvez das mais interessantes que a gente pode fazer, né? Por exemplo, a gente está chegando nessa eleição, acho que semana passada o Lula estava reclamando que os jovens não conheciam ele, né? E faz parte, assim, desde a Elis Regina a gente sabe que o novo sempre vem, né? Agora, essa conexão com as pautas, eu acho que essa ressignificação é um pouco do que vai definir o que a gente vai viver para frente, né? E aí, por exemplo, vamos pegar essa questão do feminismo. Essa questão do feminismo, ela está sendo completamente rediscutida dentro da direita, né? A Michelle Bolsonaro, por exemplo, Damaris Alves, começou a fazer uma crítica do feminismo, de que essa agenda ela foi sequestrada pelos homens no sentido em que virou uma pauta de gênero mais ampla e as mulheres passaram para um segundo plano. Então, eu acho que a gente está vendo aí também uma rediscussão de velhos paradigmas que orientaram a atuação política durante muito tempo. A direita do PL nem de longe era a direita do Democratas, ou uma direita que talvez possa ter sido representada ali pelo PSDB. Hoje, a esquerda está em crise, porque ela tinha o velho paradigma da luta de classes, achou que esse paradigma podia ser substituído pela pauta identitária, e hoje a pauta identitária ela mostrou que ela não tem potência eleitoral para bancar um projeto majoritário. Então, hoje, eles estão perdidos, eles não sabem para onde vão. Então, assim, eu acho que a gente precisa estar aberto, claro, né? Aberto não significa vazio, né? Mas a gente precisa estar aberto para esse processo de ressignificação que vai acontecer a partir da ascensão dessas novas gerações, que eu concordo, assim, a maioria dessa turminha, ela não tá madura, não tá pronta, né? Mas é o pessoal que chegou e é o pessoal que vai ocupar as cadeiras e que vai iniciar um processo de aprendizado que vai ser importante para a estrutura política do nosso país.
16: Agora, por mais que nós precisemos questionar e até apontar o dedo para essas tendências, que são tendências muito infantis, como criticar o movimento feminista, é absolutamente infantil. Não tem o que ser criticado dessa forma. Há vertentes que podem ser questionadas, há formas que podem ser questionadas, mas você questionar algo como voto feminino não está em pauta. Isso aqui nunca será discutido. Agora, quando a gente olha para uma questão mais ampla, por exemplo, o conservadorismo feminino no Senado, a gente precisa entender que há grupos de mulheres que, por convicção, são grupos conservadores.

0: Eu acredito que uma parte dessa pauta ela é um debate orgânico que acontece na sociedade, e a outra parte é estratégia política, né? Porque aí o que que acontece, especialmente numa eleição proporcional, onde você está competindo com inúmeras pessoas e o tempo de atenção é muito pequeno, né? A mídia, por exemplo, tem muita dificuldade de cobrir uma eleição para deputado, para vereador, porque ela não consegue dar atenção para todo mundo, né? Sempre uma agenda muito grande, mas muitas vezes uma parte da agenda do projeto é chocar, né? É chocar. Agora, eu acho que você trouxe uma questão muito relevante que me preocupa bastante para essa nova geração, que é um certo radicalismo, e eu acho que esse radicalismo ele é gerado pelas redes sociais. E por quê? Antigamente, o cara era eleito no interior de São Paulo, e aí ele vinha para Brasília, ele passava a semana inteira aqui e ele voltava, né, para sua base. Nesse período que ele ficava em Brasília, ele tinha liberdade para poder mudar de opinião, de transigir, de discutir, de debater. Eu acho que hoje, em função, a gente tem muitos deputados de redes sociais que ficam se mostrando 24 horas para os seus eleitores, e esses deputados não podem mudar de opinião. Se eles mudarem de opinião, eles são linchados. Se eles votarem com o governo, se eles são de oposição, se eles votarem com o governo em algum tema, mesmo que fosse um tema relevante, etc., eles são linchados.
1: Tá aí a entrevista concedida para o TMC 360 do cientista político professor Leonardo Barreto. Uma entrevista muito interessante, muito elucidativa. Aliás, por falar nisso, dá uma olhada no portal UOL hoje, quando você tiver tempo, um artigo do professor Miguel Lago sobre essa questão específica que o professor Barreto trouxe, que é, podemos dizer assim, a dimensão identitária do mandato, e isso não tem a ver, por incrível que pareça, tá? Não tem a ver com esquerda ou direita. É uma questão de identificação do eleitor com aquela pessoa que supostamente pela qual ele está sendo representado. É uma discussão muito interessante e já passou da hora de se discutir isso. São 8h33. Daqui a pouco a gente volta com toda a nossa rede unida. Agora a gente faz uma pausa para conversar e trazer para você o noticiário local.
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Olá, querido ouvinte da TMC Pernambuco, eu sou o Joely Santos e chego com informações para você. Atenção, você que pretende aproveitar o feriadão nas praias de Pernambuco. A Agência Estadual de Meio Ambiente, a CPRH, alerta que 14 trechos do litoral estão impróprios para banhos, de acordo com o levantamento divulgado na quinta-feira. A lista inclui pontos nas cidades de Paulista, Olinda, Recife, Jaboatão dos Guararapes e Cabo de Santo Agostinho. Entre as áreas com restrição estão trechos das praias de Maria Farinha e Janga, em Paulista, Rio Doce, Bairro Novo, Carmo e Milagres, em Olinda, e a Praia do Pina, no Recife. Também aparecem na lista pontos das praias de Piedade e Candeias, em Jaboatão, além de Barra de Jangada, Enseada dos Corais e Gaibu, no Cabo de Santo Agostinho. O monitoramento é feito semanalmente com análises da qualidade da água para identificar sinais de contaminação. A classificação é válida até o dia 15 de outubro e pode mudar conforme o resultado das novas coletas. A orientação da CPRH é evitar o banho nos trechos classificados como impróprios. O órgão também recomenda não entrar no mar nas 24 horas seguintes às chuvas, quando a água pode receber esgoto e outros contaminantes. Antes de ir à praia, a dica é consultar o boletim atualizado de balneabilidade nos canais oficiais da CPRH. Daqui a pouquinho a gente volta com mais informações para você. Até já!

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1: Ah, são 8 horas e 38 minutos, então nós vamos atualizando para você destaques do noticiário. A Mega Sena sorteia hoje às 11 horas o concurso 3069. Com prêmio de 112 milhões de reais. O valor acumulou porque ninguém acertou as 6 dezenas na quinta-feira. A aposta simples custa R$ 6,00. A chance é de uma em... tá fácil, 50 milhões. Enquanto uns apostam na sorte, Belém aposta na fé. O Círio de Nazaré reúne hoje mais de 2 milhões de pessoas num percurso de 3 km e 600 metros da Catedral à Basílica de Nazaré. Procissão começou às 7 da manhã, dura cerca de 6 horas sob forte calor. E a fé alheia anda sofrendo ataque. A Polícia Federal abriu inquérito a pedido do ministro Flávio Dino para apurar uma onda de vandalismo contra símbolos religiosos, de imagens católicas a terreiros de Umbanda e Candomblé em 11 episódios registrados em várias cidades. O deputado Guilherme Cortes, do PSOL, pediu que a Polícia Federal amplie a apuração. Bom, falando em fé, o Papa Leão XIV anuncia que vai ser operado nos próximos dias para retirar um nódulo no pulmão. Ele contou aos fiéis após o Ângelus, que é aquela oração que o Papa reza todo domingo ao meio-dia, obviamente horário de Roma, né, do Vaticano. Ele disse que o nódulo foi detectado em fase muito inicial, está bem localizado. O Vaticano informa que a recuperação deve levar cerca de uma semana. Foi agora há pouquinho essa comunicação. Outra voz de peso falou neste fim de semana, Navi Pillay, vencedora do Nobel da Paz, de 85 anos, chamou de inéditas e inaceitáveis as sanções dos Estados Unidos ao Tribunal Penal Internacional. Por videoconferência a um evento em Oslo, na Noruega, ela disse que nunca um país tinha anunciado sanções contra juízes só pelas ordens que eles emitem. Alemanha, França e Reino Unido também condenaram a medida e o secretário-geral da ONU, Antônio Guterres, falou em duro golpe à Justiça Penal Internacional. 8h40 agora.
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1: Os corpos dos 3 policiais militares que morreram na queda de um avião da PM em Minas Gerais são velados hoje em Belo Horizonte. Tenente-coronel Luiz Fernando Silvestre, as tenentes Alice dos Santos Almeida e Gabriela Emília Soares Rezende tinham decolado do aeroporto da Pampulha num voo de avaliação da aeronave usada em missões da polícia e no transporte de órgãos para transplantes. O repórter Júnior de Castro acompanha a despedida, tem as informações. Muito bom dia para você.
3: Ótimo dia para você também, Felipe. Excelente domingo para você, para todo mundo ligado com a gente aqui na TMC. Pois é, os corpos dos 3 policiais vão ser velados hoje a partir das 11 horas da manhã. Esse velório segue até as 2 da tarde na Academia da Polícia Militar, no bairro Prado, aqui em BH mesmo. O sepultamento está marcado para as 4 horas da tarde no cemitério Parque Bosque da Esperança. Como você bem disse, Felipe, as vítimas são o tenente-coronel Luiz Fernando e as tenentes Alice e Emília. A aeronave, ela havia decolado do aeroporto da Pampulha para um voo de reavaliação técnica. O avião, ele era utilizado mesmo em missões operacionais e também no transporte de órgãos para transplantes. Essa queda, a gente lembra que ela aconteceu na última sexta-feira, perto do aeroporto regional do Vale do Aço, em Santana do Paraíso, e infelizmente ninguém sobreviveu. As causas do acidente, elas ainda são desconhecidas e vão ser investigadas pelo CENIPA, que é o Centro de Investigações e Prevenção de Acidentes Aeronáuticos. Segundo a Polícia Militar, não há ainda uma indicação inicial de irregularidade na manutenção da aeronave ou de habilitação dos próprios tripulantes. Em homenagem a essas mortes, né, Felipe, aos policiais, o governo de Minas também decretou 3 dias de luto oficial e um caso específico, assim, claro, as 3 mortes, né, infelizmente, acontecendo, mas a tenente Gabriela Emília Soares, ela havia retornado recentemente, inclusive, da licença maternidade. Ela tinha 35 anos, Felipe, ela era casada, ela deixou 2 filhos, ela havia voltado na quarta-feira da licença maternidade dela, no dia 7 de outubro, e acabou, infelizmente, falecendo na sexta-feira agora, dia 9, só 2 dias depois desse retorno dela. A própria Polícia Militar havia publicado uma homenagem justamente pelo retorno dela no dia 7. A gente deixa aqui nossos sentimentos a toda a família, a todos os amigos, uma situação extremamente triste. Volto com você, Felipe.
1: Pois é, a nossa solidariedade aos familiares e amigos e um bom trabalho para o Júnior, direto de Belo Horizonte, toda a nossa equipe em Minas Gerais. 8h43 agora, vamos continuar ao vivo aqui com a nossa equipe de reportagem. Tem chamado do Rio de Janeiro. Mensagens obtidas pela polícia do Rio mostram que integrantes de um grupo investigado por exploração sexual de menores falavam abertamente por aplicativo sobre aliciar adolescentes para o esquema. 4 pessoas foram indiciadas pela Delegacia da Criança e do Adolescente vítima de crimes como estupro de vulnerável e produção de conteúdo sexual com menores. Quem tem as informações é a repórter Rebeca Renzi. Bom dia para você.
4: Bom dia para você, bom dia para todo mundo que acompanha aqui a TMC. Os policiais civis da Delegacia da Criança e do Adolescente Vítima prenderam nesse último sábado uma mulher e um homem que é apontado como líder dessa organização criminosa investigada ali pela exploração sexual sistemática de crianças e adolescentes. Ele foi capturado na Gávea, na zona sul aqui do Rio, e a mulher lá em Niterói, município da Baixada Fluminense. Em Nova Iguaçu. A investigação revelou que o homem é funcionário público e é apontado como um dos principais agenciadores e articuladores do esquema. Ele e os comparsas utilizavam aplicativos de mensagens para oferecer vítimas de ambos os sexos em troca de dinheiro e vantagens materiais, como, por exemplo, a compra de celulares e o financiamento de eventos. As apurações da polícia ainda revelaram que o grupo organizava festas onde ocorriam esses abusos, com registros de episódios graves envolvendo, inclusive, bebês de 5 meses de idade. A ação faz parte da segunda fase da operação, que inicialmente foi direcionada para um advogado e se desdobrou na identificação dessa rede estruturada, né? Além disso, ainda é apurada a cumplicidade das mães suspeitas de entregarem as próprias filhas para a exploração em troca de contraprestações financeiras, submetendo então essas crianças à prostituição. O criminoso e a mulher foram conduzidos à delegacia e vão responder por estupro de vulnerável, favorecimento à prostituição e produção de material pornográfico infantil. As investigações seguem em andamento para identificar os outros integrantes e os consumidores dessa rede criminosa. Olha, é das notícias que a gente embrulha o estômago de dar, né? Volto com você.
1: É verdade. E não é a primeira vez que isso acontece. Infelizmente, a gente está vendo a repetição de uma história, seja no Rio de Janeiro, seja em qualquer lugar do país, ou pior, né, do mundo. Bom, seguimos ao vivo aqui com a nossa equipe de reportagem. Quem tem o chamado aqui agora é Curitiba. O Ministério Público Federal entrou na justiça para cobrar de uma petrolífera mais de 540 milhões de reais pelos estragos das enchentes que devastaram o sul do país, e especificamente o Rio Grande do Sul, em 2024. O argumento é que a empresa contribuiu ao longo de décadas para emissões de gases que aquecem o planeta e que esse aquecimento deixou as chuvas mais extremas. Quem vai contar para a gente essa história é o repórter Brian Valencia, a quem eu dou o bom dia. Fala, Brian.
5: Bom dia, Felipe. O Ministério Público Federal e o Instituto Preservar entraram com uma ação civil pública contra a Shell Brasil para cobrar 541 milhões em reparação pelos danos provocados pelas enchentes que atingiram o Rio Grande do Sul em abril e maio de 2024. O pedido prevê 270 milhões por danos morais coletivos ambientais e climáticos e outros 270 milhões por danos materiais. A eventual indenização pode financiar medidas de reparação, reconstrução, preservação de desastres e adaptação às mudanças climáticas. De acordo com os autores, as emissões de gases de efeito estufa associados à cadeia de combustíveis fósseis contribuem para o aquecimento global e podem intensificar eventos climáticos extremos. Essa ação busca responsabilizar a companhia por sua suposta contribuição histórica para essa emissão e pelos efeitos relacionados à crise climática. As enchentes de 2024 atingiram 478 dos 497 municípios gaúchos e afetaram cerca de 2 milhões e 500 mil pessoas, de acordo com dados citados pelo Ministério Público Federal. Essa tragédia provocou mortes, desalojamentos e prejuízos à infraestrutura e à economia do Estado. Essa ação do MPF também busca estabelecer a relação entre a atividade da empresa, as mudanças climáticas e a dimensão dos impactos registrados no Rio Grande do Sul. O pedido será analisado pela Justiça, claro, que na sequência vai avaliar os argumentos apresentados e as provas sobre a responsabilidade da companhia. É importante a gente ressaltar aqui que, de acordo com o Ministério Público Federal, a ação não atribui à petrolífera responsabilidade exclusiva pela tragédia. A alegação é de que a empresa deve responder por sua suposta contribuição histórica e continuada para as emissões de gases de efeito estufa e também por esse papel na emissão e na intensificação dos eventos climáticos. Volto com você.
1: Tá certo, Brian Valêncio, trazendo as informações agora 8 horas e 49 minutos. Mudando de página aqui na nossa programação na TMC, o Tribunal Superior Eleitoral deu prazo de 48 horas para que a Meta, empresa responsável pelo Instagram e pelo Facebook, explique possíveis restrições à distribuição de conteúdos da campanha de Lula, candidato à presidência no segundo turno. O relógio está correndo. A Lívia Brás, da capital do país, tem mais informações para a gente.
6: A decisão foi tomada neste sábado pelo ministro Marco Aurélio Belize no âmbito de uma representação que foi apresentada pela coligação de Lula. A campanha alega que publicações oficiais e de perfis ligados a seu campo político estariam tendo alcance reduzido de forma seletiva, o que, na avaliação da coligação, poderia prejudicar o equilíbrio da disputa eleitoral. O TSE também quer saber quais providências a Meta adotou em relação a uma rede de 255 perfis automatizados no Instagram. Segundo a denúncia, esses perfis teriam somado 58 milhões de visualizações em um mês, com publicações contra Lula, contra o PT e também contra a primeira-dama Janja. Outro ponto é a desativação, em 23 de setembro, da conta de anúncios da campanha petista. O ministro quer que a empresa apresente a justificativa para a medida e explique se aplica os mesmos critérios de recomendação de conteúdo às duas candidaturas que disputam o segundo turno. A Meta também deve preservar registros de moderação, dados de anúncios e métricas relacionadas ao caso. O tribunal ainda pediu informações à agência Lupa e ao Instituto Democracia em Xeque sobre a metodologia dos levantamentos citados na representação. Depois da resposta da empresa, a coligação e a Procuradoria-Geral Eleitoral terão prazo para se manifestar. Só então o pedido de tutela de urgência vai ser analisado.
1: 8h51, mais informações da capital do país. O governo federal anunciou novas medidas para tentar conter a alta dos combustíveis e provocada pelos conflitos no Oriente Médio. Esse pacote zera os tributos federais sobre a gasolina, amplia os subsídios ao etanol e ao óleo diesel importado. Repórter Bruno Tibério tem informações pra gente. Daqui a pouco, Bruno Tibério traz pra gente as informações. Daqui a pouquinho, direto da capital do país. Bom, vamos voltar a falar então sobre o Círio de Nazaré, que está sendo realizado neste domingo, uma das maiores manifestações religiosas do Brasil e do mundo. Estamos falando aí de uma expectativa de 2,5 milhões de fiéis pelas ruas da capital paranaense, isso segundo a organização. A nossa Estela Ribeiro, que não está aqui, mas está lá, vai contar pra gente mais informações sobre o que ela está vendo e ouvindo e vivendo. Bom dia para você, Estela!
7: Bom dia, Felipe Bueno, bom dia, ouvintes da TMC. Olha, o que eu estou ouvindo, estou vendo, estou sentindo é inexplicável. São realmente 2,5 milhões de pessoas aqui durante a procissão do Círio de Nazaré, onde a imagem de Nossa Senhora de Nazaré deixou a Catedral da Sé, no bairro histórico, no bairro antigo histórico de Belém, e está se dirigindo à Basílica de Nossa Senhora de Nazaré. E o que a gente vê aqui é muita demonstração de fé, de emoção. São pessoas tentando segurar a corda, aquela corda que traciona a berlinda onde vem a imagem de Nossa Senhora. São milhares de pessoas carregando essa corda, puxando, e muitas delas tentando tocar essa corda, que é o símbolo máximo da fé e do contato e da bênção da Nossa Senhora de Nazaré. Faz muito calor, agora tem 34 graus aqui na cidade de Belém, o sol é um sol para cada um. Por sorte, eu estou aqui numa área que tem uma cobertura, mas parte dela, a parte mais perto da varanda, que fica perto dos fiéis, tem um sol muito forte. Eu estava lá agora captando as imagens, e era uma mistura de calor com emoção, com tudo. É realmente uma festa, uma celebração muito, muito bonita. As pessoas que estão ali no meio, muitas delas se sentem mal. A gente tem aqui a Cruz Vermelha fazendo atendimento. Vira que mexe, a gente ouve alguém falando Cruz Vermelha, Cruz Vermelha. Então as pessoas vão lá, são retiradas do meio da multidão, recebem atendimento, hidratação. Mas o caminho não para, e eles vão embora, estão indo em sentido à Basílica de Nossa Senhora de Nazaré. É realmente uma emoção inexplicável. A imagem acabou de passar aqui por mim, ela fica em média uns 3 minutos passando na nossa frente, dependendo de como está a velocidade da procissão. Mas olha, é de encher o coração, mesmo para quem não é católico, não é religioso, para quem não segue nenhuma fé, a energia que cerca esse lugar é uma coisa indescritível, Felipe e ouvintes.
1: E Estela, tem uma coisa, né? Acho que você já, a gente já conversou, você já esteve em Belém em outras oportunidades, porque para quem nunca esteve, você falar de 34 graus, a pessoa deve pensar assim: ah, mas aqui em São Paulo já fez 34, no Rio de Janeiro faz 34 com frequência, mas é outro tipo de calor, é outro tipo de temperatura, porque daqui a pouco vai cair um pé d'água aí, como sempre acontece, e de repente vai voltar, fica tudo seco e quente, talvez até a sensação pior ainda. Então, essas pessoas aí que vão andar um pouco mais de 3,5 km, né? Elas têm que ser muito preparadas, têm que ter muito atendimento para essas pessoas, né? Porque o negócio realmente é outra coisa, né?
7: É isso, é um calor úmido, é aquela sensação de que a gente sai do banho e já começa a suar, sabe? É realmente uma sensação de muito calor. E eu estou aqui num lugar um pouco mais elevado, e eu fico imaginando que a sensação ali embaixo, na avenida, por onde está passando a procissão, as pessoas estão pertinho uma da outra, agarradas, uma passando por cima das outras. Realmente a sensação ali deve ser de muito maior a temperatura. Mas eu acho que a fé nos olhos dessas pessoas, a emoção, eu acho que faz compensar todo esse esforço e todo esse calor que elas estão passando ali no meio, viu, Felipe?
1: Tá certo, então a Estela Ribeiro volta a conversar com a gente ao longo da programação deste domingo para trazer, depois quando ela voltar ela vai contar tudo pra gente também, pra mim aqui nos corredores da TMC, pra todo mundo, que a gente tá muito curioso, a gente tem visto nas redes sociais as imagens que ela tá trazendo aí, são coisas realmente que quem não conhece, você olha pelas fotos, pelos vídeos, né, pelas descrições como a Estela tá trazendo aqui agora, você tem uma noção, mas é só pisando lá, estando lá mesmo, que você sabe exatamente o que está acontecendo. Bom, Estela, boa viagem para você. Isso. E a gente vai se falando.
7: Obrigada.
1: Aqui.
7: Só lembrando, Fê, que agora quando acaba a procissão, acontece o almoço de Círio, que é um almoço que as famílias se reúnem e tem um prato especial que é a maniçoba. Você já comeu, Felipe Bueno?
1: Eu me lembro, sim, faz uns anos. Eu comi. E aí, qual é a sua opinião?
7: Ainda não comi, eu vou sair daqui e vou participar de um almoço especial organizado pela Varanda de Nazaré, organizado pela Fafá de Belém, que convida a gente para esse almoço, e vou provar a maniçoba pela primeira vez, depois eu conto.
1: Ah, então tá, então eu não vou dar spoiler, eu ia até fazer um comentáriozinho. Isso. Aqui, mas eu não vou...
7: eu não vou fazer depois nenhum... eu conto para você e para os ouvintes.
1: Tá certo, então. Um beijo e bom trabalho para você.
7: Um beijo, querido. Tchau, tchau. Feliz Círio!
1: Feliz Círio. E olha só, é realmente uma lição antropológica, é uma lição geográfica, é uma lição histórica conhecer Belém, obviamente, mais ainda nessa época do ano, na época do Círio de Nazaré. São 8 horas 57 minutos e meio.
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0: Bom, são 8 horas e 58 minutos, trazendo mais um destaque do noticiário para a gente fechar aqui essa hora e abrir para o espaço local. A gente tem aqui uma informação ampliada sobre os incêndios, na Universidade Federal de Pernambuco. A Polícia Federal segue investigando, o Governo Federal, o Ministério da Educação segue investigando também a possível conexão entre os casos e ameaças a outras universidades. Recontando rapidinho a história aqui, antes da gente fechar essa hora, o principal incêndio se deu na quarta-feira. E essas ameaças que estão circulando em redes sociais contra universidades federais mobilizaram tanto o Ministério da Educação quanto a Polícia Federal. As autoridades estão investigando o quê? Se há alguma relação entre os casos, embora até o momento não exista comprovação. Não existe nenhum dado que faça essa conexão ainda, mas as investigações seguem por essa linha também de trabalho. Esse incêndio no 7 de outubro ocorreu em um prédio do campus Recife da UFPE, que abrigava laboratórios de pesquisa nas áreas de fármacos, genética, informática e inovação terapêutica. Prejuízos calculados, estimados em cerca de 100 milhões de reais, envolvendo equipamentos, insumos, estruturas laboratoriais e amostras usadas em pesquisas. Os laboratórios atingidos desenvolviam estudos nas áreas de saúde e ciência e as duas autoridades seguem investigando. Agora 8h59. Bom, eu, Felipe Bueno, fico por aqui, mas volto ao longo da programação deste domingo aqui na nossa TMC. Bom domingo para você!
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2: Sejam todos bem-vindos e bem-vindas a mais um programa A Cidade é Sua, aqui na TMC. E hoje nós vamos conversar sobre um tema muito importante, né? Afinal de contas, estamos no Outubro Rosa. A gente já conversou em algumas oportunidades sobre esse tema, né? Nas nossas edições aqui dos programas diários, mas nada melhor do que também conversar sobre esse tema importante dentro do programa A Cidade é Sua. Por isso, eu estou recebendo aqui no estúdio a doutora Ana Beatriz Albuquerque, é médica mastologista, mestre e doutora em biologia molecular pela Universidade Federal do Rio Grande do Norte, enfim, membro titular da Sociedade Brasileira de Mastologia, e vai conversar conosco sobre esse assunto, né? A gente vai explorar muito. Doutora Ana Beatriz Albuquerque, seja muito bem-vinda, muito obrigado em ter aceito o convite, estar novamente aqui na TMC para falar deste tema tão importante que é o Outubro Rosa. Bem-vinda.
3: Eu que agradeço, Júlio, a oportunidade, à Rádio TMC, a todos os ouvintes, porque para o mastologista, o Outubro Rosa é o ano inteiro. Entretanto, o mês de outubro é um mês bastante apropriado para a gente desmistificar a temática câncer de mama, que é algo que aflige a grande maioria das mulheres. E quando a gente oferece letramento, quando a gente oferece informação de qualidade à população, desmistificando o tema, tudo fica mais fácil.
2: Coisa boa então, né? Por isso que a gente vai debater isso, vai falar, trazer todos os detalhes. Programa maior é bom por isso, né? Deixa eu também dar as boas-vindas ao nosso repórter Kennedy Lacerda, aqui comigo na apresentação, recebendo a doutora Ana Beatriz. Kennedy, bem-vindo.
4: Obrigado, Júlio. Obrigado a você, aos nossos ouvintes, à doutora. Mais uma Cidade é Sua, né? Com um tema bastante importante aí, viu?
2: Muito bem. Doutora Ana Beatriz Albuquerque, a senhora, né, já adiantou que para vocês, Outubro Rosa, né, é sempre, e aí de fato tem que ser. Mas, doutora, quando a gente tem, né, este mês específico para falar sobre o Outubro Rosa, sobre a campanha de prevenção ao câncer de mama, certamente vocês têm resultados, né, positivos. E aí eu queria que a senhora já começasse trazendo este balanço, essa análise do que representa o outubro, né, e essa campanha tão importante.
3: O Outubro Rosa é extremamente fundamental para conscientizar a população feminina para realizar os seus exames de rastreamento, dentre eles o mais importante, a mamografia. E o que seria o exame de rastreamento? O exame de rastreamento, ele é indicado na população de baixo risco, ou seja, sem histórico familiar, a partir dos 40 anos de idade, com periodicidade anual, e a mulher, ela tem que realizar seus exames independente de sintomatologia clínica, independente de estar palpando alguma alteração na mama, através do rastreamento, que o exame básico é a mamografia, eu vou simplesmente procurar alteração radiológica a fim de se detectar um diagnóstico precoce, que é aquele que aparece antes do exame físico alterado. Por isso que é um mês tão importante, porque muitas mulheres ainda hoje têm medo de realizar seus exames de mamografia.
2: Kennedy Lacerda.
4: Doutora, toda alteração ou caroço na mama significa câncer?
3: Em absoluto. Muitas vezes, principalmente na mulher, no menacne, que é aquela mulher que está em fase de menstruação, essas alterações podem ser de cunho hormonal. Então, a gente precisa avaliar através de uma anamnese, de um exame físico direcionado, a fim de confirmar ou descartar o diagnóstico. Mas, nas mulheres, na pós-menopausa, aí sim, essa incidência, uma alteração no exame físico, é algo que a gente precisa, de fato, valorizar, porque o risco é maior para um diagnóstico de câncer.
4: A senhora falou agora pós-menopausa, né? Quais são os principais fatores que aumentam o risco de desenvolver um câncer de mama?
3: O primeiro fator é ser mulher, né? Então, assim, a mulher, de fato, é o gênero que tem um risco aumentado para desenvolver o câncer de mama. E após menopausa, após os 50 anos, essa incidência aumenta. No Brasil, existe um estudo que foi publicado até em 2019, um estudo amplo epidemiológico, que validou a média de idade em torno de 54 anos de diagnóstico. Entretanto, a nossa população feminina tem uma característica muito particular em relação ao restante do mundo. Cerca de 40% das mulheres recebem esse diagnóstico no intervalo entre 40 e 50 anos de idade. Ou seja, 40% dos 100% é um índice considerável. Por isso é tão importante o letramento e é tão importante incentivar as mulheres a partir dos 40 anos de idade a realizar a sua mamografia anual. E quando necessário for, complementar com a ultrassonografia das mamas e das axilas, a fim de se aumentar a sensibilidade da mamografia e realmente culminar, se acontecer, num diagnóstico precoce.
2: Em relação aos sintomas, doutora Ana, a senhora trouxe aí essa questão de nódulos, né? A gente sempre que está conversando com especialistas é um dos principais, né, características. Mas que outros sintomas, enfim, podem aparecer ali na mulher?
3: Eu sempre falo que qualquer sintoma que seja diferente do habitual deve ser valorizado e a consulta médica ela é fundamental a fim de destrinchar isso. Mas, na grande maioria das vezes, esses sintomas são de doenças benignas, sobretudo na paciente que está com ciclo menstrual, que está com interferência hormonal. De forma prática, o que a gente tem que valorizar? Retração, o mamilo inverter, entrar para dentro, saída de secreção espontânea, não é quando aperta, é espontânea, pelo bico do peito, sobretudo sanguinolenta, presença de íngua, linfadenopatia axilar, retração de pele, ulceração, um espessamento, dor, apesar da dor ser, na grande maioria das vezes, algo benigno, mas uma dor persistente que fuja do habitual daquela mulher tem que ser investigado. Então, tudo que realmente fuja do habitual é interessante uma avaliação, quer seja com clínico, com ginecologista ou preferencialmente com mastologista, a fim de se elucidar realmente o próximo passo de investigação. E quando eu falo realmente em investigação clínica, isso a gente vai falar também da importância do autoexame. O autoexame, ele serve para autoconhecimento. Eu não vou validar um programa de rastreamento a fim de pensar num diagnóstico precoce através do autoexame, porque o autoexame vai o quê? Vai buscar uma alteração palpável. O diagnóstico precoce é antes da alteração clínica, mas o autoexame ele pode antecipar a ida daquela mulher a um consultório, a um ambulatório, a um serviço médico especializado e confirmar ou descartar a suspeita oncológica.
4: A senhora falou da questão da idade, né? Mas existem casos de mulheres abaixo dos 40 anos, ali casos registrados de mulheres que tiveram câncer de mama abaixo dos 40 anos?
3: Sim. O câncer de mama existe documentado na literatura médica a partir dos 18 anos de idade. Então, e tem algumas doenças, né, algumas mutações genéticas que propiciam câncer de mama muito jovem. Tem até uma artista de Hollywood, eu não lembro o nome dela, ela fazia um seriado, acho que Anne, o Diário de Anne, enfim, que ela levantou essa bandeira exatamente porque ela recebeu o diagnóstico aos 18 anos de idade. Mas, geralmente, essas pacientes extremamente jovens, elas vêm de um histórico familiar que fala muito a favor de uma mutação genética. Existem vários tipos de mutação genética. A mais comum é a mutação do gene BRCA, que é aquele gene que a Angelina Jolie levantou a bandeira também, uma importante atriz também de Hollywood, e que através do efeito Jolie, as sociedades de oncogenética mundiais, elas se fortaleceram e a gente conseguiu hoje realmente baratear bastante o teste genético, um teste que pode ser feito através de mucosa oral ou sanguíneo, teste de sangue, e após uma avaliação com um oncogeneticista ou até mesmo um oncologista ou o seu mastologista, essa paciente vai passar por uma estratificação de risco. Isso realmente é feito com uma consulta muito direcionada e essa estratificação de risco vai direcionar para qual perfil de teste genético essa paciente merece ser estudada. Lembrando que isso é dentro de um contexto de alto risco familiar, em que se tem histórico de câncer de mama em homens, câncer de mama bilateral em pacientes muito jovens na pré-menopausa, câncer de ovário, câncer de pâncreas. E aí, através realmente de um heredograma familiar, a gente consegue sim entender qual mulher tem essa finalidade de prosseguir uma investigação genética. Lembrando que eu acho que é muito importante, para não provocar pânico para a população, que apenas 10% dos cânceres de mama são de origem hereditária. 90% tem causa de estilo de vida, que entra dentro de um contexto chamado epigenética. O que, que é epigenética? Epigenética é a interferência do nosso comportamento com o meio ambiente, modulando nossa ação gênica. Então, o fato de eu ser sedentária, de ter sobrepeso, obesidade, cigarro, beber alcoolismo, meu estilo de vida vai repercutir numa instabilidade gênica, provocando uma mutação somática, que não é uma mutação germinativa. Eu não nasci com defeito genético, eu tenho uma mutação que eu adquiri através do meu estilo de vida. E aí 90% cai nesse conceito de epigenética. Por isso que, como medida de prevenção primária, a gente bate tanto na tecla do estilo de vida.
2: Doutora, em relação ao número, né, de mulheres que são acometidas, né, do câncer de mama, é um número muito alto? O que é que, né, os índices mostram, enfim? E também um recorte aqui para o Brasil, aqui para o Nordeste, como é que fica esse cenário?
3: O câncer de mama é o mais prevalente na população feminina. Existe um dado que foi fornecido pelo INCA, Instituto Nacional do Câncer, que é a agência epidemiológica reguladora através do Ministério da Saúde, que valida realmente a publicação desses dados epidemiológicos no Brasil, em que uma a cada 8 mulheres vão receber o diagnóstico até os 80 anos de idade. Cada vez mais a gente vem realmente percebendo esse aumento de incidência. Nesse ano de 2026, a estimativa do INCA é que cerca de 78 mil mulheres receberão diagnóstico. Ou seja, é muita mulher nesse país. E em Pernambuco, um pouco mais de 3 mil mulheres, cerca de 3.200 mulheres, vão receber diagnóstico de câncer de mama. Desses, a grande maioria é localizada na nossa cidade do Recife. E aí também tem a questão do acesso, né, da paciente realizar seus exames de mamografia e desses dados serem documentados nas secretarias de saúde, porque pacientes que moram longe, no interior, às vezes elas não têm a informação, o letramento de fazer seus exames de rastreamento, acabam, enfim, não recebendo o diagnóstico, morrem pelo câncer de mama, mas isso aí não fica documentado nos registros. Exatamente, por isso que a gente tem uma incidência maior no Sul e Sudeste, que é o local onde tem maior letramento da nossa população, e em Recife tem uma incidência maior, considerando o estado de uma forma geral.
4: Doutora, a senhora falou sobre exames de mamografia. Existe um tempo médio de evolução da doença, ou a doença evolui assim, de maneira, digamos assim, cada caso é um caso, ou existe de fato um tempo médio de evolução?
3: Sempre cada caso é um caso, mas assim, de uma forma geral, é seguro o diagnóstico precoce no intervalo de um ano para outro. No intervalo bianual, né, no biênio, como era o recomendado anteriormente, a gente realmente observou um aumento na mortalidade. Porque o fundamento da mamografia é o diagnóstico precoce para impactar diretamente na redução de risco na redução de mortalidade pela doença. Então, o anual seria o período ideal para repetir seus exames para garantir um diagnóstico precoce. Entretanto, existe um subgrupo de tumores de mama que tem um perfil biológico mais agressivo, que acontece, inclusive, cresce rapidamente no intervalo de uma mamografia para outra. O nome disso é câncer de intervalo. O câncer de intervalo pode acontecer. Geralmente está associado a uma biologia molecular mais agressiva, como é o caso dos triplo negativos. E entra agora a importância do autoexame, Porque você conhecendo o seu corpo, você pode antecipar a ida ao especialista a fim de realmente tentar entender uma alteração que aconteceu entre uma mamografia normal e outra.
4: A gente fala muito sobre os exames, né, de mamografia, inclusive existem, né? Existem os caminhões que realizam esses exames em lugares como praças, enfim, lugares abertos. Mas o autoexame ainda continua sendo aquele exame que a mulher pode realizar a qualquer momento do dia e, enfim, a qualquer dia, sem a necessidade de esperar uma mamografia, digamos assim.
3: O autoexame não é rastreamento, o autoexame é para autoconhecimento.
4: Sim.
3: Então, essa política de acesso aos exames de mamografia, inclusive a gente tem muitos mamógrafos no nosso estado, o que falta é o letramento das pacientes e a navegabilidade delas. O que eu percebo como médica, eu trabalho no SUS, eu trabalho no Hospital das Clínicas da Universidade Federal de Pernambuco, o que eu percebo é que muitas vezes as pacientes elas ficam soltas no sistema. Como assim? Elas vão lá para a sua secretaria de saúde, para o seu posto, faz a mamografia, mas não tem a cultura de pegar o exame. Depois, quando pega, pega depois de muito tempo, para levar para o colega, para o médico que vai receber esse resultado na unidade básica de saúde. Aí, a partir daí, o exame é alterado, ela não sabe como se proceder para ser encaminhada para um serviço de atenção secundária ou até mesmo terciária para realizar uma biópsia. A partir dessa biópsia, se for positiva, fazer seu tratamento. Então, às vezes, essa paciente ela se perde. E aí, a gente precisa realmente bater na tecla da educação, do letramento, da importância de procurar os seus direitos, de fazer a mamografia e também de buscar o resultado dando alterado. Ela tem que entrar numa rede de navegabilidade. Hoje a gente tem enfermeiras navegadoras que trabalham dentro das secretarias de saúde exatamente para garantir esse fluxo, porque já temos esse entendimento. E também no terceiro setor, existe também muitas iniciativas. Eu já vim falar aqui sobre Meu Combustível Salva, que é uma campanha para garantir acesso e navegabilidade das pacientes. Tem agora o Instituto Por Elas, que a gente também está investindo nisso, em letramento, em acesso e navegabilidade, porque essas pacientes, elas precisam fazer o exame, mas elas precisam dar seguimento a uma alteração do exame. E esse seguimento, esse caminho, ele pode ser simples, mas ele também pode ser muito tortuoso. E nosso dever como especialista, e nosso dever realmente como cidadão comum, é facilitador desse processo.
2: Doutora Ana Beatriz Albuquerque, médica mastologista, membro titular da Sociedade Brasileira de Mastologia. Estamos conversando aqui no A Cidade é Sua sobre, né, o Outubro Rosa. Eu vou pedir licença, senhora, para fazer um rápido intervalo e eu volto já aqui no nosso programa A Cidade é Sua. Daqui a pouco a gente volta.
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8: De volta com o nosso programa Cidade é Sua, aqui na TMC Recife, hoje conversando, né, sobre Outubro Rosa, a prevenção do câncer de mama. Estou com a doutora Ana Beatriz Albuquerque, médica, mastologista, membro titular da Sociedade Brasileira de Mastologia, sempre conversa conosco, né, e mais do que nunca agora, neste mês, importante a gente, né, claro, trazendo aqui todos os detalhes em relação à prevenção do câncer de mama, em prevenção a essa doença, né? Doutora, a senhora estava falando agora há pouquinho sobre essa questão da autoestima, né? Importante também, porque, enfim, quando a mulher tem ali o diagnóstico de câncer de mama, existe, né, todo este, enfim, essa questão de ninguém quer ter um diagnóstico desse. Ao mesmo tempo, a senhora trouxe esse dado muito importante, 95%, né, dos casos são curáveis, enfim, mas aí tem esse lado também da autoestima. É uma outra questão que vocês que estão ali nessa linha de frente precisam também lidar.
12: É um tema muito complexo, né? Eu acho que a mulher não é um par de mamas. A gente precisa realmente entender que a mulher é um indivíduo por completo. E por completo, a questão da autoestima, ela tem que deve ser valorizada na consulta e trabalhada, porque os desdobramentos de um diagnóstico oncológico são vários, né? Tem a questão de abordar estilo de vida, saúde sexual, saúde mental, convívio intersocial. E aí, realmente, a autoestima, ela fica dentro desse núcleo, desse alicerce, desse tripé em que a gente tem que olhar a mulher como um todo. Como mastologista, como especialista, eu sempre procuro fazer isso. E a nossa mulher, a nossa população feminina, ela precisa de profissionais que cuidem dela de uma forma integrada. E a partir daí, a gente vai conseguir os melhores resultados possíveis, apesar de um diagnóstico oncológico.
8: Kennedy?
13: Sobre as cirurgias de reconstrução, todas as pacientes, elas passam por esse tipo de cirurgia indicada para todas as pacientes?
12: A reconstrução mamária, ela tem vários pontos de complexidade.
13: Sim.
12: Desde uma reconstrução com retalhos dermoglandulares, numa cirurgia conservadora, até mesmo numa reconstrução com retalho miocutâneo, que é um músculo das costas ou da barriga, reconstrução com expansor prótese de silicone. E sim, a gente precisa realmente estimular essa oferta, independente do privado ou do SUS. Infelizmente, algumas pacientes elas não vão ter condições clínicas de reconstrução imediata, quer seja por um desequilíbrio, um diabetes descompensado, uma hipertensão, que a gente compensa ali para fazer o procedimento oncológico e aí depois oferece uma reconstrução tardia, quer seja também pela indisponibilidade do sistema, sobretudo no SUS. Mas essa é uma bandeira, inclusive o nosso país ainda carece bastante de reconstruções imediatas, mas essa é uma bandeira que a gente da Sociedade Brasileira de Mastologia é bastante atuante e levanta. E existe até um instituto, a Flor da Pele, que é de Minas Gerais, que ele trabalha avidamente em relação a essa questão de oferecer reconstrução tardia nas pacientes que não tiveram a chance de fazer a reconstrução imediata durante os tratamentos. Nem todos os mastologistas estão treinados para fazer procedimentos de reconstrução de maior complexidade, embora seja algo que a residência de mastologia está na competência da residência de mastologia, mas tem médicos mais antigos que não tiveram esse treinamento. Mas cada vez mais o que eu percebo entre os colegas é a inquietude de realmente atrelar um bom desempenho cirúrgico oncológico com uma cosmese apropriada para devolver realmente a paciente à sociedade de forma integral. Então não podemos mais nos acomodar em dizer que tirou o câncer, está tudo bem e deixar de qualquer forma. A gente precisa realmente juntar as duas coisas, porque, como eu falei, a autoestima para reintegrar essa paciente à sociedade é muito importante.
13: Doutora, e qual seria a diferença entre a cirurgia imediata, reconstrução imediata e essa reconstrução tardia?
12: A reconstrução tardia acontece quando a paciente faz a mastectomia, retira a mama toda e não tem a oportunidade de reconstruir no mesmo tempo cirúrgico. Essa é uma reconstrução tardia. Geralmente, ela é feita através de utilização de retalhos miocutâneos, mas se a paciente não fez radioterapia, se o plastrão da mastectomia tem uma boa turgência, a gente pode até colocar um expansor ou prótese direta nesse processo de reconstrução. Lembrando que o retalho miocutâneo é uma cirurgia de grande porte. É uma cirurgia que requer mais tempo de sala, sangra mais e a gente precisa, de fato, avaliar as condições clínicas dessa mulher a fim de garantir segurança cirúrgica. Por isso que é tão importante, se possível, oferecer no mesmo tempo. Em pacientes muito idosas, pacientes que, de fato, têm muitas outras comorbidades, que o câncer de mama é apenas mais um diagnóstico, né? Entre outros, como diabetes descompensado, hipertensão, até mesmo pacientes que têm doenças neurodegenerativas, a gente, por vezes, não consegue oferecer uma reconstrução imediata, até por uma recomendação das outras clínicas que a gente trabalha em conjunto, como a oncogeriatria e tudo mais. Então, o mais importante, de fato, é tratar o problema, tratar o câncer, mas sempre que possível, atrelar a reconstrução mamária, porque faz parte da mastologia moderna e é o que a gente busca enquanto especialista, para que a gente tenha cada vez mais mulheres tratadas e menos mutilação.
8: É importante, né? Interessante quando a senhora diz isso, não é só tratar ali a doença, tratar o câncer, é devolver essa mulher, enfim, né, como deve ser. Então, é muito importante, né, que essa nova visão entrou aí no campo da mastologia, isso é muito importante. Doutora, a senhora falou que ela trabalha no SUS, enfim, aí eu queria saber também, na rede SUS, né, a gente tem esse atendimento à população, como deve ser, as mulheres encontram, claro, né, a gente não está aqui dizendo que o SUS é fácil, você chega, a gente sabe, diante de tantos gargalos que acontece, né, enfim, hoje em dia, na rede particular, né, a gente sabe que não é, enfim, existe toda uma questão de demanda mesmo, e a rede SUS, claro, a gente entende todos ali, aquilo que acontece normalmente, mas

0: Dentro da unidade básica de saúde, o normal é que a mulher tenha o seu ginecologista, que é o clínico que vai avaliar, né? Vai fazer outros programas de prevenção, como prevenção de colo de útero, de câncer de colo de útero, dentre outros. E vai acompanhar essa paciente no planejamento familiar e também diante das situações de menopausa. Então, essa paciente, ela tem que ficar sendo acompanhada pelo generalista, pelo ginecologista na unidade básica de saúde. Uma vez deflagrado alguma alteração no seu exame, ela é direcionada para atenção secundária, que é o que a gente chama a atenção de se tem acesso aos especialistas, como o mastologista. E a partir daí, esse mastologista acionado, ele vai fazer o quê? Um segmento de nódulos benignos, pacientes de alto risco que precisa de um acompanhamento mais pormenorizado. Vai solicitar biópsias de nódulos que tem indicação de biópsia mamária. Uma vez a gente confirmou o diagnóstico oncológico, essa paciente prontamente deve ser encaminhada para atenção terciária, que são os grandes centros, como, por exemplo, lá no Hospital das Clínicas, no Hospital do Câncer de Pernambuco, no IMIP, no Hospital Barão de Lucena e no Hospital Universitário Oswaldo Cruz, que são os grandes centros de mastologia terciários daqui da cidade do Recife. E aí, a gente tem duas leis que regem realmente essa jornada da mulher, que infelizmente não são cumpridas como deveriam ser, mas estão no papel, que é a lei dos 30 dias. Uma vez a paciente com a mamografia alterada, ela tem 30 dias para tentar fechar um diagnóstico, né? A jornada de 30 dias, ou seja, realizar a biópsia e receber o resultado. E uma vez confirmado esse diagnóstico oncológico, existe a lei dos 60 dias, que ela tem que ser direcionada através da navegabilidade. Por isso que eu falei, é importante essa navegabilidade. Essa paciente, ela tem que ser conduzida dentro do sistema, do sistema de saúde para realizar o início do seu tratamento oncológico. Então, 30 dias de uma alteração, de um exame alterado, para fechar um diagnóstico, e 60 dias para, uma vez com o diagnóstico confirmado, começar seu tratamento. Hoje, a cada duas mulheres com diagnóstico de câncer, apenas uma consegue fechar os critérios nos 60 dias de espera. A metade, a outra metade, né? Os outros 50% demoram mais de 60 dias para começar um tratamento. É isso que a gente precisa trabalhar, é nessa navegabilidade, para a gente garantir acesso e garantir tratamento.
1: Agora a senhora falou dessa questão dos 30 e 60 dias, né? As mulheres, doutora, sabem disso? Se divulga essa informação? Eu confesso que eu não sabia disso, né? Então, assim, isso é muito importante, né? Para que a mulher, veja, fez ali um exame, detectou, são 30 dias. Isso é colocado em prática? As mulheres têm acesso a essa informação onde?
0: Tem as portarias, né? O Ministério Público até também eles fazem essa supervisão nos serviços para tentar garantir que as leis sejam cumpridas, mas infelizmente a gente tem muito ainda a melhorar perante nosso Sistema Único de Saúde. Embora eu tenha muito orgulho do nosso SUS, a gente realmente tira muito leite de pedra, mas as pacientes também precisam fazer o caminho de forma, né, assim, adequada, porque o que eu percebo muitas vezes é que elas, é muito difícil, não vou, é muito difícil, ela tem que, assim, é cobrar os direitos diante os governantes, perante os governantes, né? A gente precisa, é o letramento mesmo, a gente precisa educar a nossa população a exigir os direitos. E, enfim, eu acho que o caminho é esse, mas realmente a gente ainda tem muito que se trabalhar para chegar no cenário ideal.
2: Doutor, existe algum tratamento, algum exame, perdão, existe algum exame que pode indicar o melhor tipo de tratamento para cada caso, se vai ser um tratamento por meio da radioterapia ou da quimioterapia?
0: Não, o exame que a gente faz é, uma vez tendo confirmado o diagnóstico de câncer de mama, é a imunohistoquímica, para entender a biologia molecular do tumor. E a partir daí existem vários fatores de individualização terapêutica. O tamanho do tumor é o diagnóstico, né? O que a gente vai fazer de cirurgia. Se essa paciente tem um tumor grande inicialmente, ela precisa fazer quimioterapia, né? O adjuvante, que é uma quimioterapia antes da cirurgia. E aí, se vai ter resposta

0: completa o tratamento ou não para fazer a radioterapia adjuvante. Então, cada caso realmente é um caso. Existem protocolos internacionais que são seguidos mundialmente, né, que são os guidelines, mas a gente precisa individualizar, não é uma receita geral. Por isso é tão importante uma rede multidisciplinar e a gente tem isso hoje aqui no nosso estado de uma forma muito organizada. A equipe multidisciplinar que trata câncer de mama aqui em Pernambuco realmente é uma equipe muito boa.
1: A gente, nesses últimos anos, escuta muito falar em determinados temas sobre rede de apoio. Além do tratamento médico, essa rede de apoio com a família, com os amigos, também é parte fundamental do tratamento.
0: Sem sombra de dúvidas, rede de apoio é vida, né? A gente é uma andorinha só, não faz verão. A gente precisa realmente de ter essa integração dentro da sociedade, com nossa família, com nossos amigos, com os filhos, enfim, com os irmãos, pais. A rede de apoio vai garantir aquela segurança emocional e a partir daí a jornada flui melhor. A saúde mental, ela é importantíssima durante todo o trajeto da paciente oncológica, independente da paciente oncológica, até da família de uma forma ampla, né? De uma forma geral, até a família precisa estar bem emocionalmente para que a gente tenha uma organização e que os desfechos sejam cada vez mais favoráveis.
2: Muito bem, importante, né? Sempre este assunto. Aí, doutora, enfim, acho que foi semana passada, a gente até adiantando a questão do Outubro Rosa, acho que não era ainda outubro, mas a gente já estava adiantando ali. E eu estava entrevistando uma profissional da saúde, uma médica, e aí surgiu uma pergunta de um ouvinte, em relação ao uso de silicone, né, de prótese, enfim, do silicone, se isso tinha alguma coisa, interferia alguma coisa. Aí eu me lembrei agora, acho que é importante também a gente esclarecer.
0: Existe um tipo de câncer relacionado ao silicone, que é o linfoma de grandes células anaplásico. É um muito incomum, tá? Não é câncer de mama propriamente dito, é um tipo de linfoma relacionado ao silicone e que ele acontece numa população em torno de 1 a 2% da população mundial. É algo que não devemos ter medo. O silicone, ele é muito utilizado nas reconstruções de mama. E para rastreamento, o que a gente tem hoje de tecnologia, de métodos de aparelhos, tanto de mamografia digital, ultrassom de qualidade, até mesmo ressonância magnética das mamas, nos dá a tranquilidade de rastrear essas mamas, estando ou não com implantes.
2: Doutora, deixa eu pedir mais uma vez licença, senhora. Vou fazer mais um rápido intervalo. Daqui a pouco a gente volta conversando numa Cidade é Sua sobre Outubro Rosa. E eu recebo aqui, junto com Kennedy Lacerda, a doutora Ana Beatriz Albuquerque, que é médica mastologista. Daqui a pouco a gente volta.
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2: De volta com o nosso último bloco do A Cidade é Sua. Hoje recebendo a médica mastologista doutora Ana Beatriz Albuquerque, que é membro titular da Sociedade Brasileira de Mastologia. Chegamos ao nosso último bloco do programa, mas ainda dá tempo, a gente vai trazer, né, a um pouquinho mais dessa discussão importante. Doutora, a senhora falou, né, já de rede de apoio, dos tipos, né, de tratamento, enfim, notícias, né, informações mais do que importantes. E aí a gente falou muito também sobre a importância do Outubro Rosa e falar desse assunto, né, para que as mulheres, para que as famílias tenham cada vez mais consciência. A senhora percebe que, enfim, em empresas que tem muito ali mulheres trabalhando, em hospitais também, esse assunto é debatido? Existe neste mês de outubro encontros para discutir o tema? Como é que isso acontece? Porque é muito positivo se isso acontecer.
0: Eu percebo sim, eu percebo um movimento entre empresas, igrejas, e isso é extremamente importante, exatamente para poder garantir informação de qualidade às mulheres e desmistificar os exames de rastreamento. A gente vive ainda numa era de fake news em que se fala que a mamografia pode causar câncer na mama, na tireoide. É uma falácia, não é verdade. A gente precisa valorizar o papel de redução de mortalidade da doença pelos exames de rastreamento, sobretudo a mamografia. A mamografia impacta na redução de risco de câncer de mama em 30%. Realmente é algo que é importantíssimo, fora a redução de toxicidade de tratamento, de toxicidade de cirurgia, de cirurgias de menor porte, cirurgias menos mutiladoras, tratamentos menos agressivos e retorno mais rápido para a mulher, à sociedade, de uma forma plena. Agora, é muito interessante também falar sobre fatores de risco, né? Existe também muitos medos em relação, por exemplo, a anticoncepcionais. Eu posso fazer uso de anticoncepcional se eu tenho histórico familiar de câncer de mama? Pode sim, o anticoncepcional hoje em dia para o planejamento familiar da mulher moderna é extremamente importante. Mas eu sempre recomendo anticoncepcionais de baixa dosagem para a gente não sobrecarregar aquela mulher com hormônios em excesso. Quais seriam os anticoncepcionais de alta dosagem? Seriam aquelas injeções, né, mensal, trimestral. Hoje em dia, a gente tem até mesmo dentro do Sistema Único de Saúde o DIU não hormonal. A gente tem o Implanon, que é um anticoncepcional que vai subcutâneo, que vai liberando quantidades pequenas de hormônio a fim de garantir um conforto, uma tranquilidade em relação ao planejamento familiar das mulheres jovens que precisam realmente ter esse cuidado para evitar filhos de forma não planejada. Em relação à reposição hormonal, também é um tema que eu acho interessante falar. A reposição hormonal é extremamente interessante em alguns casos de mulheres que têm realmente síndrome climatérica, que precisam, de fato, fazer esse tipo de tratamento. Mas a reposição hormonal, ela precisa ser acompanhada com um especialista, sobretudo a reposição bioidêntica, de boa qualidade, e a paciente também tem que fazer a parte dela. A gente precisa motivar a paciente que está fazendo reposição hormonal a praticar atividade física regular e controlar o peso, porque não adianta eu querer fazer minha reposição hormonal e não fazer a minha contrapartida, que é manter um estilo de vida saudável, fazer atividade física e controlar meu peso com dieta balanceada, porque aí eu vou ficar realmente dando comida ao vilão, né? Eu preciso ter essa noção de controle comportamental para poder, de fato, não atrapalhar todo o tratamento. Mas a reposição hormonal, quando bem indicada para a mulher que, de fato, aos 50 anos ainda vive uma fase muito produtiva, é extremamente interessante, porque ela previne tanto doenças cardiovasculares, mantém saúde sexual, saúde óssea e cognição, além da questão do sono, né? Que o sono, dormir bem, é importante. Tem pacientes que entram na menopausa e que caem muita qualidade de vida, exatamente porque não conseguem, tem muitos fogachos, não consegue passar uma noite com sono reparador. E aí a gente precisa desmistificar a reposição hormonal também. Mas a reposição hormonal, depois de 5 anos, ela realmente aumenta um pouco o risco de câncer de mama. Por isso que é importante a gente ter sempre uma rede multidisciplinar de cuidado integrado para essa mulher, para ela entender riscos versus benefícios e ela ser a protagonista da saúde dela. Porque a mulher moderna, ela tem acesso à informação e ela precisa ser a protagonista da sua saúde.
1: Doutora, é verdade que homens também podem ter câncer de mama?
0: É verdade. Inclusive, familiares que têm câncer de mama em homem precisam, de fato, ter um alerta maior para rastreamento, né? Câncer de mama em homem é algo que pode falar a favor de uma mutação genética, sobretudo no BRCA2, embora alguns homens tenham diagnóstico oncológico sem mutação genética, mas é um critério de testagem. No SUS, a gente ainda não consegue facilmente a testagem genética, embora a gente já tenha uma lei liberando a testagem para BRCA1 e 2. E para homem, a mutação relacionada é a do BRCA2. Apenas 1% dos tumores de mama, dos cânceres de mama, aflige a população masculina. Então, o homem não tem, não precisa fazer rastreamento, né? Então, não existe programas de rastreamento para o homem. Até porque o homem tem uma mama rudimentar, uma mama que não tem muitos ductos, uma mama involuída. O que que fala a favor do aumento de risco para câncer de mama em homem? Presença de ginecomastia e idade acima de 60 anos.
2: Importante, né, esse alerta, né? Porque às vezes, né, o homem pode, né, perguntar, câncer para homem, então, muito bem esclarecido aí, excelente essa pergunta do Kennedy. Doutora, eu sempre também, quando converso com especialistas, faço essa pergunta e farei para a senhora. A medicina está cada vez mais evoluída, né? Os tratamentos cada vez mais também ali modernos, o uso, né, de drogas, enfim, mais modernas. E aí, para a questão da mama, independente só de câncer, enfim, mas para outras questões que envolvem ali as mulheres, que envolvem doenças relacionadas à mama, hoje a medicina está bem evoluída também nessa área, doutora?
0: Sim, sim, hoje a gente consegue exames de qualidade para a gente estudar bem essa mama, e a mama faz parte do escopo da saúde global da mulher, né? E, enfim, não é só as mamas, a gente precisa também garantir um rastreamento para câncer de colo de útero, garantir medidas realmente de prevenção de risco de doenças cardiovasculares, de doenças metabólicas e, sobretudo, estimular estilo de vida saudável.
2: E aí, até estimular a vida saudável como forma de prevenção, né? Que outras maneiras as mulheres podem se prevenir, de novo, não só em relação ao câncer de mama, mas outras doenças doenças relacionadas, né, à vida saudável. Que outros exemplos a senhora pode passar?
0: Otimismo, fé. Acho que a gratidão, acho que a gente exercitar a gratidão é um exercício mental muito importante. Atividade física regular. A OMS, que é a Organização Mundial da Saúde, recomenda 150 minutos por semana, pelo menos, de atividade física de moderada a alta intensidade, que daria aí uma média de 3 vezes na semana de um cardio juntamente com uma musculação. Procurar realmente sorrir, se alimentar bem, ter uma boa convivência com a família, com os amigos, dormir, né? Acho que a higiene do sono é importante, porque a gente fica zapeando, enfim, nas redes sociais até tarde, e aquela tela, aquela luz branca acaba atrapalhando um pouco a higiene do sono. Ler um bom livro, assistir uma série, tudo que realmente resgate felicidade e paz. Eu acho que isso é importante para a gente colocar no dia a dia.
2: É, isso é bom para tudo, né, doutora? Esses exemplos que a senhora trouxe, acho que é bom para todo mundo, no mundo que a gente vive, né, cada vez mais, enfim, com pressão de trabalho, do mundo em si. A população hoje está ficando doente, né, de tantas formas. Então, essas dicas acho que servem para tudo, né? Ah, vai lá, Kennedy.
1: Bom, a gente falou muito sobre o pré e também o tratamento. E a vida da mulher pós o câncer?
0: Excelente, Kennedy. Porque
2: e envolve muito do que a senhora disse agora, né, doutor?
0: Exatamente, porque o câncer não deve definir a existência daquela mulher, né? Então, a vida após o câncer, na verdade, o câncer deve ser um detalhe na vida dessa mulher. Apesar de trazer muitos gatilhos, isso aí é inevitável, mas a gente precisa realmente fortalecer essa mulher que passou pelo tratamento a entender que o diagnóstico não vai defini-la como pessoa, que ela siga a vida da sua plenitude, buscando, de fato, a felicidade de uma forma global. E a felicidade é algo que, aparentemente, é simples, mas é complexo de se atingir. Então, eu acho que olhar muito para si mesma, evitar comparações e procurar ser melhor a cada dia. A gente, através de autoconhecimento, de oração, de conversa, de escutativa, a gente consegue melhorar. E não colocar exigências de realmente de próximo, de planos muito inatingíveis. É um passo por vez que a gente chega.
1: De forma geral, existem alguns cuidados que a mulher deve seguir após o tratamento do câncer, né? Após encerrar o tratamento?
0: Eu vou ser repetitiva, mas é a questão da dieta balanceada e atividade física.
1: Uma vida mais saudável, no geral.
0: A atividade física hoje é recomendada durante quimioterapia. A paciente, na quimioterapia, ela deve manter a prática de atividade física regular. Então, a atividade física é remédio. E é um remédio que traz muito bem-estar.
2: A senhora falou agora há pouco sobre a rede de apoio, né? Que é importante para tudo, rede de apoio. E aí, essa semana também, a gente vai conversando e vou me lembrando aqui. Essa semana eu conversei, a senhora deve conhecer, doutora Altina Castelo Branco. E aí ela me falava sobre a questão de mulheres, né, que não querem engravidar agora, tem um sonho ali da maternidade, mas não para o momento. E aí ela dizendo que, enfim, do que pode fazer. E ela me disse um dado importante, que o apoio de um marido, de um namorado, tem sido cada vez mais comum. O namorado que apoia ali, o marido que apoia. No caso de mulheres com câncer de mama, quando é detectado, a senhora nota o apoio ali de um companheiro, de um marido, enfim, a família tem esse papel fundamental, mas a senhora nota isso no consultório ali, o apoio que deve ser, né, em primeiro lugar ali, daquele marido, daquele companheiro, isso tem acontecido?
0: Tem sim, na verdade, o marido, o companheiro, não faz mais do que a obrigação,
2: claro,
0: né? Isso aí, ele precisa estar lá porque faz parte até do juramento, do estar junto, do amado, querer bem. Mas, graças a Deus, hoje a gente vê realmente fortalecimento de relacionamentos através de uma dor, de um diagnóstico mais difícil. Entretanto, toda regra tem sua exceção. Também tenho pacientes que terminaram um casamento, que os maridos se distanciaram, mas é uma realidade menos habitual hoje, apesar de não ser a obrigação, ser a obrigação, né? A gente não precisa ficar surpresa, é a obrigação do marido estar junto. Infelizmente, alguns ainda não Uhum. Não fazem isso.
2: É, o certo não era nem para eu perguntar isso, isso já era meio que o óbvio, né? Mas infelizmente a gente ainda se depara com certas situações.
0: Mas é importante, inclusive, o marido nas consultas, porque ele é um elo de apoio,
5: claro,
0: né? Um elo de ligação, eu acho que de apoio emocional, de apoio na dinâmica da casa. E ele entender todo o processo, as dificuldades que a mulher dele está passando e está ali para o bom e para o ruim,
2: sim,
0: isso fortalece e facilita também o andamento do tratamento.
2: Sem sombra de dúvidas. Vai lá, Kennedy.
1: Doutora, nesse pós-câncer, existem exames ou algum tipo de atenção que a mulher deve ter durante essa vida pós-câncer?
2: São 5 anos, né, doutora, que tem ali que tem que ficar com atenção maior?
0: A atenção maior é nos primeiros 5 anos, a atenção é maior, mas o cuidado é eterno, né? Assim, o cuidado é para a vida toda. Mas nos primeiros 5 anos, as visitas aos médicos, a um oncologista, a um mastologista, tem uma periodicidade. É, nos primeiros 2 anos, a cada 3 meses, do segundo ao quinto ano, de 6 em 6 meses, e depois de 5 anos, aquela visita é anual. Mas eu não gosto do termo de alta, porque o cuidado ele é para sempre, independente do diagnóstico oncológico. Uma vez por ano seria a rotina, né? A rotina do seu autocuidado. E aí a gente precisa, de fato, mudar esse mindset e entender que, por vezes, essa paciente ela vai ter alguns gatilhos quando ela for fazer os exames de rastreamento, mas também tranquilizá-la de que isso faz parte, independente do diagnóstico.
2: Doutora, para a gente finalizar, há uma perguntinha e depois eu queria que a senhora deixasse uma mensagem. Mas uma pergunta, independente, né? A gente está falando muito sobre câncer de mama, afinal de contas, outubro rosa, prevenção. Mas qual que é a indicação, a partir de que idade a senhora recomenda ir a um médico, a um mastologista? Tem muito daquela história também da mulher que vai a um ginecologista, até mais comum, e aí também já existe, né, alguns exames que o ginecologista passa. Mas qual que é a indicação para que a mulher possa ir ao mastologista?
0: O rastreamento começa aos 40 anos, mas sempre que possível, se essa paciente tiver acesso, uma vez que ela tenha realmente acesso ao especialista, ela pode ir em qualquer idade. Eu incentivo, inclusive, a ultrassonografia das mamas e axilas como um método de imagem oportunístico naquelas mulheres que não estão ainda na faixa etária do rastreamento de risco habitual, que é os 40 anos. Se tiver caso de câncer de mama na família, procure o quanto antes. Sua mãe, né, está fazendo um tratamento, vá com ela na consulta com o especialista dela e também marque a consulta para você. Você vai, de fato, entender melhor todo o processo, fazer exames oportunísticos e, uma vez a gente tendo acesso à informação, a gente vai manter uma qualidade de vida e uma tranquilidade aí de acompanhamento de saúde de uma forma geral.
1: E, doutora, para a gente encerrar o programa, deixa uma mensagem final sobre o Outubro Rosa.
0: Como mensagem, eu gostaria de falar para as pacientes que estão, né, recebendo, que estão passando pelo tratamento, é que o câncer de mama não vai definir a existência delas. Essas pacientes, essas mulheres, elas precisam realmente entender que o processo vai passar. E elas são muito importantes, quer seja dentro do próprio núcleo familiar, na sociedade de uma forma geral. Então, que elas mantenham a fé, a esperança, que as coisas vão, a poeira vai baixar, as coisas vão dar um fluxo da normalidade. E o câncer de mama jamais vai definir você como pessoa. Você é o que você é sempre. E o câncer de mama vai fazer com que você vá ao médico com a forma mais intensa, intervalos mais precoces, mas que 95% das pacientes vão receber cura. E mesmo naquelas que fogem do contexto de cura dentro do cenário metastático, a gente tem muitas linhas de tratamento eficazes hoje. Muitas medicações novas estão entrando no mercado. O câncer de mama é muito estudado, então a indústria está investindo muito em tratamento. E a gente se beneficia como paciente, como mulher, porque a gente tem realmente muitas medicações de terapia-alvo que são eficazes e que garante que a gente mantenha aí o tratamento, mesmo dentro de um cenário metastático, numa longevidade interessante. E aí acho que a mensagem é essa, viva a vida, acho que a vida é um presente de Deus, a gente tem que realmente fazer o que a gente ama, buscar ser feliz sempre e cuidar da saúde, mas não temer a morte. A morte é uma coisa muito pesada, é uma certeza de todos nós, né? Todos nós um dia vamos partir, mas a gente precisa aproveitar a jornada.
2: Muito bem, com essa mensagem, né, a gente coloca um ponto final nesta edição. Kennedy, um abraço para você e muito obrigado.
5: Um abraço, Júlio, a você, a doutora, aos nossos ouvintes e até a próxima.
2: Doutora Ana Beatriz Albuquerque, médica mastologista, membro titular da Sociedade Brasileira de Mastologia. Doutora, muito grato, a gente ainda tem esse mês para conversar muito, né, e eu vou me lembrar agora sempre do que a senhora começou aqui dizendo. Outubro Rosa não é só em outubro, né? A gente deve levar esse assunto para o ano inteiro. Então estamos aqui sempre à disposição para, né, falar de prevenção em relação ao câncer de mama. Muito obrigado, doutora, pela participação no nosso programa.
0: Muitíssimo obrigada.
2: Forte abraço, continue claro na TMC e esse foi o nosso A Cidade é Sua. Tchau.
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7: Discute o fim da escala 6x1. PT corre para que a votação ocorra antes do segundo turno. Aliados de Flávio preferem votar depois do pleito.
8: Flávio soma apoios e lidera em doações no segundo turno. Lula só recebeu apoio de partidos menores e de esquerda.
7: Guilherme Valtemberg. Bom, tivemos um primeiro turno talvez diferente do que tinha se imaginado.
9: Bastante surpreendente o resultado, né? Se a gente for levar em consideração as pesquisas, de fato foi diferente do que se imaginava.
7: Não houve aquele cruzamento que era esperado, né? No comecinho da apuração, seguiu a mesma linha, em alguns momentos com uma diferença menor, outros maior, mas o resultado final desse primeiro turno, eu acho que não era esperado pela maioria.
9: Não era.
7: Primeiro dos institutos de pesquisa, certamente não, e talvez da população também.
9: Praticamente todas as pesquisas, Lula aparecia na frente de Flávio em todas as simulações de primeiro turno. Pouquíssimas eram as pesquisas que mostravam Flávio já na frente no primeiro turno. Na hora que vieram os resultados, de fato, Flávio terminou ali na frente e fez uma bancada imensa, tanto na Câmara, quanto no Senado, quanto de governadores. E essa daqui é uma eleição que o Brasil foi tomado, curiosamente, e não de forma prevenida pelos institutos, por uma onda de direita.
7: Bom, agora a gente zerou tudo, o game zerou desde a semana passada. A gente já começou a semana passada com pesquisas na rua, né? Pesquisas em campo, e a gente tem os números aqui. Né, o levantamento do Poder Data mostrando Flávio Bolsonaro com 49% das intenções de voto, agora nesse segundo turno, Lula com 44%, e aí a gente tem um número de brancos e nulos somando 5%, e o número de indecisos que cai bastante para 2%, né, e aí se a gente considera só os votos válidos, Flávio tem 53% e Lula 47%.
9: E esse é um número que realmente vale, porque esse é um número que é contabilizado depois que as urnas são abertas e os brancos, nulos, etc., são retirados dessa conta. E as pessoas que não foram, obviamente, também as abstenções. Mas o que é muito interessante dessa última pesquisa Poder Data, Lívia, é o seguinte. Os eleitores que entendiam que Lula podia ganhar, eles eram maioria. Ele tinha aproximadamente uns 49%. Já o Flávio, ele oscilava entre 40%, 41%, 42%. Isso se inverteu completamente nessa pesquisa. Mesmo as pessoas que vão votar no Lula, eles têm a percepção de que Flávio Bolsonaro vai ganhar. Quase 60% dos entrevistados dizem que acreditam que Flávio vai ganhar. Não quer dizer que essa daí é a intenção de voto deles, mas essa é a previsão deles, o que eles acham que vai acontecer no segundo turno. E na prática, o que isso acaba mostrando, né? A gente fala que o segundo turno é um momento onde as campanhas têm que estar energizadas. O que é você estar energizado? É você estar com a sua militância com fome, querendo ir para a rua, conquistar voto e acreditar, ter fé que você vai ganhar. E nessa energia, nessa emoção, você vira voto e eventualmente você ganha uma eleição. O que a gente está vendo é a esquerda bastante desenergizada depois do primeiro turno, que contrariou as perspectivas deles. E na hora que a gente vê que a projeção, que o que as pessoas esperam que aconteça, é de fato uma vitória de Flávio, isso tira ainda mais um pouco de ânimo e energia da esquerda, que ainda tenta buscar uma vitória nesse segundo turno. Até esse momento, Lívia, a gente está falando só da primeira semana, Flávio saiu na frente no segundo turno. E eu explico rapidinho o porquê. Ele basicamente dominou todas as construções políticas e de notícias na semana. todos os apoios do primeiro turno foram para ele. Todos, sem exceção. Todos os candidatos que estavam ali, obviamente, eu não estou me referindo aqui ao Renan Santos, que ficou neutro, mas todos aqueles que declararam apoio, declararam no Flávio. Lula não teve um apoio novo. E, além disso, uma série de partidos foram lá, uma série de outros grupos políticos, como a FPA, que é a Frente Parlamentar da Agropecuária, e declararam o apoio ao Flávio. O que, que isso significa? Que o pêndulo do poder já aponta para o filho do ex-presidente Jair Bolsonaro. O Centrão e a centro-direita já entenderam que Flávio, já entenderam ou não? Estão percebendo que a tendência é que Flávio seja o próximo presidente. Por isso já estão se alinhando desde já. Eles dizem, né, na hora que as câmeras estão ligadas, que não tem nenhuma negociação de bastidor, de ministérios, etc. Não é verdade, tá, Lívia? Tem sim.
7: Tem sim, já você vai me falar disso, mas eu vou trazer um pouquinho mais dessa pesquisa Poder Data, que mostra que na avaliação do governo, 46% dos entrevistados classificam o trabalho de Lula como ruim ou péssimo, enquanto 37% consideram ótimo ou bom e 14% regular. Isso é um número importantíssimo da gente avaliar nesse momento, né? Apenas 2 semanas do segundo turno.
9: É fundamental, porque se você tem mais pessoas classificando um governo como ruim ou péssimo do que ótimo ou bom, significa que você tem muito pouca chance de virar voto. Porque como é que o Lula conseguiria virar um voto hoje em dia? Fala assim, olha, você está vendo meu programa aqui do meu governo, que ele fez isso que melhorou a sua vida? Então, existe um risco de que se eu não for reeleito, esse programa seja descontinuado. Bom, eles falam isso do Bolsa Família. Diversos governos depois do PT já vieram e não descontinuaram o Bolsa Família. Então, esse medo não existe mais na população. Se as pessoas não estão achando que Lula está ótimo ou bom, fica muito difícil ele encontrar um argumento depois de 3 governos que convença alguém a votar, a mudar o seu voto.
7: Agora, Gui, vamos falar de um assunto também que tomou conta do Congresso Nacional, que estava parado aí durante um mês, né, por conta das eleições. A gente teve aquele quase recesso no Legislativo. Essa semana voltou com tudo, com o tema mais polêmico do ano inteiro, que foi votado justamente, né, começou a ser discutido mais uma vez no Congresso, que é a escala 6x1. Inclusive, a gente tem uma fala aqui do presidente Lula a respeito da 6x1.
9: Vamos ouvir.
7: Vamos ouvir.
4: O fim da escala 6x1 agora está no Senado. O Alcolumbre resolveu colocar em votação num compromisso que ele tinha assumido comigo, de que assim que terminasse o primeiro turno, ele colocaria em votação o fim da escala 6x1. É muito importante que vocês que são parlamentares divulguem aonde vocês moram. Divulgue para os povos que vocês conhecem, para os eleitores de vocês, para o pessoal da comunidade de vocês, o significado do fim da escala 6x1. Nós temos que traduzir isso, sabe, numa jornada de trabalho, que ao invés de 6 dias de trabalho e 1 de descanso, nós vamos querer 5 dias de trabalho sem desconto salarial e 2 dias de descanso.
7: Presidente Lula apelando aí para os candidatos eleitos, para quem não está acompanhando, as pessoas não estão acompanhando essa imagem, mas foi uma imagem que rodou o Brasil essa semana, porque ele estava numa plenária, cercado de jovens, que é a galera que ele está tentando se cercar nesse momento por conta da questão das redes sociais. O que você analisa dessa situação?
9: O presidente Lula está tentando encontrar uma tábua de salvação para o segundo turno, né? O fim da escala 6x1 é aquele tipo de iniciativa que é muito difícil você se contrapor. É a mesma coisa que você perguntar para os brasileiros. Você deseja que o Brasil seja campeão da Copa do Mundo? 80%, 90%, talvez mais por cento do que isso, vão dizer, obviamente, que sim. Se você pergunta para uma pessoa, você quer ganhar o mesmo e trabalhar menos? Dificilmente uma pessoa vai chegar para você e vai dizer, não quero. Então, assim, por isso que as pesquisas mostram uma aprovação muito grande dessa iniciativa e o presidente Lula está depositando todas as suas fichas políticas junto do presidente do Senado, Davi Alcolumbre, nessa iniciativa. Cada um tem um interesse diferente. O interesse do presidente Lula, obviamente, tem a ver com o segundo turno, quando ele busca continuar, ter um inédito quarto mandato, e o Davi Alcolumbre tem uma situação ainda mais difícil. Por quê? Porque o aliado dele, governador do Amapá, Clécio Luiz, perdeu as eleições. Os 2 senadores que foram eleitos, né, no Amapá são de oposição a ele. Então, para o Alcolumbre se manter na presidência do Senado, dificilmente ele vai conseguir caso Flávio Bolsonaro seja eleito presidente. Isso porque só o PL sozinho, vamos lembrar, vai ter uma bancada de 29 senadores. Só para a gente ter uma ideia de comparação, a segunda maior bancada tem 9. Essa é a diferença, eles são 3 vezes maiores que o segundo lugar. E eles todos defendem impeachment de ministro do Supremo, algo que Davi Alcolumbre é contra, sobretudo porque ele tem uma amizade muito próxima com Alexandre de Moraes. Então, essa é uma situação muito difícil para Alcolumbre, Alexandre de Moraes, e Lula está vendo nisso uma oportunidade. Porque se Alcolumbre ajuda Lula a se reeleger, supondo que dá certo, eles passam a escala 6-1, e isso dá uma grande ampliação na popularidade do presidente Lula. É difícil, mas é uma hipótese que pode vir a acontecer. E ele acaba sendo reeleito, Alcolumbre automaticamente se mantém na presidência do Senado. Agora, caso Flávio Bolsonaro seja eleito, a chance dele se manter como presidente no Senado está muito mais baixa hoje do que eram há 2 semanas.
7: Agora a gente já tem até um nome, né?
9: Já temos, e o nome dele é Rogério Marinho, coordenador-geral da campanha de Flávio Bolsonaro. Ele já se lançou candidato à presidência do Senado. E se você vê isso daí, a reportagem publicada agora, falando aqui em primeira mão, no Poder 360, eu publiquei ontem, Flávio está a 22 votos na Câmara de ter quórum mínimo para mudar a Constituição. Se a gente somar todos os partidos que nessa semana deram apoio a ele no segundo turno, PP, União Brasil, Republicanos, Novo, Podemos, com os deputados do PL, eles chegam a 286 deputados. Faltam 22 para eles conseguirem mudar a Constituição. Já no Senado, eles têm 50, eles precisam de 54 para conseguirem tirar um ministro do Supremo. Eles estão muito perto disso.
7: Bom, ainda não, a eleição ainda não está definida,
9: ainda não.
7: Tem muita água para rolar por aí, e a gente teve uma semana agitada também para o Flávio Bolsonaro, que teve algumas falas polêmicas aí, falou a respeito dessa mudança da Constituição.
9: Exatamente.
7: Que você vinha tratando, e teve outras falas também, né? Uma delas sobre acabar com a reeleição no país, né? Ele fala que é uma regra que vai valer.
9: E é uma das bandeiras dele, desde que ele se lançou candidato a presidente da República, logo na sequência ele apresentou essa PEC para acabar com a reeleição. Foi aprovada em 1977 e passou a valer, então, logo naquele primeiro governo de Fernando Henrique Cardoso, que foi reeleito em 98, no primeiro turno. Última vez que uma eleição presidencial foi definida no primeiro turno foi nessa.
7: Bom, vamos rodar essa fala então do Flávio.
10: A reeleição é um instituto que para mim precisa acabar. Então eu quero sentar naquela cadeira de presidente da República, fazer o que tem que ser feito, colocar o cidadão que está me assistindo aqui no centro do governo, fazer tudo em função de você e não em função da reeleição. Então essa é uma diferença muito importante, muito mais do que um compromisso. Eu assinei a PEC, eu sou autor da PEC e eu vou usar o capital político que um presidente recém-eleito tem também para conseguir aprovar isso no Congresso, para que sirva para mim já no meu mandato. E aí se vai ser 4 ou 5 anos, se vai valer para governador, prefeito, o processo legislativo é que vai dizer.
7: Bom, vamos mudar de página agora, porque na primeira semana desse segundo turno, disputa digital entre Lula e Flávio ganhou também novas frentes, dos QGs de campanha até os canais de WhatsApp.
9: O presidente passou a gravar vídeos em formato de selfie, reuniu jovens influenciadores eleitos para reforçar a sua presença nas redes sociais.
7: Do lado de Flávio, aliados organizam respostas às publicações de Lula e convocam apoiadores para ampliar o alcance dos conteúdos favoráveis ao candidato.
9: As duas candidaturas também contam com canais de WhatsApp com abre aspas, Exército do Lula, fecha aspas, e abre aspas, Tropa do Flávio, fecha aspas, usados por apoiadores para distribuir conteúdos, organizar ações e compartilhamento e ampliar o alcance das publicações nas redes sociais.
7: Integrantes das equipes dos dois presidenciáveis dizem que essas iniciativas não fazem parte das campanhas oficiais.
9: A campanha petista montou uma sala em sua sede em Brasília para receber integrantes de uma força-tarefa digital formada por influenciadores e jovens políticos eleitos.
7: Em resposta ao canal de Lula, o PL criou o canal Tropa do Flávio.
9: O senador eleito Gustavo Gaia, do PL de Goiás, tem divulgado a iniciativa nas suas redes sociais.
7: O senador Flávio Bolsonaro, ele largou na frente nessa busca por doações e apoio dos partidos e dos adversários na primeira semana do segundo turno da campanha.
9: Nos últimos dias, o candidato do PL conseguiu fechar acordo com a federação formada por União Brasil e Progressistas, além do Podemos, Republicanos e Novo.
7: Parte dos diretórios estaduais do MDB deve anunciar voto inflável já nessa semana que começa amanhã.
9: E entre os adversários do primeiro turno, Romeu Zema do Partido Novo, Ronaldo Caiado do PSD e Augusto Cury do Avante endossaram a candidatura do senador, embora as siglas dos dois últimos não tenham aderido formalmente à campanha.
7: E aí, somados, os três receberam mais de 6 milhões e 300 mil votos, votos suficientes para fazer alguém novo presidente da
9: Exatamente.
7: República.
9: Exatamente. Esses apoios, se converterem 100% em votos, a gente vai ter aí já uma definição. Mas isso daí só no dia 25 de outubro. É importante que isso fique bastante claro. E, Lívia, agora eu acho que tem um tema que ficou muito relevante nessa semana, que é qual vai ser o papel dos candidatos a vice-presidente em cada uma das duas chapas. Na chapa de Flávio Bolsonaro, Alfredo Gaspar teve duas excelentes decisões da justiça nessa semana. De um lado, o STF disse que não tem elementos para abrir qualquer investigação sobre uma acusação de estupro feito pelo Lindbergh Faria, deputado do PT, e pela senadora Soraya Tronic, sem apresentar nenhuma evidência de que isso teria acontecido. Enfim, o ministro Gilmar Mendes, que era o relator, ele arquivou esse caso. E, além disso, um juiz de Alagoas, que é o estado do Alfredo Gaspar, também deu uma decisão que obrigou a Soraya Tronic a pagar uma indenização de R$50 mil ao Alfredo Gaspar pela acusação, sem o menor nível, sem o menor conjunto de provas que pudessem levar à comprovação desse fato criminoso, que é um estupro,
7: dessa
9: obviamente,
7: denúncia, né?
9: Dessa denúncia, que não é uma denúncia, é uma acusação, porque ela não traz nenhum elemento formal. Além disso, os vice-presidentes vão ter um papel muito importante a ser desempenhado. De um lado, a gente viu na campanha petista a ex-senadora Cátia Abreu, que é apoiadora do PT, foi ministra do governo Dilma Rousseff, dizendo, abre aspas, que no segundo turno tem que ter menos Janja e mais Alckmin. Ela faz alusão ao fato de que a primeira-dama, Janja Lula da Silva, participou bastante ativamente no primeiro turno, e a leitura interna no PT é de que ela não ajudou o presidente Lula, que ela desperta uma certa antipatia entre os eleitores, não só os eleitores que estão indecisos, mas também entre os petistas também. Por isso, há uma pregação dentro da campanha do Lula para que Alckmin participe mais. E a gente conversou com os dois vice-presidentes. Vamos ver o que o Alfredo Gaspar falou sobre qual vai ser o papel dele durante a campanha de segundo turno.
11: A chegada de partidos políticos é muito importante para dar governabilidade. E o presidente Flávio Bolsonaro está muito satisfeito com essa perspectiva de governabilidade. Vai ser muito importante para as mudanças que o Brasil precisa, garantindo direitos, aumentando benefícios para quem mais precisa e colocando o Brasil no mundo de segurança jurídica e oportunidades. Os nomes chegarão no tempo oportuno. O único nome até hoje definido que o presidente fez questão de antecipar foi numa área muito sensível, que é a saúde, que é o Dr. Cláudio Lautenberg. E fez isso dizendo, como ele é presidente do Hospital Albert Einstein, do Conselho do Hospital, indicou o Dr. Cláudio, o Dr. Cláudio é um grande especialista em saúde pública, para ele estabelecer no Sistema Único de Saúde brasileiro o padrão Albert Einstein.
9: E o vice-presidente Geraldo Alckmin, do PSB, também concedeu uma entrevista exclusiva para a gente e falou sobre o papel que ele, vice-presidente, deve ter agora nesse segundo turno. Vamos dar uma olhada.
12: Conversar com os eleitores de maneira respeitosa, procurar os eleitores, ouvir muito, dialogar, indo aos bairros, conversando pessoalmente, através dos meios de comunicação, rádio, televisão, internet. Eu vejo a eleição um momento importante, né? A política bem feita é amor ao próximo, amor ao país, amor às pessoas, é um instrumento para melhorar a vida da população. Então, com energia, com entusiasmo, vamos levar a nossa proposta do presidente Lula para a gente avançar ainda mais. O Brasil não pode andar para trás. O que anda para trás é caranguejo. Nós temos que ir para frente, poder avançar mais em mais conquistas para a qualidade de vida da população brasileira.
9: Então, o que a gente tem, Lívia, é basicamente o seguinte desenho. Na campanha do Flávio Bolsonaro, o Alfredo deve continuar se mexendo pelo Nordeste brasileiro, que é o que ele fez durante o primeiro turno, e além disso, ele deve manter o seu discurso bastante focado nos idosos. E por que aqui nos idosos? Porque ele foi o relator da CPMI do INSS, que justamente apurava roubos em aposentadorias. Então, ele foi considerado pela campanha um bom interlocutor para falar com os idosos, além, obviamente, da sua região geográfica, que é o Nordeste. E o presidente Geraldo Alckmin, o vice-presidente Geraldo Alckmin, foi governador do estado de São Paulo 4 vezes, ou seja, o governador que por mais vezes governou o maior estado do país. E além disso, ele é médico, ele sempre foi muito próximo à saúde. Então ficou delimitado que ele deve fazer bastante campanha no Sudeste, onde Lula teve uma piora em 2022, em 2026 na comparação com 2022. E além disso, ele deve tratar do tema da saúde. E tem mais um outro ponto que é interessante, que a gente não conversou com ele aqui nessa entrevista, mas que aconteceu ao longo da semana. Começaram a aventar o nome de Alckmin como possível ministro da Fazenda num eventual quarto governo de Lula. E por que o nome do Alckmin? Porque ele é uma pessoa que traz uma certa tranquilidade, ele é avesso a grandes movimentos, a radicalismo. O apelido dele ao longo de toda a vida política dele foi picolé de chuchu. Isso daí é uma alusão ao fato de que o chuchu não tem muito gosto, mas saindo do mérito do gosto, é pelo fato de que o Alckmin nunca foi uma pessoa ligada em polêmicas, ele sempre foi uma pessoa que foi ligada em resolver os problemas, e é um pouco isso o que ele vai tentar levar agora para essa campanha do segundo turno, Lívia.
7: O próprio discurso que a gente ouve dele, o tom de fala, né, o conteúdo da fala dele é uma fala mais amena, de paz, de apaziguamento de toda a situação polarizada que a gente vê hoje, né, de tentar colocar panos quentes em tudo que vem acontecendo. É isso que a gente ouve no discurso do Alckmin, né? Nesse trechinho que a gente ouviu, mas em todas as falas dele.
9: Exatamente. Esse é o perfil do Alckmin, né? Sempre foi o perfil do Alckmin. A minha leitura da campanha de 2022 é que o Alckmin foi peça-chave. Porque qual que era a batalha que ali estava começando? Era uma batalha que um chamava o outro de extremista. Ok, o Bolsonaro chamar o Lula de extremista, você consegue ver ali algum elemento, dependendo do tipo de fala que você faz o recorte, para considerar Lula um extremista. E a mesma coisa com o Jair Bolsonaro. Agora, quando você coloca o Geraldo Alckmin, o picolé de chuchu na equação, fica muito difícil você atribuir radicalismos. Então foi um lance genial em 2022 para o Lula conseguir se contrapor a essa narrativa de extremistas, porque era um ambiente que para o Bolsonaro era bom. Fala assim, ó, um extremo contra outro extremo, é quase uma guerra religiosa. E o Lula, em 2022, teve essa sacada brilhante de colocar o Alckmin e falar assim, olha, não, isso daqui é política séria, é uma pessoa tranquila, é um cara que não é afeito a nenhuma espécie de extremismo, é o Geraldo Alckmin, pelo amor de Deus. Ou seja, e aí ele teve esse papel em 2026, curiosamente, ele teve muito pouco papel no primeiro turno. A gente não ouviu falar do Alckmin, ele deu poucas entrevistas. Agora, já no segundo turno, a gente já vê uma série de entrevistas dele, a gente vê ele se colocando, e a gente vê a Cátia Abreu falando menos Janja, mais Alckmin. Então, nesse segundo turno, uma certeza que a gente pode ter, teremos mais Alckmin no noticiário.
7: Bom, a gente passa agora para uma próxima página, ainda nesse assunto, eleições 2027, porque...
9: Não tem como sair desse assunto, né, Lívia?
7: Impossível.
9: É quase impossível.
7: É só quando terminar o mês de outubro.
9: Exatamente.
7: 1 em cada 4 integrantes do Congresso, a partir do ano que vem, né? Dia 5 de...
9: Dia 5 de janeiro é a posse do novo presidente. E os congressistas, eles tomam posse no dia 1º de fevereiro.
7: 1º de fevereiro.
9: Quando já tem a eleição para presidente da Câmara e para presidente do Senado.
7: Então, essa composição que eu acabei de falar é a partir do dia 1º de fevereiro de 2027. PL vai ganhar uma autonomia para tomar sozinho algumas iniciativas para ampliar o peso dele também nas principais negociações do Legislativo. No Senado, você já tinha dado um spoiler sobre isso, né? 28 integrantes projetados serão suficientes para reunir as 27 assinaturas que são necessárias para a apresentação de uma PEC, uma proposta de emenda à Constituição.
9: E sabe que ainda vem mais senadores para eles, viu? Porque o suplente do Moro, que não é do PL, é do PL... E o suplente do Cleitinho, que não é do PL, é do PL. Ou seja, mais 2 senadores do PL chegarão ao Senado antes de 2027. Aliás, em 2027, porque Moro assume dia 5 de janeiro como governador do Paraná e Cleitinho assume dia 5 de janeiro como governador de Minas Gerais. Então, os seus suplentes, a partir de então, já assumem e a bancada do PL vai ser ainda maior.
7: A gente chega a 30, então?
9: A 30. Bom, é muito grande.
7: É muito grande.
9: É muito grande.
7: Quando a gente pensa numa imagem, né, do número de cadeiras, o Senado tem 81 cadeiras, a gente vê 30 sendo compostas pelo PL, realmente.
9: É mais de um terço.
7: é uma força muito expressiva.
9: Essa daí é a maior bancada que um partido elege desde a redemocratização, tanto na Câmara quanto no Senado. O PL é hoje, em capacidade legislativa, em volume legislativo, o partido mais poderoso de que se tem notícia desde que o Brasil foi redemocratizado em 1989.
7: E aí as pessoas perguntam, né, Guilherme, o que que isso pode impactar na minha vida? Talvez não diretamente pensando na vida de cada um dos cidadãos, mas pensando no judiciário, por exemplo, porque é o Senado quem escolhe, quem sabatina os integrantes da Suprema Corte, é ele que decide pelo impeachment dos ministros. E isso vai fazer uma grande diferença e vai mexer com todo esse tabuleiro, né, a partir do ano que vem.
9: Com certeza. Eu gosto de usar o termo que algumas pessoas cunharam, não sou eu o autor desse termo, mas que os condomínios de poder estão se movendo. Isso de fato está acontecendo. A gente está vendo um novo grupo assumindo capacidades de tomar posições que vão influir no futuro do Brasil. Eu gosto de voltar para o Maquiavel para analisar um pouco a situação atual. No Príncipe, Maquiavel falava que um grande líder, ele se referia a esse líder como príncipe, porque esse livro foi escrito em 1500 e pouco. Mas hoje em dia a gente pode usar o termo líder. Ele dizia que o líder ele tem que contar com duas energias. De um lado, a fortuna, que a fortuna é o quê? É o acaso, o que acontece. E do outro, virtude, que é a virtude daquele líder em poder se apropriar daquele tempo e fazer um grande governo, fazer uma grande liderança. Flávio tem a fortuna de ter sido eleito, ele ainda não foi eleito, perdão, de que foi eleito do seu partido a maior bancada da história da redemocratização brasileira, tanto no Senado quanto na Câmara, além de outros partidos de centro-direita que também tiveram grandes bancadas. Agora o que a gente precisa saber é se, caso eleito, ele vai ter a virtude de transformar isso num governo muito reformista, que é o que ele vem prometendo, ou se ele vai utilizar isso para amplificar conflitos que já existem, como esse citado por você do STF. Existe uma única questão incontornável nesse momento, eu digo com o conhecimento de quem acompanha de perto a candidatura de Flávio Bolsonaro desde o começo dessas eleições. Para quem está ouvindo a gente, no jornalismo a gente tem o que se chama os setoristas. Não tem como você, como jornalista, acompanhar duas candidaturas de maneira intensa. Nesse ano eu estou cobrindo a campanha da oposição, que não significa, obviamente, que eu não dialogue, que eu não leia e que eu não saiba a respeito da campanha do presidente Lula, que é fundamental. No entanto, eu conheço muito bem dentro da campanha do Flávio, e eles têm sim a ideia de fazer um grande governo reformista, e a única coisa que não é negociável na relação com o STF é a soltura do presidente Jair Bolsonaro. Jair Bolsonaro vai ser solto de qualquer forma, seja por uma negociação, seja por uma decisão do ministro Luiz Fux, que na semana que passou pediu para rever uma série de processos do presidente Jair Bolsonaro, seja por uma decisão pós-segundo turno do ministro Cássio Nunes Marques, que é uma das coisas que vem se especulando também, seja pelo embate direto.
7: Inclusive que essa minuta já está pronta.
9: Dizem que sim, agora tem que ver se de fato está quando ela foi publicada. Eu não a vi ainda, mas eu não duvido que esteja. E o que a gente tem que perceber aí é justamente qual vai ser a reação do STF quando essa decisão chegar às mãos do presidente Flávio Bolsonaro. Se Jair Bolsonaro for libertado por alguma decisão do próprio STF ou por alguma negociação dentro do Legislativo, ele vai ser a pessoa que vai colocar a faixa de presidente em Flávio caso ele seja eleito.
7: Guilherme Waltenberg, com essa análise, eu quero mudar de tema para a gente encerrar a nossa edição de hoje do Poder TMC, porque essa semana completaram 3 anos que os combatentes do Hamas, apoiados pelo Irã, lideraram o ataque considerado o mais mortal já feito contra Israel. Depois de dispararem foguetes no sul do país, eles atravessaram a fronteira da faixa de Gaza, matando mais de 1.300 pessoas, feriram cerca de 3 mil, fizeram centenas de reféns. A represália israelense que se seguiu é considerada por especialistas como o evento geopolítico mais significativo do conflito israelense-palestino em várias décadas. As consequências, os impactos humanitários da guerra são renovados a cada mês. Última contagem, inclusive, trouxe um número de 74 mil palestinos que foram mortos em Gaza, praticamente destruída por bombardeios, combates entre tropas de Israel e milícias do Hamas. Rafael Rosenstein, que é porta-voz das Forças de Defesa de Israel, ele falou com você a respeito desse assunto, e é isso que a gente vai rodar agora. Depois eu quero o seu último comentário sobre esse tópico.
9: Bom, viu, Rafael?
13: Há 3 anos, no dia 7 de outubro de 2023, Israel sofreu o maior massacre de judeus desde o Holocausto. Famílias inteiras foram assassinadas dentro de suas casas. jovens foram massacrados em um festival de música. Crianças, mulheres e idosos foram sequestrados. 251 pessoas foram levadas como reféns para Gaza. Eu vivi aquele dia de perto. Como militar, acompanhei histórias que jamais esquecerei. E como primeiro porta-voz das Forças de Defesa de Israel em português, percebi que além da guerra no campo de batalha, enfrentaremos outra batalha, a batalha pela verdade. O 7 de outubro mudou Israel para sempre, destruiu a sensação de segurança e deixou feridas que levarão gerações para cicatrizar. Mas também revelou algo sobre o mundo, que até mesmo o terrorismo pode ser relativizado quando as vítimas não se encaixam em determinadas narrativas.
9: O Rafael, ele traz um ponto relevante que você já

0: quando foi invadido pela União Soviética. São guerras dificílimas porque você não consegue encontrar um inimigo, no caso específico de Israel com Hamas, haviam sequestrados dentro dos túneis do Hamas, então foi uma guerra muito difícil. O Rafael Rosenstein, ele traz um ponto que é relevante, que é essa questão da guerra pela verdade, né? Essa guerra também ela foi trazida a público com dados renovados constantemente, todo dia. Hoje morreram mais mil e tantos, mais mil e tantas pessoas na faixa de Gaza, tal ataque deixou não sei quantas crianças mortas. Esses são dados que tocam o coração das pessoas que estão ouvindo, mas eles têm que ser vistos com relatividade. Por quê? Por que a gente não sabe quantas pessoas morreram na Ucrânia, na guerra da Ucrânia, por exemplo? Ou na guerra do Irã, com os Estados Unidos e Israel também, por exemplo? Ou na Rússia durante a guerra? Porque os números da guerra não são tão fáceis de contabilizar. Você tem que diferenciar o que é morte natural do que é morte provocada pelo conflito. Além disso, você tem que diferenciar o que é civil do que é combatente. Uma morte de um combatente é uma morte justa na guerra. Isso é um fato. A morte de um civil é sempre uma tragédia. Mas quantos civis morreram por combatente? Esse tipo de número a gente ainda não consegue ter a respeito da guerra de Gaza. Mas é uma coisa muito interessante porque a gente vê muito na análise desse conflito um efeito que é chamado na psicologia de Dunning-Kruger. Que é o seguinte, quanto menos as pessoas sabem sobre um tema, elas tendem a ter maior convicção nas suas posições. E isso está acontecendo de maneira bastante intensa com essa guerra. Essa guerra, de certa maneira, ela traz uma nova estética para a esquerda que estava perdida ou estava ali ainda se utilizando da estética Che Guevara, que era aquela boininha. Hoje em dia o kfiê, que é aquele lenço palestino, ele é super comum em todas as manifestações de esquerda. Um brasileiro tem alguma relação com esse kfiê? Não, logicamente que não. Isso é uma estética importada, né, trazida do exterior, para representar uma nova identidade da esquerda que se referencia muito a partir dessa guerra. Então, essa guerra, muito mais do que só o conflito humanitário, que é terrível, é péssimo, talvez tenham sido 74 mil palestinos mortos, talvez menos, talvez mais, é difícil de saber nesse momento quantos eram combatentes. Israel fala em aproximadamente 30 mil combatentes do Hamas mortos. É difícil de saber. Então, o que a gente tem como saber de fato é, aumentou os casos de antissemitismo no mundo depois da guerra, e por outro lado a esquerda se remodelou, o design novo da esquerda hoje já é outro, e o tema Palestina hoje é algo extremamente presente até nos discursos locais da esquerda. Acho que essas consequências já foram quantificadas.
1: Guilherme Wolttemberg, mais uma vez muito obrigado pela sua companhia nesse Poder TMC de 11 de outubro de 2026. A gente volta a se encontrar na semana que vem, certamente com muitos fatos novos.
0: Com certeza, porque a eleição está correndo e não vai parar de correr, Lívia.
1: Obrigada, um bom domingo para você, bom domingo para todos os ouvintes.
0: Bom domingo para você e para todo mundo que acompanha a gente. Um abraço.
1: Um abraço, tchau.
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5: 10 horas e 36 minutos, atualizando os destaques do noticiário nesta manhã, quase fim de manhã de domingo, dia 11 de outubro de 2026. Flávio Bolsonaro pediu ao Tribunal Superior Eleitoral a suspensão do canal de WhatsApp Exército do Lula, criado pelo deputado André Janones, com cerca de 3 milhões e 200 mil inscritos. A campanha do senador acusa o perfil de desinformação. Daqui a pouco a gente traz.

0: traz mais detalhes sobre essa notícia ao vivo. No mesmo dia, o ministro Marco Aurélio Belize manda o vice de Flávio, Alfredo Gaspar, apagar um vídeo que acusava Lula de receber propina de R$1 bilhão com base em uma reportagem da Veja sobre um suposto áudio de Vorcaro que a Polícia Federal e a PGR negam ter existido. Não existiu e era de 30 milhões, já passou para um bi, né? Esse vídeo já saiu do ar. O TSE também suspendeu uma propaganda de Lula que ligava Flávio e Gaspar a escândalos e cada lado derruba o do outro, com o tribunal virando esse campo do jogo do segundo turno, né? Segundo o colunista Lauro Jardim de O Globo, o ex-ministro Fábio Faria disse em áudio a Daniel Vorcaro, Ciro Nogueira e Hugo Mota que Alexandre de Moraes não iria ao encontro em Trancoso. As palavras foram as seguintes, abre aspas, só não vai o careca, fecha aspas. A gravação é de agosto de 2025 e consta em relatório da PF enviado ao Supremo Tribunal Federal. Os advogados de Faria dizem que os convidados não foram, o material não mostra que Moraes tenha confirmado presença. Ciro Nogueira aparece também no segundo caso. Mensagens do celular de Vorcaro indicam que ele e Flávio Bolsonaro estiveram na casa do ex-banqueiro em Brasília no dia 20 de agosto de 2025. Flávio diz que só tratou com Vorcaro do filme Dark Horse. E os dois não se manifestaram sobre a reportagem. Uma ala do Supremo Tribunal Federal defende julgar depois das eleições as ações sobre a lei da dosimetria, vista como alternativa à revisão criminal de Flávio Bolsonaro. Jair Bolsonaro, condenado a 27 anos e 3 meses por tentativa de golpe. A lei reduziria penas dos condenados pelo 8 de janeiro, aquele, incluindo Jair, sem novo embate na corte, enquanto anular a condenação exigiria reverter a primeira turma, que é um cenário mais difícil. O relator da revisão, ministro Cássio Nunes Marques, indicado por Jair Bolsonaro, avalia levar o pedido ao plenário só depois do segundo turno. Longe dos tribunais do fogo, o governo federal reconheceu emergência em 36 municípios do Amazonas atingidos por incêndios florestais e vai enviar mais dois aviões KC-390 da FAB, além de 290 brigadistas do IBAMA. Fumaça cobre Manaus e o interior do estado também. Uma reunião na SUFRAMA definiu atuação conjunta com o governo do estado. O governo federal diz já ter enviado 372 milhões de reais ao Amazonas desde 23 para desastres, mas a fumaça não lê números, não lê balanço, né? Destaque do noticiário internacional, os Houthis do Iêmen, apoiados pelo Irã, pediram que companhias aéreas, funcionários e viajantes evitem os aeroportos da Arábia Saudita, com exceção dos de Meca e Medina. O recado vem um dia depois de um ataque, o segundo, recente, né, ao aeroporto de Riad, deixar, nesse caso específico, 12 mortos e mais de 300 feridos, o mais mortal do tipo no reino em mais de uma década. Em outra guerra, a infraestrutura digital vira alvo. A Yandex, conhecida como Google Russo, fecha por completo um centro de dados na região de Vladimir, na Rússia, depois de um ataque com drones. Ninguém ficou ferido, parte do serviço saiu do ar. É o terceiro centro de dados da empresa fora de operação em poucos dias, e o de Sazovo abriga dois dos três supercomputadores usados no modelo de inteligência artificial da empresa. O Papa Leão XIV anuncia que vai ser operado nos próximos dias para retirar um nódulo no pulmão. Ele contou aos fiéis, após o Ângelus, a operação que o Papa reza todo domingo ao meio-dia, que o nódulo foi detectado em fase muito inicial e está bem localizado. O Vaticano informa que a recuperação deve levar cerca de uma semana. 10h40 agora.
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0: Na próxima terça-feira, dia 15, a Justiça Eleitoral assina a oficialização de Douglas Ruas, do PL, como governador eleito do Rio de Janeiro no primeiro turno. O processo protocolar ainda abre margem para reclamações de partidos interessados. Rebeca Renzi, ao vivo conosco do Rio de Janeiro, tem mais informações? Pois não.
2: Bom dia. O Tribunal Regional Eleitoral do Rio de Janeiro nomeou no último sábado Douglas Ruas, o candidato eleito para o cargo de governador aqui do Rio de Janeiro, ainda no primeiro turno. Isso depois deles realizarem a retotalização dos votos das eleições de 2026. Na última quinta-feira, a gente relembra que o Tribunal Superior Eleitoral anunciou os votos de Antônio Garotinhos como nulos, por entender que então o candidato estava inelegível para o pleito diante de uma condenação por improbidade administrativa. Com isso, os mais de 274 mil votos que Garotinho recebeu foram retirados do cálculo dos votos válidos. E sem esses votos, né, de Garotinho, Douglas Ruas alcançou a maioria entre os votos válidos. O presidente do Tribunal Regional Eleitoral, o desembargador Cláudio de Melo Tavares, ainda explicou que esses votos não são novos, não é uma nova apuração. Na verdade, o que aconteceu é que, como os votos foram tornados nulos, né, inválidos, a conta é em cima dos votos válidos que restaram. Então, 50,88% votaram em Douglas Ruas. Agora, o processo é protocolar. Então, o responsável técnico emite o relatório, entrega a comissão, ele fica disponível por 3 dias, não são úteis, 3 dias corridos na Secretaria do Tribunal, à disposição de partidos, coligações e do próprio Ministério Público. Depois, os interessados têm 2 dias para apresentar eventuais reclamações e tudo vai ser julgado pela comissão apuradora, que tem 3 dias para se manifestar sobre elas. Como você falou, na próxima quinta-feira, no dia 15 de outubro, às 15h, o Tribunal Eleitoral aqui do Rio se reúne novamente para proclamar o resultado definitivo. Mas Douglas Ruas já é considerado o candidato eleito pela Justiça Eleitoral aqui do Rio, só precisando dessa formalização, né? A parte mais burocrática ali, protocolar, que vai ser realizada na próxima quinta-feira, às 15h.
0: Tá certo, então seguimos acompanhando. Rebeca Renzi, direto do Rio de Janeiro, conversou conosco. São 10h43. A gente volta a falar com Manaus para atualizar as informações sobre o combate aos incêndios, né? O Ministério do Meio Ambiente, as ações do governo federal, do governo do Amazonas também. A repórter Catarine Dias está conosco novamente. O que você traz de novo para nós? Pois não?
3: Olá, voltando novamente, né? Mais um dia aí que muitos, né? Eu e muitos amazonenses acordamos respirando aí fumaça, mais um domingo atípico aqui. Na verdade, a gente fala de 5 dias acordando respirando fumaças, né? Devido a esse foco de incêndio que está sendo registrado tanto aqui na capital quanto também nos municípios do interior do Amazonas. E quem mora aqui em Manaus sabe muito bem do que eu estou falando, né? A gente acorda, olha para o céu e vários pontos da cidade a gente encontra essa fumaça que prejudica a qualidade do ar e aumenta aí a preocupação. Agora eu vou trazer dados do monitoramento ambiental que também chama a atenção. Este mapa do Sistema Eletrônico de Vigilância Ambiental, o SELVA, muito conhecido e usado, inclusive, aqui, para mostrar a classificação do ar e também dos focos de incêndio e fumaça na capital. Em registros de queimadas e indicadores da qualidade do ar em diferentes regiões, incluindo, inclusive, a nossa Amazônia, em algumas áreas, o nível de poluição aparece em sistema preocupante. Então, a nossa qualidade do ar já está sendo um alerta, né, diante, né, do monitoramento do SELVA. E aqui em Manaus, essa piora ocorre em meio a esses focos de queimada na região metropolitana e também um incêndio que foi registrado na área de vegetação de descarte de resíduo do Distrito Industrial 2, que aconteceu na quarta-feira passada na zona leste aqui da capital. O fogo contribuiu, inclusive, para a formação dessa densa coluna de fumaça nos últimos dias. Então, a gente está falando de um incêndio que aconteceu quarta-feira e até hoje tem focos dele no local. O Corpo de Bombeiros, inclusive, está pedindo aí reforço, né, do governo federal, do governo do Amazonas, para poder amenizar toda essa situação. Então, a gente traz aqui que é uma situação realmente preocupante, né? Inclusive, na sexta-feira passada, as aulas presenciais foram suspensas aqui na rede municipal de ensino, além também de instituições como a Universidade Federal do Amazonas, a UFAM, e também a Universidade do Estado do Amazonas, a UEA. É uma situação preocupante, mais um domingo que a gente acorda, olha para o céu e vê essa fumaça, né? Inclusive, eu trouxe dados aqui, os dados da Fundação de Vigilância em Saúde do Estado do Amazonas, já foram registrados 4.120 casos de síndrome respiratória aguda grave entre janeiro e outubro, entre o dia 5 de outubro. A gente traz aí que desse total, né, muitos casos aí for associado a essa fumaça e também aos incêndios que está acontecendo aqui na capital amazonense. E diante de todo esse cenário, onde a gente traz esse alerta preocupante, né, para a qualidade do ar, para os casos respiratórios que a gente está tendo aqui, as unidades hospitalares estão recebendo muitas pessoas devido, né, a essa fumaça, a esses incêndios provocados aí. Muitos deles, né, a gente não tem aqui como afirmar, mas alguns casos de incêndio, a própria Defesa Civil aponta aí como se fosse... E diante desse cenário, a população, inclusive, acredita nessas medidas, né? Alguns desses focos de incêndio a gente pode classificar como criminosos, mas a Defesa Civil prefere manter aí até a avaliação melhor, né, desses casos. Porque além desses danos ambientais que a gente fala aqui da Amazônia, né, que são as florestas, a gente está falando, inclusive, da qualidade de quem respira esse ar todos os dias e os impactos também que isso pode trazer aqui para a saúde dos amazonenses. Volto com você.
0: Tá certo, então. Seguimos trazendo, atualizando de tempos em tempos as informações que chegam de Manaus, que chegam do Amazonas, 4 dias passados e ainda focos de incêndio, consequências desses incêndios. As informações trazidas pela repórter Catarine Dias, que volta ao longo da programação. São 10 horas, 48 minutos. A gente muda de página agora, volta a falar sobre campanha eleitoral, o segundo turno para a presidência da República. Apoiadores do presidente Lula fazem hoje um ato pela reeleição em frente ao MASP, na Avenida Paulista, centro da cidade de São Paulo. Concentração começou agora há pouco, às 10 horas da manhã, atos marcados também em outras cidades do país. Quem tem as informações da capital paulista, repórter Giovana Gilga, está conosco aqui acompanhando. Bom dia para você.
4: Exatamente, Felipe. Bom dia para você também, para todo mundo que está com a gente. Esse domingo é de movimentação política aqui em São Paulo, viu? O presidente Lula, candidato à reeleição, participa hoje de um ato aqui na Avenida Paulista, em frente ao MASP. Esse foi o endereço marcado para essa concentração. Ficou marcada para as 11 horas da manhã, mas já tem bastante gente por aqui. O ato em si deve começar por volta mais ou menos do meio-dia, pouco depois do meio-dia. A manifestação do atual presidente conta com apoiadores e do público e deve seguir, na verdade, pela Rua da Consolação até a Praça Roosevelt. E entre os aliados políticos esperados aqui para essa passagem do Lula pela Paulista, Guilherme Boulos e também Fernando Haddad. Já o candidato à presidência, Flávio Bolsonaro, tem 2 compromissos aqui no centro da capital paulista, com a participação do governador eleito Tarcísio de Freitas e do prefeito Ricardo Nunes. Mais ou menos ao meio-dia, ele se reúne com prefeitos da região metropolitana de São Paulo e depois, às 14h, o encontro vai ser com os vereadores da região. Os 2 compromissos de Flávio Bolsonaro estão previstos para o terraço Nautier, no Shopping Light. Então, essas são as informações. Felipe, como eu disse, sigo aqui na Avenida Paulista, onde a concentração aumenta e logo, logo, o presidente Lula também deve chegar para mais esse ato de campanha em direção ao segundo turno das eleições. É com você.
0: Tá certo, Giovana, trazendo as informações da região central de São Paulo. E para quem é de São Paulo, né, para quem está em São Paulo neste domingo, uma concentração importante de pessoas em pontos diferentes e não muito distantes do centro de São Paulo. Estamos falando da região próximo ao Vale do Anhangabaú, próximo ao Teatro Municipal, no caso de Flávio Bolsonaro, região da Avenida Paulista, no caso de Lula. E sempre a solicitação para as autoridades, que, né, já devem ter planejado isso, o risco de cruzamento entre extremistas dos dois lados, que pode acontecer, já aconteceu, a gente sabe de casos assim, né? Então fica a orientação para você que está circulando por aí e não tem nada a ver com isso, apenas quer viver o seu domingo, que tenha muita atenção, muito cuidado, transportes públicos também, toda uma mudança de dinâmica da cidade também por causa dessas 2 concentrações na cidade de São Paulo neste domingo. Por falar em concentração na cidade de São Paulo neste domingo, ainda tem Palmeiras e Corinthians na Zona Oeste de São Paulo, no estádio do Palmeiras. Jogo começando às 5h30 da tarde. Então, muita gente em São Paulo. Ainda que seja um domingo de véspera de feriado, um domingo de feriado prolongado. Considerando, portanto, tem muita gente que saiu de São Paulo, mas também tem muita gente que não é de São Paulo e veio para a cidade. Vamos agora, que horas são? 10h51, vamos agora a Brasília para falar da campanha de Flávio Bolsonaro, que pediu ao Tribunal Superior Eleitoral que tire do ar o canal Exército do Lula no WhatsApp, criado pelo deputado André Janones, com cerca de 3 milhões e 200 mil inscritos. A campanha acusa o canal de espalhar conteúdo falso contra o candidato do PL. De Brasília, quem tem as informações é a Lívia Brás. Oi, Lívia, o que você conta pra gente?
5: Oi, Felipe, bom dia de novo para você. Pois é, a campanha do Flávio Bolsonaro está alegando que esse canal, né, que foi criado pelo André Janones, que tem o nome de, como você disse, Exército do Lula, ele estaria sendo usado para organizar compartilhamento de conteúdo desinformativo e também ofensivo contra ele, Flávio Bolsonaro. Representação também está apontando um possível uso de recursos públicos de campanha para impulsionar essa propaganda negativa. E aí, além da suspensão do canal, das publicações, Flávio Bolsonaro também está pedindo a cassação do registro ou do diploma de Lula e do vice dele, Geraldo Alckmin, e também a inelegibilidade dos responsáveis por essas supostas irregularidades. O Corregedor-Geral da Justiça Eleitoral, ministro Ricardo Villas Boas Cueva, ele ainda não decidiu sobre esses pedidos, mas ele determinou que a campanha de Flávio Bolsonaro apresente os esclarecimentos em até 72 horas, já está contando desde ontem, desde que esse pedido foi feito, e em até 5 dias que sejam entregues também os arquivos digitais que são citados nessa ação, né? Que, lembrando, foi movida ontem pela campanha de Flávio Bolsonaro. Lula, Geraldo Alckmin, vice dele, e André Janones, eles também foram notificados para apresentar uma defesa a respeito desse caso no mesmo prazo, 5 dias. Janones, ele reagiu a esse pedido. Ontem à noite ele fez uma live que contou com quase 500 mil pessoas acompanhando ao mesmo tempo. Classificou essa iniciativa como uma tentativa de censura e também disse que o canal pertence, na verdade, não a ele, mas aos apoiadores do presidente Lula. A análise desses pedidos está dependendo agora dos esclarecimentos, né, que devem ser prestados, como eu falei, em até 5 dias, dessas provas também que devem ser entregues à Justiça Eleitoral. E nesse meio tempo a gente fica acompanhando, né, lembrando que o relógio do segundo turno está contando, né, Felipe?
0: Está contando o relógio do segundo turno e está contando o relógio da Justiça Eleitoral. No caso da Justiça Eleitoral não também. É o relógio, é o velocímetro, né, porque...
5: Mais rápido, né? 5 dias
0: só. Exatamente. A gente, desde o começo do ano, a gente fala, olha, Justiça Eleitoral tem um histórico, tem que correr atrás das coisas até lá. O que aconteceu de falso ou de verdadeiro já provocou efeito, especialmente quando a gente fala de redes sociais, especialmente quando a gente fala de transmissões ao vivo. Isso independe do lado, né? Pode ser de esquerda, pode ser de direita, pode ser de centro, mas é um problema que já ocorreu em 18, em 22, em 24 e está ocorrendo agora. Muito mais em 2026. Não faltou aviso. Olivia, bom trabalho para você e para todo o nosso time aí em Brasília.
5: Obrigada, Felipe. Até mais.
0: Até mais. Continuamos na capital do país agora para falar de uma notícia econômica aqui. Medidas anunciadas pelo governo federal para tentar conter a alta dos combustíveis. Por quê? Por causa dos conflitos no Oriente Médio, que já passaram de meio ano e ainda não há um horizonte que diga que esses conflitos estão chegando ao fim. Repórter de Brasília, Bruno Tibério, tem as informações. Daqui a pouco, Bruno Tibério traz essas informações sobre a redução dos tributos federais sobre a gasolina e subsídios ao etanol e o óleo diesel importado. Em instantes a gente traz para você essas informações. Por falar em energia, por falar em petróleo, por falar em combustível, você deve ter acompanhado na época da Copa do Mundo, você que foi hater ou não da seleção da Argentina, aquela faixa carregada pela torcida e que foi mostrada por alguns jogadores após a semifinal contra a Inglaterra, as Malvinas são argentinas. Bom, se você não conhece as Malvinas, tem 4 mil habitantes, é um arquipélago que fica no Oceano Atlântico, numa parte que fica muito próxima da Argentina, mas é uma região isolada do sul do Oceano Atlântico, né? Tem um projeto que explica um pouco por que Javier Milei, presidente da Argentina, de certa forma está bancando essas manifestações que de tempos em tempos aparecem no noticiário mundial. Um projeto de exploração de petróleo liderado por empresas do Reino Unido e de Israel também na Bacia Norte das Malvinas está reacendendo tensões históricas entre a Argentina e os moradores britânicos do arquipélago. No fundo dessa discussão, a autonomia ou não dos moradores do território para permitir que empresas estrangeiras ligadas especialmente ao governo, de alguma forma, britânico, possam explorar petróleo e tirar daí os benefícios. Guardando todas as diferenças e as proporções, é mais ou menos, mas bem mais ou menos, essa discussão envolvendo a Groenlândia, que tem aí Donald Trump como um interessado na gestão do território. É claro que a gente está falando de lugares diferentes, e a gente está falando de uma região no Atlântico Sul que já rendeu, inclusive, guerra entre a Argentina e o Reino Unido. Isso nos anos 80, na época da última, pelo menos por enquanto, ditadura militar na Argentina. São 10 horas e 57 minutos. Em instantes, a programação esportiva aqui da TMC para você que está nos acompanhando nesta manhã de domingo.
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1: 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Estamos no ar com o Esporte TMC até a uma da tarde, falando do seu clube do coração. E você pode participar conosco no nosso chat do YouTube, no arroba TMC Esporte. Não esqueça de se inscrever no canal, ativar o sininho para receber sempre um aviso quando estivermos no ar. Pelo dial, você que está acompanhando a gente pelo rádio, não esqueça, mande seu áudio, sua mensagem no nosso WhatsApp. 11 30 25 1001. 11 30 25 1001. Estamos no ar com o Daniel Giro na coordenação do Esporte TMC, o Henrique Dias, o HD, na mesa de som e nas imagens do YouTube, o Giba. Vamos juntos até a uma da tarde, porque tem muita coisa para falar. E hoje, hein? É um domingão de clássicos importantíssimos. Em São Paulo teremos Palmeiras e Corinthians, o Palmeiras brigando pela liderança. No Rio de Janeiro teremos Fla-Flu, Flamengo e Fluminense. Será que o Flamengo se mantém na ponta da tabela do Campeonato Brasileiro? E no sul do país, em o Clássico dos Desesperados, tem Grenal, tem Grêmio e Internacional. Quem perder este Clássico pode estar muito próximo da Série B do Campeonato Brasileiro em 2027. E tem muito, mais uma rodada totalmente recheada, que começou ontem, meus amigos. Parece que o São Paulo deu uma acordada, tomou um susto contra o Vitória, deu uma acordada e agora, pelas contas dos matemáticos tricolores de plantão, precisa de mais 6 pontos para não correr risco de disputar a Série B no ano que vem. Informações da vitória do São Paulo com Kaique Silva. Fala, Kaique!
2: Fala, meu amigo Fabiano Fará, pessoal que se liga no nosso Esporte TMC com informações do São Paulo, que na noite de ontem no Morumbis venceu por 2-1 o time do Vitória. Mais sorte do que juízo, passou um sufoco talvez até desnecessário diante do pior visitante desse campeonato brasileiro, mas com 2 gols de Caleri, o São Paulo consegue 3 pontos importantes para se distanciar da parte de baixo da tabela e trazer tranquilidade, né? Não só ao técnico Dorival Júnior, mas também ao elenco num todo, depois de 2 derrotas em sequência. Na última semana, também na sua casa para o rival Santos e contra o Cruzeiro no meio de semana no Mineirão. São Paulo que teve de volta Lucas Moura. Depois de 160 dias, ele passou por uma cirurgia para correção de uma ruptura total do tendão de Aquiles, retornou ao time do São Paulo até num prazo menor do que aquele estimado quando ele passou por essa intervenção cirúrgica, e o Lucas Moura, na zona mista, falou sobre estar de volta vestindo a camisa do São Paulo. A gente aproveita para ouvi-lo. Lucas Moura fala e a gente ouve aqui no Esporte TMC.
3: É o esforço invisível, né? Trabalho em casa, abdicando de muitas coisas, cuidando da alimentação, cuidando do descanso, passando vontade ali de comer um doce durante a semana e não pode. Mas todo esse sacrifício é muito válido quando você entra em campo e vê a torcida pulando, feliz, contente, né? Todo esse sacrifício é muito válido. Foi um período, como eu falei, de muito sacrifício, de muita entrega, mas os obstáculos, eles são feitos para serem superados, né? E hoje eu parecia um garoto da base estreando no time profissional. Como eu falei ali atrás, estou com 34 anos, já vivi muitas coisas na minha vida, graças a Deus. Mas hoje parecia meu primeiro jogo, parecia que eu estava entrando em campo pela primeira vez. Tamanha era a vontade, né, e a ansiedade de poder vestir novamente essa camisa. Então é isso.
2: Esse é o time do São Paulo, Fará, que agora terá semana livre até voltar a campo daqui exatamente uma semana, no próximo sábado, também às 9 horas da noite e também na sua casa, para receber o time do Vasco da Gama. São Paulo buscando esses tão sonhados 45 pontos para se livrar de vez de qualquer possibilidade de estar próximo, né, se aproximar dessa zona de rebaixamento do Campeonato Brasileiro. Ao longo da programação da TMC nesse domingão, a gente atualiza novas informações do Tricolor do Morumbi.
1: Boa, boa, Kaique Silva, completinho com informações do São Paulo. Kaique falou aí, mais sorte do que juízo. Rapaz, o torcedor do São Paulo tá tão exigente. Nesse momento é preciso só somar pontos, né? O São Paulo, para você ter uma ideia, essa vitória contra a equipe baiana do Vitória colocou o São Paulo na primeira página da classificação do Campeonato Brasileiro. São Paulo com 39 pontos em 30 partidas, 11 vitórias. Dizem que aquela margem segura são 45 pontos. Mas pelo que eu estou vendo aqui, pelos meus cálculos, 43, 44 pontos salvam a equipe do rebaixamento. É uma margem de corte, né, para não disputar a Série B, que vai subindo e baixando de acordo com os resultados destas rodadas na reta final do Campeonato Brasileiro. São Paulo, 39 pontos, é, no nono colocado. E o Vitória, mesmo com a derrota, fica a 5 pontos da zona do rebaixamento. 12º colocado com 36 pontos. O Lucas Moura falou aí, mas quem vai comentar, dar o ponto de vista dele sobre esta vitória do São Paulo, é o André Galvão, comentarista TMC aqui de São Paulo. Fala, Galvão!
4: Aqui no Morumbis, deu São Paulo, tricolor mais querido, derrotou o Vitória, uma vitória por 2-1, com 2 gols de Jonathan Calleri. Toca no Calleri que é gol, né? Como é decisivo o Jonathan Calleri. Aliás, quantas vezes o São Paulo vence as partidas com os gols do Calleri ou do Luciano, ou do Luciano ou do Calleri. Eles sustentam o São Paulo nessa colocação, até certo ponto, tranquila no meio da tabela do Campeonato Brasileiro. Apesar da preocupação do torcedor são paulino, a verdade é que o tricolor nunca chegou perto da zona de rebaixamento nesse Brasileirão. Né? Até correu algum risco de se aproximar da zona de rebaixamento, mas chegar perto mesmo, como por exemplo o Santos chegou durante quase todo o primeiro turno, e como o Corinthians está agora, né, o São Paulo não passou por isso dentro do Campeonato Brasileiro, e muito por conta dessa dupla Luciano e Calleri. Hoje foi a vez do Calleri, né, tantas vezes foi a vez do Luciano, desta vez o Calleri marcou 2 vezes, e o São Paulo superou o Vitória para um público superior a 22 mil torcedores aqui no Morumbis, que inclusive encararam a chuva para apoiar o tricolor, uma torcida que realmente conduz, né, como diz o torcedor são paulino, nessa fase ruim do time, que não consegue sair muito do lugar. A torcida do São Paulo faz a sua parte e comemora mais uma vitória importante, né? O São Paulo com 39 pontos, não tem nenhum risco, no meu entendimento, mais de rebaixamento, e também tem poucas chances de ir para a Libertadores, né? Então deve cumprir tabela até o fim do ano, e o técnico Dorival Júnior daí vai saber se ele vai permanecer ou não como comandante do tricolor, claro, dependendo da eleição que vai escolher o novo presidente são paulino no final do ano. É isso, aqui no Morumbis nós acompanhamos e transmitimos para a TMC em São Paulo a vitória do tricolor 2-1 diante do Vitória da Bahia. Eu volto com vocês nos estúdios do Esporte TMC.
1: Valeu Galvão, aí o ponto de vista do Galvão, que enalteceu os 2 gols do Jonathan Calleri contra o Vitória, falou do Luciano que foi baixa, machucado e tudo mais. A questão do Calleri e do Luciano, ela é muito discutível, né? Por exemplo, contra o Boca na volta, o Calleri estava suspenso por um cartão bobo na Argentina, na Copa Sul-Americana, e fez falta. Jogador importante, com salário altíssimo, com grande responsabilidade, precisa estar em campo para ajudar o São Paulo neste momento. No clássico contra o Santos, né? O Luciano fez pouca coisa, fez um gol de pênalti lá, reclamou demais, terminou o jogo machucado, mas o Calleri também não estava. E foi um clássico onde colocou o São Paulo numa situação incômoda no Campeonato Brasileiro. Então é bem discutível essa questão de Jonathan Calleri e Luciano no São Paulo. Há quem diga que eles realmente são o ponto de diferença a favor do São Paulo. Outros torcedores do São Paulo que eu escuto e acompanho dizem que só fazem gols em partidas não tão importantes contra times de menor expressão. Fica aí a dúvida, comenta aí no chat, manda um áudio pra gente, torcedor do São Paulo, 11-30-25-1, ou comenta no chat, já eu vou pro chat. Quem comentou também foi o Dorival Júnior. O Galvão falou aí do Dorival, né? Tem eleição no São Paulo no fim do ano, não se sabe se o Dorival segue pra 2027, se ele encerra mais um ciclo dele no São Paulo ao fim desta temporada. Dorival Júnior falou sobre a estrutura de trabalho do São Paulo. Sobre o CT da Barra Funda. Vamos ouvir. Fala, Dorival. Eu tô curioso. Fala.
5: Trabalhos mais complicados da minha carreira, em todos os sentidos. Vocês, às vezes, não têm ideia de tudo o que acontece, que se passa dentro do nosso treinamento. Só para vocês terem uma ideia, hoje nós estamos com 3 campos lá, como sempre tivemos, e nenhum deles em condições de nós estarmos em cima desse campo. E nós estamos improvisando de todas as maneiras para que possamos dar sequência em treinamento. Na minha opinião, tem acontecido até algumas lesões em razão de tudo isso que vem sobrecarregando o trabalho. Piso muito duro, em outros muito, muito molhado, e os jogadores perdendo aceleração, frenagem, né? E de repente provocando lesões. Então isso aí tá complicando bastante. Aconteceram N problemas que nós não conseguimos uma solução rápida, entre outros pontos. O que eu fico feliz assim é de ver a entrega das pessoas dentro do nosso treinamento, a entrega de todos os funcionários lá dentro, em especial para nós, o trabalho que o Rafinha vem realizando. Às vezes vocês não têm ideia do que tem sido feito lá, do que esse rapaz está trabalhando para poder não deixar que as coisas fiquem ainda mais problemáticas e conturbadas.
1: Ô Dorival, deixa eu falar um negócio para você, com todo o respeito que eu tenho, e eu conheço o Dorival Júnior há muitos anos, é uma pessoa maravilhosa, um excelente técnico na minha opinião, mas ninguém vai saber se você não contar, o Dorival, se ninguém do São Paulo contar, né? Depois desse negócio de treino fechado, de pouco acesso a jogadores, né, de escolher quem vai dar entrevista e tudo mais, não tem mais como o torcedor ficar sabendo do que acontece no CT, do campo duro, das lesões e tudo mais, se alguém não chegar e se pronunciar. O nome disso é transparência com o torcedor. Não é o jornalista que se interessa por isso. O jornalista, o repórter, ele é um interlocutor do torcedor, que não tem acesso a você, Dorival, aos jogadores, à diretoria, e por isso que apura as informações e leva para o torcedor. Se você não, se não começar a tratar o torcedor com transparência nesse momento tão conturbado do São Paulo, político e também nas quatro linhas, torcedor não tem o que saber, não tem como saber, né? É uma situação complicadíssima. É, mas não dá pra adivinhar que o campo do CT tá maltratado, que isso ocasiona lesões, que seu trabalho é difícil, que o Rafinha tá trabalhando pra caramba pra colocar tudo em ordem, né? Isso é um efeito dominó, desde as ações do presidente impedido, Júlio Casares, até o Maciz, presidente de agora. Muito difícil, ó, vamos sentir o termômetro aqui do torcedor no chat. Fabiano Rocha, bom dia, cadê o José Calil? José Calil daqui a pouco chega com comentários de Palmeiras e Corinthians, ele vai comentar para a TMC São Paulo, Palmeiras e Corinthians, ao lado do Éder Luiz, Marco Belo e também do Gustavo Soler, tá? O Cultura e Poesia, Seedorf, novo treinador do Corinthians. Como assim? É? Seedorf já treinou, né? Já treinou aqui uns... sobre o novo treinador do Corinthians, é isso? É o Seedorf mesmo. Acabou, ó, o Daniel Giro, nosso coordenador aqui, acabou de mandar aqui. Seedorf, olha, Clarence Seedorf. Cara, é um cara que gosta das coisas direitas, tá? O Corinthians vai ter que andar na linha. Tá na linha, olha aí. Clarence Seedorf. Acertou por quanto tempo com o Corinthians? Eu não consigo abrir a nota aqui. Até o fim de 27. Quer dizer, não deram pro Ramon Dias até o fim de 27. Pro Seedorf deram. Cara, é uma escolha. Ele já foi treinador do Botafogo, né, Daniel Giro? Jogou no Botafogo. Não, do Botafogo ele não foi treinador, ele jogou no Botafogo. Ele treinou equipes da Europa. Depois a gente fala um pouquinho mais sobre isso. Então, Clarence Seedorf, novo treinador do Esporte Clube Corinthians Paulista. Ó, vou falar um negócio, vamos esperar para saber. Mas foi bem demais o Corinthians nessa, hein? Para quem esperava Ramon Dias, falava de Jair Ventura, procurou Zubeldía, naquele círculo vicioso de treinadores que o futebol brasileiro está acostumado, você parte para um Seedorf e o Seedorf dá um sinal positivo pro Corinthians, sensacional. Daqui a pouco mais sobre isso, hein? Fica com a gente aqui. Fique com a gente aqui, tá? É, o Valeu Cultura e Poesia também por ter colocado aqui no nosso chat. O Jarbas, bom dia, Fará. Manda um abraço para o Calil, um dos melhores comentaristas do Brasil. Dorival ontem quase estragou o resultado do São Paulo, pondo aquele Rafael Tolói. O Tolói, cara, eu vou falar um negócio pra vocês, tá? É, cara, ele foi um belíssimo, tem uma belíssima carreira, mas não tá conseguindo ornar com o São Paulo, né? Com o futebol atual, enfim. É também a outra discussão que a gente pode abrir aqui sobre jogadores experientes com belíssima carreira que tentam voltar pro Brasil, né? Achando que vão sobrar e acabam sucumbindo ao novo sistema de jogo, cara. É muita velocidade. O zagueiro hoje ele tem que estar atento, tem que ter time, não é só a experiência que leva o zagueiro, né? Jogador experiente do meio pra frente, com características ofensivas, funciona pra caramba, tá? No futebol brasileiro. No defensivo tem que ter mais força do que experiência, cara. É, né? Dorival com essa conversa mole, pelo amor de Deus, o Jarbas completa aqui. Wilton, é verdade que Seedorf acertou com o Corinthians? Sim. Daqui a pouco o Marco Belo chega com mais informações. Ricardo, tá por aqui. Cara, o Fará, tô achando que o Seedorf nem sabe a barca furada que vai entrar ou assumir a bomba que é o Corinthians. Cara, eu acho que ele sabe. O cara não vai assinar se aceitar. Pô, Corinthians, eu tô indo. Dá uma olhada, deixa eu ver o que tá acontecendo aqui. Ele vai chegar sabendo que não estão pagando em dia, que estão devendo, que você tem o Memphis embaixo, o Garro embaixo, que tem o Yuri Alberto. Enfim, só que é um contrato longo e a multa deve ser bem recheada, hein? Muito bem recheada, tá? É, o Antônio Alves, agora o timão vai cair mesmo. O Antônio Carlos, Ramon queria 2 anos, Fará. É, por isso que o Corinthians não aceitou. Mas tinham me falado que era até dezembro de 27, né, que ele pediu uma multa alta e tal. Mas entre Ramon Dias, desculpa, e Seedorf, dá pra apostar, acreditar no Seedorf mais, né? É, o Antônio Carlos coloca aqui, mais um amigo do Memphis no Corinthians, que ridículo. É, vamos ver. É, será que foi o Memphis que trouxe? O Fabiano coloca aqui, Fabiano Rocha. Bom, registramos assim, daqui a pouco mais com o Marco Belo aqui no Esporte TMC sobre Clarence Seedorf, técnico do Corinthians, novo técnico do Corinthians. Não vai pro campo hoje não, né? Hoje não vai, né? Talvez então, existe um risco muito grande dele pegar o Corinthians na zona do rebaixamento, aí a pressão aumenta mais. Vamos seguir aqui falando então da vitória do São Paulo, fizemos esses parênteses aqui por causa do Seedorf, né? Que foi contratado como técnico do Corinthians. O Dorival Júnior comentou a volta de Lucas Moura. Lucas Moura voltou, participou do segundo gol do São Paulo. E aí, Dorival, aprovou a volta do Lucas, Dorival?
5: Eu acho que o Lucas não muda a característica. Ele tem que ser aproveitado naquilo que ele nos entrega de melhor, a próxima área, às vezes vindo buscar, flutuando um pouco, mas sempre chegando, encostando, ora com um ou dois atacantes, ora ele sendo um segundo atacante. Eu sempre enxerguei o Lucas dessa maneira. É um jogador que vem mudando algumas características que tinha. A entrada foi muito importante. É um jogador de personalidade que quando a bola cai nos seus pés, ele assume a condição da partida. E um atleta com esse perfil, com essa característica que vinha faltando em determinados momentos dentro da nossa equipe. Eu acho que essa mesma condição tem o Luciano, que faz uma falta muito grande, naturalmente, todos sabem disso. E para mim foi muito importante, no momento em que temos perdido aí o Luciano, ganho a chegada do Lucas, que nos ajudará muito aí, eu tenho certeza, até o final dessa competição.
1: Tá certo, Dorival. Tem que ajudar mesmo, né? Tá na hora do Lucas ajudar, o São Paulo precisa dele. A gente entende a questão da lesão e tudo mais. E o Jair Ventura, hein, foi até cogitado como técnico do Corinthians, que acertou com Clarence Seedorf, o holandês Seedorf, até dezembro do ano que vem. O Jair Ventura reclamou demais da arbitragem do Lucas Casagrande. Por que, hein, Jair? Fala.
6: Terminamos em cima deles, botamos 2-9,
5: onde a gente estava muito mais próximo de um gol do que tomar. Só queria falar de três lances que nós não concordamos, que o Vitória não concorda, vai ser feita uma representação por causa disso. O primeiro gol foi um lance que a bola estava posse do Lucas, posse dele, ele protege para deixar sair, porque a bola bate no pé do Newton e a bola sai, a bola era nossa. Eles não deram, no tiro de meta bate rápido, gol. Teve o lance do Martínez, onde ele toma um chute no joelho, acima da canela. No nosso entendimento, também era um lance para, no mínimo, a checagem para ser vermelho. Nada foi feito. E o lance do arremesso lateral, onde a regra diz que você não pode bater 10 metros, 15 metros atrás. Você dá 2 metros, a gente sabe o que acontece. A bola sai aqui e o lateral é cobrado aqui. Então a gente está preparado para marcar aqui, o cara pega uma bola daqui e bate. E no arremesso também, em dois lances que foram fundamentais para o jogo, que nesses dois lances que a gente falou, de erros, né, a imagem está aqui, tem o toque do Newton, foi escanteio para a gente sofre 2 gols e o placar de 2-1. Né? E sobre... Eu sou tranquilo de falar que foi um jogo muito equilibrado. Não foi um jogo, acho que em outros jogos, até em casa, a gente já teve jogos para perder muito mais do que esse jogo, pelo que a gente fez, pelo que a gente competiu, pelo time, como foi organizado, como teve coragem, como eu falei antes do jogo, da gente jogar. A gente manteve o mesmo sistema, com um pouquinho mais do Kaique entrar para tentar neutralizar o que era forte deles, e mesmo assim a gente sofreu o gol, que eu acho que dificilmente quem joga contra o São Paulo sabe. Eles são quarto em cruzamentos, que tem que cruzar, né? Você tem o Caleri e vão estar sempre cruzando. E as outras chances que eles tiveram passaram também de cruzamentos, que é a especialidade deles, e que você tem um 9, que é um exímio finalizador. Então foi essa a nossa visão, foi essa a minha visão do jogo, acho que eu já falei tudo.
1: Ô Jair, tudo bem? Registrada a sua reclamação e a derrota para o São Paulo não apaga esse trabalho de recuperação do Jair Ventura com o Vitória. Vitória chegou a figurar no Z4, sempre lutando para não cair, deu uma estilingada. Um excelente trabalho de recuperação do Jair Ventura no São Paulo, que foi derrotado no Vitória, que foi derrotado para o São Paulo. Jair Ventura, técnico do Vitória, ele que começou como técnico no Botafogo, depois dirigiu o Santos, o Corinthians, aí rodou bastante, né? Se eu não me engano, não sei se ele foi também pro Juventude, a minha memória falha aqui, o Sport, ó, o Henrique Dias tá me colocando aqui, Sport Clube do Recife, depois Juventude, e hoje no Vitória, com esse trabalho de recuperação do excelente Jair Ventura, que registrou a reclamação com relação à arbitragem do jogo contra o São Paulo. São Paulo venceu Vitória por 2-1 no Morumbis. 11 da manhã, mais 24 minutos, intervalo, e na volta vamos falar muito do derby Palmeiras e Corinthians de Clarence Seedorf, o holandês Seedorf, ex-jogador do Botafogo, da seleção holandesa, técnico do Corinthians. Acredite se quiser, o Esporte TMC volta já já.
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1: 11 da manhã, mais 28 minutos, voltamos com o Esporte TMC para toda a rede Transamérica TMC. São Paulo e Brasília 100.1, Rio de Janeiro 101.3, Curitiba 100.3, Belo Horizonte 88.7, Recife 92.7, unida toda a rede Transamérica TMC, também pelo YouTube, no arroba TMC Esporte, meus amigos. Clarence Seedorf, holandês, ex-jogador do Botafogo, que pelo que o Daniel Giro apurou aqui, daqui a pouco eu vou ler aqui para vocês, o último trabalho dele como técnico foi em 2019, o Clarence Seedorf é o novo treinador do Esporte Clube Corinthians Paulista, e o chat aqui está em polvorosa. Será que foi o Memphis que trouxe o amigo holandês Clarence Seedorf? Alessandra Mello, bom dia, Fará, bom domingo, que esses jogadores do Corinthians não entrem dormindo hoje. Ela que colocou aqui, tá? Contra a porcada. Abraço, Alessandra. O Lázaro Silva, bom dia, ótimo trabalho pra vocês. Vocês ouviram o áudio do vice-presidente da CBF sugerindo ao Paysandu entregar o jogo caso Inter e Ferroviária estivessem empatando o jogo? Daqui a pouco a gente fala um pouquinho mais sobre isso. Marcelo Silva Costa, eu fiquei com medo agora. Mas o Marcelo, me responde aqui, medo o quê? Do trabalho do Seedorf não dar certo? Ou você é um adversário do Corinthians que tem medo do trabalho do Seedorf dar certo? Daqui a pouco o Marco Belo chega com informações sobre a contratação de Clarence Seedorf, o holandês, como técnico do Corinthians. Rodrigo Lima, holandês igual ao Memphis, pode ser um bom casório. Rodrigo de Osasco coloca aqui. O Márcio Almeida coloca Seedorf e bota um emojizinho com a mão na cabeça aqui, preocupado, né? O Tuxo Souza coloca vai Corinthians. Alessandro Silva, eu acho que dá para ele jogar também no time, hein? Jogava demais o Seedorf, né? A Alessandra Mello, Fará, o Emiliano declarou amor ao Corinthians e na hora roeu a corda. Será que foi por causa do Memphis? O holandês manda e desmanda nessa diretoria fraca. Cara, o Marco Belo conta sempre essa história, né? Que o Ramon e o Emiliano Dias foram demitidos depois de uma crítica com relação ao estilo de jogo do Corinthians, pós título paulista conquistado pela dupla Ramon e Emiliano no Corinthians. O Memphis disse isso e os caras caíram uma semana depois. Não sei, mas assim, também não dá pra afirmar que, mas o Memphis pode ter tido uma influência muito grande na chegada do Seedorf, né? Enfim. Thiago Vitello, ô louco, se ele pudesse ir pro campo seria bom demais. Só ganha técnico que o time quer ter, ele coloca aqui. Claro que foi o Memphis, o Laudrup. Coloca aqui, bom dia pro Paulo. O Paulo tá perguntando, cadê o Calil? O Calil chega daqui a pouco com comentários e ele comenta também o clássico de hoje, que agora ganha um ingrediente a mais, hein, Palmeiras e Corinthians. Além do Palmeiras estar lutando pela liderança do Campeonato Brasileiro, tem agora o Corinthians com técnico novo. Não é isso, Marco Belo? Rapaz, que surpresa, hein? Pra quem tava sondando Zubeldia, Jair Ventura, família Dias, hein, Marco Belo? Um abraço!
2: Pois é, Fabiano Fará, pessoal deste Esporte TMC, uma surpresa pra todo mundo, pra todos os corintianos, Clarence Seedorf, o holandês de 50...

0: comum, jogou 20 anos como profissional, de 92 a 2014. Jogou no Ajax, na Sampdoria, no Real Madrid, na Internacional, no Milan, no Botafogo. Foi campeão da Champions League por 4 vezes, campeão nacional 5 vezes, Mundial de Clubes por 2 vezes, por Real Madrid e por Milan. Mas o Seedorf, como treinador, não tem números tão bons assim, viu? O Seedorf, que veio jogar no Botafogo, né? Jogou no Botafogo aqui, conhece bastante o Brasil, aliás, fala português fluentemente, aprendeu com a mulher dele. Quando ele dava entrevista no Brasil, dava entrevista em português. Como treinador, ele dirigiu o Milan em 2014, 22 jogos, 11 vitórias, 2 empates e 9 derrotas. Depois foi para a China em 2016, treinou o Shenzhen, 13 jogos, 3 vitórias, 4 empates e 6 derrotas. Em 2018 foi para o La Coruña, 16 jogos, 2 vitórias, 6 empates e 8 derrotas. E em Camarões, seleção de Camarões, em 2019, 12 jogos, 4 vitórias, 5 empates e 3 derrotas. Aproveitamento de 40,7%. Um aproveitamento muito pior do que aquele, por exemplo, que Fernando Diniz estava tendo como técnico do Corinthians. Clarence Seedorf, que como jogador tem uma trajetória sensacional, como treinador é uma trajetória iniciante, treinou poucos clubes, como eu disse, são ao todo Milan, Shenzhen, La Coruña e seleção de Camarões, são 3 times e uma seleção, 40% de aproveitamento apenas, e agora vai ser o quinto time que ele vai treinar, ou o quarto time, mais a seleção de Camarões, com 40% de aproveitamento, tentando tirar o timão da zona de rebaixamento. Deve chegar ao Brasil amanhã e assinar o contrato até o final de 2027, Fará.
1: Ô Marco Belo, o que me chama a atenção aí, esse aproveitamento baixo como tu técnico, né?
0: Se fosse o som pra mim, seria bom.
1: É, o Marco Belo tá me ouvindo agora? Tá ouvindo, Belo?
0: Não, tô ouvindo pelo estúdio só.
1: Ah, tá ouvindo pelo estúdio. Não sei se você vai compreender, porque por este aproveitamento, 40,7% é um aproveitamento baixo.
0: Agora sim.
1: Como treinador, aproveitamento muito baixo como treinador. Mas tá todo mundo aqui no chat, Marco Belo, perguntando, tá? É a mesma nacionalidade que o Memphis. Aí tinha gente resgatando aqui, pô, o Memphis teve problemas com o Ramon Dias e o Emiliano, criticando a postura do time em campo. Será que foi uma indicação do Memphis? É tudo muito recente, esse nome, Marco Belo, não foi nem motivo de boataria por aí, né? Será que o Memphis tem influência na chegada do Seedorf, ou Belo?
0: Não, é um nome que pegou todo mundo de surpresa, inclusive... eu estava falando com alguns, depois que eu fiquei sabendo dessa contratação surpresa, falei com alguns dirigentes do Corinthians que não acreditaram, eles também não estavam sabendo, não acreditaram, foi algo do técnico, do presidente, Osmar Stable, o presidente Osmar Stable, que levou vários nãos de vários treinadores, foi buscar o Seedorf, que estava desempregado, e como eu disse, o Corinthians não estava em busca de um técnico. O Corinthians estava tentando achar um técnico que aceitasse treinar o Corinthians. E o Seedorf aceitou treinar o Corinthians. Até por essa pouca experiência como treinador, por estes números não muito bons como treinador, ele assumiu o Milan em 2014, em 16 de janeiro de 2014, 22 jogos, 11 vitórias, 2 empates e 9 derrotas, aproveitamento de 53%. Depois no Shenzhen da China, assumiu em 7 de julho de 2016, 13 jogos, 3 vitórias, 4 empates, 6 derrotas, aproveitamento de 33% e foi mandado embora. Foi trocado pelo sueco Sven-Göran Eriksson. Depois foi para o La Coruña em 2018, assumiu em 5 de fevereiro de 2018, 16 jogos, 2 vitórias,

0: 6 empates e 8 derrotas. Repito, 2 vitórias, 6 empates e 8 derrotas. 25% de aproveitamento. Assumiu a equipe na zona de rebaixamento e não conseguiu evitar a queda do La Coruña em 2018. Depois foi para a seleção de Camarões em 2019. 12 jogos, 4 vitórias, 5 empates e 3 derrotas. Foi o melhor aproveitamento dele, 47,2%. Ele foi eliminado na Copa Africana das Nações de 2019, nas oitavas de final pela Nigéria, e aí foi também demitido da seleção de Camarões. Nenhum título conquistado nos 4 trabalhos como treinador profissional, e como eu disse, rebaixou o La Coruña. Ele assumiu quando já estava na zona de rebaixamento, tentou ajudar, mas com 25% de aproveitamento, 2 vitórias e 8 derrotas, ele acabou sendo demitido também do La Coruña. O Seedorf, que como jogador tem uma trajetória muito vitoriosa, pelo Botafogo ele tem uma trajetória, digamos, boa esportivamente, mas não muito boa no sentido
1: de conquistas,
0: financeiro,
1: né? Ah, de financeiro.
0: Financeiro, quando ele jogou no Botafogo, não foi tão bem assim. Seedorf, ele chegou ao Brasil já veterano, né, em 2015, e disputou 81 partidas, com 24 gols marcados, conquistou o Campeonato Carioca de 2013, colocou o Botafogo na Libertadores depois de 18 anos, mas depois saiu, foi embora do Botafogo e não continuou na equipe do Rio de Janeiro, depois de 81 partidas. Então, tecnicamente, foi uma passagem boa. Financeiramente, não, porque o Botafogo ficou devendo bastante para ele depois da saída do jogador, que, repito, tem 4 Champions League no campeonato. É o jogador com mais Champions League, 3 por clubes diferentes. Ajax, 95, Real Madrid, 98... e Milan 2003 e 2007. Pela seleção holandesa, que é a seleção do Memphis, 87 jogos, 11 gols. Participou da Copa do Mundo de 98, quando terminou na 4ª colocação, das Eurocopas de 96, 2000 e 2004. Não conquistou, claro, nenhum título com a seleção holandesa de futebol, que não é uma seleção que disputa muitos títulos, mas tem uma passagem boa, razoável aí pela seleção da Holanda de futebol. Como técnico, vai ser o maior desafio do Seedorf treinar o time com contrato até, repito, o final de 2027. Ele chega, segundo a informação do Corinthians, estou conversando aqui com a assessoria do Corinthians enquanto falo com vocês, nos próximos dias. Não há uma data certa, não há uma data exata da apresentação do Seedorf. Ele não mora no Brasil, claro, mas ele, nos próximos dias, chega ao Brasil. Lembrando que ele fala português, espanhol, inglês e holandês. Então não vai ter problema para falar com ninguém do elenco corintiano. Chega nos próximos dias e vai ter o maior desafio de sua carreira treinando o Corinthians. O medo, essa passagem pelo La Coruña, né? Pegou o time na zona de rebaixamento e rebaixou a equipe.
1: E não tirou, né? Ô Marco Belo, você falou que ele fala diversas línguas, é verdade, né? É, problema para comunicar com o jogador não vai ter. O problema dele vai ser receber, né, Marco Belo? É melhor ele contratar um bom escritório de advocacia, porque se o Botafogo tá devendo, o Corinthians, a chance do Corinthians pagar, olha, é bem reduzida. Aí eu fico imaginando aqui, Marco Belo, visualizando, que você disse, o Osmar Stabile, presidente do Corinthians, estava tentando um técnico que quisesse o Corinthians, né? E não um técnico para o Corinthians. E aí eu fiquei imaginando a cena, o Stabile desesperado, metendo a mão no telefone e falando, Memphis, me ajuda. Porque tá com muita cara que isso aí teve uma influência gigantesca do Memphis para arrumar um técnico para o Corinthians, diante de tantas negativas, né, Marco Belo?
0: Olha só, eu tô lendo um comunicado da OTB, que é uma empresa de agentes esportivos, tá? Uhum. A OTB, ela tem, por exemplo, jogadores como o goleiro Hugo Souza do Corinthians. E vou abrir aspas pro comunicado. Em atenção ao anúncio da contratação do nosso cliente Clarence Seedorf pelo Sport Clube Corinthians, a OTB Sports, dos sócios Bruno Paiva e Marcelo Goldfarb, tem a público acrescentar os seguintes pontos. A OTB tinha conversa avançada para que o treinador assumisse outro gigante do futebol brasileiro a partir de janeiro de 27, em um projeto de longo prazo com um contrato de 3 anos. Seedorf, no entanto, diante do convite do Corinthians, não teve a menor dúvida em aceitar o desafio e preterir um projeto mais longo e com início em janeiro, que sempre é uma preferência de qualquer profissional. A OTB esclarece que o nome foi oferecido pela empresa na tarde de ontem ao dirigente Marcelo Paz e a negociação foi fechada na tratativa entre as partes. Ponto importante para afastar costumeiras falsas ilações que tirariam o mérito e autonomia do sempre competente e íntegro Marcelo Paz e ao presidente Osmar Stabile. Por fim, cabe informar que as premiações previstas em contrato foram sempre baseadas em classificações e conquistas, sem qualquer menção ao risco de queda para a Série B. OTB, Seedorf e dirigentes concordam que reconhecem a gravidade da atual fotografia da equipe na tabela de classificação, mas entendem que se manter na elite é mera obrigação de uma instituição desse tamanho. Seedorf, que é cliente da OTB há 13 anos, chega ao Brasil nos próximos dias e estreia na segunda-feira, dia 19, contra o Vitória. Então, segundo a OTB, o Corinthians não quis adiantar, mas a empresa dele já adiantou. Estreia segunda-feira contra o Vitória na Neoquímica em Itaquera, segundo a empresa que agencia a carreira do Seedorf, que fala algo importante também. Eles estavam negociando com um gigante do futebol brasileiro
1: para
0: assumir um contrato de 3 anos a partir de janeiro de 2027.
1: É, ô Marco Belo, pela nota, eles estavam me parece que eles estavam fechados com esse gigante. Um contrato de 3 anos.
0: Conversas avançadas, eles dizem. Conversas avançadas. Enfim,
1: e aí chega, ele prefere um contrato menor. E assim, a nota diz de onde surgiu o interesse?
0: Eles foram oferecidos. O Seedorf foi oferecido pela empresa ao Marcelo Paz e ao Osmar Stabile. Segundo a nota, eu vou pegar aqui a nota, ó, a OTB esclarece que o nome foi sugerido pela empresa ao dirigente Marcelo Paz. Tá.
1: Então tá bom.
0: Ele foi sugerido pela empresa.
1: Tá, então a gente fica com o comunicado oficial, então. Se ele estava com negociações avançadas para 3 anos, ele foi sugerido pela empresa, que imagino que seja essa empresa que emitiu o comunicado, ao executivo de futebol Marcelo Paz, do Corinthians. Então, tem aí Clarence Seedorf, né? Técnico do Corinthians. Ele assume então dia 19, é isso? Ele estreia contra o Vitória?
0: Eu não sei que dia que ele chega ao Brasil, porque nem os assessores do Corinthians sabem. Ele vai ter que ver a situação dele na Europa para saber quando ele pode mudar para o Brasil. Mas estreia como profissional contra o Vitória na próxima rodada do Campeonato Brasileiro.
1: Na Neoquímica Arena, até porque o Corinthians hoje pega o Palmeiras no Nubank Park e dependendo da rodada, né, Marco Belo, ele pode ter um desafio ainda maior. Se o Corinthians não vencer o Palmeiras hoje, ou não conquistar pontos, e no Grenal de hoje também alguém vencer, o Corinthians pode terminar essa rodada na zona do rebaixamento, né, Marco Belo?
0: Pois é, acabei de receber que o André vai pro banco e o Vitinho vai jogar ao lado do Yuri do Memphis. Meu Deus.
1: Como assim? Explica pra gente. Já fala um pouquinho desse time aí que o Seedorf vai ter que ajustar a partir da próxima semana pós-clássico. Como é que é o negócio aí, ô Marco Belo?
0: Recebi nesse segundo.
1: Como sempre, né, Marco Belo? Como sempre, né? 15
0: pessoas, mais ou menos, ao mesmo tempo, né? E uma delas me passou que o William Batista, que é o técnico que vai treinar o time hoje, treinou com o André no banco, Vitinho, Yuri e Memphis no ataque. Pelo menos foi o treino de ontem do Corinthians.
1: Então, tem um provável Corinthians aí?
0: Com Hugo Souza, Mateuzinho, Gabriel Paulista, Gustavo Henrique, Matheus Bidu, Ranieri, aí Alan ou Carrijo, o Breno Bidon, lembrando que o Garro tá suspenso, Vitinho, Memphis e Yuri. É. O Vitinho faria o papel que o Caio César fez contra o Inter, né?
1: Mais de beirada de campo, né? É isso?
0: Isso.
1: Mais de beirada de campo.
0: Isso, exato.
1: E o armador desse time do Corinthians seria, confirmada a escalação, o Bidon, né? Bidon.
0: Isso.
1: Com o Memphis mais próximo do Yuri Alberto, ô Belo, é assim que...
0: É, o Memphis aberto por um lado, tá. Vitinho aberto pelo outro e o Yuri como centroavante.
1: Mais centralizado. Perfeito, Marco Belo. Já projeta a tua semana, que vai ser bem, bem complicada. Quer dizer, na cobertura do Corinthians não há dia simples, né, Marco Belo?
0: Pois é, cada vez mais complicado, né? Porque há algumas coisas que pegam a gente realmente de surpresa. Ninguém, nem mesmo do Corinthians, esperava. E tô vendo aqui algumas capas de sites internacionais surpresos com a contratação de Seedorf pelo Corinthians. Foi uma surpresa para todo mundo.
1: Pô, eu tô pra te dizer que até pro Osmar Stabile foi surpresa, hein? Só falaram pra ele: presidente, assina aí. Tem muito pinta disso, Marco Belo. Excelente trabalho, Marco Belo, que estará na cobertura do clássico Palmeiras e Corinthians na TMC São Paulo. A partir das 5h30 da tarde, a bola rola com Éder Luiz, o 10 do país, José Calil, o Gustavo Soler e o Marco Belo. Grande abraço, Marco Belo, e boa jornada, hein?
0: Valeu, um abraço, até mais.
1: Esse é o excelente Marco Belo, então, dando detalhes da contratação de Clarence Seedorf pelo Corinthians. Ninguém esperava, hein? Futebol. 11h49, eu volto já para abordar mais. Tem a sua participação aqui no chat, no WhatsApp 11 30 25 1001. Vamos falar do outro lado do clássico também, do Palmeiras. Tem Fla-Flu, tem Grenal, tem muita coisa para falar depois do intervalo. Segura aí.
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dezembro do ano que vem e estreia já prevista contra o Vitória dia 19 na Neoquímica Arena. Deixa eu ir pro chat aqui, tem muita coisa curiosa aqui no chat. Marcelo já disse, né? Mais um que não vai receber, né? O Vendas coloca aqui, tinha outra proposta, kkkk. É porque no comunicado falou que ele estava em negociações adiantadas com outro grande gigante do futebol brasileiro para 3 anos. Não quis esperar o Seedorf. Esse é o ponto da discussão para saber como é que surgiu o Seedorf. Assim, ele foi oferecer. A empresa disse que ofereceu o técnico ao Corinthians na sexta, mas que ele já tinha negociações avançadas com o gigante para 3 anos. Eu não consigo fechar uma conta aí, gente. Se ele foi oferecido, mas já tinha negociação avançada, porque não avançou mais e fechou, e veio pro. Alguém procurou, alguém falou, ó, oferece lá, né? Enfim, mas vamos aguardar. Eu já disse aqui, repito, pós-clássico, é importante ouvir pessoas do Palmeiras, independente do resultado, sempre, né? Porque briga pelo título. E é importantíssimo ouvir o Marcelo Paes. Eu quero saber se o dirigente vai estar, né, com aquilo roxo hoje para explicar ao torcedor do Corinthians a contratação do Seedorf. Com todo o respeito ao William, né, que vai como técnico, ele é do Sub-20, vai como técnico no derby hoje, tira, preserva ele. Ele não vai continuar, preserva ele, independente do resultado. Marcelo Paes, assume o microfone e explique a contratação do Clarence Seedorf como técnico do Corinthians. O Marcelo, quem vai ser o técnico? Seedorf ou Depay, tá vendo? Tem que explicar, pra parar com esses negócios aqui. Será? Estava em negociação avançada e foi oferecido. Que conversinha. Eu fico nessa aqui também. Concordo com o Vendas. O Victor Ball, Seedorf. Aí o Marcelo. Vai jogar aberto contra o Palmeiras? O cara tá louco. Sobre a escalação que o Marco Belo deu. E a do Palmeiras. Não dá pra ir com o peito aberto, não. Dá pra mergulhar assim, lá contra o Palmeiras. O Sérgio... tá por aqui, engraçado, antes, kkkk, não entendi. O 13 Souza 61, volta Calil. O Calil volta, vai voltar com certeza. Não sei o que a gente tá falando do Seedorf, tá falando do Palmeiras, do clássico, disso tudo, mas tudo bem. O Calil volta no comentário. Eu vi daqui a pouco, põe o Calil na ponta da língua aí, da linha, que ele tem na ponta da língua aí um comentário sobre este clássico de logo mais, né? Tem o Félix, a gente já vai falar de Fla-Flu, do Grenal, de tudo, tá? É que a notícia, ela pede passagem. A notícia, a principal notícia hoje: o Corinthians contratou o Seedorf. Se você acessar portais internacionais, você vai ver que dominou o noticiário internacional, que pegou todo mundo de surpresa. Então, já já vamos falar do seu clube do coração, tá bom? Não se estresse, é domingo, meu amigo. Marcelo, já expliquei. O Roberto Souza, Corinthians caminhando a passos largos para o rebaixamento. O Hélio Pérez, bom dia, Fará. Quando o Seedorf era jogador, ele quase assinou com o Corinthians, mas decidiu pelo Botafogo, porque a esposa dele é do Rio de Janeiro e torcedora do Botafogo. É verdade, eu lembro dessa história. Chegando 20 anos atrasado, né? O Roberto Souza, claro que os outros treinadores sondados recusaram o convite, então veio o Seedorf. Boa tarde, Fabiano Fará. Recusaram. Óbvio. Entender também o porquê o Seedorf enfim, dá pra entender. Um contrato longo, trabalho a longo prazo, né? Médio prazo, né? Um ano e esses meses aqui desse ano. Fará, quem vai ser o técnico? Depay ou Seedorf? Acho que o Seedorf, né? Até porque tem umas histórias do Seedorf, gente. Que ele era bem, bem, bem chatinho quando era jogador, por exemplo. Não deixava jogador andar descalço na concentração, porque falava, pô, isso vários ex-jogadores do Botafogo contaram. Caramba, vai pisar no caco de vidro, aí você desfalca o time. Queria mudar o hino do Botafogo, lembra? O pessoal do Rio vai lembrar. Não pode se perder pra ninguém. Ele não pode colocar perder no hino. O Seedorf tem essas, tá? Ele é bem cri-cri, como dizem. O Carlos, o Seedorf tem a cara das duas mãos do Depay. A opinião dele aqui, ó. Mais uma conversinha bonita, o Antônio coloca. O Sérgio, não entendi. Fará, ninguém tem que explicar nada. Não tem. Então você, como torcedor, tá convencido. Ah, o Seedorf, beleza. Aí se não der certo, você vai pedir explicação? Vixe. Depois? Não tô entendendo qual é a postura. Tem que explicar, sim. Por que chegou o Seedorf? Qual foi a linha de raciocínio para tirar primeiro o Corinthians
de um eventual rebaixamento ou para recolocar o Corinthians no caminho das vitórias, por que que o Cid

0: Dorfi, qual é o sistema de trabalho dele que o Corinthians estudou, que cabe com o Corinthians. Então, pra você não tem que explicar nada. Tá bom, você é aquele torcedor de sofá, pelo jeito, né? É o torcedorzinho de sofá. Maravilha. Roberto, gostaria de manifestar minha indignação, pois o responsável que tirou uma hora do programa acabou com nosso domingo. Como assim? Porque tá falando do Sidorf? Não tô entendendo. O Sérgio, bom é o Caixinha, Voivoda, né, Fará? Tem que ser algo diferente mesmo. Não tô falando que o Voivoda é bom, o Caixinha é bom. E olha que o Corinthians procurou os dois, tá? E recusaram o Corinthians. Não é isso, Sérgio. Entenda. Não fique nervoso. Você tá no feriado. Calma. É. Meu pai vai pagar o Sidorf. O Arcídio colocou aqui, não entendi nada. É, vamos seguir com o programa aqui. José Calil, o melhor do Brasil, tá aclamado aqui no chat. Comenta um pouquinho. O que você prevê para Palmeiras e Corinthians logo mais no Nubank Park, Calil?
1: Meu amigo Fabiano Fará, que jogo, hein? Logo mais, 17h30, no estádio do Palmeiras. Éder Luiz vai narrar o derby Palmeiras e Corinthians. É claro que, por todos os conceitos que nós conhecemos do futebol, o Palmeiras é favorito. Tem mais time, está numa classificação melhor, tem técnico, está com salários em dia, tem um trabalho feito há muito tempo, não tem desfalques. Então tudo aponta para a vitória do Palmeiras. Ao Corinthians, que continua uma baderna, sem técnico, com salários atrasados, sem diretoria, sem absolutamente nada, resta apostar na mística dos clássicos. Eu estava lembrando agora há pouco aqui, recentemente, acho que no ano passado, ou 2024, tivemos um derby em Barueri, que o Palmeiras vencia por 2-0 com um jogador a mais. E o Corinthians, na raça, foi buscar o empate. Um dos gols foi de falta marcado pelo Garro, né? Quando o Garro estava na fase boa. Então a mística de um clássico, de um derby, de um Fla-Flu, de um Grenal, de outros jogos importantes do futebol brasileiro, dá um pouco de esperança aos corintianos. Quem sabe, né? Naquela luta, naquela garra que o Corinthians muitas vezes na sua história apresentou, possa ser conseguido hoje um bom resultado. Um empate já seria fantástico para o Corinthians. Ontem o São Paulo ganhou, o Corinthians ficou distante do São Paulo, mas o Vitória perdeu. Perdeu para o São Paulo, é uma boa notícia para o Corinthians. O Vasco da Gama não ganhou do Remo, outra notícia boa para o Corinthians. Se o Corinthians conseguir um ponto hoje, tá bom. Depois ele vai receber o Vitória na próxima segunda-feira, ganhando, ele dá uma escapadinha aí da zona de rebaixamento. Agora, sinceramente, eu não tenho como dizer aqui coisas boas para o torcedor do Corinthians diante da incompetência da sua diretoria, da inoperância da sua diretoria. O William Batista, o menino que vai dirigir o time hoje, que foi colocado no Corinthians pelo Fran Papai Jordano, o William Batista é um menino de boa índole, lutador, né? Tá buscando um lugar ao sol aí no futebol, mas, gente, não tem condições, é uma fogueira o cara pegar um time num derby com 2 dias para treinar, sem o Garro, que não vai jogar, né? O Corinthians tem desfalques, além do Garro, também não tem o ponta-direita Caio César. Então, sabe, não dá para a gente pintar um quadro otimista para o Corinthians. O Palmeiras formou ali uma linha de 3 zagueiros, que tem jogado muito bem, com Gustavo Gomes de líbero, Murilo pela direita e o Alexander Barbosa pela esquerda, 5 caras no meio, às vezes muda um nome ou outro, e o Vitor Roque e o Flaco Lopes à frente. É um time entrosado, que sabe o que quer dentro das partidas e que é o grande favorito para ganhar o jogo daqui a pouco. Eu não posso comentar a escalação do Corinthians, porque não se sabe com que time o Corinthians vai jogar. Provavelmente vai ser todo mundo atrás e bola no chutão para Memphis e Yuri Alberto. É a única tática que o Corinthians pode apresentar hoje. Palmeiras, franco favorito, deve vencer e deve pressionar o Flamengo na luta pela liderança do Campeonato Brasileiro, meu amigo Fabiano Fará.
0: Boa! José Calil, o melhor do Brasil, que comenta para a TMC São Paulo. às 5 da tarde, abertura de Éder Luiz, Palmeiras e Corinthians. Meio de 9, para encerrar esse assunto aqui, depois do intervalo, eu vou passar para Fla-Flu, que é um jogaço. Tem Atlético Mineiro e Santos, tem Grenal, tem muita coisa aqui no Sport MC. Só uma informações que o Daniel Gira aqui e a produção, né, do Sport TMC, da TMC, que eles apuraram, tá? Inclusive, você pode encontrar tudo isso no site tmc.com.br. Olha aqui, ó. Que primeiro tópico, que o Memphis não teve influência nenhuma. Pode ter sido consultado depois, porque é normal, mas foi um movimento 100% OTB, que é a empresa que agencia o Seedorf com o Marcelo Paz, tá? Então tá bom. O que precisa ser explicado é que estava avançado para 3 anos com um gigante do Brasil e de repente foi oferecido sexta-feira ao Corinthians e aceitou um contrato menor. Mas o clube que ele estava em conversa é da Série A e tem treinador. Ok, óbvio. Ele foi o único nome que chegou ao Paz e, segundo as informações, Paz gostou da ideia logo de cara. Marco Belo vinha explicando o desespero do Corinthians, estava recebendo não atrás de não. Mais uma informação apurada que está no tmc.com.br. O Seedorf estava parado porque estava em outro momento na carreira. Conselheiro da seleção holandesa, comentarista na Copa e na Champions. E segundo apurou aqui a TMC, ontem estava em Madrid. Chega nos próximos dias no Brasil. Ele e mais 2 auxiliares, informações apuradas aqui pela produção, pelos repórteres, pelo Marco Belo, por todo mundo que acompanha aqui o Sport TMC. Tudo no site tmc.com.br. Meio de 11, na volta do intervalo tem Fla-Flu em destaque. Segura aí.
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1: Meio-dia e 15, voltamos com o Esporte TMC para toda a rede Transamérica TMC. Vamos pro Rio de Janeiro? Rapaziada ligada lá no 101.3 no rádio, também no YouTube, arroba TMC Esporte. Hoje é dia de Fla-Flu, é dia que o Rio de Janeiro para assistir um dos melhores clássicos do futebol sul-americano. O Flamengo! Será que continua na liderança, hein, Léo Pinheiro? Chororô contra o Santos. Quer dizer, para uns com razão, para outros não. Mas o Flamengo vem de empate, perdeu pontos contra o Santos e agora tenta se manter na liderança do Campeonato Brasileiro contra o Fluminense hoje. Fala do Mengão aí, Léo Pinheiro!
2: E é isso, amigos da TMC. Logo mais teremos o clássico Fla-Flu no estádio do Maracanã, com o técnico Leonardo Jardim tendo uma série de problemas para armar o meio-campo rubro-negro. Dois dos três jogadores considerados titulares do setor estão de fora. De Arrascaeta, com uma fratura no braço esquerdo, e Jorginho, cumprindo suspensão automática, não estarão à disposição do treinador português, e isso pode fazer com que o Flamengo tenha problemas nesse setor da equipe. A tendência é que Lucas Paquetá mude de posição. Ele que vem substituindo De Arrascaeta mais à frente, ele pode jogar como volante fazendo a função de Jorginho. O Flamengo que, contra o Santos, perdeu a oportunidade de manter a gordurinha na liderança do Campeonato Brasileiro e agora, no clássico contra o Fluminense, tenta se manter na liderança do Campeonato Nacional. Saúl, De La Cruz e Plata são as opções para os jogadores que estão de fora para essa partida. Um provável Flamengo para esse duelo: Agostinho Rossi no gol, Varela na lateral direita, miolo de zaga com o retorno da dupla titular, Léo Ortiz e Léo Pereira, com Alexandro completando o sistema defensivo na lateral esquerda. Meio campo com Eric Pulgar, Lucas Paquetá e aí uma possibilidade, Saúl. Mais na frente, Carrascal, Samuel Lino e Pedro. Esse o provável Flamengo com De La Cruz e Gonzalo Plata correndo por fora as possibilidades táticas do técnico Leonardo Jardim. Dois dos três meio-campistas titulares estão de fora, De Arrascaeta e Jorginho, e o Flamengo tentando vencer o Fluminense, que chega embalado. É o rubro-negro com problemas às vésperas da partida da Libertadores. E só para a gente relembrar, o Jorginho também estará suspenso no jogo da Libertadores. Ou seja, serão duas partidas sem o maestro à disposição do técnico Leonardo Jardim.
1: Valeu, Léo Pinheiro, com informações do Flamengo, líder do Campeonato Brasileiro, gente. Ó, o Flamengo tem 61 pontos contra 60 do Palmeiras. Vamos colocar um cenário aqui, vai. Que o Flamengo vença o Fla-Flu, vai para 64. Aí o Palmeiras, para continuar na cola, tem que vencer o Corinthians no Nubank Park. Que aí continua um ponto do Flamengo. Aí vai dando o jogo, porque ambos se enfrentam em São Paulo na 36ª rodada. Mas o Flamengo não pode tropeçar mais, se quiser continuar na liderança do Campeonato Brasileiro. A tendência, tá? E nem sempre a tendência toma conta do futebol, tá? É um clássico, é diferente. Palmeiras e Corinthians, ninguém sai ileso de um clássico como Palmeiras e Corinthians. Sempre tem consequências. E pro Palmeiras, não vencer o clássico, a consequência é perder de vez o título do Campeonato Brasileiro, ou a briga pelo título do Campeonato Brasileiro. O Flamengo também tem que jogar bola contra o Fluminense. O Fluminense é o terceiro colocado em zona de Libertadores da América. O Fluminense está jogando uma bola redondinha. Teve uma recuperação muito importante, ó. Ele acabou subindo algumas posições nas últimas rodadas e importante pra caramba, né? O Fluminense pode ir a 54 pontos. Olha, não dá pra brigar pelo título, óbvio que não, muito distante, embora matematicamente a distância seja de 10 pontos, ou seja, tem mais, depois da rodada de hoje, mais 8 rodadas no Campeonato Brasileiro. Aí você matematicamente pode, mas aí vai depender de um desastre de Flamengo e Palmeiras para o Fluminense alcançá-los. Mas o time está fazendo uma campanha de recuperação pós-Zubeldia com o Marcão lá, excepcional, né? Aí você tem o Atlético Paranaense também, que está em quarto colocado com 50 pontos. Vem o Cruzeiro. Ó, nós já tivemos aqui, nessa 30ª rodada, o Vasco empatando com o Remo, sem gols. Perdão, 0-0. Nós tivemos São Paulo 2, Vitória 1, ontem. E hoje nós teremos, às 4 da tarde, Atlético Mineiro e Santos. Daqui a pouco o Giovanni Oliveira e o Lucas Escorso falam sobre esse compromisso. Às 5h30, Flamengo e Fluminense, mesmo horário do clássico aqui em São Paulo. Palmeiras e Corinthians, Fla-Flu, transmitido na TMC Rio de Janeiro. E o derby aqui na TMC São Paulo. Tem um Grenal. Perdão, tem um Grenal na Arena do Grêmio. Ó, deixa eu falar um pouquinho sobre esse Grenal, cara. Porque o Inter é o primeiro dentro da zona do rebaixamento com 31 pontos. E o Grêmio é o 18º colocado com 30 pontos. Daqui a pouco eu quero fazer uma análise aqui, porque o Corinthians está muito ameaçado, tá? Mas vamos pro outro lado do Fla-Flu. Falei aqui do Fluminense, 3º colocado, voando com o Marcão, em pai da bola, Yuri Duque.
3: Fala, rapaziada, um abraço para vocês e para todos que nos acompanham no Esporte TMC. Dia de Fla-Flu, grande clássico carioca, mas a torcida do Fluminense não está tão empolgada com a partida. Apenas 7 mil ingressos comercializados para o setor tricolor. Isso tem um motivo. A torcida do Flu esgotou todos os ingressos para a partida contra o Palmeiras, válida pela Copa Libertadores da América nas próximas semanas, tanto no jogo de ida tanto no jogo de volta, e os valores não estavam tão baratos assim, e por conta disso, o torcedor acabou optando na partida que vale a permanência do Flu na Libertadores da América e um passaporte para a grande final da competição. E um outro fator que também determina essa baixa procura é que o Fluminense vai com um elenco alternativo para enfrentar o Flamengo. Vamos à provável escalação da equipe comandada pelo técnico Marcão. No gol, Fábio. Na lateral direita, Samuel Xavier. Dupla de zaga com Ignacio e Midian. No lado esquerdo, Guilherme Arana. Meio campo com Martinelli, Nonato e Lúcio Acosta. E no trio de ataque, Canóbio, Soteldo e Caixilho. Contabilizando os principais desfalques. Na lateral direita, Guga, que é titular. Thiago Silva na dupla de zaga. Na lateral esquerda, René, que já está recuperado, mas segue em um período de adaptação para voltar 100% contra o Palmeiras. No meio-campo, Hércules não estará entre os titulares, além do Paulo Henrique Ganso, que também se tornou 10 clássico e peça fundamental nesse elenco comandado pelo técnico Marcão. E no ataque, o Hulk é a principal ausência, o jogador que se tornou a referência e que, por ter uma idade mais avançada, acaba sendo poupado deste duelo. Por outro lado, o Flamengo deve vir com força total, visando a luta pela liderança do Campeonato Brasileiro. A verdade é que o Fla-Flu, independente de elenco reserva ou não, sempre traz um grande confronto. O problema é que para o Fluminense, o foco está virado em outra situação, pelo menos neste momento. Valeu, galera. Tamo junto.
1: Valeu, Yuri. Valeu. É óbvio, só que é um Fla-Flu, cara. Pergunta pro Hulk se ele não quer jogar um Fla-Flu. Pergunta pros caras que tem condições titulares se não querem jogar um Fla-Flu. É, meu amigo. Fla-Flu, bicho pega no Maracanã às 5h30 da tarde com transmissão da TMC Rio de Janeiro 101.3 no seu rádio ou pelo YouTube, arroba TMC Esporte. Eu prometi aqui uma avaliação aqui da zona do rebaixamento, porque tem Grenal hoje, Grêmio Inter na Arena do Grêmio. Cara, olha a situação, 17º colocado, o Inter, já teve muito pior o Inter, tá? Vitória sobre o Corinthians deu um respiro pro Inter e deixou ele na boca de sair da zona do rebaixamento, tá? É o 17º com 31 pontos. O Grêmio é o 18º colocado com 30 pontos. Aí vem o Remo, que tem 25 porque empatou com o Vasco ontem, 0x0, e a Chapecoense com 18 pontos, né? O Remo vai ter que remar bastante, com o perdão do trocadilho. Olha só, o que não pode acontecer nesse Grenal, o que não pode acontecer é empate. Isso pensando como Grêmio e como Inter. O que não dá pra acontecer é empate. O empate mantém tudo como está, mesmo com derrota do Corinthians, por exemplo, pro Palmeiras. Que é a tendência, mas repito, tendência não existe no futebol, tá? Porque aí o Inter vai a 32, o Grêmio a 31 e o Corinthians fica com 32, só que com uma vitória a mais que o Inter e mantém o Inter na zona do rebaixamento, né? Tem que vencer. Se o Grêmio mandante vence, vai a 33 pontos, tá? Empurra o Inter para a 18ª colocação. E se o Corinthians não vencer o Palmeiras, entra na zona do rebaixamento como 17º colocado, primeiro dentro da zona do rebaixamento. Se o Inter visitante vencer o Grêmio, vai a 34 pontos, tá? 34 pontos. e empurra o Corinthians. Troca de posição com o Corinthians, que tem 32, se o Corinthians não vencer a equipe do Palmeiras no clássico, tá? Ainda tem o Mirassol, né? Mirassol com 33 pontos. O Mirassol joga contra o Bahia em Salvador. É, parada dura. Então, o cenário para Grenal é: o time que vencer deixa a zona do rebaixamento a 8 rodadas do fim. Este é o cenário para Grêmio Inter, o Grenal, lá em Porto Alegre, na Arena do Grêmio. Meio-dia e 26. Já já eu volto com Santos, com Atlético Mineiro, com Atlético Paranaense, com Coritiba, com Vasco, com Remo, com muito mais aqui no Esporte TMC.
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1: Meio de 30, voltamos com o Esporte TMC para toda a rede Transamérica TMC, São Paulo e Brasília 100.1. Rio de Janeiro, cidade maravilhosa 101.3, Curitiba 100.3, Belo Horizonte 88.7, Recife, linda também, 92.7. Esta é a rede Transamérica TMC, que vai falar de mais um encontro entre Atlético Mineiro e Santos na temporada, agora pelo Campeonato Brasileiro. Informações do Santos. Alô, Lucas Escórcio.
2: Fala, Fabiano Fará, amigos ligados no Esporte TMC. Vamos atualizar as notícias do Santos, que mais tarde tem um confronto direto na busca por uma vaga na Libertadores de 2027. Santos e Galo na Arena MRV. O Santos tem 42 pontos, o Galo 44, e ocupam respectivamente a 8ª e a 7ª posição. Quem vencer fica garantido na 7ª posição. Este é o 4º jogo entre os dois times. No Brasileirão, jogaram uma vez na Vila Belmiro e depois fizeram um confronto nas quartas de final da Copa Sul-Americana, quando o Santos foi eliminado na Arena MRV nos pênaltis, depois de ter aberto uma vantagem de 2-0 no jogo de ida e ter perdido por 4-2 o jogo de volta. Para o Santos é uma oportunidade de se vingar desse que foi um momento muito complicado para a diretoria santista, que contava muito com a classificação para a semifinal da Sula. O Peixe vai a campo sem Neymar e sem Arthur. O Arthur está no departamento médico e Neymar está sendo poupado por estar voltando de lesão e a Arena MRV ter gramado sintético. O provável Santos para encarar o Atlético Mineiro é o seguinte: Diógenes no gol, Rodinei na lateral direita, Willian, Lucas Veríssimo e aí uma dúvida, Escobar ou Luan Pérez. Escobar acabou sentindo no jogo contra o Flamengo, ainda não sabe se irá começar como titular. Gustavinho, Oliva, Gabriel Bontempo, Coutinho ou Rolaser, vai depender ali do treinamento e de como o Cuca enxerga esta posição para essa partida. Everton Cebolinha, que volta depois de ter sido cortado do jogo contra o Flamengo por um acordo de cavalheiros entre o ex-time do Cebolinha e o Santos, e Gabigol lá na frente, este provável Santos para encarar o Galo. Tem um tabu a ser quebrado. O Santos, apesar de ter vencido as últimas 5 partidas fora de casa, não ganha do Atlético Mineiro fora de casa desde o Brasileirão de 2017. São quase 9 anos.

0: O Galo fala Giovana Oliveira.
1: Fala, amigos do Esporte TMC, é um prazer estar aqui mais uma vez para falar sobre o Galo, né? Hoje teremos o Atlético em campo diante do Santos, jogo importante para o técnico Eduardo Domingues, que vai ter mais uma vez vários desfalques, tá, meus caros? E também temos que lembrar, né, que o Galo classificou diante do Santos na Copa Sul-Americana e terá na próxima quarta-feira o Montevideo City Torque pela semifinal da Copa Continental. Então, desta forma, hoje, diante da equipe santista, deveremos ter um Atlético também um pouco modificado para enfrentar, então, na Arena MRV. O Galo, meus amigos, que quer, então, almejar aí a 16ª partida consecutiva, sem derrota, então, dentro de casa, é a força da Arena MRV como verdadeiro caldeirão. Técnico Barba, então, que vai ter desfalques importantes, né? O atacante Coelho vai cumprir suspensão e também quem estará de fora pela mesma situação é o Tomás Pérez. No DM estão por lá Everson, Gustavo Scarpa, Matheus Cassierra, Juan Tresoldi e o Fred é dúvida para este próximo compromisso atleticano, tá? Um provável Galo, então, para enfrentar o Santos vem hoje com Gabriel Delfim no gol, Natanael ou Alan Franco, Lianco, Vitão e Renan Lodi, Castanho, Maicon, VH, Bernard, Alaminda e Renier. Estes prováveis 11 iniciais do Galo para enfrentar o Santos, já às 4 horas da tarde, aqui no Estádio Alvinegro, amigos.
0: Valeu, Giovana. Dois times com excelente recuperação e momento dentro da temporada brasileira e continental. E o Léo Dias dá o ponto de vista dele. Para Atlético Mineiro e Santos, a bola rola às 4 da tarde na Arena MRV. Fala, Léo.
2: Olá, amigos do Esporte TMC. Vamos lá, vamos falar desse Atlético e Santos de hoje, de Galo e Santos. O Galo que muito provavelmente vai ir com um time muito alternativo. Já vai ter o desfalque do Coelho, que tomou o terceiro cartão amarelo. Vai ter desfalque também do Fred, que sofreu uma lesão na partida contra o Atlético Paranaense. Além disso, não terá o Tomás Pérez, que foi expulso também na partida contra o Furacão. E o Galo, mesmo que poupe o time, faça um alerta aqui aos amigos aí de São Paulo e também para os torcedores do Santos, que não deve mudar a estrutura e o jeito de jogar. Não se engane que o Galo com um time misto vá perder nível. Eu acho que o grande mérito do trabalho do Eduardo Domingues tenha sido de que quando trocam as peças, o Galo segue com o mesmo nível, a mesma entrega. Pego como exemplo até o Gabriel Delfim, que muita gente achava, né? O Everson se machucou, o Atlético vai perder muito no seu goleiro, mas o Delfim vem fazendo uma campanha fantástica. E o Barba tem trabalhado de uma maneira diferente, de que aqueles que não estão no nível dos titulares nem sequer têm sido relacionados e utilizados. Então, por isso, mesmo que o Galo mande a campo alguns reservas, um time bem misto, não acredito que vá perder o nível. Além disso, o Galo tem uma campanha muito boa jogando na Arena MRV. São apenas 2 derrotas nos últimos 42 jogos. Então é um mandante muito forte o Galo, principalmente sob o comando de Eduardo Domingues. Deve ter ali o Alan Franco jogando pela lateral direita. Independente de quem jogar no ataque também, o Atlético deve manter a estrutura do 4-1-4-1, 4-3-3 muito fixo. O que tem que ser chamado a atenção, que o Atlético tem que melhorar, é a sua marcação no meio de campo. Entre Elias ali, entre os volantes e a defesa, tem deixado muito espaço. O técnico Cuca pode tirar proveito disso. Mas certamente teremos um grande jogo hoje aqui na Arena MRV. Um abraço, meus amigos.
0: Valeu, Léo Dias. Será um grande jogo, mesmo o Galo desfalcado. É um time muito bem treinado pelo Barba, hein? Contra o time que tá com a moral lá em cima, que é o time do Alex Estiva, o Cuca, o Santos. E o Atlético Paranaense hoje, hein? Visita a Lanterna Chape. Hoje não, é amanhã, né? É amanhã. Visita a Chapecoense amanhã, dia 12, 7:30 da noite. A Monique Vilela traz informações do Furacão. Fala, Monique.
3: Oi, galera ligada na TMC, tudo bem por aí? Olha só, final de semana de preparação do Furacão para encarar a Chapecoense. O time atleticano joga nesta segunda-feira às 7:30 da noite na Arena Condá. E técnico Odair Hellman ainda cumpre mais uma partida de suspensão em razão de um terceiro cartão amarelo. Fica de fora do banco de reservas e Fábio Moreno, que é o auxiliar da casa, auxiliar do Odair, é quem vai comandar o time. Aguirre volta de suspensão e ainda algumas incertezas no time em razão de um desgaste da partida contra o Galo, que foi na última quinta-feira. Definição da equipe apenas após o treinamento que acontece agora pela manhã no CT do Caju.

0: E o técnico Odair Hellmann aí sim terá a confirmação do time para esse compromisso que acontece fora de casa. Quarto colocado, o Furacão nesse momento está na zona de classificação para a Libertadores, mas sabe que precisa vencer a Chape, um dos times da zona de rebaixamento, para seguir na parte de cima da tabela de classificação do Campeonato Brasileiro.
1: Valeu, Monique Vilela, com informações do Atlético Paranaense. Clube Atlético Paranaense. Agora o Nicolas Sansa chega, porque o Curitiba recebe o Botafogo amanhã, 16h, no Couto Pereira. E o Coxa, hein, Nicolas?
2: Olá, amigos! A defesa é a grande preocupação do Coritiba para o jogo desta segunda-feira contra o Botafogo no Couto Pereira, porque o time vem tomando muitos gols, se tornou a terceira pior defesa do campeonato após as últimas rodadas e também tem, mais uma vez, ausências importantes. Nos dois últimos jogos, o Coritiba foi goleado no Rio de Janeiro antes da Superdata FIFA, 5-0 para o Vasco, e depois, na última quinta-feira, 4-0 para o Fluminense. Contando as 5 últimas partidas, o time sofreu 16 gols, ou seja, uma média superior a 3 gols por partida. Normalmente, esses gols saem quando o Jaci, que é a grande referência da defesa coxa-branca, não está em campo. Dos 16 sofridos, ele não esteve em campo em 13, apenas no Clássico Atletiba, no empate por 3-3 no Couto Pereira, o Jaci estava jogando. Nas duas goleadas sofridas no Rio de Janeiro, ele foi desfalque contra o Vasco por causa de uma lesão muscular, e no começo ainda do jogo contra o Fluminense, na última quinta, ele voltou a ter um problema muscular, teve de ser substituído. E quem está entrando na equipe não está dando conta do recado, especialmente o Rodrigo Moledo. Foi herói no Clássico Atletiba, marcando 2 gols nos acréscimos para que o Alviverde buscasse o empate, mas nesses jogos contra Vasco e Fluminense ele foi muito mal. Além disso, o Bruno Melo, que é lateral esquerdo, tinha sido deslocado para jogar como zagueiro diante do Flu, tomou o terceiro cartão amarelo e está de fora. O Jaci provavelmente será vetado pelo departamento médico por causa dessa lesão muscular e não só desse jogo contra o Botafogo. O técnico Fernando Seabra espera a volta do zagueiro Thiago Kozer, que estava de fora na última rodada. Um desconforto muscular está sendo reavaliado para saber se pode entrar em campo nesta segunda-feira. Outras opções seriam a manutenção do Rodrigo Moledo ou então o Maicon voltando a ser titular. Ele perdeu muito espaço nesta retomada do Brasileirão depois da Copa do Mundo, no segundo semestre. O treinador também citou o volante Thiago Santos como quem pode fazer a função de zagueiro, já que fez isso muitas vezes na sua carreira. E, além disso, o Tinga, lateral direito, que foi reserva na última partida voltando de lesão, também pode ser escalado no setor, dependendo da estratégia, da característica que o treinador precise. Coritiba precisa dar uma resposta, está a 4 jogos sem vencer, dos últimos 12 pontos conquistou apenas 1, é o pior momento do campeonato, vem dessas 2 goleadas e o torcedor vai comparecer em grande número no Couto Pereira nesta segunda-feira, porque além de ser feriado, é o aniversário do clube, né? Dia 12 de outubro, vai ter uma programação especial a ser realizada, o torcedor já se movimentou bastante, fazendo check-ins, no caso dos sócios, ou comprando ingressos. O Couto Pereira vai estar cheio, mas com a torcida desconfiada com essas últimas apresentações, especialmente os gols sofridos.
1: Valeu, Nicolas. Parabéns, então, ao Coritiba Futebol Clube pelo aniversário completado amanhã, né? Rápido intervalo, 12h42. Na volta tem ainda Vasco da Gama, tem Botafogo, tem Cruzeiro e muito mais aqui no Esporte TMC.
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1: Voltamos para toda a rede Transamérica TMC 100.1 São Paulo e Brasília, Rio de Janeiro 101.3, Curitiba 100.3, Belo Horizonte 88.7, Recife 92.7. E vamos à cidade maravilhosa, ao Rio de Janeiro. O Joel Silva traz detalhes do empate sem gols do Vasco da Gama em casa contra o Remo, em Joel.
2: Um abraço a todos os amigos ligados no Esporte TMC. Ontem, o Vasco tropeçou dentro de São Januário, empatou com o Remo em 0-0 e frustrou quase 20 mil torcedores que lotaram o estádio. O Cruz Maltino vinha de uma boa sequência, tinha vencido 4 dos últimos 5 jogos do Campeonato Brasileiro e contava com essa vitória para escapar ainda mais da zona do rebaixamento. No entanto, o time se comportou muito mal, não criou as oportunidades que vinha criando nas rodadas anteriores e acabou empatando. Resultado justo, mas o técnico Pedro Emanuel garantiu que diante do Boca Juniors, na próxima terça-feira na La Bombonera, a história vai ser diferente.
3: Eu tenho a noção exata de que não fizemos um bom jogo, mas também tenho a noção de que na terça-feira nos vamos apresentar a um nível top. E isso advém da forma como nós nos preparamos, física, técnica, tática e mentalmente, essencialmente nesse sentido. E acho que se for perguntar à saída do vestiário a qualquer um dos jogadores que forem saindo, eles sabem perfeitamente que hoje não foi menos bom, mas que na terça-feira temos de estar a top para podermos ser competitivos.
2: O Vasco não tem nem tempo de lamentar esse empate, afinal de contas, viaja nesta tarde para Buenos Aires, treina amanhã no estádio do Deportivo Riestra e terça-feira, 9:30 da noite, encara o Boca Juniors pela primeira partida da semifinal da Copa Sul-Americana.
1: Valeu, amigo. Valeu, Joel. Joel Fera, Joel Silva com informações do Vasco. E o Botafogo amanhã visita o Curitiba no Couto Pereira. Informações do Fogão, Rodrigo Brandão.
4: Fala, meus amigos, um abraço para vocês e para todo mundo sintonizado no Esporte TMC deste domingo. E o Botafogo encerrou agora há pouco a preparação para o duelo de amanhã contra o Curitiba no estádio Couto Pereira pelo complemento da 30ª rodada do Campeonato Brasileiro. O treino realizado mais cedo no CT do clube contou com a presença do jovem meia argentino Álvaro Montoro, que se mostrou recuperado da lesão no tornozelo sofrida em casa, foi um acidente doméstico. Ele não atuou no último jogo contra o Vasco, no Nilton Santos, mas treinou nos últimos dias e vai para o jogo. Dois jogadores estão cotados para deixar o time, o argentino Christian Medina ou o Matheus Martins. Nas demais posições, o time não deve ter mudanças. Sendo assim, provável time deve ter Gabriel Batista no gol, linha defensiva formada por Vitinho, Ferrarese, Arthur Chaves e Alex Telles. No meio-campo, Huguinho, Danilo e Montoro. A única dúvida, Medina ou Matheus Martins, o marroquino Ziyech e Tiquinho Soares. Esse deve ganhar a posição do Arthur Cabral, que completou no último jogo 14 jogos sem balançar as redes. É o segundo maior jejum do atacante desde que ele chegou ao clube no ano passado. Botafogo ocupa, nesse momento, a 13ª colocação, tem 35 pontos, está a 4 pontos apenas acima do primeiro time no Z4, que é o Internacional. Jogadores estão se preparando nesse momento para embarcarem para Curitiba sem o técnico Tite entre os membros da delegação. Tite, que foi expulso contra o Vasco no último jogo porque, acreditem, ele invadiu o gramado para comemorar o gol do Botafogo, o gol do Tiquinho Soares, que seria o de empate contra o Vasco da Gama. A euforia foi tão grande que o Tite invadiu o gramado e foi comemorar com os jogadores, só que o impedimento semiautomático estragou a festa. Conclusão: o gol foi anulado, o Tite foi expulso pelo árbitro da partida, o Bruno Arleu de Araújo, e o Botafogo saiu derrotado. Para piorar a situação, o Tite ainda foi denunciado pelo STJD, ele foi incluído no artigo 258B, que trata justamente sobre isso, invasão de campo, e se for punido, pode pegar de 1 a 3 jogos de suspensão. Amanhã é o Matheus Bach, seu filho e assistente, quem vai comandar o time à beira do gramado. Desde que chegou ao clube, foram 2 jogos, com 2 derrotas para Mirassol e Vasco. Um início de trabalho bem desanimador. Que fase vive o nosso Tite, hein, amigos?
1: Professor Tite, mas ele vive assim, né? O semiautomático quebrou o Tite, hein? Deu uma derrubadona no professor, no prof. Ó, a artilharia do Campeonato Brasileiro até essa 30ª rodada. Viveiros, do Atlético Paranaense, é o líder em gols marcados, 19 pontos. Pedro, do Flamengo, é o segundo, 16. Gabriel Barbosa, o Gabigol, é o terceiro, maior artilheiro do Campeonato Brasileiro, com 13 gols. Aí vem o Carlos Vinícius, do Grêmio, com 10. Caleri, com 10. Flaco Lopes, com 9. Luciano, com 9. Danilo, do Botafogo, com 9. John Kennedy, do Fluminense, com 9. Matheus Pereira, do Cruzeiro, com 9. Luciano Juba, é bom jogador do Bahia, hein? Lateral esquerdo, com 9 gols. Samuel Lino, Samulino, do Flamengo, com 9. René, lateral esquerdo, tá fora, né? René do Vitória, esse, né? O René do Vitória, atacante, com 9 gols. Breno Lopes, ex-Palmeiras, ex-Fortaleza, no Coritiba, 8 gols. Pedro Rocha, do Coritiba, com 8 gols. Neymar Júnior, do Santos, com 8 gols. Caio Jorge, 8 gols. Maurício, 7 gols, Maurício do Palmeiras. Arthur Cabral, 7, Hulk, 7, Carboneiro, 7, Jajá do Remo, com 7, Eduardo do Mirassol, com 6, Lucas Paquetá, do Flamengo, com 6, Savarino, do Fluminense, 6, Vitor Roque, só 5 gols, Vitor Roque, e assim vai, olha só, hein, artilharia do Campeonato Brasileiro, meio-dia 52, e o Cruzeiro, hein, Cruzeiro encara o Red Bull Bragantino amanhã, no interior de São Paulo. O Cruzeiro é com Marcos Botelho.
5: Salve, salve, um abraço, amigos. Tô na área, hein? Vamos lá falar desse Cruzeiro que dá pra falar que vem embalado, né? São duas vitórias seguidas. A última, na quarta-feira passada, no Mineirão contra o São Paulo, vitória por 2-0. Vitória que, aliada a alguns resultados da 29ª rodada, consolidou o Cruzeiro no G5 do Campeonato Brasileiro. E o objetivo do Cruzeiro até a reta final da temporada é terminar o Campeonato Brasileiro, a única competição que restou, entre os 4 melhores classificados, já garantindo aquela classificação à fase de grupos da Copa Libertadores do próximo ano. É o objetivo do Cruzeiro. Foi uma promessa, inclusive, do Pedro Júnior, vice-presidente da SAF Celeste. É o seguinte, após a vitória contra o São Paulo, o Cruzeiro já vem em preparação para o duelo de amanhã contra o Bragantino. O Cruzeiro só entra em campo amanhã, né, turma? Contra o Bragantino lá em Bragança Paulista, 9 da noite no feriadão. Para esse jogo, o Arthur Jorge tem um pequeno problema. O volante Lucas Romero, capitão do Cruzeiro, deve ser desfalque por dores na panturrilha. Foi substituído no intervalo da vitória contra o São Paulo por 2-0 na última quarta-feira. Não deve encarar o Bragantino. Mas se a gente pegar e analisar, o reserva é o Zé Lucas, que vem vivendo grande fase, esteve na pré-lista do técnico Carlo Ancelotti, seleção brasileira, fez o primeiro gol dele como profissional diante do São Paulo, vem muito bem o Zé Lucas. O técnico Arthur Jorge também deve ter os retornos de Fabrício Bruno e Lucas Vidalba para esse compromisso de amanhã, viu, turma?
1: Valeu, Marcos Botelho! Vou acionar agora a Laura Dolapela para falar um pouquinho do Mineiro Feminino de Vôlei. Fala, Laura!
6: Bom dia, amigos da TMC. Muito bom dia, ouvintes. O Praia Clube é o grande campeão do Campeonato Mineiro de Vôlei Feminino. Em uma final eletrizante disputada em Belo Horizonte, a equipe de Uberlândia venceu Minas por 3-2, com placar decidido nos detalhes. A vitória garante o título estadual ao Praia Clube e dá moral para o início da Superliga. A líbero Natinha celebrou o resultado e destacou o entrosamento rápido do grupo renovado.
7: Nossa, a gente está muito feliz com essa vitória, né? Foi um jogo maravilhoso, como sempre, né? As duas equipes em altíssimo nível, mesmo em começo de temporada, né? Que é um time se entrosando ainda, dos dois lados, e mesmo assim foi um espetáculo, né? Maravilhoso. E claro que dá uma confiança maior para nós, né? De todo o trabalho que a gente tem feito até aqui, e a gente sabe que não tem time fácil nessa temporada. Então, dar esse passo com vitória, já dá pra gente esse gás pra começar mais um campeonato. Ah, a gente é muito amiga fora também, né? E acho que esse entrosamento ajuda um pouco. A gente já se conhece de outras equipes. Então, quando juntou agora todo mundo na felicidade, cada uma já conhece o jogo da outra. Então, é mais na quadra mesmo pra gente fechar 100%, assim, né? Eu acho.
6: Destaque da competição, a oposta Sabrina foi eleita MVP do torneio. Ela comemorou a conquista individual e coletiva, ressaltando que o momento agora é de rápida comemoração antes dos próximos compromissos da temporada.
8: Ah, estou muito feliz, né, com a vitória, né, com o título. E esse MVP é do time, né? As meninas me ajudaram muito, eu estou me sentindo muito bem aqui no Praia. Fico feliz de ter conseguido ajudar o time hoje. A gente comemora esse título hoje, né? Mas não dá nem tempo de comemorar muito, né? Mudar a chavinha, porque já tem a Supercopa daqui 3-4 dias, se eu não me engano. E a gente vai forte, né? A gente vai forte contra uma ótima equipe também, que é a equipe do Osasco, né? E agora é estudar a equipe delas, treinar e trabalhar para poder fazer um grande jogo lá também.
6: Com a taça em mãos, o Praia Clube celebra o título do Mineiro, mas depois volta suas atenções à Supercopa no dia 16 de outubro, já na semana que vem. O Minas já tenta virar a página para se preparar para a Superliga Feminina, que também começa na próxima semana, no sábado, dia 17. É isso, amigos. Fico por aqui. Um bom domingo e um abraço.
1: Valeu, Laura. Um abraço a você também que acompanhou até aqui o Esporte TMC. Obrigado pelo carinho, pela audiência. Fique com a programação da TMC na sua região. Tem muito futebol. Eu encontro o torcedor de São Paulo às 15h no Esquenta. Tchau.
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4: E tá no ar o News TMC. Boa tarde a todo mundo que tá ligado aqui no nosso site ou pelo 100.1 em São Paulo, em Brasília pelo 8.7 em Brasília e no 8.7 em BH e o 101.3 no Rio de Janeiro. Eu sou a Beatriz Gimenez e nessa edição você vai acompanhar as principais notícias do Brasil e do mundo ao vivo com as informações atualizadas a cada momento. Agora é 13 horas e 1. Vamos com as principais notícias do seu dia. O presidente participa agora, nesse momento, de um ato na Avenida Paulista, aqui em São Paulo, presidente Lula. A manifestação conta com a presença de aliados como Fernando Haddad e o ministro e chefe da Secretaria-Geral da Presidência da República, Guilherme Boulos. A campanha do presidente deve definir a agenda do candidato à reeleição aí nos próximos dias. O Flávio Bolsonaro também cumpre uma agenda aqui em São Paulo nesse domingo. Ele se reúne com os prefeitos e vereadores da região metropolitana para fortalecer a sua campanha aqui no estado. A agenda conta aí com a participação do governador Tarcísio de Freitas e do prefeito Ricardo Nunes. E amanhã os dois devem participar de um ato político e de uma motocarreata em São José dos Campos, no Vale do Paraíba. E ainda no assunto eleições, o Flávio Bolsonaro pediu ao Tribunal Superior Eleitoral a suspensão do canal de WhatsApp Exército do Lula, de André Janones, que tem mais de 3 milhões de inscritos. A campanha acusa o canal de divulgar desinformação. O TSE determinou a retirada de um vídeo do vice do Flávio, Alfredo Gaspar, que acusava Lula de receber propina. A justiça também suspendeu a propaganda de Lula que associava Flávio a Gaspar e Gaspar a escândalos. E segundo o colunista Lauro Jardim, do jornal O Globo, a mensagens no celular de Daniel Vercaro indicam que Flávio Bolsonaro estava na casa do ex-banqueiro em Brasília em agosto de 2025. O senador afirma que conversou com Vercaro apenas sobre o filme Dark Horse. E aos 71 anos, o Papa Leão XIV vai passar por uma cirurgia nos próximos dias para retirar um nódulo do pulmão identificado em estágio inicial. A previsão do Vaticano é de cerca de 7 dias de recuperação para o Papa. E a Confederação Nacional dos Bispos do Brasil publicou uma mensagem de apoio ao Papa, pedindo orações pela recuperação dele e destacando a proteção de Nossa Senhora Aparecida às vésperas do feriado da Padroeira do Brasil. E no cenário internacional, Donald Trump anunciou um cessar-fogo parcial entre a Rússia e a Ucrânia para suspender ataques contra instalações de energia. Mas até o momento, nenhum dos países confirmou o acordo. O presidente ucraniano, Volodymyr Zelensky, diz que aceita interromper os ataques se Moscou fizer o mesmo e propôs uma trégua de 60 dias para realizar as eleições. E no esporte, hoje tem mais jogos pela 30ª rodada do Brasileirão com transmissão aqui na TMC. Às 4 da tarde, Atlético Mineiro enfrenta o Santos na Arena MRV. Às 5h30 tem 3 clássicos, Palmeiras e Corinthians no Bank Park, Flamengo e Fluminense no Maracanã e Grêmio Internacional na Arena do Grêmio. E aqui na programação da TMC você acompanha ao vivo a transmissão dos duelos entre Palmeiras e Corinthians, Flamengo e Fluminense e Atlético Mineiro e Santos. Agora são 13 horas e 5 minutos.
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4: Ministério do Meio Ambiente afirma que o governo do Amazonas pediu ajuda federal contra as queimadas no fim de setembro, mas dispensou os brigadistas de uma semana depois, dizendo que a chuva tinha ajudado a controlar o fogo. Os bombeiros do estado contestam, dizem que não recusaram o apoio e que o pedido principal era de aviões, que o governo federal informou não ter disponível. A repórter Catarine Dias traz os detalhes diretos de Manaus.
5: Boa tarde para você e boa tarde também para todos que seguem acompanhando, né, a programação do dia. Olha, a situação continua bem crítica neste domingo aqui no Amazonas. A população segue enfrentando a fumaça que encobre aí diferentes pontos de Manaus e também atinge municípios do interior do estado. E quem precisa sair de casa para trabalhar, estudar ou cumprir os compromissos do dia a dia, acaba tendo que lidar com esse cenário. É uma preocupação gigantesca e com a qualidade do ar, principalmente com esses efeitos, né, que essa exposição pode trazer para a nossa saúde. Nos últimos dias, os focos de incêndios têm sido registrados constante aqui no estado, também no interior, que contribui aí para intensificar essa fumaça aqui na capital. E a capital, inclusive, é um dos pontos de atenção, onde foi um incêndio em uma área de vegetação e descarte de resíduos no distrito industrial, na zona leste de Manaus, que formou, inclusive, uma densa fumaça, que continua por cerca de 4 dias. E esses impactos já chegam aí na rotina da população. Na sexta-feira, inclusive, as aulas presenciais de algumas unidades escolares foram suspensas, como a Universidade Federal do Amazonas e também a Universidade do Estado do Amazonas. Enquanto isso, o poder público aí anunciou medidas, né, para reforçar esse combate aos incêndios. Mas agora a grande questão é como fazer, né, com que esse reforço se transforme em resultados efetivos para combater esse fogo. Inclusive, né, porque por enquanto os incêndios continuam aqui, a população segue exposta aí à fumaça e esperando uma melhora na qualidade do ar. Volto com vocês.
4: É isso aí, um tema muito importante, né? 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Vamos ouvir um trecho do que o presidente Lula está falando nesse momento.
6: 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É a falta de compromisso. E eu tenho um compromisso com o povo brasileiro. É garantir que esse país se transforme definitivamente numa grande nação de homens e mulheres vivendo um padrão de vida decente e digno. Um abraço, São Paulo. E até a vitória, se Deus quiser. Um abraço.
4: É isso aí, a gente acabou de escutar então o presidente Lula num ato que está acontecendo em frente ao MASP na Avenida Paulista, aqui na cidade de São Paulo, um ato aí pela reeleição dele. A concentração começou às 10 da manhã e também tem atos marcados para outras cidades aí em todo o Brasil. A repórter Giovana Giuga, nossa repórter aqui de São Paulo, está acompanhando a manifestação de perto. Vamos escutar a Giovana, o que ela tem para contar do que está acontecendo lá.
7: O presidente Lula candidato à reeleição pelo PT, participa de um ato na Avenida Paulista, em frente ao MASP. A concentração começou pela manhã, antes das 11 horas. O presidente já está a caminho, deve chegar por volta do meio-dia aqui na Paulista. O ato também chama atenção pela mobilização dos chamados fandoms, comunidades de fãs que movimentaram as redes sociais nos últimos dias em apoio à campanha de Lula, com foco principalmente no público jovem. A manifestação deve seguir pela Rua da Consolação até a Praça Roosevelt. Entre os aliados políticos esperados estão Guilherme Boulos e Fernando Haddad.
4: E o candidato do PL à presidência, Flávio Bolsonaro, passa esse domingo em São Paulo, ao lado do governador Tarcísio de Freitas e do prefeito da capital, Ricardo Nunes. A repórter Luísa Mutoni acompanha o candidato e tem as informações.
8: Há duas semanas do segundo turno, o candidato à presidência da República, Flávio Bolsonaro, do PL, cumpre agenda em São Paulo. O senador se reúne com prefeitos e vereadores da região metropolitana para discutir estratégias de campanha. A primeira reunião está marcada agora para o meio-dia. A expectativa é de que Flávio Bolsonaro chegue a qualquer momento. Segunda reunião marcada para 14h no Shopping Light, no centro da capital paulista. Essas duas agendas contam com a presença do governador reeleito Tarcísio de Freitas, do Republicanos, e também do prefeito Ricardo Nunes, do MDB, aliados políticos de Flávio em São Paulo, para consolidar apoio político no maior colégio eleitoral do país. Ontem, Flávio esteve no Rio de Janeiro, onde participou de uma motocarreata em São Gonçalo, na região metropolitana, e de uma celebração pelos 100 anos da Assembleia de Deus, Ministério de Madureira, no Maracanãzinho, na zona norte da capital fluminense. Ele também se reuniu com mulheres apoiadoras na Barra da Tijuca, na zona sudoeste, onde defendeu políticas voltadas às mulheres e ações de inclusão.
4: E o presidente nacional do PL, Valdemar da Costa Neto, falou em eleição ganha para Flávio Bolsonaro no segundo turno. Em entrevista exclusiva à TMC, Valdemar garantiu que os partidos de direita, que antes não assumiram o compromisso com o PL, estarão juntos com o partido nessa etapa. Ele também projetou a possibilidade de o partido ficar com a presidência do Senado a partir de 2027. Quem conversou com ele foi o apresentador Felipe Bueno, e vamos conferir tudo.
9: Aqui na programação da TMC, nós conversamos a partir de agora com o presidente nacional do PL, Valdemar Costa Neto. Presidente, prazer falar com o senhor. Como vai? Tudo bem?
10: Prazer para mim, Felipe. Disposição, viu?
9: Presidente, primeiro quero começar falando da sua avaliação sobre o desempenho do PL nesse primeiro turno. Principalmente, vamos começar falando do desempenho no legislativo, né? Tanto em âmbitos estaduais como em âmbito nacional. Quero saber se de alguma forma o surpreendeu e qual a explicação para esse desempenho tão poderoso, assim podemos dizer, no primeiro turno.
10: Bom, a melhor explicação que eu tenho para isso é a base que o Bolsonaro criou. Bolsonaro é um fenômeno. E nós temos aí um número muito grande de gente qualificada, esse pessoal da direita. Não é que eu quero... Tem gente na esquerda boa também, mas tem um pessoal muito qualificado, gente preparada, gente disposta a trabalhar e gente que pensa a cabeça, querem tocar o país para frente. E eles ajudaram muito, a nossa base ajudou muito o Flávio Bolsonaro. Olha que interessante. Todas as pesquisas davam que o Flávio Bolsonaro, que o Lula chegaria na frente do Flávio Bolsonaro para o segundo turno. Veja que surpresa. O Flávio Bolsonaro passou. Sabe por quê? Por causa da base, dos deputados federais, dos senadores. Eles entraram na campanha a valer. Então, isso teve. Essa foi a razão dessa mudança, dessa surpresa. Quanto aos deputados, nós achávamos que iam aumentar a bancada, mas até fui surpreendido um pouco. Nós pretendíamos fazer aí 110, 115 deputados federais. Um deputado federal para nós é importante. Mas acontece que fizemos 121 e batemos o recorde, que o recorde é FL em 1900. O pessoal gosta de ouvir isso. Em 1998, era um grande... E elegeu-se 5 deputados federais. Eles, naquele tempo, tinham Antônio Carlos Magalhães, uhum, que só na Bahia, dos 39, ele elegia 33. Era um craque. Então, eles tinham... Bateram o recorde, 105. E nós queríamos bater esse recorde para aumentar a nossa bancada, para ter gente boa para trabalhar. E nós tivemos esse sucesso graças a esses deputados, graças a essa gente qualificada, que é dedicada, e que nós pudemos colher. Você vê o trabalho, por exemplo, eu tenho vários deputados para citar, como o próprio Príncipe Luiz Felipe, por exemplo, que é presidente da Comissão de Relações Exteriores. Ele é um cara habilitado, preparado, e agora ele até ampliou a votação dele, olha que interessante. Aí você tem gente muito boa no partido, temos grandes políticos. E esse foi o motivo do nosso crescimento, tanto para senador como para federal. E deixa eu te dizer uma coisa a mais, Felipe. Uhum. Nós tínhamos 122 deputados estaduais no Brasil. Fomos para 229.
9: Os números...
10: Dobramos o número de estaduais no Brasil.
9: Os números são impressionantes.
10: Quer dizer, o partido está em crescimento... geral.
9: Sim, sim. E aí eu tenho uma pergunta que é derivada dessa sua resposta, presidente, porque a gente já conversou em outras oportunidades aqui na TMC ao longo do ano, e no início do ano havia uma havia uma dúvida, né, sobre a direita estar, de certa forma, dividida, tanto em acordos estaduais, em palanques estaduais, como no próprio apoio a Flávio Bolsonaro. Então, o senhor identifica em algum momento o ponto em que a estratégia teve que ser mudada para se consolidar uma unificação da direita e esse movimento que culminou agora no dia 4 de outubro?
10: Veja bem, eu sempre me preocupei em ter o PP, União Brasil com a gente, o Recurso, porque esse pessoal, essa gente, é gente preparada. E eles votam com a direita. O PP não veio com a gente. O Rueda não veio com a gente, o Ciro não veio com a gente. Mas o deputado dele votou no Flávio. Então, nós temos mais facilidade, agora vamos negociar, agora no segundo turno, para trazer eles de vez. O único prejuízo que nós tivemos isso foi no tempo de televisão. Eles não coligaram com a gente oficialmente, mas o Marcos Pereira, por exemplo, que é presidente do Republicano, em todas as reuniões que ele falava no nome do Flávio Bolsonaro. Então, eles apoiaram a gente. Agora, não quiseram fazer coligação. Eles ficaram, num primeiro momento, teve um acontecimento que hoje é uma bobagem, porque é tanta denúncia que sai que o povo já não está nem ligando mais para isso, que é um exagero. Mas no começo teve aquele problema que nós tivemos com o Flávio, e isso tirou muitos pontos da gente, muitos. Mas o Flávio se recuperou, explicou ela, e o povo entendeu que quando ele pediu o dinheiro para o Forcado, o Banco Master, financiar o filme, o banco não tinha problema com o Poder Judiciário, estava tudo em ordem. Então foi tudo explicado, e isso nós ultrapassamos esse ponto difícil, e agora o Flávio está bombando.
9: Agora, então, eu pergunto para o senhor sobre o futuro. O futuro, digamos, no curto prazo, né? Duas coisas. Primeiro, estratégias para segundo turno com relação a Flávio Bolsonaro. E segundo, Congresso Nacional para 2027. Quais que são os planos, presidência de Senado, eventual presidência de Câmara também, negociações para compor a mesa diretora? Vamos começar com o que é mais próximo, que é o segundo turno, que tem aí 20 dias para acontecer, presidente. Quais que são as estratégias?
10: Veja bem. Então, agora nós temos que fazer um entendimento com os partidos para eles entrarem para valer na campanha. E eu não tenho dúvida que nós vamos conseguir apresentar e para valer na campanha. União Brasil, PP, Republicanos, Podemos, Avante, vamos conversar com esse pessoal todo. Então, trazendo esse pessoal, já tranquiliza um pouco a nossa base também. E aí nós teríamos uma condição mais fácil eu acho que a eleição ficou decidida no momento em que o Flávio chegou na frente do Lula. Aquilo não era esperado por ninguém. Nós, um dia antes, o Murilo me ligou da Paraná Pesquisa e falou para mim: Valdemar, acho que nós podemos chegar um ponto na frente, hein? Acho que nós podemos chegar um pouquinho na frente. Chegamos 3-4. Quer dizer, fomos muito bem. Então, com isso, quer dizer, essa estratégia, os partidos agora, pode ser, então, o Senado vai ser nosso, presidência do Senado. Agora, a Câmara também, é muito raro isso aí, porque nós precisamos ter base. E para ter base, nós precisamos negociar. Pode ser que a gente tenha que negociar a presidência da Câmara. E ficamos com a do Senado.
9: Uhum.
10: E aí, isso tudo para trazer o pessoal agora para o segundo turno.
9: E com relação a pautas, agenda de pautas, para terminar, presidente, a gente tem, por exemplo, em andamento aí uma 6x1, a gente não sabe se o timing político é adequado ou não, tudo vai dizer, né? Os próximos momentos vão dizer, mas uma pauta econômica de reforma administrativa, tem as reformas tributárias entrando em agenda aí nos próximos meses. O senhor tem uma ideia de prioridades que o PL conduzirá no Congresso Nacional?
10: Olha bem, nós temos no Senado Federal, nós temos o Rogério Marinho, na Câmara nós temos o Sóstenes Cavalcante. O Rogério é muito habilidoso, nós vamos discutir muito essas pautas, inclusive tem uma proposta dele para o 6x1, para atender o empregador e para atender o empregado. Porque veja bem, um camarada que tem uma barraquinha, tem dois funcionários. Se ele for trabalhar 5 dias por semana, ele mata o cara. O cara não é um grande empresário. Agora, então, tem que ter um ponto de equilíbrio para atender o cidadão, para atender o trabalhador e para atender o empresário também. Tem jeito para tudo. Não pode ser 8 ou 80. Mas tem jeito para tudo. Eu acho que o cidadão tem condições de trabalhar 5 dias por semana, não vejo problema. Agora, precisa de se entender com o proprietário, com o patrão, porque tem muita gente pequena que emprega a gente. É esse pessoal que sai prejudicado. Então, nós temos que ter ter um equilíbrio. O Rogério Marinho tem um projeto bom para isso.
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4: 13 horas e 23 minutos e a gente continua falando sobre política aqui no News TMC. A tramitação da proposta de emenda constitucional que reduz a escala 6x1 segue no Senado. E para falar sobre o tema e as diferentes visões dos candidatos à presidência da República, o TMC 360 conversou com o cientista político Paulo Ramires, professor da SPM. Vamos escutar.
13: Durante o primeiro turno, houve uma hegemonia, né, da campanha bolsonarista nas redes sociais. Isso justifica em boa medida a sua vitória no primeiro turno, né? Ou seja, de Flávio Bolsonaro. O PT acordou tardiamente para as redes sociais. Ontem circulou vários dados mostrando que o PT preferiu gastar muito mais recursos em panfletos, em material impresso, do que necessariamente nas redes, e agora que o PT começa a se engajar, principalmente com esse tema da escala 6x1. O governo Lula, né, defende esse projeto desde o início do ano, mas chegou até alguns momentos de engajamento nas redes durante o ano, mas foi engolido pela oposição de Flávio Bolsonaro, inclusive com vários coaches e outros comentários dizendo que a redução da escala 6x1 seria contraproducente à produtividade brasileira. Mas agora, ontem, né, para ser mais exato, o governo Lula, com a sua campanha, se reuniu com uma série de influencers tentando alterar esse quadro. E o que a gente começou a ver já ontem mesmo foi uma avalanche nas redes sociais de influencers e outras tantas pessoas influenciadas por estes agentes que passaram a disseminar a defesa da escala 6x1 para que o Lula consiga tirar algum proveito eleitoral dessa eventual aprovação. Lembremos que a Colômbia havia prometido que, após o primeiro turno das eleições, colocaria em marcha todos os ritos, né, para que o projeto fosse, que seja aprovado. E o PL, dentro do Senado, tenta, de alguma forma, esvaziar a pauta e até mesmo retardar a aprovação, exatamente para evitar que Lula tenha vantagens eleitorais com a questão da redução da escala 6-1.
14: É justamente sobre essa questão eleitoreira que eu gostaria de falar com o senhor, professor, porque houve uma série de medidas que foram anunciadas às vésperas do primeiro turno. Houve ali um esforço para anunciar medidas com apelo popular, apelo eleitoreiro, mas que não produziram todo esse efeito. Ou, se produziram efeito, dado que algumas pesquisas ficaram bem defasadas em relação ao que a gente viu de números e o que a gente viu nas urnas, se produziram algum efeito é porque o presidente estava ainda mais atrás de Flávio Bolsonaro, antes delas serem anunciadas. É capaz de a escala 6-1 ter algum tipo de efeito de fato? Ou quem tinha que ser assim convencido por essa pauta já foi? Tem algum apelo eleitoreiro ainda?
13: Claro que tem, né? Mas eu diria que hoje a vantagem ou desvantagem de uma pauta como essa, que é eleitoreira, querendo ou não, depende do uso das redes sociais. Por exemplo, quando nós tivemos toda a polêmica em torno da imagem de Nossa Senhora de Aparecida, foi o momento em que Flávio Bolsonaro mais utilizou recursos financeiros dentro das redes sociais, principalmente a Meta, para conseguir reverter esse quadro, enquanto que o PT dependeu unicamente, né, da espontaneidade das pessoas e influencers para que a mensagem fosse divulgada. E claro que perdeu a narrativa. O maior exemplo disso foi o fato de que essas últimas medidas do Lula, inclusive a proibição das bets, apenas atenderam às bolhas petistas e não necessariamente foram bem recebidas e nem foram vistas direito pelo grupo bolsonarista. Então, me parece que agora a estratégia vai ser outra. Com a questão da redução da escala 6-1, a tendência é que haja monetizações, estratégias de viralizações, isso pode trazer algum benefício ao presidente Lula, até mesmo uma reversão desse quadro. Tudo indica que as pesquisas que são feitas, por serem feitas nas ruas e não nas redes sociais, acabam criando esse contraste, né? Ou seja, entre, de fato, o resultado final que a gente teve no primeiro turno, muito mais favorável ao Flávio Bolsonaro, do que as pessoas que estão na rua, às vezes estão trabalhando, não tem muito tempo até mesmo de mexer tanto nas redes quanto outras pessoas que ficam boa parte do seu dia mexendo na internet, consequentemente tem uma influência maior sobre quem investe mais em algoritmos nas redes sociais.
9: Professor, a gente pode avaliar essa decisão, essa estratégia fracassada do governo Lula no primeiro turno de comunicação como uma ingenuidade ou como uma decisão deliberada, né? Cada um pode ter a sua interpretação, mas seria uma ingenuidade de forma. Eu queria falar um pouco sobre a ingenuidade de conteúdo, porque eu pergunto para o senhor, com relação à 6-1 especificamente, ela é uma pauta velha porque o mercado de trabalho mudou ou ela é uma pauta ainda atual e talvez até urgente por causa da precarização justamente das relações de trabalho?
13: Bom, do ponto de vista sociológico, né, existem inumeráveis pesquisas, né, mostrando os danos à saúde mental em relação à atual escala de trabalho. E o problema central está no uso das novas tecnologias, mais uma vez, né? O fato é que computadores, automação, aumentaram tremendamente a margem de lucro dos empresários e o salário dos trabalhadores não acompanhou esse aumento, né, da lucratividade. Aliás, ficou muito aquém. E fora o fato de que essas novas tecnologias, né, fazem com que não haja mais uma separação rígida entre trabalho, lazer, e assim também como tempo de estudos. Tudo fica concentrado na mesma tela, no mesmo celular, então é muito comum que alguém que se divirta assistindo séries no computador é o mesmo computador onde ele trabalha ou mesmo onde estuda. Consequentemente, as mensagens de trabalho chegam muito mais rapidamente ao trabalhador, ele trabalha muito mais do que o comum, há uma relação de estresse, também de burnout, que prejudica a saúde mental do trabalhador. Então, existem vários estudos, né, tanto do ponto de vista psicológico, sociológico, que mostra que seria necessário fornecer uma redução da jornada de trabalho, até mesmo porque isso reduziria gastos da Previdência Social com sistemas de saúde, com danos, exatamente como eu disse, à saúde mental. Esse é um argumento racional e não pode ser considerado ingênuo, né? A gente tem inúmeros casos de depressão, até mesmo suicídios, por conta das pressões que o mercado de trabalho oferece à força de trabalho, né? Agora, vale dizer que, de uma maneira ingênua, né, a discussão foi lançada ao ar nas redes sociais pelas esquerdas, teve algum engajamento ou outro, mas ingênua no sentido de que faltou estratégia, né, na disseminação e uso eleitoreiro dessa informação, né, capaz de reverter a opinião pública a favor do Lula. Ao contrário, o que se viu foram coaches, né, espalhados ali pela internet, muitos bolsonaristas, anunciando o prejuízo da redução da escala 6 para 1 para a economia brasileira. E isso comoveu muita gente também, que se mostrou contra, mesmo profissionais que sofrem, né, com os males à saúde mental frente à escala atual e uso excessivo de tecnologias, né? Então, esse debate é importante, independentemente de qual seja o posicionamento do cidadão a favor ou contra, mas é preciso também que os meios de comunicação esclareçam mais quais são os prós e os contras, né, de uma política como essa. E o debate eleitoral, ainda mais esse período eleitoral, seria essencial, né, para além de meras acusações recíprocas entre os dois candidatos, seria interessante pautar essa questão de um ponto de vista científico, ouvindo várias opiniões, e caberia ao eleitor decidir qual é o candidato que é a favor ou contra, e decidir o voto a partir desses posicionamentos dessas campanhas eleitorais.
4: 13 horas e 32 minutos, a gente vai para um break rapidinho e já já a gente volta.
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0: Olá, querido ouvinte da TMC Pernambuco, eu sou Joely Santos e estou chegando para te deixar muito bem informado com as principais informações locais. Olha só, a ministra da Ciência, Tecnologia e Inovação, Luciana Santos, anunciou um aporte emergencial de 40 milhões de reais para a compra dos equipamentos perdidos no incêndio da Universidade Federal de Pernambuco. O anúncio foi feito nesta sexta-feira durante uma visita à UFPE. Segundo a ministra, o dinheiro já está reservado e será destinado à reposição dos equipamentos adquiridos com recursos da FINEP, a Financiadora de Estudos e Projetos. Esse valor se soma aos recursos anunciados pelo Ministério da Educação, que prevê 28 milhões de reais para a construção de um novo prédio, além de medidas para garantir a continuidade das pesquisas e a prorrogação das bolsas dos estudantes afetados. O incêndio aconteceu na noite da última quarta-feira e atingiu um prédio que abrigava laboratórios de fármacos, genética e informática. O prejuízo total estimado pela reitoria é de cerca de 100 milhões de reais. Agora, além de buscar recompor a estrutura e os equipamentos, a universidade precisa garantir que os estudos e as pesquisas não sejam interrompidos. A causa do incêndio ainda está sendo investigada pela Polícia Federal. Daqui a pouquinho a gente volta com mais informações para você. Continua sintonizado na TMC Pernambuco. Até já!
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2: 13 horas e 37 minutos e em meio à campanha eleitoral para o segundo turno das eleições à presidência, o assunto não é outro aqui no News TMC que não política e eleição. Então a gente vai falar agora sobre uma entrevista exclusiva que a gente fez com o Geraldo Alckmin, o vice-presidente, que disputa aí a reeleição na chapa do presidente Lula, e ele falou então com exclusividade à TMC. Na conversa com a nossa apresentadora Joana Trepton, ele falou sobre a estratégia de campanha para o segundo turno e sobre o escândalo do Banco Master, que voltou ao centro da disputa nessa semana. Vamos conferir.
3: Médico de formação, ele começou sua trajetória em Pindamonhangaba, no interior paulista, onde foi vereador e prefeito. Também foi deputado estadual, deputado federal, vice-governador e governador de São Paulo. Neste governo, comandou o Ministério do Desenvolvimento, Indústria, Comércio e Serviços. Vice-presidente, recebemos agora então Geraldo Alckmin. Obrigada pela presença aqui na TMC. Bem-vindo.
4: Muito obrigado, Joana, pelo convite. Uma satisfação estar com você, com todos os nossos telespectadores da TMC.
3: Bom, vice-presidente, olhando para o Brasil que vocês encontraram em 2023, para o Brasil de hoje, qual foi a principal transformação desse governo na vida das pessoas?
4: Eu acho que nós avançamos, Joana, por exemplo, na educação, com ampliação de escola de tempo integral, ensino técnico, os institutos federais,

0: o pé de meia, porque o jovem abandonava o ensino médio, tinha uma enorme evasão, para poder ganhar um dinheirinho para a família. Então, com o pé de meia, você diminuiu em mais de 40% a evasão. Ampliou o atendimento na saúde, a população brasileira está envelhecendo. Você tem uma mudança demográfica. Hoje, no Brasil, quem faz 70 anos, Joana, a expectativa de vida média é 85. Quem faz 80 é 90. Quem faz 90 é 95. Então, é claro que precisa ter mais investimento em saúde. Você tem uma demanda melhor. E acho que ampliou emprego, ampliou renda, acordos comerciais. Esse último acordo, Mercosul-União Europeia, abriu uma avenida para a exportação brasileira. Então, tivemos um avanço em vários setores.
1: Esse avanço nem sempre é percebido no cotidiano, no dia a dia, na vida das pessoas. Na sua análise, onde fica esse gap, essa diferença entre o avanço, que o senhor valoriza, reconhece, e a percepção do brasileiro?
0: Olha, Joana, eu acho que há um sentimento de que houve um avanço. Caiu o desemprego, né? Nós estamos com um desemprego menor, 5,3%, melhorou a renda da população, cresceu, além de educação, saúde, o cuidado com o meio ambiente, nós estamos com menor desmatamento. Agora, é claro que precisa mais mudanças. Temos que avançar mais ainda na questão do ajuste fiscal para poder ter juros mais baixos. E aí o governo cuidou da questão do endividamento. Fez desenrola um, desenrola dois, desenrola três, procurando ajudar a população endividada, reduziu a taxa de juros com o desenrola, fez a reforma tributária, Joana, que vai ser muito importante. Há um estudo do IPEA que mostra que a reforma tributária ela pode, em 15 anos, aumentar 12% o PIB, porque ela traz eficiência econômica. Você troca 5 impostos por um IVA dual. Então você vai pegar ICMS, ISS, IPI, PIS, COFINS e ter um imposto de valor agregado. Ela vai desonerar totalmente investimento. Então, um estudo que mostra que pode crescer o investimento em 14%. E ela vai desonerar totalmente exportação. Pode aumentar 17% a exportação. E uma boa notícia para quem está nos ouvindo, que é a cesta básica. A partir de 1º de janeiro, zera imposto na cesta básica. Todo mundo sabe que a carestia é um problema. No governo anterior, aumentou 57% a inflação de comida. No nosso governo, foi 15%, mais 15% em cima dos 57%. Então, ainda é muito. Uhum. E a partir de 1º de janeiro, zera o imposto na cesta básica. Aliás, não só alimento, mas escova de dente, pasta de dente, sabonete, os produtos também de higiene pessoal.
1: Porque quando a pessoa vai ao mercado hoje, a pessoa sente que diminuiu o poder de compra. Nesse sentido, é difícil comunicar ao brasileiro esses avanços que o senhor defende?
0: Olha, Joana, eu entendo o seguinte. Governar é escolher. Escolher. Então, o governo anterior, do Bolsonaro, o que ele fez? Ele retirou imposto de arma de fogo e de jet ski. O que nós fizemos? Tiramos o imposto de renda de quem ganha até R$5.000. Zerou o imposto de renda. E reduzimos o imposto de renda para quem ganha até R$7.350. Então nós tiramos o imposto do assalariado de renda menor e de renda média, até R$7.350.
1: Agora, retomando a questão do imposto, do IVA e da mudança em virtude da reforma tributária, não é uma taxa muito alta?
0: Olha, o IVA ainda não está definido. Agora, ele não vai, nem nesse momento, nem aumentar, nem reduzir a carga tributária. Ele é neutro do ponto de vista tributário. O que ele busca é simplificar. Você vai trocar 5 impostos por 1 IVA dual. Isso há décadas atrás. Imposto de valor agregado, o IVA. Nós, depois de quase 40 anos, fizemos a reforma tributária. Ela entra em vigência em 1º de janeiro do ano que vem. Então, essa foi uma reforma importante. Precisamos ter outras reformas. Reforma do judiciário, para ter segurança jurídica. Isso ajuda também a trazer investimento. Tem que ter mandato para ministro supremo e outros tribunais definir mandato. Tem que ter código de ética na questão de parentes, enfim, que possam advogar. Você tem que ter celeridade na justiça. Uma outra reforma é política. Ter menos partidos políticos, partidos mais programáticos, acabar com esse fundo partidário. Eu fui presidente de partido, não existia fundo partidário. Não existia isso. Hoje são bilhões e bilhões de reais. Aliás, acho difícil que o nosso adversário, com todo o apoio do Centrão, vá mexer em emenda, mexer em fundo partidário e fundo eleitoral. Então, acho que nós temos mais condições de fazer essas mudanças que a sociedade precisa. Reduzir custo Brasil, desburocratizar. Vou dar um exemplo, Joana, que eu acho que é bem didático. Tem um estado do Brasil que tinha 3 vezes mais motocicleta do que pessoa com carteira de motociclista. Por quê? Porque você tirar uma carteira A, B, A moto, B carro, em alguns estados custava R$3.500. Quem tem R$3.500 para tirar uma carteira de moto e de carro? Então, as pessoas andavam sem carteira de motorista. Ora, habilitação não é para punir, é para dar um atestado de habilidade. Acabamos com aquela exigência de autoescola, da pessoa ter que fazer até curso teórico, ao invés de estudar pela apostila ou pela internet, ser obrigado a fazer curso e gastar um dinheirão. Reduzimos para 1/4 o valor do preço de uma carteira de motorista ou de motociclista. Desburocratizar. Um último exemplo. Portal único. Eu importo e exporto. Um portal só. Isso reduz 40 bilhões o custo Brasil. Uma carga parada no porto custa 0,8% ao dia ela parada no porto. Se ela ficar 10 dias parada, você já perdeu 8%. Então, reduzir custo Brasil. Isso está em curso e nós vamos acelerar esse trabalho.
1: O senhor falou de muitos aspectos importantes. Um que me chama a atenção é a reforma do judiciário, código de ética. O povo espera ver a mesma indignação que sente sendo representada por aqueles que estão em Brasília os representando. O senhor acredita que faltou empenho em cobrar transparência na crise de imagem, de credibilidade que o Supremo Tribunal Federal enfrenta?
0: Olha, Joana, os poderes são independentes. Então, um poder é o judiciário, o outro é o legislativo, o outro é o executivo. O presidente Lula fez, no seu outro mandato, a primeira reforma do judiciário, que foi o CNJ, Conselho Nacional de Justiça, e CNMP, Conselho Nacional do Ministério Público. Exatamente para você ter um órgão regulador, um órgão fiscalizador, tanto do Judiciário quanto do Ministério Público. Nós vamos fazer a segunda reforma, que é estabelecer mandato, não vai ser mais vitalício, você ficar até aposentar os 75 anos, mas você ter um mandato. Mandato, eu sempre defendi mandato, fui candidato ao presidente da República e sempre defendi. Na Europa, o mandato é de 10 ou de 12 anos, mas você ter um mandato é importante. A outra, você ter um código de ética, de conduta. Então, eu acho que nós vamos promover aí avanços importantes. Claro que isso precisa passar pelo Legislativo, precisa passar pelo Congresso, é um outro poder, mas como fizemos a primeira reforma do CNJ e do CNMP, vamos trabalhar para fazer a segunda, critério de escolha, mandato e código de ética.
1: O senhor falou também em reforma política, falou da separação entre os poderes. Vamos falar então do poder legislativo. Como é que o senhor analisa essa relação durante os últimos quase 4 anos, entre o executivo e o legislativo?
0: Olha, Joana, nós não tínhamos maioria, nem na Câmara e nem no Senado. E fizemos um bom trabalho. Você teve, é diálogo. O presidente Lula é um homem do diálogo, não é ditador. E conseguimos aprovar, inclusive, emenda constitucional, que é a reforma tributária. A reforma tributária é PEC. Você precisa de maioria qualificada, né, para poder aprovar. E a fizemos. Eu defendo muito, Joana, que no primeiro ano é muito importante você fazer as reformas. No primeiro ano. Se nós não tivéssemos feito a reforma tributária, no primeiro ano não teria feito. Então, a reforma política, a reforma do judiciário, reforma administrativa, temos que fazê-la no primeiro ano. E estamos confiantes de que temos experiência para fazer mudanças para melhorar a vida da população, não para piorar, ter desemprego, recessão, aposentado não ter salário, as pessoas passarem por dificuldade.
1: Já que diálogo é tão importante, está faltando o governo dialogar com aliados, dialogar mais e melhor com o eleitor, fora da bolha, inclusive o eleitor que não é apoiador convicto, mas que pode ser apoiador neste segundo turno. Qual é a análise crítica que o senhor faz em relação ao que acaba de passar?
0: Joana, quando acabou o primeiro turno, eu usei duas expressões. Primeiro, gratidão. Agradecer a confiança, a votação que tivemos, 48% praticamente dos votos. E o segundo sentimento, humildade. Humildade. Em política não se obriga, você conquista. Conquista. Então nós vamos com respeito falar com o eleitor, mostrando que temos mais experiência, vamos fazer mudança, mas mudança para melhorar a vida da população. Nós não somos candidato de milionário e bilionário. Nós queremos ser candidato do assalariado, do trabalhador, claro, do empresário, mas para melhorar a vida do conjunto da população. E eu fui constituinte e nós instituímos o segundo turno. O Brasil não tinha segundo turno. Então você elegia um presidente com 30%. Agora não. Se não tiver 50%, você tem um segundo turno. Para governador aqui em São Paulo não vai ter segundo turno, porque atingiu 50%. Eu, nas duas últimas eleições para governador em São Paulo, não teve segundo turno. Passei de 50%. Agora, quando não tem 50%, você convida de novo os eleitores e nós vamos trabalhar, Joana, no seguinte. Nós tivemos uma abstenção muito alta. 33 milhões de pessoas não foram votar. Então, nós vamos conversar para que as pessoas compareçam à votação. E a eleição vai ser mais rápida, a votação. No primeiro turno, foram 6 votos. Então, foi demorado. Às vezes, a pessoa levou mais de 1 hora para votar. Agora é 1 voto. Ou, no máximo, 2, no estado que tiver segundo turno. Então, vai ser mais rápido. Então, nós queremos que todo mundo vote. Meu papai, Joana, meu saudoso pai, dizia, na vida não basta viver, é necessário conviver e participar. Então participe, leve sua opinião, decida o seu voto, ele vai ajudar o Brasil.
1: Inclusive a abstenção é um recado das urnas. Qual foi o principal recado do primeiro turno e o que poderia ter sido feito diferente?
0: Olha, nós fizemos o que foi possível. É com sentimento de gratidão, porque fomos para o segundo turno, tivemos uma diferença, foi 2% praticamente, 2%. E agora é trabalhar, é levar uma mensagem ao eleitor. Eu começaria, Joana, falando da democracia. Nós tivemos, na eleição anterior, uma tentativa de golpe de Estado. Quer dizer, imagine só, perdendo as eleições, tentaram um golpe de Estado, tinha um plano, punhal verde e amarelo, matar o presidente eleito, matar o vice, matar ministro do Supremo Tribunal Federal. Olha, eu já disputei eleição, ganhei e perdi. Quando ganhei, é tratar de trabalhar e fazer um bom governo. Quando perde, é cumprimentar o adversário. Você tem que respeitar o resultado da urna do povo, agradecer os votos, cumprimentar o adversário e fiscalizar. Quem ganha, governa, trate de governar bem. Quem perde, fiscalize, trate de fiscalizar bem. Essa é a beleza da democracia. Não perdi, eu vou mudar a Constituição e vou implantar uma ditadura. Não é esse o caminho que o Brasil precisa.
1: O senhor aceitaria ser ministro da Fazenda? Houve algum convite, alguma conversa nesse sentido?
0: Olha, Joana, não houve nenhum convite. E nem poderia ter. Eu sou contra essa coisa de antes de eleição ficar convidando ministro. Isso aí dá um azar danado, né?
1: Azar?
0: Dá um azar danado. Tem que esperar o resultado da eleição. Agora, eu defendo a tese do ajuste fiscal. Agora, não se pode fazer ajuste em cima de quem ganha um salário mínimo. Quer dizer, eu vou fazer ajuste em cima de um aposentado que ganha R$ 1.621. Não. Tem que fazer ajuste em cima do desperdício, em cima do privilégio, dos super salários, de empresas ineficientes. Isso é o que eu acredito e defendo.
1: Agora, ouvi o presidente Lula falar mais enfaticamente nos últimos dias, depois desse resultado do primeiro turno, sobre combate à violência, sobre proteger as pessoas de bandidos. Mais enfaticamente, o que o governo consegue prometer, que resultado concreto pode apresentar o brasileiro que tem medo de sair de casa?
0: Olha, muito importante, Joana. A questão da segurança, ela é prioridade absoluta. Aliás, o governo federal, antes do governo do presidente Lula, não tinha uma penitenciária federal, nenhuma. Eu era governador de São Paulo, o ministro Márcio Tomás Bastos, ministro da Justiça, no primeiro governo do presidente Lula, pediu se eu podia ficar aqui com Fernandinho Beiramar por 60 dias, porque eu já tinha aqui em São Paulo 3 penitenciárias de segurança máxima, o Piranhão em Taubaté, Avaré e Presidente Bernardes. Falei que não tinha problema, podia mandar que nós segurávamos. Não ficou 2 meses, ficou 2 anos. Aí o presidente Lula fez as primeiras 4, hoje o Brasil tem 5 penitenciárias federais, fez as primeiras 4 penitenciárias. O que eu queria destacar aqui, tem uma PEC para ser votada no Congresso Nacional. Nós vamos investir fortemente em segurança pública. Bandido bom é bandido preso, para ele falar e você desmontar a quadrilha. E combate ao crime organizado com inteligência. Veja o crime da questão do combustível. Quem que apurou? Foi Receita Federal e Polícia Federal. Todo mundo preso, a Refis fechada, e era um crime que envolvia posto de gasolina, distribuidoras de combustível, refinaria, importação, navios, navegação, e foi descoberto, todo mundo preso. O Banco Master. O Banco Master nasceu no governo anterior, cresceu no governo anterior, no nosso governo o banco foi praticamente extinto, está em processo de extinção, e o banqueiro foi preso. 60 bilhões, bilhões. Agora, o que não pode acontecer, Joana, é os meus parentes e os meus amigos, eu não investigo. Veja que no governo anterior, 4 delegados gerais foram demitidos da Polícia Federal. Por que eles foram demitidos? Porque a hora começou a investigar parente, aí demite o delegado-geral. O ministro da Justiça, o ministro então Sérgio Moro, deixou o ministério por causa disso. Não é possível isso. Nós somos republicanos. Republicanos. Investiga todo mundo e pune quem deve ser punido.
1: Vice-presidente, eu quero aproveitar que o senhor falou sobre Banco Master. A Veja publicou hoje relatos de Daniel Vorcaro sobre um suposto pagamento de 30 milhões de reais para financiamento de um documentário sobre o presidente Lula, numa negociação que teria como contrapartida facilitar o acesso do Master a fundos de pensão. Há informações de que a Polícia Federal considerou essas provas apresentadas insuficientes, por isso não avançaram na investigação. Qual é a sua análise sobre essas revelações?
0: Joana, a minha opinião, que é a opinião do presidente Lula, investigue-se, investigue-se. Agora, neste caso, por que que a Procuradoria-Geral recusou a delação? Essa delação foi recusada por absoluta falta de prova. Ela já foi recusada por absoluta falta de prova. Agora, independente desse caso, sempre a regra é, na República, ninguém está acima da lei. É a res pública. Investigue-se.
1: Escala 6x1. Uma pauta importante para ser discutida, importante para o país e importante também para o presidente Lula. Qual é a expectativa? O timing é o timing certo? Discutir e, quem sabe, até votar entre o primeiro e o segundo turno?
0: Olha, Joana, há uma tendência mundial de redução de jornada de trabalho. Isso é uma tendência no mundo inteiro, porque a tecnologia permite eu fazer mais com menos gente. Vamos pegar a agricultura, o setor primário da economia. Você não vai ter nem tratorista, vai ser trator autônomo. Você planta com máquina, colhe com máquina, pulveriza com máquina. Então você vai ter menos gente contratada, até café. Eu sou de uma região de café, do Vale do Paraíba, e ia todo mundo colher café. Hoje é tudo máquina. A indústria, setor secundário da economia, robô, automação. Você produz muito mais automóvel com menos gente. O que mais segura emprego é o setor terciário, que é serviços. Esse é o que, mas mesmo esse, pegar a minha área, medicina, radiologia, vai ser robô que vai fazer a ressonância, a tomografia, fazer o diagnóstico, dar o laudo. Então, é um mundo que a tendência é você ter uma jornada de trabalho um pouco menor. Um dia desse, Joana, eu fui ao Vale do Paraíba, parei na beira da estrada, era sábado, 9 da noite. E a moça que me serviu lá o café me perguntou sobre o fim da escala 6x1. Aí ela me falou: doutor Geraldo, eu estou trabalhando aqui sábado, eu posso trabalhar sábado. Eu estou trabalhando de noite, eu posso trabalhar de noite. Agora eu preciso de 2 dias, porque eu não tenho empregada, eu tenho casa para cuidar, eu não tenho babá, eu tenho 2 filhas. Então é natural que se caminhe para uma escala 5x2.
1: Mas
0: é
1: e o natural. Timing da discussão?
0: Então, isso foi aprovado na Câmara e parou no Senado. Foi aprovado há meses na Câmara. Só como tem que aprovar nas duas casas, agora vai para o Senado. Nós defendemos. Muitos setores até, Joana, já é, a escala já é 5x2. E vai fazer uma coisa gradativa. Mas eu diria que é um avanço natural, mundial, na maioria dos países do mundo, porque a tecnologia vai cada vez você poder fazer mais com menos gente.
1: Agora, para a gente se encaminhar aqui para os finalmente, os vice-presidentes, há uma percepção, uma leitura de que a campanha do presidente Lula está enfrentando algumas dificuldades para acertar a comunicação. Está procurando um norte, mas está enfrentando dificuldades. O presidente começou a gravar vídeos para as redes sociais. Acredito que já tenha admitido até internamente que a comunicação ela poderia ter sido mais eficaz. Qual é o diagnóstico? Inclusive, o senhor está participando também dessa tentativa de fazer uma releitura da comunicação. O que falta, inclusive na esquerda, no governo, o que falta para conseguir fazer uma comunicação que chegue como outros grupos conseguem chegar ao eleitor, à população?
0: Olha, é trabalho. Então, nós temos, para isso tem o segundo turno. Já que ninguém conseguiu 50%, você de novo chama os eleitores para que eles definam. Há praticamente um empate técnico. 2% no primeiro turno é quase um empate técnico. Nós estamos animados, estamos trabalhando de maneira respeitosa, falando com os eleitores para conquistar esse voto. Mostrando, olha, o Brasil precisa mudar, mas não pode mudar para pior e precisa mudar com sentimento de justiça. Acho que nós podemos avançar mais. Aí a comunicação ajuda, né? Quer dizer, e não tem uma fórmula mágica. Eu acho que é ser sincero, é colocar os problemas, debater os problemas, não fugir das perguntas e esclarecer, né? O Mário Covas, com quem eu trabalhei, fui vice-governador, era um professor, ele dizia: o povo não erra, o povo erra menos que as elites. Ele precisa ter todas as informações. Então, cabe a nós levar essas informações para a população.
1: O que o senhor consegue garantir ao eleitor que deseja essa mudança, que está insatisfeito? Qual é o compromisso que o senhor faz aqui com o eleitor?
0: De mudança para melhor e não para pior. Nós não podemos levar o país à recessão com desemprego, depois de ter conquistado o menor desemprego, 5,3%, de ter conquistado melhora na educação, na saúde, no meio ambiente, comércio exterior. Nós estamos batendo recorde de exportação das empresas brasileiras, acordos comerciais, e temos a humildade de reconhecer que tem muita coisa ainda para melhorar. E acho que nós temos a experiência necessária para fazê-la em benefício do conjunto da sociedade brasileira. O presidente Lula tem espírito público, disposição para o trabalho e a experiência que faz toda a diferença.
1: Muito obrigada ao vice-presidente da República, Geraldo Alckmin, pela entrevista, pelo seu tempo. Bom trabalho.
0: Muito obrigado, Joana. Muito obrigado a todos que nos acompanham.
1: E antes de encerrar, a ATMC convidou o candidato a vice-presidente da chapa de Flávio Bolsonaro, Alfredo Gaspar, do PL. Estamos aguardando a agenda do candidato.
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3: 14 horas e 6 minutos e o News TMC fica por aqui. 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
1: Olá, seja bem-vindo, bem-vinda ao Imprevista. Meu nome é Joana Trepton e este é o programa de entrevistas da TMC. Às vezes o caminho mais fácil não é descobrir aquilo que a gente quer fazer na vida. É confiar o suficiente nessa vontade para abandonar aquilo que parecia mais seguro. A nossa convidada de hoje, aqui no Sofá do Imprevista, cresceu numa família em que estudo e independência eram levados muito a sério. Estudou piano erudito durante 10 anos, fez faculdade de Direito, trabalhou no Tribunal de Justiça de São Paulo e chegou a imaginar uma carreira como promotora. A música estava ali desde sempre, mas durante algum tempo a música parecia pertencer a outro compartimento da vida. Até que os dois mundos começaram a ficar difíceis de conciliar. À noite, ela cantava
6: e no dia seguinte voltava para o tribunal. Até que um advogado que tinha assistido a um show encontrou aquela cantora atrás de uma mesa e perguntou o que ela estava fazendo ali, não é mesmo? Uma pergunta simples, mas uma pergunta que chegou na hora certa, porque ela escolheu a música. Só que escolher não significava encontrar um caminho pronto. Antes de lançar o primeiro disco solo, descobriu que uma gravadora que demonstrava interesse em contratá-la tinha recuado, porque já tinha outra cantora negra no elenco e tinha dúvidas sobre se o mercado comportaria duas. Paula seguiu. Vieram o soul, o samba, o funk, a MPB, os discos, os palcos, a televisão, uma carreira que já atravessa mais de 3 décadas, sem nunca ter cabido perfeitamente dentro de uma única gaveta. Também veio a oportunidade de estar sentada numa bancada julgando novos artistas. Hoje, mais experiente, segue fazendo música, experimentando linguagens, escolhendo caminhos, uma carreira longa, linda, batalhada, que traz muitas perguntas. O que que acontece com a ambição depois que você já provou que consegue? O que uma mulher aprende depois de passar décadas sendo vista como forte, alegre, solar? E que parte daquela jovem que vivia a vida entre o tribunal e os palcos ainda está aqui com a gente? A nossa convidada de hoje é Paula Lima. Paula, muito bem-vinda ao Imprevista.
7: Bom dia, Joana. Bom dia, boa tarde, boa noite. Mas é um prazer estar aqui com você, muito obrigada pela sua receptividade, pelas palavras, né? E vamos aí pensar, né, sobre caminhos de vida e escolhas.
6: Para a gente pensar sobre os caminhos, a gente olha um pouquinho para trás. Hoje, como é que você olha e você vê tudo o que você conquistou e também aquilo que você teve que abrir mão para conseguir chegar onde você chegou?
7: Bom, eu fico muito feliz, em primeiro lugar, por viver do meu ofício, dessa minha paixão, que é a música. E, obviamente, foram inúmeras batalhas. As batalhas continuam, elas seguem. Mas eu me realizo muito com o que eu faço. E eu encontro muita gente bacana no meu caminho. Desde músicos, produtores, amigos, enfim. Eu penso que eu fiz boas escolhas, porque eu estou feliz e realizada com o que eu estou fazendo. E eu estou sempre assim, tentando me renovar, tentando entender para onde o mundo caminha, assim, né? Sem deixar de lado a minha essência. E hoje eu estou num momento muito interessante, porque hoje eu faço parte da Black Service, que é o hub criativo do Seu Jorge, que é um grande amigo, parceiro, irmão de muitos anos. E a gente tem uma estrutura muito bacana e tem muitos planos para seguir. E o que eu diria para aquela garota lá atrás é: acredite em você, não desista, siga seus sonhos e seja uma pessoa amorosa. Eu gosto muito da palavra amorosa, gosto muito da palavra independência, que você citou aí, gosto muito da palavra liberdade e eu gosto muito da coisa da solidez e da verdade. Eu acho que é mais ou menos isso.
6: Qual é a sua verdade?
7: A minha verdade é ser quem eu sou, é ser feliz dentro daquilo que eu acredito. Então, quando eu falo isso, eu falo dentro da música, dentro da minha família, dentro dos meus amigos. Enfim, a minha vida, assim. Eu sou muito poliana. Eu tenho uma coisa muito tipo, vai dar certo, é legal, vale a pena. E eu acho que é isso, assim, sabe? Eu gosto de ter bons sentimentos, assim. Não só em relação às pessoas, óbvio, eu acho que isso teria uma obrigação nossa, mas eu gosto de me sentir bem. Eu não gosto de ter buraquinho, sabe? Então eu sempre tento resolver. Essa semana mesmo eu resolvi um buraquinho, um único buraquinho assim que estava me incomodando. Fui lá, resolvi, estou feliz, estou acordando, sorrindo ainda mais. Eu acho que tem um momento também que o universo vai abrindo portas para a gente e ele vai iluminando alguns pensamentos e desejos. Então, por exemplo, há 3 semanas atrás, eu fiz um show e, de repente, eu olhei e vi uma pessoa que tinha estudado comigo no pré. E foi tão legal, aí eu falei, Eriquinha, e aí ela apontou e ela falou assim, aí quando eu olhei, eu falei, Paulinha, Fabinho, estudaram comigo do pré até a 8ª série. E a gente se encontrou como se a gente tivesse visto há 1 semana atrás. E o mais legal foi, fomos viajar esse final de semana. Ficamos 72 horas juntas, eu, Eriquinho e Paulinha, dormindo no mesmo quarto, falando das 7 da manhã às 2:30 da manhã, como se a gente nunca tivesse separado. Então, isso é um sinal do universo, né? Esse meu reencontro com o seu Jorge, acontece também assim, a gente se conhece há 30 anos, e de repente a gente se encontra no passado, no Festival da Nova Brasil, e quando a gente se encontra, parece que a gente também nunca deixou de se ver, mesmo com o hiato, né, da correria da vida dele, da minha vida, enfim. E a gente agora se encontra, a gente fala de tudo, e a gente dá risada, eu encontro ele toda semana, e a gente fala, obviamente, do nosso trabalho, que é o motivo, né, do nosso reencontro, mas a gente tem uma intimidade. Então, talvez assim, o universo esteja me mandando sinais de pessoas que realmente valem a pena, que importam, e sobre coisas que importam. Uhum. Eu estou muito ligada no que realmente importa. A gente fica dando muito, a gente perde muito tempo com o que não tem sentido, com o que não vale a pena.
8: Tempo e energia. Eu quero falar um pouquinho mais com você sobre o Hub do seu Jorge, mas eu queria antes só voltar para uma questão. Você falou sobre ser você mesma. No seu meio, meio de artista, meio de celebridade, meio de cantor, é possível ser 100% você mesma sem que te peçam para que você se adeque?
7: Eu acho que é possível, né? Eu sou uma pessoa que... eu sempre fiz o que me dá prazer, o que faz sentido para mim. Eu não posso, trabalhando com arte, fazer algo que eu não acredite, né? Porque isso vai perder o significado, inclusive, do prazer que eu tenho em fazer. Então, é possível. Talvez seja um caminho mais doloroso. Mas é possível, sim, gente. A gente tem que tentar se adequar aos nossos desejos. Eu acho que não é se adequar ao outro. E, obviamente, na vida você tem sacrifícios. Isso faz parte. Então, uma hora ou outra, você se adequa ali, mas sem... causar uma dor em você, né? Se adequa em algo que faça sentido para o seu próprio bem. Aí é diferente.
8: Agora, me explica um pouquinho mais sobre o Hub, me explica um pouquinho mais sobre essa parceria com o seu Jorge, sobre Black Service.
7: Pois é, seu Jorge criou esse Hub criativo, onde é um lugar de autenticidade e de caminhos artísticos. Então, tem desde podcast, as ideias, né? Podcast, gravação, tem um estúdio maravilhoso ali. Ele também trabalha com outros artistas, né? Partículas Acesas e a Flor, que é a filha dele, que é super talentosa. E eu acho que é um lugar de não finitude, de liberdade e de você poder dar vazão aquilo que você imaginou e que talvez aparentemente fosse impossível. Ou seja, é um lugar de possibilidades. É um lugar de que tem um cara extraordinário, que é o Jorge. Ele é um gênio. Ele é um cara extraordinário mesmo. E ele dá ali um espaço para que você sonhe e realize. Eu acho que esse é o hub criativo dele.
8: Isso tem tudo a ver com a sua história. Porque Sim. você sonhou, você realizou. Os caminhos que você percorreu, você imaginava que eram possíveis ou eram muito distantes para você?
7: Eu acho que eu sempre acreditei que era possível. Assim, eu fui criada nessa família, como você citou, uma família que muito empoderada e que acreditava muito em educação e muita liberdade emocional e financeira. Então, todas as mulheres e os homens também são formados. Eu tive um tio incrível que eu acho que é o meu... uma das minhas grandes referências. Ele foi chefe dos engenheiros da Mercedes-Benz. Aí você imagina, é um homem negro que hoje ele teria uns 90 anos de idade, então ele alcançou o que hoje seria difícil de alcançar. Então, esse tio era uma referência. Eu tive mulheres já com ensino superior na minha família. A gente está na quarta geração do ensino superior. Então, eu tenho muito orgulho dessa família, assim, porque é uma família que sempre acreditou no potencial de cada um ali. Diante disso, eu cresci acreditando que tudo era possível, que eu poderia ocupar qualquer lugar. Depois eu fui entender sobre preconceito, sobre racismo, embora isso tenha sempre sido dito dentro ali do meu habitat. Mas era uma coisa assim, tipo, ok, você vai ter mais dificuldade, mas tudo é possível. desde que você também se esforce. Quando eu digo isso, eu não quero cair no lado da meritocracia, que não existe no Brasil, né? Então, fica parecendo que através do meu esforço eu consegui. Não, não é isso. É, as pessoas se esforçam muito e elas não conseguem. Então, eu tive alguns apoios, né? Por exemplo, eu nunca precisei me preocupar se a gente ia ter casa para morar, se a gente ia ter comida, se eu estudei em escola particular. É, eu tive uma educação assim, privilegiada. Então, eu nunca me preocupei. Eu fui trabalhar com 20 anos de idade. Então, a dificuldade que as pessoas têm normalmente, eu não tive. Então, eu fui exceção. É, diante disso, eu pude também dar vazão a alguns sonhos. É, ao mesmo tempo, eu venho de uma classe média negra. A classe média negra é diferente da classe média branca. O que acontece na classe média negra é que você vai estudar em escola particular, você vai poder viajar, você vai ter uma casinha na praia. É, casinha mesmo, estou falando que é na Vila Caiçara, na Praia Grande, eu cresci ali. É, uma família super gostosa, que tinha um sítiozinho em Campinas. Então, assim, eu vivi alguns confortos. Mas, por exemplo, quando eu entrei no Tribunal de Justiça, eu entrei para pagar minha faculdade, para poder comprar meu carro e para poder, inclusive, dar vazão ao sonho de cantar. Por quê? Porque aí eu não tinha preocupação do tipo, caramba, eu não vou poder cantar porque esse canto não me dá dinheiro agora. Então, eu preciso trabalhar para isso. Não, eu tinha meu salário. É, eu sei que muita gente desistiu nesse período, mas eu pude não desistir, porque eu tinha esse emprego que fazia parte ali da minha escolha, né, que era o direito. Eu queria ser também uma promotora de justiça. É, mas é isso, né? Eu acho que eu tive algumas sortes e tive muito apoio dos meus pais e dessa minha família deliciosa. E por isso também eu consegui dar vazão aos meus sonhos.
8: Agora, Paula, falando sobre racismo, por mais cursos de letramento e por mais que uma pessoa que não é negra tente entender, não dá para entender. O que a gente consegue ter é um pouquinho mais de cuidado, de sensibilidade na hora de falar.
7: De empatia.
8: De empatia de abrigar uma luta que não é necessariamente por natureza nossa, mas que tem que ser nossa. Eu queria falar com você melhor sobre isso, porque você trouxe um aspecto que é tão importante. Você nasce com uma bandeira, obrigatoriamente. Uhum. Você, de uma família de classe média, como tantas outras aqui no Brasil, com um pouco mais de possibilidade do que tantas outras que não são. Nós estamos num país muito pobre, muito desigual. Como é que é nascer e carregar uma bandeira? Você sempre vai falar sobre racismo. Uhum. E você sempre vai ser perguntada sobre racismo. Uhum. E sempre vai passar pela sua vida.
7: Uhum. Tudo isso. Pois é, o negro no Brasil e no mundo, ele ainda sofre com o racismo, com o preconceito, com a invisibilidade, com o não acesso, com a falta de oportunidade, com a questão da cor, né? Você mesma disse que eu tive essa oportunidade de gravar o meu primeiro álbum e não deu certo porque eu era uma pessoa negra. O único motivo era esse. Ah, ela é talentosa? É. A música é boa? É. Mas qual é o problema, então? Ela é negra. Então ela não pode gravar porque já tem uma outra. Então, assim, eu vivi coisas terríveis e cruéis por eu ser negra, mas eu simplesmente pulava esse obstáculo e seguia em frente, né? E, obviamente, também eu sempre digo que quando você é jovem, você é muito afrontoso, né? Você se acha muito incrível, muito único, muito espetacular. Então, eu tinha isso comigo. Então, eu falei, gente, isso está acontecendo, mas eu vou seguir em frente, porque eu acredito nesse meu potencial. Eu vou. E, como disse você, eu sou uma mulher negra brasileira. E ainda somos mulheres, né? Ou seja, a mulher negra, ela está na base da pirâmide. Abaixo de tudo, né? Então, a nossa luta é muito maior. E é importante a gente falar sobre racismo, sobre letramento. Eu acredito num mundo mais justo. Eu sou uma mulher do coletivo. Eu acredito em gente. Eu acredito que estamos bem quando todos estão bem. Porque sempre vai te afetar, sabe? Eu gosto muito daquela poesia onde fala: primeiro levaram os negros, eu não liguei. Depois levaram os operários, eu não liguei. Depois levaram os imigrantes, eu não liguei. Depois levaram os indígenas, eu não liguei. Agora chegou minha vez e eu não tenho quem me salve. Então é muito isso, assim, sabe? Eu acho que a gente está num momento assim de sociedade, com uma necessidade de humanidade, com uma necessidade de olhar para o outro, com uma necessidade de pensar que todo mundo realmente vale a pena e todo mundo é igual. Então, quando a gente fala dessa coisa da igualdade, né, da justiça, da dignidade, isso é tão importante. Então, como mulher negra, obviamente, eu sempre vou falar sobre isso. Tomara que um dia eu não precise falar. Pensou, daqui a 50 anos, quem estiver aqui possa falar: gente, está tudo bem, conseguir seguir meu caminho de uma maneira não dolorosa.
8: Não há diferenças.
7: As portas se abriram, não há diferenças, né? 50, 100 anos, né? Eu acho que a gente não vai estar aqui. Mas tomara, sim. Eu torço muito para que cada vez menos a gente fale. E quando quando no Brasil a gente começou a falar sobre letramento racial, isso é coisa de 10, 15 anos atrás, né? O movimento negro, obviamente, fala desde sempre. Mas, no geral, assim, uma coisa taxada de difícil, uma pessoa que não dá para lidar. Ninguém falava sobre racismo. Era tipo, tá tudo bem. E hoje todo mundo fala, o que é muito bom para que as pessoas também possam se sentir apoiadas e talvez assim saibam que existe um outro igual e que conquistou e que, apesar das dificuldades, está ali ocupando aquele lugar.
8: Então, só para a gente se aprofundar um pouquinho na questão do letramento, por que não basta a gente ser empático e não ser preconceituoso? Por que é necessário o letramento? Porque tem muita gente que está nos ouvindo, a gente está aqui no Dial também, entrevistando agora, neste momento, no Imprevista, a Paula Lima. Muita gente está nos ouvindo e fala: não, mas eu sou uma pessoa, assim, né, empática, eu não tenho preconceito. Para que letramento? Por que eu preciso me aprofundar nisso?
7: Olha, eu acho que a gente precisa se aprofundar para ter um mundo mais igual. Eu acho que a gente vive isso na prática, né? O sistema, a estrutura racial. Por exemplo, quando você chega num restaurante, é difícil você ver. Você tem que olhar para o lado, não digo nem que seja difícil, mas você tem que olhar para o lado e falar assim: tem outras pessoas diferentes de mim? Quando você está na faculdade, tem outras pessoas diferentes de mim? Graças, né, às políticas públicas e ações afirmativas, isso hoje é possível. Quando você vai numa viagem, você fala: tem outras pessoas diferentes de mim? Então, tudo isso é importante para que a gente tenha um mundo mais justo. E eu acho que, se não for no amor, vai ser na dor. Em que sentido? No amor é tipo: eu sou empático, eu acredito, eu gosto de gente, todo mundo merece ocupar os lugares. E na dor é tipo: caramba, se essa pessoa não ocupar o lugar, uma hora eu também não vou ocupar, uma hora também não vai ser bom para mim. Então é nesse sentido. Uma vez eu conversei com o diretor da Globo e ele estava falando sobre a novela que tinha a Sheryl Menezes como protagonista, que eu esqueci o nome, e ele disse que foi meio na dor, que eles entenderam o poder da classe trabalhadora e dos negros. Ele falou assim: a gente passou a vender menos. Então foi na dor. A gente precisava dessas pessoas. A gente precisava com que elas ocupassem esse lugar para outras pessoas se identificarem com elas. Então, eu penso no letramento dessas duas formas. Eu acho que primeiro é porque a gente é gente. E eu acho bacana te ver bem. Acho bacana ver ela bem. E eu acho que também tem uma coisa do tipo: se você não estiver bem, se ela não estiver bem, eu também não vou estar bem. Então, eu acho que tem essa coisa dos dois lados. Tem o lado humano e o lado do que você ganha e perde, né? a não posição das pessoas.
8: A pouca diversidade, inclusive mercado de trabalho, tem tantas pesquisas que mostram que uma empresa pouco diversa, ela lucra menos.
7: Exatamente.
8: Então, assim, se não é pela empatia, vai pela conta.
7: Aconteceu isso que esse diretor me contou. Estavam lucrando menos. É um fato.
8: E quando é que você se vê, assim, na Globo? Globo sempre é um lugar...
7: Mas eu não sou global, adoraria. Não,
8: mas quando você
7: eu adoraria me ver na Globo todos os dias.
8: Mas quando você se vê ali naquele meio, como é que você se sente?
7: Me sinto bem. Me sinto em casa. Eu tenho muitos amigos. A Maju Coutinho é uma amiga minha, minha irmã. Eu jantei com ela antes de ontem, inclusive. É, tá grávida, tá linda. A gente conversa sobre tudo. A gente se apoia. A gente tem um grupo ali. Eu, Thelminha, ela... A gente se curte, a gente vibra uma com a outra. É, ela me orgulha, obviamente. Ela ocupa um lugar muito único, singular, né? Como jornalista, como mulher negra. É, a Thelminha também, a Val, que está no encontro, que também está no mesmo grupo que a gente. É, eu tenho também o Seu Jorge para me inspirar. Tem Thaís Araújo, eu fiz agora, há pouco tempo atrás, uma homenagem a ela no Luciano Huck. É, eu tenho Ailton Graça, que está sempre nas novelas. A gente se admira muito, eu e Cris Viana. É muita gente. Assim.
8: Muita gente?
7: É muita gente. É, e eu fico muito feliz de hoje... Ah, quando a Glória Maria estava viva, quando a gente se encontrava, era uma loucura. A gente sempre se amou, Flávia Oliveira, da Globo News... A gente se fala, se vê, se encontra. Benedita da Silva, Antônio Pitanga, vão no meu show.
8: Sim, mas essa lista aí, ela só vai
7: essa lista,
8: aumentando o nível.
7: Samuel,
8: né?
7: De Assis, protagonista também. Eu acho que tem uma coisa da gente se ver como espelho.
8: Uhum.
7: É, bater palma mesmo para a gente crescer cada vez mais. E entender que, assim... Tudo a gente pode, tudo é nosso, né? Que se perguntou como eu me vejo naquele lugar. Me vejo muitíssimo bem, sou sempre muito bem recebida. É, vou gravar Altas Horas com o Serginho, é uma delícia. Cantei com o Thiaguinho, com o Péricles.
8: Mas no momento em que você foi afrontosa, depois daquele não, terrível, você falou, bom, não
7: quero.
8: Gente,
7: quer. eu vou cantar.
8: E aí você vê agora onde você transita. Se você voltar para trás, para aquela menina... O que ela sentiria? Se sentiria incrédula ou, ok, a gente conseguiu porque a gente ia
7: não,
8: conseguir?
7: Não, a gente se sentiria feliz. Não é nem tipo, ah, it's okay. Não, não é um it's okay. Não, é tipo, caramba,
8: olha,
7: deu certo, que bom. E a gente ainda tem muito mais água aí pra fazer rolar. Eu passei o ano novo com o Jorge Ben. É, a gente tava no Copacabana Palace. Não é porque tipo, ah, eu vou lá. Não, não é isso. Eu recebi um convite de um amigo, Rodrigo Stocco, maravilhoso, que todo ano tem que passar no Copacabana Palace. Ele falou, Paula, você tem que estar com a gente. E aí eu tô lá e eu ouço, Paulinha, Paulinha. E era Jorge Ben, conclusão. Fiquei metade da noite com o Jorge Ben. Nem
8: Nossa.
7: Fiquei tanto com o Rodrigo, mas o Rodrigo falou assim, Paula, fica lá com o Jorge Ben. A gente se ama muito. Eu tenho uma história super bonita com o Jorge, que eu sempre fui fã desde criança. Ele tocava nas festas da minha família. Era um ídolo, um ícone. Aí de repente eu me vi gravando duas faixas num álbum dele, que é o 23, através do Escova. Eu muito tímida ainda, com 19 anos, então só fiquei olhando, não falei nada, ele jogando alfazema no estúdio e tal. E aí depois, passam-se alguns anos, eu entro no Funk Como Legusta, lá me perguntam que música eu gostaria de gravar, eu escolho Meu Guarda-Chuva, que eu ouvia desde que eu tinha 13 anos. O Funk Como Legusta estava num momento de explosão assim em São Paulo. E, de repente, alguém fala assim, eu acho que essa música é do Jorge Ben, mas ele nunca gravou. E eu tô ali numa casa noturna, que é o Blim Blim, e o alemão, que era o dono, chega e fala assim, tem uma surpresa para você. E quem entra? Jorge Ben. Depois de todos os anos que eu tinha gravado 23. Aí ele entra e ele fala, eu vim aqui só para entender quem era essa menina que tinha escolhido gravar uma música que nem eu tinha gravado e que era minha e tal. E se tornou um carro-chefe da minha carreira, meu guarda-chuva, é meu hit maior, talvez. E Jorge senta lá comigo no camarim, eu lá maquiando o olho, aquela loucura que você sabe como é, e de repente eu entro pro show e ele vai atrás, ele fica nos bastidores ali, na coxia, e depois eu falo, Jorge Ben tá aqui, aí ele entra, pede a guitarra emprestada do meu guitarrista e dá uma canja de 8 músicas. É muita coisa.
8: Não é uma cândida, é um
7: não,
8: show.
7: Pois é, um show. Ele fez metade do show. E a partir dali, a gente cria uma conexão absurda. Nossa. Depois entramos no mesmo escritório, que era do Poladian. E aí eu passo, aliás, antes disso, o Funk Como Ele Gusta, ele começa a participar dos shows do funk. A gente faz shows, não vou dizer históricos, porque eu estaria muito me colocando num lugar histórico. Mas a gente está falando do Jorge Ben, numa retomada, com uma galera muito jovem, muito antenada de São Paulo ali. Então, foram shows inesquecíveis. E aí passa isso, eu

0: Mas, e reconhece os caminhos, mas quando a gente olha para o presente, você é o não é it's okay para muita gente. Você é referência, você se tornou, e sim, eu acho que é muito honesto a gente também saber colocar as palavras certas no momento certo. Você fez história com Jorge Ben, ok? Ambos juntos ali naquele momento histórico. Você tem facilidade de reconhecer isso em você? Ou quando você olha para dentro, você é um pouco mais, como é que a gente pode dizer, modesta?
1: Eu acho que eu sou exigente, né? Eu acho que eu estou sempre buscando novos caminhos, querendo mais, pensando no que eu poderia ter feito, óbvio, mas eu celebro muito tudo que eu fiz, assim. Eu sou uma pessoa que celebra. Então, quando eu chego na minha casa, eu celebro minha casa. Quando eu chego quando eu faço um show muito importante, especial, eu celebro aquele show, eu celebro meu público, eu celebro esses meus amigos. Eu sou uma pessoa de celebração. Eu celebro uma música nova que chega. Eu me divirto com a vida. E eu entendo as minhas conquistas, entendo talvez algo especial que eu tenha feito, entendo também caminhos que eu abri para outras pessoas que vieram depois de mim, assim como eu celebro quem veio antes e abriu o caminho para mim. Então, eu sou uma pessoa de coração quente, sabe? E uma pessoa que, apesar de, obviamente, a gente sempre quer mais. Você sempre visualiza lá na frente e algo maior e tal.
0: E é
1: Mas,
0: saudável.
1: e é saudável até para a gente não parar e até para a gente ter motivação. Mas eu consigo, sim, me abraçar, sabe? Eu consigo falar, pô, Paula, foi legal, hein? Poxa, Paula, você é uma pessoa que vale a pena, sabe? Eu gosto também de ser alguém funcional. Eu adoro, eu tenho usado muito a palavra adulto funcional, sabe?
0: Adoro dessas
1: Porque
0: novas que a gente passa a usar sempre.
1: é muito chato não ser funcional,
0: Muito.
1: né? Olha, são duas coisas. É muito chato não ser funcional e é muito, muito chato ser chato. Às vezes você fala assim, pô, hoje eu não tô no meu melhor dia, então volta, sabe? Faz aquela rebobina e começa de
0: Eu
1: novo.
0: tenho para mim que chato é o pior insulto que alguém pode receber. Porque assim, se alguém te chama de feio, se alguém te chama, você muda. Se alguém te chama de desagradável, mal educado, você muda. Agora, chato é uma coisa que nasce com a pessoa. Então a gente não pode deixar isso, né, ir aumentando dentro da gente.
1: Exatamente.
0: Agora, é muito consolidada a imagem de que você é uma mulher forte, uma mulher solar. Tudo isso que você disse é reconhecido
1: Que
0: pelas
1: bom.
0: outras pessoas.
1: Obrigada.
0: Pesa. Em algum momento?
1: Não,
0: Não.
1: não,
0: Nunca. Você não se sente na
1: não,
0: responsabilidade de continuar sendo?
1: não, porque eu não é uma personagem, né, que está aqui. Eu sou assim, assim. Eu acordo assim, eu ando assim, eu vivo assim, eu me comunico assim. Enfim, essa sou eu. Então eu não tenho como. Eu não fico pensando assim. Ai, mas será que eu estou andando certo? Estou falando? Eu sou exatamente essa pessoa o tempo inteiro. Obviamente, tem coisas que eu só falo entre quatro paredes. Óbvio. Claro. Tem um veneninho? Claro que tem, gente. Eu sou gente, entendeu? Mas é um veneninho para a gente rir. Não é um veneninho na maldade. É isso, assim, né? Quando eu falei de exigente, eu acho que eu lembrei agora da palavra. Eu me cobro muito, assim, né? E às vezes também eu fico pensando, quer saber? Tudo que eu tinha para fazer hoje eu já fiz. Acabou, agora é só amanhã. Então vou parar de me cobrar. Não, ou é só semana que vem, ou é só. Entendeu? Aí eu também vou me adaptando ao meu estado de espírito. Tem isso também.
0: E você atribui isso à personalidade, educação, terapia?
1: Eu acho que tudo isso, sabia? Eu acho
0: Todas as
1: que.
0: opções anteriores.
1: Eu acho todas as opções anteriores. Eu acho que tem a coisa da minha família, assim. Minha mãe, minha avó, minhas tias foram pessoas muitíssimo importantes para mim, assim. E mulheres muito à frente do tempo delas, muito já independentes, mesmo todas sendo casadas e tendo apoio o apoio masculino ali, a presença masculina, meu pai.

0: Ai, maravilhoso. Mas a força dessas mulheres, a inteligência, a sabedoria delas me fez enxergar o mundo de uma outra maneira. Eu me coloquei no mundo de uma outra maneira a partir delas. Depois, eu acho que tem uma coisa da minha índole, que é isso também, né? Eu conheço gente que foi super bem criada e não é funcional e não funciona, enfim. Então, tem uma coisa da nossa índole. E tenho, obviamente, agora nesse momento atual, assim, de terapia. Eu comecei a. Eu sempre achei um pouco chato terapia, porque eu sempre encontrei terapeutas de escuta. E eu entendi isso depois. Eu preciso de alguém que troque comigo. E alguém que me dê uns puxões de orelha também, assim, sabe? E de igual para igual, sem. Ah, mas será? Ou então sem. Aí você fala. O mundo está caindo. Aí a pessoa fala, mas como foi a história, a sua história com a sua mãe? Aí você fala, gente, mas o mundo está caindo agora. Não, não tenho problema com a minha mãe. Eu não quero saber de coisa passada da minha mãe. Eu quero saber de agora. Vamos resolver agora. O mundo está caindo. Então, eu achei uma terapeuta maravilhosa. Encontrei. A gente se dá muito bem. E ela é aquela que fala assim, hã? Eu não estou acreditando, né, Paula? Nessa altura do seu campeonato, você achar que você não pode tal coisa, ou você não tomar uma decisão a respeito disso. Você não deve estar se olhando no espelho. Eu estou preocupada. Então, assim, esse tipo, e assim, olha, eu acho que se a gente fizer assim, assim, assim, e essa pessoa resolveu uns três problemas profundos, assim, todos profissionais, mas problemas profundos, assim, de uma maneira que eu não estava. Porque a gente tem sempre medo de ofender alguém, de passar do limite, de ser inconveniente, de constranger. Não, tem formas de você resolver isso de uma maneira muito objetiva, direta, transparente, elegante e sem deixar vestígios de tipo, será que ela quis dizer? Não, ela quis dizer. Então, eu entendi, eu me tornei uma pessoa muito mais empoderada. E muito mais forte, eu já tinha isso comigo, mas a partir da terapia. Isso fez diferença na minha vida, vale a pena?
1: E você não acha que isso tem a ver com a infância? Tô brincando, não podia
0: Tem.
1: deixar passar, tô brincando. Desculpa.
0: Não, mas claro que. Não, mas não, óbvio que tem. Eu já tenho uma essência
1: Mas a
0: e eu
1: relação
0: já
1: com você.
0: tenho um apoio, pois é, eu já tenho um apoio, já tenho uma base familiar muito forte, saudável, bonita, amorosa. E então eu já tenho uma segurança. Em ser quem eu sou, e aí as inseguranças, porque a vida vai te jogando inseguranças, né? A vida vai dando uma chicoteada aqui, uma chicoteada ali, e aí você fica às vezes um pouco frágil, um pouco vulnerável.
1: Agora, eu não vou falar sobre a infância, mas se você fosse homem, você teria essas mesmas inseguranças, você acha?
0: Acredito que não, né? Acredito que não, mas eu não sou uma expert nesse assunto, mas pelo que eu converso. Pelo que eu leio sobre homens negros, aí a história é diferente. O homem em geral, eu acho que principalmente o homem hétero, ele tem uma segurança que a gente fala, nossa,
1: Tinha que vender, né? Em
0: meu
1: cápsulas.
0: Deus, mas que autoestima incrível, meu Deus, entendeu? Porque infelizmente o mundo ainda é dominado por essa força. E eu acho que tem a ver com força física. Porque intelectual é que não é, né? Então, eu acho que se eu fosse homem, eu obviamente teria algumas facilidades, mas o homem negro, ele tem muitas questões psicológicas, de saúde mental, de não reconhecimento, de não valorização, de não poder ocupar determinados lugares, de precisar muito fazer, ter um terapeuta, de vulnerabilidades. De desrespeito, de perseguição. A gente agora eu posso falar, né? Um jovem negro é morto a cada 23 minutos. É diferente das mulheres negras. As mães todas que têm filhos homens, mães negras, morrem de medo do filho não voltar para casa. Então a questão do homem negro é um pouco diferente. Mas tem uma coisa masculina, geral, que tem essa autoestima, mas tem essa. Esse outro lado seríssimo, profundo e grave da existência do homem negro.
1: Você é muito política, enquanto animal, enquanto animal político, né? Porque eu acredito realmente que todos somos seres políticos, mas tem pessoas que passam direto e reto, sim, você aprofunda uma conversa como aqui, um podcast de uma hora, e que não respinga de forma alguma, uhum, não passa por esse assunto. Se você fala de uma forma natural, uhum, sem que seja chato, uhum, ou sem que pareça que você é aquela pessoa difícil que disseram que, uhum, você era porque você abordava esses assuntos, uhum, isso sempre esteve em você?
0: Eu acho que eu fui evoluindo, eu acho que eu fui entendendo essa estrutura racial brasileira. É, acho que eu fui passando por algumas coisas, sentindo coisas na pele. Fui vivenciando, talvez também, outros acontecimentos com outras pessoas negras. E fui também me conectando com movimentos negros, com pessoas interessantes, entre elas Djamila Ribeiro, por exemplo, ouvindo Marielle Franco. Tudo isso faz com que a gente tenha um outro olhar sobre a nossa existência, sobre o outro e sobre o mundo. Então, eu fui também aprendendo, lapidando, tive essa família já, uhum, um pouco letrada, e que, obviamente, o letramento foi crescendo absurdamente no decorrer da vida. E eu acho isso, assim, né? Eu não sei. Pensando agora, eu parei de falar, porque eu lembrei que eu estudei num colégio particular, que era o São José, e eram 800 alunos. Eu era a única negra. A única. A gente estava falando isso com essas minhas amigas que estudaram comigo do pré até a oitava série. E elas falaram assim, como eu era muito boa aluna, eu saía muito na frente. A gente fala muito da linha de partida, né? Então, a minha linha de partida, apesar de mulher negra, obviamente ela começa lá atrás, diferente da sua, né? Porque a gente fala de escravidão, a gente fala de invisibilidade, a gente fala de marginalização. Então, coisas que outras pessoas não viveram. Mas, pensando a partir da minha existência já presente, eu como criança, naquela linha de partida ali no Colégio São José, eu saio muito na frente, porque eu era, talvez, dos 800 alunos, uma das 10 melhores. Então, eu sempre fui muito paparicada pelos professores, pela diretora, pelos meus próprios colegas. É engraçado, porque criança não tem julgamento, né? Uhum. Então, para não dizer que eu nunca sofri um preconceito dentro da escola, eu já conto já, mas era uma coisa muito assim. Paulinha, era Paulinha 1, Paulinha 2, agora mesmo a gente estava lá nesse quarto, na praia.
1: Vai sair um livro, né?
0: Vai sair um livro. E aí uma hora a gente estava assim, as três no mesmo quarto, e aí era uma bicama, imagina. E eu na parte de cima, Eriquinha no meio, Paulinha na cama de casal ali, a gente 7 horas da manhã rindo, falando sem parar, para depois fazer o nosso ovinho e tal, não sei o quê. E aí a Eriquinha, ela acordava, ela me dava a mão. Aí ela me dava a mão. Ficava fazendo carinho na mão. Ela falava assim, eu tô tão feliz que a gente tá aqui. Aí dava a mão pra Paulinha, que é minha xará. Aí a gente já ria, já tipo, ai, bom dia, bom dia. Pois ela botava o pé em cima do meu. E isso tem a ver com essa verdade de criança, uhum, né? Então, a gente
1: uma ingenuidade.
0: Uma ingenuidade, uma inocência. E algo muito verdadeiro. Eu olho para você e te vejo como igual. Para mim, você não tem diferença nenhuma. E a gente, enfim, eu tive esse período maravilhoso. E depois teve um preconceito que eu vivi, assim, pesado, dentro da escola. Eu estava na terceira série e tinha a festa junina. E eu era uma das mais altas da turma naquela época. Hoje eu não sou mais, mas naquela época eu era uma das mais altas. E aí, o menino que era da segunda B, eu era da segunda A. O da terceira B, eu era da terceira A. Ele falou assim, eu não vou te dar mão. Aí eu falei, por que você não vai me dar mão? Aí ele falou, porque você é preta. Aí eu fiquei assim, porque eu não tinha ouvido ainda isso na escola. Aí eu fiquei olhando para ele, eu falei, meu, esse cara é doido? Eu tipo assim, eu fiquei chocada, óbvio, mais do que hoje. Mas eu fiquei assim, eu falei, que estranho. Aí eu contei para minha mãe. Aí minha mãe falou o seguinte, você quer que eu vá na escola resolver ou você mesma quer resolver? Você pode escolher. Aí eu falei, eu resolvo. Aí eu chamei a tia Ovécia, que era minha professora maravilhosa. Eu tive professores incríveis. Chamei, contei para ela o que tinha acontecido. Ela falou assim, entendi. Aí quando chegou na hora do intervalo, a gente andava em fila, colégio de padre. A gente andava em fila, aí passou na fila. Ela falou assim, vem cá, Paula. Ela falou, quem é? Aí eu falei, ah, ele ali. É o Maurício. Maurício, tadinho.
1: Ai, tomara que chegue até o Maurício de alguma forma. Nem que seja para ele ficar um pouquinho envergonhado.
0: Aí eu falei assim, é o Maurício. Só que eu não sabia o que ela ia fazer. E era um tempo que professor, imagina, eu tinha 9 anos. Professor tinha um outro tipo de liberdade em relação ao aluno. Então ela tirou o Maurício da fila. Sacudiu o Maurício. Ela ficou tão nervosa. Ela começou a ficar vermelha. Ela falou assim, o que você falou para ela? Aí ele, tadinho, ficou rosa assim. Aí ele assim, ai, não sei o que. Ela falou assim, aí ela gritava, ela falava assim, aonde você acha que você é diferente dela? Qual é a diferença que você vê entre ela e... Qual é a diferença entre ela e você? E ele não sabia o que responder. E aí ela só falou o seguinte, se eu souber de mais alguma coisa que você faça para ela, você vai se ver comigo. E aí, obviamente, ia chamar pai, diretor, não sei o quê. Então, tadinho, ele ficou meu amigo. Então, ficou, teve que dançar comigo, me deu a mão. Tadinho, mas eu tinha pena. Eu falei, mas é isso. Mas foi a única vez que no colégio aconteceu isso comigo.
1: É impossível passar ileso. É
0: total,
1: muito difícil.
0: Sim.
1: Agora, Paulo, quero aproveitar que você está aqui. A gente está conversando com Paula Lima para te pedir ajuda sobre decisões difíceis. Porque olhando para a tua vida, dá para ver que você tem um pulso firme em relação à tomada de decisão.
0: Precisamos ter, não tem jeito. Tem horas que eu fico muito libriana, não sei, viajante, no ar, mas a gente precisa ter, a gente precisa saber decidir.
1: Qual foi a decisão mais difícil que você já teve que tomar?
0: Nossa, mais difícil? Ter que sair de uma banda, por exemplo, talvez. Eu tive que sair do Funk Como Legusta. Foi uma decisão muito difícil. Era uma banda que estava explodindo. Eu amava aquelas pessoas. Mas eu optei por fazer o meu trabalho solo. Né? Eu optei por ter a minha vida. Mesmo na insegurança. Porque eu me sentia muito segura ali com eles. Né? Era uma parede sonora, uma força incrível. Mas eu falei, não, está na minha hora. Eu vou precisar me escolher. E outras coisas também que eu fui tirando do meu caminho, assim, sabe? Coisas que eu... Esse problema não me pertence. Isso eu aprendi.
1: A falar não.
0: A falar não. Esse problema não me pertence. E falar o seguinte, olha, você resolve, eu tô aqui para te apoiar. Mas este problema não fui eu quem causou. Então, depois de você resolver, de toda forma, eu tô por aqui.
1: Profissionalmente... Onde você está agora? Para onde você quer ir? Quais são os seus próximos passos?
0: Pois é, profissionalmente eu sou uma cantora realizando e o meu próximo passo é lançar um single novo, maravilhoso, lançar um álbum novo com a produção do Seu Jorge.
1: Já tem algo aí?
0: Tem muitas músicas. Dia 14, inclusive, de outubro, eu apresento algumas dessas músicas que vão entrar nesse álbum. Algumas músicas inéditas. E vai ser, obviamente, um trabalho brasileiro, solar. Eu preciso dessa solaridade. Outro dia eu estava conversando com o Emicida, meu amigo, que eu falo que ele é um dos grandes pensadores dessa nossa geração. E eu falei para ele que... Mostrei algumas músicas para ele. Aí ele falou, Paula, você é uma pessoa do abraço. Impressionante como você tem, através da sua música, essa forma de abraçar, essa forma amorosa de ser. Porque eu não quero levar problema para ninguém. Eu não quero. Ao mesmo tempo, eu quero mensagens sólidas, positivas e inteligentes, né? Eu não posso falar sei lá o quê, eu preciso falar alguma coisa de útil. Então, tudo isso tem a ver com esse meu novo trabalho, que vai sair provavelmente na primeira semana de maio.
1: Já tem nome? Título?
0: Tem. Mas eu acho que eu não posso falar aqui, porque vai que rola.
1: Tem a ver com o solar?
0: Talvez.
1: Talvez. Não, eu não vou insistir porque o teu argumento foi muito bom. Vai que roubam. Entendeu? Não pode, não. Alguém tudo
0: lança,
1: bem.
0: Alguém lança um álbum aí com esse nome.
1: Eu não quero ser responsável por isso.
0: Pois é.
1: E agora, nesse momento de tanto amadurecimento, você ainda tem o mesmo olhar sonhador que você tinha quando você não sabia se essa carreira ela ia se consolidar?
0: Eu sou uma adolescente. Eu ia falar que eu sou uma criança, mas eu não sou mais. Mas uma adolescente eu sou. Sou muito... eu tenho um lado, assim, muito menina. E não quero que ele vá embora. E tenho um lado muito mulher, assim, também. De quem tem consciência das coisas em geral que estão ao meu redor. E consigo ter uma leitura sobre situações e pessoas. Que isso me ajuda muito, assim, né? Acho que também tem uma coisa da maturidade quando você fala, vou seguir o meu feeling, vou seguir a minha intuição. Você tem também déjà vus, né? Porque você tem coisas que se repetem. Você fala, já vivi isso, eu não vou viver de novo, né? Então, tem isso, mas... qual era a pergunta?
1: A pergunta era sobre você olhar com um olhar sonhador.
0: Sonhador.
1: Para esses projetos.
0: Sonhando. Eu continuo sonhando, eu continuo querendo coisas que ainda eu não vivi.
1: Uhum.
0: Continuo achando que tem muita água para rolar. Continuo entusiasmada com coisas pequenas e coisas grandes. Continuo muito apaixonada por gente, assim, cada vez mais.
1: Já que você está falando de gente, uma ideia de quem estará nesse álbum novo?
0: Bom, produção do Seu Jorge.
1: Daí a gente já larga bem, né?
0: Exatamente. Aí eu já falo, produção do Seu Pronto. Jorge. Obviamente, ele vai ser obrigado a cantar comigo. Tô brincando, ele vai cantar, mas obviamente ele vai ser obrigado a cantar comigo. Então, ele vai cantar comigo. Tem música inédita de Lued Luna, Tássia Reis, Raquel Reis, Zélia Duncan. Emicida tá aí me prometendo. Ele já fez uma música para mim, mas agora eu quero uma nova para esse álbum. Deixa eu ver quem mais. Tem provavelmente Rashid. E eu não estou dizendo das participações, porque eu não fechei isso ainda.
1: Uhum.
0: Mas eu estou dizendo das músicas dessas pessoas que fizeram e estão fazendo músicas para mim.
1: Altíssimo nível.
0: Altíssimo nível.
1: Nossa, Paula. Muito feliz em ter conversado com você. Adorei. Te admiro,
0: muito
1: sou
0: obrigada.
1: Sua fã.
0: Também realmente, te admiro.
1: Sua energia, realmente, assim, ela é muito leve e abrangente. Ela abraça, de fato.
0: Muito
1: então, obrigada por você estar aqui com a gente, por você compartilhar a sua forma de ver o mundo, de ver a vida, de ver as pessoas. É importante a gente fazer isso, a gente deixar um pouquinho de nós por onde quer que a gente passe.
0: Eu acho. Eu, como cantora, estou muito rouca.
1: Não dá para você ficar sem voz.
0: Não. Mas eu acho que a gente tem uma coisa de plantar semente,
1: uhum.
0: De pensar realmente nesse presente, nesse futuro, de acreditar num mundo melhor. E eu acho também que a gente também tem que trabalhar para ser melhor, sabe? Então, eu também tenho esse caminho, assim, uhum. da vida, de tipo, poxa, dá para ser mais legal aqui, dá para ser mais legal ali. Porque todo mundo tem defeito, todo mundo tem milhares de imperfeições, mas eu acho que a gente, com consciência, já que a gente está percebendo isso, a gente corrige, né?
1: Trabalha,
0: né? Trabalha, né? Para ser mais legal. Foi um prazer te conhecer. Muito obrigada pelo seu carinho, pelas colocações todas, por me fazer pensar, né? Porque quando a gente começa a conversar, a gente vai falando coisas que a gente nunca falou.
1: Quase uma terapia.
0: É quase
1: uma boa conversa, exatamente. É quase uma terapia.
0: Então, foi um prazer, parabéns pelo
1: obrigada.
0: Seu trabalho, obrigada pela sua potência, né? Mulheres potentes, né? Uma mulher potente, né? Sendo dona de si. Então, muito bom te encontrar, obrigada.
1: Obrigada. Esse foi o Imprevista com Paula Lima, um podcast sobre histórias que não cabem mesmo em currículo, sobre tudo aquilo que a vida faz com os nossos planos. Obrigada pela companhia. Na semana que vem tem um episódio novo, sempre às quintas-feiras, no nosso canal do YouTube TMC News BR e no fim de semana aqui no na TMC. Um beijo para vocês, tchau.
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1: Alô, alô, torcedor brasileiro, alô, alô, torcedor pernambucano, muito boa tarde pra você. Pra você que se liga na gente no som da TMC, aumente o som do seu rádio aqui nos 92.7 para conferir todos os detalhes dessa pré-jornada esportiva, antes mesmo de chegarmos de fato com a pré-jornada, com as principais informações de Atlético Goianiense Esporte, a gente traz um panorama sobre essa preparação e com entrevista para esse jogo de 6 pontos, o Sport, que é o atual 8º colocado com 50 pontos, encarando o 6º colocado, o Atlético Goianiense, com 52, jogo do Antônio Ascioli, por isso uma diferença de apenas 2 pontos, confronto direto, o chamado jogo de 6 pontos. Então vamos ouvir os jogadores do Sport após esse bom momento, 2 vitórias consecutivas, a primeira sequência de vitórias da era Mariano Sosso. E a gente começa ouvindo o atacante, que está num grande momento com a camisa do Leão, Neto Pessoa, fala agora aqui no som da TMC.
2: Então, é uma semana um pouco mais curta, né? Mais habitual daquilo que a gente vinha fazendo, a gente tinha algumas semanas mais longas, né? Isso te dá alguns dias a mais de recuperação, de preparação. Mas nós sabemos que nessa reta final é tudo mais intenso, tudo mais rápido, então não... A gente não tem tanto tempo assim para trabalhar. Acho que o mais importante é você se recuperar pós-jogo e tentar mentalizar o jogo o mais rápido possível. A gente sabe que é uma grande partida, uma partida muito importante para a gente. Então a gente desde já tem que viajar concentrado, desde quando nos reapresentamos. Eu acho que o foco do elenco já mudou. Então acho que nesse momento é o mais importante, é manter o foco e não tentar desfocar tanto assim de uma partida para outra.
3: Tu vem de um acesso no ano passado, tu viveu a experiência do acesso ano passado, e a gente tá numa fase da competição com poucos jogos restantes, alguns jogos decisivos, na tabela do Sport propriamente apresenta vários jogos com cenários e finais de campeonato. Então, começar o domingo, fala um pouquinho do que esperar, um adversário que tá 2 pontos na frente do Sport, ali encaixotado, querendo vaga no G6. Queria que tu fizesse um pouquinho... analisando o que tu passou ano passado, sendo bem sucedido com acesso, e esse momento do Sport, essas partidas mais decisivas que a gente vai ter, começando com o domingo.
2: Então, cara, trazer do ano passado pra cá, eu creio que eu vivi uma fase muito parecida com o que o Sport está vivendo no momento. Eu lembro que a Chapecoense ano passado, ela, na última rodada, estava em quinto, né? Então nós entramos no último jogo ali. Então isso é a prova que nessa reta tá se afunilando, as coisas elas tendem a se definir mesmo nos últimos jogos ali. Eu creio que até a última rodada vai ter muita coisa ainda pra acontecer, né? Muitas oscilações da galera que tá em cima e quem tá embaixo também. Então é jogo a jogo, cara. Eu acho que algo que a gente conseguiu colocar em mente é que cada jogo realmente é uma final, né? Cada jogo tem como você fazer uma projeção daqui pra última rodada, sendo que é melhor você ir no jogo a jogo. Então, pelo aquilo que eu vi ano passado, eu creio que a gente também está bem próximo daquilo que foi vivido, né? E jogo a jogo, eu creio que é o segredo.
3: Queria que tu comentasse propriamente sobre o Atlético Goianiense, jogando em casa, sempre é um clube com historicamente com mando de campo forte, principalmente jogando Série B. Teve vídeo hoje, né, dentro da preparação. Queria que tu falasse um pouquinho sobre o adversário, característica, o que tu visa para esse confronto.
2: Então, é uma equipe muito forte, né, principalmente seus domínios ali em Goiânia. A gente sabe que o clima de Goiânia também é um clima específico, né, um pouco seco, e o horário do jogo também. A gente tem que estar preparado para isso, tem que estar bem hidratado, tem que ter uma noite de sono, né, bem diferente daquilo que a gente vem tendo. E o Atlético não tá ali, não tá brigando à toa, né? Uma equipe bem madura, né? Uma equipe que tem uma transição muito rápida, jogadores de lado muito rápido, então a gente tem que ter muito cuidado, né, nesse contra-ataque, tá bem fechado. Mas é aquilo, que nem eu falei, é uma reta final e você não tem como escolher adversário, né? Se você realmente quer lutar por um sonho, por um objetivo que é o acesso, você tem que vencer, né? É um jogo que a gente sabe que vai ser muito difícil, mas a gente tá muito bem preparado para isso.
3: Para finalizar, queria que tu valorizasse teu momento, falasse sobre teu momento, centroavante, tua posição, chegar no durante o campeonato, nem pra dizer que foi na metade do campeonato, já na reta final, tá conseguindo empilhar bons números, já com 3 gols, com a camisa do Sport. Se a gente for analisar a média de minutos, assim, 90-90, uma média até de mais de um gol no jogo. Então eu queria que tu comentasse também sobre esse teu início jogando com a camisa do Sport.
2: Cara, antes de vir pra cá, eu já mentalizava muito que seria. Faltaria um pouco de jogos pra acabar a temporada, né?
0: Eu não teria tanto tempo assim de adaptação, de questão física também, envolvia muita parte física, já que eu não vinha jogando, eu não tinha tanta minutagem. Então eu sei que era um começo que eu não poderia falhar, né? Eu tinha que chegar preparado, tinha que chegar pronto.
4: Então comenta um pouco como tá sendo o trabalho com o Sousa.
5: Ah, cara, pra mim é um aprendizado, né? Como eu falei dos últimos treinadores que eu tive, eu creio que o Sousa é o mais energético, né? Um cara vibrante. E, cara, nessa fase da competição isso é muito importante, né? Manter a energia lá em cima, manter o foco. E eu acho que ele tem um trabalho muito grande nisso, de fazer com que a equipe não perca o foco, né? Não se deslumbre com vitórias, não se entristeça muito com derrotas, né? E isso tem sido um ponto-chave muito, muito grande nessa nossa retomada.
1: Esse foi Neto Pessoa falando aqui no som da rádio TMC. Já ouvimos muitos comentários positivos durante a chegada do técnico Mariano Sousa, desde que está nessa segunda passagem pelo Sport, tanto da diretoria quanto dos jogadores. Mas de quem já está no rubro-negro desde a primeira passagem do técnico, a gente vai ouvir agora o goleiro Thiago Couto destacando sobre o trabalho, sobre o dia-a-dia do técnico Mariano Sousa, especialmente agora, após o Sport ter engatado a sua primeira sequência de vitórias, venceu 2 jogos de forma consecutiva contra o Athletic e contra o São Bernardo. O Thiago Couto, que ele e o Barleta são os únicos titulares desse atual time do Sport, que já foram treinados por Mariano Sousa na primeira passagem do comandante pela capital pernambucana. Então, Thiago Couto é ele que fala agora aqui no som da TMC.
6: Já conheci o estilo dele, né? Um estilo muito marcante, assim, né? Que ele tem. Isso não muda. O grupo se adaptou muito bem, né? Com a forma dele de pensar, a forma dele de fazer os treinos, de fazer o jogo. E a gente espera fazer com que isso dê resultado dentro de campo, né? E é isso, não tem muito o que falar, né? A gente tem que seguir trabalhando aí, jogo a jogo, para conseguir os resultados.
1: Esse goleiro, Thiago Coelho, o melhor. E esse foi Thiago Couto falando aqui no som da TMC sobre o treinador Mariano Sousa. O Sport, que para esse compromisso contra a equipe no jogo de logo mais à tarde do Atlético Goianiense, não contará com o Fernando Sobral, jogador que não está mais no departamento médico, está recuperado de uma lesão lombar, clinicamente está apto, mas fisicamente ainda não se encontra na melhor condição. Então, por isso, o departamento médico do Sport, junto à comissão técnica e à diretoria, optaram pela manutenção do jogador na capital pernambucana. Quem também ficou na capital foi Marlon Douglas, que não reuniu ainda as condições físicas necessárias para atuar após uma lesão na posterior da coxa, ainda no primeiro tempo, após a vitória contra o Athletic. Na vitória contra o Athletic, naquele momento ainda estava 1-0 a partida, o gol havia sido marcado pelo Neto Pessoa, o Marlon fazia um bom jogo até então, porém teve a lesão. O Sport que ainda não conta com o lateral esquerdo Rai Lopes, que dará vaga a Edson Lucas. Por outro lado, quem volta a atuar com a camisa do Leão é Diego Hernandes, o jogador uruguaio que ficou fora dos últimos 2 compromissos, mas está à disposição. O atleta que foi recuperado, perdeu o jogo contra a equipe tanto do Athletic quanto do São Bernardo, e é um jogador importante para esse time do Sport. Então o Diego Hernandes voltando, como também volta o Biel após cumprir a suspensão automática na rodada anterior, é mais uma opção para o setor de meio campo do técnico Mariano Sousa. E sobre outros jogadores no departamento médico, os únicos atletas ainda no DM, tanto o Filipinho quanto o Fábio Matheus, que tem lesões mais longas, estes já começam a esboçar alguns trabalhos no campo, algumas movimentações ainda nesse processo lento da transição, mas já é um avanço sobre a situação clínica desses dois atletas. E sobre o momento do esporte, vislumbrando os próximos compromissos, uma sequência bem difícil, vai ter hoje o Atlético Goianiense às 4h10, e aí depois tem na sexta-feira o Fortaleza jogando na Ilha, ainda nessa dúvida se terá ou não o seu torcedor, o Sport que entrou com o efeito suspensivo para que seja julgado o mais rápido possível essa punição e o Sport consiga com o efeito suspensivo, já que também entrou com o recurso, ter o seu torcedor no confronto da próxima sexta-feira contra o Fortaleza e depois na sequência tendo o jogo também em casa contra o Criciúma. Sequência difícil. E falando sobre a preparação, sobre esses próximos jogos e sobre como está o esporte, vislumbrando o grande objetivo, o sonho da temporada, que é o acesso, aqui no Som da TMC vai chegar o treinador rubro-negro Mariano Sosso falando agora.
7: Bem, yo acho que de las últimas 5 temporadas es la serie más competitiva, como usted fala, ¿ven? Agora, tenho um compromisso de... Não por ficar num lugar comum. Agora, tem que fazer passo a passo e jogo tras jogo. Que a estratégia de jogo dê certo, melhorar... produção individual de eles, dá certo também na interação do jogo. Ele falou de da produção de Neto, mas produção de Patrick, mas isso sempre tem relação aos jogadores que jogam perto a eles, bem? Então, para fazer interações mais fortes, mais sólidas, tem que, você precisa de tempo, mas aceitar com muita humildade que eu não preciso falar se o time tem, eu não tive participação no desenho do plantel. Agora, eu avaliei esses jogadores e estou muito aberto a eles, acredito em eles, eles acreditam em eles, e isso é muito importante. E também volto é muito importante para eles o apoio novamente de nossa torcida. O time teve um confronto de alta complexidade, cara, alta complexidade. São Bernardo é um time muito forte. Últimos jogos, 4 últimos jogos e eles não perderam. Então, tem que valorizar isso. Todos temos que valorizar. Quando falo dessa defesa, humildemente, do espírito, tem que também. Acho que quando as pernas não têm força para movimentar, tem que movimentar com coração e com alma. E isso também é um componente que faz parte da identidade nossa.
1: Primeiramente, queria que você fizesse uma análise sobre dois jogadores que viraram titulares recentemente, Neto Pessoa e o Patrick de Paula. Análise sobre esses dois jogadores. E hoje o Sport teve um meio campista a mais, com a ausência do Marlon, o Depena. Se você falar também se você pretende, por mais vezes, utilizar um esquema com mais meio campistas, mesmo com o Depena caindo um pouco mais pela esquerda.
7: Em relação ao posicionamento, sempre eu sou um treinador que tem eu valorizo a estrutura de um time que tem na frente, bem? Então achei que Alano, você talvez está falando de Alano, de João jogando mais perto ao doble volante, mas Patrick e William, hoje fizemos um início de jogo de 3-2, mas Patrick é um jogador que tem uma boa participação na construção do jogo, bem? Eu acho que é muito importante que ele possa fazer essa conexão entre a primeira linha, a última linha, mas Neto, um jogador que está fazendo sua adaptação, é uma competição forte, uma competência interna necessária para que ninguém sinta titularidade. Acho que é um grupo muito competitivo e muito saudável. E isso, para o propósito que temos, é muito importante. Independentemente de quem jogue, as mudanças, mas o time tem que profundizar comportamentos que acho que dão certo e que faz parte do processo. Mas as mudanças têm relação ao rendimento, também têm relação a que você está jogando muito perto, têm relação a jogadores que têm... Hoje não, o time não teve possibilidade de Sobral, de Diego Hernández, Biel, tivemos de Falques, bem? Então, reforço, independentemente de quem jogue, é muito bom que o time sustente comportamentos.
8: Vocês têm três confrontos agora contra equipes do G6. Atlético Goianiense fora de casa e depois Fortaleza e Criciúma aqui na ilha, provavelmente sem público, por conta da confusão que aconteceu lá em Maceió. Você lamenta, caso se confirme as partidas sem público, essas duas decisões aqui na ilha, sem a presença da torcida, que vem sendo tão importante nessa reta final?
7: Bem, ainda não tem confirmação disso, mas também acho que é muito importante que nós não iremos longe, não? Temos que, a partir da manhã, treinar o time em recuperação, principalmente. A gente que não tive minutagem, fazer bons treinamentos. Isso tem relação com possíveis mudanças do time. Mas, e a torcida nossa, quero falar, é um jogador mais. Então, eu tenho expectativa de que isso que você fala não aconteça, não suceda.
9: Pegando o gancho aqui do colega, né, falando sobre essa sequência aí que o Sport vai ter, todos os adversários ali no G6. E não falando da parte do jogar sem o público, queria que tu falasse, né, desse momento do Sport para encarar essa sequência de fortes adversários que estão brigando ali no topo da tabela.
7: Bem, reforço o conceito de que é uma temporada muito competitiva e eu seria um irresponsável se olho mais longe do que tenho que olhar. Então, da manhã temos que fazer uma muito boa preparação e que o time não está construindo, tá bom? Então, ainda não tem um logro. Agora, eu valorizo muito a predisposição, eu valorizo muito que em tempos curtos fizemos uma representação interna de eles com nossa comissão e nossa comissão para com eles. São caras muito profissionais, são caras que estão defendendo, fazendo uma defesa de os colores dessa camisa, e eu acredito neles e vamos ficar juntos até o final.
10: E este foi Mariano Sosso falando aqui no Som da TMC e falando antes desse confronto de 6 pontos entre o Sport diante da equipe do Atlético Goianiense, de alguns velhos conhecidos do torcedor do Leão, entre eles o técnico Roger Silva, o primeiro técnico do Sport nesta atual temporada, além de Gustavo Maia, que jogou no Sport até pouco tempo, e Everton, que é cria da base do Sport. Outro jogador que também é do Atlético Goianiense, passou pelo Sport, mas melhor dizendo, tem o seu vínculo contratual ligado à equipe ainda do Rubro Negro da Ilha, é Gustavo Coutinho, um dos principais jogadores da equipe do Dragão, mas como tem o seu vínculo contratual ligado ao Sport, está por empréstimo ao Atlético, jogador por essa questão contratual, não vai poder jogar na tarde de hoje. O Sport que está muito focado no acesso, muito focado e imbuído em conseguir terminar a competição nos 6 primeiros lugares para ainda sonhar na fase seguinte com o playoff, mas também que já começa a pensar, já começa a se falar nos bastidores sobre o futuro. E o futuro esse é a eleição marcada para o próximo dia 12 de dezembro, próximo dia 12 de dezembro marcada a eleição, e até o próximo dia 13 de outubro, no caso depois de amanhã, o torcedor do Sport tem para regularizar o seu sócio, ou seja, se está com alguma pendência no plano de sócio, não pagou algum determinado mês, não poderá votar. Então, para isso, para conseguir votar nas eleições do próximo dia 12 de dezembro, precisa regularizar até a próxima terça-feira as questões da mensalidade do sócio. E falando sobre todo esse tema dos bastidores eleitorais, vai chegar aqui no som da TMC o presidente do Sport, Matheus Soutomaior, que fala sobre uma composição no futuro com grandes lideranças do Sport.
11: Boa tarde, TMC. Boa tarde a todos os ouvintes e toda a nação rubro-negra. Sim, é verdade o que você falou, né? Além do foco no acesso, né, que nós estamos buscando ainda nesse final de ano, nós já temos discutido em relação ao próximo triênio. A próxima gestão vai ser uma gestão diferente, um estatuto diferente. Teremos desafios diferentes, né? Temas importantes que vão permear a próxima gestão. Vamos ter a questão do fair play financeiro, que vamos ter que nos adaptar. Nós temos aí a questão do retrofit, que é uma discussão que a torcida do Sport sempre cobra, né? Provavelmente nos próximos 3 anos teremos espaço e já temos uma estrutura mais pronta hoje, mais formada para discutir uma SAF. Então, é muito importante que o Sport esteja unido, né, com todas as lideranças apontando para o mesmo objetivo e todo mundo junto. Isso faz diferença para o Sport.
12: Até porque o próximo mandato, a próxima gestão não será um biênio, será um triênio, e formada de uma maneira um pouco diferente. Se você puder trazer um pouco desses destaques para informar o torcedor.
11: Isso, a próxima eleição ela vai eleger um conselho de administração, né, para 3 anos de gestão. Esse conselho de administração ele é formado por um presidente do conselho de administração, um vice-presidente do conselho de administração e 3 conselheiros, né, e o conselho deliberativo. Vamos ter também um presidente e um vice do conselho deliberativo. Então é um formato diferente de trabalho, uma gestão diferente para o clube, e por conta disso nós estamos buscando essa união de todos os grandes rubro-negros para que tenhamos um objetivo em comum, que é fazer com que o Sport volte a figurar no topo das tabelas, né, e disputar grandes competições.
12: Você citou essa união com vários grandes rubro-negros. Pode citar alguns dos nomes que você já entrou em contato?
11: Posso, claro. Eu já conversei com o ex-presidente Luciano Bivar, que se demonstrou muito interessado nessa união, né? Ele também ele também pensa dessa forma como rubro-negro. Tive a oportunidade de conversar também com o Branquinho e com o Gustavo, né, que também estão muito atentos a essa questão da união, se mostraram muito abertos a isso, e com esse debate, com esse diálogo, né, nós entendemos que a chance da gente ter uma união no Sport é muito grande.
12: Então a ideia de vocês é que seja uma chapa única, lançada para a eleição do próximo dia 12, até para facilitar o início do projeto da próxima temporada.
11: Eu não te diria, não sei se chapa única, né? Porque todo rubro-negro tem o direito de ser candidato, todo sócio rubro-negro tem o direito de ser candidato, né? Mas eu diria que se a gente conseguir colocar todas as grandes lideranças do clube dentro do mesmo barco, né, e a gente apontar para o mesmo objetivo, eu diria que a gente terá uma grande força para fazer a gestão do Sport no próximo triênio. E aí, quando eu falo a gente terá uma grande força, né, nós teremos uma grande força, é esse grupo novo, né? Esse novo formato de gestão para o esporte que demanda mais lideranças, mais responsabilidades, mais atenção com o clube.
12: E nesse colegiado, com nomes importantes para o esporte, o Branquinho, também o Dubê, o próprio Luciano Bivar, você teria a ideia de ser mais uma vez o presidente? Claro que muda um pouco as funções, até a responsabilidade do presidente, mas essa seria a ideia?
11: Não, nós não discutimos isso ainda. Né? A nossa discussão primeiro está na forma, né? Nós queremos primeiro discutir forma para depois discutir nomes. E a forma que nós entendemos que é a melhor para o esporte é a união. Então a nossa busca é pela união. Quando nós tivermos o martelo batido em relação à união, né, a esses grupos formados que têm o interesse de estar no mesmo barco para comandar o esporte, depois disso nós vamos discutir nomes. Por enquanto não, por enquanto nós só queremos discutir a forma.
12: Presidente, só para destacar um outro tema bem rápido, o esporte tem dois jogos de punição, portões fechados, nas próximas partidas em casa contra Fortaleza e Criciúma. É, já entrou com recurso? Qual a expectativa de vocês sobre isso?
11: Já entramos com recurso, estamos esperando julgamento, estamos acompanhando muito de perto isso e estamos otimistas que vamos conseguir reverter. É óbvio que isso não depende de nós, existe um tribunal que julga isso, mas nós temos argumentos sólidos, né? O nosso direito é bom nesse caso e nós estamos buscando de maneira muito forte reverter essa punição.
10: E esse foi Matheus Soutomaior, falando aqui no Som da TMC, e a gente que vai encerrando o nosso programa de meia hora, trazendo informações, entrevistas e atualização, trazendo o pré-jogo até antes mesmo da jornada esportiva começar. E agora você fica com o Mário Júnior para o início de mais uma jornada aqui no Som da TMC, porque Transamérica agora é TMC. 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
1: 3:31 na TMC. Boa tarde a você ligado aqui em 92.7. Começando agora a grande jornada esportiva, Campeonato Brasileiro da Série B. A bola rola hoje em dose dupla, 4:10 no Antônio Ascioli, em Goiânia. Atlético Goianiense Esporte. Tem a transmissão do vibrante Carlos Eduardo. Comentários de Zé do Carmo e do convidado especial, o jornalista Lucas Vasconcelos. Às 17h30 nos aflitos, Náutico e Vila Nova, com o emoção Vitor Araújo. Comentários de João Lucas Farias e o convidado especial, o professor Rubens Souza Filho, com as reportagens de Tiago Silva. Osmar Cordeiro nas reportagens para Atlético Goianiense Esporte. Trabalhos técnicos aqui nos estúdios da TMC Recife, de Felipe Rodrigues. Trabalhos técnicos nos aflitos, de Claudecildo Araújo. A direção geral da TMC é da Carolina Magalhães e o comando de esportes do vibrante Carlos Eduardo. 4:10, Atlético Goianiense Esporte. 17h30, Náutico e Vila Nova, com a super cobertura da TMC Recife 92.7. 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
4: Um grande abraço para você, torcedor ouvinte, ligado aqui no, na Rádio TMC, chegando para trazer os principais detalhes, os principais destaques aqui nos 92.7. A gente chega para destacar tudo, porque Transamérica agora é TMC, começando pela equipe do Atlético Goianiense, o Dragão, que vem com algumas mudanças. A equipe do técnico Roger Silva, que treinou o Sport, foi o primeiro técnico do rubro-negro nesta temporada. Tem mudanças no meio-campo. Não contará com dois jogadores.

0: Então vamos escalando a equipe mandante, vamos escalando o Atlético Goianiense.
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0: Escalado e definido pelo técnico Roger Silva, assim vem o Dragão de Goiás, com 1 para Paulo Vitor, 2 para Everton, 3 Júnior Barreto, 4 Adriano Martins e meia dúzia para Guilherme Lopes, 5 para o capitão Leandro Vilela, 8 para Daniel Peixoto e 10 para Netinho, 11 Giovani Soares, 7 para Bruno José e 9 para João Pedro. O técnico é Roger Silva. As opções no banco: 12 para Paulo Henrique, 13 para Cauã Henrique, 14 para Nathan Felipe, 15 para Tito, 16 para Yuri, 17 para Cristiano, 18 para Henrique Freitas, 19 para Marrone, 20 para Guilherme Marques, 21 Mateuzinho e 22 para ele, Isaac Newton. Estes os jogadores à disposição da equipe do técnico Roger para o confronto de logo mais, que você acompanha no Som da TMC.
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0: E o rubro-negro da Ilha do Retiro, esse que chega para jogo com algumas mudanças, não terá à sua disposição, por parte do técnico Mariano Sosso, para o confronto de logo mais, o meia Fernando Sobral, que já está clinicamente recuperado de uma lesão lombar, mas a questão física dele ainda não é de 100%. Foi preservado, assim optou o departamento médico, a diretoria e principalmente a comissão técnica. Não viajou na última sexta-feira, nem ele e nem o atacante Marlon Douglas. Tem também o desfalque por suspensão de Rai Lopes, não estando à disposição na lateral esquerda. O rubro-negro, que conta com voltas importantes no meio-campo, o uruguaio Diego Hernandes, que perdeu os dois últimos compromissos, volta a atuar. Quem também volta a atuar é Biel. Este, que estava suspenso pelo cartão amarelo na rodada anterior, também é peça para o técnico Mariano Sosso, que vem com apenas uma alteração em relação à equipe que venceu no confronto anterior por 2-1. Com drama, mais uma vitória muito comemorada sobre o São Bernardo na última terça-feira. O Sport teve uma preparação não muito longa, mas conseguiu fazer o seu treino da melhor forma possível, como trouxeram os jogadores que a gente destacou aqui ao longo da semana. Então, escalado e definido o rubro-negro, vamos com o 11 inicial do técnico Mariano Sosso. Anote o Leão. Definido o Sport, que tem 26 para Thiago Couto, 27 Claudinho, 5 para Benevenuto, 3 para Marcelo Aju e 96 para Edson Lucas, 29 William Oliveira, 7 para Patrick de Paula, 8 Juan Alano, 10 para Carlos de Pena, 30 para Christian Barleta e 19 para Neto Pessoa. Repetindo o 11 inicial da equipe do Rubro Negro: 26 Thiago Couto, 27 Claudinho, 5 Benevenuto, 3 Aju e 96 Edson Lucas. Meio campo com 29 William Oliveira, 7 Patrick de Paula, 8 Juan Alano, 10 para Carlos de Pena, 30 para Christian Barleta e 19 para o iluminado Neto Pessoa, que marcou 3 gols nos últimos 3 jogos. No banco, as opções de Mariano Sosso como opção para o decorrer da partida: 21 para Breno, 68 para Augusto Pucci, 28 para Abraão, 40 para Baraka, 23 para Zé Gabriel, meia dúzia para Biel, 20 para Diego Hernandes, 25 para Cleison, 77 para Dudu Teodora, 80 para Kervin Andrade, 9 para Pedro Perotti e 75 para Arthur Maron, jogador da base do Sport, mais uma vez aparecendo na relação do técnico Mariano Sosso. Estes os jogadores, então, a escalação do rubro-negro. Quem apita o jogo é Wagner do Nascimento Magalhães, árbitro do Rio de Janeiro, que tem o auxiliar número 1, Alexandro Quadros Tomé, de Roraima, e o assistente número 2 do Distrito Federal, é Daniel da Silva.

0: Andrade também do Distrito Federal, como citei, e o VAR fica a cargo do carioca Alexandre Tavares. Esta então a arbitragem da partida. 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
3: Na Série B do Campeonato Brasileiro, 33ª rodada, além de Atlético Goianiense, Sport, Náutico e Vila Nova, vamos acompanhar daqui a pouco, 16 horas, no Alfredo Jaconi, Juventude e São Bernardo. A bola rola 18h30 no Germano Krieger para Operário do Paraná e Goiás. Também 18h30 na Arena Pantanal em Cuiabá, Cuiabá e Avaí. Amanhã, 4 horas da tarde, jogam na Arena Castelão em Fortaleza. Fortaleza e CRB. No Jorge Ismael de Biase, amanhã, 19 horas, Novo Horizontino e Ponte Preta. 19h30 amanhã, no Heriberto Rios e Criciúma e América Mineiro. 21 horas amanhã, no Estádio Santa Cruz, em Ribeirão Preto, Botafogo de Ribeirão Preto e Ceará. E na terça-feira, dia 13 de outubro, 19h30, lá em São João del Rei, jogam Atlético e Londrina. A classificação da Série B do Campeonato Brasileiro: Juventude é o líder, 59. Vila Nova, o segundo, 58. Novo Horizontino, o terceiro, 57. Fortaleza, o quarto, 56. Criciúma, o quinto, 53. Atlético Goianiense, o sexto, 52. CRB, o sétimo, 51. Sport, o oitavo, 50. Operário, o nono, 48. Cuiabá, o décimo, 47. Goiás, o décimo primeiro, 45 pontos e 13 vitórias. São Bernardo, décimo segundo, 45 pontos e 12 vitórias. Náutico, 13º, 42 pontos e 11 vitórias, com saldo negativo de 1. O Ceará é o 14º, 42 pontos, 11 vitórias, saldo negativo de 4. Atlético, 15º, 42 e 10 vitórias. O Botafogo de Ribeirão Preto é o 16º, com 38. A zona do rebaixamento tem o Avaí na 17ª posição, com 33. O Londrina é o 18º, 28. Matematicamente rebaixado, o América Mineiro é o 19º, 17. E a Ponte Preta vem na lanterna, na 20ª posição, com 13 pontos ganhos. Vamos acompanhar também, além dos jogos da Série B, os jogos da Série A. Às 4 da tarde, Atlético Mineiro e Santos. Às 5h30, tem o clássico Flamengo e Fluminense. 17h30, clássico paulista, Palmeiras e Corinthians. Mesmo horário, clássico gaúcho, Grêmio e Internacional. 19h30, tem Bahia e Mirassol. Na Série C do Campeonato Brasileiro, o futebol apronta cada coisa. Tá subindo o Paysandu, hein? O Brusque tá perdendo pro Paysandu 1-0. E a Ferroviária, com gol de Lucas Rodrigues, vai vencendo a Inter de Limeira pelo placar de 1-0. Este jogo da Ferroviária vai levando o Paysandu para a Série B. Ferroviária em primeiro com 11, Paysandu segundo, 7 pontos e 2 vitórias. Inter de Limeira, terceira posição, 7 pontos e 1 vitória. E o Brusque é o quarto colocado com 6. Então vai dando no grupo C, Ferroviária e Paysandu na Série B. E para a final, vai dando Maringá e Ferroviária em 2 partidas para decidir a Série C de 2026. Pelo menos por enquanto, já no segundo tempo, Ferroviária e Paysandu vão subindo para a Série B do Campeonato Brasileiro. Tem muito jogo ainda pela frente. Destaque também para as Copas Regionais, os campeonatos estaduais em suas divisões de acesso, os amistosos internacionais e também as principais notícias no Brasil e no mundo dos esportes. 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
3: 3 da tarde, 44 minutos na TMC, 3h44, uma parada rápida e daqui a pouco a gente começa o giro com os nossos comentaristas para Atlético Goianiense e Sport. A gente volta já.

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2: Agora 3:47 na TMC, 3:47. Vamos começar o giro da opinião TMC e o primeiro é ele.
1: Zé do Carmo.
2: O comentarista técnico trazendo seu destaque para Atlético de Goiás e Sport. Se o Sport vencer, vai entrar no G6. Zé do Carmo, um abraço, boa tarde.
3: Boa tarde, Mário, boa tarde, ouvinte TMC. Boa tarde àqueles que vão trabalhar com a gente. E eu particularmente, Mário, vejo que é um dos jogos mais difíceis que o Sport vai ter por conta da importância do jogo, não só para o Atlético Goianiense, também como para o Sport. Então a gente vai ter esse embate, principalmente, não é, o Sport que teve o Roger como treinador, e é claro que características de alguns atletas ele conhece com certeza, mas não é, o Sport está numa pegada boa, vem de duas vitórias importantes, onde hoje ele pode sacramentar uma situação onde não é que fique mais à vontade, mas que pelo menos não é, fica numa situação de brigar mais determinado. Então é dessa maneira que eu vejo esse jogo, da importância que ele é para que o Sport possa entrar no G6, Mário.
2: São 3:48, mais uma parada e a gente volta já já. Futebol.

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6: Agora são 3 da tarde, 50 minutos na TMC, com mais um destaque para a opinião, o nosso convidado especial, o jornalista Lucas Vasconcelos, trazendo seu destaque para Atlético de Goiás e Sport, jogo importantíssimo para o Leão que quer entrar, na verdade quer voltar para o G6 da Série B do Campeonato Brasileiro. Se tem um momento para voltar, Lucas Vasconcelos chegou. É hoje, ganhando para o Sport voltar para o G6. Mais uma vez, seja bem-vindo, obrigado por sua presença. Boa tarde, Lucas Vasconcelos.
7: Muito obrigado, Mário, obrigado para você, obrigado a toda a nossa audiência, né, que vai acompanhar com a gente essa transmissão. Começar pelo time da casa, né, a equipe do Atlético Goianiense, que pelas minhas contas aqui vem com 3 desfalques, desfalques entre aspas, né, porque o Marrone ele tá no banco de reservas, e se a gente for fazer a conta dos gols que esses 3 desfalques eles somam, é quase metade do gol do Atlético Goianiense, né, são 13 gols do Gustavo Coutinho, 1 gol do Gustavo Maia e 5 do Marrone. O Marrone ele tá no banco de reservas, eu coloquei ele como desfalque, mas ele acabou sendo, ele ainda foi colocado para a partida de hoje, mas ele tava com uma lesão e é por isso que o técnico Roger Silva decidiu colocá-lo no banco de reservas. Mas esses 3 jogadores somam 19 gols, né? O Atlético Goianiense tem 40 na Série B, né? Então são 3 jogadores extremamente importantes, né? Vamos ver como é que o Marrone ele vai estar à disposição para esse confronto, se ele entra, se ele não entra. Ele era dúvida e hoje foi para o banco de reservas. E pelo lado do Sport, é como o Mário falou, são 3 jogos agora em sequência contra 3 confrontos diretos, né? O Atlético Goianiense, depois vem o Fortaleza e depois vem o Criciúma. São 3 clubes que estão no G6. E numa sequência como essa, né, depois do que o Sport passou, né, nessa Série B, onde pegou quase 9 jogos sem vencer, você agora precisa ter uma sequência de vitórias, né, para que você volte a esse G6 de uma vez por todas e crescer na hora certa, né? Se tem um momento para entrar no G6 é esse, porque você consegue os 3 pontos e tira 3 dos seus adversários diretos. Então hoje é um confronto difícil, mas hoje é o momento do Sport demonstrar a que veio na competição, se quer lutar mesmo por esse G6.
6: Esse é Lucas Vasconcelos, nosso convidado especial. E lembrando que o CRB joga somente amanhã, quando vai enfrentar o Fortaleza às 16h na Arena Castelão. O CRB está naquela. Depois do jogo com o América Mineiro, que ele ganhou, perdeu para o Operário, ganhou do Sport, perdeu para a Ponte, ganhou do Cuiabá, perdeu para o São Bernardo e agora ganhou do Atlético. Esse é o jogo de perder. Quem não vai entrar no G6? Tem 51 pontos. Ele fica só beirando o G6. Então, se isso seguir, como está sendo esse cronograma, o Sport ganha hoje, entra no G6 e o CRB se lasca amanhã.
8: Não contrarei Paulo César Guzmão.
6: Qual foi o migué que ele deu
8: a você? Ele falou que foi mal entendido o que o presidente falou. O presidente falou que não está preparado para ir ainda para a primeira divisão, mas está se preparando para tal.
6: Mas não é esse ano que ele está se preparando, não.
8: Porque... Ele disse que se tiver brecha, foi financeiramente, né, o clube tiver ajustado, ele vai entrar. Então, não subestime.
6: Tu não engole a corda de PC Guzmão, que ele está dando migué. Ele está dando... É o maior migué do mundo, meu Deus do céu. Osmar Cordeiro, vamos falar já não só desse jogo, como o Sport chega para essa partida, a preparação rubro-negra, mas tem novidade que o Sport conseguiu eliminar para ter torcida contra o Fortaleza. É isso mesmo, Osmar?
9: Veja só, Mário, muito boa tarde para você, boa tarde mais uma vez a nossa audiência aqui na audiência rotativa do rádio. Então, o Sport entrou com um efeito suspensivo, além de já ter entrado com recurso, e espera que isso seja julgado quanto antes para ter o seu torcedor contra o Fortaleza. Ainda não temos essa confirmação sobre a torcida para o jogo contra o Fortaleza, mas ao que tudo indica, isso pode acontecer nos próximos instantes, já que o recurso não foi julgado do Sport, não tem uma data definida ainda para o recurso sobre a punição de 2 jogos de portões fechados, mais os R$50 mil de multa. O Sport que então vai entrar com um efeito suspensivo e aí o mais rápido possível espera ser julgado para o jogo já da próxima sexta-feira para termos essa definição, e a gente vai informando isso ao longo da programação aqui da TMC para o confronto que vai acontecer na próxima sexta-feira do Sport contra a equipe do Fortaleza. Vamos então com outros destaques do rubro-negro, porque o Sport ele fez o confronto na última terça, conseguiu uma vitória importante por 2-1 fora de casa, em casa, melhor dizendo, contra o São Bernardo, engatou uma sequência, a primeira sequência de vitórias da era Mariano Sosso. Não terá ainda o Fernando Sobral, mas volta a ter Diego Hernandes, um Sport que tem apenas uma alteração, mantendo uma base, por mais uma vez ele colocando o Carlos de Pena, que é um meia de origem, na ponta pela esquerda, e o Juan Alano, que era uma dúvida, disputa entre ele e Biel, o Juan se mantém como o meia central da equipe. A única novidade é a ausência do Rai Lopes por questão de suspensão e a entrada do Edson Lucas. O Sport que tem pendurados Zé Gabriel, Carlos de Pena, Augusto Pucci, Edson Lucas e Pedro Perotti, jogadores que têm que ficar atentos para não tomarem terceiro cartão amarelo. Rubro Negro que está no aquecimento daqui a pouco às 4h10 no Antônio Ascioli, um horário até pouco comum. Sport vai entrar em campo para a bola rolar por essa 33ª rodada da competição.
6: Então, aquele detalhe, Osmar, o Sport tem ainda 3 jogos em casa. Tem o jogo com Fortaleza, o jogo com Criciúma e na última rodada tem o jogo com Goiás, para fechar a temporada em casa. Se esse julgamento não acontecer até lá e ele ficar com a liminar sendo favorável para ele, ele vai poder cumprir essa punição só no ano que vem. É o que a gente espera, né? Se for o caso, na Copa do Nordeste e na Copa do Brasil. Tem isso também, né?
9: É, veja, o Sport com o recurso não sendo julgado, esse recurso demorando a ser julgado, o efeito suspensivo deve ser julgado mais rápido, né? E aí a gente vai ter essa definição para saber. Aí com o efeito suspensivo e o recurso não sendo julgado, o Sport pode jogar os seus jogos
6: com a torcida.
9: Com torcida, até termos essa definição, porque até a última sexta-feira, né, falando sobre dias úteis, não tivemos nenhuma informação de ninguém ligado ao Sport sobre quando vai ser o julgamento do recurso para tentar mudar essa punição de 2 jogos para postergar ou para ser uma punição, se não conseguindo isso, de mulheres e crianças, que também é algo que está na pauta. A gente ouviu o presidente do Sport, Matheus Soutomayor, falando que tem uma crença, tem um otimismo que conseguem reverter essa situação, acreditam que tem um direito favorável na visão da diretoria rubro-negra, mas que outras alternativas também são pensadas. Uma dessas seria essa, mas tudo no cenário do julgamento do recurso. Julgamento do recurso demorando, tem a questão do efeito suspensivo, e aí já para sexta-feira, Sport Fortaleza pode, ainda na condicional, ter o torcedor do Leão.
6: Lucas Vasconcelos, desses jogadores que estão fora para o jogo de hoje, desses aí, alguém faz falta ou você acha que a composição feita pelo Mariano Sosso está sendo bem colocada?
7: Olha, o Fernando Sobral é um jogador que agrega muito nesse meio campo, muito. Eu acho que ele, em condições ideais, ele titular absoluto. Ele é um jogador que faz falta de muita força física. Ele é um volante com a capacidade até de ser um meia, num papel muito parecido com o que o Patrick de Paula ele é capaz de fazer também. Eu acho que hoje, por exemplo, o Patrick de Paula ele consegue fazer melhor a distribuição de jogo do Sport. Ele faz melhor do que o Depena e faz melhor essa distribuição do que o Alano. Mas hoje ele optou por manter essa postura, né? Foi a mesma escalação, né, basicamente, do time que venceu o São Bernardo, à exceção do Raí, né, que não pode estar em campo, né? Colocou o Edson Lucas ali na lateral esquerda. Mas, de forma geral, eu acho que dentre essas peças, quem faz mais falta é o Fernando Sobral. Talvez o único desfalque, né, que o Sport tem, desses jogadores que não estão à disposição, né? Evidentemente, excetuando o Raí. Então, o Marlon, né? Mas o Marlon também não é titular, então acho que ainda assim seria uma boa opção para o banco de reservas. E outro jogador que hoje volta a ficar no banco, depois de muito tempo, como o Osmar falou, é o Diego Hernández, né? Ele começou bem, né? Fez 2 gols naquela vitória sobre o Londrina, se eu não me engano. Fez um golaço também contra o Avaí. Ele é um bom jogador, né? Teve um bom início, mas depois acabou decaindo também fisicamente. A gente não sabe as condições dele, mas pelo histórico dele, a gente já sabia que ele não é um jogador que consegue manter uma sequência de tantos jogos sem se lesionar. Foi assim no Remo, foi assim no Botafogo também, e está sendo assim no Sport. Hoje ele volta a ficar à disposição e a gente espera que ele possa ajudar, porque tecnicamente ele tem qualidade e capacidade para ser titular. Eu acho que um trio de ataque a torcida do Sport quer bastante ver é justamente esse: Alan de um lado, o centroavante, né, que no caso hoje é o Neto Pessoa, ou o Perotti, e do outro lado o Barleta, e esse trio ainda não aconteceu.
6: Fernando Sobral, Zé do Carmo, é aquele jogador importante para o esquema dele, é o que mais vai fazer falta, ou você acha que essa composição dele tem como segurar o Atlético?
8: Não, é o que mais vai fazer falta, porque é onde começa o jogo, né? Você começa a jogar com o meio campo com o seu volante. Então, como ele tem uma distribuição boa, como foi falado pelos amigos aqui, com certeza, não é? Essa trajetória de meio campo para ataque vai ser um pouquinho deficitária, mas... vamos ver como é que vai responder o William Oliveira.
6: Vamos aguardar para ver. É aquele detalhe, não é, Osmar Cordeiro? Ele ainda tem que mexer muito no time por conta disso. Às vezes você não pode contar com o atleta, seja por cartão, por contusão, por suspensão, aí tem que mexer. Mas pelo andar da carruagem, são quantos jogos já, Osmar, que o Mariano Souza está comandando o Sport?
9: São 6 jogos. Seis jogos à frente do comando técnico do Sport.
6: Ele já conseguiu repetir a mesma formação desses 6 jogos ou não?
9: Ainda não conseguiu repetir em 100% a formação, ainda não. São 2 derrotas e 4 vitórias do técnico Mariano Sosso. Venceu a Ponte, aí depois teve a derrota para o CRB, venceu o Juventude, perdeu o Clássico para o Náutico e engatou 2 vitórias em sequência contra o Atlético e São Bernardo, 4 vitórias. E 2 derrotas, um aproveitamento melhor por enquanto do que o anterior Gilmar Dalpozo, obviamente que num contexto diferente. O adversário de hoje, só para pontuar, Mário, o Atlético Goianiense, que não tem o Marrone, como também citou o Lucas. Marrone começa no banco e quem joga na titularidade em seu lugar é o Leandro Vilela, que é mais um volante, um camisa 5, então até muda um pouco da característica. E aí talvez a gente veja mais o Sport comum, o Sport habitual, do estilo Mariano Sosso de ser, que é um estilo agressivo, do que o Sport do segundo tempo contra o Atlético, que foi até um Sport mais Gilmar Dalpozo do que Mariano Sosso ali, um Sport mais precavido defensivamente, que conseguiu levar o resultado de 3 pontos para casa. Mas nessa circunstância do Atlético Goianiense tendo a perda de um meia, de um atacante que é um meia, para colocar mais um volante, claro que pode ter uma qualidade maior na saída de bola, na distribuição, mas pode fazer também com que o Sport se torne uma equipe mais agressiva e até mais protagonista do jogo.
6: E tem um detalhe, né? Se ele conseguir, Lucas Vasconcelos, vencer, será o 3º jogo seguido com vitória, e acredito que essas 2 vitórias seguidas dá uma credibilidade ao Sport, mesmo jogando fora de casa com o Atlético de Goiás. Não, que vem de derrota, né?
7: Exatamente. É crucial, né? Eu acho que o peso dessa sequência de vitórias, ela ganha ainda mais importância pelo fato de serem confrontos diretos, né? Então você vence como venceu o São Bernardo, o Atlético, né? São 2 times que estão lá na parte de baixo. Então você vence, você tem uma sequência agora de 2 jogos contra times do G6, né? Então se você consegue fazer pelo menos 4 pontos de 6 disponíveis, né, possíveis, né, já dá uma já dá um peso maior, né? Já mostra que o esporte de fato voltou pro jogo e não e sai dessa estigma de que o esporte tá de ser um mero perseguidor. O esporte hoje, como tem sido nas últimas rodadas, né, devido, repito, àquela sequência de gigantesca de 9 jogos sem perder, de vencer, e também devido a todo o momento que teve com o Genoa Dalpozo, que o esporte, mesmo quando vencia, não jogava bem, mas o esporte, até o momento, até pelo menos uma rodada atrás, era um mero perseguidor do G6. Né, sequer conseguia encostar, teve um momento que chegou a ficar 5 pontos do G6, né, então só seguia naquele sonho e no peso da camisa por ainda lutar. Lutar pelo G6, mas não demonstrava nada em campo que fazia com que a gente acreditasse que o time poderia lutar pelo G6. Então, você vencer uma equipe como o Atlético Goianiense, depois enfrenta uma equipe como o Fortaleza e o Criciúma, você consegue pontuar bem, fazer 6, 7 pontos, você automaticamente já se coloca como um time que vai lutar e bastante, não só pelo G6, mas quem sabe, né, pelo G4, e existe uma diferença, né, um G4 que se terminar entre os quatro, você já decide em casa no playoff, G6 você decide fora, enfim, então é crucial essa vitória nesse momento.
6: Rapaz, a Ferroviária faz o segundo gol lá na Arena Fonte Luminosa, 2-0, e por enquanto, com esse empate do Brusque com o Paysandu 1-1, estão subindo Ferroviária e Inter de Limeira, tá? O Brusque, se fizer o gol, sobe, e o Paysandu, se fizer, também sobe. Então agora, meu amigo, pense nesse jogo lá no estádio Augusto Bauer, né? Os jogos estão acontecendo com os portões fechados por conta de tudo que aconteceu ontem, por medida de segurança lá no Augusto Bauer. Tá, o jogo está no segundo tempo, Brusque e Paysandu 1-1, Ferroviária 2, Inter de Limeira 0, jogos em andamento no Grupo C, na Série B, da Série C do Campeonato Brasileiro. Zé do Carmo, essa sequência positiva do esporte pode ajudar bastante nesse jogo de hoje contra o Atlético de Goiás, Zé?
8: Não tenha dúvida nenhuma que pode, não é? A gente está esperando que esse bom resultado aconteça para que você consiga realmente sacramentar, não é, uma situação mais vantajosa. Então, com certeza, não é, esses resultados que estão, não é, beirando aí, não é, podem se concretizar ao final dos 90. Vamos ver, mano.
6: Agora, o Atlético é aquele time que deu, Lucas Vasconcelos, uma derrapada no jogo com o CRB. Tomou 3-1, amigo.
7: 3-1, né? E é impressionante porque o CRB, ele dentro de casa, ele é praticamente imbatível, mas fora de casa ele não consegue performar de volta forma nenhuma, né? Até pra Ponte Preta o CRB conseguiu perder, mas dentro de casa o CRB, ele é muito forte e conseguiu bater o Atlético Goianiense, né, que deu uma derrapada, né? Tanto é que aquela diferença que tava acontecendo, né? Porque, ó, eu acho que foi há 2 rodadas atrás, né, que a diferença do G6 do sexto para o sétimo era de 4 a 5 pontos, e agora ela baixou de tal forma que até o Sport, que está 2 posições atrás, já pode ultrapassar, né, o Atlético Goianiense, né? Então, esse é um jogo de suma importância para as duas equipes, e quem sabe, né, o Sport fora de casa não pode conseguir esse resultado positivo e, nesse confronto de G6, ultrapassar o próprio Atlético Goianiense.
6: Vamos ver, né? Vamos ver como vão se comportar. Atlético Goianiense Sport, são 4:07 na TMC, em nome de Pitu, Turquesa, PicPay e Daikin. A partir de agora, para comandar a transmissão de Atlético de Goiás Sport, Série B do Campeonato Brasileiro, chegando

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1: Alô, Brasil! Plateia Esportiva de Pernambuco, um grande abraço. A partir de agora estamos juntos nessa para mais uma grande jornada esportiva. E que jornada, meus amigos! Dose dupla do futebol de Pernambuco. A bola vai rolar daqui a pouquinho, daqui a 3 minutos. É o Leão em campo, é a entrada no G6. Atlético Goianiense Esporte no estádio Antônio Ascioli em Goiânia. Uma vitória bota o Esporte hoje no grupo de classificação do Campeonato Brasileiro. Mais tarde, 5:30, o Náutico tem uma parada duríssima pela frente. Enfrenta o vice-líder da Série B nos aflitos. Náutico e Vila Nova, claro, acompanhamento completo aqui do Timaço dos 92.7 FM. Eu, nesse momento, ao lado da nossa equipe com Zé do Carmo. Também com nosso convidado especial, amigo Lucas Vasconcelos. Reportagens do Osmar Cordeiro. Para o jogo do Náutico, o Timbu jogando no estádio dos aflitos. Vitor Araújo vai narrar o jogo. Teremos comentários do João Lucas Farias e mais um convidado grande, amigo da equipe, professor Rubens Souza Filho. E as reportagens no gramado com o Thiago Silva. No plantão da TMC, ele que é site puro. Mário Júnior trazendo tudo para você. É o nosso timaço que está escaladíssimo para os jogos de hoje. Estádio Antônio Ascioli, estádio pequeno, porém todo bem organizado. É realmente um estádio bonito, como eu falei aqui, é pequeno, mas tem um gramado espetacular e realmente é todo muito bem organizado em sua estrutura para esse jogo do Esporte diante do Atlético Goianiense. Vamos então acionar a nossa reportagem para confirmar quem apita, quem vai estar no VAR. É um jogo importante. Osmar Cordeiro, alô Osmar, um abraço.
2: Um abraço, muito boa tarde para você, Vibrante. A arbitragem do jogo é de Wagner do Nascimento Magalhães, do Rio de Janeiro, com Alexandro Quadros Tomé, de Roraima, e Daniel da Silva Andrade, do Distrito Federal. O VAR fica a cargo de Alexandre Tavares, também do Rio de Janeiro. Para essa partida, as equipes que já estão perfiladas, já se perfilaram no campo, agora trocaram os lados do gramado. O Sport vai defender no lado da direita. Se estivéssemos na Ilha do Retiro, ele defenderia na arquibancada do setor visitante, enquanto o Atlético Goianiense defenderia na arquibancada da sede, claro, se estivéssemos no Adelmar da Costa Carvalho. O Sport que para hoje, por mais uma vez, como a gente informou ao longo da semana, não contará com Fernando Sobral, recuperado de uma lesão lombar, mas ainda sem condições físicas. Marlon Douglas foi outro que ficou na capital, mas Diego Hernandes é opção para o decorrer da partida. Carlos.
1: Valeu, Osmar Cordeiro. Zé do Carmo, num gramado como esse, Zé, eu sairia da aposentadoria e voltaria à velha lateral esquerda. Você sabe que eu dava conta, né, Zé?
3: Ah, com certeza. Você na marcação do meio para trás é sensacional. Agora, se pega um ponta direita, não é? Daqueles como... como Marlon, você ia gemer.
1: Um abraço, né, Zé? Mas que gramado é esse, hein, Zé?
3: Não, maravilhoso. Então, o Esporte não tem o que reclamar. Agora é só colocar em prática.
1: Rola a bola no Antônio Ascioli.
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1: Vamos embora, vamos juntos nessa para a transmissão da Série B do futebol brasileiro com o Esporte em campo diante do Dragão do Centro-Oeste do Brasil. Tem arremesso lateral para ser cobrado pelo time do Esporte. Pressa a bola para movimentar o Edson Lucas. Com as mãos ele fez um belo lançamento. O Esporte então se manda Juan Alano. Procurando espaço para o cruzamento, fica complicado para tentar ultrapassar a primeira marcação. Perdeu contato com a bola. Chega a primeira cobertura, Everton. Ex-jogador do Esporte. Bota a bola para fora e arremesso para a cobrança leonina. Estamos chegando ao primeiro minuto. Antônio Ascioli, 0-0 no placar do jogo. Edson Lucas tomando posição para a cobrança. Ele que está aí na vaga do Raí Lopes. Lá vem cruzamento na área. Desvio! Pegou o goleirão!
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1: Cabeçada livre! Paulo Vitor pegou a bola, Osmar!
2: Exatamente, a boa defesa do Paulo Vitor, porque a movimentação rubro-negra foi muito boa pelo lado esquerdo, se antecipando a marcação. A cabeçada me pareceu do Neto Pessoa. Primeiro minuto do jogo, o Sport já chega com perigo.
1: Linda cabeçada do Neto Pessoa, mergulhou de peixinho. Jogada boa do Sport. Vem de novo o rubro negro. Tenta começar em cima, passe longo agora. Passando para tiro de meta, para a cobrança do Paulo Vitor, goleiro do Atlético Goianiense. É o futebol aqui nos 92.7 FM. Obrigado pela audiência, a TMC trabalhando para você. Saída de bola do Everton. Everton domina a bola pela lateral do campo. Marcação, pressão do Sport. Bomba na bola do Paulo Vitor de todo jeito. Acaba tocando na frente. Entrega para o domínio do Daniel Peixoto. Daniel Peixoto então empurrou. Jogada pela lateral esquerda para Guilherme Lopes. Passa pela linha média. Vem avançando perigosamente pelo Dragão. Entregou no meio. Rolou para Leandro Vilela. Abriu de novo na ponta esquerda do campo. Momento de perigo. Balanço do Giovani Soares. Ele cruza na grande área. Corta a defesa na primeira. Voltou. Rebate. Por cima do gol do Thiago Couto aí, Osmar.
2: É uma jogada de perigo, começando com a velocidade do Giovani Soares. Pela esquerda, levantou a cabeça e fez o cruzamento. A zaga cortou, deixou ela viva. Na sequência, o chute buscando o ângulo esquerdo. Foi muito à esquerda da meta de Thiago Couto. Segue 0-0.
1: Aqui na TMC, muito obrigado pela audiência. 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Agora é a vez do Atlético, caminhando pela lateral do campo para Bruno José. Ele briga, ganha, vai avançando pelo Atlético, empurra pela direita, cruzamento, bola rasteira, Benevenuto. Aparece o pé salvador do zagueiro Osmar Cordeiro.
2: Exatamente, Marcelo Benevenuto estava ligado no lance. Cruzamento rasteiro pelo lado direito, o zagueirão do Sport se antecipa, coloca para lateral, melhor dizendo, vai para cobrança o Dragão.
1: Lateral para a cobrança de Everton. Everton tentou na área de novo. Trabalho feito pela defesa do Sport. Agora foi o Patrick de Paula afastando, tirando a bola das mãos, perigosa. Mais um arremesso para a cobrança do Atlético. 0-0 no placar do jogo. Uma briga direta. 52 pontos para o Atlético, 50 pontos para o Sport no Campeonato Brasileiro. O bicho tá pegando. E vem bola para o sistema de defesa do Atlético, para Júnior Barreto. Júnior dominou, abriu do lado esquerdo para Guilherme Lopes. Aplica o drible em cima do primeiro. Tenta ultrapassar a segunda marcação, perdeu, voltou, vem pra briga. Olha a batalha no meio campo. Daniel Peixoto, falta nele. Falta para a cobrança do Atlético. Por aí, Osmar.
2: É, o Depena já se preparava para puxar o contra-ataque, mas foi marcada a falta do Patrick de Paula. A disputa no meio campo, realmente houve o pisão e a posse é do Dragão. Segue 0-0.
1: No futebol da TMC, ataca o Atlético, linha de fundo, cruzamento na área, corta a defesa do Sport, rasga de qualquer maneira o William Oliveira. Volta para o Atlético, entra para afastar. Edson Lucas agora eficiente na marcação, tenta o passe para o Carlos Depena. Carlos Depena perdeu, voltou o rebote para Leandro Vilela. Abre na ponta direita para Everton. Tudo isso na meia ofensiva do Atlético. Abertura para a ponta direita do campo até o domínio do Bruno José. Tabelou, afasta Edson Lucas. Aparece para fazer o corte pelo time do Sport. Saída errada, atenção, tem que se ligar. Juizão do lance, deu o lance normal. Olha o Atlético chegando, bola na área, na cara do gol. Thiago Couto, primeiro milagre dele. Salva o time rubro-negro. Na cara do gol, Bruno José. Thiago pegou, Osmar.
2: E muito desse momento do Sport se vive pela fase do Thiago Couto. Uma defesaça do goleiro cara a cara. Na pequena área fez a defesa o Thiago Couto. Na sequência o Bruno José chutou, teve desvio. A bola saiu em escanteio, mas o Sport vacilou. Ficou esperando a falta ser marcada no Barleta. Não foi marcada a finalização de fora da área pelo lado esquerdo. Thiago, ou melhor, o passe do lado esquerdo. A finalização a queima-roupa. Thiago Couto salvou o Leão.
1: Netinho para o escanteio. Primeiro milagre operado pelo Thiago Couto. Passa a bola na grande área. E o juizão está dando posse para o time do Sport, lado direito pelo campo de defesa. E atenção, torcedor brasileiro, confira o tempo, o placar do jogo no Antônio Ascioli. 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Chegamos a 6 minutos, primeiro tempo de partida, placar do jogo é esse.
0: Atlético Goianiense.
1: 0 para o Dragão.
0: Esporte.
1: 0 para o Leão. Placar pelo Brasil, Mário.
5: Jogos encerrados. Boa tarde, bom trabalho, Vibrante. Jogos encerrados na Série C. Brusque 1, Paysandu 1. Ferroviária 2, Inter de Limeira 0. Ferroviária e Inter de Limeira sobem para a Série B no ano que vem.
1: Acabaram os jogos?
5: Acabaram.
1: Eita. Então, Mário...
5: Maringá e Ferroviária...
1: Sim, na final.
5: A final. Subiram Maringá e Santa Cruz no grupo B, Ferroviária e Inter de Limeira no grupo C. Brusque ficou em terceiro com 7, Paysandu ficou em quarto com 5.
1: São os quatro campeões, eu costumo dizer isso.
5: Isso.
1: Né? São os quatro campeões que conseguiram acesso. Parabéns, Ferroviária de Araraquara, Inter de Limeira. Muito bom ver a Inter de volta ao cenário brasileiro.
5: É SAF de Ronaldo e Roberto Carlos.
1: Só isso, né?
5: Meu Deus.
1: Só essa besteirinha. Parabéns ao Maringá, que cá entre nós, na bola jogada, era o melhor do grupo do Santa Cruz. Parabéns ao Santa também, mais uma vez, pelo acesso dos quatro. Temos então posse para o time do Sport pela esquerda. Edson Lucas tenta o passe de cá para o lançamento na cabeça do companheiro. Entra rasgando de qualquer maneira no meio do caminho, tirou Leandro Vilela. Tenta ligação direta para o ataque, sobra a bola para o Sport e chega para Carlos Depena. Evita a saída e toma virada de jogo. Parou. O que é que houve, hein, Osmar?
2: A infração foi marcada. Foi marcada realmente a infração impedimento, ao que me parece. Ali fica questionando o João Pedro, atacante do Atlético Goianiense. Posse do Dragão, campo defensivo. Everton com a bola. Mariano Sosso não gostou nada. Um pouco arretado da vida. Reclamando com o quarto árbitro, com o juiz. Volta a partida.
1: E volta com o Sport. E volta com o Juan Alano. Colocou na frente. Olha o Leão! Espalma o goleiro Paulo Vitor. Bomba no canto, defesa do goleiro. Ainda tem Sport no ataque, cruzamento, bola para a área. Olha o gol, para fora, Neto Pessoa. É tiro de meta ou é lateral aí, hein, Osmar?
2: Foi muito rente, me pareceu lateral, mas uma grande chegada do Sport. Primeiro na finalização do Barleta, depois da roubada do Juan Alano, puxou para o meio e bateu. Com o pé canhoto, boa defesa na sequência, quase conseguia ali o Neto Pessoa escorar. Lá vai o Leão.
1: O jogo tá bom, galera. Olha o Sport chegando, vai sair o gol. Tocou, pega de novo Sport. O goleiro Paulo Vitor. O Sport chegando, fazendo uma blitz pra cima do Atlético Goianiense. Daqui a pouco eu quero opinião. O jogo é super movimentado no início. São 9 minutos jogados e tome Sport de novo. Na ponta esquerda do campo, trabalho para o Leão. Chegando para Neto Pessoa, Neto domina, rola a bola no meio, me entregou para Barleta. Barleta na frente agora, vai sair o gol, bateu! Na trave! Sport. Tem bandeira lá em cima. Uma bomba no travessão. Porém, o impedimento estava marcado. É isso, Osmar?
2: Exatamente. Um pouco à frente, o Juan Alano, que fez o famoso facão e soltou o pé. Um porradaço depois do passe do Christian Barleta. O travessão está balançando até agora. Segue 0-0.
1: Rapaz, deixa eu chamar o nosso convidado Lucas Vasconcelos, talento da imprensa pernambucana. Que começo frenético, alô Lucas!
6: E o início do Sport muito bom, né? Muito bom, no maior estilo Mariano Sosso, um time que vai pra cima, independente de ser dentro ou fora de casa. Sport já teve pelo menos 3 finalizações e essa que eu ia contabilizar como a quarta, mas tá em posição irregular.
1: Agora vem o Atlético, tenta dar o troco. Atenção, a bola espirrou, sobrou, tá na grande área. Giovani cruzou, jogou na área, sobe, Benevenuto, tira, volta, palma pra cruzada. Escanteio para a cobrança do Dragão. Laica, que jogo é esse, Osmar Cordeiro?
2: É um jogo frenético, a bola não para, o jogo muito movimentado. Cruzamento do Giovani buscando o João Pedro, a zaga cortou. Sobrou para o Bruno José, que chutou contra a marcação. Escanteio pelo lado direito. Sobe o grito, torcedor do Dragão.
1: Netinho na área. Raspada de cabeça da defesa no primeiro pau. Sobra fora da grande área. Para o domínio do Atlético, Giovani Soares limpou. Colocou lateralmente. Entrada na grande área. Abertura para a ponta para Netinho. Lá vem cruzamento. Aparece primeira cobertura do Barleta. Lateral para a cobrança do Atlético de Goiás. Futebol é na TMC, minha galera. Lá Lá vem o movimento da bola para o time do Atlético, chegando para os pés do Everton. Everton na meia direita do campo, o Sport agora recua as linhas. O Atlético vem para cima, abertura para a esquerda, para o domínio do Guilherme Lopes. Cruzamento para a grande área, passa, rasga a defesa. Escanteio para o Dragão aí, Osmar.
2: O Carlos de Pena ficou reclamando de falta de comunicação, porque teve que colocar para escanteio, ele estava sozinho. Mas como não foi avisado, ninguém disse que se tinha ladrão ou não, ele colocou para escanteio, fez o certo, porque estava de costas pelo lado direito, cobra rápido, lá vai o Dragão.
1: E vem de novo o Atlético com Bruno José, abre na ponta para Netinho, Bruno José saiu na frente, tentou, entra a cobertura, rasgando para Patrick de Paula, consegue sair da grande área, tenta sair jogando, cutucando pela lateral esquerda, pertinho do Roger Silva. Interessante ver aí o reencontro do Sport contra o Roger Silva, técnico que começou a temporada no comando rubro-negro, foi campeão pernambucano e depois foi desligado do Sport, está aí comandando bem o time do Atlético. 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
1: E o torcedor da TMC, anota comigo, tempo e placar de jogo. Feijão Turquesa, marcando 12 minutos de futebol, primeiro tempo, 12 minutos da primeira etapa e o placar do jogo é esse.
0: Atlético Goianiense
1: 0,
0: Sport
1: também 0 pelo Brasil. Fala aí, Mário.
5: Em andamento na Série A, Atlético Mineiro 0, Santos 0. Na Série B, Juventude e São Bernardo também 0 a 0.
1: A hora certa na TMC. 4h23, tá todo mundo ligado aqui na melhor, é o Atlético, caminhando de novo na meia direita do campo, Everton, lateral recebe, abre na ponta direita, entrega para Bruno José, olhou para a grande área, prefere voltar no Everton, Everton vem para o cruzamento, jogou lá dentro, Thiago Couto para praticar a defesa, Osmar.
2: O cruzamento foi do único ex-Sport de linha que está jogando hoje, Everton, mas ficou fácil para o Thiago Couto, isso porque Gustavo Coutinho e Gustavo Maia não estão à disposição de Roger Silva.
1: Todo mundo ligado aqui na TMC. É reta final de campeonato brasileiro. Pra quem tá brigando pelo acesso, todo jogo é uma decisão. Lá vem bola na ponta direita. Olha o Sport! Rasga Tina Júnior. O Júnior Barreto estica a perna. Bota pra escanteio, Osmar.
2: Um belo passe do Juan Alano pelo lado direito. Buscou um passe teleguiado ali pro Neto Pessoa. Me parecia que o Paulo Vitor faria a defesa. Faltou comunicação. O Júnior Barreto colocou para escanteio pelo lado direito. Lá vai o Leão.
1: Sport no ataque. Placar de 0 a 0, torcida do Brasil. Na Vila, levantamento, vem cruzamento, é Patrick de Paula, hein? Ajeitando o canhotinho, tomando posição para a cobrança, beijou a bola o Patrick. São 14 minutos do primeiro tempo. Olhou para o assistente, tá tudo ok, tá beleza, posso deixar aí. Aí o assistente, pois não, pode bater. Lá vem o Patrick, autorizado, pertinho ali da placa da Pitu. Lá vem o Patrick, correu na direção da bola, bateu rasteira. Aparece Leandro Vilela para fazer o corte, arremesso para o Sport. Arremesso para o Leão, vai tomar posição para a cobrança. Claudinho, lateral, vai tomando posição para bater. Jogo decisivo, importante. Sexta-feira tem clássico do Nordeste do Brasil. Sport Fortaleza na Ilha do Retiro. Um jogaço, Ilha do Retiro vai estar cheiaça. Lá vem bola na área, sabe o Paulo Vitor para praticar a defesa. E o torcedor da TMC vai anotar comigo o tempo e placar de jogo. Olha o Atlético na área, passa a bola numa arrancada perigosa. Turquesa marcando 15 minutos de futebol no primeiro tempo. Olha o placar do jogo aí.
0: Atlético Goianiense
1: 0,
0: Sport
1: também está no 0. E pelo Brasil, Mário Júnior.
5: No Alfredo Jaconi é gol do Juventude, Rodrigo San. Juventude 1, São Bernardo 0.
1: Disparou o Juventude agora, né?
5: Disparou, vibrante. 62 pontos.
1: Vai querendo subir direto o time do Rio Grande do Sul. O que ia ser incrível, gente. Uma pessoa. Grêmio e Inter caem. E o Juventude sobe.
5: Existe isso.
1: Ia ser incrível o futebol gaúcho, hein? Patrick de Paula, rola para Barleta, tudo isso pelo campo de ataque para o Edson Lucas, um trio de canhotos tocando no ataque rubro-negro, lá vem Patrick de Paula retornando a jogada para o campo defensivo, faz o lançamento empurrando bola para Marcelo Benevenuto, Benevenuto levanta a cabeça e toma o lançamento na diagonal, é o passe pela ponta, fez o lançamento, escora de cabeça, aparece primeiro o zagueiro, vacilou, de pena no cruzamento, jogou na área, afasta Adriano Martins pelo Atlético, Transamérica agora é TMC, quem escuta sabe.
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1: Zé do Carmo, 16 minutos e meio, falar o que, Zé?
3: Olha, Carlos, são dois meio-campos que marcam pouco. São dois meio-campos de uma ofensividade fantástica. Por isso que você está vendo toda hora. Um ataca, o outro contra-ataca. E eles estão sempre, né, trabalhando bem a bola. Então o que está acontecendo é uma distância muito grande de um para o outro.
1: É realmente um jogo cheio de oportunidades. Observação aí do nosso comentarista Zé do Carmo. Tiro de meta para a cobrança do Sport Transamérica, agora é TMC. 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
1: Reposição para o time do Sport, sai jogando o Leão, errado. Passe mal feito, passe mal efetuado para o Claudinho. Tem arremesso para a cobrança do ataque do Atlético. Chega na bola dominando, vai saindo para jogar o Daniel Peixoto. Daniel Peixoto pisou nela, abre, entrega a bola para Leandro Vilela. Leandro Vilela fez a proteção de costas para o primeiro marcador. Volta a bola, está procurando ali o Netinho. Prefere voltar a bola pelo campo de defesa para Júlio Barreto. Júlio Barreto de primeira, motor para o Everton. Everton vem caminhando pelo setor da meia direita do campo. Entregou, jogada para o comando do ataque. Atenção, limpou sem querer o centroavante. Esse drible ele não deu querendo nem a pau. João Pedro briga pela bola, rasga a defesa do Sport. Ele deu o drible casual, viu, Osmar?
2: Ele tentou dar um passe de letra, um passe de efeito, errou, furou o passe, a bola sobrou a feição para ele chutar na meia lua, mas desviou no Marcelo Benevenuto, que fechou bem. Lá vai o Dragão.
1: Lá vem o Atlético pra fora! Na cara do Thiago Couto, cabeçada pra fora do gol, Osmar Cordeiro.
2: É a cabeçada queima-roupa do Thiago Couto. Me pareceu que muito mais a bola bateu na cabeça do João Pedro do que o João Pedro conseguiu cabecear a bola, porque foi na pequena área, nas costas do Edson Lucas. Belo passe do Bruno José, mas não conseguiu fazer o movimento do centroavante. Agora o detalhe, Carlos, é que o jogo começa muito frenético nas quatro linhas e na área técnica, Roger Silva e Mariano Sosso também não ficam para trás. Praticamente o 12º jogador de cada equipe estão quase dentro do campo.
1: 19 minutos, é o Atlético. Tanta coisa já aconteceu, hein? Em apenas 19 minutos, ó, de novo. Lá vai o Atlético. Abertura na ponta direita, liberdade total para Daniel Peixoto. Olhou para a grande área, levantou a cabeça, cruzou, procurou a segunda trave. Bota a bola para Giovani Soares. Fora da grande área, vem para fazer o domínio. O pequenino partiu para cima, habilidoso. Escanteio para o Dragão, Osmar.
2: Bola invertida da direita para a esquerda. Inversão do Daniel Peixoto buscando o Giovani Soares, que tentou o drible para sair na linha de fundo, ganhou o escanteio. Escanteio pela esquerda. Vai o Dragão.
1: Escanteio. Esquinado para o Atlético. Estamos chegando a quase 20 minutos, a quase 20 minutos de futebol. Lá vem cobrança de escanteio, autorização feita, bola na primeira trave. Apareceu bem para cortar Marcelo Aju, vai brigar pela bola, o time do Atlético recupera. Houve uma trombada, foi pro chão, o Bruno José ficou reclamando de uma falta, o juizão deu sequência no lance. E o torcedor da TMC anota comigo o tempo e o placar do jogo. 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São 20 minutos passados no primeiro tempo. Olha o placar da Série B marcando.
0: Atlético Goianiense
1: 0.
0: Sport
1: 0 também para o Sport. Placar pelo Brasil, fala pra gente aí, Mário.
5: Em andamento lá no Alfredo Jaconi, Juventude 1, São Bernardo 0, 18:30. No Germano Krieger, jogam Operário e Goiás.
1: E agora, jogo parado, tem atleta do Atlético no chão, hein, Osmar?
2: Exato, foi a disputa ali com o Thiago Couto, ele foi sair socando socou mal e acabou atingindo o camisa 8 da equipe do Dragão. O Daniel Peixoto, que está caído, vai ser atendido. Ficou arretado da vida o Roger Silva, porque a paralisação foi depois da falta marcada do Everton, uma roubada de bola para cima do Depena. E aí o Roger, seu auxiliar, assim, ficaram muito enfurecidos com a marcação. Segue 0-0 no Antônio Ascioli.
1: É tempo para Lucas Vasconcelos. 21 minutos agora. O que é que você fala, hein, Lucas?
6: Então, o jogo começou muito mais frenético, né? Como a gente já vem colocando aqui. O Sport atacando bastante, o Atlético atacando bastante também. Mas pelo menos nos últimos 5 minutos é o Atlético que detém mais a posse de bola, né? É, utilizando muito o Bruno José, o João Pedro, o Giovani. São dois pontos com muita velocidade. Vai você.
1: Lá vem Atlético, perigoso na cara do gol. Passa para Thiago Couto pegar a bola. Lançamento perigoso, em tom de ironia, o cara do Atlético fica sorrindo ali no chão, Osmar.
2: É, isso aí é um lance pro VAR. Pra mim, tem cara de pênalti isso aí, sofrido pelo João Pedro na disputa pra cima da defensiva rubro-negra. Tava cara a cara com o Thiago Couto, foi tocado, o Roger saiu correndo em desespero. Tanto ele quanto o seu auxiliar estão numa conversa bastante acalorada ali com o quarto árbitro, enfurecido, o ex-técnico do Sport, e o árbitro parece estar ouvindo o VAR a ver se terá ou não alguma marcação.
1: É. 22,5. Parece estar conversando com o VAR, o árbitro Wagner Nascimento Magalhães. Já está mandando seguir, então tudo ok. Bola em dois lances, Thiago Couto então coloca a bola em circulação, vem para Carlos Depena. Depena então coloca, encosta a bola um pouco atrás até o domínio do William Oliveira.
2: Vibrante.
1: William voltando para o zagueiro, vai se mandando para o ataque, o time do Sport, Marcelo Aju. Abre na lateral esquerda do campo, entrega para Carlos Depena. Depena voltando para Marcelo Aju, Marcelo de primeira, volta a bola para perto da linha média, entrega para o Edson Lucas, voltando para Benvenuto. Benvenuto recebe a bola pelo campo de defesa. 0-0 no placar do primeiro tempo, há um chamado.
2: O Sport se safou porque na verdade o lance, o passe quando chegou no João Pedro, ele estava em impedimento, ou seja, se foi pênalti ou não, nada valeu.
1: 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Série B do futebol do Brasil, já tem Náutico nos aflitos, 5:30 da tarde, Náutico

0: Desarme acontece, e agora vem contra-ataque do time do Atlético. Está aberta a zaga do Sport. Giovani Soares em velocidade, atenção, atacou, desceu pela esquerda, vem pro mano a mano, cortou pra perna boa, pra direita, deu voltando, olha o cruzamento rasteiro, passa do Bruno José. Fica para o Sport aí, Osmar Cordeiro.
1: Exato, tentou a jogada pela esquerda, muitas vezes escapando com o Giovani Soares, mas a trama não teve muito sucesso. Quando chegou no passe no Daniel Peixoto, a bola tranquila com o Thiago Couto, sem muita pressa, esfriando a partida, segue 0-0.
0: E o torcedor da TMC vai anotar comigo o tempo e placar de jogo. Feijão Turquesa marcando 25 minutos são passados, estamos no primeiro tempo, vem Sport, Depena cruzou e o goleiro pegou, Paulo Vitor, Depena bateu muito fechado e o Paulo Vitor ficou com a bola, conferindo 25 minutos do primeiro tempo e o placar do jogo, tá lá! Atlético 0,
2: Sport.
0: Também tá no Zero Esporte, pelo Brasil, o Forcaro da TMC. Diga, Mário.
3: Tô fora na Série A, Atlético Mineiro 0, Santos 0. Daqui a pouco tem Flamengo e Fluminense, Palmeiras e Corinthians.
0: Giovani Soares abriu na esquerda do campo, Guilherme Lopes no cruzamento, um escanteio para o Dragão aí, Osmar.
1: É, mais uma jogada da direita para a esquerda, puxou para dentro, tentou a finalização, Claudinho colocou para escanteio, lá vai pelo lado canhoto, a equipe do Dragão, do Atlético Goianiense, que segue no empate por 0-0.
0: Lá vem cobrança,
3: vibrante. Oi. O mascote do Atlético lembra muito o João Lucas Farias, o Dragão.
0: O nosso comentarista campeão, daqui a pouco, ele vai estar direto dos aflitos. Olha o Atlético, Thiago Couto. Ele sobe na segurança, dá uma tapa e bota para arremesso manual. 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Everton vai no latereio. Autorizado com as mãos, jogou na grande área, subiu, corte de cabeça para trás, escanteio para o Atlético, Osmar Cordeiro.
1: Isso, escanteio pelo Atlético, buscou o latereio, ganhou o escanteio pelo lado direito, o João Pedro, centroavante, vai se posicionando, os zagueiros do Sport de olho nele e o Netinho vai para a cobrança, segue 0-0.
0: Netinho toma posição para a cobrança. Lá na peça do escanteio, correu, camisa 10 na bola, sobe, sobe muito, Marcelo Ajú tira, volta para Bruno José, Bruno José colocou para o Netinho, entortou a marcação adversária, cruzamento, bola na área, perdeu de novo! Mais uma vez a cabeçada equivocada do João Pedro aí, Osmar!
1: É, cabeceou desequilibrado, ele está reclamando, jurando de pé junto que ele foi empurrado. Depois da boa jogada do Netinho pelo lado direito, entortou o Edson Lucas, fez o cruzamento e me pareceu mesmo que ele chegou errado na jogada. Não foi empurrado, o João Pedro, mas perdeu uma boa oportunidade.
0: 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Depois desse ataque tem Zé do Carmo aqui na TMC. Agora tem o Atlético caminhando pelo lado esquerdo do campo. Giovani Soares deslocou para receber, pegou a bola pertinho da lateral do campo, fica de frente para a primeira marcação, dá voltando, entrega para Guilherme Lopes. Guilherme então dá uma penteada na bola, voltando para o zagueirão. O zagueiro que se manda para o ataque. Vem então para Júnior Barreto. Júnior pegou no corredor, marcado pelo Barleta. Júnior Barreto então descolou o passe, chama Netinho. Recebeu bola do corredor central, abriu na ponta direita para Everton. Everton vem caminhando pela diagonal do campo, está longe da grande área. Preferiu não cruzar, rolou no Bruno José. Bruno ao lado da área também aprofundou e não teve entrosamento para fazer o passe. Leandro Vilela não foi, é tiro de meta para o Sport. Zé do Carmo, quase 29, e aí Zé?
4: É quase 29, e o que a gente está vendo é que as duas equipes, elas têm jogadores decisivos, jogadores que realmente finalizam muito bem, mas que na hora da marcação eles dão uma distância muito grande, então dá tempo de não só o meio campo do Sport como o meio campo do Atlético raciocinarem. E aí a gente vê os laterais, quando eles passam, realmente o perigo é iminente.

0: Então, dentro desse momento aí, há um equilíbrio muito grande, Carlos, em relação a esse 0-0.
1: Jogo cheio de oportunidades. Com 29 minutos e 30 de partida no estádio Antônio Ascioli, no centro-oeste do Brasil. Estádio Antônio Ascioli, localizado em Goiânia. É o estádio da equipe que tem a terceira maior torcida do futebol goiano. Goiás em primeiro, Vila Nova em segundo, o Atlético tem a terceira torcida, é uma torcida que se concentra muito aí pertinho exatamente do Antônio Ascioli, nos arredores ali tem muita torcida do Atlético de Goiás, é um bairro nobre da cidade de Goiânia. Abertura para a ponta direita para Everton, Everton caminha pela meia direita do campo, chega primeiro na bola para fazer a cobertura, o Will Oliveira sai jogando, coloca no meio para Patrick De Paula, De Paula deu no espaço vazio, deu errado, deu no pé do Roger, Roger joga mais não, hein Patrick, Roger agora é técnico do time. Everton vai para a cobrança do lateral. Só que ele vai parar, eu acho que é parada para hidratação, é isso, Osmar?
2: É o cooling break, né? Parada para okay. Hidratação. O árbitro que tá existe suado, isso, viu, meu amigo? Suado ele tá. E vai parar para tomar água.
3: Como é o nome que você falou aí?
2: Sim. Cooling break.
3: Doutor.
1: Por favor, tradução.
2: É, pausa para hidratação, né? Porque existe. Na Copa ficou famoso por essa expressão. Cooling. Mas é a mesma coisa.
1: Que beleza, viu? É tempo para escutar Lucas Vasconcelos. Com esses 30 minutos aí, Lucas, quem tá melhor no jogo? Dá para dizer?
4: Olha, depois dos 20 ali, o jogo deu uma baixada no nível, principalmente em relação à intensidade, mas é um jogo de dois times que jogam e deixam jogar. Como o Zé falou, quando o Atlético ele se lança ao ataque, ele consegue encontrar espaço. Né, o João Pedro, o Bruno José, o Giovani são três jogadores de muita mobilidade. O Netinho faz um grande primeiro tempo, driblando todo mundo do Sport. Né, ele, esse camisa 10 aí do Atlético Goianiense, fazendo uma boa partida. E quando se lança o ataque, até pelo meio campo do Sport, tem dois jogadores como o Depena e o Alano, que não tem tanta força na marcação. O Atlético Goianiense encontra o espaço. Da mesma forma, o Sport, com exceção do Barleta. Esse sim tem uma marcação mais acirrada. Mas quando o Sport tenta fazer uma ligação direta, procurando o lado direito e lado esquerdo ali com o Depena sempre está sozinho. O Depena sempre tem muito espaço. O negócio é que o Depena, ele não consegue ter aquela impetuosidade para finalizar as jogadas. Né? Ele não é tão intenso, ele não é finalizador. Né? Então, o Sport ele deu uma baixada no nível. O Atlético Goianiense, ele é um pouco melhor na partida, mas eu acho que também não tanto ao ponto de eu chegar aqui e achar que o placar mais justo já é uma vitória para a equipe do Atlético Goianiense. O Atlético Goianiense vive um recorte melhor na partida, chega com mais perigo ao ataque, mas ainda assim não é o suficiente ainda, não obrigou, por exemplo, o Thiago Couto a fazer uma grande defesa, a não ser naquele momento no início da partida.
1: Eu repito a mesma pergunta para vocês, Zé. Dá para apontar quem está jogando melhor, Atlético ou Sport?
0: O Atlético está com maior intensidade, Carlos. Está mais consciente na troca de passes. O Sport ainda fica muito bitolado a uma situação chamada Barleta. Então isso aí até facilita em relação aos zagueiros encostarem um pouquinho nele.
1: Vai voltar a rolar a bola. Alô, queridíssimo amigo Rafael Araújo. Está nos acompanhando aqui. Sensacional.
3: Jarra de Ponche.
1: É quem?
3: É o Rafael.
1: Rafa, se diz teu amigo, hein?
3: Paz.
1: Escanteio para... Escanteio não. É tiro de meta. A bola rolou e já tem tiro de meta. É isso, Osmar?
2: Exato. Posse do goleiro Thiago Couto. Posse para o Sport. Nesse primeiro tempo segue 0-0.
1: E atenção, galera. Daqui a pouco, 5:30 da tarde, a bola vai rolar para Náutico e Vila Nova. Já temos, inclusive, as escalações. Daqui a pouco, nós teremos o Thiago Silva no intervalo do jogo daqui, falando das escalações do jogo de lá. Lá vem bola no ataque do Sport, pressão na marcação. Everton acaba rasgando, tira a bola pelo Atlético Goianiense. O jogo parou. E o jogo parou por quê, hein, Osmar?
2: Impedimento.
1: Impedido o ataque do time do Sport. 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Na TMC tá todo mundo ligado. 34 minutos do primeiro tempo. Saindo para o jogo, o Atlético. Na quarta zaga, lado esquerdo para Adriano Martins. Adriano chama a jogada pela esquerda para Guilherme Lopes. Vem caminhando pelo campo defensivo, devolvendo para o Adriano. Everton já abriu na direita para receber. Sai jogando o time do Atlético lentamente. Bola no pé do zagueiro. Adriano passou da linha média. Vem evoluindo. Gesticula com as mãos. Empurra a bola na ponta direita para Everton. Everton então chama a jogada mais rápida com Bruno José. Bruno José voltando para o Adriano Martins. Caminhando pelo sistema de zaga. Abre bola na ponta para Bruno José. Bruno então volta a bola para o domínio do Everton. Everton vem com a jogada dominada pelo setor da meia direita. Volta para o campo de defesa. 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
5: 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Ataca o Atlético. Everton para Bruno José. Bruno José de frente para a marcação. Atenção, é perigoso. Camisa 7 do Atlético jogou na grande área para a segunda trave. Giovani Soares protegeu. Lá vem o lateral, cruzou, bateu. Marcelo Benevenuto, uma parede. Bota a bola para fora. Arremessou para a cobrança do Atlético. Tem pressa para bater. Lá vem o lançamento para Guilherme Lopes. Dois times que brigam pelo G6 do Campeonato Brasileiro. 35 minutos e 30, torcida do Brasil. Ataca o Atlético. Everton domina. Lá vem ele caminhando pela direita do campo. Entregou para Bruno José. Marcação já está mais dura ali para cima do Bruno. Everton colocou na frente. Na parede do centroavante. Brigou. Tentou passar. Não consegue. Tentou. João Pedro afasta a defesa do Sport. Voltou o domínio para o Atlético. Bola está viva. Atenção. Lá vem Netinho. Netinho é bom de bola. Abriu na ponta esquerda para Giovani. Giovani está na grande área. Fez a proteção. A bola colou no pé do Giovani. Meteu na esquerda do campo. Cruzamento rasteiro. Salva a defesa leonina! Que jogada perigosa, Osmar Cordeiro!
2: É, jogada de inversão rápida. Giovani fez o cruzamento também muito ligeiro e se antecipou rápido o Marcelo Aju para evitar o primeiro gol da partida. Segue 0-0.
1: E atenção, torcedor, confira comigo. Tempo e placar de jogo. Feijão turquesa marcando 36 minutos do primeiro tempo, 36 minutos. E o placar do jogo é esse. Atlético 0, Sport também 0. Diga aí, Mário.
3: Atlético Mineiro 0, Santos 0 na Série B. Juventude 1, São Bernardo 0.
1: É o futebol da TMC trabalhando para você. É a TMC Pernambuco que tem a direção geral da Carolina Magalhães. Sport vai tocando bola lentamente. Marcelo Aju coloca para Patrick de Paula. Patrick de Paula volta para Marcelo Aju. Ele vem descendo pelo campo de defesa. Resolve arriscar, vai embora para o ataque. Fez o lançamento errado no corredor. Ele dá um presente então para roubar do Leandro Vilela. Leandro tenta arrancar para o campo de ataque. Escapa do primeiro, coloca a bola no corredor. Aparece de novo Marcelo Aju para fazer o corte. 37 minutos e o jogo, Zé do Carmo. Fala aí, Zé.
6: Olha, o jogo nesse momento, eles já começam a sentir um pouquinho, né? Porque queira ou não, é um lugar que esquenta muito. E para você buscar oxigênio não é fácil. Então, deu uma caída, né, no ritmo do jogo. Mas na troca de passes, a gente está vendo de que o Sport está começando a se conscientizar de que a posse de bola é um grande aliado.
1: Alô, queridíssimo amigo Pedro Luiz, o repórter de peso, está nos acompanhando. Olha o Sport chegando e ganhando o escanteio. Escanteio para o time do Sport, ponta direita, ofensiva, Osmar Cordeiro.
2: Escanteio pelo lado direito para a equipe do Leão para fazer a cobrança. Ganha uma oportunidade no setor ofensivo. Lá vai o Sport.
1: Escanteio. Canta o torcedor do Sport presente no Antônio Bacioli. Lá vai cobrança de escanteio, ponta direita do campo, Cristian Barleta. Com 38 minutos do primeiro tempo, se prepara para bater. Preocupação do Paulo Vitor. Vai lá, Barleta, capricha, coloca veneno na cobrança, autorizado, levantou, sobe, cabeceia para fora. Era o Marcelo Benevenuto, hein, Osmar?
2: Exatamente, o cruzamento pela direita, Marcelo Benevenuto conseguiu tocar, mas muito desequilibrado. Não fez nenhum movimento que gerasse perigo à meta do goleiro Paulo Vitor por cima da baliza. Segue 0-0.
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7: 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Ataca o Atlético. Guilherme Lopes na ponta esquerda do campo, levou, cruzou. Estica a perna, tirando dali o Marcelo Aju. Fora da grande área, vem para a Depena. Depena bate contra a marcação adversária. Eu quero escutar também o Lucas Vasconcelos. 39 minutos do primeiro tempo e o jogo, hein, Lucas?
4: São dois times que jogam em linha alta. A diferença é que em vários momentos a equipe do Atlético Goianiense consegue deixar os jogadores do ataque do Sport em posição irregular e o Sport não consegue. Né? O Giovani com muito espaço, o Bruno José também chegando com muita qualidade pelos lados do campo. O Sport aos poucos vai tentando ganhar campo, coisa que perdeu desde os 15 minutos do primeiro tempo, mas pelo menos nesse recorte final é o Atlético que detém mais ações da partida.
5: Futebol da Série B, futebol é aqui na TMC. Lá vem o trabalho do Atlético, retornando a bola para o campo defensivo. Adriano abre bola na ponta, estica o passe para a chegada de Everton. Everton chama no meio de campo, a jogada para Daniel Peixoto. Daniel levantou a cabeça, meteu na ponta direita, entrega para Bruno. O Bruno José colocou a bola para a linha de fundo, entra na cobertura, defesa do Sport. Atenção, briga, batalha, perto ali do escanteio. A bola não chegou a sair, agora saiu. E quando sai é favorável ao time do Sport, lado esquerdo defensivo. E o torcedor da TMC vai. Aí anotar comigo, tempo e placar de jogo. Feijão Turquesa marca 40. Feijão Turquesa marca 40 minutos do primeiro tempo. Placar do Antônio Macioli.
8: Atlético Goianiense
5: 0.
8: Sport
5: também 0. Feijão Turquesa com os placares pelo Brasil aí, Mário.
3: Lá no Alfredo Jaconi, o São Bernardo empata com Felipe Garcia. Juventude 1, São Bernardo também 1.
5: A hora certa na TMC. 4:51. 4:51. Gol de empate do São Bernardo, para ver que o São Bernardo é um adversário duro, né? É um adversário duro.
3: 46
5: pontos.
3: 11º colocado, Juventude 1º de 60.
5: Livre do rebaixamento.
3: Isso.
5: Joga a Série B de novo, subiu esse ano com tranquilidade. É o mais tranquilo dos que subiram, né, Mário?
3: É verdade, Vibrante. É o mais tranquilo, porque a briga do rebaixamento está entre Avaí, Botafogo de Ribeirão Preto. Aí você tem, claro, Atlético 42, Ceará 42, Náutico 42. Para mim, Vibrante, o Londrina virtualmente já está rebaixado. Agora, matematicamente, ainda não. Matematicamente estão América Mineiro e Ponte Preta.
5: O Londrina não veio da C?
3: Veio da C.
5: Vai voltar.
3: Vai voltar.
5: Ponte Preta já voltou.
3: Já voltou.
5: O Náutico tem 42.
3: Isso.
5: E é por isso que eu digo, o São Bernardo melhor,
3: melhor
5: dos que vieram da C.
3: Isso mesmo.
5: Não é? Fazendo uma campanha muito segura. Lá vai Benevenuto, recolhendo a jogada pelo campo de defesa do time do Sport. Perto dele tem o Patrick de Paula. Benevenuto vai se lançando para o ataque. Agora brecou, freou a jogada, volta por dentro, entrega para o William Oliveira. William Oliveira movimenta a bola lateralmente, entrega para Marcelo Aju. Recebe a primeira marcação e, na precaução, volta para Thiago Couto. 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Aí, 5:30. A bola vai rolar nos aflitos para Náutico e Vila Nova. Vamos ter o Vitor Araújo, João Lucas Farias, Rubens Souza Filho e Thiago Silva. Vem o ataque de Everton, ponta direita do campo até o Bruno José. Marcação dobrada para cima do Bruno. Ele movimenta, devolve até Everton. Everton para Netinho. Camisa 10 do time do Atlético, limpo. Buscou espaço para bater. Prefere voltar, retornando a jogar até Everton. Procurando uma brecha para o cruzamento. Netinho aplica o drible. Trouxe a bola para um lado, para o outro. Cruzou, bateu. Segunda trave, Giovani! Em cima da linha, Marcelo Aju! Salva o gol de cabeça do pequenino Giovani. Esse Netinho é uma peste. Cruzou na medida, Giovani, a fazer o gol, Osmar.
2: Vibra e vibra muito o Marcelo Aju, como se tivesse feito um gol, porque no efeito prático foi mais ou menos isso. Mais uma jogadaça do Netinho, entortou o Patrick de Paula e inverteu para o Giovani, que cabeceou e, entrando no gol, Marcelo Aju salvou. Escanteio pro Dragão, lá vai Netinho na bola.
5: Muito bom jogador 10 do Atlético. Netinho tá pronto para cobrança. Vai levantar a bola na grande área. Atenção, perto da galera do Atlético. Ele cruzou, passa da linha da bola o zagueiro. Fora da grande área vem Giovani. Giovani recebeu de frente para a marcação. Corta a bola para a perna direita, devoltando para Everton. Vai queimada ali, bateu, subiu. Tiro de meta para a cobrança do Thiago Couto, Osmar Cordeiro.
2: É, soltou a pancada ali o Everton, muito sem direção. Agora está caído o Marcelo Benevenuto, colocando a mão no tornozelo esquerdo. 44 minutos da primeira etapa, segue 0-0.
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5: É o Leão da Ilha do Retiro que na sexta-feira joga diante da galera rubro-negra. E é um jogão, Sport e Fortaleza. Por sinal, Mário, olhando aí para a tabela, nesta rodada, Fortaleza, que está em quarto lugar, pega quem, hein, Mário?
3: Pega o CRB, Vibrante. Vai jogar amanhã, às 4 horas da tarde, na Arena Castelão, Fortaleza e CRB. Se acontecer a sequência que vem sendo desenhada, o CRB é o seguinte: ganha uma, perde outra, ganha uma, perde outra. Ele ganhou o último jogo do Atlético, é para perder agora.
5: Giovani, em velocidade, avançando para o ataque, metida de bola na frente, aparece para fazer o corte o Claudinho. Safa-se o time do Sport e a placa subiu.
2: 4.
5: Vamos até 49 minutos na primeira etapa, vamos até 49. 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Galera da TMC, confira comigo o tempo e placar de jogo. 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Tem jogo até 49 minutos no primeiro tempo e o placar do jogo tá lá.
8: Atlético Goianiense
5: 0.
8: Sport
5: 0 também para o Leão. Pelo Brasil, Mário.
3: Em andamento na Série A, Atlético Mineiro 0, Santos 0. Na Série B, Juventude e São Bernardo 1-1.
5: A hora certa na TMC. 4h57. Muito obrigado pelo carinho, muito obrigado pela audiência. 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
5: No futebol TMC, acompanhando a descida do Bruno José. Ele vem na lateral da entrada da área, ataca pela direita do campo, desce pelo time do Atlético, balançou na frente do primeiro, trouxe a bola para a esquerda, fez o lançamento até Everton. Everton para o cruzamento, bate em cima da marcação contrária. A bola vai se perdendo em arremesso lateral, é posse para o time do Sport. Está aí uma joia da base do Sport. Everton, lateral direito, titular do Atlético, correu na direção da bola, colocou na grande área, atenção, é para Netinho. Netinho tentou girar, tiro de meta, né, Osmar?
2: Exatamente, tiro de meta para a equipe do Sport, vai com ela, Thiago Couto, segue 0-0.
5: Zé do Carmo, 2 minutos para acabar o primeiro tempo. O que é que achou do jogo, hein, Zé?
6: Olha, Carlos, achei o jogo dentro de uma movimentação bem interessante, mas só que nas finalizações eles estão terríveis, então a gente não vê eficiência, Carlos.
5: E você, Lucas, o que é que achou do primeiro tempo?
4: Olha, o primeiro tempo termina com o Atlético Goianiense melhor. O Sport precisa de velocidade, o Sport precisa de intensidade, né? Um time que tem Alano, um time que tem Depena, o próprio Claudinho também não é esse jogador. Então, para um time que está nesse recorte do jogo, jogando em linha baixa, precisa de velocidade. E esses jogadores não conseguem oferecer isso, né? O Patrick de Paula até é esse jogador, mas fisicamente ele também não está na forma como se espera. Então, acho que para o segundo tempo, já se antecipando, ele vai ter que fazer algumas alterações no Sousa para fazer o time com um pouco mais de força.
5: Giovani Soares, sempre perigoso, jogou na área, corta Marcelo Benevenuto. O jogo já estava parado. O que é que o árbitro estava marcando, hein, Osmar?
2: Exato, está marcando a infração no cruzamento na área, falta ofensiva. Está caído ali o jogador do Sport, vai se levantando, segue 0-0.
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5: Vai acabar o primeiro tempo. Vai terminar a primeira etapa do jogo. Saída de bola para o Sport, briga por ela. O Atlético Goianiense também brigou. Quem ganha no meio é o volante do Atlético. Meteu na ponta para Giovani. Giovani desceu de frente para a marcação. Bateu, é gol do Atlético.
8: Atlético Goianiense.
5: Gol! Giovani Soares para o Atlético. Faltando 10 segundos para acabar o primeiro tempo. Na característica que a gente conhecia desde a época do Santa Cruz. Cortando para a perna boa, cortando para dentro, Giovani Soares. No canto do goleiro, 1 para o Atlético, 0 para o Sport, Osmar.
2: É o vacilo do rubro-negro, o erro de passe do Claudinho, que errou o passe, tentou matar a jogada. E a bola sobrou na esquerda para o Giovani Soares na sequência. Que sem o lateral no setor, o sistema defensivo desguarnecido foi o ponta, que a gente já conhece bem toda a qualidade dele de velocidade e de drible. Agora a finalização mostrou muita evolução, o Giovani, uma chapada bonita quase na bochecha da rede no canto esquerdo, ficou parado no meio do gol o Thiago Couto. Um belo gol da equipe do Atlético Goianiense, que foi melhor na primeira etapa. O Sport acaba sendo punido nesses segundos finais. 1 para o Dragão, 0 para o Leão.
5: No apagar das luzes do primeiro tempo, é gol de Giovani Soares.
3: Detalhe.
5: Aê?
3: Cedo Carmo está questionando Osmar, porque ele falou que ficou uma chapada.
5: É isso, minha gente. Que é isso? Ele apita o final do primeiro tempo.
8: Atlético Goianiense.
5: Agora tem um.
8: Esporte.
5: Não tem nada.
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5: Intervalo duríssimo para o Sport. O Mariano Sousso vai soltar os cachorros no intervalo do primeiro para o segundo tempo nas vestiárias, hein, Osmar?
2: Exatamente, os dois técnicos estavam muito enérgicos na beira do campo, tanto o Mariano Sousso quanto o Roger Silva. Só que o Roger terminou feliz, o Roger terminou extravasando esses segundos finais da primeira etapa com uma alegria. O Mariano Sousso vai ter muita coisa para corrigir. As opções: Paulo Henrique, Cauã Henrique, Nathan Felipe, Tito, Yuri, Cristiano, Henrique Freitas, Marrone, Guilherme Marques, Mateuzinho e Isaac Newton. Isso mesmo que você entendeu, Isaac Newton, as opções no banco do Atlético Goianiense. Já o Sport tem à disposição o goleiro Breno, o lateral Augusto Pucci, os zagueiros Abraão e Baraka, o volante Zé Gabriel, também volante Biel, Diego Hernandes, meia que pode ser também um ponta, Cleison, Dudu Teodora e Kervin Andrade, que são pontas, além dos centroavantes Pedro Perotti e Arthur Maron. As peças nos bancos de reservas, sem dúvida, vai ter muito o que conversar o técnico Mariano Sousso no intervalo. Jogadores já se encontram nos vestiários, vibrante.
5: Muito bem. Intervalo de primeiro para segundo tempo. No estádio Antônio Ascioli, nos segundos finais, o Sport tomou o gol. Dá 1-0 para o Atlético Goianiense. Vamos então para o intervalo da TMC, porque tem o balanço desse primeiro tempo e já tem também escalações de Náutico e Vila Nova que jogam nos aflitos daqui a pouco. 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Repercussão do primeiro tempo, 1-0 Atlético. Olha o intervalo TMC aí.

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1: 5:04 na TMC. Estamos no intervalo lá no estádio Antônio Ascioli, onde o Atlético Goianiense vai vencendo com gol de Giovani Soares o Sport pelo placar de 1-0. Vamos aos destaques dos nossos comentaristas e eu começo com você, Zé do Carmo. Seu destaque para esse primeiro tempo: cochilou, o cachimbo caiu no final, né, Zé?
2: Ah, não tenha dúvida. Houve uma desatenção da defesa do Sport e isso levou a sair o gol. Então você tem que estar ligado o tempo todo. Então, desatenção fora de casa é um perigo.
1: Lucas Vasconcelos, seu destaque, Lucas.
3: Olha, destaque para o mau primeiro tempo do meio campo rubro-negro. Depena aparecendo muito pouco, o Alano também. O William Oliveira muito mal, errando muitos passes. Eu acho que é isso que se deve o pouco domínio que o Sport teve, pelo menos dos 15 minutos em diante do primeiro tempo.
1: Muito bem, Lucas Vasconcelos. Vamos para uma rápida parada e a gente volta já já.
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1: 5:09, Zé do Carmo, o que vai ser preciso fazer o Mariano Souza pro Sport e reagir. Agora vai ter que correr atrás de 2 gols se quiser vencer, Zé.
2: É, não tenho a dúvida de que o Sport vai ter que correr atrás desse prejuízo e tem time para conseguir empatar. A questão é que você precisa, não é, atacar e se defender com a mesma eficiência. É difícil? É. Mas só que você, por jogar fora de casa, você vai ter mais espaço. Não é? E dentro desse espaço aí, é claro que o Barleta, ele fica esperando que uma bola seja colocada para ele na velocidade, tentar fazer essa jogada, porque ele sabe muito bem que na frente ele vai ter sempre, sempre o apoio dos seus atacantes, principalmente, não é, o Juan Alano, não é, o Carlos de Pena também encosta um pouquinho nesse sentido aí, o Neto Pessoa está doido para que trabalhem a bola para que ele finalize, e isso não vem acontecendo. Então o Sport está perdendo por 1-0, né, no finalzinho do primeiro tempo, por conta de uma desatenção do Claudinho, onde ele tinha posse de bola e demorou, não é, muito tempo com a bola, e isso acarretou, realmente, podemos dizer, numa pressão que foi feita e acabou resultando no gol.
1: João, Lucas Vasconcelos, o Sport jogou melhor que o Atlético, teve mais oportunidades ou não?
3: Não, eu acho que o início sim, né? A primeira oportunidade do jogo foi inclusive a do Sport ali com o Neto Pessoa no lançamento do Edson Lucas, mas como eu disse, acho que até os 20 estava muito equilibrado, foram 3 chances contra 3 chances ali do Atlético Goianiense, e eu acho até que as chances do Sport haviam sido mais claras, mas depois disso o meio campo do Sport morreu, né? Que já é um meio campo que fisicamente já não entrega tanta intensidade, e como o Zé falou, é um jogo em um horário, em uma região do Brasil que é muito calor, né? Que desgasta muito mais rápido do que seria em outras circunstâncias, né? Então acho que ali o Sport já começou a sentir. O Alano sumiu do jogo, o Depena sumiu do jogo, o William Oliveira faz uma partida muito ruim, né, errando muitos passes. O Claudinho é outro jogador que está muito mal. Inclusive, eu acho que um ponto forte, que não foi tão explorado do Sport, que é o lado direito de ataque, que é o lado do Barleta, não foi tão explorado porque o Claudinho não está apoiando. Não está chegando ninguém para dialogar com o Barleta, que está com pelo menos 2 jogadores na sua marcação, né? Então, a partir do momento que você tem o seu melhor jogador isolado para ter 2, 3 jogadores para que ele saia da marcação, você perde o Barleta como ponto forte. E para além disso, além do Claudinho não apoiar, foi ele o principal culpado nesse gol, né? Ele tá com a posse de bola no setor do meio campo, ele erra o passe, tenta fazer a falta, não consegue, e aí o Giovani sai em progressão pelo lado direito, corta para a perna direita e faz a finalização. Um gol muito bonito que colocou o Atlético Goianiense na frente desse primeiro tempo.
1: Muito bem, Lucas Vasconcelos. Vamos para os aflitos, porque Thiago Silva, já temos as escalações de Náutico e Vila Nova. Um abraço, boa tarde, Thiago Silva.
10: Um abraço, Mário. Boa tarde para você. Um bom complemento de jornada para os companheiros. Uma boa jornada para todos nós aqui nos aflitos. Náutico no aquecimento, Vila Nova também no aquecimento, Náutico está definido, Náutico que tem 3 desfalques, zagueiro Betão, atacante Júnior Todinho, suspensos pelo terceiro amarelo. Borassi, atacante, foi vetado pelo departamento médico. Náutico escalado com Muriel, camisa 1, Arnaldo, número 2, Léo Índio, número 15, Gustavo Henrique, 46, Igor Fernandes, número 23. No meio campo tem Samuel, 41, o Enderson, camisa 8, Jean Carlos, 10, Vinícius, 7, Cauã Maranhão, é novidade, titular, camisa 19, e outra novidade, Paulo Sérgio, titular, camisa 9. No banco, Guru Seaga, 55, Auremi, 5, Rian, 6, Vitor Andrade, 11, Índio, 13, Luiz Cláudio, 16, Pato Nunes, 22, Luiz Felipe, 27, Wanderson, 34, Luiz Paulo, 60, Derek, 72, Reginaldo, camisa 93. Anote o Vila Nova. O Vila Nova, que tem Igor suspenso, Rafa Silva, Breno Bora e André Luiz, ex-Santa Cruz, vetados pelo departamento médico. O Vila vai a campo com Elton Leite, camisa 1, Rainer, ex-Náutico Esporte, 22, Jonathan Costa, 23, Douglas Mendes, 4, William Formiga, camisa 13, Dudu, número 15, João Vieira, número 5, Marquinhos Gabriel, número 10, Everton Galdino, 17, Janderson, 99, 49 para Della Torre. Dalberson no banco, camisa 29, Thiago Pagnussá, 3, William Maranhão, camisa 8, Lincoln, Número 9, Rian. Número 11, Anderson Jesus. 14, Igor Cariús. Olha ele aí. Camisa 16, Enzo. Camisa 18, Natan Camargo. Camisa 20, Igor Meritão. 21, Dodô. 31, Emerson Urso. Camisa 70, as opções de Guto Ferreira no banco do Vila Nova. Apita o jogo, Mário Fernando Antônio Mendes. Ele que é paraense, Joverton. Wesley de Roraima, o auxiliar 1. Acácio Menezes, do Pará, auxiliar número 2. O VAR fica sob o comando de Diego Pombo Lopes, ele que é da Bahia. 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
1: Valeu, Thiago Silva, trazendo as escalações de Náutico e Vila Nova. Náutico e Vila Nova jogam às 5h30, daqui a 15 minutos, com a transmissão do locutor emoção, Vitor Araújo, comentário João Lucas Farias e o convidado especial, o Rubens Souza Filho, ao lado do repórter Thiago Silva. Vamos voltar aqui para o jogo do Atlético Goianiense com o Sport. Zé do Carmo, a conversa agora do Mariano Sousa, deve ser aquele famoso puxão de orelha, né, Zé? Porque o time levar um gol no final do primeiro tempo, desatento, como você destacou agora há pouco, vai ter que correr atrás de prejuízo, Zé.
2: Eu não tenho a dúvida que o time do Sport, ele começou a dar trabalho desde cedo. Primeiro lance foi com quase um minuto de jogo e você já estava finalizando. E aí depois, não é, você começou a gostar porque criaram os espaços necessários para você entrar dentro do campo do Atlético Goianiense e conseguia. Só que daqui a pouco você começou a dar distância, você começou a perder bolas fáceis, você começou a, principalmente nas bolas aéreas, você começou a perder isso, não é? Leva a um prejuízo muito grande. Então você tomou um gol faltando 10 segundos para terminar por falta de atenção. Falta de atenção, você achava que o jogo ia terminar ali da maneira como você queria, e isso não aconteceu. Então, a forçação de barra do Atlético Goianiense levou a fazer 1-0. Esse 1-0 vai custar muito para o Sport? Vai custar muito para o Sport. Por quê? Porque a partir de agora, algumas coisas, com certeza o Roger vai conversar e principalmente tentar bloquear para que o Sport não contra-ataque.
1: Para um time, Lucas Vasconcelos, que quer entrar no G6... Um tropeço hoje não é que vai dizer que vai tirar o time do G6, de qualquer possibilidade, não é isso. Mas atrapalha bastante, né?
3: Atrapalha demais, né? E é um confronto direto, né? É o sexto colocado, era o confronto que o Sport precisava ter. Ele se colocou numa situação, com as últimas vitórias, numa situação de que esse jogo poderia ser o jogo crucial para que o time do Sport pudesse entrar dentro do G6. Mas tem que mudar muita coisa, né? Tem que mudar muita coisa. Foi um primeiro tempo muito fraco, né? Como a gente já falou, já foi um primeiro tempo onde o Sport começou bem, criando oportunidades, teve até uma bola na trave, que estava em impedimento, né? Mas criou muitas oportunidades, mas que diminuiu muito a intensidade. Eu acho que não tem condições do Sport insistir nesse esquema com o Alan e o Depena juntos. Eles morrem muito fácil fisicamente, muito rápido. Eles não entregam intensidade, eles não entregam em marcação. O Depena pela direita é até a posição ideal que ele gosta de jogar, mas sumido, ele não dá profundidade ao Sport. O Alano também acaba sumindo em vários momentos. Ele, quando tem a bola no pé, eu até gosto do Alano, mas ele some, né? O Alano, ele não consegue dar esse volume de jogo porque ele não é esse jogador de intensidade. Então acho que é um segundo tempo onde acabam diminuindo as opções, né? Porque você coloca os dois jogadores, os dois meias, como titular, mas ele vai ter que dar um jeito agora, né? Ele tem ali o Cleison, que há muito tempo ele não entra, vai ter que colocar também o Diego Hernandes, o Biel, fazer com que o Sport volte a ganhar esse meio campo, porque hoje é uma partida crucial e eu até encaro esse empate fora de casa como um bom resultado, mesmo que o desenho no início da partida fosse de um jogo possível para que o Sport conseguisse a vitória.
1: Já estamos no segundo tempo lá em Caxias do Sul e o São Bernardo de virada vai derrotando o Caxias 2-1. Os times estão de volta para o segundo tempo e quem volta na TMC é o Vibrante. Carlos Eduardo.
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12: Estamos de volta para o segundo tempo. Daqui a pouquinho a gente vai ter aí três alterações para serem divulgadas pelo Osmar Cordeiro. Não sei se você já conseguiu anotar aí, Osmar.
13: Em dose tripla. Vamos a elas. Sai o camisa 8, Juan Alano, e entra o 20, voltando após duas partidas no departamento médico, o Diego Hernandes. Sai o camisa número 10, o Carlos Depena, para entrar o 80, Kervin Andrade. E saiu 19, Neto Pessoa, para a entrada do 9, Pedro Perotti.
12: Começa o segundo tempo.
11: Atlético Goianiense. Esporte. Carlos Eduardo,
12: o vibrante. Rolando para o segundo tempo, começando a segunda etapa do Antônio Ascioli. Com três alterações, daqui a pouco, nosso time de comentaristas vai falar sobre as entradas de Diego Hernandes, Kervin Andrade e também do Perotti. E também daqui a 11 minutos, a bola vai rolar nos aflitos para Náutico diante do Vila Nova. Futebol é aqui na TMC, galera brasileira tem posse de bola para o time do Sport em sua defesa. Sport sai jogando, é bola chegando para o goleiro Thiago Couto. Thiago Couto dá no pé do Benevenuto. Benevenuto sai jogando pelo lado esquerdo, entregando para a subida para o avanço do Marcelo Aju. Caminhando pela esquerda da defesa, abriu bola, tentou lançamento para Kervin Andrade. Aparece a cobertura do Adriano Martins. É arremesso lateral para ser cobrado pelo Leão. Tem pressa, Perotti cavou a primeira falta do segundo tempo, aí Osmar.
13: Exatamente, o centroavante Pedro Perotti, um dos artilheiros do Sport na temporada, cavou a falta do Guilherme Lopes pelo lado esquerdo, tem a chance de alçar a bola à área, a equipe rubro-negra. Diego Hernandes e Kervin Andrade vão conversando, vão ajustando a branquinha para alçar a bola à área pela ponta esquerda. Segue 1 a 0 para o Dragão.
12: Já tem uma boa chance o Sport no comecinho desse segundo tempo. Falta boa para ser cobrada. Venezuelano Kervin Andrade, jogador de 21 anos de idade, jovem, tá lá tomando posição para cobrança. Ao lado dele tem outro gringo, Diego Hernandes, também se prepara. Vamos ver quem bate. Atenção, o juizão da partida vai autorizar. Diego, Kervin, vamos ver quem bate. Pode ser até direto. Kervin Andrade correu, bateu, explode na barreira, bola para escanteio, Osmar.
13: É, quem foi para a bola foi o Kervin, a bola bateu na barreira, escanteio pelo lado esquerdo. Diego Hernandes já entrou com vontade, foi correndo para cobrar o escanteio. Lá vai o Leão.
12: Escanteio para o Sport. Diego Hernandes corre. Que é isso, velho? Bola subiu pra caramba e subiu por fora. Que escanteio mal batido da bexiga, Osmar Cordeiro.
13: É, isso é uma parábola, viu? Vou te dizer, foi uma parábola realmente muito alta e ainda indo por fora da meta defendida por Paulo Vitor, posse do Atlético.
12: E chega o Giovani, autor do gol. Tentou agora um passe de muita plástica. Bola direto para tiro de meta para a cobrança do Thiago Couto. E com isso já vamos para 3 minutos. Lucas Vasconcelos, 3 mexidas do Mariano Sosso. O que é que você achou?
3: Olha, eu já de antemão já acho que é sempre um erro quando ele coloca o Depena e o Alano juntos. Eu acho que, eles, como eu disse, eles não entregam intensidade e também não entregam marcação. Agora ele tira os dois de uma vez, ele centraliza o Diego Hernandes e agora coloca dois pontas, coloca um ponta de ofício, né, que é o Kevin. Vamos ver. Eu não achei nem tão ruim assim a partida do Neto Pessoa, acho que ele se movimentou bem. É, nos lances de perigo do Sport ofensivos, ele estava lá. Mas aí ele coloca sangue novo, né? Vamos ver se o Perotti volta a viver seus bons momentos. Ele que marcou no jogo de ida, né? No primeiro turno contra o Atlético Goianiense, no empate em 1-1.
12: Patrick de Paula deu para Diego Hernandes. O uruguaio veio a fim de jogo para o segundo tempo. Falta para cima dele. Falta para ser cobrada pelo time do Sport. Diego Hernandes aí tomando posição para fazer a cobrança. Vai mexer nela. Autorizado ali, coloca para Patrick de Paula. Patrick de Paula rolou direita do campo, entregando na ponta para Barleta. Barleta perdeu contato com a bola. Vacilou, perdeu. Se manda Guilherme Lopes em alta velocidade. Vai caminhando pelo time do Atlético. Dobra a marcação para cima do Guilherme. Então ele volta a bola por dentro, entregando para a descida do Netinho. Netinho escapou da primeira marcação, caiu o jogador do Sport. Parece ter sobrado um cotovelo ali na ponta direita, linha de fundo para o Atlético. Cruzamento, Benevenuto rasga pela defesa do Sport, Osmar Cordeiro.
13: Isso, levou a pior no lance. O Kervin está caído no chão, mas na sequência a bola longa esticada para o Everton, lateral ex-Sport do Atlético Goianiense, buscando o João Pedro na área. Marcelo Benevenuto fez o corte e evitou o pior. Jogo está paralisado, segue caído o atacante venezuelano e também caído o volante 29, o William Oliveira. Esse parece que o ombro esquerdo saiu do lugar, está sentindo muita dor, está quase chorando o camisa 29 do Leão, viu? Expressão de muita dor.
12: É verdade, hein? Osmar observando bem. É, e aquele deslocamento mesmo na área ali do ombro. Torcida brasileira. Vamos conferir tempo e placar de jogo no Antônio Macioli. 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São 5 minutos e 30 passados, é o segundo tempo. O placar do jogo tá lá.
11: Atlético Goianiense.
12: Tem um do Giovani.
11: Esporte.
12: 0 para o Leão. Pelo Brasil aí, Mário.
1: Em andamento na Série B, Juventude 1, São Bernardo 2. Na Série A, Atlético Mineiro e Santos, 0-0.
12: Eu acho que ele vai sair do jogo, hein, Osmar?
13: Exato. Parece ter deslocado o ombro e a situação fica bem difícil para o William Oliveira seguir na partida. Zé Gabriel já está escutando as orientações de Mariano Sosso e sua comissão. Deve ser já a quarta mudança. O detalhe, com 6 minutos do segundo tempo, agora sim confirmado, o Sport já gasta 4 alterações. Sai o 29, William Oliveira, para a entrada do 23, Zé Gabriel.
12: Que já pega na bola, primeira participação do Zé, abre na ponta direita, entregando para Claudinho. Claudinho retorna a jogada para Marcelo Benevenuto, pega na zaga central e sai jogando pelo lado esquerdo, entregando até o pé do Marcelo Aju. Aju domina, fez o balanço, fez o pêndulo, a devolução da jogada até o domínio do Marcelo Benevenuto. Benevenuto pisou na bola, botou para Zé Gabriel, ultrapassa a linha média, ainda Zé Gabriel foi dar o giro, não conseguiu, perdeu. É arremesso lateral para a cobrança do Atlético. Zé do Carmo, e esse segundo tempo e as alterações, queria que você falasse também, Zé.
2: Pois é, Carlos, esse segundo tempo, as alterações foram alterações que o que você viu, principalmente do Juan Alano, do Carlos De Pena, que realmente não estavam em campo, né? Não estavam em campo. A saída agora do Neto Pessoa, eu sou contra. Neto Pessoa não tirava, não. Neto Pessoa precisa ser municiado e não estava acontecendo isso. Então, agora, o William Oliveira saiu e, infelizmente, né, por contusão. Aí não foi a opção.
12: E vem Sport tentando empate. Barleta fica se lamentando. Uma grande chance para o Sport, Osmar Cordeiro.
13: Inacreditável essa bola não ter entrado. Christian Barleta recebeu um belo passe, me pareceu, do Kevin Andrade. Fez o drible, a finta para cima do Guilherme Lopes. Cara a cara com o goleiro Paulo Vitor, ele só deu um toquinho na saída. A bola bateu na parte interna da trave e saiu. Não entrou, bateu na trave e saiu. Ficou no quase. O Sport, o grito de gol entalado na garganta. Jogadaça de Christian Barleta, mas parou na trave. Segue 1-0 pro Dragão.
12: Foi uma jogadaça mesmo, hein, gente? Jogadaça do Barleta. E agora o time do Atlético vem pra cima, se safou de tomar o gol do empate. Por sinal, Mário Júnior, como o gol saiu no último lance do primeiro tempo, eu não perguntei pra você como é que ficou a classificação. O Atlético tá subindo, hein?
1: Tá subindo pra quinta posição com 55 pontos e agora o sexto colocado é o Criciúma, que tem 53 e ainda vai jogar na rodada contra o América Mineiro. E aí, torcer pro América é complicado. Então, no momento, vibrante, Juventude que tá perdendo 59, Vila Nova 58, Novo Horizontino 57, Fortaleza 56, Atlético Goianiense 55 e Criciúma 53. Este é o G6.
12: Ok, mas tem jogo. São quase 9 do segundo tempo. Muita bola ainda para rolar. Placar de 1-0 para o Atlético. É o placar de momento do Antônio Ascioli. Bruno José caminhando na ponta direita do campo. Caiu, é falta para cima do Bruno. Na ponta direita do ataque atleticano. Por aí, Osmar.
13: É, o Bruno José deu muito trabalho no primeiro tempo e começa dando trabalho também nesse segundo tempo. Agora aos 9 minutos, sofre a falta tentando girar para cima do Kevin Andrade e do Diego Hernandes. Sofre ali aquele calço no pé direito, falta para cobrar pelo lado direito para fazer a cobrança. A equipe do Dragão segue 1-0 para os mandantes.
12: Falta perigosa. Daqui a pouco começa também nos aflitos. Falta para a cobrança do Atlético.
13: Netinho.
12: Ponta direita do campo. Netinho, camisa número 10. Vai ser autorizado pelo árbitro do jogo. O Wagner Nascimento Magalhães está de olho ali. Atenção, correu Netinho para a bola direto. Tiro! Iago. Gol do sensacional, Osmar!
13: Um pancadaço do Netinho, que pra mim é o melhor da partida. E o Thiago Couto fez uma defesa, mais uma sensacional. Encheu o pé o Netinho e fez uma boa defesa. Colocou pra escanteio, lá vai o Dragão.
12: Escanteio para o Atlético, grande defesa do Thiago Couto. Bola para a segunda trave, muita força no cruzamento. Tiro de meta para a cobrança do goleiro do Sport. E atenção, torcedor brasileiro, confira tempo e placar de jogo. 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São 10 minutos e 30 de futebol no segundo tempo. Placar do jogo tá lá.
11: Atlético Goianiense.
12: Tem um do Giovani Soares.
11: Esporte.
12: Não tem nada ao Leão. Vou dar uma passadinha nos aflitos. Vitor Araújo, situação de momento. Boa tarde, Vitor. Tocando o hino por lá, diga Mário Júnior.
1: Em andamento na Série A, Atlético Mineiro e Santos 0-0.
12: A hora certa na TMC. 5:30 da tarde. 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
7: Alô, vibrante.
12: Fala, Vitor.
7: Um abraço vibrante aqui nos aflitos, equipes perfiladas, execução do hino nacional brasileiro. Em instantes, teremos aqui Náutico e Vila Nova pela Série B.
12: Ataca o Atlético, na ponta direita do campo, abertura feita, é para Bruno José tentou dominar, leva para a linha de fundo, tem arremesso lateral para a cobrança do Atlético, ponta direita do campo, se preparando para a cobrança, é Everton quem vai chegando, sem muita pressa, para mexer na bola pela direita do campo, é no Antônio Ascioli, 1-0 para o Atlético de Goiás, que está se projetando para a briga real, para subir para a primeira divisão, ou pelo menos chegar nos playoffs. Lá vem o domínio do Atlético, o Sport briga pela bola, quer acabar com a brincadeira do time do Atlético. Netinho chegou, brigou, perdeu, ficou para o Sport, para a Barleta, em velocidade, ataca na meia canhota do gramado, meteu na ponta, esticou, recebeu na frente, corta a defesa, tiro de meta para o Atlético, Osmar.
13: É, e levou o azar o Barleta, porque quando dominou a zaga, cortou, chutou, bateu em cima dele, e aí se perdeu em tiro de meta, reposição rápida do Dragão, mas uma boa jogada em velocidade, Diego Hernandes, Barleta, Kervin Andrade, boa troca de passes, mas o Leão não conseguiu finalizar. Rapaz, que carreira o Sosso deu agora, viu?
12: É, informa o técnico do Leão. Lá vem Atlético, caminha na ponta direita do campo, Everton toca a bola de lado, encostando para Bruno José vai, briga, ganha, lá vai Bruno José em velocidade, colocou, esticou demais a jogada, corta a defesa do Sport, cobertura bem feita, apareceu na bola, cortando Zé Gabriel, e o juizão está dando a saída, está dando posse para o time do Atlético Goianiense com 13 minutos do segundo tempo. 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Sport tenta no contra-ataque, vinha para Perotti, Barleta também se meteu ali no meio do caminho, melhor para o domínio do Atlético, sai para jogar o Adriano Martins, Adriano então tocou curtinho, entregando para Daniel Peixoto, abre do lado esquerdo, entrega para a chegada do Giovani Soares, é arremesso lateral para a cobrança do Atlético Goianiense, são quase 14 do segundo tempo, como é que está o jogo na segunda etapa, Lucas Vasconcelos?
3: Olha, o Sport teve uma melhora, né? E isso se passa principalmente pela modificação nas peças de ataque, né? Você colocou peças com mais de gol físico e principalmente com mais intensidade, né? Eu acho que não tinha como ter menos intensidade do que um time que tem Alano e o Depena jogando juntos, né? O Kervin é um jogador mais arisco, vai você.
12: Vamos ver o Atlético na esquerda, chegou, dominou João Pedro dá para Giovani Soares, Giovani pisou na bola, colocou no espaço vazio, proteção ali do Diego Hernandes, perdeu, deu vacilo, Atlético desceu, escanteio para o Atlético, pode complementar aí, Lucas.
3: Só dele colocar o Kervin e o Diego Hernandes já dá muito mais movimentação e intensidade a esse time do Sport, né? E é por isso que o Sport até começou a criar mais. Apesar de que as duas principais chances foram do jogador que já estava desde o primeiro tempo, que foi o Barleta. A bola na trave e depois o outro contra-ataque.
12: Escanteio para o Atlético.
14: Uma posição para cobrança. O time do Centro-Oeste brasileiro. Com quase 15 minutos do segundo tempo. Lá vem a cobrança para o Atlético. Escanteio para ser cobrado. Levantamento. Bola na primeira trave. Tentou, mergulhou de peixinho. Rasga a defesa do Sport e fica para Kevin Andrade. Tenta na velocidade, é contra-ataque para o Sport, o recuo vai ser feito lá para o goleiro Paulo Vitor. E o torcedor da TMC marca comigo tempo e placar de jogo. Feijão Turquesa marcando 15 minutos e meio do segundo tempo. Placar de 1 para o Atlético Giovani, 0 para o Sport. E nos aflitos, Vitor Araújo.
15: Aqui está tudo pronto, 1 minuto de silêncio e a bola vai rolar. O árbitro está conferindo o cronômetro. Vai começar o jogo aqui nos aflitos. Ele vai trilar o apito, a saída do Timbu. Toca na bola, Paulo Sérgio. Começa nos aflitos. Náutico e Vila Nova, 0 a 0 pelo Brasil, Mário.
1: Em andamento, boa tarde, bom trabalho, Vitor. Em andamento na Série A, Flamengo e Fluminense, Palmeiras e Corinthians, 0 a 0.
14: A hora certa na TMC. 5:35.

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1: Professor Rubens Souza Filho é nosso convidado para hoje. Está otimista ou não para o jogo? Alô, professor.
2: Boa tarde, meu querido Carlos Eduardo, toda a equipe da nossa TMC. Olha, acho um jogo difícil por conta da situação psicológica que o Náutico está vivendo com relação aos salários. Acho que é o maior adversário do Náutico, que é exatamente essa situação. A gente viu do jogo passado, o Náutico não se teve bem e perdeu o jogo exatamente por conta dessa situação. Não podemos negar esse momento e essa situação psicológica que o Náutico está vivendo, mas futebol é futebol e tudo se ganha dentro de campo. Carlos, boa tarde, boa sorte para todos nós, bom trabalho.
1: Goiânia, dá 1-0 para o Atlético. O marcado pelo Giovani no último lance do primeiro tempo. São 17 minutos e 30. Patrick de Paula, ele volta, a bola retornando para a defesa até Marcelo Aju. Marcelo Aju chamou no meio o Zé Gabriel. Zé Gabriel então parte para cima da marcação, passou por dois. Vai embora o Zé, abre na lateral esquerda do campo, deu um bolaço na ponta, entrega para o Edson Lucas. Edson na frente para Barleta, chega a cobertura. Domínio foi feito pelo Leandro Vilela. Sai jogando pelo Atlético, sai jogando errado. Lá vem Sport, recuperou na grande área, Barleta. Na linha de fundo, cruzou, corta de cabeça Guilherme Lopes. Vai voltar o rebote, ainda o Sport, o giro, o domínio e vem o passe, retornando ali a jogada, vai tocando bola o time rubro-negro, chegando Marcelo Aju tocou no meio para Zé Gabriel partiu, abriu bola na lateral esquerda. Entrega para o Sport. É lançamento para Kevin Andrade para Patrick de Paula. Patrick de Paula fez a tabelinha, triangulou, tentou invasão, ultrapassou o primeiro marcador. Corta a defesa do Atlético. Cabeça na bola do Everton para tirar. 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
1: 19 do segundo tempo, Atlético 1, Sport 0, Vitor.
4: 3 minutos, estamos no primeiro tempo, nos aflitos, Náutico e Vila 0 a 0. Volta a bola para a defesa do Timbu, trabalha ali o Léo Índio, solta para a quarta zaga para Gustavo Henrique, volta para o goleiro, vem para Muriel. Ele está na meia lua de grande área, olha ali para os jogadores, pede para os jogadores se espalharem no campo, solta outra vez para a quarta zaga. Gustavo Henrique pisa nela com a perna esquerda, tenta o deslocamento na ponta esquerda para Vinícius, subiu de cabeça, tira a defesa com Douglas Mendes. Ela cai pelo meio de campo, o Anderson tenta a bola de volta na esquerda para o Paulo Sérgio, correu demais, marcação de Douglas Mendes, vai lá, protege, sai pela linha de lado, lateral para o Vila no campo de defesa. 3:45 no primeiro tempo, duelo de alvirrubros e aqui está 0-0, vibrante.
1: Ataca o time do Sport com o Diego Hernandes, recebe a bola, fez o lançamento, coloca na ponta direita do campo para Kevin Andrade. Kevin tentou passar, aí o árbitro do jogo deu sequência normal, o Atlético recupera, sai jogando por dentro, bola para Bruno José, ultrapassa o primeiro marcador, colocou na frente na velocidade. Cidade vai ganhar do Benevenuto. Opa! O árbitro do jogo vai marcar o quê? Ih, tem vermelho aí, Osmar!
5: Era o último homem, o Marcelo Benevenuto. Conseguiu fazer uma grande jogada, o Bruno José, que a gente já falava o quão arisco e perigoso ele foi na primeira etapa. Agora passou pelo primeiro e se passasse pelo segundo, que seria o Benevenuto, ele entraria cara a cara com o goleiro. Aí a falta foi marcada e aquilo, se foi falta, é para expulsão. Tem essa disputa, o contato. Realmente tem o contato do Benevenuto no peito. E o Bruno José ia sair cara a cara, de frente para o gol. Cartão vermelho aplicado. Falta frontal para cobrar a equipe do Dragão.
1: Com um a menos, Zé do Carmo. Fala aí, Zé.
6: Ficou difícil, né, Carlos? Por quê? Porque eu nunca vi um time estar perdendo e você tá deixando o time adversário tocar a bola no seu campo e ainda colocar um passe desse. Então eu vou dizer uma coisa pra você. Eu joguei na época errada, velho. Joguei na época errada. Eu ia ser o cara mais preguiçoso do mundo com esses cabos aí, que não marcam ninguém, querem reivindicar uma posse de bola, não tem a posse de bola e você é inútil na marcação. Inútil, é o que são. Tão terríveis. O time do Sport tá terrível hoje pra marcação.
1: Expulso Marcelo Benevenuto.
5: E o detalhe,
1: oi.
5: O detalhe é que está tendo uma conversa de Roger Silva com o Mariano Souza. Os dois estão na linha do meio campo, passando bastante do limite das suas áreas técnicas, para debater. Os dois muito exaltados, e quem está mais frustrado, obviamente, é o Mariano Souza após essa expulsão. Não foi num tom de briga, mas num tom de uma conversa acalorada ali, os representantes das comissões aparecendo também.
1: Expulso.

0: Marcelo Benevenuto, complicando muito a vida do esporte no jogo. 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O jogo tá 1-0, o Atlético ganhando aqui, Vitor.
1: Aqui tem falta para o time do Vila Nova fazer a cobrança no campo de defesa. Está ali o Douglas Mendes para tocar na bola. Vai deixar para o goleiro, deixa para Elton Leite. Vai para a cobrança o Vila, sem muita pressa. O goleiro olha para frente, está lá o pedido. Elton, o Everton Galdino está passando pela direita, pedindo bola no campo de ataque. Elton Leite vai para a cobrança, liga a bola lá para a direção do Everton Galdino. Sobe de cabeça, tenta desviar, não consegue. Afasta a defesa do Timbu, tira com Gustavo Henrique, põe pela linha de lado. Lateral para o time do Vila, que tem pressa para a cobrança. Rainer vai movimentar, João Vieira pediu na frente, ele vai à frente lá no campo de ataque, de cabeça Gustavo Henrique outra vez, caiu pro Igor Fernandes, se atrapalha desarmado, Galdino sai com a bola pela linha de lado, arremesso pro Timbu no campo de defesa com 7 minutos do primeiro tempo, 0-0 aqui nos aflitos vibrantes.
0: 23 minutos e a falta é perigosa, a falta que ocasionou a expulsão do Benevenuto é perigo, falta para o Atlético, correu, Netinho bateu, desvio na barreira, escanteio para o Atlético, Osmar Cordeiro.
2: É, quem foi para a cobrança foi o Netinho, o homem das bolas paradas, pede para o torcedor atleticano subir o grito. O Sport, que agora com um homem a menos, vai perdendo por 1-0. Netinho vai na bola, escanteio pela direita.
0: Toda bola parada é com o Netinho. Ele vai para a cobrança, autorizado, correu para a primeira trave, cabeçada pela linha de fundo. Tiro de meta para o goleiro Thiago Couto. Futebol na TMC, marca de 23 minutos e 30, segundo tempo. 1 para o Atlético, 0 para o Sport. Saindo para jogar o Leão, é bola no pé do Marcelo Aju. Marcelo domina, procura para quem tocar, Zé Gabriel. Fez o lançamento, balançou, coloca na ponta direita do campo, entrega para Claudinho. Se livra da bola, fez o lançamento, coloca na frente, estica o pé, tentou tirar o zagueiro, brigou pela bola, Perotti. Perotti perde a falta, falta para a cobrança do Sport. 1-0 para o Atlético, Vitor Araújo.
1: Volta a bola para o Timbu, Léo Índio tenta o ataque, tira a defesa com Jonathan Costa. Sai pela linha de lado, lateral para o time do Náutico. Arnaldo vai movimentar pelo meio, Samuel tá pedindo mais à frente, tem o Anderson, demora para fazer a cobrança ali, o lateral do Náutico, Arnaldo, tenta a ligação à frente, cai então pro domínio do Paulo Sérgio, colocou pelo meio para Jean Carlos, puxou bem o contra-ataque, armou na esquerda, Vinícius dominou, mano a mano, Vinícius, entrada de grande área, balançou, cortou para dentro, Vinícius bate para fora! Com desvio do goleiro, a bola vai para fora, escanteio, Thiago Silva!
3: Meu amigo, boa jogada do Náutico, a tentativa, tentando surpreender o Vila, porque o Vila estava com a bola no ataque antes, um pouco antes. E aí o Vinícius pegou a bola, individualizou, chutou do esquerdo, canto direito na melhor, dizendo, defesaço, olha o escanteio.
1: Vem bola para dentro da área, o toque de cabeça de Gustavo Henrique, ela passa à direita do gol. Tiro de meta para Elton Leite. Foi a primeira boa chegada do Timbu. Agora 9 do primeiro tempo. 0 Náutico, 0 Vila. Vibrante.
0: E o Atlético aqui se manda, Giovanni Soares. Tentou, caminhou, levou para cima do Claudinho. Só que agora quando a bola saiu, tem cartão amarelo no jogo, Osmar.
2: É, cartão amarelo para o Diego Hernandes, ao que me parece, pela falta forte para cima do Leandro Vilela, do capitão da equipe do Dragão. Realmente uma chegada muito forte do Diego Hernandes para parar a jogada, amarelado.
0: É o futebol da TMC. Então bola para o Atlético, é o Atlético no ataque, Netinho colocou na ponta esquerda do campo, grande jogada, avançou Guilherme Lopes, jogou na grande área, passa do centroavante, ficou para Patrick de Paula, conseguiu ajeitar, sai jogando, coloca a bola no meio, saída bonita, três dedos na bola para Diego Hernandes, ele ultrapassa a primeira marcação, passou também pela linha média, colocou na frente para Perotti, Perotti desarmado pelo zagueiro, Adriano Martins coloca a bola para fora, é arremesso lateral para a cobrança do Sport, e o torcedor da TMC, anota tempo e placar de jogo. Feijão Turquesa marcando 26 minutos. 26 são jogados, é o segundo tempo. O placar aponta. 1 para o Atlético, Giovani. 0 para o Sport, Vitor.
1: Aqui nos aflitos temos 10 minutos e 40. Primeiro tempo na Série B do Campeonato Brasileiro. Náutico e Vila Nova, 0-0. Mário Júnior.
4: Em andamento na Série A, Palmeiras 0, Corinthians também 0. Grêmio Internacional 0-0.
0: A hora certa na TMC. 5h45, é hora de opinião. Começando com Zé do Carmo, 27 minutos. Como é que tá o jogo por aqui, Zé?
5: Olha, Carlos, 27 minutos e o Sport vai tentar, né, trocar passos para chegar pelo menos organizado. Mas é muito complicado porque a movimentação é quase que nenhuma. E o time do Atlético, por ter um jogador a mais, vai sempre complicar, porque vai ter sempre, não é, um adversário que vai sobrar. E isso realmente é onde o desafogo vai acontecer.
0: No jogo dos aflitos, João Lucas Farias, quem está melhor aí no começo?
6: O Náutico está com uma postura boa. É o Náutico com mais posse de bola, tem ímpeto ofensivo, consegue chegar. Teve a primeira grande chance do jogo, foi a finalização do Vinícius, que ainda pegou na trave. O goleiro defendeu, pegou na trave e saiu. É um Vila Nova que não tem a posse, tenta dificultar essa saída do Náutico. E uma das válvulas de escape que o Náutico pode ter é justamente essa qualidade individual que tem. Já teve um lançamento que o Paulo Sérgio quase conseguiu pegar na cara do gol. E essa jogada foi uma jogada bem trabalhada do Náutico. Troca de passe que chegou até o Vinícius e o Vinícius conseguiu a finalização. Gosto da postura do Náutico, postura diferente em relação à partida passada diante do Novo Horizontino.
0: Netinho de longa distância bateu, só que agora ele pegou mal. Acabou dando um recuo para o goleiro Thiago Couto praticar a defesa. Thiago então sai jogando pela esquerda. Toca do bola para Edson Lucas. Edson vai descendo lentamente. Fez o lançamento curto, bota para Patrick de Paula. Um homem a menos para o Sport em campo. Marcelo Benevenuto tomou cartão vermelho. É bola para a lateral esquerda do campo. Chega a tabela, vai-se embora o time do Sport. Edson Lucas. Perto dele tem o Diego Hernandes. Em ritmo desacelerado. O Sport vai tocando lentamente, tentando alcançar o campo de ataque. 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E agora vamos ter duas alterações no Atlético. Osmar Cordeiro.
2: Exatamente, mexendo em dose dupla, o técnico Roger Silva. Saiu camisa 7, Bruno José. Para a entrada do 21, Mateuzinho, aquele mesmo, ex-esporte. Saiu camisa 10, Netinho. Para a entrada do 18, Henrique Freitas. Tira dois dos melhores jogadores da parte do técnico Roger Silva nesse segundo tempo. Então saindo Bruno José e o Netinho para as entradas de Henrique Freitas e Mateuzinho.
0: Só o cansaço explica, né? Que realmente, muito bom o jogo do Netinho, muito bom o jogo do Bruno. Toca o Sport, Zé Gabriel abre na ponta direita do campo, entrega para Claudinho, Claudinho então dá uma paradinha na jogada, volta, retorna a bola para a defensiva, entrega para Zé Gabriel, fazendo agora o papel de zagueiro desde a saída do Marcelo Benevenuto, expulso. Marcelo ajuda, volta para Zé Gabriel, volta, retornando para o goleiro Thiago Couto, trabalha com os pés, faz o trabalho de líbero, o goleiro rubro-negro. 29-40 no Antônio Ascioli, 1-0 no placar para o time da casa, para o Atlético. 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Feijão turquesa marcando 30 minutos do segundo tempo no Antônio Macioli. 1 para o Atlético Giovani, 0 para o Sport Vitor.
1: Os aflitos, temos 14 minutos e 20 segundos, é o primeiro tempo. Série B do Campeonato Brasileiro, aqui Náutico e Vila Nova, 0-0, Mário.
4: Na Arena Palmeiras, é gol do Palmeiras, Palmeiras 1, Corinthians 0 na Série B. O Juventude empata com Raí Silva, Juventude São Bernardo 2-2.
0: A hora certa na TMC. 5h49. 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Lá vem Zé Gabriel. Zé Gabriel toca para Diego Hernandes. Essa altura, um empate para o Sport seria espetacular. Só que o time do Atlético se manda. E se manda com 4. 4 contra 3. Abertura na esquerda. Chegou, brigou, batalhou. Se atrapalha o ataque do Atlético. E a recuperação do Claudinho voltando para Thiago Couto. 1-0 para o Atlético aqui, Vitor.
1: Tentava te. Tá aqui, a bola bateu ali no Jean Carlos, afasta a defesa do Vila. Volta pelo time do Náutico no grande círculo. O Anderson brigou por ela, entregou na defesa para Léo Indy. Léo Indy volta, a bola para o Anderson. O Anderson pega ali dentro do grande círculo, olha pela direita. Léo Indy passou, se ofereceu, recebeu. Na frente, na lateral direita, tem Arnaldo ali, progrediu. Tocou para o Cauã, Cauã para Arnaldo, Arnaldo para Cauã. Chegou na linha de fundo, Cauã meteu o cruzamento. A bola desvia na marcação, não. Saiu direto para fora na tentativa do cruzamento do Cauã Maranhão. É tido de meta para o goleiro Elton Leite. aqui quase 16 do primeiro tempo, tá tudo igual, 0 Náutico, 0 Vila, vibrante.
0: 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E o Atlético vai tocando bola, vai rodando ali pelo seu campo defensivo, até mesmo acionando o goleiro Paulo Vitor. Paulo Vitor sai jogando curtinho, Adriano Martins, o zagueiro se apresenta para jogar, chama a bola na cabeça de área, entrega para Leandro Vilela, abre na lateral esquerda para Guilherme Lopes. Guilherme volta a bola para a defensiva até o Adriano. Adriano ergue a cabeça e volta para o goleiro Paulo Vitor. Vai deixando o tempo passar o time do Atlético. Lucas Vasconcelos, como é que tá o jogo por aqui, Lucas?
7: É, o Sport tá com a cara de soço agora, né? Com um jogador a menos, ele não colocou ninguém no lugar do Benevenuto, né? Ele só trouxe o Zé Gabriel para fazer a posição de volante, perde o jogador no meio, mas é isso. Nesse último lance agora que o Sport estava lá no setor de ataque, mesmo com um a menos, estava todo mundo no setor ofensivo. E essa é a tônica de todo o segundo tempo, né? Tanto é que o Benevenuto, ele foi expulso porque estava todo o time do Sport no setor de ataque.
0: Alteração no Sport. Diga lá, Osmar.
2: Se o assunto é botar o time pra frente, tire um volante, o camisa 7, Patrick de Paula, e coloque o 75, um atacante, Arthur Maron.
0: Arthur Maron tá no Leão da Ilha. Lá vai a saída de jogo do Zé Gabriel. Vem pro Sport, Perotti. Perotti domina, volta a bola pelo campo de defesa. Então a abertura é feita para o Edson Lucas. Edson volta para Marcelo Aju. 33,5 no futebol da TMC. Deixa eu dar uma paradinha também para escutar o professor Rubens Souza Filho. Como é que tá o jogo nos aflitos, hein, professor? Professor Rubens, falando aqui no futebol da TMC. 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
9: Ô Carlos.
8: Pois não, professor.
9: Desculpa, querido, problemazinho aqui no microfone. Olha, o jogo está equilibrado, na minha visão. O Náutico tem mais objetividade dentro de campo. O Paulo Sérgio, ele se pegar, ele chuta, diferentemente do Derek, que ainda tenta passar, segurar a bola. Mas o Paulo Sérgio, de onde ele pegar, ele chuta. Já fez duas tentativas aí e o Náutico não conseguiu. O Vinícius teve aquela oportunidade, que chutou, a bola bateu na trave. E o time do Vila Nova é aquele time que não chega na área, mas é um time muito perigoso no toque de bola, na posse de bola, e trabalha muito bem a bola. O Náutico tem que estar atento com relação a essa função tática do time do Vila Nova. Agora o Náutico, para mim, leva uma certa vantagem, embora considere o jogo equilibrado nesses primeiros 18 minutos, Carlos.
0: Em Goiânia, 34 minutos e 40 do segundo tempo. Diego Hernandes voltando a jogada para Zé Gabriel. Zé Gabriel dá um toquinho para Claudinho. Claudinho volta para Zé Gabriel. Recebe a bola do campo defensivo. Sai jogando pelo time do Sport. Devolvendo para a lateral esquerda do campo. Ele fez o lançamento. Tome bola para a ponta direita. Passa errado. Que presentaço para Giovani, do jeito que ele gosta. Em alta velocidade, o autor do primeiro gol da partida. Gol único. Atenção, ele limpou, bateu. Para fora, Giovani! Ele recebeu em velocidade, Osmar Cordeiro.
2: Exato, num erro que não se pode cometer da defensiva do Sport na saída de bola. Presentaço para o Giovani, que acelerou, puxou para dentro, soltou a pancada e ela foi para fora, quase o segundo.
0: 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Turquesa marcando. Estamos agora, torcida do Brasil, segundo tempo no estádio Antônio Scioli. 36 minutos do segundo tempo. 1 para o Atlético, 0 para o Sport, Vitor.
1: Paulo Sérgio acaba de cair na área. A galera pediu o pênalti, o árbitro mandou seguir. Aqui temos 20 minutos do primeiro tempo. Náutico e Vila Nova, 0 a 0, Mário.
4: Em andamentos, Atlético Mineiro 1, Santos também 1. E o Palmeiras vai vencendo o Corinthians 1 a 0.
0: alterações agora no Atlético, Osmar.
2: Isso, saiu meia dúzia Guilherme Lopes para a entrada do 16, ex-náutico Yuri Silva, e sai o 5, o Leandro Vilela, amarelado inclusive na saída, para a entrada do 17, Cristiano.
0: Duas alterações, o Sport aperta com Diego Hernandes, Diego na ponta, Claudinho no cruzamento, entra o goleiro, Paulo Vitor chega a dar um socaço, tira a bola da grande área, o que sobra volta para Diego Hernandes, ali para Claudinho, Claudinho no meio, faz o lançamento, atenção, deu uma penteada na bola, o Edson Lucas, recuando para o goleiro Thiago Couto, 37.
1: Olha o Vila Nova, gol de Everton Galdino, gol! Aos 21 minutos do primeiro tempo, Marquinhos Gabriel cruzou, uma confusão na área, e Everton Galdino, com condições, recebeu e bateu forte de perna esquerda para dentro do gol. Abre o placar aqui nos Aflitos. Vila Nova na frente, Everton Galdino, camisa 17. Ele é fera, foi pra galera, mexe na história do jogo e muda o placar. TMC, agora Náutico 0, Vila Nova 1, Thiago Silva.
3: Pois é, Marquinhos Gabriel, Vitor, tendo liberdade aqui pela ponta esquerda, livre de marcação, mais uma vez, fez o cruzamento, e aí teve um desvio do Gustavo.
0: Olha o gol
3: Henrique
0: do Sport, opa, ele tá dando impedimento. O Perotti pegou o rebote de uma bomba do Christian Barleta no travessão. A bola foi morrendo no gol, ele deu impedimento aí, Osmar.
2: Exato, uma pancadaça do meio da rua do Diego Hernandes. A bola vai bater na trave e o Pedro Perotti vai fazer o gol. A impressão que me deu é que não estava à frente não o Perotti quando teve o chute do Diego. O lance vai ser avaliado no VAR. Vamos ver como é que vai ficar essa situação.
0: Enquanto isso, saiu o gol nos Aflitos. O complemento aí, Thiago Silva.
3: Pois é, vibrante. Aqui o Marquinhos Gabriel recebeu livre na esquerda, fez um bom cruzamento. E aí o Gustavo Henrique ia fazendo contra. Muriel salvou no rebote. O Galdino, Everton Galdino, chutou forte no meio do gol praticamente. O Muriel nada pôde fazer. O primeiro gol do Vila Nova. Everton Galdino, Vila Nova 1, Náutico 0.
0: Mão no ouvido aqui, mão no ouvido aqui do Wagner Magalhães. Todo mundo esperando a questão do VAR, né, Osmar?
2: Exatamente, todo mundo esperando o VAR, a galera já tá na expectativa.
0: É gol de Perotti, gol do Sport! Rubro-negro! Perotti empata! Perotti deixa tudo igual no Antônio Ascioli! Um para o Atlético Goianiense, um também para o Sport. Perotti, Perotti, Perotti! E o detalhe do gol, Osmar Cordeiro!
2: Cochilou, vacilou a defensiva no lance que fez a rede balançar, e a explosão do torcedor rubro-negro. Cochilou a defesa do Dragão. Kervin Andrade roubou a bola e tocou para Diego Hernandes, que deu um porradaço, a bola bateu na forquilha e sobrou para Pedro Perotti, o centroavante, o homem gol. Escorar e voltar a balançar as redes. Gol importantíssimo fora de casa do Leão. Gol para voltar a marcar. Pedro Perotti deixa tudo igual no Antônio Ascioli.
0: Um resultado maiúsculo do Sport. Com um a menos em campo, o Atlético pressiona, passa da linha da bola o João Pedro. Tiro de meta para a cobrança do goleiro Thiago Couto. E o torcedor da TMC marca comigo tempo e placar de jogo. Feijão Turquesa marcando 41. 41 minutos do segundo tempo no Antônio Macioli. Um para o Atlético Giovani. Um também para o Sport Perotti. E nos aflitos, Vitor.
1: Aqui temos 25 minutos e 30 segundos. Primeiro tempo de jogo. Timbu está atrás do marcador. O Vila Nova tem um. Gol de Everton Galdino. 0 para o Náutico, Mário Júnior.
4: Juventude 2, São Bernardo também 2. Na Série A, Grêmio e Internacional 0 a 0.
0: Lucas Vasconcelos e o empate saiu, Lucas.
7: Gol de um time que não desistiu, né? É a forma do Sousa jogar. Vai você.
0: Aperta o Atlético na ponta esquerda do campo, cruzamento, bola para a área, afasta de cabeça, tira a defesa com Zé Gabriel, insiste o Atlético, vem a bola voltando para Júnior Barreto, deve ser agora ataque contra defesa. O Atlético vai para cima com tudo em busca do gol da vitória. O Sport vai ter que se defender heroicamente e vem o Atlético trabalhando, bola pela direita do campo, lançamento feito, vem o domínio para o Cristiano. Cristiano meteu na ponta direita para a descida do Everton. Everton calculou o cruzamento, joga a bola na grande área, cabeça do Marcelo Aju. Que é que ele vai dar aí, Osmar?
2: É, o árbitro ficou um olhando pro outro, ao que me pareceu marcou o escanteio. Me pareceu, teve o escanteio marcado pra equipe do Vila Nova, não. Só tiro de meta, segue 1-1.
0: Lucas, pode complementar, Lucas.
7: Foi todo um segundo tempo onde o Sport, o Mariano Sousa, ele em nenhum momento ele fez qualquer tipo de alteração defensiva, mesmo jogando com um a menos. Ele correu o risco, ele botou o time pra frente e o time foi lá e conseguiu corresponder. Agora é aquela coisa, o Roger Silva também ele tirou os melhores jogadores, né? Em todo esse momento que o Sport teve um jogador a menos, o Atlético Goianiense não teve um lance de perigo. O Théo Couto não fez nenhuma grande defesa, né? Então foi o jogo de foi o gol de um time que não se intimidou, mesmo com um jogador a menos na partida.
0: Atlético vinha levando uma vantagem. Aí o árbitro parou. O Wagner Nascimento Magalhães deu falta pro Atlético. Pra mim, ele prejudicou o ataque do Atlético, hein, Osmar?
2: É, porque ia sobrar sozinho o Everton na sequência da jogada. O árbitro não entendeu assim. Deu a falta pra cima do João Pedro. Falta cometida pelo Edson Lucas. Falta um pouco distante, mas ainda assim com perigo contra a meta do goleiro Thiago Couto.
0: 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Chegando para 43,40, o Náutico tomou o gol nos aflitos. João Lucas Farias, e esse gol do Vila, João?
6: Pois é, o Náutico dentro de campo estava com uma postura aguerrida, era um time brigador, era um jogo disputado. O Náutico já tinha tido oportunidade com o Vinícius, o ataque estava se movimentando bem. Vinícius, Caio Maranhão, o próprio Paulo Sérgio conseguindo fazer o pivô, Jean Carlos. E aí é um banho de água fria, né? Porque a equipe do Vila Nova, ela tem mais qualidade. Isso é uma coisa óbvia, o Vila Nova com esse resultado está na liderança do campeonato. E aí o Náutico baixou a intensidade, continua com mais posse de bola, continua tentando alguma coisa, mas o Vila, quando ele recompõe, quando ele recupera essa bola e parte na transição rápida, é um time muito perigoso. E o Náutico tem problemas defensivos. O lance do gol, quase que o Gustavo Henrique faz contra, depois sobrou para o Everton Galdino, que é um jogador interessante, abrir o placar. Então, o Náutico estava bem, não estava mal, mas a qualidade do Vila está fazendo a equipe goiana liderar o placar nesse momento.
0: Antônio Ascioli ataca o time do Atlético. É o Cristiano acionado na ponta direita do campo. Dois caíram na grande área. Jogadores ali disputando espaço. Vem a bola sobrando para Everton. Everton chama o zagueiro Júnior. O Júnior então meteu na lateral esquerda do campo. Lá vem cruzamento para a área. Bola na ponta para Giovani. Giovani devolveu para o Yuri Silva. Yuri brigou, batalhou e perdeu. E o juizão está dando tiro de meta. E a placa dos acréscimos subiu.
2: 5.
0: Vamos a 50 minutos. Confira comigo o tempo e placar de jogo. Feijão Turquesa marcando 45 no Antônio Macioli. Tem jogo até 50 minutos. Um para o Atlético Giovani. Um também para o Sport Perotti. Por aí, Vitor.
1: Nos aflitos, quase 30 minutos. 29:40. Primeiro tempo de jogo. Vila Nova está na frente. Náutico 0. Vila Nova 1. Mário Júnior.
4: Na Série A, o Atlético Mineiro vai vencendo o Santos 2-1. Flamengo e Fluminense vão empatando 0-0.
0: A hora certa na TMC. na TMC 6 e 5. Boa noite de domingo. Tá todo mundo ligado aqui com a gente em 92.7 FM. Faltam 4 minutos para acabar no Antônio Ascioli. 1 a 1 é o placar do jogo, tá igual o placar do Antônio Ascioli. Ataca o Atlético. Cristiano movimenta lateralmente, solta para Yuri Silva. Yuri vem caminhando pela meia canhota do gramado, vem trazendo o Atlético para o ataque. Fez o toque lateral, fecha-se o time do Sport. Everton dominou, tentou o lançamento, bola rasteira. Rebate a defesa do Sport, ela vai saindo. É arremesso para a cobrança do Atlético. 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E vem o Atlético. Giovani Soares tenta ultrapassar a primeira marcação. Diego Hernandes ficou pedindo o arremesso lateral. Juizão não deu. Ele deu posse para o time do Atlético. Deu posse para Yuri Silva. Yuri para Giovani. Giovani na tabela. Fez o lançamento. Atenção. Ataca o Cristiano. Ele tentou passar e passou. Passou por dois. Tocou para Giovani. Giovani tentou driblar. Corta Pedro Perotti. Rasga pela zaga do time rubro-negro. Vai voltar o domínio. É para o Atlético Goianiense. 47 minutos e meio. Abertura na ponta direita para o Everton. Everton jogou na grande área. Giovani, que é isso? Que cabeçada esquisita, Osmar!
2: Exato, uma cabeçada muito esquisita do Giovani, tentando se antecipar a marcação depois do cruzamento pela direita. E acaba que a bola vai para fora, segue 1 a 1.
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0: 47 minutos e 50. O Sport vem no ataque, vem com Perotti. Perotti sozinho ali na ponta direita, vai segurando a bola, vai gastando tempo. É um empate heróico do Sport dentro do Antônio Ascioli. Placar de 1 a 1. O Atlético abriu o placar ainda no primeiro tempo. Depois teve expulsão do Benevenuto e o Sport foi buscar um empate. Foi buscar um empate com Pedro Perotti. Classificação de momento aí, Mário Júnior.
4: O Sport vibrante se mantém na mesma posição com 51 pontos. O time comandado por Mariano Souza, 13 vitórias. CRB é o sétimo, 51 e 15 vitórias.
0: Pois é. Vai guardando a bala para a Ilha do Retiro. E vai segurando o Atlético. Não deixa o Atlético escapar. Vai mantendo essa vantagem mínima de 2 pontos com esse resultado de empate. 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
0: Gastando bastante tempo ali o time do Sport para a cobrança da falta. Falta cobrada, Pedro Perotti. Se atrapalhou o Perotti, conseguiu, tocou para a Barleta, joga na grande área. Entra a defesa do Atlético, faz o domínio. Sai jogando pela lateral esquerda para Yuri Silva. Yuri então dá um presente, o Sport recupera no campo de ataque e prende a bola no lugar certo. E agora o Diego Hernandes, da ponta direita, ele voltou para o Thiago Couto. Da ponta direita para o Thiago. Thiago lançou 50 segundos para acabar o jogo. É um grande empate para o Sport. Aperta o Atlético agora. Na ponta direita do gramado. Lá vem a abertura. Mateuzinho recebeu. Deu voltando. Rasga a defesa do Sport com Marcelo Aju. É um ponto importante, torcida do Brasil. Pode ser o último ataque do Atlético. Na ponta direita. Não alcançou a bola. É arremesso lateral para o Sport. Vai acabar o jogo. Vai acabar a partida do Antônio Ascioli. Um para o Atlético. Um também para o Sport. Você vai ficar na transmissão do jogo dos aflitos. O Náutico está perdendo para o Vila. O árbitro do jogo vai pedir a bola. Ele vai terminar o jogo. Termina no Antônio Ascioli.
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0: Atlético Goianiense. Mundo Giovani.
11: Esporte.
0: Também um do Pedro Perotti.
12: Carlos Eduardo.
11: O vibrante.
0: Muito bom resultado do Sport. Vamos então, linha aberta para os aflitos. Tá rolando aí, o Náutico tem que se recuperar. Manda bala daí, Vitor.
1: Valeu, vibrante. Aqui nos aflitos, 35 minutos do primeiro tempo. Timbu tá atrás do marcador. O Vila tem um gol de Everton Galdino, 0 pro Náutico. Briga pela bola, vira no meio de campo. Dudu ganhou do primeiro, marcação aberta para cima dele. Rebate para o Timbu. Vem para Jean Carlos pelo meio, foi pelo Xan. Falta em cima dele. Dá parada o jogo, falta para o Timbu, Thiago Silva.
3: Isso, falta. O Jean Carlos agora há pouco, Vitor, estava reclamando com a arbitragem, pedindo faltas em cima dele. O Jean está tentando bastante por ali. Agora tem uma falta, mas é de muito longe, favorável ao Náutico, que busca esse empate aqui nos aflitos. Está 1-0 para o Vila Nova. Pintou algum cartão por ali, não foi, Vitor? Estou um pouco distante daqui, daqui a pouco a gente confirma se pintou o cartão ou não, daqui a pouco eu confirmo.
1: Falta para o Timbu fazendo a cobrança. Jean Carlos toma a distância. Jogadores vão todos para a linha da entrada da grande área. Timbu em busca do empate. Três jogadores do Vila Nova estão na formação de barreira. Está ali posicionado o Jean Carlos. Está próximo da bola. Um passo, dois passos, três passos, quatro Vitor. Passos, cinco, seis, sete, oito. Oito passos para trás do Jean Carlos. Alguns mais curtinhos na reta final. Vai Jean Carlos para bater direto para o gol. E espalda o goleiro!
11: Náutico!
1: É o Tom Leite, foi pra fora, escanteio, Thiago!
3: E seria um golaço do Jean Carlos, de muito longe, ele meteu a canhota, uma trivela, a bola fez o efeito. Elton Leite estava no meio do gol e fez uma boa defesa, olha o escanteio.
1: Já mandou direto o goleiro de soco, tira. Ela sai da grande área, fica pela esquerda para o Timbu, protege a bola para o Sérgio, deu corpo contra a marcação, chega mais um contra ele, bola sai. Vai ali para a linha de fundo, é novo escanteio para o Náutico, Thiago.
3: Isso, o Paulo Sérgio protegeu até a bola sair. Lá do outro lado, vai chegando para a cobrança Jean Carlos, o Náutico tentando o empate aqui nos aflitos. E naquele lance da falta, amarelo para João Vieira. Camisa 5, volante da equipe do Vila Nova no escanteio agora. Jean Carlos da esquerda para a direita.
1: Está autorizado, Jean Carlos mandou dentro da grande área, subiu Gustavo Henrique, não encontra nada, Samuel tentou de cabeça para dentro da grande área, a bola vai para fora, tiro de meta para o Vila. 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
1: João Lucas Farias, comentarista TMC, 37 minutos. Timbu, como é que tá no jogo, hein, João? Um abraço, boa noite, João.
6: Um abraço, Vitor. Olha, depois que o Náutico tomou o gol, a intensidade alvirrubra no jogo, ela baixou um pouquinho. O Náutico tava com mais posse de bola, tava conseguindo chegar. A movimentação do meio pra frente tava interessante. E aí depois o Vila conseguiu abrir o placar. É um Náutico nesse momento menos intenso, mas que consegue levar perigo na parte individual. A gente já viu finalização perigosa do Vinícius, finalização perigosa agora na cobrança de falta do Jean Carlos. Então o Náutico tem bons jogadores. Tem que ficar mais próximo ao ataque para criar oportunidades. E tomar cuidado com a recomposição quando o Vila tiver a bola. O Vila é um time muito forte quando recupera essa bola, principalmente pelo lado esquerdo. Tem muita construção ofensiva. Marquinhos Gabriel se movimenta, o Janderson também. E o Galdino que finaliza pro gol, né? Fez o gol e é um cara que chuta. Então o Náutico tem que ter esse equilíbrio. Conseguir chegar com qualidade e conseguir se defender quando o Vila tiver suas investidas.
1: Vila domina no campo de defesa. Douglas tenta o passe, esticou pelo meio, afasta de cabeça, tira Léo. Sobra pelo meio de campo para o Anderson. Ele vai contra a marcação de Dudu. Dudu levou a melhor. Acionou à frente Marquinhos Gabriel. Contra-ataque pelo time do Vila. Soltou na ponta esquerda. Janderson aqui na esquerda de grande área pro Marquinhos Gabriel. Dentro da grande área tentou cruzar para o Delatorre. A marcação chega para colocar para fora. Escanteio pro Vila, Thiago.
3: O Janderson tentando ali o Marquinhos Gabriel, que tentou driblar o Samuel, que caiu, escorregou aqui no gramado, tocou na bola, ainda me parece que bateu até ainda no braço do Samuel, mas sem a intenção, estava no chão. Escanteio para o Vila Nova, da esquerda para a direita, vai chegando o Marquinhos Gabriel, e agora há pouco pintou o cartão amarelo para Vinícius, camisa 7 do Náutico.
1: Vai Marquinhos Gabriel para a cobrança. 39 minutos e 30, primeiro tempo, Vila na frente. Lance de perigo para o Tigre, manda a bola para dentro da grande área. Vem desvio errado, sai da grande área. Timbu vai tentar puxar o contra-ataque pela esquerda com Cauã Maranhão. Segura a bola pela direita, mandou Gerlos. Ele vai na velocidade contra a marcação. Chega primeiro Jonathan. Tirou ali da direção da grande área. Ainda Jean Carlos insistiu. Deu passos para trás, tocou pelo meio de campo. Vinícius ganhou uma bola para o Timbu no corredor central. Tocou para o Cauã, ele vai para o chão. O árbitro diz que nada aconteceu. Pessoal do Timbu pediu toque no braço. O árbitro não deu. A bola sobrou para o goleiro Elton Leite. 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
1: E você confere tempo e placar de jogo. Nos aflitos, 40 minutos é primeiro tempo, Série B do Campeonato Brasileiro. 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E vem Timbu pro ataque, Cauã Maranhão colocou dentro da grande área, bola pro Paulo Sérgio, cruzou pra ninguém. Direto pra fora, tiro de meta. 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Turquesa anuncia o placar TNC.
11: Náutico.
1: Timbu tem 0.
11: Vila Nova.
1: O Vila tem 1 de Everton Galdino. Pelo Brasil, diga Mário Júnior.
4: Em andamento na Série A, Palmeiras 2, Corinthians 0. O Internacional vai vencendo o Grêmio 1-0. O Corinthians está entrando na zona do rebaixamento.
1: Há pouco você ouviu o vibrante Carlos Eduardo, transmissão do empate do Sport contra o Atlético Goianiense. 1-1 o jogo, fora de casa com 1 a menos. Bom resultado para o Leão da Ilha. Bola atrasada para a defesa pelo time do Vila Nova. Ligação lá para Marquinhos Gabriel no meio de campo. Ganha na marcação do primeiro, empurra a bola pelo setor esquerdo para Janderson. Ele tenta ganhar, chega ali Arnaldo para tentar roubar. Volta a bola para o campo de defesa. William Formiga na cabeça de área para Dudu. Volta a bola para o Formiga. Formiga de novo para Dudu. Está próximo da linha do meio de campo. Chega a marcação, desviou. Léo Índio aparece para mandar a bola para frente. 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
1: Professor Rubens Souza Filho, convidado especial na transmissão TMC. Estamos com 42. Como é que tá o Náutico? Um abraço, boa noite, professor.
9: Boa noite, meu caro Vitor, um abraço para você também. Olha, o Náutico caiu muito de produção daquilo que a gente viu.
1: Olha o Vila Bobeira de Muriel. Gol! Janderson! É do Vila Nova!
11: Vila Nova!
1: Muriel deu bobeira, Janderson pega a bola por cobertura, manda mansa para dentro do gol. 42 minutos e 40 e o Vila Nova amplia o marcador aqui nos aflitos. Janderson, camisa número 99. Ele é fera, foi pra galera. Mexe na história do jogo e muda o placar PMC. Agora Vila Nova 2, Náutico 0, Thiago Silva.
3: É, quando as coisas não estão dando certo, de um jeito ou de outro, dentro de campo, em algum momento vai acontecer coisa errada, vai acontecer algum dano, vai acontecer algo que vai prejudicar o time. E aí o Arnaldo, Muriel, vacilou na saída, Janderson. Com qualidade, esperto, sem o goleiro no gol, porque errou o passe, a saída por cobertura. Fez um bonito gol aqui nos aflitos e o protesto da torcida prevalece. Vai para Léo Índio, para Arnaldo, para Muriel e por aí vai. Janderson, por cobertura, 2-0 para o Vila Nova.
1: Olha aí, professor Rubens Souza Filho, o senhor falava e o Náutico toma o segundo gol, professor.
9: É verdade, eu acho que não vou falar muita coisa não, porque a situação do Náutico é, sinceramente, é muito difícil o Náutico. Você veja, uma bola dessa, Muriel, que a gente sabe que dificilmente ele tem essa falha, mas errou na falha, e exatamente aí, no momento que o Náutico Vasco precisava até do próprio gol do empate, não conseguiu. Acho que o Náutico caiu de produção, o Náutico está sem, agora sem objetividade, sem alma dentro de campo até para jogar. Toque de bola muitas vezes até excessivo e com muitos passes errados. O Náutico tem muita dificuldade até para superar essa sua, a sua própria condição de querer fazer os 45 pontos, que é o objetivo principal. E são coisas que só acontecem verdadeiramente com o Náutico, meu caro Vitor. Mas vamos esperar que no segundo tempo o time melhore, porque no primeiro tempo o time apagou-se completamente dentro de campo, Vitor.
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1: Detalhe. E você confere tempo e placar de jogo. 45 minutos do primeiro tempo. Subiu a placa com os acréscimos aí, Thiago Silva.
3: 5.
1: Vamos até 50 neste primeiro tempo, Série B do Campeonato Brasileiro aqui nos Aflitos. 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
11: Náutico.
1: Timbu tem 0.
11: Vila Nova.
1: O Vila tem 2 pelo Brasil. Diga, Mário.
4: Em andamento na Série A, Palmeiras 2, Corinthians 0. Flamengo e Fluminense 0-0.
1: Avança o Vila Nova para o ataque. Marquinhos Gabriel soltou na ponta esquerda. Janderson chegou, o Arnaldo na frente, ele toca para trás, cai pelo meio, Formiga balança contra a marcação do Vinícius, tocou lá na ponta esquerda para o Janderson, vai para o meio de campo para Dudu, marcação do Jean Carlos para cima dele, Dudu tocou, Janderson pegou na frente, acionou Marquinhos Gabriel, vai cruzar, desvia na marcação, bate no Marquinhos, vai para fora, tiro de meta para Muriel. O detalhe, diga aí, João Lucas Farias.
6: Rapaz, depois que Muriel falhou e o Náutico tomou o segundo gol, informações direto do estúdio que Mário deu um tapa na mesa, quase que quebra tudo. Tenha calma,
4: tô fora. Pera aí,
1: calma, Mário.
4: Tô fora.
1: Ah, mas tá difícil, viu, amigo Mário? Você tem algum comentário a fazer sobre o jogo, Mário?
4: Nenhum.
1: Tá complicado, né, Mário? Volta a bola para a defesa do Vila Nova. Cai para o goleiro Elton Leite com o pé. Entregou na direita da defesa para Douglas. Vai para a cabeça de área. Bola empurrada agora para a lateral do Leite. Vem para o Rainer. Tenta passar pelo primeiro. Ganhou o Igor Fernandes, mas no lance anterior, falta em cima do Rainer. Jogo está parado. 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
1: Vila sem pressa para a cobrança. Rainer volta para o goleiro. Elton Leite sai da grande área. Chama a bola para o pé direito. Larga na direita de defesa para Douglas. Douglas tenta o passe esticado pelo Galdino. Sobe, tira Igor Fernandes. Cai pelo meio. Galdino dominou. Faltou contato com a bola. Chega Samuel. Brigou. Junto com ele, João Vieira. O árbitro para e pega a falta. Falta para o Vila Nova bater. Jogo parado mais uma vez. 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
1: 47, faltando 3 para o intervalo. 3 para acabar no primeiro tempo. Lateral para o time do Vila Nova. Pela esquerda vem ali o William Formiga. Coloca pelo meio de campo. Cai para Dudu. Ele passa pelo primeiro. Colocou na ponta esquerda para Janderson. Volta para Formiga. Formiga para Dudu. Dudu para Formiga. Na frente tentou Marquinhos. Gabriel ficou no chão. Dudu adiantou, o árbitro parou. É falta para o Vila Nova bater. 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
1: Tá ali Marquinhos Gabriel para cobrança. Chega mais um junto dele. Dois homens para batida para o time do Vila. 48 do primeiro tempo. Galera Timbu aqui na bronca. O Náutico está perdendo o jogo. 2-0 para o Vila Nova. Está autorizado o Vila para a cobrança. Jogadores concentrados lá na entrada da grande área. Bola esticada. Tentou, desvio para o gol. Passa para fora. Teve desvio no meio do caminho. É escanteio, Thiago.
3: Isso, a bola foi caprichosamente buscando ali o canto esquerdo do Muriel. Teve um leve desvio. Cobrança do camisa de número 5, João Vieira, que está amarelado. Passou, o Muriel esticou-se todo, tirou para escanteio. Lado direito, escanteio para o Vila, que vence por 2-0 na cobrança. João Vieira.
1: João Vieira para a cobrança. Douglas tenta no primeiro pau. Vem bola dentro da grande área. Jonathan de cabeça. Ela passa à direita. Tiro de meta. 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
1: Reta final faltando aqui 50 segundos pelo tempo de acréscimo do árbitro do jogo. Primeiro tempo muito mal do Timbu. 2-0 pro Vila. Bola tocada pela defesa, vem para Léo Índio, empurrou na lateral direita para o Arnaldo. Arnaldo volta para Léo Índio, ele vai para a quarta zaga para Gustavo Henrique, aberto pela lateral esquerda tem Igor Fernandes. Gustavo Henrique ainda conduz a bola, Samuel está pela cabeça de área. Movimentação do Cauã Maranhão, lançou para ele. Cauã vai sair cara a cara com o goleiro, dominou, tentou por cobertura. Gol! Não valeu! O árbitro diz que não valeu. O que é que ele marcou? Aí, Thiago Silva.
3: Pois é, Vitor, o Cauã tá com a mão na cabeça, fez um bonito gol por cobertura, tô tentando entender. Jogadores do Náutico estão ali perto do árbitro, do Vila também. Golaço do Cauã Maranhão na saída de Elton Leite. Se os companheiros aí com a visão privilegiada puderem ajudar, gol a princípio anulado do Cauã Maranhão, seria o primeiro do Náutico diminuindo. O VAR deve estar checando. Os jogadores do Náutico ali conversando com o árbitro. A princípio, gol anulado. Vamos esperar.
1: Atenção! E o árbitro está fazendo uma sinalização ali. Vejamos se o VAR vai chamá-lo. A cabine, inclusive, mudou de posição. Diga, João Lucas Farias.
6: O que ele marcou foi uma falta do Cauã Maranhão. Na hora que ele partiu para fazer a finalização, ele colocou o braço, a mão, no defensor do Vila Nova. Só que eu acho que não foi suficiente, não. Acho que o zagueiro do Vila Nova deu uma valorizada. Na minha visão, gol legal.
1: O árbitro pede para esperar. E agora está confirmado. Confirmado. Irregularidade, gol anulado. Professor Rubens Souza Filho, Náutico balança a rede, mas não valeu, professor.
9: O árbitro, para mim, eu acho ele muito fraco nesse sentido. Ele teve um pênalti em cima de Paulo Sérgio, que ele não marcou. Teve uma falta também acontecido na entrada da área, ele não marcou. E agora ele marcou esse gol que, pelo menos, na minha visão, eu não consegui enxergar o que ele está marcando aí agora. Para mim, o gol foi lícito. Eu não vi absolutamente nada com relação à anulação do gol. Mas o árbitro, para mim, é muito fraco, viu, Vitor?
1: E ele aponta para o meio, termina o primeiro tempo. Fim da primeira etapa aqui nos Aflitos.
11: Vila Nova.
1: O Vila Nova tem 2, o Náutico não tem nada.
11: Vitor Araújo.
1: Encerrado o primeiro tempo, críticas da torcida, jogadores passam reto para os vestiários, tem ali um coro. Alguns torcedores que se aproximam ali da área de descida para o vestiário para criticar os jogadores. Finalizado o primeiro tempo, Náutico atrás do placar, 2-0. Vamos ao destaque da reportagem TMC com o Thiago Silva.
3: Pois é, Vitor. Jogadores do Náutico passando para os vestiários. Torcedor do Náutico pegando no pé de alguns atletas, vaiando os jogadores do Náutico. O protesto é grande, time sem vergonha e por aí vai. Jogadores do Vila também passando para os vestiários. O Guto Ferreira foi o primeiro a passar. Os jogadores estão passando agora. À disposição no banco de pivete: Guruceaga, Auremi, Rian, Vitor, Andrade, Índio, Luiz Cláudio, Pato Nunes, Luiz Felipe, Wanderson, Luiz Paulo, Derek e Reginaldo. No banco do Vila Nova: Dalberson, Thiago, Paiunçá, William Maranhão, Lincoln, Rian, Anderson Jesus, Igor Cariús, Enzo, Natan Camargo, Igor Meritão, Dodô e Emerson Usso, as opções no banco de Guto Ferreira. O árbitro está ali no meio campo, o quarteto de arbitragem, conversando com o goleiro reserva do Vila Nova. Não estou entendendo, mas está ali o goleiro reserva do Vila conversando com a arbitragem. Fim de papo no primeiro tempo, 2-0 para o Vila. Falha de Muriel no segundo gol, 2-0. Náutico teve o gol anulado do Cauã Maranhão, falta do atacante do lance. 2-0, intervalo de jogo. O comando volta para a cabine da TMC aqui nos Aflitos para o Emoção.
11: Vitor Araújo.
1: Torcedores aqui criticam jogadores. O Jean Carlos esteve ali também antes do goleiro reserva do Vila. O Jean Carlos estava lá para conversar com o árbitro do jogo, certamente para questionar o critério da marcação da falta no lance do gol do Cauã Maranhão. O árbitro reafirmou o critério, a definição já tinha sido tomada e acabou confirmada também com a intervenção do árbitro de vídeo. 2-0 vence o Vila Nova aqui nos Aflitos. 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
1: Muito bem, intervalo TMC lá nos Aflitos. O Náutico vai perdendo para o Vila Nova, lá pelo placar de 2 a 0. Gols marcados por Everton Galdino e Janderson. E o Vila Nova vai assumindo a liderança da Série B com 61 pontos conquistados até agora. A equipe comandada por Guto Ferreira. Vamos aos destaques dos nossos comentaristas. E eu começo com você, João Lucas Farias. Seu destaque para este primeiro tempo de até agora, Náutico 0, Vila Nova 2. João, um abraço, boa noite, amigo.
2: Boa noite, Mário, um abraço. Olha, mais uma vez, a parte defensiva do Náutico comprometendo aquilo que o Náutico pode fazer do meio campo e do ataque. A postura do Náutico no jogo, na minha visão, estava diferente da partida contra o Novo Horizontino. O Náutico estava aguerrido, estava tentando brigar, conseguiu uma finalização logo no início do jogo com o Vinícius, mas aí depois as falhas, as velhas falhas defensivas, fizeram o Náutico tomar o gol. No cruzamento que originou o primeiro gol, não tinha ninguém na marcação. O Gustavo Henrique quase faz um gol contra e a bola sobra para o Everton Galdino, que fez 1-0. Depois disso, a intensidade do Náutico baixou, o Náutico passou a ter mais dificuldades. O Vila Nova é um time que joga na recuperação de bola, na transição, consegue levar vantagem nesse fator, não é líder à toa, é um time bem treinado, é um time que tem sua qualidade. E depois, nova falha do Muriel, saiu jogando errado e aí saiu o segundo gol do Vila Nova. Mas nada que o Náutico faça no ataque pode superar essas dificuldades que o Náutico tem na defesa. Agora, deixando claro o que eu já falei na hora do lance, lá que estava fazendo a revisão do VAR. Para mim, gol legal do Náutico. O Caio Maranhão coloca a mão no defensor do Vila Nova. Na minha visão, não foi suficiente. O cara do Vila Nova deu uma valorizada absurda. Para mim, gol mal anulado, que poderia ter ajudado o Náutico. O Náutico poderia ter descontado com esse gol do Caio Maranhão. E ainda tem essa. Dificuldades defensivas e uma arbitragem também que não está contribuindo, né, Mário?
1: É verdade, o Náutico está fazendo uma partida bem abaixo da média. Professor Rubens Souza Filho, e o seu destaque neste intervalo, Náutico perdendo por 2-0 para o Vila Nova. Um abraço, boa noite, e mais uma vez é um prazer recebê-lo aqui na jornada esportiva da TMC, professor Rubens. Daqui a pouco chega então o professor Rubens Souza Filho, que também está conosco nesta jornada esportiva.
3: Opa, Mário.
1: Pois não, professor, um abraço, boa noite.
3: Boa noite, Mário. Um abraço, Mário, muito obrigado mais uma vez e uma boa jornada e um bom trabalho para todos nós. O meu destaque fica por conta do apagão do Náutico nesse primeiro tempo. A gente viu o Náutico começando o jogo muito bem e no decorrer do jogo o Náutico fez acontecer um apagão, e aí a gente tem os detalhes que vai colocar aqui nesse intervalo, mas é um destaque que fica registrado exatamente por conta desse placar e do posicionamento do Náutico nesse primeiro tempo, Mário.
1: E agora, João Lucas Farias, para esse segundo tempo, qual deve ser a conversa do Bruno Pivetti com os jogadores? Porque ele já mexeu numa formação do time, mas ainda assim não deu certo, né?
2: Pois é. Primeiro, o Náutico defensivamente tem que se ajustar. Não é de hoje que o Náutico apresenta esses problemas no miolo de zaga, a dificuldade de defender pelas laterais, e hoje até o Muriel, que é um jogador que em alguns momentos na campanha do Náutico salvou o Náutico de muitas derrotas, hoje foi um dos que falhou também. Então defensivamente o Náutico costuma ser um caos. E hoje, como eu trouxe no destaque, nem o ímpeto ofensivo do Jean Carlos, a participação do Vinícius com a finalização. O Jean Carlos conseguiu uma boa finalização também aos 36 minutos, uma cobrança de falta que o goleiro Elton Leite fez uma baita defesa. O Caio Maranhão tentando participar também, o Paulo Sérgio tentando fazer o pivô. Nem isso faz com que o Náutico consiga desafogar lá na frente, porque a parte defensiva compromete muito, e não é de hoje. O Vila Nova está na liderança no campeonato com esse resultado, não por acaso. O Vila tem bons jogadores, é um time bem treinado pelo Guto. É um time que, se você for olhar o banco de reservas, está cheio de jogadores interessantes, vários que foram titulares, inclusive, do Vila ao longo da campanha, e, de novo, essa parte defensiva comprometendo. O Náutico teve chances. A postura, na minha visão, ela foi melhor do que na partida passada diante do Novo Horizontino, quando em 13 minutos o Náutico já estava perdendo por 2-0. Hoje, vira o primeiro tempo perdendo por 2-0, mas acho que a postura foi um pouco melhor, do meio para frente. Defensivamente, o Náutico volta a ser o caos que já foi em alguns momentos e as dificuldades que já apresentou. Então, Quando você enfrenta um adversário forte, um adversário que joga em transição, um adversário que tem pontas de velocidade e de qualidade, o caso dos dois que fizeram gol, o Janderson e o Everton Galdino, tem o Marquinhos Gabriel que se movimenta, aí fica muito difícil você defensivamente falhar. Então, a conversa que o Bruno Pivetti tem que ter é basicamente para o Náutico se compactar, marcar melhor e tentar desafogar lá na frente, na parte individual. E aí vai depender muito do Anderson, que poderia ter contribuído um pouco mais ali do lado do Jean Carlos, vai depender do Vinícius, vai depender do Paulo Sérgio e do Caio Maranhão. Então o Náutico tem que fazer um gol para tentar voltar para o jogo. Poderia ter feito esse gol, o árbitro, na minha visão, errou, mas no segundo tempo o Pivetti vai ter que ajustar isso. Parte defensiva para esperar que individualmente, com a força que o Náutico tem do meio para frente, o Náutico consiga pelo menos diminuir e aí conseguir voltar para o jogo.
1: Vai ser difícil, professor Rubens, o Náutico se reorganizar, como disse agora o João Lucas, voltar para o jogo para tentar esboçar algum tipo de reação?
3: Eu concordo com o que o João acabou de falar aí, acho que o Náutico tem que buscar essa postura dentro de campo. Agora, a grande dificuldade, eu insisto com ela, é a questão psicológica do time, né? A gente está vendo aí o fato se repetir naquele jogo, do jogo passado contra o Novo Horizontino. Quer dizer, o Náutico, dois minutos, aliás, primeiro tempo, o Náutico está perdendo por 2-0. Mostra exatamente uma postura que revela, né, até para quem está assistindo e tal, para o próprio torcedor, que há realmente uma condição psicológica mexendo com esses jogadores dentro de campo, embora a gente saiba que é um time que está ascendendo até para o próprio futebol pernambucano, um time que tem um Jean Carlos, um time que tem um

0: está conseguindo. Então, isso é coisa que só acontece com o Náutico mesmo. E, claro, a gente espera que o futebol do time dentro de campo nesse segundo tempo, ele volte a acontecer como a gente já viu no passado. E não dê continuidade a esse primeiro tempo que o time está mostrando aí uma total desatenção, uma total... como se estivesse assim, emperrado dentro de campo para fazer o que tem que ser feito. Embora o time joga muito mais no campo do time do Vila Nova do que o Vila jogando no time do Náutico. Porque o Vila, quando vai, ele vai com perigo. E o Náutico, quando vai na posse de bola, vai tentando segurar a bola, jogando no campo do Vila. Vamos esperar que isso aí aconteça, isso que foi colocado pelo o João aí, aconteça e que a gente realmente veja o Náutico brigando como já viu anteriormente. Agora, eu acho muito difícil isso acontecer, Mário.
1: São 18 horas e 37 minutos, uma parada rápida e daqui a pouco a gente volta no intervalo TMC, onde o Náutico vai perdendo para o Vila Nova 2-0.
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1: Estamos de volta aqui no intervalo TMC. Thiago Silva, volto com você nos aflitos. Alguma movimentação dos times para o segundo tempo, Thiago?
2: Ainda não, viu, Mário? Ainda não. Dentro de instantes, estou acompanhando aqui, estou bem pertinho do túnel da saída. Apenas o Muriel chegou para o aquecimento, para o segundo tempo, mas nenhuma movimentação, arbitragem, nem arbitragem.
3: Oi, Thiago.
2: Oi.
3: Thiago, me parece que o Giancarlo recebeu o cartão amarelo. Se ele recebeu, é o terceiro, ele não está, na próxima partida ele não participa. Isso está certo isso que eu estou dizendo, Thiago?
2: Isso, exatamente.
1: Náutico vai para dois jogos fora, viu? Goiás e Juventude.
2: Goiás e Juventude. Hoje não tem o Betão, que está cumprindo suspensão. Náutico tem vários jogadores pendurados, né? O Júnior Todinho também está cumprindo a suspensão. Jean Carlos levou o terceiro, está fora do próximo compromisso. Tem outros atletas, o próprio Wenderson. O Wenderson, que é um jogador importante, também está pendurado. Muriel também está pendurado. A arbitragem está voltando neste momento. Esperar aqui a chegada dos jogadores do Vila e do Náutico para a gente identificar aqui se tem modificações para o segundo tempo, viu, Mário?
1: Meu amigo, cabeças vão rolar. O Palmeiras está goleando o Corinthians 4-0, tá? 4-0.
4: Nossa Senhora.
1: Corinthians entrando na zona do rebaixamento e contratou Sidoff como treinador.
2: E o Grêmio perdendo pro Inter também está na zona do rebaixamento, né?
1: Isso, e neste momento na Série A, a gente está monitorando, porque claro que os times que vão cair interessa para nós aqui na próxima temporada. Corinthians 17º, 32. Grêmio 18º, 30. Remo, que para mim já foi, 19º, 25. E Chapecoense, 20ª posição, 18. Por enquanto, essa.

0: é a zona do rebaixamento. Internacional está pulando para a 15ª posição com 34 pontos. O Mirassol, por enquanto, é o 16º, 33. Ainda hoje tem Bahia e Mirassol. Aliás, hoje não, né? Hoje sim, daqui a pouco, 7h30, Bahia e Mirassol. Aí jogam amanhã Coritiba e Botafogo. Jogam amanhã Chapecoense e Atlético Paranaense e RB Bragantino e Cruzeiro para fechar a 30ª rodada, portanto, da Série A do Campeonato Brasileiro. Será que o Náutico, na sua opinião... Oi, Thiago.
1: O Náutico vai mudar, viu?
0: Vai mudar.
1: Não voltou ainda, mas já tomei conhecimento aqui. Vai sair Samuel,
0: sim,
1: 41, para a entrada de Luiz Felipe, camisa 27. Um volante mais solto, mais leve, vai mais pro ataque, pisa mais na área. Sai um volante de mais marcação, então 47, 41. Samuel entra, 27, Luiz Felipe. O Vila está voltando lentamente neste momento, os jogadores estão voltando agora. O Náutico, ninguém apareceu. O Pivete está conversando bastante, o quarto árbitro foi lá nos vestiários agora para acelerar o retorno do Náutico. Só agora os jogadores estão voltando. Estou vendo aqui Jean Carlos, Vinícius, Luiz Felipe está vindo. Essa é a modificação para o segundo tempo, Mário.
0: E aí, João Lucas Farias, está certo em mexer o Bruno Pivete do jeito que ele mexeu?
2: É, o Náutico tem que se soltar um pouquinho mais. A gente está falando aqui das dificuldades defensivas que o Náutico teve no primeiro tempo, não só no jogo de hoje, mas ao longo da campanha. Mas já está perdendo por 2-0, né, Mário? Tem que criar um fato novo, tem que ter alguma coisa diferente. Então ele saca um volante de mais marcação, de mais proteção, que é o Samuel, e solta o Luiz Felipe para dialogar ali com o Jean Carlos e com o Anderson. O Náutico precisa ser um pouco mais criativo. Quando o Náutico tiver a bola, tem que ter a capacidade de criar oportunidade, porque o Vila é uma equipe que não fica tanto com a posse de bola, não só no jogo de hoje, mas é característica da equipe do Vila Nova. E o Vila está muito confortável. O Náutico tem que criar desconforto na equipe adversária, e essa é uma possibilidade. Agora, tem que ter atenção na questão da recomposição. Vai ter que ter poder para conseguir se recompor, para a coisa não ficar pior, né?
0: Professor Rubens Souza Filho mexeu o time comandado por Bruno Pivete.
3: Essa mexida aí, pelo menos taticamente, eu não consigo ver qual é a intenção dele, né? O Samuel, pelo menos, estava até agora, não me impressionou em nenhum fator. Mas vamos ver o que é que ele busca com o Luiz Felipe, jogador que gosta de pisar na área, um jogador que muitas vezes até consegue, pelo menos, alavancar algum contra-ataque nesse sentido. Mas eu acho que o Náutico tem que mudar a postura dentro de campo, começa a fazer exatamente o que fez no começo do jogo, porque a gente viu o Náutico bem aplicado dentro de campo, faltando somente as finalizações e acertar. E essa defesa do Náutico precisa se arrumar, precisa, a começar do próprio Muriel, né? O Muriel, na saída dele, preocupa muito. Vamos ver. Segundo tempo, vamos ver se o Náutico consegue
1: reagir. O Vila também mudou, viu, Mário?
0: Quem entra no Vila...
4: Começou! Tá tudo
0: bola rolando, segundo tempo, vai na bola Vitor Araújo.
4: Autoriza o árbitro, começa o segundo tempo!
5: Náutico
4: 0
5: Vila Nova.
4: O Vila tem 2.
5: Vitor Araújo.
4: 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Thiago Silva, a mudança no time do Vila Nova.
1: Isso, também volante. Saiu Dudu, camisa de número 15, para a entrada de Igor Meritão, camisa 21. Olha o Náutico.
4: Olha o Timbu no ataque pela direita, Arnaldo dominou, se aproximou da entrada da grande área, tocou para trás, Luiz Felipe pegou, avançou, distribuiu na direita, Arnaldo olhou para a grande área, está difícil para cruzar, toca para trás, vem para Luiz Felipe, ele protege, atrasa mais ainda, vem para Léo Índio, toca a bola pelo setor esquerdo para Gustavo Henrique, aberto pela lateral esquerda, tem Igor Fernandes, se aproxima pelo meio, Vinícius, acionado, dominou de costas para a marcação, está ali em cima dele João Vieira, ainda segura Vinícius, volta para a defesa para Gustavo Henrique, ele coloca ali para a cabeça do grande círculo para Léo Índio, olhou para a lateral direita, Arnaldo se apresentou, ele prefere voltar a bola para Gustavo Henrique, cruza a linha do meio de campo, vem Gustavo Henrique contra a Della Torre, soltou na lateral esquerda, Igor Fernandes pisa na bola, marcação aperta para cima dele, Igor balança, diz que vai, não vai, tocou pelo meio, vem Paulo Sérgio, protegeu, volta a bola para Gustavo Henrique, ele atravessa para a cabeça de área, o Anderson recebe, leva para dentro do grande círculo, conduz a bola para o Timbu, na lateral direita tem Arnaldo pedindo, recebeu Luiz Felipe, passou em progressão na ponta direita, recepcionou Luiz Felipe pelo meio, o Anderson, Arnaldo passou, bola por elevação para o Arnaldo, dominou, cruzou na área, lá para Cauã Maranhão, pegou o goleiro e já tinha impedimento por aí, Thiago Silva.
1: Já tinha impedimento, mas foi boa a jogada do Náutico, a passagem ali do Luiz Felipe, do Arnaldo, cruzamento buscando o Cauã Maranhão, mas aí antecipou-se o Elton Leite e a bola também poderia chegar no Paulo Sérgio, que até reclamou, perdeu a bola mais forte. Mas o impedimento foi marcado, lance invalidado na cobrança Elton Leite. 2-0 para o Vila.
4: 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Bola atrasada para a defesa do Vila, cai para Jonathan Costa, ele tenta pelo meio de campo, Militão, empurra a bola para a ponta esquerda para Janderson, passa pelo primeiro, vai pelo chão, arbitragem, pega falta para cima dele, falta para o Vila fazer a cobrança, Marquinhos Gabriel posicionado para bater, no campo de defesa tem movimentação ali para William Formiga, ele que pega a bola, Formiga lançou na direção do Della Torre, subiu de cabeça, tira para a defesa, Marquinhos Gabriel pega a sobra, de novo para o Janderson, ganhou do primeiro, cortou para dentro, tocou, Della Torre dominou, bateu em cima de Gustavo Henrique. A bola desvia, sai pela linha de lado lateral para a equipe do Vila. Vem o Tigre para a cobrança. É o time do Centro-Oeste do Brasil. Com a vitória, vai para a liderança da Série B do Campeonato Brasileiro. Protege o resultado e tenta ampliar. Bola vai para a linha de lado outra vez. Agora é bola para o time do Náutico. 3 minutos do segundo tempo. Vila 2, Náutico 0 aqui nos Aflitos. Arnaldo para o manuseio, lá atrás tem marcação dura para cima de Léo Índio. Arnaldo tenta na frente, bola para Paulo Sérgio, domina no peito, ficou sem domínio, afastou a defesa, Paulo Sérgio brigou, a bola espirrou nele, chega a marcação para afastar com Douglas Mendes, põe para a linha de lado lateral para o time do Náutico. Cauã Maranhão tem pressa para a movimentação, se aproximou pedindo Arnaldo, ele volta para a defesa para Léo Índio, pega a bola no campo de defesa lado direito, Léo Índio volta, a bola para dentro do grande círculo ali para o Gustavo Henrique, livre o primeiro, tocou para o Anderson marcado pelo Marquinhos Gabriel, volta pela direita para Léo Índio, Arnaldo está pedindo, Léo Índio toca, a bola sai pela linha de lado. Lateral de novo para o time do Vila, pressionando na saída de bola do Timbu no campo de defesa. Mais cedo, o vibrante Carlos Eduardo transmitiu o empate do Sport contra o Atlético Goianiense. O placar estava 1-0, o Sport com um homem a menos e conseguiu o empate com um gol de Perotti. 1-1 foi o placar final. E vem para o jogo o time do Náutico com o Anderson toca a bola, Vinícius para o chão, no grande círculo, falta em cima dele. O Anderson tem pressa para a cobrança, meteu na meia direita para Luiz Felipe, tentou Paulo Sérgio, se estica Jonathan Costa para afastar. Ela subiu, cai para o Náutico, o Anderson voltou para a defesa. Gustavo Henrique atrasa para Muriel dentro da grande área, com o pé direito nisso, loca a bola para frente. Deu de graça para o adversário, Militão empurrou na ponta esquerda para o Janderson. Se atrapalha, a bola deu nele, conseguiu ficar com ela, deixou para Marquinhos Gabriel, cruzou, Léo Índio afasta para o Timbu. Tira pela linha de fundo, escanteio para o Vila, Thiago Silva.
1: Aí der. Mais uma saída errada do Muriel, passe ficou para o jogador do Vila, que lançou para o Marquinhos Gabriel, sempre ele, sempre com muita liberdade, a marcação não chega, tentou cruzamento, bola desviou na zaga do Náutico, escanteio para o Vila Nova na cobrança, ele, Marquinhos Gabriel.
4: Marquinhos Gabriel vai para a cobrança, autorizado pelo árbitro do jogo, perna esquerda, Marquinhos Gabriel mandou por baixo, Vinícius afasta, deixou para João Vieira, mandou para o segundo pau, vem desvio de cabeça para o meio, para o Militão, afasta a defesa com o Anderson, tira de dentro da grande área, a bola vai para a linha de lado, e você confere tempo e placar de jogo. Aqui temos 5 minutos e meio, 5 minutos e 30 segundo tempo de jogo, Série B do Campeonato Brasileiro nos Aflitos. 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
5: Náutico.
4: Timbu tem 0.
5: Vila Nova.
4: O Vila tem 2. Pelo Brasil, Mário Júnior.
0: O Palmeiras vai goleando o Corinthians 4-0, Flamengo e Fluminense 0-0, e o Grêmio vai perdendo pro Internacional 1-0.
4: Vem o Vila pela esquerda, chega Timbu, toma a frente, Luiz Felipe, sofre falta, jogo parado. 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
4: Falta cobrada pelo Timbu, vem para Paulo Sérgio, foi uma medalhada no peito dele, escapa do domínio do Timbu, Douglas Mendes tira ali da entrada de grande área, empurra para Della Torre, vem Gustavo Henrique de cabeça, afasta a bola para a linha de lado, lateral para o time do Vila pela direita, Everton Galdino vai para manuseio, se aproximou ali Rainer para pegar, ele já manuseou para o Rainer, deixa para o lateral direito do time do Vila, ameaçou para frente, volta a bola para o campo de defesa, começa tudo outra vez com Douglas Mendes, ele atrasa ainda mais para o companheiro de defesa, Jonathan Costa. Vai para o meio de campo, grande círculo com o Militão. Foi para cima, o Anderson ganhou uma bola. Deixou nos pés do Vinícius. Contra-ataque, Vinícius colocou o lado esquerdo. Paulo Sérgio dominou, cortou para dentro, sem espaço para bater. Atrasou o Cauã Maranhão para Vinícius. Vinícius olhou na esquerda, Igor Fernandes dominou, vai bater para o gol. Ela passa na frente do Paulo Sérgio, vai para fora. Boa descida do Timbu, Thiago Silva.
1: Boa descida do Náutico. O Vinícius demorou um pouco com a bola. O Paulo Sérgio também demorou um pouco com a bola. Quando chegou no lateral esquerdo do Náutico, o Igor Fernandes, ele entrou na área e chutou o cruzado, enviesado. Quase o Paulo Sérgio atinge a bola de carrinho. A bola passou lá para o outro lado. Arremesso manual para o Vila Nova. Mas foi boa a chegada do Timbu nesse ataque.
4: 7 minutos e 40. Timbu tenta atacar outra vez. Arnaldo se atrapalha. Marquinhos Gabriel chuta para frente. Cai para Gustavo Henrique de cabeça. Coloca pela linha de lado. João Lucas Farias. Boa descida do Timbu. Por pouco não diminui aí, João.
2: Pois é. Esse é o segundo tempo que o Náutico está com um pouco mais de posse de bola e precisa realmente estar atrás do placar. O Vila Nova está muito confortável na partida. E o Náutico que tem que deixar o Vila Nova desconfortável. E parte muito desse meio campo que o Náutico tem agora com o Luiz Felipe, com o Enderson, com o Jean Carlos. A gente já viu ali o Enderson recuperando uma bola do Igor Meritão, que também entrou na equipe do Vila Nova. Então é importante o Náutico se movimentar para conseguir criar oportunidades. O Vila Nova consegue ainda levar perigo nessa transição, quando recupera a bola e leva perigo, chega realmente com qualidade. Agora, o Náutico tem que criar um fato novo, tem que começar a empilhar a oportunidade para diminuir o placar e tentar voltar para o jogo.
4: Subiu um cartão amarelo, Thiago Silva.
1: É, o cartão amarelo daqui a pouco eu confirmo direitinho com você, Vitor.
4: 23.
1: Pronto, 23. Igor Fernandes. Igor Fernandes, camisa 23. Esse não estava pendurado, não. Então, fica à disposição ainda para o jogo contra a equipe do Goiás.
4: Rainer posicionado para a cobrança de falta, toma distância ali o lateral, pelo jeito vai arriscar de longe, com o pé direito bateu pro gol, para as mãos de Muriel. 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Cai a bola para a cabeça de área, Luiz Felipe volta para o Anderson, entrega para a quarta saga para Gustavo Henrique, ele passa pelo De La Torre, vai para o meio de campo, Luiz Felipe tocou para o Anderson, armou pela direita para Léo Índio, está no campo de defesa, Timbu acionou no ataque, bola para Cauã Maranhão, ganhou na velocidade do primeiro, mandou para dentro da grande área, passa pelo Paulo Sérgio, Rainer toma a frente, Vinícius brigou pela bola, tocou para trás, Igor Fernandes domina Timbu, próxima ali da grande área, atrasa na meia esquerda para Paulo Sérgio, volta para a cabeça de área para Luiz Felipe. Tinha ladrão, a galera avisou, o Anderson fica com ela, solta pela direita para Léo Índio, Léo Índio empurra para a lateral direita para o Arnaldo, segura a bola para o Timbu, vai pelo meio de campo para Luiz Felipe, entregou na ponta direita, Cauã desarmado, pega mal na bola, contra-ataque agora para o Vila, Janderson dominou pelo meio, João Vieira empurrou, ponta direita, Everton Galdino cortou para dentro, perdeu a bola, cai para o Janderson, bate mal, ela vai para fora. Tiro de meta para o goleiro Muriel. E você confere tempo e placar de jogo. 10 minutos 30 segundos é o segundo tempo de jogo. Agora faltando 29 minutos e meio para terminar aqui nos aflitos. Série B do Campeonato Brasileiro. 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
5: Náutico.
4: O Timbu tem 0.
5: Vila Nova.
4: O Vila tem 2. E pelo Brasil, Mário Júnior.
0: Em andamento na Série B, Operário 0, Goiás 1, Cuiabá e Avaí 0-0.
4: Ontem você ouviu aqui na TMC, o Santa Cruz perdeu no quadrangular de acesso pro time do Botafogo da Paraíba, foi 1-0. Resultado tirou o Santa da final da Série C, mas o acesso já está garantido. Santa tá na Série B em 2027. Tarsus Michel, pesadão da galera, transmitindo aqui no som da TMC. E tem mudança no Náutico. Thiago Silva.
1: Isso, entrando o 46. Vai saindo o Gustavo Henrique. Meu amigo, vire pra cá a placa, meu amigo. Entrou o Rian no lugar de Gustavo Henrique. Saiu machucado, inclusive. Gustavo Henrique, entrou o Rian e aí o Igor Fernandes vai pra zaga. Entra também o Vitor Andrade, camisa de número 11. Acredito que saiu o Anderson, camisa 8. Saiu o Anderson, 8.
7: 19.
1: Entra... Oi?
7: 19.
1: Ah, foi o 19. Cauã Maranhão, então, né? Cauã Maranhão, 19, para a entrada de Vitor Andrade, camisa 11. Então, confirmando, Vitor Andrade no lugar de Cauã. E Gustavo Henrique saiu machucado para a entrada de Rian.
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6: Já já o professor Rubens Souza Filho fala do jogo. Convidado especial aqui na transmissão TMC. Bola para o time do Náutico. Léo Índio empurra para o lado esquerdo. Aliás, é o Igor Fernandes que pega a bola e empurra pela esquerda para o Rian. Volta para a cabeça de área para o Anderson. Recebeu no grande círculo. Está livre de marcação. Empurra para o lado direito. Sobe Léo Índio para o ataque. Arnaldo está aberto na lateral direita. Na frente tem Vinícius. Ele segurou, tocou para Vinícius. Vinícius para o Arnaldo. A bola não sai pela linha de lado. Arnaldo salva a jogada e toca para trás. Léo Índio fica com ela, pelo meio de campo para Luiz Felipe, escapa de dois marcadores, volta para o campo de defesa para o Anderson, ele atravessa no grande círculo, vai para a quarta zaga para Igor Fernandes, está ali na marcação de La Torre, empurrou para a lateral esquerda para Rian, na frente tem Everton Galdino, Rian escapou por dentro, tocou Luiz Felipe, marcação apertou, ele toca para trás, o Anderson brigou, fica com ela para o time do Náutico, sobe o Anderson para o ataque, Luiz Felipe ficou caído, o Anderson armou na lateral direita para o Arnaldo, Arnaldo para Vinícius, Vinícius levou para dentro, entregou, Jean Carlos protegeu. Vinícius mais atrás se distancia da grande área. Ainda Jean Carlos com bola dominada. Protege pelo time do Náutico. Luiz Felipe está caído pedindo atendimento. Bola tocada para fora para que seja atendido Luiz Felipe. Professor Rubens Souza Filho, o jogo. Timbu, como é que está, professor?
3: Olha, o Timbu aparenta nesse momento assim, muita vontade do próprio elenco, né? Muita disponibilidade até para tentar fazer o que o Náutico tem que fazer. Eu gostei até da entrada do Vitor Andrade, eu acho que ajuda muito na própria velocidade, no próprio dinamismo que o Vitor tem, né? Ele já entrou em algumas situações de jogo no segundo tempo e conseguiu pelo menos resultado bom, pelo menos no seu rendimento dentro de campo, no lugar do Cauã, que não estava fazendo absolutamente nada, pelo menos não estava aparecendo, não é? O Náutico, eu gosto de ver o Náutico assim, na disponibilidade de querer vencer, mas a dificuldade é grande, porque a gente percebe que há um esforço grande por parte do elenco, por parte dos jogadores, mas aquilo que o Náutico muitas vezes não consegue fazer em determinadas situações, a gente sabe que ele se prende muito à questão até da própria finalização, né? Você vê que o Náutico nunca mais tinha, durante esse primeiro tempo, nunca mais tinha dado um chute a gol. Vamos esperar que pelo menos essa modificação que foi feita no meio de campo, a entrada do Luiz Felipe, a entrada também do Vitor Andrade, o time se modifique dentro de campo, até com a própria velocidade e com a própria habilidade dos jogadores descansados para tentar ver se o time vai para frente, Vitor.
6: Rian pega a bola para o time do Náutico pela esquerda, olha para o campo de defesa, vai atravessar para o lado direito para Léo Indy. Ele dominou o Anderson, está na frente. Distribuição de bola para o Anderson, vem camisa 8 do Timbu, cruza a linha do meio de campo. Arnaldo virou pela direita, acionado ali o Arnaldo, ele sai da ponta, leva para dentro, marcação apertou, vem para o grande círculo. Igor Fernandes deu errado a bola, retomou o time do Vila, passe para Everton Galdino, pelo meio para Marquinhos Gabriel, na ponta esquerda para Janderson. Janderson dentro da grande área para Everton Galdino, liga de fundo para trás. Mas afasta a defesa! Na pequena área, tira o Timbu, afasta o perigo! E você confere tempo e placar de jogo! 15 minutos e 40, estamos no segundo tempo aqui nos aflitos Série B do Campeonato Brasileiro. 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
5: Náutico
6: tem 0.
5: Vila Nova.
6: O Vila tem 2. E aí, Mário Júnior?
0: No Maracanã, o Flamengo faz o primeiro com Carrascal. Flamengo 1, Fluminense 0. Lá na Arena Palmeiras, Palmeiras 4, Corinthians 0.
6: E a hora certa, TMC. Agora, 7 da noite, 1 minuto.
5: Vitor Araújo.
7: Araújo.
4: Volta a bola para o time do Vila, passe errado, mas o árbitro pega a falta em cima de Marquinhos Gabriel. O jogo tá parado. 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
4: Thiago Silva.
1: Agora há pouco pintou cartão para Igor Meritão. O VAR até deu uma checada para ver se trocava a cor do cartão, mas ficou apenas no amarelo naquela dividida com o volante Luiz Felipe.
4: Vem bola para o Timbu no campo de defesa. Começa tudo outra vez ali. Léo Índio empurrou para Igor Fernandes. Solta na lateral esquerda para Guian. Ele passa da linha do meio de campo. Deixa para Vitor Andrade. Passa pelo primeiro. Tá pelo corredor esquerdo. Leva por dentro agora Vitor Andrade. Conduz a bola para o time do Náutico. Na cabeça de área para Luiz Felipe. Volta para a defesa para Léo Índio. Ele deixou ali a domicílio. Cai então para o Anderson. O Anderson empurrou na linha direita. Luiz Felipe dominou. Empurrou na frente para Vinícius. Na cara do gol. Chegou uma defesa para afastar. O árbitro disse que o último toque foi do Vinícius. É tiro de meta para o goleiro Elton Leite. 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João Lucas Farias, comentarista TMC, vai falar do jogo. Fala, João.
2: Pois é, eu ia chamar exatamente para falar sobre uma questão, porque essas alterações que o Bruno Pivetti fez, ele está utilizando o elenco todo, né? Está utilizando as peças que tem. Colocou o Luiz Felipe como substituto do Samuel no intervalo para dar uma cara construtiva ao Náutico. Saiu o Gustavo Henrique machucado, entrou o Rian. Né? O Rian vai para a lateral esquerda tentando ser uma válvula de escape e o Igor Fernandes vai para a zaga. E ele volta com o Vitor Andrade, né? O Vitor Andrade estava com minutagem baixa. A última vez que entrou foi no dia 18 de agosto, diante do Ceará, já na reta final do jogo. Então você vê que alguns jogadores que não estão conseguindo performar com o Pivete já estão perdendo um pouco de espaço, né? O Derek, por exemplo, ainda não entrou, ele optou pelo Vitor Andrade. Então é o Pivete tentando utilizar todas as peças que tem para mudar o cenário da partida. Tá muito difícil, o Náutico não consegue criar oportunidades a ponto de pelo menos diminuir o placar. E o Vila está muito tranquilo no jogo, vai chegando na sua, toca a bola, consegue uma falta ou outra, e o Náutico precisaria criar um fato novo, e esse fato novo seria tentar pelo menos diminuir o placar, mas até então está complicado.
4: Chamou ali o Reginaldo para conversar, daqui a pouquinho o Reginaldo vem para o jogo. Olha, João Vieira cobrou falta, mandou dentro da grande área, a bola desviada vai para fora, tiro de meta para Muriel. 19 minutos do segundo tempo, Muriel tem pressa para a cobrança, manda para Léo Índio na frente para o Anderson, está na grande área do time do Náutico. Anderson vai na quarta zaga, Igor Fernandes se apresenta, recepciona a bola, toca na cabeça de área, Luiz Felipe protegeu contra dois, voltou para o Anderson, ele segura, tenta esticar, Vitor Andrade escapa da marcação do primeiro, cruza a linha do meio de campo, é puxado, falta nele. Falta para o Timbu fazer a cobrança. Vitor Andrade queria bater rápido, não teve como. Vila Nova ficou ali com dois homens na frente. Agora sim, cobrança de falta feita. Volta a bola para Vitor Andrade. Ele deixa para o Anderson. Caminha pela perna esquerda, ele toca. Meia esquerda para Jean Carlos. Jean Carlos tocou para o Rian. Volta para o Anderson na cabeça de área. Empurrou para Vitor Andrade. Ele segurou o lado esquerdo. Balançou, ganhou do primeiro, ganhou do segundo. Vitor Andrade entrando na grande área para Vinícius. Bola desarmada pelo time do Vila. Cai o rebote pela esquerda para Janderson, vai puxar contra-ataque, ficou no chão. Falta de arbitragem. E você confere tempo e placar de jogo. Estamos com 20 minutos, faltando 25 para terminar o jogo aqui nos Aflitos. Série B do Campeonato Brasileiro. 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
7: Náutico.
4: Timbu tem 0.
7: Vila Nova.
4: O Vila tem 2. E pelo Brasil, Mário Júnior.
0: Operário 0, Goiás 2. Cuiabá e Avaí 0-0.
4: O Timbu mexeu. Diga, Thiago Silva.
1: Isso, um lateral por outro. Saiu Arnaldo, camisa 2, para a entrada de Reginaldo, camisa 93. Reginaldo já no campo e Arnaldo já descansando no banco de reservas.
4: É a quarta alteração que processa o Náutico aqui no jogo. 2-0 Vila Nova. Volta a bola para o campo de defesa do Vila. Tenta Jonathan Costa. Ela vai cair no campo de defesa do Timbu. Subiu de cabeça Léo Indy. Brigou Jean Carlos. Cai de volta no peito de Luiz Felipe. Ele escapou do primeiro. Foi tocado por trás. É falta em cima dele. Tá parado o jogo aqui nos Aflitos. Timbu perdendo 2-0 mais cedo. Vibrante Carlos Eduardo transmitiu o empate do Sport com o Atlético Goianiense. 1-1 foi o placar do jogo. Fora de casa, o Leão consegue bom resultado. Reginaldo dominou, o Brunaldo comandou na grande área, afastou uma defesa. Vitor Andrade pegou uma sobra, chega com ele a marcação. Everton Galdino, atacante, fez as vezes de volante, ganhou do jogador do Timbu, chuta contra o corpo de Paulo Sérgio e ganha lateral para a equipe do Vila. Reginaldo em campo, João Lucas Farias, que é que altera no jogo do Náutico, hein, João?
2: Olha, Reginaldo é um cara mais ofensivo, né? O Arnaldo vinha sendo titular porque ele é um cara mais equilibrado. Não que seja um primor defensivo, os dois têm dificuldade. Mas para o que o Náutico está precisando agora, perdendo o jogo por 2-0, o Bruno Pivetti tem que procurar alguma solução. E o Reginaldo tem condição de avançar um pouco mais com a bola, de aparecer um pouco mais no ataque, de subir um pouco mais, e a expectativa é essa. O Náutico precisa de uma válvula de escape, não está conseguindo. Tem a posse de bola, mas não consegue criar oportunidades. Então o Reginaldo seria mais um jogador para tentar conduzir o Náutico a essas oportunidades, né? Porque Arnaldo foi bem abaixo, né? Ele ofensivamente não é um cara que produz tanto. Reginaldo produz mais que ele. Vamos ver como é que o Náutico se comporta a partir de agora.
4: Vinícius tentou o domínio, afasta a defesa, volta para o Timbu, ligação para Paulo Sérgio, tira a zaga da equipe do Vila. Vila pega o contra-ataque, Everton Galdino ganhou do primeiro, acionou na ponta esquerda, Janderson ganhou do primeiro, deu um passo para trás, segura a bola pelo corredor central, empurrou na meia esquerda para Marquinhos Gabriel, olhou para a grande área, meteu o cruzamento de cabeça, Léo Índio afasta, tira para o Timbu, brigou pela bola, Vitor Andrade, falta dura em cima dele, é falta para cartão, Thiago.
1: Isso, Douglas Mendes, zagueiro, camisa 4, o grandão, zagueirão do Vila Nova, matou ali a investida do Vitor Andrade, que ia para o contra-ataque, matou a jogada, levou o cartão amarelo, que ia puxando o contra-ataque ali, agora quis bater rápido, o árbitro pediu para voltar tudo, anota aí o amarelo para o camisa 4, Douglas Mendes.
4: E que desatenção do Vitor Andrade, hein? Vitor Andrade estava ali na jogada, o passe foi para ele e o cara não entendeu, ainda bem que o árbitro mandou voltar. Vai ter mudança daqui a pouquinho no time do Vila. Ataca o Timbu, bola pela esquerda, Jean Carlos empurrou para Vitor Andrade. Ele contra Rainer, vai levar para cima, cortou para dentro, Vitor Andrade, pé direito. Uma bomba que vai para a arquibancada. E a mudança no Vila, Thiago Silva.
1: Isto, vai saindo 4-3, o Marquinhos Gabriel está indo ali, não estou entendendo. Vai saindo o camisa 4, Douglas Mendes para a entrada do número 3. Do número 3, Thiago Panhussá. E sai também o número 5 para a entrada do número 9. 8, melhor dizendo. 8, William Maranhão. Sai João Vieira, camisa 5, para a entrada do William Maranhão, camisa 8.
4: Duas mexidas agora no time do Vila Nova, comandado pelo Guto Ferreira. 24 minutos 30 segundos aqui nos Aflitos. Timbu perdendo o jogo 2-0. Foi esse o placar do último jogo contra o Novo Horizontino. Reginaldo pega a bola, entrega na defesa para Léo Índio. Vai pelo meio para Luiz Felipe. Solta na lateral direita para Reginaldo. Ele enfrentou ali o Militão. Reginaldo protegeu, tocou para trás. Vem para Léo Índio. Léo Índio na direita. Vem para a jogada Luiz Felipe. Ele volta a bola para a defesa para Léo Índio. Atravessou na frente do De La Torre. Que bola perigosa. Melhor para o Timbu. Caiu para o Miguel Fernandes. Voltou para Muriel. Pernes. Esquerda, coloca para frente, William Maranhão ajeitou uma bola para o time do Vila, vem pelo meio, Marquinhos Gabriel dominou, tabelou, caiu, falta nele, falta em cima de Marquinhos Gabriel, falta perigosíssima para o Vila Nova bater, Thiago Silva.
1: É um time que troca passes com muita facilidade, tem aquela questão de 1-2, jogador toca e passa para receber, o Vila faz muito isso, e aí envolve o adversário, como sempre, Marquinhos Gabriel, sempre participativo, ficou no chão, a falta é perigosíssima contra a meta do Muriel, que vai organizando a barreira por ali, perigo total contra o Náutico.
4: Rainer está posicionado para bater com o pé direito, ele também cobra com perigo, Marquinhos Gabriel para bater com a esquerda, o Thiago Panhossá chegou ali para indicar alguma coisa sobre a cobrança. 26 minutos do segundo tempo. Vila Nova vence 2-0. Tem uma falta perigosa para bater. Everton Galdino estava próximo, saiu da jogada. Barreira do Timbu tem 5 homens. Está ali a mais ou menos 2 passos da linha do pênalti. Preocupação pro gol de Muriel. Tá autorizado o time do Vila. Vai Rainer pra cobrança. Deixou Marquinhos Gabriel. Bate na barreira. E você confere tempo e placar de jogo. 26 minutos e 30. 26 e 30. Série B do Campeonato Brasileiro. Agora desentendimento. Empurra daqui, empurra dali. Jogo parado. 26 e 30. Segundo tempo, Série B do Campeonato Brasileiro. 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PMC.
5: Náutico.
4: Timbu tem 0.
5: Vila Nova.
4: O Vila Nova tem 2. E pelo Brasil, Mário Júnior.
0: Na Arena do Grêmio, o Grêmio 1, Internacional também 1. Na Arena Pantanal, gol do Avaí, Daniel Penha. Cuiabá 0, Avaí 1.
4: Professor Rubens Souza Filho, convidado especial aqui na transmissão TMC. 2-0, o placar persiste, o tempo passando e o Náutico com dificuldade, professor.
3: É verdade, Vitor. Olha, já apresenta uma situação de desespero desses jogadores do time do Náutico, exatamente por conta dessa situação, né? O time não está acertando, o time tem posse de bola, mas não tem finalização e não tem exatamente o acerto para conclusão, pelo menos do empate que se esperaria que o Náutico pudesse fazer nesse primeiro tempo. Então, quando começa a se desesperar, aí começa a bater, que é o que está acontecendo aí agora. O Náutico está batendo, está partindo. Você vê que num lance até de raro acontecimento, partiu todo mundo para cima do juiz, como se fosse todo mundo desesperado, todo mundo até preocupado exatamente com a própria situação do time dentro de campo. É delicada a situação do Náutico, é difícil demais para o Náutico reverter esse placar, essa situação. O Pivete está fazendo as mudanças que ele acha que pode modificar, sem ele mesmo ter essa, até a própria habilidade e a experiência no time. O time tem dificuldade de partir para frente e o Vila Nova não está nem aí, está fazendo o jogo dele, ganhando de 2-0 e tá, às vezes acertando, tentando acertar certas coisas que está dando certo. Então vamos ver se o Náutico, pelo menos numa bola aí fortuita, consegue fazer pelo menos um gol para diminuir o placar e empatar esse jogo, que é o que acho que pode acontecer, e vamos torcer para que aconteça, Vitor.
4: Rian conduz a bola para o time do Náutico, volta ali para o grande círculo na cabeça de área para o Anderson. Ele empurrou pela direita, Léo Índio, avança para o campo de ataque, todos os homens de linha do Náutico no ataque. Reginaldo domina, parado na marcação, toca de volta, Léo Índio pelo meio, Luiz Felipe, voltou, Léo Índio, pesa ali contra ele a marcação do Marquinhos Gabriel, entregou atrás, o Anderson entre as pernas do marcador, chega Militão para colocar pela linha de lado, lateral para o time do Náutico. Reginaldo tem pressa, mas não valeu. Teremos alteração no time. Thiago Silva.
1: Isso. Olha, vai. Paulo Sérgio saindo, camisa 9, para a entrada de Luiz Cláudio. Luiz Cláudio, camisa 16, a última mudança do Bruno Pivetti. Agora há pouco, naquela confusão que os jogadores do Vila pediram pênalti na cobrança de falta do Marquinhos Gabriel. Na sequência, teve uma confusão ali. Os 20 jogadores no campo ali, perto da arbitragem, levantou um cartão. Aí fica difícil saber para quem foi, mas foi para o William Maranhão. O William Maranhão que levou amarelo naquela confusão toda, confirmando a última mudança do Náutico. Luiz Cláudio no lugar de Paulo Sérgio.
4: E vem pelo jogo, Timbu, pelo meio de campo. Luiz Felipe dominou na ponta direita. Reginaldo pediu, vem para ele. Ganhou do Janderson, botou pelo meio. Marcação de William Formiga. Afasta para a equipe do Vila. Reginaldo brigou pela bola. Pegou e tocou na frente para Vinícius. Ganhou de Formiga, linha de fundo. Protegeu dentro da grande área. Para trás, Jean Carlos vai bater contra a marcação. 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
4: Everton Galdino saiu cara a cara com Muriel. Muriel por baixo tira. Contra-ataque pelo time do Náutico. Jean Carlos na esquerda para Vitor Andrade. Deixou passar. Vem Rian. Pegou na lateral esquerda. Rian olhou para a grande área. Mandou para Luiz Cláudio de cabeça. A bola vai para fora e é tiro de meta. Você confere tempo e placar de jogo. Meia hora, 30 minutos, estamos no segundo tempo aqui nos Aflitos. É Série B do Campeonato Brasileiro. 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
7: Náutico.
4: O Náutico tem 0.
7: Vila Nova.
4: O Vila tem 2. Ataca o time do Náutico pela esquerda. Jean Carlos dominou. Olhou para a grande área, ameaçou o cruzamento. Volta a bola para a cabeça de área. Luiz Felipe segura pelo corredor esquerdo. Vai ali para dentro do grande círculo. Toca para Léo Índio. Léo Índio para o Anderson. Anderson na lateral direita para Reginaldo. Vinícius se movimentou. Recebe Vinícius na frente. Ponta direita. Vinícius voltou. Reginaldo livre. Linha de fundo. Reginaldo cruzou a bola. Vitor Andrade subiu. Pega o goleiro Elton Leite. 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
4: João Público. Lucas Farias, daqui a pouquinho fala antes a informação, Thiago.
1: Público 5.309. 5.309 o público total, para uma renda de R$ 137.457. Repetindo, o público 5.309.
4: João Lucas Farias, segue 2-0 para o Vila. O Náutico melhorou com as mudanças aí, hein, João?
2: É, o Náutico tá com a chamada postura de emergência, né? Perdendo o jogo, tentando buscar o ataque. O Bruno Pivetti já fez as 5 alterações, tentando mudar o cenário do jogo. Mas o Náutico ainda enfrenta dificuldade, né? O Vila Nova é um time muito organizado, o Vila Nova tem tranquilidade na partida. É um time que é líder, não é à toa, né? Então o Náutico tá esbarrando, é importante até a gente deixar claro isso, num time que é melhor que ele. A postura do Náutico hoje é diferente em relação à partida contra o Novo Horizontino. O Náutico hoje é um Náutico mais aguerrido, porém está esbarrando num time que é melhor que ele. O Vila Nova tem bons jogadores, está vencendo e está muito tranquilo no jogo. O Náutico não consegue responder à altura para pelo menos voltar para a partida, diminuir o placar. E o jogo vai sendo levado assim, em banho-maria. O Vila Nova tenta criar alguma coisa, o Náutico não chega com qualidade e o placar é 2-0.
4: Avança o Timbu com a bola pela esquerda. Rian largou para Vitor Andrade, leva para dentro. Vitor Andrade balançou, entrada de área, ganhou, bate contra a defesa. Bateu em cima do Thiago Panhoçá. Volta a bola pela esquerda. Rian olhou para a grande área, cruzou. William Formiga de cabeça, tirou, mas já tem irregularidade, já tem impedimento. 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
4: Mais cedo, o vibrante Carlos Eduardo transmitiu aqui na TMC. Empate do Sport contra o Atlético Goianiense. 1-1 fora de casa. O rubro-negro teve um homem a menos, foi expulso Benevenuto. Perdia por 1-0 e conseguiu um empate com o Perotti. Bom resultado para a equipe rubro-negra. Mais cedo você conferiu aqui com o vibrante. E vem o Timbu para tentar recuperar o placar aqui nos aflitos. Jean Carlos dominou, olhou pela esquerda, mandou para o Anderson. Tem espaço para progressão. Rainer está na marcação, ele volta. A bola para a meia esquerda. Jean Carlos olhou para a grande área, meteu para Luiz Cláudio, afasta a zaga, volta para Luiz Felipe, segurou para o Timbu na direita. Reginaldo está pedindo, tem espaço. Vem Janderson na marcação. Reginaldo tocou aqui na direita de grande área. Luiz Felipe, Reginaldo para trás. Luiz Cláudio bateu para o gol, foi para fora. Tiro de meta para Elton Leite. Thiago Silva,
1: meu amigo, a troca de passe saiu, Reginaldo tocou para o Luiz Cláudio, chegou, meu amigo, a bola quase que bate em mim aqui, viu? A torcida jogou aqui a bola na reportagem, meu amigo, chute quase sai do estádio, não saiu, é tanto que foi para a torcida e a torcida devolveu a bola. Última mudança, sai do campo da 17, entra no Vila Nova Emerson Usso, baixinho, camisa 30, saiu. Everton Galdino, camisa 17, Everton Galdino saiu.
4: E você confere, tempo e placar de jogo. Agora 35 minutos, faltando 10 para terminar aqui nos aflitos. É Série B do Campeonato Brasileiro. 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
7: Náutico.
4: Timbu tem 0.
7: Vila Nova.
4: O Vila tem 2. E pelo Brasil. E aí, Mário?
0: Na Série A, Palmeiras 4, Corinthians 1, Grêmio e Internacional 1-1.
4: 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Agora estamos às 7:20.
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9: Araújo.
4: Ataca o Náutico pela direita. Reginaldo, linha de fundo, mandou dentro da área de cabeça. Rainer coloca pra fora. E tem impedimento do Reginaldo. Tava tudo parado. É bola pro Vila Nova. 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
4: Professor Rubens Souza Filho, convidado especial aqui na transmissão TMC. Faltando 9 minutos para terminar. Esperança ainda de empate aqui, professor?
3: Ô Vitor, eu não vejo esperança mais não. Porque o time do Náutico está tentando agora, por exemplo, por cruzamento, bola pelo alto, e não consegue, pelo menos, fazer nada, né? A gente está vendo aí esses lançamentos de linha de fundo e não está conseguindo resultado nenhum. Então eu acho que está difícil para o Náutico. O Náutico tem que modificar muita coisa, pelo menos nesse comportamento, a partir exatamente da questão financeira, né? Da questão psicológica, para os jogadores estarem em campo motivados. E claro, não digo que isso foi o grande problema, mas eu digo que isso aí influenciou e muito na postura do time dentro de campo. Embora o time começou o jogo até para cima e se esperava uma boa partida do Náutico, mas foi apagadíssima, talvez até semelhante ao jogo contra o time do Novo Horizontino, quando o Náutico não mostrou nada, e considerando talvez até a pior partida do Náutico, pelo menos até agora. E essa está próxima exatamente disso aí. Eu não espero mais nada, viu, Vitor, do time do Náutico nesse finalzinho de jogo.
4: 37 minutos a pouco, Emerson Urso recebeu na área, bateu mal, foi para fora. E volta a bola para o time do Vila Nova, vem para o Thiago Panhonsá, pela direita ele toca a jogada, vem o passe lá pelo meio, Vitor Andrade na cobertura, fica com ela para o time do Náutico. Na cabeça do grande círculo para Luiz Felipe, na ponta direita tem Vinícius recebeu, ele conduziu lá pela meia. Agora vai levar para o corredor, entregou na cabeça de área, vem para o Anderson, para Vitor Andrade, deixou passar, deixou nos pés do Igor Fernandes, lateralizou, lado esquerdo para Rainer, aliás para o Rian dominou, deixou para o Jean Carlos, voltou, Rian, foi para o chão, é falta nele, falta para o Timbu bater, Jean Carlos está chamando todo mundo para a grande área, Thiago Silva.
1: É o lado esquerdo tentando aparecer mais com o Rian, com o próprio Vitor Andrade, e o Jean Carlos também estava na jogada no lance, o Rian foi derrubado, a falta foi marcada, Jean Carlos na cobrança, apenas Emerson Urso na barreira.
4: Todo mundo lá dentro da grande área, falta para o Timbu, Jean Carlos, perna esquerda, mandou dentro da área, desvia para o gol, para fora! Subiu, desviou o Timbu, a bola passa para fora. Léo Índio, isso, desviou pela esquerda, Thiago Silva.
1: É a cobrança de falta de Jean Carlos, que está lamentando ainda por ali, porque passou muito perto. O desvio do Léo Índio, a bola raspou a trave esquerda do Elton Leite, que estava vendido no lance. Seria o gol do Náutico, foi para fora. Tiro de meta já batido, 2-0 para o Vila Nova.
4: Reginaldo foi duro ali para cima do Janderson, tá caído, 99 do time do Vila Nova. Jogo parado, falta para os visitantes aqui nos aflitos. Ontem você acompanhou aqui na TMC, o pesadão da galera Tarcísio Vigel transmitiu derrota do Santa Cruz para o time do Botafogo da Paraíba, 1-0 no Almeidão. Santa Cruz ficou fora da final da Série C, mas garantiu a vaga para a segundona no ano que vem. Bola atrasada para a defesa, Jonathan Costa empurrou pelo meio para Rainer. Rainer largou na lateral direita, Emerson Urso pelo meio, Rainer pegou, enfrenta a marcação do Anderson, deu passos para trás, protege a bola pelo corredor esquerdo, leva para o campo de defesa, volta para Elton Leite. Ele sai da grande área, goleiro do time do Vila, pé direito, tenta despachar, lado esquerdo tem espaço, Marquinhos Gabriel deixou passar, Janderson pegou, pelo meio de campo, bola para Militão, ele cruza a linha do meio de campo, olhou para a ponta direita, Emerson Urso está para lá para receber, recebe Emerson Urso, marcação está distante dele, balançou, deixou para trás William Maranhão, segura para o time do Vila, Militão volta para a defesa para Thiago Panhonsá. E você confere tempo e placar de jogo. 40 minutos do segundo tempo, faltando 5 para acabar pelo tempo regulamentar. Série B do Campeonato Brasileiro. 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
7: Náutico.
4: Timbu tem 0.
7: Vila Nova.
4: O Vila tem 2. Pelo Brasil, Mário Júnior.
0: Em andamento na Série A, Flamengo 1, Fluminense 0. O Atlético Mineiro hoje venceu o Santos 2-1.
4: Segura a bola o time do Vila. Bola no grande círculo, toque lá para frente. Janderson pegou, Reginaldo na marcação. Janderson caiu, posse de bola para o time do Náutico. Vem para o contra-ataque, Vinícius carregou por dentro, foi tocado Vinícius, o árbitro disse que não. William Formiga na bola, cai de volta para o time do Vila, vem para o contra-ataque. Marquinhos Gabriel, na ponta direita Emerson Urso, Rainer passou em velocidade. Urso segurou, tocou para trás. Marquinhos Gabriel gasta a bola, deixou para o William Maranhão. Volta para Militão, não quer mais o jogo do time do Vila, está contando os minutos para acabar aqui nos aflitos. João Lucas Farias.
2: Pois é, o Vila está muito tranquilo na partida e assim, a gente analisando o que foi o segundo tempo, não dá para dizer que o Náutico não tentou. O Náutico tentou criar oportunidades, teve chance, teve uma cabeçada agora há pouco do Léo Índio, um cruzamento do Jean Carlos, mas veja, por mais que a postura do Náutico hoje, na minha visão, seja melhor do que foi na partida passada diante do Novo Horizontino, não significa que só a postura vai fazer o Náutico ser assertivo nas finalizações e nas tentativas. Hoje o Náutico está esbarrando num time que é melhor do que ele. Eu acho que isso tem que ficar claro. Vila Nova é o líder do campeonato. Mesmo que o Náutico tente, o Náutico está esbarrando nas próprias limitações e está enfrentando um adversário que tem mais qualidade do que ele. Eu acho que isso resume esse 2-0. O Vila está mais tranquilo, esperando o jogo terminar. O Náutico não consegue criar a ponto de pelo menos diminuir o placar.
4: Vitor Andrade fez bela jogada individual na hora do passe, foi desarmado, cai de volta para o time do Náutico. Luiz Felipe armou, Reginaldo vem para a ponta direita, o Anderson se apresentou, Reginaldo nas costas dele, volta a bola para Luiz Felipe, outra vez para o Anderson, sai dali da ponta direita, tenta levar por dentro, entregou para Reginaldo, rente a linha lateral, Reginaldo segurou, tocou para Luiz Cláudio, mais atrás Luiz Felipe, olhou para a direita, manda a bola para o Rian, atravessa na frente da grande área, Rian pegou pelo corredor esquerdo, Emerson Urso na marcação. Rian tocou para trás, Jean Carlos, Jean segurou, mais atrás, Igor Fernandes, a bola escapa dele, Igor Fernandes mais atrás, Léo Índio, deixa para Jean Carlos, Jean protegeu, de volta para Léo Índio, ele segura pelo time do Náutico no campo de ataque, Jean Carlos passou para o corredor direito, está pedindo, recepcionou Jean Carlos, conduz a bola pela meia direita, vaias da torcida do Náutico, Jean Carlos tentou o passe, contra dois, é desarmado. Janderson levou para dentro, acabou perdendo a bola. Cai para o time do Náutico, Vitor Andrade ganhou do primeiro, bateu para gol. Espalma, galera! Elton Leite coloca para fora, escanteio, Thiago Silva.
1: Entrou bem demais no jogo, Vitor Andrade, né? Muito arisco, individualiza muitas vezes. Às vezes pode tocar, mas ele tenta resolver só. E essa deu certo, chutou cantinho direito, Elton Leite fez uma defesaça. Escanteio, lado esquerdo, Jean Carlos.
4: Jean Carlos mandou dentro da grande área de soco, tira Elton Leite, rebote, briga pela bola, o Timbu, Rian tocou, Luiz Cláudio recuperou, na esquerda Jean Carlos, olhou para a grande área, tentou cruzar, desvia na marcação, vai para fora, outro escanteio, Thiago.
1: É, outro escanteio, Marquinhos Gabriel, experiente, jogador voltando para ajudar na marcação, desviou o escanteio, Jean Carlos.
4: Jean Carlos para cobrança, perna esquerda, mandou para o Vitor Andrade, afasta a defesa do Vila. 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
4: Pela direita, o Anderson dominou, tentou dar um passe na frente para pegar de volta. Chega a marcação para tirar pela linha de lado. É lateral pelo time do Náutico. O Anderson tem pressa para a cobrança. Entregou mais atrás para Vitor Andrade. Ele agora tá pelo corredor direito. Volta a bola para dentro do grande círculo para Igor Fernandes, ele solta na lateral esquerda para Rian, Rian dominou contra a marcação do Marquinhos Gabriel, tá de longe Marquinhos Gabriel, bola solta na ponta esquerda para Vinícius, leva a bola para trás, Vinícius sai da ponta, leva por dentro, atravessa a bola no meio de campo, caiu na meia direita, o Anderson levou para a lateral, Reginaldo dominou, o Anderson na frente, opção, o Anderson dominou, meteu o cruzamento, Jean Carlos tentou com ele, Thiago Panhoça de cabeça para fora. Escanteio, mais um pro Timbu, Thiago Silva.
1: É, pressionando, tentando diminuir aqui nos aflitos. Mais um escanteio para a cobrança de Jean Carlos. Vai entrando Natan Camargo para a saída de Marquinhos Gabriel no Vila Nova. A última mudança. Sai Marquinhos Gabriel, 10, entra Natan Camargo, camisa 20. Escanteio, lado esquerdo, Jean Carlos.
4: Jean Carlos vai para a cobrança, mandou dentro da grande área, sobe de cabeça, tira Thiago Panhoça. Volta a bola para o time do Náutico, tenta Luiz Cláudio, tocou para o Rian. Mais atrás, a bola tocada para Reginaldo. Você confere tempo e placar de jogo. ataca o Timbu. Vitor Andrade pela direita, levou para dentro da grande área, ganhou do primeiro, Vitor Andrade, para fora! Ele chuta pro gol, ela passa à direita, recebe os aplausos da galera, tiro de meta para Elton Leite. Subiu a placa com os acréscimos.
1: Seis.
4: Nós vamos até
1: 51.
4: 51 neste segundo tempo. 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
10: Náutico.
4: Timbu tem 0.
10: Vila Nova.
4: O Vila tem 2. Pelo Brasil, Mário Júnior.
0: Hoje na Série C, Brusque e Paysandu 1-1 e a Ferroviária venceu a Inter de Limeira 2-0.
4: Olha o ataque do time do Vila. Militão dominou, tocou pelo meio, segurou Della Torre, tentou o Emerson Urso, desarmado pela defesa do Timbu. Quase o Vila chega com perigo. Conclua, Mário.
0: Ferroviária e Inter de Limeira sobem para a Série B ao lado de Santa Cruz e também do Maringá.
4: E a hora certa, TMC. Agora são 7 da noite, 32 minutos. 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Mais cedo, o vibrante Carlos Eduardo transmitiu na TMC. Empate do Sport fora de casa contra o Atlético Goianiense. 1-1 foi o placar do jogo. Aqui o Timbu está perdendo, mas não desiste de diminuir. Avança para o ataque, o time do Náutico pela esquerda. Segurou o Rian, avançou na esquerda. Vinícius, bola para ele. Cortou o primeiro, dois dribles na marcação. Aí chega Rainer para colocar pela linha de fundo. Escanteio, mais um para aí, Thiago Silva.
1: O Vitor Andrade está se criando. O Vinícius está com dificuldades. Deu o primeiro drible, mas aí na sequência chegou o Rainer, providencial. Escanteio, lado esquerdo. Agora quem vai na cobrança é Rian.
4: Rian vai para a cobrança. 47 minutos, bola dentro da área. Luiz Cláudio de cabeça, bola passa à esquerda do gol. 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
4: A galera começa a deixar aqui os aflitos. João Lucas Farias, Vila 2-0, João.
2: Pois é, o Náutico tentou no segundo tempo, não conseguiu pelo menos diminuir o placar para voltar para a partida. Agora, um dos destaques interessantes que a gente...
4: Segura, João. Ataque aqui do time do Náutico pela direita. Dominou o Reginaldo. Vai olhar para a grande área. Bateu em cima do William Formiga. Volta para Reginaldo. Brigou pela bola. Formiga coloca pela linha de lado. Diga, João.
2: Um dos destaques que a gente pode falar aqui nessa reta final, que entrou ao decorrer do jogo, é o Vitor Andrade. Está conseguindo se movimentar bem. Foi uma tentativa do Pivete de mudar o cenário de alguma forma. Então, mesmo que o Náutico enfrente dificuldades e não consiga, pelo menos, diminuir o placar para voltar para o jogo, pelo menos é um ponto considerável, um ponto assertivo, né? Ele apostou no Vitor Andrade e o Vitor Andrade entrou bem. Então, para a perspectiva das próximas partidas, é mais um jogador aí a se recuperar para ser útil no decorrer dessa campanha do Náutico na Série B.
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4: Volta a bola para o time do Vila no campo de defesa. Gasta o tempo 49, vamos até 51. Abertura pela esquerda para Janderson. Ele tenta conduzir pela ponta canhota, segurou, voltou para a defesa. Volta ali para os pés do Jonathan Costa. 2-0, vence o Vila Nova aqui nos aflitos. Thiago Panhonsá ganhou do primeiro. Acionou uma jogada pela direita para Emerson Urso. Volta a bola para Jonathan Costa na defesa. 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
4: Segura o time do Vila, tá pelo meio de campo, no grande círculo, atravessa a bola, vem Vitor Andrade para ganhar, vai sobrar pela direita para o Reginaldo, sai pela linha de lado, lateral para o time do Náutico, o Reginaldo tem pressa para voltar para a defesa, entrega nos pés do Léo Índio, chegamos a 50 minutos, faltando um minutinho para terminar, Reginaldo domina, pelo meio para Luiz Felipe, pressionado pela marcação de William Maranhão, voltou para o Anderson, vem buscar o jogo, Jean Carlos no campo de defesa, fica de frente contra a marcação, deu na frente, bola para Vitor Andrade, foi para o chão, brigou Vitor Andrade, ganhou, tá projetado pela direita ali o Jean Carlos, Vitor Andrade olhou pra ponta esquerda, tentava pro Rian, deixa pra Emerson Urso, e aí vai pro contra-ataque o time do Vila, faltando 30 segundos pra terminar, pela direita de campo, Rainer fica com ela, vai pressionar a marcação do Náutico com o Igor Fernandes, ele volta pra Emerson Urso, Faltando 15 segundos para acabar. O árbitro se aproxima do grande círculo. Vai terminar aqui nos aflitos. 10 segundos para acabar. Olha para o cronômetro, o árbitro do jogo. Vai terminar. Termina nos aflitos. O Náutico tem 0.
5: Vila Nova
4: 2. Gols de Everton Galdino e Janderson.
5: Vitor Araújo.
4: Finalizado aqui nos aflitos com vaias da torcida alvirrubra com o trilar do apito. 2-0 vence o time do Vila Nova. Outra derrota em casa pelo mesmo placar de 2-0. Jogadores deixam o campo. Thiago Silva, diga lá, Thiago.
1: Pois é, Vitor. Vamos tentar por aqui, mas acredito que não vai falar, viu? Jogo passado, todo mundo passou direto. Jean Carlos passou agora com cara feia, com semblante negativo, né? Vamos esperar para ver se alguém vai passar.

0: pós-jogo, está acontecendo aquela conversa por ali, o Vila bem na fita, né? E aí se garantindo próximo de um acesso realmente para a primeira divisão. Jogadores seguem passando lentamente. Léo Indo vai por ali cumprimentar o pessoal que está no banco de reservas. E a torcida segue protestando por aqui, viu, Vitor? É bom a gente lembrar o público, 5.309. 5.309 o público total, uma renda de R$137.457. O Léo Índio vai passando por aqui, mas acredito que não vai falar, porque o protesto é muito grande. Ninguém quer falar, viu, Vitor? Só o protesto da torcida do Náutico por aqui. Se alguém parar para falar, a gente chama Comando Volta para a cabine da TMC aqui nos Aflitos para o Emoção.
1: Pois é, todos os jogadores.
2: Vitor Araújo.
1: Todos os jogadores deixando o campo aqui nos Aflitos, sem parar para entrevistas. Agora Muriel deixa o campo, torcedores reclamam, Muriel aplaude. Muriel aplaude e passa para os vestiários. Paulo Sérgio, Reginaldo. Jogadores deixam o campo aqui nos Aflitos depois de mais de uma derrota na Série B do Campeonato Brasileiro. Dois jogos em casa em que o Náutico tinha tudo para livrar ali matematicamente o risco de rebaixamento e ter a condição ainda de olhar para cima e pensar em alguma coisa em G6. Mas com duas derrotas consecutivas, a preocupação é olhar para baixo e ver a distância para quem está na zona de rebaixamento. O único que recebe aplausos da torcida é o Vitor Andrade, que deixa o campo e agora vai para o vestiário aqui dos Aflitos. 2-0 venceu Vila Nova. Vamos até Mário Júnior no plantão TMC. Os outros resultados e a classificação da Série B do Campeonato Brasileiro. Diga, Mário.
3: Olha, Vitor, neste momento, dois jogos em andamento lá no Germano Krieger. O Operário vai perdendo para o Goiás 2-0. Na Arena Pantanal, o Cuiabá vai perdendo para o Avaí 1-0. Jogam amanhã, 4 horas da tarde, na Arena Castelão, Fortaleza e CRB. Amanhã, 19 horas, no Jorge Ismael de Biasi, Novo Horizontino e Ponte Preta. 19:30 amanhã, no Heriberto Rilse, Criciúma e América Mineiro. E amanhã, 21 horas, rapaz, em pleno feriado, Botafogo de Ribeirão Preto e Ceará. Se o Ceará ganhar, vai para 45. Se o Botafogo ganhar, vai para 41. E tem Atlético e Londrina amanhã, não, na terça, dia 13, 7:30 da noite, o jogo marcado. Se o Atlético ganhar, vai para 45. Classificação: Vila Nova 61, Juventude 60, Novo Horizontino 57, Floresta 56, Criciúma 53, Atlético Goianiense, o sexto, 53. Tem 15 vitórias o Criciúma, tem 14 vitórias o Atlético de Goiás. CRB é o sétimo, 51, 15 vitórias. Sport, o oitavo, 51, 13 vitórias. Goiás, o nono, 48, 14 vitórias. Operário, décimo, 48, 13 vitórias. O Cuiabá, 11º, 47. São Bernardo, 12º, 46. Náutico, 13º, 42 e 11 vitórias, com saldo negativo de 3. Ceará, 14º, 42, 11 vitórias, saldo negativo de 4. O Atlético é o 15º, 42, 10 vitórias e saldo de 1. O Botafogo de Ribeirão Preto é o 16º, 38, tem 10 vitórias, tem saldo negativo de 2. A zona do rebaixamento, o Avaí, por enquanto, 17º, 36, tem 10 vitórias. Londrina, 18º, 28. América Mineiro, 19º, 17. E Ponte Preta, 20ª posição, com 13 pontos ganhos. Nos jogos da Série A, os jogos encerrados, o Atlético Mineiro venceu o Santos 2-1, o Flamengo venceu o Fluminense 1-0, o Palmeiras goleou o Corinthians 4-1, Grêmio Internacional empataram 1-1 e a bola começou a rolar lá na Arena Fonte, lá em Salvador. Bahia 0, Mirassol também 0, jogo em andamento em Salvador para Bahia e Mirassol. Os jogos de hoje, lembrando, Vitor, que o Juventude, que vencia o São Bernardo, acabou levando a virada 2-1 e foi buscar o empate aos 23.

0: no segundo tempo com Raí Silva. Juventude 2, São Bernardo também 2. Voltando na TMC, o locutor emoção.
1: Vitor Araújo.
2: Aqui nos aflitos, o clima é de tristeza, torcedores do Náutico, praticamente todos já deixaram aqui as arquibancadas, exceção de uns poucos que ainda conversam sobre o que tivemos aqui em campo, a derrota do Náutico para o Vila Nova por 2-0, gols marcados pelo Everton Galdino e pelo Janderson, mesmo placar do jogo do meio de semana, quando o Náutico foi derrotado pelo Novo Horizontino, também 2-0. Timbu agora tem missão difícil contra o Goiás na sequência da Série B do Campeonato Brasileiro. Aqui nos aflitos tivemos os trabalhos técnicos de Claudecildo Araújo. E o meu amigo Felipe Rodrigues está lá nos estúdios da TMC com a qualidade da equipe TMC passando áudio bom demais aqui na nossa transmissão para você em 92.7, também no nosso site tmc.com.br e o nosso aplicativo TMC para o Brasil e para o mundo inteiro. A equipe do Esportes TMC tem o comando do vibrante Carlos Eduardo e o comando geral da TMC Pernambuco é de Carolina Magalhães. 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Muito obrigado pelo carinho da sua audiência, pela companhia. Siga conosco aqui na TMC. Já já, as explicações do técnico do Náutico, o Pivete, Bruno Pivete, para falar sobre o resultado de 2-0 para o Vila Nova. Agora, análise dos nossos comentaristas. Tá chegando aí. Pronto.

0: 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Mário Júnior.
1: 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Quem escuta sabe, jogo encerrado dos aflitos, o Náutico perdeu para o Vila Nova pelo placar de 2-0. Agora vai para dois jogos fora de casa, contra Goiás na segunda-feira, depois vai pegar o Juventude lá no Alfredo Jaconi. Volta para enfrentar Avaí e CRB e termina a Série B no dia 14 de novembro, enfrentando o Londrina no estádio Vitorino Gonçalves Dias. 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O destaque de João Lucas Farias aqui no Prorrogação.
2: É, o Náutico perde mais um jogo dentro de casa, segundo seguido. Não dá para dizer que o Náutico não tentou alguma coisa, mas esbarrou nos velhos problemas, principalmente os problemas defensivos. E aí, quando o Vila fez os gols, o jogo ficou à mercê do que o Vila queria, ficou muito tranquilo. O Náutico não teve condição de, pelo menos, diminuir o placar, de tentar criar uma oportunidade para isso, e esbarrou também no adversário que é mais forte. Vila Nova é o líder do campeonato, não é à toa. É um time bem treinado, é um time bem organizado e que tem peças melhores do que o Náutico. Então, a postura do Náutico, na minha visão, melhor do que no jogo contra o Novo Horizontino. Mas nem isso foi suficiente. Isso não é, de fato, algo preponderante para o Náutico conseguir performar, conseguir fazer gols. Não, o Náutico esbarra no Vila Nova, que certamente na reta final vai brigar muito forte pelo acesso. E o Náutico começa a ver a parte de baixo com mais perigo, porque o Avaí está vencendo, a diferença que era grande está diminuindo, o Náutico tem que fazer os 45 pontos logo para se livrar do risco de rebaixamento e começar a pensar 2027.
1: 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O destaque do professor Rubens Souza Filho, aqui no Prorrogação.
3: Como destaque, Mário, a repetição do placar de 2-0, derrota dentro de casa, a partir do momento em que o elenco promoveu essa greve por conta exatamente do salário. Então, como destaque, fica isso daí. O comentário daqui a pouco eu vou colocar mais pontos a respeito dessa partida e da situação do Náutico.
1: Muito bem, professor Rubens Souza Filho, 7:49. Ou se resolve essa questão do João Lucas Farias, ou a situação vai ficar para as últimas rodadas, porque dois jogos em casa, duas derrotas seguidas, é algo que preocupa o torcedor, né? Porque não, 42, mas se, por exemplo, o Botafogo ganhar, vai para 41. Aí, na próxima rodada pode passar. O Avaí está ganhando o jogo do Cuiabá. Está um pouquinho distante ainda, mas não tem mais aquela diferença toda em relação à pontuação, João.
2: Pois é, Mário. E a preocupação do torcedor e nossa aqui como analistas é justamente a sequência que o Náutico vai ter agora. São dois jogos difíceis. Contra o Goiás, que é um time forte, o Náutico não vai ter Jean Carlos nesse jogo, tomou o terceiro amarelo, está suspenso. E depois contra o Juventude, que é um time que também está brigando na parte de cima, está brigando também pelo acesso direto assim como o Vila Nova, assim como o Novo Horizontino. Então, a sequência do Náutico é uma sequência pesada. E, realmente, o Náutico tinha uma margem boa em relação à zona de rebaixamento, porque os times que estavam lá, eu não considero nem o Londrina, América e Ponte Preta, que na minha visão já foram, mas o próprio Avaí, o próprio Botafogo, eram equipes que não conseguiam reagir. Agora, o Botafogo venceu na rodada passada, venceu o Operário. O Avaí está vencendo de novo, já tinha vencido o Londrina e agora está vencendo o Cuiabá fora de casa. Então, o Náutico está perdendo à mesma medida que os times que estão atrás estão conseguindo reagir. Então, a gente falava que os 42 que o Náutico ainda tem vão ser suficientes para o Náutico permanecer, mas essa margem de erro está diminuindo. Os clubes atrás estão subindo o sarrafo e o Náutico vai ficando para trás. Então, é realmente uma preocupação. O Náutico tem jogos ainda para conseguir fazer 3 pontos só. O Náutico, inclusive, enfrenta o Avaí na sequência em casa. A gente não sabe, nesse confronto, até que ponto vai estar a situação da tabela. Mas, assim, é para colocar o alerta amarelo, né? Ainda não é alerta vermelho, a vantagem ainda é certamente considerável. Mas o Náutico tem que ficar de olho, tem que ficar atento e tem que resolver essas questões extra-campo. A gente sabe da dificuldade que envolve clubes de futebol como um todo, existem dificuldades para você conseguir honrar salários. Agora, é interessante que os responsáveis, o presidente Bruno Beck, as pessoas que estão tentando resolver o problema, passem a realidade dos fatos para os jogadores, porque é muito ruim, às vezes, quando alguém promete alguma coisa e não cumpre. Você diz que vai dar uma resposta tal dia, e aí passa o tempo, e aí o Náutico se encontra nessa situação. Dentro de campo, o Náutico vinha de 8 jogos de invencibilidade nos aflitos, agora tem 2 derrotas seguidas. Então, isso é algo preocupante. E em relação às questões internas, é justamente isso. Tentar ajustar o discurso à realidade. A forma como a mensagem é passada termina influenciando positivamente ou negativamente o desempenho do grupo. Porque o Bruno Pivetti chegou agora, está tentando trabalhar e o grupo de jogadores já está enfrentando esses problemas desde antes. Então isso é algo a se considerar, isso é algo a ser abordado, porque eu lembro que na época que o Santa estava devendo, os jogadores sempre davam entrevistas dizendo: a gente confia no presidente Bruno Rodrigues, a gente confia no que ele está falando. Então, no Náutico talvez isso não esteja tão alinhado ainda, por isso que os jogadores não estão dando entrevistas, não se concentraram no planejamento correto na partida passada diante do Novo Horizontino. Então tudo isso acarreta dentro de campo, são problemas extra-campo que terminam influenciando no desempenho que o Náutico teve nessas 2 partidas. Na minha visão, hoje, melhor do que contra o Novo Horizontino, mas ainda esbarrando em velhos problemas. Parte defensiva, o Náutico não consegue ser criativo a ponto de ter oportunidades claras no jogo, depende de lampejo, né? Finalização de Vinícius, alguma cobrança de falta de Jean Carlos, alguma tentativa de cabeça de Léo Índio, mas é pouco para o que o Náutico pode fazer e o que o Náutico já fez no Clássico, por exemplo, diante do Sport. Então, essa realmente é uma preocupação, tentar resolver os problemas extracampo para ver se dentro de campo o Náutico retoma aquele momento de mais estabilidade que foi quando o Bruno Pivetti chegou, quando o Náutico venceu o Sport, quando o Náutico empatou com o Fortaleza. Então, ali o poder de mobilização foi realmente grande. E o Náutico precisa resolver isso para tentar retomar nessa reta final. Porque está perto de conseguir os 45, mas a sequência é pesada, o Náutico tem confronto direto e, se possível, tem que conseguir essa pontuação o mais rápido possível.
1: Normalmente se diz o seguinte: não, mas espera aí você tem 2, 4, 5 jogos. Só com 5 jogos dá para conseguir os 3 pontos. Nem sempre as coisas funcionam assim, professor Rubens Souza Filho. Porque na hora que você começa a perder, como já perdeu 2 jogos seguidos, sinceramente, eu não vejo o Náutico, pelo que apresentou contra Novo Horizontino e Vila Nova, com o perfil de chegar e ganhar do Goiás. O Goiás ganhou hoje, né? Ele está ganhando, aliás, 2-0 do Operário, está chegando a 48 pontos. O Goiás agora vai entrar na briga para querer chegar no G6. Então, o Náutico vai ganhar do Goiás na Serrinha, o Náutico vai ganhar do Juventude no Alfredo Jaconi, pode até ganhar, mas eu não vejo esse perfil depois desses 2 jogos em casa contra o Novo Horizontino e Vila Nova, quando o time perdeu e da forma como perdeu, professor.
3: Verdade, Mário. Veja, quando o Náutico jogou contra o Sport, que todo mundo esperava que o Náutico viesse a perder do Sport, o Náutico ganhou, né, de 3-0 do Sport, um placar até elástico e uma surpresa para todo mundo, todos os pernambucanos desportistas que acompanham o futebol, que gostam de futebol, foi uma surpresa. O Náutico tinha 39 pontos. Né? E aí começou-se aquela preocupação: como é? O Náutico vai atingir os 45 ou não? O Sport O Náutico ganha para o Sport 3-0 e atinge 3 pontos, vai para 42. A partir daí, a proximidade dos 45 ficou fácil. Diante, principalmente, da quantidade de jogos, porque quando o Náutico jogou contra o Sport, faltava 8 jogos. Aí jogou, empatou com o Fortaleza, aí perdeu para o Novo Horizontino e hoje perdeu de novo outra partida dentro de casa, já dessa feita para o Vila Nova. Então, veja, as coisas vão se diminuindo a possibilidade, né, diminuindo a quantidade de jogos e o placar não vem acontecendo. Quer dizer, isso é característica do Náutico. O Náutico, sendo o Náutico, né, nessa atual situação que a gente tem acompanhado nesse momento, desses últimos anos que a gente tem acompanhado o futebol de Pernambuco, tem acompanhado com muita... até buscando as minúcias dos acontecimentos, e a gente está vendo o Náutico ser Náutico. Agora, voltando para o jogo de hoje, para poder até fazer a finalização da comparação. Quer dizer, as coisas estão acontecendo, o Náutico não está atingindo o ponto que se espera, que seria os 45 pontos, mas no jogo de hoje, por exemplo, o Náutico vem de uma partida apática contra o time do Novo Horizontino, perdendo por 2-0 dentro de casa e não fez absolutamente nada, a gente não conseguiu destaque nenhum no jogo. Hoje a gente vê, por exemplo, os primeiros 15 minutos do time do Náutico, um jogo intenso, lá em cima, colocando o Vila Nova lá atrás, se defendendo de todo jeito. Vinícius chutando bola, Paulo, o Jean Carlos cobrando falta, o Maranhão, não é? O Cauã Maranhão fazendo gol, o juiz anulando, o Vitor Andrade entrando em campo, fazendo um partidaço, pelo menos enquanto teve em campo, um partidaço, jogou melhor do que todo mundo que participou do jogo todo. O Náutico tem qualidade, o Náutico tem como se ver alguma coisa no próprio futebol, porém, o time não está atingindo. Aí eu volto a comparar, quer dizer, vai ficar nessa situação até o último jogo, que faltam 5 jogos, quer dizer, são 3 fora e dois dentro de casa ainda. Vai ficar nessa situação? Quer dizer, é importante até essa própria análise para a questão até da própria diretoria se tomar uma providência o quanto antes com relação a esse salário, a essa situação, porque isso psicologicamente a gente percebe que isso aí influencia. Eu não quero dizer que os jogadores fizeram corpo mole, é muito forte isso aí, eu acho que não deve ser dito. Agora, que isso influencia, para mim influencia. O time do Náutico tem condição sim de atingir esses 45 pontos, porém, na atual situação, no momento que está se vivendo, o Náutico não está muito interessado no time dentro de campo para atingir os 45 pontos, que é coisa fácil de acontecer, como hoje a gente viu jogadas importantes que poderiam ser, pelo menos, nesse sentido aí, o Náutico fazer uma bela partida e conseguir um resultado até que viesse a favorecer para atingir esses 45 pontos. Mário, é assim que eu estou vendo.
1: João Lucas Farias, até o jogo, o Sport, o Náutico tinha 38, professor. Chegou a 41 quando ganhou do Sport, empatou com Fortaleza, aí totalizando os 42 pontos que tem até o momento. Até o jogo com o Fortaleza, era um time, era um Náutico. Depois do Fortaleza, é outro Náutico. Dá mais ou menos para você entender, não dá, João Lucas Farias?
2: Sim, é basicamente... É aquele poder de mobilização que eu até já falei aqui ao longo da programação, que quando os ex-treinadores saíram, o Hélio e o Guilherme, o ambiente estava muito pesado. Existiam problemas, obviamente, de relação entre os treinadores, mais especificamente sobre Guilherme, com alguns do elenco do Náutico. E aí, quando tem essa troca, o Bruno Pivetti chega, o ambiente muda, né? O próprio Paulo Sérgio falou lá, quando o Tarso e Claudio Ciro estavam chegando lá, a paz voltou, pode mandar avisar que a paz voltou. Então você vê que houve realmente um poder de mobilização muito grande já na chegada do Bruno Pivetti. Quando ele chegou e o Náutico foi enfrentar o Sport era claramente favorito, pelo momento que o Sport vinha apresentando. O Sport tinha melhorado com o Mariano Souza, tinha mais poder de fogo, conseguia vencer jogos, individualmente era um time mais forte, e era favorito diante do Náutico no Clássico. E o jogo que o Náutico fez foi de uma mobilização muito grande. Foi um jogo onde o Náutico teve brilho, conseguiu ser criativo, conseguiu fazer gols. Abriu 3-0, tomou um gol na reta final e venceu o jogo por 3-1. Então, a gente imaginava que dali em diante ia ser outro Náutico. A postura ia ser diferente, o grupo de jogadores ia ser melhor utilizado, sem problemas internos envolvendo comissão técnica e grupo de jogadores. E aí, contra o Fortaleza, a gente viu também... poder de mobilização muito grande. Fortaleza é um time que também está disputando acesso. Está na parte de cima da tabela. E a gente viu o Náutico, apesar das dificuldades, principalmente defensivas, que não são de hoje. A gente viu o Rian tendo muita dificuldade naquele jogo com as subidas do Maílton. O Fortaleza saiu atrás, conseguiu empatar. Em algum momento pressionou o Náutico, mas a postura do Náutico dentro de campo foi uma postura aguerrida, foi uma postura organizada, foi uma postura compacta. Foi algo até que o Bruno Pivetti utilizou no clássico. O Náutico hoje foi mais compactado. Contra o Fortaleza ainda conseguiu também essa compactação para conseguir se defender com qualidade. E o Náutico ganhou um ponto lá na capital cearense. E depois, essa sequência que o Náutico ia ter dentro de casa, contra o Novo Horizontino e hoje dentro do Vila, a gente esperava que o Náutico conseguisse manter esse ímpeto, conseguisse ser um time aguerrido, organizado, compacto, que as forças de individualidade do Náutico, e aí falo do Anderson, do Jean Carlos, do Vinícius, fossem conseguir performar. E o que a gente viu contra o Novo Horizontino foi uma partida totalmente apática, um time que dentro de campo não conseguiu performar, não conseguiu criar absolutamente nada. Novo Horizontino abriu 2-0, basicamente com 13 minutos, e depois disso o jogo acabou. O Náutico não conseguiu construir mais nada. E o Novo Horizontino foi levando em banho-maria. Nem se esforçou tanto depois que abriu 2-0. Tanto que o Rômulo, que foi melhor em campo naquela partida, em alguns momentos no segundo tempo, teve até alguns ataques de displicência em algumas jogadas que o Novo Horizontino podia levar perigo. Então, houve uma queda muito grande. E hoje, apesar da postura ter sido melhor, apesar do time ter desempenhado, ter tido oportunidades, o Vinícius teve uma chance no início da partida, uma finalização que o goleiro Elton Leite defendeu, bateu na trave e saiu. O Jean Carlos cobrou uma falta aos 36 minutos do primeiro tempo, levou perigo. Então, veja, o Náutico conseguiu na partida de hoje minimizar certos problemas que apresentou diante do Novo Horizontino, mas de novo esbarrou nos problemas defensivos. O gol que o Náutico levou, a bola vem do lado esquerdo, o cruzamento, o jogador que cruza está sozinho, não tem ninguém nem acompanhando na marcação, e aí o Gustavo Henrique tenta cortar, quase faz contra, a bola sobra para o Everton Galdino e o Vila Nova faz 1-0. Dali em diante foi um banho de água fria no Náutico. O Náutico não conseguiu esse ímpeto para tentar contra-atacar, para tentar responder à altura aquilo que o Vila Nova tinha de melhor. E aí para o Vila foi ficando mais tranquilo. Conseguiu fazer o segundo gol e o Náutico não tinha essa resposta para conseguir criar algo diferente, criar um fato novo dentro de campo, né? O Bruno Pivetti até tentou com as substituições que fez. A entrada do Vitor Andrade foi importante, foi um jogador que rendeu. O Luiz Felipe entrou na vaga do Samuel também, foi um jogador que tem uma característica mais ofensiva, conseguiu construir alguma coisa ali junto com o Anderson e Jean Carlos. Depois ele colocou Reginaldo na vaga do Arnaldo, mais ofensivo, sacou o Paulo Sérgio, colocou o Luiz Cláudio, tentou alguma coisa. O Pivetti, como técnico, ele tentou tudo que estava ao alcance dele para fazer o Náutico performar. Você viu que jogadores que estavam mais abaixo nos últimos jogos nem entraram. Caso do Derek, por exemplo, ficou no banco. Ele optou pelo Vitor Andrade, que não entrava desde 18 de agosto, naquela vitória diante do Ceará. Então, acho que o que foi tentado pelo Bruno Pivetti foi válido, mas dentro de campo o Náutico esbarrou nos problemas defensivos, na falta de criatividade para conseguir construir oportunidades e num time mais forte. O Vila Nova é melhor do que o Náutico na questão do trabalho do Guto Ferreira e nas peças que o Vila Nova tem. Vila Nova tinha jogadores no banco que nem entraram e que eram melhores do que boa parte desse elenco aí do Náutico. Igor Cariús, Rian, que a gente já viu ano passado no Maranhão jogando contra o Santa. Então, o Vila tem peças, é líder do campeonato, não é à toa. E o Náutico esbarrou nisso novamente na partida de hoje. Nas dificuldades defensivas, nos problemas de ser criativo, de conseguir realmente balançar a rede do adversário e também por estar enfrentando um time que é melhor que ele.
1: 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Daqui a pouco tem entrevista coletiva do técnico do Náutico, Bruno Pivetti. Já já vamos para a sala de entrevistas com o repórter Thiago Silva. Qual deve ser o cronograma do Náutico, professor Rubens Souza Filho, para esses dois jogos fora de casa, contra Goiás e contra o Juventude?
3: Joga fora, o Náutico só teve, assim, pelo menos que eu vi, uma apresentação boa, foi contra o Operário, que era aquele 6-1, 6-2, se eu não me engano, que o Náutico se apresentou. Os demais, o Náutico teve dificuldade. Mas, assim, tem que partir para cima, né? Partir para cima, jogadores se conscientizarem até daquilo que é obrigação, entrar em campo, jogar e vencer, né? Para o cronograma, é entrar em campo para lutar, vencer, colocar em prática, por exemplo, os fundamentos táticos do Bruno Pivetti, até para a própria dinâmica de jogo que ele quer, porque a gente já viu que o Náutico tem condição, sim, tem, o time tem condição, pelo menos para esse tipo de disputa. E esse tipo de barreira que o Náutico está tendo, é o alcance dos 3 pontos, não é difícil. Quem venceu, fez os 3 pontos, acabou, se encerrou o ano. O resto é maquiagem, né? O resto é só cumprir tabela. Partir exatamente para essa condição de atingir esses 45 pontos. Aí, claro, entra, no caso, o extracampo, que é a própria a direção do Náutico, a presidência do Náutico, né? Providenciar essa questão desse recurso, desse dinheiro, né, esse aporte financeiro aí que está se cogitando para que se possa, pelo menos, tranquilizar psicologicamente a cabeça dos próprios jogadores, do próprio elenco, tranquilizar o elenco, porque é até para os próprios jogadores, que são profissionais, né, é até uma coisa muito difícil, porque a imprensa está aí, ninguém vai falar, ninguém quer falar, apenas o técnico que vai falar, é constrangedor. O time termina o jogo e entra todo mundo dentro do vestiário. Eu imagino o que é que se passa na cabeça desses jogadores, que muitos deles, claro, querem falar, querem se expressar, vivem disso, a profissão é essa, querem falar exatamente do jogo, querem talvez até se desculpar para a torcida, mas por conta do que foi colocado, do que foi decidido, de fazer silêncio exatamente até que se pague, até que se conclua essa questão do salário, isso aí vai ficar nesse constrangimento, que realmente é difícil. Então, a base de tudo é essa daí, para mim, no sentido de busca da equipe para a reorganização e para a solução do problema. Enquanto isso não se fizer, vai se tentar de várias formas, vai ver um jogo como esse de hoje, né? O time tentando, não conseguindo, e aí indo até o final nessa situação, sem conseguir atingir esses 45, que acho que é o objetivo final e primordial do time do Náutico para entrar em campo a partir, vamos dizer assim, da conclusão dessa Série B. Vamos esperar que isso aí aconteça, né? Pelo menos essa semana ou na próxima semana, não sei, para que o Náutico... O jogo é na segunda-feira que você falou, né? De amanhã 8, né?
1: Dia 19.
3: Fora do Náutico, né, Mário?
1: Isso, dia 19 vai pegar o Goiás lá no estádio da Serrinha, professor.
3: No estádio da Serrinha, pois é. Então, vamos esperar o que é que isso aí aconteça. Que aconteça alguma coisa daqui para lá. Dia 19 tem 8 dias, né, para isso acontecer. Vamos ver o que é que acontece para que o Náutico consiga, pelo menos, atingir esse objetivo principal, que é a meta para finalizar o ano de curso do Náutico nessa temporada aí, Mário.
1: E agora tem aquele detalhe, né? Tem que continuar fazendo a projeção. Quanto mais rápido o João Lucas Farias conseguir esses 3 pontos, melhor para o Náutico, né?
2: Pois é. Veja, Mário, isso tudo que a gente está falando faz a gente refletir um pouco em relação ao que o Náutico tem ainda no restante do campeonato comparado com as outras equipes que nesse momento assustam. Eu vou pegar só o Avaí. Porque tudo isso que a gente está trazendo aqui, esses últimos 2 jogos ruins do Náutico, 2 derrotas seguidas dentro de casa, isso tem um peso muito grande numa campanha. Você não pode, dentro de casa, perder 2 jogos seguidos, apesar de estar enfrentando equipes da parte de cima da tabela. Mas veja, o Náutico vai enfrentar Goiás fora de casa e o Juventude fora de casa. O que é que a gente, como analista, traz para o torcedor de alento para tentar dizer, olha, o Náutico vai ganhar esse jogo, vai ganhar, vai pontuar pelo menos. É muito difícil até isso, a gente fazer uma projeção que o Náutico vai conseguir pontuar, que o Náutico vai conseguir fazer um jogo parelho diante do Goiás e diante do Juventude. Porque se repetir as atuações que teve nesses últimos dois jogos, a tendência é perder também. E aí, a gente analisando a pontuação, o que o Náutico tem e o que o Avaí tem, por exemplo, e analisando os jogos do Avaí, veja, o Avaí está ganhando agora do Cuiabá, jogando fora de casa. O Avaí vai ter dois jogos em casa depois dessa partida. O Avaí teve duas partidas, venceu uma, está vencendo a outra, e vai ter dois jogos em casa agora em sequência, diante do Atlético, que é um time que também está brigando ali na parte de baixo, e diante do Botafogo de Ribeirão. Dois jogos em casa. E depois enfrenta o Náutico, fora de casa, nos Aflitos. Então veja, olha o cenário que pode acontecer.
1: Ele pode chegar já a 41 aí. Exato. Porque a bronca do Botafogo é que ele tem esse confronto com o Ceará agora, né? E depois vai ter também que enfrentar o Avaí. Então vai ser um ou outro, no mínimo. Exato. Né? Essa é a tendência, né, João?
2: Pois é, exatamente. Então veja o cenário. Eu não quero aqui criar um cenário mais pessimista e assustar o torcedor do Náutico, não. Mas veja, eu falei de alerta amarelo, é para ficar de olho. Por quê? Se o Avaí consegue vitórias dentro de casa, e é bem possível, é totalmente possível, porque joga em casa contra o Atlético, que é um adversário que está na mesma briga que ele, e contra o Botafogo, que é um adversário direto na luta contra o rebaixamento, o Avaí pode chegar a uma pontuação que, quando chegar esse confronto diante do Náutico, caso o Náutico não consiga pontuar ou tenha dificuldades contra Goiás e Juventude, que é o esperado, pode ser um jogo que, se caso o Avaí vença, pode deixar o Náutico numa situação complicada, Mário. Porque é isso que a gente está falando aqui. Veja, em relação à pontuação, pegar aqui o que o Náutico tem 42, certo? O Avaí está chegando a 36. Se o Avaí vence os dois jogos, o Avaí chega aos mesmos 42 que o Náutico tem hoje. Não é isso, Mário?
1: É, tem 36, 39, 40, 41, 42, isso.
2: Pronto, exatamente. Então a gente já projeta um cenário que, se o Náutico não conseguir pontuar diante do Goiás e diante do Juventude, e o Avaí consiga vencer Atlético e Botafogo, que estão logo acima dele, os dois vão estar com a mesma pontuação. E a gente esquece o Londrina, esquece o América, esquece a Ponte, que, na minha visão, já foram.
1: Já foram,
2: olha,
1: já foram.
2: Olha o cenário que pode acontecer daqui a duas rodadas. A gente estava falando de um Náutico muito perto de conseguir os 45. Se o Náutico vence o Goiás, por exemplo, acabou. Essa matemática não existe. O Náutico vence e vai permanecer na Série B. Mas se o time não conseguir reagir, se o time não conseguir performar, pode ficar uma situação ainda complicada. Então, daí a importância do Náutico se organizar na parte externa, resolver esses problemas para dar tranquilidade para o elenco e para o treinador fazer o trabalho. É muito importante. Veja, ninguém está dizendo aqui que o Náutico está fazendo corpo mole, que os jogadores estão fazendo corpo mole. Não, mas termina influenciando de um jeito ou de outro. Quando você não recebe o seu pensamento, você não consegue estar o tempo todo conectado ao jogo, porque você está pensando lá fora. Você está pensando dentro da sua casa, você está pensando na sua família. Jogadores são provedores. Não é que você vai tirar o pé numa dividida, não é que você vai fazer corpo mole para perder. Mas isso tem uma influência muito grande. E é importante, é necessário que a presidência, que os responsáveis por isso, deem uma atenção especial para esses dois jogos que o Náutico vai ter. Tentem resolver esse problema para o Bruno Pivetti e o grupo de jogadores ter tranquilidade. Eu acho que o Náutico vai conseguir permanecer na Série B. Mas para isso é necessário tranquilidade e condições para, na reta final, o Náutico conseguir performar.
1: Deixa eu ver aqui o Thiago Silva, para ver se ele já tem condições lá na sala de entrevistas. Alô, Thiago Silva, cadê você, amigo? Alô, Thiago? Ainda não temos o Thiago para acompanhar a entrevista coletiva do técnico Bruno Pivetti.
2: Vai ser uma boa
1: entrevista, João. A gente acompanhar e saber o que é que pensa o Bruno Pivetti, né? Porque a partir de agora, o Náutico está naquela reta final, 5 jogos para correr aí, uma vitória garante, né?
2: Exatamente. E o Bruno Pivetti é o único que fala, né? Os jogadores não dão entrevista. Tem uma questão aí do voto de silêncio, de não dar entrevista nem ao longo da semana, nem após as partidas. Então, tudo que a gente vai saber, basicamente, como é que está a situação interna, todas as questões que envolvem isso, é o que o Bruno Pivetti vai falar.
1: Eu acho que é a entrevista coletiva já do Bruno Pivetti. Vamos ver.
4: Vamos lá. A posição do senhor sobre os sub-20, né, os jogadores que o senhor chamou até de ativos para o clube, né, e hoje a gente teve o Luiz Cláudio voltando. Também teve o Cauã Maranhão, novamente Samuel, mas o senhor não acha que dá para encaixar mais algumas outras peças hoje nesse time que não está correspondendo. A torcida vem pegando muito do pé de alguns jogadores, né? E também a gente não está vendo resposta de alguns outros jogadores dentro de campo. Obrigado.
5: Boa noite a todos os presentes. Eu entendo a dor da torcida, é a mesma dor que eu estou sentindo. Então, nós trabalhamos muito em relação ao jogo passado para ter uma apresentação hoje melhor. E eu acredito que até os 20 minutos do primeiro tempo, a equipe estava se comportando bem, já tinha criado uma grande oportunidade numa finalização do Vinícius, que o Elton fez uma grande defesa, a bola ainda tocou na trave. Tivemos um volume significativo de escanteios, o Jean também criou uma boa oportunidade ali a partir do escanteio, uma falta frontal que ele pegou muito bem. Então eu vi uma outra postura da equipe. Infelizmente tomamos dois gols que fica muito difícil a situação da equipe. São situações que a gente entende que o ser humano ele está propenso, ainda mais num ambiente de alta pressão. Mas entregamos dois gols ao Vila Nova e depois fizemos de tudo aquilo que era possível para poder correr atrás do marcador. A gente sabe que quando a gente sai atrás de uma equipe com a qualidade do Vila Nova, sempre fica mais difícil. Mas mesmo assim, analisando o jogo, verificando os números, nós tivemos ali uma grande oportunidade com o Cauã Maranhão, que na minha opinião não houve falta. Foi um gol legítimo e mais uma vez o Náutico foi prejudicado pela arbitragem. Na minha visão, o jogo passado nós tivemos dois pênaltis a favor, jogadas elaboradas pelo Vinícius, e a arbitragem nos prejudicou e hoje também, na minha visão, extremamente tendenciosa. E dentro de casa nós temos que... não queremos ajuda da arbitragem, mas queremos justiça, né? Então... isso condicionou o jogo, porque se você vira 2-1, é um outro ambiente. Mas mesmo assim, na segunda etapa, a gente teve um grande cabeceio do Luiz Cláudio, um grande cabeceio do Léo Índio. Tivemos uma boa finalização do Vitor Andrade, que o Elton Luiz, de novo, fez uma grande defesa. Uma bola atravessada que o Paulo não conseguiu chegar. E o Vila teve a postura de segurar o marcador. A gente sabe da qualidade, em alguns contra-ataques também levou... algum perigo, mas o fato é que nós tivemos mais a bola tanto no primeiro quanto no segundo tempo e nos faltou eficácia para poder concluir essa posse de bola em ainda mais oportunidades e nos gols propriamente ditos. Eu saio com um sentimento de muita tristeza assim, do jogo de hoje, mas diferente do jogo passado. O jogo de hoje a gente buscou, lutou, infelizmente por dois erros, dois lances isolados, oferecemos o gol ao Vila Nova, mas na minha visão não faltou luta, não faltou entrega e a gente não conseguiu concluir da melhor maneira as oportunidades que nós criamos. Em relação aos jogadores oriundos das categorias de base, desde o meu primeiro jogo aqui a gente já verificou a escalação do Samuel como titular da equipe, e a entrada do Cauã Maranhão em partidas importantes. Hoje ele começa como titular. A gente perdeu o Borazzi e o Derek, que não estava também nas suas melhores condições clínicas. O Borazzi teve um problema no adutor, né? O Derek teve que fazer uma ressonância hoje 6 horas da manhã. Então a gente resolveu preservar esses jogadores para não ter, para não agravar a lesão dos mesmos, né? Apesar do Derek estar no banco, estava ali numa situação de extrema urgência, né? Caso contrário, já era programado ele não ser utilizado. E nós estamos atentos, né? ao sub-20 do Náutico. Eu sei que tem alguns bons valores ali, mas a gente precisa, com esse grupo, poder aumentar o nosso rendimento, buscar os pontos que a gente deixou para trás dentro de casa, para que a gente possa ficar numa situação mais confortável na tabela da Série B.
6: Bruno, boa noite. Independentemente de qualquer situação extracampo que tenha acontecido essa semana, a gente sabia que seriam dois jogos muito difíceis, né? Porque o Náutico enfrentou dois times que estão entre os três primeiros na Série B. E agora vem o Goiás, que está no meio da tabela, dá para dizer que é a mesma faixa da tabela de classificação do Náutico. Como é que você projeta esse jogo contra o Goiás? O que é que o Náutico pode fazer de diferente? Será que é uma oportunidade de jogar melhor do que essas duas partidas? E o quanto é dura a ausência de Jean Carlos num jogo como esse?
5: Agora nós vamos ter uma semana cheia para poder recuperar a equipe da melhor maneira e poder fazer os ajustes táticos necessários. Eu espero ter mais jogadores à disposição. Né? Hoje também não tivemos ali o Betão e o Todinho em função da suspensão, e vamos ter o Jean para o próximo jogo. O Jean é muito importante, é um líder da equipe, não só na questão do relacionamento com os jogadores, mas também é um líder técnico, né? Um jogador que os jogadores procuram dentro de campo, porque sabe da qualidade, faz falta não só no Náutico, mas também faria falta em qualquer time da Série B. Mas nós temos um elenco de qualidade para poder suprir a ausência do Jean da melhor maneira e ter todas as condições para a gente recuperar os pontos que nós perdemos em casa nesse jogo fora de casa, que eu sei das dificuldades de se enfrentar o Goiás na Serrinha, né? Já fui treinador do Goiás, mas nós vamos trabalhar muito para poder conquistar pontos agora fora de casa.
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7: É inevitável, nesse momento, falar em uma situação que talvez preocupe mais à frente nas próximas rodadas, porque o Náutico tinha uma diferença de 12 pontos, caiu para 9, para a zona do rebaixamento. O Avaí está ganhando, pode cair para 6 na rodada. Tem essa preocupação em relação à zona do rebaixamento, já conversa internamente em relação ao Náutico ter mais uma vitória para garantir matematicamente, praticamente, o livramento do rebaixamento. Esse é um ponto. E o outro, o Náutico está com dificuldades na execução de jogadas, porque você bem mencionou que criou oportunidades, mas o último terço do campo, talvez aquela execução faltou para o jogo de hoje.
5: Em relação à tabela de classificação, nós temos que buscar pontuar o mais rápido possível. A gente tem aí pela frente mais 5 jogos na Série B, mas nós não podemos desfocar e agora ter a concentração devida para fazer o melhor jogo que a gente possa lá contra o Goiás. Acredito muito que com a semana de preparação, com o nível de engajamento dos jogadores, a gente tem condições de fazer um excelente jogo na próxima segunda-feira, para a gente poder ter mais tranquilidade na tabela de classificação. A gente está atento a tudo, mas acredito que o grupo está devidamente unido para que a gente possa ter cada vez mais próximo uma situação mais confortável na tabela. E em relação à finalização, eu concordo contigo. Hoje o que faltou foi eficácia, porque nós tivemos um índice alto de chegada no último terço do adversário. No primeiro tempo, porque realmente, na minha visão, até o gol do adversário, nós estávamos melhor na partida. Conseguimos ali envolver o Vila Nova em alguns momentos e ter muitas chegadas no último terço. Depois tomamos o gol e a gente já vem conversando, que não é de hoje, né? Que às vezes o Náutico sofre um gol e o estado anímico cai. Nós temos que batalhar contra isso. Acredito que a equipe suportou bem o fato de ter tomado o primeiro gol. Só que aí vem o segundo, da maneira que aconteceu. A gente buscou elevar o nível de confiança dos jogadores no intervalo. E aí, tanto pelo nosso mérito, mas também acredito por uma estratégia do Vila, que desceu as linhas, né? A gente conseguiu chegar muito no último terço e faltou realmente aquele penúltimo, último passe, né? E também as finalizações, porque tivemos oportunidade. Se tivéssemos sido mais felizes na execução, provavelmente a gente teria conseguido empatar e até virar o jogo. Mas volto a dizer novamente que o jogo poderia ter virado 2-1, porque não concordei com a marcação de falta do Cauã Maranhão no gol anulado que nós tivemos, e isso condiciona a partida.
8: Bruno, além das ausências relacionadas ao departamento médico, você vem sofrendo com alguns jogadores suspensos por conta do cartão amarelo. E para a próxima partida tem outros atletas também pendurados. O quanto isso atrapalha você, principalmente nesse começo de trabalho, e por ter uma cobrança tão alta, que é se livrar da zona de rebaixamento, não se aproximar cada vez mais da zona de rebaixamento?
5: Então, para o rendimento é fundamental a gente manter um padrão, né? Por isso que dentro da minha metodologia de treino eu passo todas as informações para todos os jogadores, para que se a necessidade acontecer de uma troca, ou por uma opção técnica, ou por suspensão, ou por lesão, a equipe sinta o mínimo possível, né? A gente sabe que temos jogadores aqui com alto poder de decisão, esses jogadores sempre fazem falta,
9: né? Mas o nosso objetivo é ter um elenco com dado padrão de jogo para a gente sentir o menos possível. Na rodada passada eu tinha 11 jogadores pendurados, né? Mas a gente confia no grupo como um todo e se a oportunidade aparecer, nós estamos fazendo de tudo para que o jogador que receba a chance, a oportunidade de jogar, tenha as melhores condições possíveis para ajudar a equipe.
10: Pivete, boa noite. Tu chegou numa reta final de campeonato, também de temporada, a gente sabe que o mercado é muito agitado e as mudanças acontecem a todo instante, mas você chega com o campeonato em andamento, numa reta final, querendo chegar nesses 45 pontos, trabalhando com um elenco que tu não montou e também fora da janela, que não pode mais contratar a essa altura. Tu lamenta não ter chegado antes por aqui?
9: Isso é um fato que a gente não controla, né? A gente sempre, eu acredito que nada é por acaso. Se eu estou aqui nesse momento, não é uma mera coincidência, foi um momento certo, né? Que as coisas aconteceram. E temos tudo ainda para fazer um grande final de Série B, para poder tranquilizar o clube e a gente começar a pensar nas melhores condições para o clube ter o ano de 2027, principalmente no início, né? A gente sabe a luta que é, são jogadores que, apesar de eu não ter montado o elenco, são jogadores que eu confio, muitos jogadores que eu já trabalhei ao lado, sei do potencial do grupo e tenho certeza que nós vamos trabalhar muito forte para esses próximos jogos na Série B. Fechando. Valeu, boa noite a todos.
1: A entrevista coletiva.
11: Pronto, Mário. Aqui a entrevista do Bruno Pivetti. Entrevista encerrada. Náutico só volta a jogar na segunda-feira, fora de casa contra a equipe do Goiás. Tem a sequência Goiás e Juventude fora. Depois Avaí e CRB aqui nos Aflitos. E o último jogo é o Londrina fora. Jean Carlos está fora do próximo compromisso, suspenso pelo terceiro amarelo. Em contrapartida, Betão cumpriu suspensão, volta. E Júnior Todinho também fica à disposição. E aí alguns jogadores serão reavaliados pelo departamento médico. O próprio Borassi, o próprio Derek também, que ficou de fora. Né? O próprio Todinho também, o Danielzinho também será reavaliado. Então são algumas opções que o Náutico pode ter para as próximas partidas. Uma ausência pesada realmente, o meio campista Jean Carlos, que é desfalque confirmado. Fim de papo por aqui, Mário. Um bom complemento de jornada para vocês. Uma boa noite, Deus abençoe. Um bom início de semana para todo mundo. Um bom feriado amanhã. Um bom dia das crianças para você também, viu, Mário? Que já foi criança um dia e às vezes ainda é criança, né, Mário?
1: Rapaz, existe isso. Cara. Faz parte.
11: É um verdadeiro show. Você deu aquele recado pro Osmar, Mário?
1: Dei sim um recado pro Osmar Cordeiro, ele tá tranquilo. Ele foi proibido pro Zé do Carmo de dizer que o Caba chutou de chapa. Não pode.
11: Meu amigo, fiquei sabendo que o rodízio de carne faltou carne, meu amigo.
1: É, bronca. Olha, Zé do Carmo disse que ele tá indo na onda da gente. Eu não entendi o que Zé do Carmo quis dizer. Porque na hora do gol, ele chutou de chapa. Não é para dizer isso. Aí eu comecei a rir. Zé é uma figura, deixa para lá. Valeu, Tiago. Um abraço, até amanhã.
11: Um abraço, Mário. Boa noite, bom descanso.
1: Boa noite. Tiago Silva na entrevista coletiva do técnico Bruno Pivetti. Professor Rubens Souza Filho, analise aí, por favor, professor, essa entrevista do Pivetti.
3: O Pivetti, ele fez as colocações da visão dele, né? Visão técnica dele, tática, daquilo que o Náutico se apresentou dentro de campo. Ele tem muita confiança na própria... a habilidade do time, na própria qualidade técnica do seu time, né? E ele espera que isso aconteça, pelo menos nas palavras que ele colocou, ele espera que aconteça exatamente nesses próximos jogos, e a gente também, né? Pelo menos eu concordo com ele, nesse sentido, que o Náutico venha a conquistar esse grande, vamos dizer assim, triunfo que é permanecer na Série B do Campeonato Brasileiro, com esses 3 pontos que o Náutico possa, quem sabe aí, no próximo jogo de 8 dias, ele se refere a uma semana inteira para se preparar pela ausência do Jean Carlos, que ele lamenta. Eu também concordo, já tinha visto isso no momento que o Jean Carlos levou o terceiro cartão amarelo, e acho que realmente o Náutico precisa agora, pelo menos, abrir os olhos exatamente para isso, por conta dessa liderança dentro de campo. A esperança, eu acho que do torcedor, eu acho que ela deve continuar, e a gente crê nesses próximos 5 jogos que o Náutico venha a conquistar. Agora, que dá trabalho, dá. O torcedor, claro que ele está almejando. O torcedor hoje deu uma resposta, né? 5 mil torcedores para uma partida tão importante, valiosa, mas todo mundo sabendo que o Náutico não tinha essa motivação toda do time para entrar em campo. Esperamos que essa semana a situação se resolva, né? A situação financeira se resolva, porque, como já foi falado aqui, não é que o problema foi esse, mas esse problema da falta de pagamento, da falta dos salários em dia do elenco do Náutico, tem uma influência importantíssima, muito valiosa na postura do time dentro de campo, porque psicologicamente todo mundo está pensando nisso, com certeza os atletas estão pensando nisso, esperando que isso se resolva. Eu acho que essa é a postura do técnico Bruno Pivetti, que eu acho que até tranquiliza a torcida por conta exatamente da esperança que ele tem, viu, Mário? É assim que eu estou vendo pelo menos esse finalzinho aí dessa apresentação de hoje.
1: Quem o senhor destaca, professor Rubens, pelo lado do Náutico no jogo de hoje?
3: Olha, o Vitor Andrade, para mim, foi o cara que, por ter entrado no segundo tempo e ter proporcionado alguns momentos até de esperança da equipe, eu acho que o torcedor esperava muito dele e ele até correspondeu, embora não tenha sido feito nada, eu destaco ele para esse jogo de hoje, Mário.
1: Pelo lado do Vila Nova...
3: Lado de Vila Nova, o autor do gol, né? um atacante assim, muito, um cara de muita habilidade, né? Um cara de, assim, eu diria que muita esperança que o Vila Nova tem, né? Do Everton Galdino, para ele. E eu acho que ele se destacou exatamente por conta disso. É um jogador habilidoso, um cara que tem assim, uma postura dentro de campo muito ofensiva e ajuda muito o Vila Nova a chegar aonde chegou, Mário.
1: Quem ficou abaixo do que o senhor esperava, pelo lado do Náutico e pelo lado do Vila Nova?
3: No lado do Náutico, eu esperava mais até, eu diria, da defesa como um todo. E eu coloco até o próprio o Índio, né, que teve a falha naquela bola. E o Léo Índio, né, para mim, ele faltou a mais habilidade. No lado do time do Vila Nova... teve um jogador que me chamou a atenção assim, negativamente, não jogou bem. O Douglas Mendes foi até substituído pelo o Lúcio. O Vinícius. Foi substituído pelo Vinícius Maranhão. Mas o Douglas Mendes, para mim, foi um jogador que eu esperava mais dele dentro de campo, pelo menos já vi em outras partidas. Algum destaque nele, mas hoje ele não conseguiu corresponder, Mário.
1: E pelo lado dos treinadores, qual a nota para o Bruno Pivetti e a nota para o Guto Ferreira?
3: Olha, o Guto Ferreira, muito tranquilo, o seu time muito bem treinado. Para mim, eu não diria que o Vila Nova deu um nó no Náutico, mas o Vila Nova deixou o Náutico jogar. E na hora que ele tinha posse de bola, ele jogou o futebol que ele sabe jogar e que ele treinou até a própria a mostragem porque é que ele hoje é líder. Eu acho que a postura do Guto Ferreira, para mim, foi exatamente... A gente já conhece, né? Já treinou aqui em Recife o Sport e do futebol brasileiro com essa postura dele. O Bruno Pivetti, é bem verdade que deve se levar em consideração que o Pivetti está entrando agora, né? Que o Pivetti está chegando agora. Se eu não estou enganado, é a quarta partida do Pivetti. Então ele não tem ainda um conhecimento amplo do seu elenco, até para utilizar em determinadas situações de conflito. E a gente sabe que ele tem habilidade. Ele teve uma postura, eu diria até como técnico, que tentando, né? Ele mudou metade do time dentro de campo, não conseguiu, mas ele não deixou de tentar a mudança do time dentro de campo. Acho que o Guto Ferreira se destacou melhor. Nota 7, nota 8 para o Guto Ferreira e nota 6 para o Pivetti.
1: Qual a nota do jogo, professor Rubens?
3: O jogo em si, ele teve nota 5 para mim. Não foi uma partida valiosíssima que dava gosto da gente ir. Eu não assistiria novamente essa partida porque eu não vi lances que me atraíssem como desportista, como gosto do futebol. Então nota 5.
1: Agora a arbitragem. Fernando Antônio Salles do Pará e o quarteto de um modo geral. Qual a nota?
3: Olha, a nota, eu gostaria de dar a nota para o quarteto de uma forma geral. Nem o VAR, eu queria colocar. Mas assim, eu achei muito fraca a postura do árbitro, né? Ele deu, ele anulou o gol do Maranhão, não é? Sem a gente conseguir enxergar o que foi que ele viu nesse gol, né? Nessa anulação. E eu já tinha visto durante o jogo, no início do jogo, algumas posturas dele assim que pelo menos deixava o jogo rolar sem nenhuma intervenção, sem nenhuma atuação tática, tecnicamente, até disciplinarmente também, por parte do Fernando Antônio. Então, a nota 4, para mim, ela é suficiente para a arbitragem do senhor Fernando Antônio Mendes, Mário.
1: Professor Rubens Souza Filho, mais uma vez, foi um prazer recebê-lo aqui na TMC, em uma jornada esportiva. Uma boa noite para o senhor e até a próxima, se Deus quiser.
3: Mário, eu que agradeço mais uma vez poder participar de uma equipe tão brilhosa como a gente vê, com cobertura tão bonita, né? E tão, assim, bem dinâmica no sentido do acompanhamento do futebol de Pernambuco. Estou agradecido, Mário, estou à disposição exatamente para a gente poder, em outras oportunidades, participar mais uma vez de uma transmissão esportiva da TMC. Muito obrigado, Mário. Tenha uma boa noite.
1: O seu também. Um abraço, uma boa noite, um bom descanso. Professor Rubens Souza Filho, nosso convidado especial nesta grande jornada esportiva. O Náutico acabou perdendo para o Vila Nova pelo placar de 2-0. 8:36, uma parada rápida e daqui a pouco a gente volta aqui no Prorrogação com o João Lucas Farias, também trazendo o seu destaque final nesta jornada esportiva. 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
5: 8:39. Agora é você, João Lucas Farias, analisando a entrevista coletiva do técnico Bruno Pivetti.
6: Olha, achei o Bruno Pivetti muito lúcido no que ele falou, respostas convincente, falou que entende a dor da torcida, e realmente é algo relevante. O torcedor do Náutico está chateado e com motivo, e tem toda a razão para protestar, para vaiar, como fizeram, porque as duas performances foram realmente abaixo. Hoje, a postura um pouco melhor do que contra o Novo Horizontino, mas o Náutico perdeu o jogo. E isso, dentro de campo e dentro do vestiário, ele como treinador, isso realmente é sentido. E ele fez, na minha visão, a análise correta, né? O Náutico teve volume em uma parte do primeiro tempo, até tomar o primeiro gol. O Vinícius teve uma grande chance, poderia ter aberto o placar. Então, o Náutico construiu alguma coisa e esbarrou na questão da veja, construir jogadas, ter a posse de bola, não significa que você tem chances claras. E o Náutico esbarrou nisso hoje mais uma vez. O volume, entre aspas, que teve, não surtiu efeito nas chances claras criadas para o Náutico conseguir fazer gol. Até teve, mas poderia ter sido mais pela posse de bola que o Náutico teve e pela forma como o Vila Nova encarou a partida depois que abriu o placar e depois que fez o segundo gol. Ele até falou sobre isso. O Vila Nova baixou um pouco as linhas e o Náutico teve campo. Então ele lamentou realmente a falta de empenho para conseguir criar chances claras e conseguir vencer o goleiro Elton Leite. Ressaltou a postura na partida de hoje, que na visão dele, eu concordo, foi melhor do que contra o Novo Horizontino. Disse que fez o que era possível, realmente, em relação ao que o Náutico tinha à disposição, não só a equipe titular, mas também no banco de reservas. Falou sobre a questão também importante da lesão, né? Do Derek, que eu não sabia, né? Eu pensei que a não entrada do Derek fosse uma opção técnica, mas ele falou que o Derek passou por exame e foi poupado para o jogo de hoje, só entraria no eventual algo realmente fora da curva, que precisasse realmente do jogador. É até engraçado, porque se não fosse essa questão da lesão do Derek, da questão física, Vitor Andrade provavelmente não teria entrado. Porque esse espaço provavelmente seria ocupado pelo Derek e o Vitor Andrade não teria essa minutagem que ele teve hoje. Para você ver que às vezes acontece uma coisa no curso, no decorrer da sua estratégia, da forma que você pensa, que muda mediante uma lesão, muda mediante um fato novo. E hoje aconteceu isso. Derek não entrou, Vitor Andrade entrou e performou, conseguiu. Foi um agrado interessante, porque era um jogador que não vinha tendo minutagem, estava muito abaixo e é mais um jogador à disposição. A gente falando de peças suspensas, de jogadores machucados, e aí o Vitor Andrade volta a fazer parte desse grupo e volta a ser um jogador importante que pode ser utilizado já nessa partida diante do Goiás. Mas uma coisa que me chamou a atenção também, que ele falou um termo que foi o seguinte: às vezes o Náutico sofre um gol e o estado anímico cai. Ele falou isso, não necessariamente no primeiro gol, que na minha visão já teve uma queda depois que o Náutico tomou o primeiro, mas depois do segundo e depois do gol mal anulado de Cauã Maranhão. Ele até falou sobre isso também, quando se referiu à arbitragem, disse que o gol foi mal anulado, e eu concordo. Acho que o árbitro e o VAR poderiam ter corrigido, porque o VAR tem a função para isso também, para caso o árbitro de campo cometa um erro claro, que na minha visão aconteceu, corrigir. Não, ele manteve a marcação do campo, manteve a interpretação do árbitro, e para mim foi um erro, porque naquele momento estava 2-0 para o Vila, se o Náutico volta com 2-1, inclusive.

0: e foi ressaltado por ele, poderia ter uma circunstância diferente de jogo. E aí, mais uma vez, o Náutico é prejudicado na partida de hoje. Já aconteceu em outros momentos também, de questão de interpretação, mas hoje, na minha visão, foi um erro claro da arbitragem que prejudicou o Náutico no decorrer do jogo e no segundo tempo. Porque quando volta para o segundo tempo, volta com menos confiança, né? Se viesse com 2-1, a pilha do jogo, o Náutico poderia realmente tentar atacar para conseguir empatar e construir um cenário diferente. Mas quando você volta com 2-0, com gol anulado, aí realmente fica muito difícil. Mas eu achei ele lúcido, porém um pouco abatido, né, pela derrota, porque quando ele chegou, o Náutico realmente conseguiu um poder de mobilização muito grande, venceu o Clássico, empatou com o Fortaleza e agora com essas duas derrotas, principalmente por serem dentro de casa, né? Aí sente, não tem como não sentir, mediante aos problemas que o Náutico já está enfrentando e agora ele é parte disso. Foram 4 jogos já e ele já sabe exatamente com que ele está lidando. Então, tem que melhorar. E ele falou, só para finalizar essa questão, que o Náutico tem que pontuar o mais rápido possível. Foi até uma pergunta que o Thiago fez sobre a questão da tabela. Se assusta o Avaí crescendo, os times da parte de baixo crescendo. E ele falou, uma verdade, o Náutico tem que pontuar o mais rápido possível. E esse é o objetivo, fazer os 45, se garantir na Série B, porque é isso que o Náutico tem que buscar nesse fim de temporada. Muitos problemas aconteceram ao longo da temporada, ao longo do ano, na montagem do elenco, talvez até na demora de demitir os ex-treinadores, mas a situação de hoje, o que é palpável, que a gente vê e vislumbra para o futuro, é o Náutico fazendo os 45 e se livrando de uma vez por todas do risco do rebaixamento.
1: Vamos agora aqui aos conceitos com você, João Lucas Farias. Quem você destaca pelo Náutico e pelo Vila Nova?
0: Pelo Náutico, achei uma partida lúcida de Jean Carlos, Vinícius também participou, mas não tem como não destacar o Vitor Andrade, né? Vitor Andrade, quando entrou, conseguiu participar, conseguiu ser ali um cara bastante criativo no ataque, em alguns momentos levando até sozinho, tentando driblar, tentando construir alguma coisa, e foi uma grata surpresa, porque, como eu disse, era um jogador que não vinha tendo tanta minutagem recente. A última vez que tinha entrado em campo foi em agosto contra o Ceará. E agora ele voltou, participou bem, saiu aplaudido pelo torcedor, talvez tenha sido o único que tenha saído aplaudido, então fica como destaque positivo do Náutico o Vitor Andrade.
1: E pelo lado do Vila Nova?
0: Pelo lado do Vila Nova teve alguns jogadores que a gente pode destacar, né? O goleiro Elton Leite fez intervenções interessantes, o Janderson, que foi autor de um dos gols, na minha visão, é o principal destaque do Vila Nova, pelo jogo que fez, não só pelo gol, mas é um cara muito agudo no ataque, ganhou muitos duelos, errou poucos passes no ataque, é um jogador interessante porque ele consegue construir e consegue ter a velocidade, mas destaque também para o Marquinhos Gabriel, para o próprio Everton Galdino, que é um cara que não tem medo de finalizar, chuta, é um cara que participa, mas dentre esses a serem destacados, eu acho que na minha visão, o melhor foi o Janderson.
1: O autor do segundo gol do Vila Nova, né?
0: Isso.
1: Quem você, né? É verdade. Quem você acha que não ficou dentro do que você esperava? Foi um rendimento abaixo. Pelo lado do Náutico e do Vila Nova, João.
0: Do Náutico, difícil. Alguns jogadores não conseguiram performar bem na partida de hoje. Acho que Arnaldo foi abaixo. Paulo Sérgio teve até uma boa participação no início, ele tentando fazer o pivô, mas realmente foi abaixo. Defensivamente, o Náutico enfrenta dificuldades, não é de hoje, né? Léo Índio também, o próprio Gustavo Henrique, quase que no lance do primeiro gol ele faz o gol contra. Mas eu vou colocar como destaque negativo alguém que eu nunca pensei que ia colocar, porque geralmente ele era colocado como destaque positivo, porque salvou o Náutico várias vezes de possíveis derrotas. Muriel falhou no segundo gol, foi uma falha, na minha visão, bem grave, e também foi um dos responsáveis pelo Náutico não ter vencido, né? Custou o possível desenvolvimento, a possível resposta que o Náutico poderia dar, falhou, inclusive, no gol exatamente do glorioso Janderson. Então, como destaque negativo do Náutico, Muriel, e como destaque negativo do Vila Nova, o Della Torre, atacante do Vila Nova, de todos os atacantes, do Janderson, do Marquinhos Gabriel, meio campista, do Everton Galdino, foi o que participou pouco, né? O Vitor chamou pouco o nome do Della Torre no decorrer da partida, poderia ter rendido mais, poderia ter participado mais. É um atacante que tem uma característica assim, diferente do André Luiz, que era o cara que passou até aqui no Santa, que vinha jogando, e hoje ele performou abaixo. Eu acho que se o André Luiz tivesse estivesse à disposição na partida de hoje, o rendimento poderia ter sido melhor. Então, Della Torre aí como destaque negativo do Vila.
1: Agora vamos analisar as notas de Bruno Pivetti pelo lado do Náutico e pelo lado do Vila Nova, o Guto Ferreira.
0: Bruno Pivetti fez o que estava ao alcance dele, tentou mexer no que tinha à disposição, acertou na questão do Vitor Andrade, tentou realmente fazer com que o time voltasse para a partida, mas o Náutico mais uma vez esbarrando nos próprios erros, né? Então vai ficar com nota 6 aí o Pivetti, ainda tentou fazer alguma coisa, mas é, o Náutico realmente teve muita dificuldade, principalmente na questão de construir a oportunidade mediante o volume que teve em boa parte, não só do primeiro tempo, até tomar o primeiro gol, mas no segundo. Então, nota 6 aí pro Bruno Pivetti. E o Guto Ferreira, o Guto Ferreira é um treinador interessantíssimo, né? Ele tem o grupo do Vila Nova na mão, o Vila tem bons jogadores, e ele consegue realmente desenvolver o máximo desses atletas, é um time muito organizado, vai ganhar nota 8, professor Gordiola.
1: E a nota do jogo, João Lucas Farias?
0: Nota 6, Mário. É, foi um jogo que em alguns momentos teve oportunidades, mas o decorrer todo da partida não foi tão legal. Acho que poderia ter sido melhor, o Náutico poderia ter sido mais assertivo, o Vila poderia não ter recuado tanto como recuou em boa parte do segundo tempo, poderia ter sido incisivo um pouco mais no ataque. Fica um jogo ali mediano, então vai ganhar nota 6.
1: A nota para a arbitragem, capitaneada por Fernando Antônio Salles, ele que é do Pará.
0: Péssimo. É, a arbitragem muito ruim, na minha visão, interferiu diretamente no resultado da partida. É, eu vou dar uma nota pior do que acho que Zé do Carmo costuma dar. 0.
1: É, porque o professor deu nota 4 para ele, né? O Rubens Souza Filho, você deu nota 0, foi pior do que Zé do Carmo. Bateu o recorde.
0: Péssimo.
1: É, bronca. Valeu, João Lucas Farias. Mais uma vez, um prazer. Uma boa noite para você, um bom descanso e até amanhã, se Deus quiser, amigo.
0: Valeu, Mário. Um abraço para você. Prazer inenarrável estar com toda a equipe aqui da TMC. Essa equipe que, em 2 dias, Mário, 3 jornadas, entregues com sucesso aí pro ouvinte. Muito feliz de eu e você estávamos ontem e estamos hoje aqui. Isso. Na programação da TMC. É uma honra muito grande fazer parte dessa equipe, que está completando um ano como TMC, né? Um mérito aí para todos nós. E um grande abraço para você, para todos que participaram. E até amanhã, se Deus quiser, bom feriado, né, para todos nós. Valeu.
1: Verdade. Na terça-feira, dia 13, um ano, TMC. Valeu, João. Prazer também. Amanhã estaremos juntos na programação esportiva. João Lucas Farias, comentarista TMC. 8:50. Mais uma parada e a gente volta já já aqui no Prorrogação. Partido Grêmio.

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6: 8:51, estamos de volta aqui no Prorrogação. Vamos saber de Zé do Carmo e do convidado especial, o jornalista Lucas Vasconcelos, qual a opinião deles em relação ao jogo do Sport. O Sport que acabou empatando com o Atlético Goianiense 1-1 lá no Antônio Ascioli. Alô, Zé do Carmo.
7: Olha, meus queridos da TMC, o jogo do Sport contra o time do Atlético Goianiense foi um jogo onde teve muitas falhas, né? Principalmente em se tratando de marcação, a gente não viu um time determinado, né? Eu falo isso porque não só o Sport como também o Atlético Goianiense foram duas equipes que queriam jogar com a bola nos pés, mas não queriam marcar. Então o Atlético Goianiense conseguiu, né, fazer o primeiro gol. E podemos dizer que deu uma relaxada, né? O time do Sport teve algumas modificações, que foram modificações que surtiram efeito, e isso realmente ajudou bastante nesse sentido. Então, a determinação do time do Sport fez com que o empate acontecesse, e é claro que isso soma muito para aquilo que o Sport fez durante a partida.
8: Um empate com gosto de acesso, né? Um empate com gosto de acesso. Foi um segundo tempo de superação. O Sport perdeu um jogador com 5 minutos do segundo tempo, eu acho, né? E depois da expulsão foi que o Sport viveu seu melhor momento na partida. Em nenhum momento o técnico Mariano Souza fez alterações defensivas. Ele colocou ali já no intervalo o Perotti, o Diego Hernandes e também colocou mais um jogador que jogava ali do meio para frente, que agora me foge o nome, o Kevin, né? Ou seja, ele colocou o time para frente. O Benevenuto, ele é expulso com 5 minutos de jogo, ele coloca o Zé Gabriel para fazer a parte de zagueiro, o Sport praticamente fica sem meio campo, depois ele coloca mais um atacante, que foi o Arthur Maron, e o Sport foi para frente e viveu seu melhor momento. O Atlético Goianiense, por outro lado, foi uma decepção, né? Porque fez um primeiro tempo de muita imposição, foram mais de 10 finalizações, quase mais de 10 escanteios também, e no segundo tempo, onde ele poderia resolver a partida, acabou que aceitou o jogo do Sport, não ofereceu nenhum perigo ao Sport, enquanto o Sport tinha um jogador a menos. O Sport foi crescendo, e numa finalização de fora da área, que é um ponto forte do Diego Hernandes, né, esse chute de fora da área, a bola bateu quase que no L, bateu também no Perotti, foi para o gol. Eu até discordei, né, eu concordei com o Zé quando ele falou sobre a não substituição do Neto Pessoa. Acho que o Neto Pessoa fazia um bom primeiro tempo, num primeiro tempo que ofensivamente o Sport foi ruim de forma geral, e quem acaba sofrendo mais com isso é o centroavante, mas é aquilo, o Sport fez um bom segundo tempo e conseguiu nesse desenho, na superação, na garra, no jeito Mariano Sosso de ser treinador, conseguiu um empate, porque, repito, não é qualquer treinador que mantém essa estrutura de jogo ofensiva, jogando com menos um, jogando fora de casa.
7: Olha, o que a gente percebeu é que o time do Sport fez algumas modificações e as modificações acabaram dando certo, porque o Perotti acabou fazendo gol. Então, o Barleta, não é? Ele teve uma participação onde ele precisa sempre de um parceiro para trocar passes com ele, porque é um cara muito inteligente. E o que a gente vê é que o Barleta está tentando fazer as jogadas e não está ninguém encostando para tentar, pelo menos, fazer essas tabelas com ele. Então, a gente vê que, mesmo que o Sport sem jogar um bom futebol, mas conseguir um ponto importantíssimo que pode prevalecer, principalmente a partir do momento que você vai jogar contra um Fortaleza, que vai ser uma parada dificílima.
8: Exato. E vai ser uma sequência, né, Zé? Que são dois jogos contra dois times do G6, já foi o primeiro, bom empate fora de casa, e agora são dois jogos contra time do G6 jogando em casa. Então, Agora a pressão é muito maior para a equipe do Sport, para que ele consiga esse resultado positivo, né? Porque jogando fora de casa, a responsabilidade era maior do Atlético. Esse empate não foi bem recebido lá em Goiás, né? E agora o jogo vem para dentro de casa. O Sport perde um jogador importante, que é o Benevenuto, que já passou no Fortaleza, né? E foi lá que ele fez história. Mas é isso, é um empate que dá um gosto muito mais positivo do que negativo. Existe sempre aquele empate com gosto de derrota, empate com gosto de vitória. Por sinal, no jogo aqui em casa, né, que aconteceu no primeiro turno, o Sport empatou também em 1-1 com o Atlético Goianiense e sofreu um empate no último lance. Hoje foi um cenário completamente oposto, né? Empatou aos 40, né, 39 do segundo tempo, jogando com um a menos, né? E isso dá todo uma... dá um gás diferente, né? E é isso que o Sport precisa nessa reta decisiva da competição. Eu acho que é um momento onde o Sport precisa reunir forças e conseguir um resultado como esse, que por sinal é o primeiro empate de Mariano Souza como treinador do Sport. O Sport tinha 4 vitórias, 2 empates, agora tem 4 e agora tem um primeiro empate. Então é o momento onde o Sport precisa reunir forças, um empate com gosto de vitória, com menos um, com a forma Mariano Souza de treinar. E é um, eu tenho certeza que a torcida do Sport deve lotar a Ilha do Retiro depois desse jogo.
6: Muito obrigado, Zé do Carmo. Também o convidado especial, o jornalista Lucas Vasconcelos, trazendo a opinião deles do que foi Atlético Goianiense 1, Sport também 1 pela Série B do Campeonato Brasileiro. 8:57 e assim finalizamos o Prorrogação. Vem aí o Plantão TMC.
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6: 8:58. Estamos chegando com o Plantão TMC em 92.7. Já destacando mais uma rodada da Série A do Campeonato Brasileiro. Jogos que foram realizados hoje na Arena do Galo em Belo Horizonte. O Atlético Mineiro venceu o Santos 2-1. Vitor Hugo e Thiago Bobas para o Atlético Mineiro e Gabigol para o Santos. No Maracanã, o Flamengo venceu o Fluminense 1-0, gol do Carrascal. Lá na Arena Palmeiras, o Palmeiras goleou o Corinthians 4-1. Barbosa, Giai duas vezes e Matheus Bidu contra os gols do Palmeiras. E Gustavo Henrique fez o gol de honra do Corinthians. Na Arena do Grêmio, em Porto Alegre, o Grêmio empatou com o Internacional 1-1. O Internacional saiu na frente com o Vitinho e o Alas empatou para o Grêmio. Na Arena Fonte Nova, em Salvador, o Bahia vai vencendo o Mirassol. 1-0, gol marcado pelo Luciano Juba. Na Série A do Campeonato Brasileiro, lembrando que ontem o Vasco da Gama empatou com o Remo 0-0 e o São Paulo venceu Vitória 2-1. Vão jogar amanhã, dia 12, 4 horas da tarde, no Couto Pereira, Coritiba e Botafogo. 19:30 na Arena Condá, amanhã, Chapecoense e Atlético Paranaense, e 21 horas amanhã em Bragança Paulista, RB Bragantino e Cruzeiro fecham os jogos da 30ª rodada. Flamengo é o líder 64, Palmeiras o segundo 63, Fluminense o terceiro 51, Atlético Paranaense o quarto 50. Bahia, por enquanto, o quinto, 49. Cruzeiro, o sexto, 48. Atlético Mineiro, o sétimo, 47. Santos, o oitavo, 42. São Paulo, o nono, 39. Coritiba, o décimo, 38. O RB Bragantino é o 11º com 37. O Vitória é o 12º, 36. Botafogo, 13º, 35. Vasco da Gama, 14º, 35. Mirassol, 15º, 33. Corinthians, 16º, 32, 8 vitórias. A zona do rebaixamento, Internacional é o 17º, 32, 7 vitórias. Grêmio, 18º, 31. Remo, 19º, 25. E a Chapecoense vem na lanterna com 18 pontos ganhos. 21 horas na capital pernambucana, uma parada rápida e daqui a pouco a gente volta para falar da Série B e também da Série C do Campeonato Brasileiro.
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6: Vamos falar da Série B do Campeonato Brasileiro. Série B, o Juventude empatou com São Bernardo 2-2. Rodrigo San e Raí Silva para o Juventude, Felipe Garcia e Lucas Fernandes para o São Bernardo. O Atlético Goianiense acabou ficando no empate com o Sport lá no Antônio Ascioli. Giovani Soares para o Atlético e Perotti para o Sport. Arbitragem carioca de Wagner do Nascimento Magalhães para uma renda de R$ 83.080 e o público de 5.076 torcedores. Nos aflitos, o Náutico perdeu para o Vila Nova pelo placar de 2-0, gols de Everton Galdino e Janderson. Arbitragem paraense de Fernando Antônio Salles, renda de R$ 137.457 para um público de 5.309 torcedores. Nove da noite, 3 minutos.